0: 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As notícias do governo federal que movimentaram o país no dia de hoje.
1: Olá, boa noite.
2: Boa noite para você que nos acompanha em todo o país.
1: Sexta-feira, 11 de setembro de 2026.
2: Vamos ao destaque do dia.
1: Inflação de agosto fica negativa em 0,32%, segundo o IBGE.
2: Redução do índice foi impulsionada por setores de habitação, transportes, alimentação e bebida.
1: Conab aponta queda de valor de produtos da cesta básica, Graziele Bezerra.
3: Os maiores descontos ficaram com a batata inglesa, cenoura, cebola, tomate, ovo de galinha e café moído.
2: Dia do Cerrado.
1: Dados do DETER mostram queda de 19% no desmatamento no mês de agosto, em relação ao mesmo período do ano passado.
2: E o levantamento aponta que 51% do Cerrado é considerado prioritário para a segurança hídrica do Brasil. Gabriela Noronha. E educação.
1: Estudantes do ensino médio têm até 15 de setembro para se inscrever na Olimpíada Nacional de Empreendedorismo. Natália Koslick.
4: A competição começa no dia 18 de setembro com uma prova online. As questões envolvem raciocínio lógico, inovação e empreendedorismo com situações do cotidiano.
2: Hoje na apresentação da Voz do Brasil, eu, Mariana Jungmann e Nazi Brum.
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2: A pesquisa mensal do IBGE, divulgada hoje, mostrou uma queda de 0,32% na inflação oficial do país no mês de agosto.
1: Impactaram o resultado de descontos na conta de luz, nas passagens aéreas, nos preços de combustíveis e de alimentos.
3: O Índice Nacional de Preços ao Consumidor Amplo, que mede a inflação oficial do país, teve queda de 0,32% em agosto. O valor ficou 0,39 ponto percentual abaixo do registrado em julho. Os grupos que exerceram maior impacto sobre o resultado foram habitação, transportes, alimentação e bebidas e comunicação. Em relação à habitação, Fernando Gonçalves, gerente do IPCA, explica que um fator que influenciou foram os descontos na conta de energia elétrica.
5: A queda registrada no grupo habitação veio da contribuição de menos 0,33 ponto percentual da energia elétrica residencial, que recuou 7,63% no mês, em decorrência da incorporação do bônus de Itaipu, creditado nas faturas emitidas no mês de agosto.
3: O preço dos alimentos também recuou em agosto. Os maiores descontos ficaram com a batata inglesa, cenoura, cebola, tomate, ovo de galinha e café moído. A tendência de queda foi confirmada por um levantamento realizado em parceria com a Conab, Companhia Nacional de Abastecimento. De acordo com a diretora de Política Agrícola e Informação da companhia, Nayara Andreoli Bittencourt, a queda no preço desses itens influencia o valor da cesta básica no país.
6: O custo da cesta básica caiu em 25 das 27 capitais pesquisadas pela Conab e alguns alimentos importantes na mesa dos brasileiros contribuíram para esse resultado. O café e o tomate tiveram queda em 23 capitais, o feijão carioca ficou mais barato em 19 e o açúcar em 16 capitais. Boa parte desses alimentos tem a queda relacionada ao aumento da oferta e o avanço das safras desses produtos.
3: Pão francês e óleo de soja, por outro lado, registraram variações acima de 2%, de acordo com o levantamento da Conab. Os preços mais altos são explicados pelo aumento da demanda global por esses itens, além dos possíveis efeitos climáticos do El Niño sobre a safra 2026-2027. Reportagem Graziele Bezerra.
2: No dia do Cerrado, foram divulgados novos dados sobre o desmatamento.
1: A perda de vegetação nativa recuou 19% em agosto, segundo os alertas em tempo real do DETER.
2: Também foi assinada a portaria que identifica as áreas prioritárias do Cerrado para a segurança hídrica.
7: Segundo o maior bioma do Brasil, o Cerrado ocupa um quarto do território nacional e é a savana mais rica do mundo em biodiversidade. Situado sobretudo no Planalto Central, também tem papel fundamental na disponibilidade de água no país, como explica Humberto Lúcio Lima, diretor-presidente do Instituto Arvoredo, que atua na preservação do Cerrado.
8: É o bioma conhecido como Caixa d'Água do Brasil, por possuir 3 aquíferos, abastecer 8 das 12 bacias hidrográficas que nós temos e ter mais de 131 mil nascentes. Então é um bioma extremamente importante, não só para as mudanças climáticas, também como para a água potável no Brasil.
7: E um novo levantamento divulgado pelo governo federal mostrou que 51% de todo o território do Cerrado é considerado prioritário para a segurança hídrica do Brasil. Com base nisso, foi assinada uma portaria que cria um sistema de áreas prioritárias de recarga hídrica no Cerrado. Os dados das principais áreas estarão disponíveis para gestores, pesquisadores e população em geral. A medida visa identificar e proteger regiões estratégicas para a manutenção dos recursos hídricos. Como comentou o ministro do Meio Ambiente e Mudança do Clima, João Paulo Capobianco.
9: São vários estudos mostrando a redução da vazão nos principais rios do Cerrado. Esse dado das áreas prioritárias para recarga hídrica é algo absolutamente fundamental. Quando você apresenta com base sólida em dados científicos as áreas prioritárias, isso permite você organizar melhor os seus investimentos. É claro que todas são importantes, mas se nós temos recursos ainda não tão abundantes como gostaríamos, nós precisamos começar pelas áreas prioritárias.
7: Também nesta sexta-feira foram divulgados novos dados sobre o desmatamento no Brasil. Segundo informações do sistema DETER, Sistema de Detecção de Desmatamento em Tempo Real do Instituto Nacional de Pesquisas Espaciais, os alertas de desmatamento no Cerrado caíram 19% em agosto, na comparação com o mesmo mês de 2025. A perda de vegetação nativa somou 238 quilômetros quadrados. Reportagem Gabriela Noronha.
1: O Ministério da Saúde confirmou 3 casos de sarampo em Tabatinga, no Amazonas.
2: Outros 2 foram confirmados em São Paulo, que já soma 32 pacientes esse ano.
1: O Brasil é considerado livre do vírus desde 2024, mas ainda registra casos esporádicos.
2: A vacinação é a principal forma de evitar a transmissão da doença. O imunizante é oferecido gratuitamente pelo SUS.
10: Após a confirmação nesta semana de 3 casos de sarampo no estado do Amazonas, o Ministério da Saúde intensificou as ações de vigilância na região. Os esforços são para interromper possíveis cadeias de transmissão do vírus. Os casos foram confirmados em Tabatinga, na fronteira entre Brasil, Colômbia e Peru. Os episódios ocorreram em pessoas que vieram da cidade de Alto Monte, no Peru, sem histórico de vacinação contra o sarampo. Além do Amazonas, o Ministério da Saúde mantém alerta para São Paulo, que registrou 32 casos neste ano, 2 pacientes confirmados esta semana. Medidas de vigilância sanitária e vacinação estão sendo tomadas e não há registro de circulação do vírus para além das cidades de Guarulhos, São Bernardo do Campo e a capital paulista, que registra 29 dos 32 casos. O Brasil é certificado como livre do vírus desde 2024, mas ainda registra casos esporádicos, principalmente relacionados à importação do vírus de outros países. O sarampo já foi uma das principais causas de mortalidade infantil em todo o mundo. A transmissão ocorre pelas vias aéreas, ao tossir, espirrar, falar ou respirar. A doença possui alto nível de contágio. Quando a pessoa é infectada, ela pode transmitir o vírus para 90% das pessoas próximas que não estejam imunes. A vacinação é a principal forma de evitar novos casos. Os imunizantes são oferecidos gratuitamente pelo SUS e integram um calendário nacional de vacinação para pessoas de 12 meses a 59 anos. Há 2 vacinas disponíveis no SUS para a proteção contra a doença: a tríplice viral, que protege contra sarampo, cachumba e rubéola, e a tetraviral, que além dessas 3, imuniza também contra a varicela. Edinaldo Júnior para a Voz do Brasil.
1: PrevBarco, uma espécie de agência flutuante do INSS, leva serviços e informações de previdência social a comunidades isoladas do país.
2: Em setembro, a embarcação vai iniciar uma nova operação no Amapá.
1: Entre 28 de setembro e 9 de outubro, atenderá comunidades do arquipélago do Bailique. Depois segue para o município de Cutias, onde permanece até 23 de outubro.
2: Mas, antes de seguir para o Amapá, o PrevBarco estará em Chaves, no arquipélago do Marajó, no Pará, de 14 a 25 de setembro.
1: Não é necessário realizar agendamento prévio. O atendimento ocorre por ordem de chegada durante a permanência da embarcação em cada localidade.
2: Estudantes do ensino médio de todo o Brasil têm até 15 de setembro para se inscrever na primeira edição nacional da Olimpíada Nacional de Empreendedorismo.
1: O evento é individual e gratuito.
2: E os finalistas vão participar de uma imersão em empresas parceiras do projeto.
4: A competição começa no dia 18 de setembro com uma prova online de caráter diagnóstico. As questões envolvem raciocínio lógico, inovação e empreendedorismo com situações do cotidiano. Os 100 mil estudantes com melhor desempenho avançam para a segunda fase, marcada para 9 de outubro. Nessa etapa, a prova será dissertativa e os estudantes deverão desenvolver propostas de soluções e modelos de negócios. Os 100 melhores colocados no ranking nacional serão selecionados para a fase final. O secretário nacional de Inclusão Socioprodutiva, MEIS e Cooperativismo, do Ministério do Empreendedorismo, da Microempresa e da Empresa de Pequeno Porte, Danilo Cabral, disse que os finalistas participam de um curso intensivo de curta duração voltado ao aprimoramento dos projetos, desenvolvimento de produtos e elaboração de planos de negócio.
11: É linkar aqueles que estão na escola, que precisam identificar essa vocação, qualificar, formar para poder empreender, com esse mundo do trabalho. É o papel do ensino médio, é formar para a cidadania e formar para o mundo do trabalho. Essa imersão vai durar 3 dias, onde aí sim os alunos já terão que apresentar um produto, um plano de negócio, e disso sairá 27 finalistas.
4: Além das provas, a programação prevê atividades de formação para estudantes, professores e escolas participantes. A etapa nacional será realizada em Brasília no dia 10 de dezembro. As inscrições são gratuitas e podem ser feitas pela internet até 15 de setembro. O endereço é one.ufma.br. Com locução de Natália Koslick, reportagem Pablo Mundim.
1: O uso da biometria digital ou um reconhecimento facial já faz parte da vida das pessoas hoje em dia.
2: Seja para fazer uma transação bancária ou para acessar o gov.br, por exemplo, esse tipo de procedimento agiliza o acesso a serviços e informações, protegendo os dados dos usuários.
1: Vamos saber como esses dados são armazenados e que cuidados extras podem ser tomados no ambiente digital.
12: Fazer uma selfie, aquela foto de si mesmo, virou rotina não só para as redes sociais. Também é com ela que é possível acessar portarias de prédios, desbloquear o celular, abrir aplicativos bancários ou entrar no portal gov.br, por exemplo. A biometria facial e a digital, aquela que lê as impressões digitais, estão presentes no dia a dia do cidadão. A tecnologia confirma a identidade do usuário em segundos e cria uma camada extra de proteção. Laerte Peota de Melo, professor da Universidade de Brasília e especialista em cibersegurança, explica que há diferenças nos sistemas biométricos de acordo com a finalidade.
13: Tanto os bancos quanto sistemas assim, que a gente chama de sistemas críticos, eles têm um sistema biométrico muito mais eficiente. Ele é diferente do que a gente usa no celular, no nosso dia a dia. A biometria que você usa no celular é para acessar os seus dados que estão no seu aparelho. Então, são sistemas bem diferentes.
12: A biometria digital analisa os padrões únicos dos dedos das mãos. Já o reconhecimento facial mapeia pontos e contornos do rosto, como a distância entre os olhos e o formato do queixo. No Brasil, a biometria é classificada como dado pessoal sensível pela Lei Geral de Proteção de Dados. As empresas são obrigadas a explicar o motivo da coleta, armazenar os dados de forma segura e excluí-los quando não forem mais necessários. Gustavo Henrique de Souto Silva, subsecretário de Planejamento e Tecnologia da Informação do Ministério das Comunicações, explica que essas informações são protegidas.
14: Quando a gente fala de segurança e as pessoas têm esse medo daquele dado vazar, é que esses dados, eles são muito bem protegidos, são criptografados, e assim, não é qualquer pessoa ou empresa que tem acesso a isso. E esses dados não é disponível, acessível de forma indiscriminada. Então, eles têm um controle de acesso.
12: E alguns procedimentos simples podem ajudar a proteger a identidade e os dados sensíveis no ambiente. ambiente digital, como ativar a verificação em duas etapas em suas contas, usar um gerenciador de senhas para armazenar os dados e proteger o chip do seu celular nas configurações do telefone. Reportagem Luciana Colares de Holanda.
2: A identificação biométrica virou política nacional pelo Ministério de Portos e Aeroportos. O objetivo é modernizar o controle de acesso e ampliar a segurança nos sistemas de transporte do país.
1: A iniciativa padroniza o uso de tecnologias como reconhecimento facial e digital em aeroportos, portos, instalações portuárias e hidrovias.
2: E a biometria deixa o sistema nos aeroportos mais moderno, mas tem coisas que só dependem do ser humano para a viagem ser mais tranquila, como disciplina e educação.
1: Tumultos, brigas ou até mesmo piadinhas fora de hora em aeroportos ou aviões podem causar um verdadeiro transtorno para muitas pessoas, como atrasos de voos e até pousos de emergência.
2: Agora, os passageiros que não respeitarem as regras serão penalizados com multas altas e podem chegar a ficar proibidos de viajar por até um ano.
1: E para alertar os viajantes sobre essas mudanças, o Ministério de Portos e Aeroportos lançou a campanha Parece Exagero, é Segurança.
15: O passageiro indisciplinado é aquele que comete atos que violam e comprometem a segurança, a tranquilidade e a dignidade de outras pessoas. O analista de marketing João Gabriel Palhão conta que já presenciou um desses atos que provocou atrasos e estresse nos passageiros.
16: Vindo aqui para Brasília mesmo, presenciei isso com um caso de notebook. Desde o início do voo, a comissária já avisou, a hora que ela passava perto, o cara tirava, mas sempre voltava. Então foi o voo inteiro dando trabalho.
15: A campanha Parece Exagero, mas é Segurança foi motivada pelo aumento de episódios envolvendo passageiros indisciplinados a bordo das aeronaves e nos aeroportos do país. Segundo o Ministério de Portos e Aeroportos, o Brasil registrou 881 casos de indisciplina no transporte aéreo entre janeiro e junho de 2026. Desse total, 154 episódios poderiam comprometer de forma grave a segurança operacional. A assistente social Maria Bezerra afirma que essas atitudes prejudicam muitas pessoas.
17: A gente pode perceber em vários voos problemas com um ou outro passageiro, ou uma ou outra também, que pensam que o umbigo dela fala por todo mundo, não é? Então, eu acho que é bastante interessante a gente pensar que um voo com mais de 100 pessoas, além de mim, todos têm direito. E uma pessoa não pode impedir o bem-estar das demais.
15: Além da campanha, a ANAC, Agência Nacional de Aviação Civil, definiu um conjunto de medidas para enfrentar situações que possam comprometer a segurança e o funcionamento das operações aéreas por causa de passageiros indisciplinados. Entre as punições estão a aplicação de multas, além de ter o direito de viajar suspenso por um ano. Como explica o superintendente de infraestrutura aeroportuária da Agência de Aviação Civil, Giovano Palma.
18: Então, há uma multa de até R$17.500 para os casos graves. São aqueles casos de agressão do pessoal do balcão de check-in, agressão do pessoal que faz o controle de segurança, ou também informação falsa de bomba. E ainda nós temos os casos gravíssimos, que são aqueles casos a bordo da aeronave, em que há, por vezes, uma agressão ao tripulante, e que inviabiliza esse tripulante de continuar trabalhando dentro da aeronave. E se um tripulante, ele acaba por uma agressão não podendo trabalhar, isso afeta a segurança, principalmente no momento de emergência, que além da multa, pode haver um impedimento de voar por até 6 ou 12 meses, né?
15: As novas medidas passam a valer a partir de 14 de setembro. Reportagem Cleide Lopes.
2: Para saber mais sobre a resolução 800 da ANAC, que cria regras para atos de indisciplina, acesse pareceexagero.com.br.
1: estudantes que ingressaram em cursos presenciais de licenciatura este ano já podem se inscrever no PED Meia Licenciaturas.
2: O prazo vai até o dia 19 de dezembro, enquanto houver vagas.
1: Podem participar estudantes que tiveram pelo menos 650 pontos no Exame Nacional do Ensino Médio, Enem, e foram matriculados por meio do Sisu, ProUni ou Fies.
2: A bolsa é de R$ 1.050 por mês durante todo o curso. Desse valor, R$ 700 podem ser sacados todo mês e R$ 350 ficam em poupança.
1: As inscrições devem ser feitas pela plataforma Freire no site freire.caps.gov.br.
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2: Hoje vamos viajar até o sertão do Nordeste, no interior do Piauí.
1: É na Serra da Capivara que encontramos a maior quantidade de arte rupestre no Brasil.
2: Além do valor histórico, por lá é possível fazer trilhas, escaladas, passeios de bicicleta e até voos livres.
20: Sinônimo de fofura e tranquilidade, a capivara virou febre mundial.
21: Capivara.
20: Maria Luísa Fukushima Rodrigues, de 5 anos, é fã desse animal que vive perto de lagos e rios em várias partes do país.
22: Maria Luísa, qual é o seu bichinho preferido?
23: Capivara.
22: E por quê?
23: Porque eu gosto muito que ela me ensina a nadar, porque ela é bem fofinha.
20: Nas redes sociais, a capivara também virou fenômeno pop, com vídeos que mostram a rotina sociável dessas adoráveis criaturas.
21: Capivara.
20: O sucesso é tanto que a capivara ganhou um dia mundial, comemorado na próxima segunda-feira. E no Brasil, a fama do bichinho não é diferente. E hoje, vamos conhecer o lugar que leva o nome da nossa estrela. No interior do Piauí, a arqueóloga Niede Guidon encontrou em 1979 um verdadeiro tesouro da história. Vestígios humanos de mais de 50 mil anos atrás. Mais de 1.300 sítios arqueológicos já foram catalogados na Serra da Capivara. São pinturas rupestres que registram cenas de caça, rituais, danças e outras atividades do cotidiano de povos que viveram na região. E para preservar toda essa história, foi criado o Parque Nacional da Serra da Capivara, no meio da Caatinga brasileira. Em 1991, o local entrou para a lista de Patrimônio Mundial da Unesco. Quem conta a história do desenvolvimento do local é a arqueóloga e pesquisadora Gisele Felice.
24: A ideia era fazer com que tivesse alguma coisa que pudesse gerar renda, melhorar a qualidade de vida das pessoas e, ao mesmo tempo, preservar o patrimônio cultural, que seriam os sítios arqueológicos com as pinturas rupestres, que são magníficas, e preservar o patrimônio natural.
20: E quem vai visitar, é bom saber que tem bastante coisa para ver, hein? Como disse o professor de geografia e guia turístico Wilke Amorim Lopes.
25: Ele tem vários atrativos. Nós temos cânions, nós temos a fauna, nós temos a flora, temos as pinturas rupestres, que temos dois museus para proporcionar o turista, o visitante, a conhecer o Parque Nacional Serra da Capivara. Nós temos também fósseis da megafauna. Há 12 mil anos atrás, nós temos mais da megafauna, preguiça gigante, mastodonte, macrauchenha, ilhamas.
20: A história a olhos vistos. Foi o que o professor universitário de Recife, em Pernambuco, Raimundo Nonato Ferreira, teve a oportunidade de mostrar ao filho de 10 anos na Serra da Capivara.
25: Ele mesmo disse que foi uma experiência sem igual, inclusive algumas coisas que ele tinha visto na escola. E agora ele pôde ter a oportunidade de visitar as pinturas rupestres, ver esses rastros deixados há mais de 5, 10, 15, 50 mil anos pelo homem americano. E ele pôde ver, não só como foi descrito na sala de aula, mas pôde ver em loco. Então, assim, para ele foi uma experiência única.
20: Ficou curioso? Para conhecer mais sobre a história do parque, que fica no meio da Caatinga, a visita está aberta todos os dias, das 6 da manhã às 6 da tarde. Mas
0: Mas atenção, a entrada no parque só é permitida com guia credenciado do ICMBio. Tudo para proteger a biodiversidade do sertão e o legado das pinturas rupestres. Eu sou a Raquel Mariano e até a próxima viagem.
2: E na próxima sexta-feira, nós vamos celebrar o primeiro Dia Internacional das Cavernas, comemorado oficialmente em 13 de setembro. Até lá!
1: E essas foram as notícias do governo federal.
2: Fique agora com as notícias do Poder Judiciário e do Congresso Nacional. Boa noite, um bom fim de semana.
1: A gente volta na segunda-feira, uma boa noite.
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5: STF homologa planos estaduais contra violações de direitos no sistema prisional.
6: Telegram detalha ações contra desinformação em plano para eleições.
5: FGTS completa 60 anos neste mês.
6: Boa noite, eu sou Leandro Bezerra.
5: E eu sou Walter Lima.
6: STF confirma planos de reestruturação do sistema penitenciário de 14 estados.
5: Os demais estados e o DF tiveram os planos validados, mas com ressalvas. Carolina Chaves.
8: Em 2024, o STF homologou o plano Pena Justa, que prevê medidas para enfrentar problemas históricos do sistema prisional. A partir dessas diretrizes, estados e Distrito Federal elaboraram planos locais. Agora, o Supremo também definiu como será feito o monitoramento das ações. Os tribunais de justiça terão que padronizar os procedimentos e monitorar o cumprimento das medidas previstas. Os corregedores gerais de justiça deverão acompanhar a execução dos planos com o apoio dos grupos de monitoramento e fiscalização do sistema carcerário. As informações deverão ser encaminhadas ao CNJ pelos comitês locais. Juízes, corregedores de presídios e magistrados responsáveis pelas varas de execuções penais também poderão auxiliar na fiscalização.
6: Telegram apresenta plano de conformidade para as eleições.
5: A medida faz parte das ações do TSE para o combate da desinformação. Guilherme Firmino.
21: Segundo o plano, a plataforma poderá remover materiais potencialmente ilegais, restringir ou excluir contas em desacordo com o plano e usar marcadores para alertar os usuários sobre possíveis fraudes ou conteúdos falsificados. A plataforma também pode fazer a moderação de grupos, contas, bots e canais, através de denúncias ou por um sistema de detecção interna. A empresa deixa claro que as medidas abrangem apenas as funcionalidades públicas do serviço. As comunicações privadas permanecem protegidas e não são monitoradas.
6: Lei que criou o FGTS completa 60 anos no domingo, 13 de setembro.
5: O fundo foi criado em 1966. Larissa Batista.
26: Há 60 anos, o FGTS funciona como uma rede de proteção para quem trabalha. O empregador deposita todo mês e sem descontar do salário o valor em uma conta vinculada. Esse dinheiro pode ser sacado nas situações previstas em lei, mas é preciso ficar de olho. Cerca de 1,5 milhão de empregadores devem juntos 11 bilhões de reais em FGTS. Por isso, você deve prestar atenção e conferir os depósitos todo mês pelo aplicativo Meu FGTS.
6: Justiça recebe denúncia e ex-deputado TH Joias torna-se réu por corrupção.
5: A denúncia foi apresentada pelo Ministério Público Federal, Vanessa Pereira.
27: A denúncia contra o ex-deputado estadual TH Joias e outras quatro pessoas foi recebida pelo Tribunal Regional Federal da 2ª Região nesta semana. De acordo com o MPF, o esquema envolvia a ocupação de cargos públicos, o vazamento de dados policiais e a facilitação de vantagens ilícitas. Além da condenação pelos crimes imputados, o MPF requereu ao tribunal a manutenção das medidas cautelares pessoais e patrimoniais fixadas pela justiça. O tribunal manteve a prisão preventiva dos acusados, ordenou a transferência do ex-deputado para a penitenciária federal e deu aval ao compartilhamento de provas e uso de bens apreendidos.
6: Medida protetiva não pode impor à vítima de crime sexual o ônus de se afastar do acusado
4: no trabalho.
5: Esta decisão é do ministro Antônio Carlos Ferreira, do STJ, Fátima Uchoa.
7: Inicialmente, a medida protetiva determinava que o acusado mantivesse distância mínima de 100 metros da vítima de crime sexual e não tivesse contato com ela, que trabalha na mesma instituição. Mas, devido à dinâmica profissional, o homem superior hierárquico comparecia ao local de trabalho da mulher, o que a fazia se afastar das atividades para cumprir a ordem judicial. O ministro Antônio Carlos Ferreira ampliou a medida protetiva de urgência para proibir o investigado de ir ao local de trabalho da vítima. Segundo o ministro, a proteção legal não pode funcionar para obrigar a própria vítima a restringir atividades profissionais para não se encontrar com o investigado.
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5: A você uma boa noite.
9: Um bom fim de semana e até segunda-feira.
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10: Eu sou Humberto Pinheiro e estes são os destaques de hoje do Jornal do Senado, que começa agora. Projeto que autoriza trabalho com reciclagem a presos dos regimes fechado e semiaberto está pronto para votação. Sem aprovação pelo Congresso, 5 medidas provisórias perdem a validade. Congresso participa de campanha Setembro Amarelo de prevenção ao suicídio. Boa noite. Presos dos regimes fechado e semiaberto poderão trabalhar com reciclagem de materiais. É o que prevê um projeto que já foi aprovado pela Comissão de Meio Ambiente e agora está pronto para ser analisado pela Comissão de Constituição e Justiça. A proposta altera duas legislações para viabilizar o trabalho de pessoas presas na coleta e na reciclagem de materiais. Mais detalhes com o repórter César Mendes.
11: O projeto em análise na Comissão de Constituição e Justiça permite a participação de presos em atividades de limpeza urbana e de manejo de resíduos sólidos. Iniciativas que, segundo o autor, senador Sérgio Petecão, do PSD do Acre, vão contribuir para a ressocialização e para o desenvolvimento sustentável. O texto aprovado pela Comissão de Meio Ambiente em junho muda duas legislações para que isso seja possível. A Lei de Saneamento Básico, incluindo a possibilidade de que a triagem de resíduos seja realizada pelos condenados, e a Política Nacional de Resíduos Sólidos, para que o desenvolvimento de projetos de reciclagem por presos seja considerado como uma das iniciativas atendidas prioritariamente por linhas de financiamento público. O texto original previa ainda mudanças na Lei de Execução Penal, mas isso foi retirado da proposta sob a justificativa de que já existem normas legais que autorizam o funcionamento de oficinas de reciclagem nos presídios, como explicou o relator designado, senador Confúcio Moura, do MDB de Rondônia.
12: Devemos reconhecer que, pelo atual regulamento jurídico, não há vedação alguma para a implantação de oficina de reciclagem de resíduos sólidos nas unidades prisionais, já existindo, inclusive, experiência nesse segmento.
11: Se for aprovado na comissão e não houver recurso para votação no plenário, o projeto seguirá para a Câmara dos Deputados.
10: Entre meninas de 15 a 19 anos, o Brasil registrou mais de 289 mil partos em 2023. O dado foi divulgado pelo Ministério da Saúde e alerta para a gravidez na adolescência. Para prevenir a gestação nessa faixa etária, o Senado analisa um projeto de lei que torna obrigatória a veiculação de campanhas educativas sobre a prevenção da gravidez na adolescência e os riscos físicos e mentais relacionados ao aborto. A divulgação deve ocorrer no rádio, na televisão, nas redes sociais, nos cinemas, nas lojas de aplicativos e em jogos eletrônicos voltados para adolescentes. A iniciativa já foi aprovada pela Comissão de Direitos Humanos, onde contou com parecer favorável da senadora Damares Alves, do Republicanos do Distrito Federal. Ela pontuou a importância de incluir também o público masculino nas ações de conscientização sobre a gravidez entre os adolescentes. Atualmente, 2020, a proposta aguarda a análise da Comissão de Assuntos Sociais.
4: Estudos apontam que campanhas que incluem os meninos e as meninas são mais eficazes, pois promovem uma cultura de responsabilidade compartilhada, empatia e respeito mútuo.
10: Sem aprovação pelo Congresso, cinco medidas provisórias acabaram perdendo a validade. Entre elas está a que trata do novo Desenrola Brasil, programa do governo federal voltado à renegociação de dívidas de pessoas físicas. Repórter Pedro Pincer.
13: Entre elas está a MP do novo Desenrola Brasil, programa do governo federal voltado à renegociação de dívidas de pessoas físicas. Os devedores que participassem do programa teriam o CPF bloqueado em plataforma de apostas de cota fixa no prazo de 12 meses após a assinatura do contrato de renegociação. Para o senador Paulo Paim, do PT do Rio Grande do Sul, essa exigência era acertada.
14: Quem já está endividado não pode ser empurrado para um ciclo ainda mais grave de perdas, especialmente em um ambiente como o das apostas online.
13: Também perderam validade quatro medidas provisórias editadas pelo governo para reduzir os impactos econômicos dos conflitos no Oriente Médio. Uma delas destinava 14 bilhões e meio de reais para financiar a compra de veículos como caminhões, ônibus e micro-ônibus.
10: A fachada do Congresso Nacional está com uma iluminação especial até domingo, em apoio ao Setembro Amarelo, campanha de prevenção ao suicídio. A ação acontece na semana em que o assunto foi debatido no Senado. Reportagem de Yasmin Rodrigues.
15: A iluminação especial amarela do Congresso reforça a campanha Setembro Amarelo, que busca reduzir o estigma e estimular a procura por ajuda. Um dos requerentes foi a senadora Damaris Alves, do Republicanos do Distrito Federal, que nesta quinta-feira, 10 de setembro, data nacional de prevenção do suicídio, presidiu uma audiência pública sobre o assunto na Comissão de Direitos Humanos.
16: O Congresso Nacional está fazendo sua parte. Nós estamos aprovando leis todos os dias sobre o tema. Será que são só leis que nós vamos ter que construir ou nós vamos ter que fazer entregas de políticas públicas efetivas? Mas esse é um tema que não depende só do poder público.
15: Para quem precisa de apoio, o Centro de Valorização da Vida oferece atendimento gratuito e sigiloso pelo telefone 188, 24 horas por dia.
10: Seu voto passa pelo Senado.
17: Meu nome é Marta Garski, eu moro em Brasília e eu gostaria de saber por que nessas eleições serão escolhidos dois senadores.
10: Quem responde é o consultor legislativo Gilberto Guerzoni.
18: Marta, a nossa Constituição prevê que o Senado é renovado de forma alternada de 1/3 e 2/3. Então, a cada 4 anos, a gente elege senadores, alternadamente um senador e 2 senadores, uma vez que cada estado e o Distrito Federal tem 3 senadores. Então, neste ano, nós vamos escolher 2 senadores porque há renovação de 2/3 da casa.
10: Voto passa pelo Senado. Uma parceria Rádio Senado. E neste ano, fique atento. A votação é de 2 senadores e serão 2 votos para candidatos diferentes. Ou seja, é preciso escolher um candidato ou candidata, confirmar o voto e depois registrar o segundo voto para outro candidato. Se o eleitor digitar o mesmo número 2 vezes, o primeiro voto será considerado válido, mas o segundo será anulado. E tem outro detalhe importante. Na eleição para senador, não é possível votar apenas no número do partido. O voto precisa ser dado a um candidato. Se o eleitor digitar somente o número da legenda, o voto será considerado nulo. Para não esquecer os números, o eleitor pode levá-los anotados em um papel no dia da eleição. O primeiro turno será no dia 4 de outubro. E para ajudar o eleitor a se informar, o Senado Federal preparou uma página especial com informações sobre as eleições. O conteúdo está disponível em senado.leg.br/eleições. Foi de edição de Paula Groba e trabalhos técnicos de Eliseu Caires, o Jornal do Senado fica por aqui. Acompanhe agora as notícias do Tribunal de Contas da União e da Câmara dos Deputados. Boa noite e um bom fim de semana.
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0: No dia 17 de setembro, o Tribunal de Contas da União realiza workshops sobre golpes digitais que usam nome de órgãos públicos para enganar cidadãos. O encontro vai apresentar formas de prevenir e identificar fraudes, além de técnicas para retirar páginas e conteúdos falsos da internet. Os principais golpes em instituições públicas envolvem programas sociais falsos, fraudes em benefícios, cobranças indevidas e páginas falsas do gov.br. Os criminosos também usam e-mails, SMS e WhatsApp para enganar as vítimas. O workshop é voltado a profissionais e gestores da área de segurança da informação, tecnologia e comunicação, mas aberto a toda a população. A transmissão será pelo canal do TCU no YouTube às 15h. Saiba mais em tcu.gov.br.
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1: Deputados aprovam projetos para estruturar e incentivar o futebol feminino.
2: Câmara dá preferência a candidato afastado do convívio familiar no ProUni.
1: Povos tradicionais deverão autorizar empreendimentos em seus territórios.
2: Boa noite. Avança na Câmara projeto que prevê autorização dos povos tradicionais à realização de obras e empreendimentos em seus territórios. A repórter Silvia Munhato traz mais informações sobre a proposta.
20: A Comissão de Amazônia dos Povos Originários e Tradicionais da Câmara dos Deputados aprovou o projeto que exige consulta prévia e autorização de povos indígenas, quilombolas e outras comunidades tradicionais antes do licenciamento de obras e empreendimentos que possam afetá-los. Pela proposta, os povos e comunidades tradicionais terão acesso prévio às informações sobre o empreendimento e seus possíveis impactos, com prazo adequado para análise e manifestação. O texto prevê ainda que as regras da consulta sejam definidas em conjunto com os grupos potencialmente afetados, respeitando suas tradições, idiomas e formas próprias de organização social. Em caso de divergência entre os moradores impactados e o empreendedor, prevalecerá a decisão da população afetada. A relatora foi a deputada Célia Chacriabá, do PSOL de Minas Gerais.
22: Nós estamos protegendo com esse projeto o direito mais sagrado, também o território e também a prevenção da saúde. A instalação desses aterros contamina os lençóis freáticos, provoca a insegurança alimentar, nutricional e também o adoecimento da população, provocando um verdadeiro ecocídio. Nenhum empreendimento desse porte pode passar por cima da identidade e do bem viver de nossos povos.
20: A versão original do texto apenas proibia a instalação de aterros sanitários em territórios de povos e comunidades tradicionais. A relatora, no entanto, ampliou o alcance da medida para abranger qualquer empreendimento capaz de provocar impactos diversos sobre essas populações. A relatora afirmou que a legislação já garante a participação desses povos, mas essas consultas nem sempre são respeitadas. Por causa da alteração do texto, o deputado Capitão Alden, do PL da Bahia, requereu que o projeto também seja analisado pela Comissão do Desenvolvimento Econômico. Segundo ele, as mudanças afetam a segurança jurídica dos processos de licenciamento. A proposta que condiciona a realização de empreendimentos em terras indígenas à concordância desses povos ainda deve ser analisada pelas Comissões de Desenvolvimento Urbano e de Constituição e Justiça. Da Rádio Câmara de Brasília, Silvia Munhato.
3: Direitos Humanos.
1: Raimundo, PT do Rio de Janeiro, defende a aprovação de projeto que cria uma política nacional para a população em situação de rua. Relator da proposta, ele afirma que um dos objetivos é combater a aporofobia, definida como medo, rejeição ou distanciamento em relação às pessoas pobres.
8: A porofobia é um termo que poucas pessoas talvez tenham familiaridade com ele, mas é pavor aos pobres, isso é temor aos pobres, medo dos pobres, quer dizer, distanciamento dos pobres. E nós sabemos que há muitas pessoas empobrecidas no nosso país, a população em situação de rua, na última contagem que temos, ela chega a quase 350 mil pessoas no Brasil, e são homens e mulheres, nossos irmãos e irmãs, que merecem ser respeitados e que têm direito aos direitos que qualquer cidadão brasileiro tem.
2: Raymond pondera que a iniciativa busca não apenas assegurar direitos básicos, mas também promover uma mudança cultural que supere a aporofobia. O parlamentar reitera que quer garantir a dignidade da pessoa humana em todo o território nacional.
19: Segurança Pública.
1: Guilherme Derrit, do PP de São Paulo, defende a criação de regras para investigar crimes digitais e ampliar a cooperação entre órgãos públicos e plataformas. A ideia é compartilhar dados em casos de situação de emergência, como abuso sexual de crianças e adolescentes e maus tratos contra animais.
2: Guilherme Derrit também quer reforçar o combate aos crimes digitais com estruturas especializadas dentro das secretarias estaduais de segurança pública. O projeto do deputado estabelece regras de transparência para as plataformas e atualiza a legislação sobre a exploração sexual infantil na internet.
1: Sóstenes Cavalcante, do PL do Rio de Janeiro, apresentou o projeto que proíbe a venda de réplicas da carteira de identificação da pessoa com transtorno do espectro autista e de documentos semelhantes. Ele explica que o objetivo é evitar a fraude do documento de forma gratuita.
2: Sóstenes Cavalcante afirma que essa comercialização pode levar famílias a comprar documentos sem validade oficial, além de abrir espaço para o uso indevido de benefícios. O projeto do parlamentar prevê multa de R$1.000 a R$10.000, com valor dobrado em caso de reincidência.
1: Projeto de Luísa Erundina, do PSOL de São Paulo, determina que o crime de feminicídio nunca seja considerado crime militar. A deputada entende que esses casos devem ser julgados pela justiça comum, mesmo que o crime ocorra em quartéis ou envolva integrantes das Forças Armadas.
2: Luísa Erundina argumenta que o feminicídio é motivado pelo ódio e pela violência de gênero e não tem relação com a disciplina militar. Para ela, a medida garante que os acusados sejam julgados pelo tribunal do júri para evitar decisões corporativistas.
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0: Novas leis viabilizaram a Copa Feminina de 2027 e propostas aprovadas reforçam o protagonismo das mulheres no futebol. A reportagem é de José Carlos Oliveira.
1: A realização da Copa Feminina de Futebol e o fortalecimento do protagonismo das mulheres no esporte passam pelo Congresso Nacional. Deputados e senadores já aprovaram leis que viabilizam a competição prevista para 2027 e analisam várias propostas de incentivo permanente às jogadoras desde as divisões de base. Uma das leis, já em vigor, permite que as 8 cidades sedes da Copa deem isenção de ISS, Imposto sobre Serviços, para empresas envolvidas na organização do evento. Outra lei regulamenta direitos e deveres da União e da FIFA durante a Copa. A relatora do texto na Câmara, a deputada Gleisi Hoffmann, do PT do Paraná, destacou os reflexos positivos da competição para o Brasil.
2: Ao investir em um grande evento, cria empregos, estimula a economia do turismo e melhora a infraestrutura com o legado de obras. Contribuirá para o alcance de objetivos como viabilizar a entrega de infraestrutura esportiva e para esportiva e a fomentar a prática do futebol feminino em todas as regiões do Brasil.
1: A chamada Lei Geral da Copa Feminina traz regras sobre comércio nas áreas dos eventos, publicidade, exploração de marcas e imagens, concessão de vistos para trabalhadores estrangeiros, venda de ingressos, segurança pública e funcionamento de serviços durante a competição. A aprovação não foi unânime. O deputado Kim Kataguiri, do Missão de São Paulo, lembrou a Copa Masculina de 2014 para criticar o fato de o Brasil sediar outro evento da FIFA.
3: O discurso de que a Copa deixa infraestrutura, deixa legado, é falacioso. A gente já escutou essa balela, não deixou nada. A FIFA vem, saqueia o país e depois vai embora.
1: O Brasil participou de todas as 9 edições anteriores da Copa Feminina e tem a maior artilheira da competição, a Alagoana Marta, com 17 gols em 22 jogos de 6 Copas. A Copa Feminina de 2027 será a primeira na América do Sul. Vai reunir 32 seleções entre 24 de junho e 25 de julho do ano que vem, com jogos em Belo Horizonte, Brasília, Fortaleza, Porto Alegre, Recife, Rio de Janeiro, Salvador e São Paulo. A Câmara ainda analisa vários outros projetos de lei para incentivar o futebol feminino. Os textos tratam de incentivos financeiros e superação da discriminação de gênero, entre outros temas. O deputado Marcos Braz, do PSDB do Rio de Janeiro, tem proposta com foco nas categorias de base.
4: Obriga que escolinhas de projetos de futebol financiados com dinheiro público federal ofereçam turmas femininas. Não dá mais para o Estado financiar projeto esportivo que só enxerga o menino. Se tem verba pública, tem que ter vaga para menina também. Assim que a gente forma a próxima Marta.
1: A ex-deputada Carla Aires, do PT de Santa Catarina, atualmente vereadora em Florianópolis, é autora de projeto de lei que cria o marco legal do futebol feminino. Da Rádio Câmara de Brasília, José Carlos Oliveira.

0: a pastores, a pastoras, pessoas ou instituições que prestaram grandes serviços de evangelização, mas que o reflexo alcançaram centenas, milhares, milhões de pessoas.
1: A sessão solene para a outorga da medalha do mérito evangélico Daniel Berck e Gunnar Wingren aconteceu em junho. Segundo Raimundo Santos, a escolha do mês é uma homenagem ao aniversário da Assembleia de Deus, fundada em 18 de junho de 1911, na cidade de Belém, no Pará.
2: Saúde.
3: A Câmara aprovou o projeto que obriga o acompanhamento em tempo real dos estoques de medicamentos do SUS. A reportagem é de Marcelo Larcher.
4: A Câmara dos Deputados aprovou o projeto que cria um sistema para acompanhar em tempo real o consumo, o abastecimento e o estoque de remédios e produtos do Sistema Único de Saúde, o SUS. O projeto, já aprovado pelo Senado, determina que o governo federal, estados e municípios devem manter em conjunto dados atualizados sobre a quantidade de produtos e medicamentos em estoque. Isso vai permitir um acompanhamento constante dos níveis de produtos à disposição, inclusive das farmácias populares. A administração do sistema será compartilhada entre os gestores federais, estaduais e municipais do SUS. A justificativa para o projeto foi um relatório do Tribunal de Contas da União que apontou falha do Ministério da Saúde no acompanhamento dos estoques de medicamentos usados durante a pandemia de Covid-19. A proposta foi aprovada de maneira simbólica pelo plenário da Câmara. Antes disso, o relator na Comissão de Seguridade Social e Família, deputado Luiz Lima, do Novo do Rio de Janeiro, disse que a criação de um sistema que possibilite a consulta aos estoques públicos de medicamentos e produtos para a saúde contribui para a eficácia e transparência da gestão. Mauro Junqueira, secretário executivo do Conselho Nacional de Secretarias Municipais de Saúde, o CONASENS, disse apoiar o controle de estoque, mas apontou problemas que precisam ser sanados para que haja um acompanhamento em tempo real. Ele explicou que o que foi acertado após o relatório do TCU foi a atualização diária dos dados na Base Nacional de Assistência Farmacêutica, o sistema atual, de modo que se saiba o nível de estoque relativo ao dia anterior. Para Mauro Junqueira, nem todos os municípios conseguem hoje fazer esse controle em tempo real.
5: Tem muitos municípios com dificuldade de conectividade, de infraestrutura. Além disso, o SUS gera diariamente um volume muito grande de dados que precisam ser armazenados, processados e integrados. CONASEMES, como a voz dos municípios no SUS, é totalmente favorável à transformação digital no SUS, mas para chegar ao controle em tempo real em todo o país, é preciso superar desafios importantes de conectividade, de infraestrutura e do subfinanciamento do Sistema Único de Saúde.
4: O projeto que cria um sistema para acompanhar em tempo real o consumo, o abastecimento e o estoque de remédios e produtos para a saúde no SUS será enviado para a sanção presidencial e já pode virar lei. Da Rádio Câmara de Brasília, com informações de Antônio Vital, Marcelo Larcher.
1: Paulo Soares, do Podemos de São Paulo, trabalha em projeto para atualizar a tabela do SUS e melhorar o financiamento de santas casas e hospitais filantrópicos. O deputado afirma que a defasagem nos valores pagos por procedimentos médico-hospitalares compromete o funcionamento dessas unidades.
6: São santas casas vivendo no sufoco, são hospitais filantrópicos à beira da falência, são irmandades tentando entregar a chave para a promotoria para ver o que se faz com aquilo, porque não há uma sustentabilidade financeira daquilo tudo. Como é que se sustenta hoje uma santa casa, um hospital filantrópico, sendo que alguns dos procedimentos prestados ali dentro estão com a tabela defasada perante o SUS há 20, 23 anos?
3: Paulo Soares defende revisões periódicas da tabela para que os hospitais não dependam de negociações políticas pontuais. Ele também aponta que a medida pode ajudar a descentralizar atendimentos, reduzindo deslocamentos de pacientes de cidades menores para polos regionais.
2: Economia.
1: A Câmara aprovou o projeto que estabelece diretrizes para fortalecer a indústria brasileira com estímulos à inovação e à geração de empregos. Márcio Biolchi, do MDB do Rio Grande do Sul, apoia o texto que também busca reduzir a dependência de produtos e tecnologias estrangeiras.
3: Márcio Biolchi ressalta que, entre as medidas previstas, estão incentivos à produção nacional por meio de bens e serviços desenvolvidos no país. A proposta ainda reforça mecanismos de defesa da indústria brasileira diante de práticas comerciais consideradas prejudiciais no mercado internacional.
1: Delegado Caveira, do PL do Pará, apresentou o projeto para proteger consumidores que utilizam poços, cisternas ou outras fontes regulares de abastecimento de água. A proposta visa impedir que concessionárias obriguem esses usuários a desativar a fonte alternativa por existir rede pública disponível.
3: O texto de delegado Caveira também proíbe a cobrança de tarifa quando o serviço não é utilizado. De acordo com a proposta, nos imóveis abastecidos por fontes alternativas, a cobrança pelo esgoto deverá considerar

0: volume efetivamente medido ou outro método técnico de cálculo.
1: Transportes. Projeto de Fernando Monteiro, do PSD de Pernambuco, pune concessionárias de aeroportos por atrasos e falhas em serviços. A proposta autoriza a Agência Nacional de Aviação Civil, a ANAC, a aplicar sanções a concessionárias que descumprirem indicadores de qualidade em etapas como desembarque e restituição de bagagens.
0: Pelo texto de Fernando Monteiro, as penalidades variam de advertências e multas até a caducidade da concessão em casos graves. Para o congressista, a medida protege o passageiro e garante a eficiência no atendimento pós-pouso.
1: Educação. A Câmara aprovou a preferência no ProUni para candidatos afastados do convívio familiar. Conheça as medidas propostas com a repórter Paula Bittar.
2: A Comissão de Constituição e Justiça da Câmara aprovou uma proposta que dá prioridade em caso de empate na fase de pré-seleção do programa Universidade para Todos, o ProUni, a estudantes com histórico de afastamento do convívio familiar. O afastamento deverá ter sido motivado por negligência, discriminação, exploração, violência, crueldade ou opressão. O relator, deputado Roberto Duarte, do Republicanos do Acre, ressaltou que a proposta está alinhada a preceitos constitucionais, como o princípio da dignidade humana, o direito à educação como dever do Estado e o princípio da igualdade.
3: Esses jovens enfrentaram barreiras imensas até aqui. Garantir o acesso ao ensino superior é dar a eles a oportunidade de reconstruir suas histórias com dignidade e conquistar a independência financeira. A educação transforma vidas e quando formamos profissionais que superaram tantas adversidades, fortalecemos toda a nossa sociedade.
2: A proposta que dá prioridade em caso de empate na fase de pré-seleção do programa Universidade para Todos, o ProUni, a estudantes com histórico de afastamento do convívio familiar vem do Senado, onde já foi aprovada. Portanto, já pode seguir para a sanção presidencial, a menos que haja recurso para votação pelo plenário da Câmara. Da Rádio Câmara de Brasília, Paula Bittar.
0: Felipe Francischini, do Podemos do Paraná, pede que a Câmara, com o apoio do Tribunal de Contas da União, fiscalize a aplicação de recursos da merenda escolar em Grajaú, no Maranhão. A ideia é apurar possíveis irregularidades em uma licitação de mais de 12 milhões de reais.
1: Para Felipe Francischini, há indícios de entrega de alimentos antes da conclusão da licitação e um aumento de mais de 500% no valor do contrato em relação ao ano anterior. Ele defende ainda a identificação dos responsáveis e eventual ressarcimento ao erário, caso as irregularidades sejam confirmadas.
0: A Câmara analisa projeto que altera a Lei de Diretrizes e Bases da Educação para garantir aos pais ou responsáveis o direito prioritário de orientar a formação moral e ética dos filhos. Márcio Onaiser, do Solidariedade do Maranhão, explica que o objetivo é exigir que as escolas deem transparência sobre temas sensíveis.
1: O texto de Márcio Onaiser proíbe que escolas imponham conteúdos que contrariem as convicções familiares ou façam direcionamento ideológico. De acordo com o autor, a medida não cria censura, mas reforça a parceria e o diálogo entre a família e a escola.
0: Termina agora o jornal Câmara dos Deputados, produzido pela Rádio Câmara, com trabalhos técnicos de Everson Urani e apresentação de José Carlos Andrade e Luciana Vieira. Uma boa noite para você.
1: Uma ótima noite. A Voz do Brasil está de volta na segunda-feira. Excelente fim de semana.
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0: quarta-feira, 11 de setembro de 2026. As investigações da Polícia Federal indicam que o candidato à presidência, Flávio Bolsonaro, foi um interlocutor direto do banqueiro Daniel Vorcaro nas negociações sobre o financiamento do filme Dark Horse. O material mostra que ele estava envolvido em tratativas relacionadas a cobranças de pagamentos, reuniões presenciais e acompanhamento das gravações. Além disso, o relatório informa que um fundo nos Estados Unidos, administrado por um aliado de Eduardo Bolsonaro, recebeu 12 milhões e 300 mil dólares a pedido de Vorcaro em possíveis transferências de recursos. O documento veio a público depois que o ministro do STF, André Mendonça, retirou o sigilo do caso nesta sexta-feira. Flávio Bolsonaro nega a irregularidade e diz que todos os recursos do filme foram privados. O Tribunal Regional Eleitoral do Rio de Janeiro rejeitou por unanimidade a candidatura de Antony Garotinho do Republicanos ao governo do estado. A decisão considera que o ex-governador está com os direitos políticos suspensos por 8 anos após ser condenado por improbidade administrativa. A justiça indica que ele estaria envolvido num esquema de desvio de verbas da saúde na época em que era secretário de governo na gestão da mulher, a ex-governadora Rosinha Garotinho. Ele ainda pode recorrer ao Tribunal Superior Eleitoral. Atos pelos Estados Unidos marcaram os 25 anos dos ataques de 11 de setembro. Em Nova York, familiares das vítimas leram os nomes das 2.977 pessoas mortas e fizeram momentos de silêncio no memorial construído onde ficavam as Torres Gêmeas. O vice-presidente, J.D. Vance, e os presidentes Joe Biden, George W. Bush, Barack Obama e Bill Clinton participaram da homenagem. No horário de Brasília, agora 10h04.
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0: Olá, boa noite, bem-vindos ao CBN Noite Total desta sexta-feira. Estamos aqui com Luiz Fernando Figliage na produção e os trabalhos técnicos de Henrique Dias. Vamos então agora aos nossos destaques. Eu começo com a notícia mais quente que foi anunciada agora à noite, que o ministro André Mendonça, do STF, decidiu derrubar o sigilo de investigações do caso Master. Ele ampliou a quebra de sigilo, né? Porque o ouvinte que chega agora diz, mas essa notícia não é de ontem? Pois é, ontem, mais ou menos nesse horário, 10h30 da noite, mais ou menos, o Edson Fachin, presidente do Supremo, solicitou que o André Mendonça derrubasse o sigilo das investigações do caso Master. Aí, o André Mendonça, quando foi lá pelas 11h30, disse que faria isso. E aí, a gente até comemorou aqui, falou, nossa, que bom, estamos precisando de transparência, já que o ambiente está tão conturbado, já que estamos numa reta final de eleição. Só que essa transparência não aconteceu. Hoje foi um dia muito frustrante, porque o que veio à tona ao longo do dia de hoje, na verdade, já era de conhecimento público. Na prática, é isso. Nada de novo veio à tona. E aí houve uma pressão grande, né? Inclusive envolvendo o Alexandre de Moraes, o Cristiano Zanin, que pediram que fosse exposto o conteúdo das investigações no seu conjunto e não, né, de forma selecionada, como tinha sido feito. A PGR também fez essa solicitação. Aí o ministro Luiz Edson Fachin, presidente da corte, então, novamente, solicitou para que o André Mendonça ampliasse o escopo do que seria divulgado, né? Porque, afinal de contas, estava parecendo uma brincadeira. Aí agora, então, o André Mendonça do Supremo decidiu que vai derrubar o sigilo de investigações do caso Master envolvendo algumas figuras políticas importantes. O senador Flávio Bolsonaro, o Ciro Nogueira, presidente do Progressistas, o ex-governador Cláudio Castro, o senador Jax Wagner e também do Thiago Miranda, que é o intermediário, a pessoa que apresentou o Flávio para o Daniel Vorkar, um publicitário que contratava influencers e tal. Bom, com isso então espera-se que os conteúdos que de fato tenham alguma importância no universo político, né? Esse conteúdo venha à tona. Aguardamos. Bom, Flávio Bolsonaro está sendo investigado por tratar com o Vorkaro dos repasses milionários para o fundo lá nos Estados Unidos, fundo gerido pelo advogado do Eduardo Bolsonaro, dinheiro que supostamente iria para o filme Dark Horse, né? Isso também precisa ser investigado. Segundo o que veio à tona até agora, que foi muito pouco, o Flávio Bolsonaro era a pessoa responsável por fazer ali a gestão com o Vorkaro do envio desse dinheiro para os Estados Unidos. Ciro Nogueira, o presidente do Progressistas, ele está sendo investigado por ter recebido dinheiro, vantagens, muito dinheiro. Ele recebia uma mesada. Ele recebia muito dinheiro. Tinha uma proximidade grande com o Daniel Vorkaro. E também há fortes indicativos de que essa dinheirama tinha uma contrapartida. Porque o Ciro Nogueira, por exemplo, apresentou a proposta de aumentar o valor do Fundo Garantidor de Crédito. Inclusive, aparece até o texto desse projeto sendo encaminhado para o Ciro Nogueira pelo próprio Banco Master. Então, você veja que era mesmo de interesse do Banco Master. E o Ciro Nogueira apresenta esse projeto e depois, pelas conversas, né, que se sabe até agora, o Daniel Vorkaro fica muito feliz que ele apresentou esse projeto que não passou, mas seja como for, o Ciro Nogueira apresentou. E aí o Ciro Nogueira disse que na verdade foi só uma coincidência. O governador do Rio de Janeiro, Cláudio Castro, ex-governador, né? Governador afastado do Rio de Janeiro, Cláudio Castro, ele precisa realmente explicar o aporte que ele fez de mais de 3 bilhões e meio de reais da Rio Previdência, que é o fundo de previdência dos funcionários do Rio de Janeiro, e ele fez esse aporte bilionário no Banco Master. E ainda dizem que o Banco Master era mantido com dinheiro privado, né? Também o conteúdo do Cláudio Castro, segundo o relator ministro André Mendonça, também vai vir à tona. E também as investigações em relação ao senador Jax Wagner, do PT da Bahia. E nesse caso, pela relação dele muito próxima com o ex-sócio do Master, o Augusto Lima. Os investigadores apontam que houve suposto pagamento de vantagens financeiras ao Jax Wagner, com repasses a uma empresa dos familiares dele, aquisição de um apartamento de luxo em Salvador. Também Jax Wagner recebeu aí vantagens do grupo, não do Vorkaro, mas do então sócio dele, o Augusto Lima. Aliás, o Augusto Lima era quem lá atrás, no governo da Bahia, iniciou o esquema do Crédito Cesta, que depois o Vorkaro gostou, né? E virou sócio do Augusto Lima, e aí expandiu, né? Expandiu para vários estados brasileiros. Então agora a gente aguarda que esse material venha à tona para que a gente possa compreender, né, exatamente o nível de envolvimento dessas figuras. E que outras também possam ter o sigilo suspenso, né? Para que o Brasil possa conhecer a situação. Nós temos agora o destaque da Isa Stassiarini. Antes da decisão do André Mendonça de tirar o sigilo, ampliar, né, a quebra de sigilo do caso Master, houve ali uma pressão do próprio Alexandre de Moraes, que estava acusando o André Mendonça de ser seletivo e de agir politicamente. O ministro Cristiano Zanin também tinha solicitado que o André Mendonça expusesse mais coisa do que ele tinha exposto em relação ao caso Master. O Cristiano Zanin chegou a pedir acesso ao conteúdo dos celulares do Daniel Vorcaro, né? Poxa vida. Mas o André Mendonça disse que isso aí já é mais complicado. Vamos ouvir o destaque da Isa Stassiarini.
2: Os ministros do STF travam uma guerra de despachos que pode levar ao adiamento da sessão marcada para a próxima terça-feira. Alexandre de Moraes acusou André Mendonça de fazer vazamento seletivo do caso Master para favorecer um determinado grupo político. Mendonça respondeu dizendo que não poderia abrir todas as peças para não atrapalhar investigações em andamento. Horas depois, no entanto, novos sigilos foram derrubados. Zanin cobrou acesso aos dados do celular de Vorcaro e o ministro Gilmar Mendes pediu que Fachin assuma os casos de Moraes e Mendonça.
0: Quando o André Mendonça diz que não tem como disponibilizar o conteúdo dos celulares do Daniel Vorcaro, acho que é algo para a gente prestar atenção, porque o que será que vem à tona então? Que tipo de conteúdo vem à tona com essa quebra de sigilo, se nós não teremos acesso às conversas do Daniel Vorcaro, né? Vamos ver. Eu tenho muita curiosidade mesmo para entender, porque uma coisa é um relatório, né? Outra coisa é você entender o nível de proximidade, o tom das conversas, a forma como um se dirige ao outro, isso envolvendo os políticos e autoridades em geral, né? Essas características dão o tom das relações, né? Mas enfim, aguardemos o que virá a público a partir da quebra do sigilo aí que foi anunciado pelo André Mendonça. Vamos ver se agora vai ser para valer. Bom, os presidenciáveis repercutem. Essa crise no STF e os desdobramentos tem dado assim muita munição para os presidenciáveis, né? Aliás, o que é uma pena que essa questão tenha estourado agora, porque na verdade, numa reta final de eleição, os temas mais importantes do país deveriam vir à tona, né? Mas já que estourou essa crise, é ela que tem dominado o noticiário e também a repercussão e os impactos eleitorais também, né? Karen Lemos.
3: Os candidatos à presidência, Augusto Cury, Renan Santos, Ronaldo Caiado e Romeu Zema, criticaram nesta sexta-feira a crise do Supremo Tribunal Federal. Eles pediram a quebra de sigilo dos casos e que o presidente Edson Fachin realize o julgamento sobre o caso de Alexandre de Moraes na próxima terça-feira em uma sessão pública.
0: Em relação à sessão de terça-feira, também houve hoje muita discussão dentro do Supremo em relação a isso. Porque o Luiz Edson Fachin pautou para terça-feira, como todos sabemos, a análise dos ministros em relação ao pedido de investigação contra o Alexandre de Moraes, né? Pelo teor daquele conteúdo que veio à tona, daquele relatório da Polícia Federal, de mensagens do Vorcaro a um perfil identificado como Alexandre de Moraes. E aí tem muitas questões em relação a isso. A primeira é que os ministros dizem que eles precisariam ter acesso ao conteúdo total do caso Master para ter ideia, para balizar o voto em relação especificamente ao Alexandre de Moraes. E esse sigilo vai caindo aos pouquinhos, na verdade a gente aguarda, né? Então pode ser que daqui para terça-feira os ministros alegam que não tenham tido tempo para avaliar todo esse material. É uma possibilidade. E com isso peçam o adiamento da análise sobre o caso do Alexandre de Moraes, né? É só alguém pedir vista. E aí isso automaticamente já fica suspenso e adiado, né? Isso não está descartado, que justamente é um conteúdo grande que tem que ser lido, é o que eles alegam. O Alexandre de Moraes, ele está pedindo para o ministro Luiz Edson Fachin que a análise sobre o caso dele seja feita na mesma sessão da análise para em relação à investigação com André Mendonça. Ele não acha justo que ele seja que a situação dele seja apreciada pelos ministros numa sessão e a do André Mendonça mais à frente. Ele queria que tudo acontecesse na mesma sessão, né? Lembrando que no caso do Alexandre de Moraes a questão é a relação dele com o Vorkaro e André Mendonça a denúncia e o que se pretende que os ministros avaliem se é o caso ou não de investigar, se houve abuso de autoridade quando ele pede a investigação ali da Polícia Federal sobre o colega e divulga, né, e tira o sigilo do expondo o Alexandre de Moraes. Então, tem todas essas questões. Ainda é incógnita o que vai acontecer na terça-feira e se, de fato, o destino de Alexandre de Moraes estará selado na terça-feira da semana que vem. Mas ainda tem muita coisa para acontecer daqui até lá e, pelo jeito, pelo ritmo do noticiário, ainda teremos muita informação que vem daqui até lá. Aliás, o Alexandre de Moraes, que tinha dito que faria um pronunciamento ontem, acabou suspendendo esse pronunciamento, deve fazer algum pronunciamento na segunda-feira. Essa é a expectativa, pelo menos, né? Então, aguardemos os próximos passos. Agora nós temos o destaque com o Pedro Popolin, em São Paulo, sobre uma outra investigação, mas que também desemboca no Dark Horse. Também desemboca no filme lá sobre o Jair Bolsonaro. Dessa vez, é a investigação conduzida sobre a relatoria, melhor, do ministro Flávio Dino. E aí é sobre o uso de emendas parlamentares para a produtora do filme. E que envolve também, além de dinheiro de emendas parlamentares, contratos suspeitos públicos. Entre eles, contrato com a Prefeitura de São Paulo e o Instituto Conhecer Brasil, da Karina Gama. O ministro Flávio Dino determinou que a Polícia Federal abra inquérito e que a Polícia Civil de São Paulo envie as apurações sobre esse contrato com a Prefeitura de São Paulo e o Instituto da Karina, que é a produtora do filme Dark Horse. É um contrato aí de mais de 100 milhões de reais. Pedro Popolin.
4: O ministro Flávio Dino levou para o STF a investigação sobre supostas fraudes no contrato de fornecimento de Wi-Fi da Prefeitura de São Paulo com a ONG da produtora do filme Dark Horse. O prefeito Ricardo Nunes afirmou que iria acionar o Supremo para averiguar se há necessidade de romper o contrato com o Instituto Conhecer Brasil. A ONG firmou um contrato de 108 milhões de reais com a gestão municipal, mesmo sem ter nenhuma experiência prévia na área.
0: Ontem teve operação da Polícia Federal em relação à Karina da Gama, em relação a Mário Frias e outros tantos alvos aí ligados a esse esquema que envolve a produtora do filme Dark Horse. É um esquema ali que movimentou muito dinheiro, dinheiro público. Então, o filme Dark Horse, pelo que se sabe até agora, foi abastecido com dinheiro do Vorkaro, que é dinheiro público, que é dinheiro sujo, com dinheiro de emendas parlamentares irregulares, né? Inclusive de deputados de parlamentares que nem são do estado de São Paulo, que nem poderiam enviar emenda para o estado que não seja o estado deles. E também um caso aqui suspeito de corrupção envolvendo a Prefeitura de São Paulo. Então você vê que o filme Dark Horse realmente está envolto aí uma série de suspeitas. O dia oficial da estreia seria hoje, inclusive. A previsão, né, original de estreia seria hoje, 11 de setembro. Mas até agora ninguém assistiu o filme, né? Até agora é uma grande incógnita. Em frente, o Tribunal Regional Eleitoral rejeitou o registro de candidatura de Antony Garotinho ao governo do Rio de Janeiro. Júlia Viana.
5: A candidatura do Antony Garotinho ao governo do Rio foi indeferida por unanimidade pelo Tribunal Regional Eleitoral. Os desembargadores entenderam que o político do Republicanos está inelegível por causa de uma condenação por improbidade administrativa em 2018, cujos recursos se encerraram no ano passado. A defesa do candidato vai recorrer ao Tribunal Superior Eleitoral e ele pode continuar fazendo campanha.
0: A inflação do país recuou 0,32% em agosto. Ana Luísa Barreto.
6: Influenciada pela queda da conta de luz, a inflação oficial do país em agosto caiu pela primeira vez em 2026. A redução de 0,32% também representa a maior deflação em 4 anos. Nos últimos 12 meses, o Índice Nacional de Preços ao Consumidor, medido pelo IBGE, acumula uma alta de 4,22%, se mantendo abaixo do teto da meta estabelecida pelo governo. Apesar do dado positivo, especialistas avaliam que outros fatores podem inibir o Banco Central a intensificar a queda dos juros.
0: Hoje, 11 de setembro, aniversário do atentado às Torres Gêmeas. As vítimas dos atentados foram homenageadas nos Estados Unidos. 25 anos já dos ataques. Luiz Fernando Figliage. Luiz Fernando, boa noite.
7: Boa noite, Tânia. Boa noite aos ouvintes. Os atos, Tânia, ocorreram em Nova York e Washington. O principal foi organizado no Marco Zero, local onde ficavam as Torres Gêmeas no World Trade Center. A cerimônia, que contou com familiares lendo os nomes de todas as vítimas dos atentados, contou com a presença do vice-presidente J.D. Vance e de 4 ex-presidentes dos Estados Unidos: Joe Biden, Barack Obama, Bill Clinton e George W. Bush, presidente na época dos ataques. Impedido de discursar no evento, já que o Museu e Memorial Nacional do 11 de setembro proíbe falas políticas desde 2012, o presidente Donald Trump não esteve em Nova York. Em vez disso, ele ficou em Washington e fez um pronunciamento no Pentágono, que também foi alvo do atentado, sendo atingido por outro avião sequestrado, deixando quase 200 mortos. No discurso, Trump exaltou o heroísmo americano e relacionou a data com a guerra em curso contra o Irã, dizendo que o país continua sendo testado até hoje.
8: We will never, ever.
7: Nós nunca, nunca vamos esquecer, e é por isso que lutamos hoje. Não temos escolha, só pode haver vitória. Lutamos forte e para vencer. Não podemos esquecer aquele mal imenso e terrível que ocorreu neste mundo, determinado a destruir tudo o que é bom. A ausência de Trump, no entanto, incomodou menos do que a presença do atual prefeito de Nova York no evento. Zohra Mamdani é o primeiro prefeito muçulmano da cidade. Rudy Giuliani, que era prefeito de Nova York na época dos ataques de 11 de setembro e é um apoiador de Trump, afirmou ter ficado ofendido com a presença de Mamdani na cerimônia. Nesta semana, o prefeito de Nova York divulgou uma série de registros até então confidenciais sobre a qualidade do ar na cidade, Tânia. E o documento mostra que as autoridades municipais sabiam, na época, que as condições eram inseguras. O boletim divulgado pelo Programa de Saúde do World Trade Center identificou 57 mil casos de câncer em socorristas e sobreviventes que respiraram o ar químico contaminado com a mistura de cimento, fumaça e combustível queimado. Uma análise publicada em 2022 no Jornal do Instituto Nacional do Câncer, com mais de 69 mil socorristas e voluntários, encontrou 19% mais casos de câncer de próstata e 81% mais casos de câncer de tireoide nesse grupo, além de aumento em melanoma e leucemia, Tânia.
0: A tragédia que foi aquele 11 de setembro, hein, de 2001. 25 anos já. Luiz Fernando Figliage, muito obrigada. Hoje saíram números da pesquisa Datafolha para a presidência da República e os números continuam naquela estabilidade em relação à semana passada, né? Uma mudança muito... Houve uma pequena mudança, nós vamos falar aqui os números e a gente vai pensando juntos. Primeiro turno, Lula tem 39%, tinha 38% na semana passada. Subiu um ponto percentual, nada, né? Flávio Bolsonaro, 35%, eram 33%, subiu 2 pontinhos. Então, você tem 39% no primeiro turno para o Lula, 35% para o Flávio Bolsonaro. O Augusto Cury tem 6%, tinha 8%, perdeu 2 pontinhos. Aí depois vem o Caiado com 4, o Renan com 3, o Romeu com 2, branco, nulo, 6%, mesmo índice da semana passada, indecisos 4%, eram 3%, ou seja, situação inalterada, né? No segundo turno, presidente Lula, 46%, semana passada, também 46%. Flávio Bolsonaro, 44%, semana passada, 44%, ou seja, e aqui nesse caso, no segundo turno, não mudou nadica, né? Exatamente os mesmos números. Branco, nulo, 8%, eram 9%. Indecisos, 1, eram 2. Então, o pessoal que saiu de indeciso foi para branco. Branco, nulo. Enfim, situação absolutamente inalterada. Agora, a gente ainda precisa avaliar, né, nas próximas pesquisas, porque nessa semana... outras pesquisas indicavam que o Flávio Bolsonaro tinha passado numericamente o presidente Lula, ainda dentro, né, da margem de erro, empate técnico e tal, mas ele tinha passado numericamente o presidente Lula. E era um momento também da crise do Supremo, em que a oposição, né, o bolsonarismo estava tirando muito proveito da situação, do André Mendonça personificando ali aquela figura que estava combatendo Alexandre de Moraes. Mas as coisas começaram a mudar e a partir de agora com a quebra de sigilo, talvez as coisas caminhem também para um revés para o Flávio, mas seja como for, as coisas começaram a mudar de ontem para hoje. Não sabemos se essa pesquisa Datafolha já captou isso, né? E talvez por isso voltou o empate. Ainda é cedo para a gente fazer a avaliação, a gente só vai poder entender mesmo os impactos de tudo isso nas próximas pesquisas. Vamos falar mais para frente daqui a pouquinho com um cientista político para avaliar todo esse contexto, essa crise no Supremo, tudo isso que está acontecendo, esse turbilhão há poucas semanas das eleições. É óbvio que isso tem impacto eleitoral. Deixa eu falar rapidinho aqui os nossos canais. Quanta informação, hein? Quanta informação. Hoje estamos no Radinho para todo mundo. Hoje não tem futebol, dá para acompanhar no Radinho, toda a nossa rede. Curitiba tá fora? É? Atlético Paranaense. Mas estão fazendo a transmissão? Ah, muito bem. Então, nem todo mundo com a gente, mas boa parte da rede com a gente. Estamos com imagem no Globoplay, nas transmissões ao vivo do Globoplay, com acesso gratuito. Estamos com imagem no YouTube. Procure lá no YouTube Rádio CBN, aí você pode até dar um joinha para nós, né? Tem o chat dos ouvintes, dá para acompanhar no site e também no aplicativo da CBN. Agora 10h30.
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0: sexta-feira, 11 de setembro de 2026. O diretor-geral da Polícia Federal, Andrei Rodrigues, afirmou ao presidente do Supremo Tribunal Federal, Edson Fachin, que a corporação não monitorou ilegalmente o ministro André Mendonça ou o advogado-geral da União, Jorge Messias. Na manifestação, Andrei defendeu os relatórios de inteligência da polícia ao dizer que são análises regulares que não tinham o objetivo de coletar dados de forma clandestina ou invasiva. Ele afirmou ainda que o envio dos documentos ao ministro Alexandre de Moraes foi cumprimento de ordem judicial. Andrei tinha até essa sexta-feira para se manifestar, caso quisesse, após ministros do STF questionarem a permanência dele no cargo da PF. Trabalhadores dos Correios de todo o país aprovaram uma greve por tempo indeterminado. As paralisações foram decididas em assembleias realizadas nesta quinta-feira. A categoria pede mudanças no plano de saúde, que não foram atendidas em conversas com o Tribunal Superior do Trabalho. Os Correios ainda não se manifestaram sobre a greve. No horário de Brasília, 10h31.
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16: Para uma pele saudável, a Sociedade Brasileira de Dermatologia dá dicas especiais. Beber no mínimo 2 litros de água por dia. Evite banhos quentes e muito demorados e se ensaboar demais. Buchas não são recomendadas porque alteram a composição da barreira de proteção natural produzida pelo organismo. Use hidratante logo após sair do box, ainda no banheiro, com vapor do pós-banho, que ajuda na penetração do creme. Quem tem a pele oleosa com acne deve evitar hidratantes comuns no rosto. O melhor é usar produtos sem óleo nas áreas de maior oleosidade, como o rosto e o tórax. Ah, e não se esqueça dos lábios. Eles costumam ressecar muito no inverno e é importante usar hidratantes específicos para essa região para evitar rachaduras. Para terminar, é claro, use filtro solar diariamente. Patrícia Valim, CBN Saúde.
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2: Rafael Prats. Oi, Prats. Boa noite.
3: Tudo bem, Tânia? Boa noite, ouvintes da CBN.
2: Vamos lá, e nesse momento jogando Coritiba e Atlético Paranaense na abertura da 27ª rodada do Brasileirão. Como é que tá esse jogo, hein, Prats?
3: Segundo tempo, Tânia, o Atletiba no Couto Pereira, Coritiba e Atlético Paranaense, 10 minutos, segundo tempo agora no Couto Pereira, por enquanto, Coritiba 1, Atlético 2. Esse jogo, Tânia, até teve uma polêmica para começar, porque o temporal que caiu hoje na capital paranaense deixou o gramado do Couto Pereira encharcado, muito pesado, cheio assim de poças d'água. Então houve ali uma conversa dos treinadores com o árbitro da partida também. O jogo deu a impressão que poderia atrasar ou demorar, ou a arbitragem demorar ou esperar aqueles 30 minutos que tem orientação, né, para depois de novo observar a condição do gramado, mas não. Começou praticamente no horário, né, às 21h30, um pouquinho depois. Segundo tempo agora, o Atlético fez 1-0 com o Luiz Gustavo no primeiro tempo. O Arthur Dias, convocado pela seleção brasileira nessa semana pelo Ancelotti, fez 2-0 pro Atlético. Aí o Coritiba teve o Breno Lopes expulso. E logo depois da expulsão, gol do Coritiba. Coritiba diminuiu no final do primeiro tempo. Então agora, 10h30 do segundo tempo no Couto Pereira. Por enquanto, Coritiba 1, Atlético Paranaense 2. O gol do Coxa foi do Thiago Kozer. E nesse momento o Atlético vai ganhando, o Atletiba ganhando o Clássico Paranaense. E o Atlético vai continuando na terceira posição com 48 pontos. E o Coritiba, por enquanto, para na sétima posição com 37. Mas tem muito jogo ainda no segundo tempo no Couto Pereira, Tânia.
2: Muito bem. Prats, como é que vai ser esse fim de semana de jogos?
3: Esse final de semana tem alguns jogos no sábado, 2 no domingo e 1 na segunda, pela 27ª rodada do Brasileirão, Tânia. Amanhã, 4 horas, Atlético Paranaense e Fluminense, Grêmio e Vasco. 5 horas, Chapecoense e Internacional. 6h30, Palmeiras e São Paulo, clássico no Nubank Park em São Paulo. 20h30, no Rio de Janeiro, Nilton Santos, Botafogo e Bragantino. E amanhã também, 21 horas, Vila Belmiro, Santos e Cruzeiro. No domingo, às 4 horas, Mirassol e Vitória. Domingo, 5h30, Flamengo e Corinthians. E na segunda-feira, às 20 horas, Bahia e Remo. São os jogos, assim, intercalados, né? Desmembrados por mais uma rodada do Campeonato Brasileiro nesse final de semana, Tânia.
2: É, isso do Brasileirão, né? Mas tem Libertadores e Sul-Americana também.
3: Aí na terça-feira já tem Sul-Americana, terça-feira já tem Libertadores. Então, assim, os times que jogam na terça-feira por Libertadores e Sul-Americana jogam no sábado. Então jogam amanhã pelo Brasileirão, né? Pra ter um intervalo de 3 dias, pelo menos. E por aí vai. Times que jogam quarta ou quinta na Libertadores e Sul-Americana, alguns jogam domingo, como é o caso Flamengo e Corinthians, né? O Corinthians joga quarta-feira na Libertadores contra o Estudiantes. Flamengo quinta é contra o Del Valle no Maracanã. Então esse jogo é no domingo às 5h30. Mas muitos times que jogam no meio de semana jogam amanhã pelo Brasileirão. Caso de Atlético Mineiro, Fluminense, Vasco, Palmeiras, São Paulo, Santos. São os times que jogam no meio de semana pelas competições internacionais e jogam amanhã pelo Campeonato Brasileiro. Tânia.
2: Muito bom. É isso, hein, Rafael Prats? Então, vamos trabalhar no fim de semana,
3: vamos,
2: é isso?
3: Vamos, amanhã tem para São Paulo e parte da rede, 6h30, clássico Palmeiras e São Paulo. Depois, às 9h, Santos e Cruzeiro. Pro Rio de Janeiro, amanhã tem Atlético e Fluminense, Grêmio e Vasco, Botafogo e Bragantino. E no domingo, para Rio, São Paulo e parte da rede da CBN, tem Flamengo e Corinthians, 5h30, no Maracanã. Tânia.
2: É isso aí. Então, tá bom. Então, bom trabalho para você e toda a equipe de esportes.
3: Obrigado. Bom final de semana, Tânia.
2: Você até. Também, obrigada. Rafael Prats nos atualizando aqui das novidades do futebol. Bom, daqui a pouquinho nós vamos conversar com um professor da Universidade Federal de Pernambuco, PhD em Ciência Política, o professor André Regis, sobre os desdobramentos eleitorais, de tudo isso que está acontecendo. É muito difícil a gente dissociar toda essa crise do Supremo com o cenário eleitoral. É óbvio que tem reflexos, né? Eu tô enrolando aqui porque o Luciano tá ligando pro professor. O professor já tá conosco, né? Tá, daqui a pouquinho eu converso com ele pra gente fazer um retrospecto, né? Como é que tudo isso está impactando na intenção de voto dos brasileiros, se é que dá pra gente já ter uma ideia sobre isso. Podemos? Estamos com o professor da Universidade Federal de Pernambuco, professor André Regis, aqui com a gente. Oi, professor, boa noite.
0: Boa noite, Tânia. Grande prazer estar de volta ao seu programa.
2: O prazer é nosso. Embora o ambiente esteja muito tumultuado, hein, professor? Nossa, a gente...
0: Ninguém imaginaria, hein? Eu acho que a pessoa mais criativa não seria suficientemente capaz de ter construído esse cenário que nós estamos vivendo.
2: É impressionante, né? E não tem como dissociar essa crise que está acontecendo no Supremo. E assim, não faz 10 dias, né? Faz mais ou menos uns 10 dias que a coisa eclodiu mesmo no Supremo. E de lá para cá, não dá para dissociar o que está acontecendo dos desdobramentos da intenção de voto das eleições. A gente até podia fazer um recorte um pouco mais para trás, né? Mas considerando os vazamentos do inquérito lá sobre o Lulinha. Mas vamos fazer um recorte desde que... houve a eclosão, né, no momento em que vem à tona pelas mãos do André Mendonça daquele relatório da Polícia Federal expondo conversas do Vorcaro com o perfil que seria o Alexandre de Moraes. De lá para cá só se fala nisso e a discussão entre os candidatos também é essa, né? E muita coisa aconteceu, né? Veio o 7 de setembro, a oposição surfou, né, colando no André Mendonça a imagem de um moralizador. O Flávio Bolsonaro, em algumas pesquisas essa semana, chegou numericamente a passar o Lula. Hoje saíram números do Datafolha mostrando exatamente uma estabilidade em relação à semana passada. Mas também, nesses últimos dois dias, as coisas meio que mudaram de configuração. Como é que o senhor avalia esses últimos 10 dias intensos da nossa República do ponto de vista da repercussão eleitoral, hein, professor?
0: É incrível que nós estamos a menos de um mês da eleição presidencial e praticamente as eleições ficaram numa posição secundária ante ao escândalo envolvendo ministros do Supremo Tribunal Federal, por tudo que nós sabemos, essa crise de divisão interna. Então, a crise é tão grande que ela está atraindo todas as atenções praticamente do Brasil e deixando até a disputa presidencial no segundo plano, né? A gente está observando a crise e ao mesmo tempo agora perguntando qual é o impacto dela sobre a eleição.
2: Agora, professor, então vou pegar esse gancho, desculpe interrompê-lo, mas essa crise não surge por geração espontânea. O senhor acha que na origem ela já tinha essa intenção de ocupar ou de barrar os temas próprios de uma eleição?
0: Eu não acredito, Tânia. O fato é que esta crise ela estava represada.
2: Uhum.
0: Porque quando... veja, basicamente nós já sabíamos muita coisa que agora estamos vendo os detalhes, mas lá atrás, quando a jornalista Malu Gaspar traz o contrato do escritório da esposa do Alexandre de Moraes com o Vorcaro, a Viviane de Barsi, né? E aquilo, também antes, o episódio com o ministro Dias Toffoli, envolvendo também o Vorcaro, o Tayayá, o Lizot, isso parecia que havia sido contornado, não é? Então, mas ela estava lá. A crise, ela estava a qualquer momento para eclodir quando, obviamente, viessem as informações decorrentes das perícias técnicas. Então, na verdade, a crise, ela já estava precificada, que ela viria. A questão é que ela veio muito próximo do primeiro turno, não é? Então, aí é que... E ela talvez não tivesse todo esse impacto se não tivesse suscitado uma divisão interna no Supremo Tribunal Federal do nível que nós estamos acompanhando. Então, o que chama a atenção, a grande diferença de episódios anteriores, é que o Supremo Tribunal Federal virou um campo aberto. E a gente não consegue nem digerir as notícias, porque a cada meia hora, e pode ser de noite, pode ser de manhã, as notícias chegando e os ministros aumentando o grau de intensidade uns contra os outros. Então, eu acredito que não foi alguma coisa calculada para acontecer exatamente nesse momento. Porque se fosse por questão de cálculo, talvez o melhor momento fosse levar para o segundo turno, porque o primeiro turno já está precificado, né? Todas as pesquisas indicam que Lula e Flávio Bolsonaro estarão no segundo turno. Então, eu acredito que a crise, ela fugiu ao controle. E aí, redução de danos de todas as candidaturas nesse sentido.
2: De imediato, o impacto foi bem maior para a candidatura do presidente Lula, né? Quando há essa polarização entre André Mendonça e Alexandre de Moraes, e aí a oposição cola a imagem do Alexandre de Moraes ao presidente Lula, ele sofre um impacto importante de intenção de voto, né?
0: Concordo, mas talvez o impacto maior na campanha do presidente Lula tenha sido ainda anterior, a questão do INSS, a associação do seu filho, Lulinha, com a lobista, a Luxinger, né? O desempenho do presidente no próprio Jornal Nacional, chamando a lobista de pilantra, e aquilo chamando atenção para o caso, foi notícia também, inclusive, de grande intensidade em todas as mídias. Então, o problema relacionado ao presidente, eu acredito, está mais associado, no primeiro momento, a seu filho.
2: Sim, quando vem os vazamentos depois do caso Lulinha, já começa o desgaste, né?
0: E aí vem uma sequência, porque depois que vem o caso Lulinha, vem a questão de Alexandre de Moraes, das trocas de mensagens. E então, como... E aí vem até um azar para o presidente Lula, porque semana anterior aos fatos, das informações que nós obtivemos, Lula, ele se reúne na casa de Alexandre de Moraes com o Cristiano Zanin e Davi Alcolumbre. Então, quem fez toda a articulação? Alexandre de Moraes. Então, o Alexandre de Moraes, que já era alvo de todo o lado bolsonarista, ele ali é como se ele agora, explodindo nele, pega também Lula. Eu acredito que aí foi uma sequência, não só foi não é apenas o impacto, e a gente está vendo essa recuperação de Flávio Bolsonaro nas pesquisas, né? Que ele hoje é empate técnico, tanto no primeiro quanto no segundo turno, de acordo com o Datafolha, divulgado hoje. Isso foi uma sequência. Eu acredito que ainda está cedo para uma definição em relação a, por exemplo, essa operação do Dark Horse, que ocorreu ontem, sobre a candidatura do Flávio Bolsonaro. Vai ter impacto? Aí a gente vai ter que, eu acho que, aguardar a próxima rodada. Mas o fato é que, com impacto ou não, o segundo turno será entre esses dois candidatos. E daqui para lá, parece, Tânia, que teremos mais notícias, né? Notícias, assim, bombásticas.
2: Ah, sim, porque agora parece que agora sim, né? O André Mendonça tirou o sigilo dos casos envolvendo o senador Flávio Bolsonaro, né? Em relação ao Dark Horse, o Ciro Nogueira, o Cláudio Castro, Jacques Wagner, né? Que são políticos aí importantes. E já que estamos com o próprio candidato, né? Que está ali polarizando com o presidente Lula, para quem vai para o segundo
0: e
2: turno.
0: E tem um julgamento na terça-feira, né? Se é que vai ocorrer.
2: Se
0: mesmo,
2: é que vai ocorrer.
0: Né? Então,
2: é.
0: O Brasil todo está na expectativa, não é do debate presidencial. O Brasil está na expectativa do debate entre ministros do Supremo, que qualquer resultado vai ser ruim para a corte.
2: Para a corte é péssimo, né? ponto de vista institucional, o desgaste está dado, né?
0: A questão é saber se ela consegue se restaurar, né? Porque é como se fosse um vaso de porcelana que caiu no chão, quebrou, e agora como é que a gente vai colar esse vaso, né? Então, essa é a situação delicada que o Supremo Tribunal Federal se encontra.
2: Mas essa crise também, além, nós estamos falando aqui de Lula e Bolsonaro, mas também tem um impacto nas eleições para o Senado, justamente porque a oposição, ela está para o Senado fazendo esse discurso de senadores que estejam engajados com a possibilidade de empichar ministros do Supremo. Isso ganha fôlego, né? Esse tipo de discurso.
0: Ah, sem dúvida. Isso dá para observar claramente que o padrão de interesse sobre os senadores, ele não é distribuído igualmente entre os partidos, entre os apoiadores de Lula e de Flávio Bolsonaro. Ou seja, a intenção, a atenção que essa eleição ela desperta para os eleitores de Flávio Bolsonaro é muito maior do que para os

0: que foram feitas, elas privilegiam candidaturas dos partidos do Centrão.
1: E o senhor fala para o Legislativo?
0: Tanto para a Câmara quanto para o Senado, mas principalmente para o Senado, que é a sua pergunta. Então, por exemplo, em Pernambuco, ou no Sul, São Paulo, Rio Grande do Sul, em todas as regiões do Brasil, o PT ele entrou com poucos candidatos na disputa. Então, a expectativa é que a bancada do PT, ela se mantenha do tamanho que ela é hoje, ou ela até reduza. Então, o fato é que as estratégias são diferentes. Lula privilegiou acordos de composição de chapas, de palanques regionais, para lhe dar maior sustentação.
1: Para os estados, né?
0: Inclusive, candidaturas próprias do PT. E perceba que o PT corre o risco de diminuir também a quantidade de governadores, né? Só é competitivo hoje em poucos estados do Brasil. Então, há uma estratégia diferente. Enquanto a estratégia do PL é de concentrar esforços e aí fomentar uma bancada maior no Senado, o PT ele não desenvolveu o mesmo tipo de estratégia. A prioridade é eleger Lula. Então, são duas estratégias diferentes aí do partido. Então, essa é uma leitura que a gente pode fazer.
1: Sim. No caso do Centrão, na verdade, o Centrão escolheu, né, ficar com Lula, ou escolheu a neutralidade, né? Porque, em princípio, o Centrão ficaria com o Flávio Bolsonaro. Aí os partidos foram fazendo uma leitura de cenário.
0: O Centrão, ele é o que é chamado na literatura de ciência política partidos chantagistas, blackmail parties. O que é que significa isso? Ele é o partido que sabe que a governabilidade vai depender dele e ele não almeja ganhar o principal prêmio. Ele fica esperando ver qual é o resultado, quem vai ganhar a eleição e depois quem ganhar, independentemente de ser A ou B, ele vai para o governo. Então, podemos observar que o Centrão estava no governo Dilma, Temer, Bolsonaro, Lula novamente, e vai estar no próximo. Então, isso inclusive faz com que os partidos do Centrão, eles tenham menor capacidade, assim, vontade de engajar. E eles gastam muitas energias e recursos principalmente para aumentar o tamanho das suas bancadas na Câmara Federal. Isso, inclusive, é uma observação que a gente pode fazer. Por que foi que o PSDB, ele praticamente desapareceu do Congresso Nacional? Porque como a polarização anterior a esta que nós estamos observando hoje era basicamente entre PT e PSDB, o PSDB concentrava esforços na eleição do seu candidato a presidente, Serra, Alckmin, Aécio, e não cuidava basicamente da estrutura de reeleição dos seus deputados federais, de aumentar a sua bancada. Os recursos eram canalizados para as disputas majoritárias também nos estados. O PSDB chegou a ter 8 governadores de Minas, São Paulo, Rio Grande do Sul, Paraná, ou seja, era um partido que enquanto o partido ele investia em candidaturas majoritárias para governos estaduais e também para a presidência, os partidos, como por exemplo progressistas, cresceram basicamente abrindo mão, abdicando de lançar candidaturas à presidência e concentrando todos os recursos no aumento das suas bancadas. Sim. Na Câmara Federal. Depois do episódio do fundo eleitoral se transformar no volume de recursos que terminou se transformando, aí esses partidos que já estavam numa posição privilegiada, sim, eles ocupam um espaço gigante. E eles, então, não há uma expectativa, eles não fomentam sequer o desejo de disputar

0: a presidência de uma forma competitiva.
1: Ah, sim, até porque eles têm as emendas também, então tá fácil, tá tranquilo, né? Não precisa disputar cargo majoritário, né? O legislativo tá muito bom para esses. Aliás, o legislativo vai ganhando cada vez mais importância. Né? É isso.
0: E vão para os ministérios.
1: Ministérios, então, claro.
0: Perceba que Arthur Lira, ele era aliado de Bolsonaro e era adversário de Lula. Lula ganha, ele passa a ser aliado de Lula. Então, o Hugo Mota, agora também presidente da Câmara, declarou apoio a Lula.
1: Sim.
0: Então, mas quem ganhar, se for Flávio Bolsonaro, o Centrão também vai para o governo. Então, isso aí é uma disfuncionalidade do sistema.
1: Exatamente. Eles serão governo. O Centrão será governo, seja quem for o presidente. Professor, muito obrigada, viu? Um bom fim de semana aí para o senhor.
0: Eu que agradeço. Bom final de semana para você também e para todos os nossos ouvintes.
1: Valeu, professor André Regis, professor da Universidade Federal de Pernambuco, conversando conosco sobre os impactos nas eleições, dessa confusão toda que a gente está assistindo no Supremo. Olha, o ministro André Mendonça, do Supremo, disse, estou lendo aqui ó, no Jornal Globo, matéria da Mariana Muniz, de Brasília. O ministro André Mendonça disse que a divulgação da íntegra do material extraído do aparelho do celular de Daniel Vorcaro poderia comprometer novas operações da Polícia Federal e a eficiência das apurações. Ou seja, ele não vai divulgar o conteúdo na íntegra do celular do Vorcaros, como foi pedido pelo Cristiano Zanin. O magistrado também sustentou que não teve acesso à totalidade dos dados e que dispõe das mesmas informações que foram disponibilizadas aos demais ministros da corte para julgamento marcado para a próxima terça-feira. O Cristiano Zanin pediu a íntegra do conteúdo das conversas, né, diretamente dos celulares do Daniel Vorcaro, mas o André Mendonça negou. Agora, 11 horas.
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0: Sexta-feira, 11 de setembro de 2026, a Polícia Federal identificou uma possível triangulação financeira de ao menos 6 milhões de reais ligadas ao contrato de Wi-Fi da Prefeitura de São Paulo com o Instituto Conhecer Brasil, da produtora de Dark Horse, Karina Gama. Segundo a investigação, o Instituto repassava recursos a empresas terceirizadas e parte do dinheiro retornava para outra entidade de Karina, a Academia Nacional de Cultura. Para a PF, as movimentações embasaram a operação autorizada pelo ministro do Supremo, Flávio Dino, contra a estrutura ligada à produtora da cinebiografia de Jair Bolsonaro. Segundo estudo da Universidade de Brown, nos Estados Unidos, os atentados de 11 de setembro ajudaram a criar precedentes legais usados hoje na política anti-imigração do presidente Donald Trump. A pesquisa aponta que medidas adotadas depois dos ataques ampliaram poderes de vigilância, detenção e deportação em nome da segurança nacional. Entre os exemplos estão o fortalecimento do controle migratório e hoje a atuação mais dura do ICE no governo Trump. O estudo ressalta que esse processo foi construído ao longo de diferentes governos. Termina hoje o prazo para entrega do estudo encomendado pela FIFA sobre a possível expansão da Copa do Mundo de 48 para 64 seleções a partir da edição de 2030. A proposta foi apresentada pela Conmebol no ano passado. O estudo considera benefícios comerciais, mas também riscos, como queda na qualidade da competição e calendário mais apertado. A Copa de 2030 será disputada principalmente em Espanha, Portugal e Marrocos, com partidas de abertura em Argentina, Paraguai e Uruguai. Horário de Brasília, 11 horas 3 minutos.
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1: Olá, boa noite. Bem-vindos ao CBN Noite Total desta sexta-feira, última hora do programa, fechando a semana. E agora à noite, como já falamos aqui, mas apenas para quem está chegando agora, atualizando a informação, houve avanço em relação à quebra de sigilo do caso Master. Porque o que se deu de quebra de sigilo de ontem para hoje foi muito frustrante. E aí houve uma grita geral e a partir daí, então, o ministro André Mendonça hoje, então, anunciou que fará uma quebra de sigilo envolvendo as investigações em relação ao senador Flávio Bolsonaro, ao Ciro Nogueira, presidente do Progressistas, ao ex-governador Cláudio Castro e ao senador Jax Wagner. E também em relação ao publicitário Thiago Miranda, né, que contratava influencers para fazer conteúdo de interesse do Vorcaro, e foi o Thiago que inclusive fez a ponte entre Flávio e Daniel Vorcaro. Então agora, a partir de agora, a gente aguarda os próximos dias, esses conteúdos em relação a esses políticos deve vir à tona, cada um deles investigado por um aspecto, né, de envolvimento com o Banco Master. O caso do Flávio Bolsonaro, ele é apontado como o grande interlocutor do Daniel Vorcaro em relação à emissão de dinheiro para o filme Dark Horse. Dinheiro que foi emitido lá para os Estados Unidos, para o fundo gerido pelo advogado do irmão dele, Eduardo Bolsonaro. Ciro Nogueira, presidente do Progressistas, sendo investigado por ter colocado ali o cargo dele, né, como deputado a serviço do Vorcaro, quando ele apresenta, por exemplo, uma medida para aumentar o valor do FGC, o Fundo Garantidor de Crédito, coisa que não passou, mas que era de interesse do Vorcaro. Ciro Nogueira, que recebeu muito dinheiro, ganhava mesada do Vorcaro. Em relação ao governador Cláudio Castro, ex-governador Cláudio Castro, porque fez aporte bilionário, mais de 3 bilhões e meio de reais do Fundo de Servidores do Rio de Janeiro para o Banco Master, e também as investigações em relação ao senador Jax Wagner, do PT da Bahia, sobre as relações dele com o ex-sócio do Master, Augusto Lima. Jax Wagner também acusado aí de ter recebido dinheiro do grupo. Então agora, a partir de agora, espera-se que o conteúdo sobre esses políticos venha à tona. Nós temos aqui ao vivo o Matheus de Souza no estúdio sobre a cotação do preço do petróleo. Com a guerra lá no Oriente Médio, a crise no Oriente Médio, o preço do petróleo vai oscilando bastante, infelizmente, sempre com tendência, às vezes cai um pouquinho, mas depois aumenta, né? Conta pra gente, Matheus, boa noite.
2: Boa noite, Tânia, boa noite também a você, ouvinte do Noite Total. O petróleo fechou em queda hoje após uma correção do salto superior a 6% registrado ontem. O barril do tipo Brent para novembro encerrou o pregão em baixa de 2,81%, cotado a US$ 104,61. Mais cedo chegou a US$ 109,97. Na semana, a alta acumulada foi de mais de 8%. A correção acompanha a expectativa de uma nova tentativa diplomática para organizar a navegação pelo Estreito de Hormuz, afetado pela guerra entre os Estados Unidos e o Irã. Autoridades iranianas devem se reunir com representantes dos estados do Golfo em Oman na segunda-feira para discutir os próximos passos para a abertura do estreito. Os países já anunciaram que chegaram ao entendimento sobre o estabelecimento de uma rota marítima temporária pelo estreito, a retirada das minas da Via Navegável e em curto prazo, e a definição dos próximos passos para a gestão de tráfego na região. Segundo a emissora Qatar e Al Jazeera, também existe um entendimento de que os países do Conselho de Cooperação do Golfo, que têm litoral ou são adjacentes ao estreito, como Bahrein, Qatar, Kuwait e Arábia Saudita, serão envolvidos para que uma solução que atenda todas as partes seja discutida. Depois do fechamento do mercado de petróleo, a commodity voltou a enfrentar especulações por causa de um novo avanço dos rebeldes hutis do Iêmen. O grupo alinhado ao Irã chegou à ilha de Perim, no centro do estreito de Bab el-Mandeb, segundo fontes da agência de notícias Reuters. É um novo capítulo da tentativa dos rebeldes iemenitas de reforçar o controle sobre uma rota marítima global vital, responsável pelo transporte de 12% do combustível no mundo. Em outra frente que preocupa os investidores, o oleoduto Leste-Oeste na Arábia Saudita, que ajudou a aliviar o congestionamento no Estreito de Hormuz, foi temporariamente fechado devido a um ataque de drone vindo do Iraque. O local, em tempos de paz, é responsável por cerca de metade da produção de petróleo saudita, ou entre 4 e 5% da produção global. Em tempos de guerra agora, tiveram épocas que o oleoduto chegou a assumir de 70 a 100% da produção do petróleo da Arábia Saudita. Mais cedo foi divulgada a informação de que o país, a Arábia Saudita, pediu ajuda ao presidente dos Estados Unidos, Donald Trump, para combater os Houthis mais cedo nessa semana. O republicano negou bombardear o grupo do Iêmen, mas disse que ajudaria no compartilhamento de inteligência e na definição de alvos. O avanço dos iemenitas aumentou ainda mais a pressão sobre o fluxo de petróleo no Golfo, num momento em que os esforços diplomáticos entre Estados Unidos e Irã para aliviar a guerra estão estagnados. Tânia?
1: Ok, Matheus de Souza, muito obrigada. Só para dizer aqui, ó, que o TSE rejeitou por unanimidade hoje o registro de candidatura de Pablo Marçal à presidência da República. Então, como todos já sabíamos que ia acontecer, ele não é candidato à presidência da República. Além dele já estar inelegível, está inelegível até 2032. Houve erro no registro da candidatura. Tá aqui, ó, o Ministério Público diz que ele não preenche os requisitos, ele não fez a ele não estava filiado a esse partido, PRTB, dentro do prazo legal para lançar uma candidatura. Então, além de estar inelegível, ele não cumpriu os requisitos legais de registro da candidatura, então esquece Pablo Marçal por enquanto. Não é candidato, né? Ele mesmo já sabia que não seria. Vamos falar então dos grandes acontecimentos de hoje. Vamos com a Samantha Klein. Investigação da Polícia Federal reforça o papel de Flávio Bolsonaro nos pedidos de dinheiro a Daniel Vorcaro. Segundo a PF, Eduardo Bolsonaro orientou remessas a um fundo nos Estados Unidos que supostamente foi utilizado para financiar o filme Dark Horse. A quebra de sigilo do caso Master também demonstrou que o senador é investigado há mais de um mês em um inquérito aberto no STF.
3: A Polícia Federal afirmou que o candidato Flávio Bolsonaro não agiu como um mero terceiro, mas como um interlocutor direto do empresário Daniel Vorcaro na negociação sobre o financiamento do filme a respeito da vida do ex-presidente Jair Bolsonaro. O relatório da PF ainda demonstra que o senador teria encontrado Vorcaro presencialmente em agosto do ano passado, semanas antes de enviar os primeiros áudios ao banqueiro cobrando dinheiro para a cinebiografia. Após pedidos da PF e da Procuradoria-Geral da República, o ministro André Mendonça abriu inquérito no final de julho para investigar Flávio. O procedimento trata da suspeita dos crimes de lavagem de dinheiro, evasão de divisas e corrupção no financiamento do filme Dark Horse. O presidenciável disse que apenas pediu dinheiro a Vorcaro para financiar o que classifica como um projeto privado em homenagem ao pai. Nesta sexta, ele disse o seguinte:
4: eu peço ao ministro André Mendonça, tira o sigilo de tudo, mostra tudo pro povo, o povo merece saber e diferenciar quem tá certo, que é o meu caso, de quem tá errado, que é o caso do governo. Então, eu não tenho nada a reclamar sobre isso. Eu acho que tem que dar transparência e tudo que vou encontrar, é o que eu sempre disse, gente. Eu não tenho nada a esconder, que o filme é totalmente ilegal.
3: Em outra frente, a Procuradoria-Geral da República afirmou que o ex-deputado federal Eduardo Bolsonaro teria orientado a gestão de recursos nos Estados Unidos e classificou como um aporte ilícito o dinheiro encaminhado para o filme. Com colaboração de Rani Veloso, de Brasília, Samantha Klein.
1: Os documentos do caso Banco Master, que tiveram sigilo retirado pelo STF, revelam que o ex-banqueiro Daniel Vorcaro teve acesso a informações sigilosas vazadas. Os relatórios indicam que ele soube com antecedência da Operação Compliance Zero, chegando a organizar uma fuga de jato e monitorar os agentes federais envolvidos na ação. A investigação aponta que ele mantinha aliados dentro do Banco Central.
5: Os documentos do caso Master liberados pelo STF revelaram que o ex-banqueiro Daniel Vorcaro soube com antecedência da Operação Compliance Zero e, segundo a Polícia Federal, tentou deixar o país antes de ser preso em novembro de 2025. Após ser alertado sobre a iminência da operação, ele teria articulado com urgência a contratação de um jato em Guarulhos com destino aos Emirados Árabes. A PF também aponta que Vorcaro monitorava nomes de agentes federais e buscava informações sobre a proximidade deles com o juiz responsável pelo caso. A investigação indica ainda que Vorcaro tinha acesso a informações sigilosas do Ministério Público Federal por meio de Luiz Felipe Mourão, conhecido como Sicário. Segundo a PF, Mourão dizia ter acesso total e ilimitado aos sistemas do Ministério Público Federal e fazia consultas sobre investigações envolvendo o Banco Master e o BRB. Em julho de 2025, após uma busca com os termos BRB and Master, Vorcaro pediu tudo e determinou atenção total. Em outra consulta feita com o CPF do banqueiro, foram localizados 15 procedimentos, sendo 11 sigilosos. Os relatórios também apontam que Vorcaro mantinha aliados dentro do Banco Central. Dois servidores afastados, Paulo Sérgio Neves de Souza e Beline Santana, são apontados como consultores informais do banqueiro, com orientações sobre supervisão bancária, revisão de documentos e informações internas. Segundo a PF, Vorcaro teria feito pagamentos aos dois. Em outubro de 2024, Beline teria recebido cerca de R$760 mil. Paulo Sérgio também teria orientado Vorcaro a comprar o Willbank, aquisição realizada em 2024. Na véspera de um mandado de prisão, Vorcaro ainda teria usado servidores do Banco Central para tentar forçar uma reunião virtual com a diretoria da instituição. A PF afirma que dias depois de uma reunião entre policiais federais e diretores do BC sobre o Banco Master, o banqueiro registrou no celular os nomes dos agentes que participaram do encontro. Os investigadores também apontam que ele divulgou uma transação fictícia com o grupo Fictor, para criar um álibi. Os indícios de acesso a informações sigilosas, influência sobre órgãos de controle e tentativa de fuga foram considerados pela PF para pedir uma segunda prisão preventiva de Vorcaro, cumprida em março de 2026. O banqueiro deve prestar novo depoimento na terça-feira no inquérito que apura suspeitas de fraudes envolvendo 12 bilhões de reais em cartas de crédito entre o Banco Master e o BRB, mas a defesa pediu o adiamento da oitiva. Com colaborações de Felipe Igreja e João Rosa, de Brasília, Igor Cardim.
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1: A campanha de vacinação antirrábica para cães e gatos continua durante o mês de setembro, em municípios da Grande Vitória e Linhares, no norte do Espírito Santo. A orientação é que os tutores levem cães e gatos aos pontos de vacinação, com coleira ou guia. A imunização deve ser feita a partir dos 3 meses de idade. A primeira campanha de vacinação em Vitória vai acontecer neste sábado, nos bairros Santo Antônio e São Pedro. As outras etapas vão acontecer nos dias 19 e 26, em outras regiões. Em Vila Velha, a campanha chega aos bairros da região urbana neste sábado, começando pelas regiões 1 e 2. Nos sábados seguintes, a vacinação será realizada nas regiões 3 e 4, no dia 19, e na região 5, no dia 26. Na Serra, a terceira etapa da campanha será realizada nos dias 19 e 20 deste mês, de 8 da manhã às 5 da tarde, em 36 bairros da cidade. Em Guarapari, a vacinação será realizada neste sábado, das 8 da manhã às 4 da tarde, em 17 pontos do município. Já em Linhares, 3 bairros vão receber a campanha de vacinação também neste sábado. Reportagem Lucas Gaviorno.

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1: Bom, agora vamos colocar aqui a edição do debate de hoje da série 50 Debates para o Brasil. Os debates acontecem de manhã, ao vivo, no Jornal da CBN com Milton Jung e Cássia Godoy. A cada dia, um tema importante. Estamos caminhando para uma eleição, embora esse tema da guerra no Supremo tenha dominado todo o noticiário e também as discussões eleitorais, a gente não pode perder de vista que é um período para a gente se ater ao que os candidatos têm a dizer sobre os temas importantes, né? Discutir entre nós como que deve ser a abordagem sobre esses temas, né? E período eleitoral deveria servir para isso, não para a gente ficar assistindo esse show de horrores como estamos assistindo. Bom, então vamos ao tema de hoje da série 50 Debates para o Brasil. A discussão sobre o fim das saídas temporárias de detentos. A prática deve ser proibida por causa do risco de reincidência ou permitida como parte do processo de ressocialização? Para César Dario Mariano da Silva, procurador de justiça do Ministério Público do Estado de São Paulo, a saidinha temporária não deve ser totalmente proibida. Contudo, ele destacou que os presos beneficiados precisam atender a uma série de demandas. Daqui a pouquinho a gente coloca a fala do César Dario. Eu vou aproveitar aqui e dizer, enquanto vai carregando o áudio, que você pode acompanhar na íntegra o debate de hoje e todos os anteriores no site da CBN. Procura lá como 50 debates para o Brasil. Dá para acompanhar todos os debates na íntegra. E tantos outros estão por vir. Essa série prossegue até o primeiro turno das eleições, né? Até a sexta-feira que antecede o primeiro turno. O primeiro turno vai ser no dia 4, um domingo. Agora nós temos a opinião do César Dario Mariano da Silva.
2: Eu sou favorável a que presos sem periculosidade, em que haja exame criminológico, que tenham cumprido determinado tempo de pena, determinados crimes sem violência, sem grave ameaça, vedado aos crimes hediondos, com realização de exame criminológico, e presos que tenham bom comportamento carcerário e monitorados eletronicamente, tenham direito a sair. Estou contra a vedação absoluta, mas também sou totalmente contra o liberal geral que havia antigamente.
1: Já Renato Vieira, mestre e doutor em Direito Processual Penal, afirmou que o fim do benefício da saidinha temporária tira a possibilidade de progressão do regime. Segundo ele, a decisão de acabar com a saída temporária agravaria a situação das penitenciárias brasileiras, sobretudo com o aumento das facções criminosas.
3: Nós estamos tornando o regime semiaberto próximo ao regime fechado. E se nós tornamos um regime semiaberto, que é o regime onde as pessoas têm direito a essa reaquisição de um convívio mais próximo da liberdade, se nós tornamos isso mais próximo do regime fechado, nós estamos tornando a pena uma pena cruel, nós estamos ferindo a individualização da pena e nós estamos, por incrível que pareça, tornando a situação ainda mais perigosa.
1: A série 50 Debates para o Brasil, então, está sendo exibida pela CBN até a semana que antecede o primeiro turno das eleições. Se você quiser ouvir na íntegra, procure lá no site da CBN, 50 Debates para o Brasil. Agora 11h30.
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0: Sexta-feira, 11 de setembro de 2026, o ministro André Mendonça do Supremo Tribunal Federal afirmou que a divulgação da íntegra do material extraído do aparelho celular de Daniel Vorcaro poderia comprometer novas operações da Polícia Federal e a eficiência das apurações. O magistrado também sustentou que não teve acesso à totalidade dos dados e que dispõe das mesmas informações disponibilizadas aos demais ministros da corte para o julgamento marcado para a próxima terça-feira. A declaração vem depois de o ministro Cristiano Zanin encaminhar um ofício ao presidente da corte, Luiz Edson Fachin, pedindo acesso integral ao conteúdo do celular. A manifestação ocorre após André Mendonça informar à presidência do STF que não está com o aparelho físico original. Segundo ele, o celular está com a Polícia Federal. Agentes de inteligência artificial da OpenAI, dona do chat GPT, realizaram um ataque hacker contra um serviço usado para compartilhar códigos escritos na linguagem de programação Ruby. A empresa confirmou o ataque ao Wall Street Journal, mas afirmou que os agentes usaram a plataforma para acessar a internet a fim de realizar tarefas inofensivas e obter informações públicas. Horário de Brasília, agora 11h32.
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0: A investigação da Polícia Federal reforça, uma intensa guerra de despachos no Supremo Tribunal Federal ameaça adiar o julgamento do escândalo do Banco Master. Julgamento marcado agora para a próxima terça-feira, em que vai haver a apreciação pelos ministros do Supremo do pedido de investigação contra o Alexandre de Moraes. O ministro Alexandre de Moraes acusou André Mendonça de promover vazamentos seletivos e ocultar documentos sob sigilo para favorecer um grupo político. Mendonça respondeu, dizendo que não poderia abrir todas as peças para não atrapalhar investigações em andamento. Horas depois, no entanto, novos sigilos foram derrubados. Zanin cobrou acesso aos dados do celular de Vorcaro e o ministro Gilmar Mendes pediu que Fachin assuma os casos de Moraes e Mendonça.
2: O embate entre os ministros Alexandre de Moraes e André Mendonça se transformou em uma disputa de forças dentro do Supremo Tribunal Federal, com decisões, pedidos e despachos de cada um dos lados. Depois que Mendonça liberou o sigilo de parte da investigação do caso Master, Moraes alegou escolha seletiva dos materiais e falou em 180 arquivos mantidos em sigilo. Moraes também pediu ao presidente do STF, Edson Fachin, para levar ao plenário não só o caso contra ele, mas também o que cita suspeitas sobre Mendonça. Como resposta, André Mendonça reagiu, disse que tudo havia sido devidamente liberado e que jamais poderia liberar todo o procedimento porque existem investigações em andamento e também pela necessidade de zelar pela preservação dos dados pessoais. Mas Moraes insistiu e acusou Mendonça de promover um levantamento seletivo e direcionado de documentos sob sigilo para proteger um determinado grupo político. Moraes e o aliado, ministro Cristiano Zanin, também cobram que Mendonça compartilhe os dados que foram apreendidos no celular do banqueiro Daniel Vorcaro. Mas o relator alegou que o aparelho está com a Polícia Federal e que consta no gabinete apenas a cópia lacrada do conteúdo. Zanin, no entanto, considerou que a cópia lacrada não impede o compartilhamento dos dados e Moraes afirmou que não cabe ao relator escolher quais materiais vai ou não liberar. Diante da troca de acusações, o decano, ministro Gilmar Mendes, pediu ao presidente Edson Fachin que a sessão de terça-feira seja adiada e que Fachin assuma os processos relacionados aos embates diretos entre Moraes e Mendonça. Gilmar Mendes ainda cita que não está claro que vai para o plenário e considera que as alegações de tumulto processual acabam sendo suficientes para que os casos envolvendo Moraes e Mendonça estejam no guarda-chuva da presidência do Supremo. Em meio a essas disputas, Fachin atendeu o pedido da Procuradoria-Geral da República, que também falou em uma ideia equivocada de transparência ao liberar apenas parte da investigação, e deu 24 horas para que André Mendonça pudesse encaminhar à presidência e ao gabinete dos ministros todo o material relacionado à investigação. Parte do sigilo começou a cair na noite desta sexta-feira. De Brasília, Isa Stassiarini.
0: Candidatos à presidência, Augusto Cury, Renan Santos, Ronaldo Caiado e Romeu Zema criticaram a crise no Supremo Tribunal Federal. Eles pediram a quebra de sigilo dos casos e que o presidente Edson Fachin realize o julgamento sobre o caso de Alexandre de Moraes na próxima terça-feira em uma sessão pública.
3: O candidato do Avante à presidência, Augusto Cury, quer que a sessão plenária do Supremo Tribunal Federal na próxima terça-feira seja televisionada para todo o país e pediu agilidade na resolução da crise que atinge a Suprema Corte, ainda mais em um ano eleitoral. O presidente do STF, Edson Fachin, marcou uma sessão plenária no dia 15 para que os ministros decidam se autorizam a abertura de inquérito contra Alexandre de Moraes após revelações de mensagens em que o ex-dono do Banco Master, Daniel Vorcaro, pede ajuda para que o ministro intervisse nas investigações contra ele. Fachin tem sinalizado que a sessão será pública, mas há uma articulação de ministros aliados a Moraes para que tudo ocorra a portas fechadas. Sobre o assunto, Augusto Cury defendeu que o julgamento seja aberto.
4: Eu vou suplicar ao doutor Fachin e a todos os membros do STF que na terça-feira, número um, tenha um julgamento público, completamente aberto e televisionado para a nação brasileira e também que seja resolvido e condenado antes do primeiro turno das eleições. Quem está na agenda de Vorcaro deve pagar e com todas as consequências prescrita na lei.
3: O discurso foi reforçado pelo candidato do Missão, Renan Santos, que esteve na Bienal do Livro em São Paulo e foi questionado sobre o tema pela CBN.
5: Eu acho muito engraçado porque as principais Suprema Corte do mundo são super silenciosas, a maior parte das reuniões e deliberações são feitas de portas fechadas, e a Suprema Corte brasileira quis se transformar nesse teatro ridículo em que tudo é transmitido e eles dão esse showzinho. Agora, quando um problema é interno deles, eles querem fazer a portas fechadas, eu acho isso de uma ironia tremenda, porque não era assim quando eles ficavam deliberando sobre outros assuntos ou quando tratavam de adversários deles. Agora que seja aberto, já que a regra, que é uma regra errada, é tornar tudo aberto, então que seja aberto agora também.
3: Já Romeu Zema, candidato do Partido Novo, cumpriu agenda em Fortaleza. Ele disse que é uma gangue de ministros do STF, mas elogiou a retirada do sigilo do caso Master. O ex-governador de Minas Gerais afirmou que planeja acompanhar de Brasília a sessão do Supremo na próxima terça-feira, que vai analisar as conversas entre Moraes e Vorcaro.
6: Nós vamos decidir se nós queremos um país que tenha credibilidade, um Supremo que tenha respeito, credibilidade também, ou se nós vamos continuar lá com bandidos. Porque quem anda com Daniel Vorcaro, que é o maior bandido da história do sistema financeiro, não pode ser considerado alguém que é correto.
3: Ronaldo Caiado, candidato do PSD, segue internado em São Paulo. Inicialmente diagnosticado com faringite aguda, a equipe médica realizou exames que mostraram que o candidato está com pneumonia. O ex-governador de Goiás gravou um vídeo nas redes sociais em que defendeu a queda do sigilo dos inquéritos que estão no Supremo.
7: E nós esperamos é que realmente todos esses nomes venham à tona o mais rápido possível. Nós já sabemos de muitos. E tem mais. Solicitei também que o INSS fosse tirado todo o seu sigilo e que nós atingíssemos tudo aquilo que existe de podridão no nosso país.
3: Segundo a equipe de Ronaldo Caiado, o candidato permanece internado, clinicamente estável, respirando espontaneamente e com boa evolução. Com colaboração de Pedro Pupulim, de São Paulo, Karen Lemos.
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21: O Tribunal Regional Eleitoral do Espírito Santo, TRE, decidiu em sessão plenária desta sexta-feira negar o registro de candidatura do deputado federal Gilvanda Federal, do PL, para disputar a reeleição nas eleições de 2026. A decisão ocorreu com base no voto da relatora da ação no TRE, a juíza Isabela Rossi Nauman Chaves, acompanhada à unanimidade em seu entendimento. Ao decidir pelo impedimento do parlamentar de integrar o pleito deste ano, a magistrada considerou a condenação de Gilvan por violência política de gênero contra a deputada estadual Camila Valadão, do PSOL. Gilvan havia pedido registro de candidatura ao TRE em agosto. O processo passou a ser questionado depois que uma decisão do Tribunal Superior Eleitoral, o TSE, restabeleceu os efeitos da condenação criminal que havia deixado o deputado inelegível. O caso teve origem em fatos ocorridos em dezembro de 2021, quando Gilvan e Camila eram vereadores de Vitória. Durante uma sessão da Câmara Municipal, o então vereador fez ofensas contra Camila, incluindo referências à religião e à condição de mulher. O Ministério Público do Espírito Santo denunciou Gilvan por violência política de gênero, injúria e intolerância religiosa. A Justiça Eleitoral, porém, condenou-o por violência política de gênero e o absolveu dos outros dois crimes. A condenação foi confirmada pelo plenário do Tribunal Regional Eleitoral em dezembro de 2025. Com a decisão em segunda instância, passou a valer a inelegibilidade prevista na Lei da Ficha Limpa. Também em 2025, o tribunal acatou o pedido de suspensão condicional da pena. Gilvan foi procurado, mas não se manifestou sobre a decisão da Justiça Eleitoral. Já o advogado Saulo Salvador, representante de Camila Valadão no processo sobre violência política de gênero, afirmou que o resultado do julgamento reafirma que a violência de gênero tem consequências. Ainda segundo ele, a voz das mulheres na política importa e nenhuma forma de violência poderá silenciá-la. Mais detalhes sobre este caso você pode conferir em agazeta.com.br. Com informações de Tiago Alencar, reportagem Aline Nunes.

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1: Estamos com a atriz Nívia Maria. Ela e Regiane Alves estão em cartaz em São Paulo com a peça Querida Mamãe, que está em cartaz no Teatro Renaissance, texto de Maria Adelaide Amaral. A Nívia Maria aqui com a gente. Nívia Maria, olha, quero dizer que é uma honra falar com você. Muito boa noite, muito bem-vinda.
2: Oi, boa noite para você, Tânia, para todos que vão acompanhar a nossa entrevista. É um prazer estar falando com vocês sobre um trabalho, esse trabalho que eu estou fazendo atualmente, que é um presente na minha carreira.
1: Nossa, e tem uma densidade, né? É um encontro entre mãe e filha, né?
2: É,
1: a Ruth
2: exatamente.
1: E a Elô. Conta pra gente como é que é esse encontro, Nívia.
2: Pois é, quando eu recebi o texto da Maria Adelaide, eu fiquei inclusive impactada, porque é de uma atualidade tão grande, apesar de ter sido feita há 20 anos atrás, né? E outras montagens também, que é no correr desses 20 anos, o conteúdo da peça, ele traz aqui uma, vamos dizer assim, a relação entre uma mãe e uma filha, que até hoje acontece, as diferenças, o preconceito, de repente, por serem de gerações diferentes, a mãe apresenta às vezes preconceito a respeito de algumas coisas, a revolta da filha pela mãe não entender o fato dela ser uma mulher independente, apesar de ter uma filha, enfim, tudo isso acontece durante assim 1h10, entre diálogos, entre cobranças, entre de repente situações muito constrangedoras das duas. O público está gostando muito e eu estou muito feliz. Para mim, nesses meus 62 anos de carreira, nesses últimos anos fazendo teatro, eu tenho tido muita sorte de estar com textos e com colegas em cena mais jovens, o que é uma coisa assim muito importante para mim, porque como uma atriz veterana, de repente, eu adoro trabalhar com gente mais jovem, porque me traz uma outra energia, né? De repente, eu continuo com o público ligado no meu trabalho, e na minha vida de artista e na minha representatividade dentro da classe artística, né?
1: Sim, você falou do texto, né? Que é um texto que já tem 20 anos, o texto da Maria Adelaide Amaral, o texto da peça Querida Mamãe, é um texto que já foi premiado, muito premiado.
2: Muito premiado, né? Muito, junto com Eva Vilma e Eliane Giardini, fizeram há 20 anos atrás, receberam vários prêmios do teatro, e hoje, por isso que eu digo, de hoje as pessoas a receberem um espetáculo com essa facilidade e saírem impactados, né, emocionados, é sinal que realmente é uma peça de muita qualidade.
1: E né? Muito atual, muito, né? Importante. Mas será que, mas teve adaptação? Porque em 20 anos algo deve ter mudado ou não? No fundo, esse encontro é assim mesmo, é atemporal.
2: É assim mesmo, uhum. é atemporal. Você discute, é isso que eu já falei, de repente, de um comportamento, né? Porque você educa um filho, no caso da Ruth, a gente educa filhos, e de repente eles não seguem o caminho que a gente de repente propôs para eles, né? Eles partem para outro caminho e você tem que aceitar, de repente, e até admirar pela coragem que eles têm, né? Só que chega um momento, inclusive na peça, que também é muito importante, em que essa mãe se mostra parecida com a filha, porque na verdade são duas mulheres que têm os seus desejos, têm as suas limitações, têm os seus sonhos, têm as coisas que não conseguiram realizar, as alegrias. E o principal que eu acho da peça é que, apesar de não haver concordância em muitas coisas, você para pensar na finitude do ser humano, né? Quando você passa a conversar que você não vai ficar aqui para sempre, então vamos tentar ficar juntas o quanto a gente puder, isso é muito importante.
1: Que linda, tem um laço afetivo entre essas
2: muito
1: duas,
2: grande,
1: né?
2: Mãe muito e filha. Grande. É, muito grande.
1: É interessante, Nívia, que você falou, né? No final, são duas mulheres de tempos diferentes, né? Gerações diferentes,
2: exato,
1: uma mãe e uma filha,
2: exato,
1: com valores diferentes, mas, no entanto, são duas mulheres.
2: É. Isso, e você, durante a peça, o público ri, se diverte com alguns diálogos que ele acha engraçado, se emociona, e a maioria das pessoas depois vem dizer que de repente se viram dentro dos personagens, as mães e como filhas, entendeu? Então, isso é muito bom, é sinal que a gente chega no público, né?
1: Chega, quando rola a identificação é porque chegou.
2: Isso,
1: né?
2: É.
1: Então,
2: isso.
1: É porque tem um drama ali, né? Tem uma profundidade, mas também ri-se da situação.
2: É um diálogo sem nenhuma... como é que eu vou dizer, não há uma
1: pretensão,
2: de nada, e não há crítica a nada, é simplesmente as coisas vão saindo, a necessidade das pessoas delas colocarem os seus sentimentos, as suas ideias para fora, a sua forma de ver a vida para fora, não tem censura nenhuma, entendeu? Acaba sem censura o diálogo e as conversas e o papo, sabe? Não se reprova nada no final. O que tudo parece tão difícil, a gente tem uma solução para tudo.
1: Bom, a Nívia Maria, que está em cartaz em São Paulo, com a peça Querida Mamãe. Ela e a também atriz Regiane Alves.
2: Regiane Alves e a direção, sabe, que eu tenho que te falar também.
1: Conta.
2: Eu acho que a peça também está chegando ao público, porque tem a direção de Pedro Nestlé, que é um ator jovem, um diretor jovem, né? Então ele traz, como homem, ele conseguiu colocar ali no palco essa relação muito, de uma forma muito atualizada, muito verdadeira. Não é simplesmente um discurso aquilo que a gente faz ali, é uma vivência, de repente, de duas mulheres de gerações diferentes.
1: Que se encontram. E a questão dos papéis, né? Uma mãe, uma filha. Tem isso também, para além das gerações, né? O papel de uma mãe é diferente do papel de uma filha,
2: Isso.
1: né?
2: E às vezes não, às vezes é igual, sabia? O público de repente vira e diz assim: de repente vocês são iguais, porque as mesmas limitações que uma teve, a outra passa a ter, e as mesmas liberdades a gente acaba vivendo.
1: É, porque no final são experiências.
2: É só permitir o diálogo, permitir você se abrir e

0: coisa, ela relembra de momentos que a mãe viveu ou pede para a mãe explicar. E aí, com essas explicações, com esse diálogo, é que as duas vão se entendendo.
1: Ai, que bonito. Tem memória, né? Bonito esse
0: É
1: encontro.
0: memória,
1: É.
0: exatamente.
1: Muito bom o texto da Maria Adelaide Amaral, texto de 20 anos e que
0: É.
1: permanece atual e que foi inspirado na relação da Maria Adelaide com a mãe dela, né?
0: Pois é, pois é. É, e a gente fala também, eu digo que é atual porque além de falar das relações familiares, a gente fala das novas relações de casamentos que não deram certo, da filha, de uma relação homossexual que ela passa de repente ou quer ter e a mãe não aceita. Daí assim um preconceito que ela que como mãe ela de repente ela reflete e diz, meu Deus do céu, por que não permitir essa liberdade para essa filha, para ela vivendo é que ela vai saber se é isso que ela quer ou não. Não sou eu que vou de repente assinar uma lei ou uma regra que não pode ser isso, entendeu? Então esse preconceito também é derrubado de uma forma principalmente para essa mãe, né? Que é a mulher mais velha, né? A geração mais velha, né? Esse choque de gerações que a gente tem até hoje, com algumas coisas que a gente às vezes custa aceitar, mas de repente passa a entender e a permitir e respeitar o outro com as escolhas que ele faz.
1: Muito bom, que bonito. Bom, já teve temporada no Rio de Janeiro, agora temporada em São Paulo, de Querida Mamãe, que está no Teatro Renaissance, e vai até
0: Exatamente.
1: agora comecinho de outubro, né, Nívia?
0: Até 3 de outubro. Nós estamos sexta às 9h30, sábado às 7h e domingo às 5h no Teatro Renascença, em São Paulo. Fizemos uma viagem essa semana para Belo Horizonte, levamos até lá também, que foi muito bem recebido num festival de teatro que tem em Belo Horizonte. Vamos a São José do Rio Preto essa semana antes de ir a São Paulo. E vamos ver o que que acontece no futuro, né? Porque teatro é uma coisa que o público é o boca a boca e é o público aceitando que faz a carreira do espetáculo ser longa e continuar.
1: Que seja, que vocês vão para
0: Amém.
1: várias outras cidades. Nívia, muito obrigada, uma alegria falar com você e uma ótima temporada aqui em São Paulo com a peça.
0: Muito obrigada, obrigada a você, a todos os ouvintes, as pessoas que acompanharam o nosso papo. Um
1: A
0: beijo
1: Nívia.
0: muito grande.
1: Um beijo, a atriz Nívia Maria. Ela está em cartaz com a peça Querida Mamãe. Ela e a Regiane Alves, mãe e filha, né? Fazem o papel de mãe e filha. Está em cartaz no Teatro Renaissance, em São Paulo. Grande Lívia Maria, hein? Quantas novelas! Que honra ter conversado com ela. Vamos fechar essa semana, sabe, Galvão? Eu tô cansada. Às vezes
2: Eu
1: eu fico
2: também.
1: legal, mas dessa semana eu fiquei cansada. Você também?
2: É verdade, é verdade.
1: É.
2: Eu falei ontem aqui, eu achei muito, obviamente, né, legal tudo que estava acontecendo naquele momento, porque para mim, eu trabalhei muito tempo durante o dia, né, Tânia? Então, essa movimentação, as coisas acontecendo, o rádio é muito
1: Sim,
2: legal, né?
1: é.
2: Então, obviamente, dá um desgaste maior, porque foi uma coisa em excesso, mas eu achei muito legal ontem, né? Porque a gente tava com as coisas
1: É, não é
2: acontecendo,
1: muito bom. Rádio é isso, eu gosto também.
2: né?
1: Adrenalina lá em cima. Mas
2: Exatamente.
1: todo dia tem sido assim, né? Com muita notícia, todo dia.
2: Mas até
1: É.
2: terça-feira vai ser um dia muito especial, né? Então estaremos, é claro, muito
1: É.
2: atentos.
1: É, e o fim de semana também, pessoal que tiver de plantão, porque agora acho que com a queda dos sigilos, as coisas começam a vir à tona, né? Muito provavelmente, eu não sei como é que é o trâmite, desde que o André Mendonça anuncia que vai tirar o sigilo, até tirar propriamente dito, mas aí as coisas começam a surgir, né? Então vai ter muita informação daqui para frente.
2: Sem dúvida
1: Eu
2: nenhuma.
1: diria daqui para as eleições. E para mais ainda. Bom. Paulo Galvão, assume então que eu vou descansar. Tá bom?
2: Vai, sério.

0: Um ótimo fim de semana para você, e segunda-feira estaremos juntos aqui de novo.
1: De volta, bom trabalho, depois bom fim de semana. Paulo Galvão assume a programação e a gente fecha o CBN Noite Total com a produção do Luiz Fernando Figliage. A Karina volta, né, Luiz Fernando? Karina volta na segunda. Então, agradecendo ao Luiz Fernando Figliage, que ficou essa semana aqui com a gente na produção. Trabalhos técnicos de Henrique Dias, o HD.
2: Apresentação, Tânia Morales.
1: Um ótimo fim de semana para todo mundo.
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0: sábado, 12 de setembro de 2026, o Sistema de Tecnologia e Monitoramento Ambiental do Paraná confirmou a ocorrência de um novo tornado no estado. O fenômeno aconteceu em Goiôerê, no noroeste paranaense. É o 13º tornado registrado desde o começo do ano no estado. Não há registros de pessoas feridas. A prefeitura de Goiôerê informou que não foram registrados estragos materiais. 396 cidades do Paraná estão sob alerta vermelho de grande perigo emitido pelo IMET para chuvas fortes e ventos superiores a 100 km por hora. Um trem regional com 186 passageiros descarrilhou na região da Normandia, no norte da França. Cerca de 140 bombeiros foram enviados ao local. Segundo as autoridades francesas, 44 pessoas ficaram feridas, uma delas em estado grave. Não foram divulgadas informações sobre mortes nem sobre as causas do descarrilamento. A seleção brasileira feminina de vôlei lidera o pré-olímpico sul-americano e volta à quadra hoje contra o Chile. A equipe conquistou a terceira vitória quando venceu a Colômbia por 3-0 e manteve a invencibilidade na competição. Campeão do torneio garante vaga antecipada nos Jogos Olímpicos de Los Angeles em 2028. Rádio Brasília, 12:02.
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2: 2 minutos deste sábado, hoje, 12 de setembro de 2026. Muito bom dia a você que nos acompanha aqui no CBN Madrugada, produção Luiz Fernando Figliage, trabalhos técnicos comigo aqui na mesa de som Ricardo Garcia. E nós vamos juntos, hein? Porque hoje é sábado até às 6 horas da manhã, com muita informação, muita prestação de serviço e contando, é claro, sempre com a participação da ouvinte, do ouvinte CBN, pelo WhatsApp, pelo YouTube, pelo Instagram, pelo e-mail, você pode participar também. E daqui a pouquinho a gente vai registrar as participações, lembrar os caminhos, porque agora vamos a alguns dos principais destaques do dia. O ministro André Mendonça do Supremo liberou na noite desta sexta-feira o sigilo de mais documentos do caso Master. Entre os processos com quebra de sigilo estão casos sobre o senador Flávio Bolsonaro, Ciro Nogueira, Cláudio Castro e Jacques Wagner. O candidato Flávio Bolsonaro é investigado no Supremo Tribunal Federal. A manchete é de Samantha Klein.
3: A investigação da Polícia Federal reforça o papel de Flávio Bolsonaro nos pedidos de dinheiro a Daniel Vorcaro. Segundo a PF, Eduardo Bolsonaro orientou remessas a um fundo nos Estados Unidos, que supostamente foi usado para financiar o filme Dark Horse. A quebra de sigilo no caso Master também demonstrou que o senador é investigado há mais de um mês em um inquérito aberto no STF.
2: Ainda a crise no Supremo Tribunal Federal, destaque de Isa Stassiarini.
4: Os ministros do STF travam uma guerra de despachos que pode levar ao adiamento da sessão marcada para a próxima terça-feira. Alexandre de Moraes acusou André Mendonça de fazer vazamento seletivo do caso Master para favorecer um determinado grupo político. Mendonça respondeu dizendo que não poderia abrir todas as peças para não atrapalhar investigações em andamento. Horas depois, no entanto, novos sigilos foram derrubados. Zanin cobrou acesso aos dados do celular de Vorcaro e o ministro Gilmar Mendes pediu que Fachin assuma os casos de Moraes e Mendonça.
2: A sexta-feira foi de revelações no inquérito do Banco Master, assunto para Igor Cardim.
5: Os documentos do caso Master que tiveram sigilo retirado mostram que Daniel Vorcaro soube da operação Compliance Zero antes de ser preso. A PF aponta que o banqueiro chegou a articular uma fuga para os Emirados Árabes e mandava o sicário vigiar agentes da PF. Ele também teria recebido informações sigilosas do Ministério Público Federal com a ajuda de um aliado. Os relatórios indicam ainda a atuação de servidores do Banco Central em favor de Vorcaro, em troca de valores e viagens. Um deles teria recebido cerca de 760 mil reais do banqueiro, segundo a investigação. Os documentos revelam ainda novos detalhes sobre a rede de influência construída por Vorcaro.
2: Meia-noite e seis, pesquisa Datafolha para a presidência da República. As informações com o Matheus de Souza. Bom dia, Matheus.
6: Bom dia, Galvão. Bom dia também a você, ouvinte do CBN Madrugada. Uma nova pesquisa Datafolha, divulgada nesta sexta-feira, no dia de 7 minutos atrás, mostra o cenário da disputa pela presidência da República. O presidente Lula, candidato à reeleição pelo PT, tem 39% das intenções de voto no primeiro turno. E Flávio Bolsonaro, candidato do PL, 35%. Depois deles, vem Augusto Cury, do Avante, com 6%, Ronaldo Caiado, do PSD, com 4%, e Renan Santos, do Missão, com 3%. No segundo turno, persiste o empate técnico entre Lula e Flávio Bolsonaro. O levantamento foi encomendado pela Globo e pelo jornal Folha de São Paulo. A margem de erro da pesquisa é de 2 pontos para mais ou para menos. Datafolha ouviu 2.002 pessoas de 16 anos ou mais entre os dias 8 e 10 de setembro. A margem de erro, como eu disse, é de 2 pontos percentuais e o nível de confiança é de 95%. O número de registro no TSE é BR01833-2026. Galvão.
2: Obrigado, Matheus. Meia-noite e sete, presidenciáveis querem sessão aberta na terça-feira no Supremo. Quem informa é Karen Lemos.
7: Os candidatos à presidência, Augusto Cury, Renan Santos, Ronaldo Caiado e Romeu Zema, criticaram nesta sexta-feira a crise do Supremo Tribunal Federal. Eles pediram a quebra de sigilo dos casos e que o presidente Edson Fachin realize o julgamento sobre o caso de Alexandre de Moraes na próxima terça-feira em uma sessão pública.
2: E o que disseram sobre o assunto os candidatos ao governo de São Paulo, Karen?
7: Tarcísio de Freitas e Fernando Haddad defenderam a quebra dos sigilos dos processos no STF que provocaram uma crise na corte. O governador e candidato à reeleição disse acreditar que o aliado Flávio Bolsonaro vai estar pronto para dar novos esclarecimentos. Já o candidato do PT afirmou que o momento é de corrigir as instituições brasileiras.
2: Suspeita de irregularidades em contrato da Prefeitura de São Paulo. Quem destaca é Pedro Pupulin.
8: O ministro Flávio Dino levou para o STF a investigação sobre supostas fraudes no contrato de fornecimento de Wi-Fi da Prefeitura de São Paulo com a ONG da produtora do filme Dark Horse. O prefeito Ricardo Nunes afirmou que iria acionar o Supremo para averiguar se há necessidade de romper o contrato com o Instituto Conhecer Brasil. A ONG firmou um contrato de 108 milhões de reais com a gestão municipal, mesmo sem ter nenhuma experiência prévia na área.
2: Meia-noite nove, inflação em queda, a manchete de Ana Luísa Barreto.
9: Influenciada pela queda da conta de luz, a inflação oficial do país em agosto caiu pela primeira vez em 2026. A redução de 0,32% também representa a maior deflação em 4 anos. Nos últimos 12 meses, o Índice Nacional de Preços ao Consumidor, medido pelo IBGE, acumula uma alta de 4,22%, se mantendo abaixo do teto da meta estabelecida pelo governo. Apesar do dado positivo, especialistas avaliam que outros fatores podem inibir o Banco Central a intensificar a queda dos juros.
2: Os 25 anos do 11 de setembro, assunto para Luiz Fernando Figliage.
10: As vítimas dos atentados do 11 de setembro foram homenageadas nos Estados Unidos em cerimônias que lembraram os 25 anos dos ataques. O presidente Donald Trump relacionou a data com a guerra em curso contra o Irã. O prefeito de Nova York divulgou, nesta semana, um relatório mostrando que as autoridades da época esconderam a condição da qualidade do ar no local onde ficava o World Trade Center. Mais de 55 mil casos de câncer foram identificados em socorristas e sobreviventes.
2: Meia-noite 11, eleições em Minas Gerais, Débora Costa.
11: A nova pesquisa Datafolha para o governo de Minas apontou a consolidação do candidato Cleitinho Azevedo, do Republicanos, na liderança com 37% das intenções de voto. Ele também está praticamente com uma vaga garantida num eventual segundo turno das eleições. Neste cenário, o levantamento mostra que o senador enfrentaria Patrus Ananias, do PT, ou Alexandre Calil, do PDT, que disputam o segundo lugar e estão empatados tecnicamente, considerando a margem de erro.
2: Datafolha em São Paulo para o Senado. O destaque é de Karim Lemos.
12: A nova pesquisa Datafolha mostrou um empate quádruplo na disputa ao Senado por São Paulo. As ex-ministras Marina Silva e Simone Tebet aparecem numericamente à frente de André do Prado e Guilherme Derrit. Na disputa pelo governo de São Paulo, Tarcísio de Freitas ampliou a liderança sobre Fernando Haddad.
2: Eleições no Rio de Janeiro, a manchete é de Júlia Viana.
13: A candidatura do Antony Garotinho ao governo do Rio foi indeferida por unanimidade pelo Tribunal Regional Eleitoral. Os desembargadores entenderam que o político do Republicanos está inelegível por causa de uma condenação por improbidade administrativa em 2018, cujos recursos se encerraram no ano passado. A defesa do candidato vai recorrer ao Tribunal Superior Eleitoral e ele pode continuar fazendo campanha.
2: Suspeita de feminicídio em São Paulo, Matheus Leite.
14: Uma nova perícia na casa de Larissa Morata foi realizada nesta sexta-feira. A análise faz parte da investigação que apura a morte da mulher em Embu das Artes, na Grande São Paulo. Larissa foi atingida por um tiro na cabeça e o marido dela, o policial militar Vinícius Silva, é o principal suspeito. Ele nega o crime. A irmã do agente também é investigada por fraude processual e entregou o celular à polícia.
2: Destaque do esporte aqui no CBN Madrugada com Gabriel Dudziak.
15: Curitiba e Atlético Paranaense empataram por 3-3 na noite desta sexta-feira, na abertura da 27ª rodada do Campeonato Brasileiro. No gramado encharcado do Couto Pereira, o Furacão abriu 2-0 com gols de Luiz Gustavo e Arthur Dias e ainda viu o atacante Breno Lopes, do Coxa, ser expulso. Mesmo assim, o Curitiba descontou com o Thiago Coser. No segundo tempo, Viveiros fez 3-1 para o Atlético Paranaense. E quando parecia que a vitória no clássico estava garantida, o zagueiro do Coritiba, Rodrigo Moledo, apareceu e marcou duas vezes nos acréscimos do jogo para determinar o empate por 3-3. A rodada segue hoje com Atlético Mineiro e Fluminense, Grêmio e Vasco, Chapecoense e Inter, Palmeiras e São Paulo, Botafogo e Bragantino e Santos e Cruzeiro. No domingo jogam Mirassol e Vitória e Flamengo e Corinthians, enquanto na segunda feira a rodada será encerrada com Bahia e Remo.
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2: Aos 14 minutos deste sábado com Josélia Pegorim.
16: Uma nova frente fria se forma entre o sul do Brasil e o Paraguai e avança nesse fim de semana sobre parte do sudeste e do centro-oeste do Brasil. Este sábado será mais um dia de tempo muito instável, com risco de tempestades no Paraná, em Mato Grosso do Sul e também no estado de São Paulo. A região da Grande São Paulo, litoral paulista, áreas do norte do Paraná, no sul de Mato Grosso do Sul, devem receber novamente grandes volumes de chuva. E a situação é complicada porque essas chuvas intensas já começam na madrugada deste sábado e vão se estendendo ao longo do dia. A região do sul de Minas, zona da Mata Mineira e no centro-sul do estado do Rio de Janeiro já podem ter algumas pancadas de chuva na manhã deste sábado, mas é durante a tarde e a noite que essas áreas de chuva se intensificam e aí há risco de chuva de moderada para forte intensidade. Algumas pancadas de chuva também poderão acontecer na região do Triângulo Mineiro, mas nas outras áreas da região sudeste e também no estado de Goiás, região do Distrito Federal, no centro-leste e norte de Mato Grosso, o sol forte e o calor vão predominar neste sábado. Toda a região nordeste tem muito sol, algumas poucas pancadas de chuva devem acontecer nas áreas litorâneas. No norte do Brasil, o sol forte e o calor também vão estar presentes em todos os estados, mas há condições para pancadas de chuva de moderada para forte intensidade no Amazonas, Acre, Rondônia e em Roraima. No extremo sul do Brasil, o sol volta a predominar sobre o estado do Rio Grande do Sul e também na maioria das áreas de Santa Catarina. Josélia Pegorim, da Clima Tempo, para a CBN.
2: Dezesseis minutos deste sábado, mais uma vez, muito bom dia. Muitíssimo obrigado a você que nos faz companhia aqui no CBN Madrugada. Eu e Ricardo Garcia aqui na mesa de som, vamos juntos, hein, até às 6 horas da manhã, porque hoje é sábado, na sua companhia. Muita gente aqui, viu, Ricardo? Como sempre, trocando ideias já no nosso chat. O Silvio Isopor, de Juiz de Fora, o Tadeu da Ilha do Governador, Samantha Smith, Célio Castro, Jorge Fabiano, direto de Belém do Pará, Carlos Muniz, Pernambuco, Iracema Gorgeto, pessoal, o Samantha Smith está aqui, muito obrigado ao Clóvis Mota, de São Pedro da Aldeia, Zé Maria Santos de Oliveira, pessoal chegando aqui no nosso YouTube, pelo WhatsApp 11 999 11 9981, você pode sempre mandar também a sua mensagem, pelo e-mail é só entrar no site cbn.com.br, clique lá no Fale com Âncora, ou então via Instagram. Pode interagir conosco aqui também no arroba PHC Galvão. Repetindo, arroba PHC Galvão. O Antônio Carlos Missawa está comigo aqui no CBN Madrugada. A gente agradece demais a companhia. Frank Eduardo Espejo, Luiz Pimentel Domingues. Obrigado, meu caro, pela mensagem. Também Roberto Paixão chegando aqui no CBN Madrugada de Lagoa Nova, interior do Rio Grande do Norte. A gente agradece demais. Nagel Noronha chegando também. Pessoal no Instagram, no arroba PHC Galvão. Muitíssimo obrigado. Agora 12:18. Foi uma sexta-feira aí de muitas novidades, muitas revelações da quebra do sigilo do inquérito do Banco Master. Também, agora na noite desta sexta-feira, uma decisão importante do ministro André Mendonça, do Supremo, ele liberou o sigilo de mais documentos. Entre esses processos estão casos que envolvem o senador Flávio Bolsonaro, também o Ciro Nogueira, Cláudio Castro, Jacques Wagner, também o publicitário Tiago Miranda. E por conta também das investigações e da quebra de sigilo, a gente ficou sabendo que o Flávio Bolsonaro é investigado pela Polícia Federal no inquérito para apurar a possível prática de crimes relacionados ao financiamento da produção do filme Dark Horse. Daqui a pouco a gente vai ter mais detalhes sobre isso. Até agora não há uma explicação plausível, detalhada sobre o dinheiro que foi destinado a supostamente financiar o filme. E daqui a pouco a gente vai ter esses detalhes. A Isa Stassiarini traz pra gente agora aqui as informações relativas aos detalhes que foram publicados nesta sexta-feira, que estavam ainda sob sigilo, mas aos poucos as informações vão sendo repassadas não só, obviamente, a cidadãs e cidadãos brasileiros, mas também os ministros do Supremo Tribunal Federal, que estão recebendo lá todas as informações e vão passar, imagino, viu, Ricardo Garcia? Os ministros do Supremo Tribunal Federal que vão julgar o colega Alexandre de Moraes na terça-feira, né? E vão definir o futuro do Alexandre Moraes em relação a esse caso. Imagino que eles vão passar aí os próximos 4 dias ou 3 dias, né? Porque na terça vai ser de manhã a sessão, os próximos 3 dias debruçados nessas informações. A Isis Stassiarini tem mais detalhes.
4: O embate entre os ministros Alexandre de Moraes e André Mendonça se transformou em uma disputa de forças dentro do Supremo Tribunal Federal, com decisões, pedidos e despachos de cada um dos lados. Depois que Mendonça liberou o sigilo de parte da investigação do caso Master, Moraes alegou escolha seletiva dos materiais e falou em 180 arquivos mantidos em sigilo. Moraes também pediu ao presidente do STF, Edson Fachin, para levar ao plenário não só o caso contra ele, mas também o que cita suspeitas sobre Mendonça. Como resposta, André Mendonça reagiu, disse que tudo havia sido devidamente liberado e que jamais poderia liberar todo o procedimento porque existem investigações em andamento e também pela necessidade de zelar pela preservação dos dados pessoais. Mas Moraes insistiu e acusou Mendonça de promover um levantamento seletivo e direcionado de documentos sob sigilo para proteger um determinado grupo político. Moraes e o aliado, ministro Cristiano Zanin, também cobram que Mendonça compartilhe os dados que foram apreendidos no celular do banqueiro Daniel Vorcaro. Mas o relator alegou que o aparelho está com a Polícia Federal e que consta no gabinete apenas a cópia lacrada do conteúdo. Zanin, no entanto, considerou que a cópia lacrada não impede o compartilhamento dos dados. E Moraes afirmou que não cabe ao relator escolher quais materiais vai ou não liberar. Diante da troca de acusações, o decano, o ministro Gilmar Mendes, pediu ao presidente Edson Fachin que a sessão de terça-feira seja adiada e que Fachin assuma os processos relacionados aos embates diretos entre Moraes e Mendonça. Gilmar Mendes ainda cita que não está claro que vai para o plenário e considera que as alegações de tumulto processual acabam sendo suficientes para que os casos envolvendo Moraes e Mendonça estejam no guarda-chuva da presidência do Supremo. Em meio a essas disputas, Fachin atendeu o pedido da Procuradoria-Geral da República, que também falou em uma ideia equivocada de transparência ao liberar apenas parte da investigação e deu 24 horas para que André Mendonça pudesse encaminhar à presidência e ao gabinete dos ministros todo o material relacionado à investigação. Parte do sigilo começou a cair na noite desta sexta-feira. De Brasília, Isa Stassiarini.
2: Triste, né? A gente tá assistindo aí dois ministros do Supremo Tribunal Federal se digladiando, ambos acusando o colega, o par, de estar agindo politicamente. Né? Isso é lamentável. Só o fato de a população brasileira identificar em determinados ministros ações que estão voltadas para questões políticas, isso já é extremamente nocivo para o Supremo Tribunal Federal. Repito que eu já disse algumas vezes essa semana, saudades, viu, Ricardo Garcia, do tempo que a gente nem sabia quem é que tinha indicado qual ministro ou qual ministra do Supremo Tribunal Federal. Aliás, quando a gente fala ministra do Supremo Tribunal Federal, a gente lembra que é uma vergonha o que acontece na nossa Corte Superior no que diz respeito à falta de representatividade das mulheres. Eu não tenho dúvida nenhuma que se houvesse mais mulheres no Supremo Tribunal Federal, a situação seria diferente, né? Não só no Supremo, mas na política. E há dados que mostram isso, né? Que as mulheres costumam tratar da res pública, da coisa pública, de uma forma melhor do que os homens, né? A gente teve até hoje quase 175, acho que são 174 ministros no Supremo Tribunal Federal e apenas 4 mulheres. Isso é vergonhoso, é realmente vergonhoso E neste momento temos, né, uma representatividade ínfima, né? Estamos com 10 ministros, né? O Supremo está desfalcado, apenas uma mulher, quer dizer, 10% de representação feminina num país que tem mais de 50% de mulheres entre a população. Mas voltando ao caso Master, nós ouvimos aí na reportagem a possibilidade, o pessoal já está falando em adiar a sessão de terça-feira. Esperamos que isso não aconteça. O ministro Fachin foi muito criticado ao longo das últimas semanas por não estar agindo da forma como deveria e finalmente agora, no meio da semana, decidiu marcar essa sessão para terça-feira. Isso é importantíssimo, que isso seja mantido. O Supremo Tribunal Federal está sangrando. O Supremo Tribunal Federal está sangrando. Então é necessário, é imperativo que uma decisão seja tomada nesta terça-feira para que, obviamente, tudo seja esclarecido. Obviamente que isso não vai acontecer na terça-feira, mas há necessidade de investigação e esperamos que os ministros votem por essa decisão. Investigação do ministro Alexandre Moraes, do ministro Mendonça, porque não dá para a gente continuar com essa sombra de dúvidas e com indícios fortíssimos, principalmente em relação ao ministro Alexandre Moraes. Ele tem que explicar, ele tem que revelar o que respondeu ao Vorcaro naquelas conversas que teve com ele. Tem que explicar por que ele mexeu lá, editou um contrato de 129 milhões de reais, né, que é um valor extremamente fora da normalidade, né, da mulher dele, do escritório da mulher, com o Banco Master. Tem que explicar por que o Vorcaro estava perguntando para ele se era para fugir amanhã ou depois de amanhã. Quer dizer, é realmente uma situação que não pode ficar dessa forma. Esperamos muito que haja uma sessão aberta na terça-feira, não sabemos ainda, mas esperamos que a sessão seja aberta, porque o ministro Alexandre de Moraes, que ameaçou via público essa semana, depois voltou atrás, tem que se explicar. Tem que se explicar. Vou repetir o que eu falei ontem aqui: a Constituição é muito clara. Todos são iguais perante a lei. Todos são iguais perante a lei. Então, se há indícios de cometimento de crimes em relação a qualquer um, presidente da República ou qualquer cidadão, cidadão como nós, não é, Ricardo Garcia? Isso tem que ser investigado no fórum legítimo para isso. E no caso do Supremo, é o próprio Supremo Tribunal Federal. Então, cabe aos pares, né, rejeitar qualquer tipo de corporativismo e, se for preciso, cortar na própria carne. Porque a instituição Supremo Tribunal Federal precisa ser preservada. Ela está combalida. E é um dos tripés, obviamente, da nossa democracia, do nosso Estado democrático de direito, e precisa ser mantida essa instituição. Então, eu vou repetir o que eu já falei algumas vezes aqui no CBN Madrugada. Na minha opinião, o ministro Alexandre Moraes deveria se afastar de suas funções neste momento para ser investigado. Abriu tudo, investigou. Se por um acaso provar-se que ele é inocente, que ele volte. Mas nesta situação, o ministro Alexandre Moraes não tem a mínima condição de fazer qualquer tipo de julgamento no Supremo Tribunal Federal, porque é uma suspeição enorme em relação às ações dele no tribunal. Meia-noite e 29, deixa eu registrar mais algumas participações aqui das nossas ouvintes, nossos ouvintes, Evandro Luiz, Milene Souza, pessoal participando aqui via YouTube, também o Alex Duarte. A gente agradece demais a companhia. E agradecemos, é claro, também você que participa via WhatsApp, pelo 11 999 11 9981, né? Agradeço aqui a mensagem que chega do nosso ouvinte Warley, de Arthur Alvim, dizendo que acompanha o programa todos os dias, depois às 5 da manhã vai com o Frederico, hoje vai até às 6 com a gente aqui. Agradecemos demais a companhia, também o bom dia que chega do nosso ouvinte, o Dirceu Teixeira de Oliveira, fala de Belo Horizonte, conosco também na programação.
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0: sábado 12 de setembro de 2026. O ministro André Mendonça, do STF, afirmou que retirou o sigilo de todos os documentos públicos que poderia do processo do Banco Master e negou qualquer seletividade. O despacho foi uma resposta a uma solicitação do ministro Alexandre Moraes. Ele pediu ao presidente da corte, Edson Fachin, acesso completo aos documentos. Segundo Moraes, pelo menos 180 arquivos ainda são mantidos em sigilo. Mendonça afirmou que os arquivos ainda em sigilo consideram investigações que ainda estão em andamento e a necessidade da preservação de dados pessoais dos investigados. A nova pesquisa Datafolha no cenário de disputa pelo governo de Pernambuco mostra Raquel Lira, do PSD, com 47% das intenções de voto. O ex-prefeito de Recife, João Campos, do PSB, tem 42%. Levantamento foi contratado pela TV Globo e pelo jornal Folha de São Paulo. Foram entrevistadas mais de 1.200 pessoas entre os dias 8 e 10 de agosto. Uma petição com mais de 110 mil assinaturas, incluindo parentes das vítimas do atentado de 11 de setembro, pediu que o prefeito de Nova York, Zoran Mandani, não participasse das homenagens de 25 anos no Marco Zero. Apesar da pressão, o primeiro líder muçulmano da cidade compareceu à cerimônia nesta sexta-feira. No horário de Brasília, 12:32.
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0: Meia-noite 33, a gente continua falando do caso Master, também a informação que chega agora com a Samantha Clay, o candidato à presidência da República, Flávio Bolsonaro, é investigado há mais de um mês no inquérito aberto no Supremo Tribunal Federal.
3: A Polícia Federal afirmou que o candidato Flávio Bolsonaro não agiu como um mero terceiro, mas como um interlocutor direto do empresário Daniel Vorcaro na negociação sobre o financiamento do filme a respeito da vida do ex-presidente Jair Bolsonaro. O relatório da PF ainda demonstra que o senador teria encontrado Vorcaro presencialmente em agosto do ano passado, semanas antes de enviar os primeiros áudios ao banqueiro cobrando dinheiro para a cinebiografia. Após pedidos da PF e da Procuradoria-Geral da República, o ministro André Mendonça abriu um inquérito no final de julho para investigar Flávio. O procedimento trata da suspeita dos crimes de lavagem de dinheiro, evasão de divisas e corrupção no financiamento do filme Dark Horse. O presidenciável disse que apenas pediu dinheiro a Vorcaro para financiar o que classifica como um projeto privado em homenagem ao pai. Nesta sexta, ele disse o seguinte:
4: eu peço ao ministro André Mendonça, tira o sigilo de tudo, mostra tudo pro povo, o povo merece saber e diferenciar quem tá certo, que é o meu caso, de quem tá errado, que é o caso do governo. Então, eu não tenho nada a reclamar sobre isso. Eu acho que tem que dar transparência e tudo que vou encontrar, é o que eu sempre disse, gente. Eu não tenho nada a esconder, que o filme é totalmente legal.
3: Em outra frente, a Procuradoria-Geral da República afirmou que o ex-deputado federal Eduardo Bolsonaro teria orientado a gestão de recursos nos Estados Unidos e classificou como um aporte ilícito o dinheiro encaminhado para o filme. Com colaboração de Rani Veloso, de Brasília, Samantha Klein.
0: Continuamos na capital federal porque a sexta-feira foi de muitas revelações. Igor Cardim.
5: Os documentos do caso Master liberados pelo STF revelaram que o ex-banqueiro Daniel Vorcaro soube com antecedência da Operação Compliance Zero e, segundo a Polícia Federal, tentou deixar o país antes de ser preso em novembro de 2025. Após ser alertado sobre a iminência da operação, ele teria articulado com urgência a contratação de um jato em Guarulhos com destino aos Emirados Árabes. A PF também aponta que Vorcaro monitorava nomes de agentes federais e buscava informações sobre a proximidade deles com o juiz responsável pelo caso. A investigação indica ainda que Vorcaro tinha acesso a informações sigilosas do Ministério Público Federal por meio de Luiz Felipe Mourão, conhecido como Sicário. Segundo a PF, Mourão dizia ter acesso total e ilimitado aos sistemas do Ministério Público Federal e fazia consultas sobre investigações envolvendo o Banco Master e o BRB. Em julho de 2025, após uma busca com os termos BRB and Master, Vorcaro pediu tudo e determinou atenção total. Em outra consulta feita com o CPF do banqueiro, foram localizados 15 procedimentos, sendo 11 sigilosos. Os relatórios também apontam que Vorcaro mantinha aliados dentro do Banco Central. Dois servidores afastados, Paulo Sérgio Neves de Souza e Beline Santana, são apontados como consultores informais do banqueiro, com orientações sobre supervisão bancária, revisão de documentos e informações internas. Segundo a PF, Vorcaro teria feito pagamentos aos dois. Em outubro de 2024, Beline teria recebido cerca de R$760 mil. Paulo Sérgio também teria orientado Vorcaro a comprar o Willbank, aquisição realizada em 2024. Na véspera de um mandado de prisão, Vorcaro ainda teria usado servidores do Banco Central para tentar forçar uma reunião virtual com a diretoria da instituição. A PF afirma que dias depois de uma reunião entre policiais federais e diretores do BC sobre o Banco Master, o banqueiro registrou no celular os nomes dos agentes que participaram do encontro. Os investigadores também apontam que ele divulgou uma transação fictícia com o grupo Fictor para criar um álibi. Os indícios de acesso a informações sigilosas, influência sobre órgãos de controle e tentativa de fuga foram considerados pela PF para pedir uma segunda prisão preventiva de Vorcaro, cumprida em março de 2026. O banqueiro deve prestar novo depoimento na terça-feira no inquérito que apura suspeitas de fraudes envolvendo 12 bilhões de reais em cartas de crédito entre o Banco Master e o BRB, mas a defesa pediu o adiamento da oitiva. Com colaborações de Felipe Igreja e João Rosa, de Brasília, Igor Cardim.
0: Algumas informações novas, outras apenas se confirmando, né? Essa história de que o Vorcaro comprou dois diretores do Banco Central não é novidade. A gente tem detalhes aí de quanto foi pago, mas mostra mais uma vez como o Daniel Vorcaro tentou se proteger de todos os lados, né? De todos os lados, independentemente de coloração partidária, de instituição. Procurou proteger, mas não conseguiu. É o que a gente tem destacado aqui. Está lá na cadeia, vai ser julgado e, obviamente, que todas essas pessoas envolvidas têm que ser investigadas e julgadas também. Né? A gente já está sabendo já de um tempo para cá que dois diretores do Banco Central passaram a prestar informações, assessoria direta ao Vorcaro, Isso é simplesmente absurdo, isso mancha, né, a história do Banco Central. O próprio presidente do Banco Central admite a falha, e o mínimo que a gente espera é que esse tipo de acontecimento gere mudanças de procedimento, né, na questão do compliance, para se evitar que isso aconteça. É importantíssimo que o sistema bancário brasileiro, e que tem todo o crédito, continue tendo, né? Porque o que aconteceu com o Banco Master é extremamente grave. Mais de 50 bilhões de reais do Fundo Garantidor de Crédito simplesmente desapareceram de uma hora para outra, porque obviamente isso deveria realmente acontecer, porque é a garantia das pessoas que confiaram seu dinheiro lá, né? Então, mas obviamente que isso não pode acontecer de novo, da forma como aconteceu. Isso está sendo estudado, investigado dentro do Banco Central, em que medida as ações do Banco Central vieram no tempo certo ou não, porque a sintonia é fina. O Banco Central não pode simplesmente, a partir do momento que surge algum tipo de dúvida em relação a uma instituição financeira, vir a público e colocar isso, porque pode não ser algo grave, e aí, se há algum tipo de informação que vaza, se transforma em algo grave. Pode, de repente, prejudicar uma instituição que não esteja atuando de forma criminosa, como atuou o Banco Master. Então, isso tudo tem que ser feito com muito cuidado. Por isso que deve se analisar se as ações do Banco Central foram adotadas no tempo certo ou não, porque o que não pode também é as pessoas simplesmente serem enganadas, né? A gente sempre lembra que o cuidado, né, Ricardo Garcia, né? Quando a esmola é muita, o santo desconfia. É isso, né? É isso, né? E no sistema financeiro tem que levar isso em consideração. Ah, tem lá um investimento que o banco está te oferecendo, está te pagando duas vezes o que os outros bancos estão pagando. Vamos desconfiar disso aí. Vamos desconfiar. E aí não deu outra, né? Muita gente que colocou o seu dinheiro lá, obviamente aqueles que têm mais dinheiro acabaram perdendo, né? Cidadãos trabalhadores ali, né, Ricardo Garcia, né, que botaram lá as suas economias, esses imagino que tiveram de volta lá, porque deveriam ter no máximo 250 mil. Agora, quantas pessoas, né, aí a minoria, obviamente, da população brasileira que tem condições de ter investimentos acima disso, que está a fundo perdido, né? O que a gente espera é que, de alguma forma, também, né, por enquanto, não houve a delação premiada, não aceitou. A Polícia Federal, o Supremo Tribunal Federal, as autoridades até agora não chegaram a um acordo com o Vorcaro, porque obviamente uma das questões que estão colocadas é a devolução do dinheiro. Onde estão esses bilhões de reais do Daniel Vorcaro? Porque obviamente que não deve chegar a 50 bilhões, porque a pessoa achava, né, Ricardo Garcia? A pessoa achava, de repente, lá o grande investidor achava que tinha lá um milhão, mas na verdade não tinha, porque aquela valorização é fictícia. Mas obviamente o principal, né, que é aquele investimento que a pessoa faz, o dinheiro que a pessoa pegou lá e transferiu para o Banco Master, esse existe. Quanto que é isso aí? 30 bilhões? 40 bilhões? Cadê esse dinheiro? Então, em algum paraíso fiscal por aí. Então, obviamente que a gente espera que esse dinheiro em algum momento seja resgatado para voltar ao FGC, né? Porque o dinheiro não sumiu no ar. Então, obviamente que esse é um dos aspectos que estão sendo levados em consideração para aceitar a delação premiada do Vorcar. E aí hoje o Mendonça derrubou o sigilo de investigações do Flávio, do Jacques Wagner, Cláudio Castro, Ciro Nogueira. Ciro Nogueira, um dos propositores daquela mudança do FGC, que ia mudar o FGC de 250 mil para 1 milhão de reais. Quer dizer, se com as pessoas recebendo até 250 mil o rombo chegou a 50 bilhões, imagina se essa iniciativa do Ciro Nogueira, né, de aumentar o limite da devolução do FGC de 250 mil, quadruplicar para 1 milhão, aí acho que o FGC ia para as cucuias, né, para usar o português bem claro. Isso, de forma indireta, é péssimo para o sistema financeiro, porque os bancos tiveram de injetar mais dinheiro para recompor o FGC, e se os bancos injetam mais dinheiro para recompor o FGC, é menos dinheiro disponível para investimentos, para oferecer para empreendedores, para empresários, para pessoa física, nem com Selic a 14%, isso já é um freio nos investimentos. Mas aí vem um outro freio, que é a diminuição da liquidez dos bancos, que acontece por conta do Banco Master. Então vamos aguardar, né? Estamos na expectativa, obviamente, para terça-feira, para uma definição da situação dos ministros do Supremo, principalmente o Alexandre de Moraes. E é um assunto aí das últimas semanas, né? Obviamente que é muito importante que a gente mantenha isso e esteja atento, mas aí, infelizmente, estamos a 3 semanas das eleições e praticamente não se debate nada em relação às campanhas, as pesquisas estão sendo divulgadas e é lamentável, mas as propostas, as campanhas mesmo, ficaram para segundo plano. Porque o que está valendo neste momento são os ataques recíprocos, né? Estamos caminhando mais uma vez para o que aconteceu na última eleição, né? Que é uma eleição de rejeições. Quem tiver a menor rejeição vai ganhar. Isso está, não sou eu que estou falando aqui não, isso está em estudos, isso está em pesquisas. Na eleição passada, praticamente metade dos eleitores, tanto de Lula quanto do ex-presidente Jair Bolsonaro, votaram no candidato não porque acreditavam nos projetos ou porque estavam dando apoio realmente àquele candidato, mas votaram nele porque não queriam o outro. Então é um voto muito mais pela rejeição, e isso demonstra uma situação, um momento muito, muito triste, né, da nossa política, que é o chamado engajamento pelo ódio. Foi identificado por pesquisadores da USP, da Universidade de São Carlos, o engajamento pelo ódio, né? As pessoas estão se engajando e votando em candidatos não porque acreditam naquele candidato ou naquele partido, mas porque não querem que o outro ganhe. E todo mundo perde quando isso acontece. 48 minutos deste sábado, Karen Lemos tem a repercussão de toda essa história com os candidatos à presidência da República.
6: O candidato do Avante à presidência, Augusto Cury, quer que a sessão plenária do Supremo Tribunal Federal na próxima terça-feira seja televisionada para todo o país e pediu agilidade na resolução da crise que atinge a Suprema Corte, ainda mais em um ano eleitoral. O presidente do STF, Edson Fachin, marcou uma sessão plenária no dia 15 para que os ministros decidam se autorizam a abertura de inquérito contra Alexandre de Moraes após revelações de mensagens em que o ex-dono do Banco Master, Daniel Vorcaro, pede ajuda para que o ministro intervisse nas investigações contra ele. Fachin tem sinalizado que a sessão será pública, mas há uma articulação de ministros aliados a Moraes para que tudo ocorra a portas fechadas. Sobre o assunto, Augusto Cury defendeu que o julgamento seja aberto.
7: Eu vou suplicar ao doutor Fachin e a todos os membros do STF que na terça-feira, número 1, tem um julgamento público, completamente aberto e televisionado para a nação brasileira, e também que seja resolvido e condenado antes do primeiro turno das eleições. Quem está na agenda de Vorcaro deve pagar e com todas as consequências prescritas na lei.
6: O discurso foi reforçado pelo candidato do Missão, Renan Santos, que esteve na Bienal do Livro em São Paulo e foi questionado sobre o tema pela CBN.
8: Eu acho muito engraçado, porque as principais Suprema Cortes do mundo são super silenciosas, a maior parte das reuniões e deliberações são feitas de portas fechadas, e a Suprema Corte brasileira quis se transformar nesse teatro ridículo em que tudo é transmitido e eles dão esse showzinho. Agora, quando um problema é interno deles, eles querem fazer as portas fechadas, eu acho isso de uma ironia tremenda, porque não era assim quando eles ficavam deliberando sobre outros assuntos ou quando tratavam de adversários deles. Agora que seja aberto, já que a regra, que é uma regra errada, é tornar tudo aberto, então que seja aberto agora também.
6: Já Romeu Zema, candidato do Partido Novo, cumpriu agenda em Fortaleza. Ele disse que é uma gangue de ministros do STF, mas elogiou a retirada do sigilo do caso Master. O ex-governador de Minas Gerais afirmou que planeja acompanhar de Brasília a sessão do Supremo na próxima terça-feira, que vai analisar as conversas entre Moraes e Vorcaro.
9: Nós vamos decidir se nós queremos um país que tenha credibilidade, um Supremo que tenha respeito, credibilidade também, ou se nós vamos continuar lá com bandidos. Porque quem anda com Daniel Vorcaro, que é o maior bandido da história do sistema financeiro, não pode ser considerado alguém que é correto.
6: Ronaldo Caiado, candidato do PSD, segue internado em São Paulo. Inicialmente diagnosticado com faringite aguda, a equipe médica realizou exames que mostraram que o candidato está com pneumonia. O ex-governador de Goiás gravou um vídeo nas redes sociais em que defendeu a queda do sigilo dos inquéritos que estão no Supremo.
10: E nós esperamos é que realmente todos esses nomes venham à tona o mais rápido possível. Nós já sabemos de muitos, e tem mais. Solicitei também que o INSS fosse tirado todo o seu sigilo e que nós atingíssemos tudo aquilo que existe de podridão no nosso país.
6: Segundo a equipe de Ronaldo Caiado, o candidato permanece internado, clinicamente estável, respirando espontaneamente e com boa evolução. Com colaboração de Pedro Pupulim, de São Paulo, Karen Lemos.
0: 52 minutos agora deste sábado, espaço aberto para Maria Cristina Fernandes, conversando com o Fernando Andrade, com a Tatiana Vasconcelos.
11: Você dormiu essa noite?
12: Tô pensando em mandar retirada do dicionário esse verbo sextou, né? Ninguém sexta mais,
11: não,
12: né?
11: Tem.
12: Não tem. Não tem. Nunca entrou e também não vai mais entrar, né? Depender da vida do jornalista, não vai mais entrar.
11: Eu fui dormir com notificação de notícia da CBN meia-noite. Eu acordei com notificação de notícia da CBN. O Brasil tá num ritmo bastante frenético. Essas notícias têm a ver com os pedidos de fim do sigilo de documentos do caso Master, que foi feito pela Procuradoria-Geral da República, acho que foi a última instituição a pedir o fim do sigilo de documentos. Mais cedo, os ministros Alexandre de Moraes e Cristiano Zanin, do Supremo Tribunal Federal, também encaminharam ofícios ao presidente do STF, Luiz Edson Fachin, pedindo a retirada de sigilo de todos os documentos do caso Master, sob o argumento de não induzir a ideia equivocada de transparência. Maria Cristina, quando a gente acha, e notícia que eu tô vendo agora na tela da Globo News, fresquinha, fresquinha, Luiz Edson Fachin deu 24 horas para que André Mendonça retire o sigilo absoluto de todos os documentos que fazem referência a esse inquérito. Quando a gente acha que já viu de tudo, descobre que tem sigilo ainda mais em uma parte, Maria Cristina.
12: Pois é, Tati, eu queria só fazer uma ressalva a esta notícia que você acabou de ler, porque manda tirar o sigilo total, mas tem ressalvas. O que tiver em andamento não pode ser prejudicado. E eu faço essa ressalva porque o André Mendonça está se agarrando nelas para evitar abrir tudo. Vamos começar essa novela do sigilo do começo, né? Ontem à noite, o presidente do Supremo mandou

0: mandou aquilo que ele julgou que pudesse ser de interesse da sessão de terça-feira. E nisso ficaram de fora investigações muito importantes. Ficaram de fora as investigações que se referem às previdências públicas municipais e estaduais. Aí tem toda a questão do Cláudio Castro, da Previdência do Rio, é a maior delas, né? Foi a Previdência que colocou mais dinheiro no Master. Ficaram de fora as investigações que dizem respeito ao senador Ciro Nogueira, ao senador Jacques Wagner, ao presidente do União Brasil, Antônio Rueda, ao ex-prefeito e candidato ao governo de estado da Bahia, Assemi Neto. Então, ele deixou muita coisa de fora. O ministro Alexandre de Moraes esperneou e pediu a quebra de sigilo total. O vice-procurador-geral da República, já que o procurador-geral da República, Paulo Gonet, está citado nos diálogos com o Vorkaro, aparentemente sentiu-se impedido, ele seguiu Moraes e pediu abertura total. E o ministro Cristiano Zanin fez um pedido também adicional, pedindo tudo que estiver no celular do banqueiro do Master, Daniel Vorkaro. E agora veio esse pedido do Fachin atendendo ao vice-PGR e pedindo que o Mendonça abrisse tudo, mas também com esta ressalva. Ele ressalvou que as diligências em andamento e a serem realizadas, elas possam ser resguardadas dessa quebra de sigilo. E aí é que tá, na interpretação disso, eles colocam tudo que eles quiserem. Eu cheguei a pedir ao gabinete do Mendonça que eles me enviassem tudo aquilo que eles não estavam abrindo. E aí o que me explicaram é que não há braços para isso, para sistematizar, porque e tem coisas que eles não sabem. Aí é que a gente entende porque que esse tipo de ressalva ele abre brechas, porque a gente não sabe nem exatamente o que está em andamento e que não está, o
1: Sim.
0: que foi pedido e não foi pedido. E aí você vai dizer, não, mas a lei resguarda o sigilo para que isso não afete as investigações. Isso também é verdade.
1: Sim.
0: Então, olha só,
1: É
0: você
1: um
0: está
1: ótimo
0: aí diante,
1: paradoxo.
0: né?
1: É.
0: Diante da necessidade de um sigilo total para que os cidadãos que estão acompanhando desde os últimos dias, a gente tem acompanhado infinidade de manifestos da sociedade civil de A a Z, pedindo que tudo seja colocado, tudo seja transparente, sessões abertas. E, por outro lado, a lei resguardando o sigilo de investigações, pelo receio de que ao vir à tona algumas informações, os envolvidos possam vir a se proteger,
1: Muito
0: né?
1: bom, é.
0: Agora, no meio dessa dança de sigilo, quebra no quebra, vai até onde, o que é que resguarda, vamos lembrar o que a narrativa política eleitoral está fazendo disso, porque o presidente Lula, na entrevista que deu para o SBT, ele reiterou o que ele tinha pedido, que é a abertura de sigilo, total e ampla. O Flávio Bolsonaro, senador, candidato do PL à presidência, adversário do presidente, candidato à reeleição, disse que elogiou o Fachin e disse que também apoia a quebra de sigilo. Então, assim, defender a quebra de sigilo virou uma obrigação. Então, a política já incorporou a quebra de sigilo. E vamos ver agora o que acontecerá no Supremo,
1: Sim.
0: porque o Fachin, que havia sido, estava sendo pressionado, principalmente por governistas, a avocar, né, que na linguagem jurídica é assumir a relatoria do Master,

0: argumentou, e eu acho que de maneira apropriada, que não poderia fazê-lo. Eu acho que eu contei isso aqui ontem, porque se ele o fizesse, abriria um precedente para que os próximos presidentes do Supremo também acordassem um dia e dissessem: olha, eu acho que eu vou pedir para este inquérito aqui para mim, eu que vou relatar. Um outro dia pedia um outro inquérito de outro colega. Então, isso poderia abrir um precedente de fato perigoso.
1: Sim. Né?
0: Mas eis que agora o Fachin não tem razão para não querer transparência nisso. Ele não é parte envolvida. Está aí o ministro que não é parte envolvida, o Fachin. Só que ele tem limites até onde ele pode forçar aí o Mendonça a quebrar esse sigilo.
1: Uhum.
0: A mesma pressão que está sendo feita pela sociedade, no sentido de que a sessão de terça-feira seja pública, eu acho que vai se adensar, e eu arriscaria dizer que já não é sem tempo para que o sigilo desta operação também seja público, posto completamente a limpo.
1: Perfeito.
2: Aí a Maria Cristina Fernandes conversando com Fernando Andrade e com a Tatiana Vasconcelos. Vem aí Matheus de Souza.
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0: sábado, 12 de setembro de 2026. A Polícia Federal identificou indícios de que o candidato à presidência, Flávio Bolsonaro, do PL, se encontrou pessoalmente com o ex-banqueiro Daniel Vorcaro pouco antes de começar a cobrar do banqueiro os repasses para o filme Dark Horse. A PF afirma que Flávio aparece como interlocutor direto de Vorcaro nas tratativas sobre o financiamento da cinebiografia do ex-presidente Jair Bolsonaro. O material também mostra que um fundo nos Estados Unidos recebeu 12 milhões e 300 mil dólares a pedido de Vorcaro em possíveis transferências de recursos para o longa. O relatório veio a público depois que o ministro do Supremo, André Mendonça, retirou o sigilo do caso nesta sexta-feira. A nova pesquisa Datafolha, no cenário de disputa pelo governo do Distrito Federal, mostra a candidata Celina Leão, do PP, com 40% das intenções de voto no primeiro turno. Na sequência, aparecem Arruda, do PSD, com 17% e Leandro Grass, do PT, com 16%. O levantamento foi contratado pela Globo e pelo jornal Folha de São Paulo. A pesquisa ouviu mais de 900 pessoas entre os dias 8 e 11 de setembro. A margem de erro é de 3 pontos percentuais para mais ou para menos. O nível de confiança é de 95%. Os números de registro da pesquisa são DF06055/2026 e BR04623/2026. Atos pelos Estados Unidos marcaram os 25 anos dos ataques de 11 de setembro. Em Nova York, familiares das vítimas leram os nomes das 2.977 pessoas mortas e fizeram momentos de silêncio no memorial construído onde ficavam as Torres Gêmeas. O vice-presidente J.D. Vance e os ex-presidentes Joe Biden, George Bush, Barack Obama e Bill Clinton participaram da homenagem. No horário de Brasília, 1:04.
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0: 5 minutos. Normalmente, não é, Ricardo Garcia? Nesse horário, no sábado, a gente reapresenta uma entrevista que eu fiz ao longo da semana. Mas foi uma semana muito agitada, né? Não dá pra gente colocar. Se a gente colocar alguma coisa de ontem ou anteontem, já era, né? Já morreu, né? Não vale mais. Então vamos colocar agora uma entrevista que foi feita pela Tânia Morales há pouco no CBN Noite Total desta sexta-feira, atualizada com estas situações que estamos vivendo em Brasília e que, obviamente, na terça-feira a gente espera não uma solução definitiva, porque isso não vai acontecer, mas é uma terça-feira, será uma terça-feira muito importante para a nossa democracia, para o nosso Estado Democrático de Direito. E a Tânia Morales tratou com um convidado das últimas informações e também das quebras de sigilos sobre o inquérito do Banco Master.
1: Estamos com o professor da Universidade Federal de Pernambuco, professor André Regis, aqui com a gente. Oi, professor, boa noite.
2: Boa noite, Tânia. Grande prazer estar de volta ao seu programa.
1: Prazer é nosso. Embora o ambiente esteja muito tumultuado, hein, professora? Nossa, a gente...
2: Ninguém imaginaria, hein? Eu acho que a pessoa mais criativa não seria suficientemente capaz de ter construído esse cenário que nós estamos vivendo.
1: É impressionante, né? E não tem como dissociar essa crise que está acontecendo no Supremo. É assim, não faz 10 dias, né? Faz mais ou menos uns 10 dias que a coisa eclodiu mesmo no Supremo, e de lá para cá, não dá para dissociar o que está acontecendo dos desdobramentos da intenção de voto das eleições. A gente até podia fazer um recorte um pouco mais para trás, né? Mas considerando os vazamentos do inquérito lá sobre o Lulinha, mas vamos fazer um recorte desde que houve a eclosão, né? No momento em que vem à tona, pelas mãos do André Mendonça, daquele relatório da Polícia Federal expondo conversas do Vorcaro com o perfil que seria o Alexandre de Moraes. De lá para cá, só se fala nisso. E a discussão entre os candidatos também é essa. Né? E muita coisa aconteceu, né? Veio o 7 de setembro, a oposição surfou, né, colando no André Mendonça a imagem de um moralizador. O Flávio Bolsonaro, em algumas pesquisas essa semana, chegou numericamente a passar o Lula. Hoje saíram números do Datafolha mostrando exatamente uma estabilidade em relação à semana passada. Mas também, nesses últimos 2 dias, as coisas meio que mudaram de configuração. Como é que o senhor avalia esses últimos 10 dias intensos da nossa República do ponto de vista da repercussão eleitoral, hein, professor?
2: É incrível que nós estamos a menos de um mês da eleição presidencial e praticamente as eleições ficaram numa posição secundária ante ao escândalo envolvendo ministros do Supremo Tribunal Federal, por tudo que nós sabemos, essa crise de divisão interna. Então, a crise é tão grande que ela está atraindo todas as atenções praticamente do Brasil e deixando até a disputa presidencial no segundo plano, né? A gente está observando a crise e ao mesmo tempo agora perguntando qual é o impacto dela sobre a eleição.
1: Agora, professor, então vou pegar esse gancho, desculpe interrompê-lo, mas essa crise não surge por geração espontânea. O senhor acha que na origem ela já tinha essa intenção de ocupar ou de barrar os temas próprios de uma eleição?
2: Eu não acredito, Tânia. O fato é que esta crise ela estava represada.
1: Uhum.
2: Porque quando veja, basicamente nós já sabíamos muita coisa que agora estamos vendo os detalhes, mas lá atrás, quando a jornalista Malu Gaspar traz o contrato do do escritório da esposa do Alexandre de Moraes com o Vorcaro, a Viviane de Barsi, né? E aquilo também antes, o episódio com o ministro Dias Toffoli, envolvendo também o Vorcaro, o Paiaiá, o Lizot, isso parecia que havia sido contornado, não é? Então, mas ela estava lá, a crise, ela estava a qualquer momento para eclodir quando, obviamente, viessem as informações decorrentes das perícias técnicas. Então, na verdade, a crise, ela já estava precificada, que ela viria. A questão é que ela veio muito próximo do primeiro turno, né? Então, aí é que... E ela talvez não tivesse todo esse impacto se não tivesse suscitado uma divisão interna no Supremo Tribunal Federal do nível que nós estamos acompanhando. Então, o que chama a atenção, a grande diferença de episódios anteriores, é que o Supremo Tribunal Federal virou um campo aberto. E a gente não consegue nem digerir as notícias, porque a cada meia hora, e pode ser de noite, pode ser de manhã, as notícias chegando e os ministros aumentando o grau de intensidade uns contra os outros. Então, eu acredito que não foi alguma coisa calculada para acontecer exatamente nesse momento. Porque se fosse por questão de cálculo, talvez o melhor momento fosse levar para o segundo turno, porque o primeiro turno já está precificado, né? Todas as pesquisas indicam que Jair Bolsonaro, o Lula e Flávio Bolsonaro estarão no segundo turno. Então, eu acredito que a crise, ela fugiu ao controle. E aí, redução de danos de todas as candidaturas nesse sentido.
1: De imediato o impacto foi bem maior para a candidatura do presidente Lula, né? Quando há essa polarização entre André Mendonça e Alexandre de Moraes, e aí a oposição cola a imagem do Alexandre de Moraes ao presidente Lula, ele sofre um impacto importante de intenção de voto, né?
2: Concordo, mas talvez o impacto maior na campanha do presidente Lula tenha sido ainda anterior, a questão do INSS, a associação do seu filho, Lulinha, com a lobista, a Luxinger, né? O desempenho do presidente no próprio Jornal Nacional, chamando a lobista de pilantra, e aquilo chamando atenção para o caso, foi notícia também, inclusive, de grande intensidade em todas as mídias. Então, o problema relacionado ao presidente, eu acredito, está mais associado, no primeiro momento, a seu filho.
1: Sim, quando vem os vazamentos depois do caso Lulinha, já começa o desgaste, né?
2: E aí vem uma sequência, porque depois que vem o caso Lulinha, vem a questão de Alexandre de Moraes, das trocas de mensagens. E então, como... E aí vem até um azar para o presidente Lula, porque semana anterior aos fatos, das informações que nós obtivemos, Lula, ele se reúne na casa de Alexandre de Moraes, com o Cristiano Zanin e Davi Alcolumbre. Então, quem fez toda a articulação? Alexandre de Moraes. Então, o Alexandre de Moraes, que já era alvo de todo o lado bolsonarista, ele ali é como se ele agora, explodindo nele, pega também Lula. Eu acredito que aí foi uma sequência, não só foi não é apenas o impacto, e a gente está vendo essa recuperação de Flávio Bolsonaro nas pesquisas, né? Que ele hoje é empate técnico, tanto no primeiro quanto no segundo turno, de acordo com o Datafolha, divulgado hoje. Isso foi uma sequência. Eu acredito que ainda está cedo para uma definição em relação por exemplo, essa operação do Dark Horse, que ocorreu ontem, sobre a candidatura do Flávio Bolsonaro. Vai ter impacto? Aí a gente vai ter que, eu acho que, aguardar a próxima rodada. Mas o fato é que, com impacto ou não, o segundo turno será entre esses dois candidatos. E daqui para lá, parece, Tânia, que teremos mais notícias, né? Notícias assim, bombásticas.
1: Ah, sim, porque agora parece que agora sim, né? O André Mendonça tirou o sigilo dos casos envolvendo o senador Flávio Bolsonaro, né? Em relação ao Dark Horse, o Ciro Nogueira, o Cláudio Castro, Jacques Wagner, né? Que são políticos aí importantes. Já que estamos com o próprio candidato, né? Que está ali polarizando com o presidente Lula, para quem vai para o segundo turno.
2: E tem um julgamento na terça-feira, né? Se é que vai ocorrer.
1: Se é que vai ocorrer.
2: Então, o Brasil todo está à expectativa, não é do debate presidencial. O Brasil está na expectativa do debate entre ministros do Supremo, que qualquer resultado vai ser ruim para a corte.
1: Para a corte é péssimo, né? Do ponto de vista institucional, o desgaste está dado, né?
2: A questão é saber se ela consegue se restaurar, né? Porque é como se fosse um vaso de porcelana que caiu no chão, quebrou, e agora como é que a gente vai colar esse vaso, né? Então, essa é a situação delicada que o Supremo Tribunal Federal se encontra.
1: Mas essa crise também, além, nós estamos falando aqui de Lula e Bolsonaro, mas também tem um impacto nas eleições para o Senado, justamente porque a oposição, ela está para o Senado fazendo esse discurso de senadores que estejam engajados com a possibilidade de empichar ministros do Supremo. Isso ganha fôlego, né? Esse tipo de discurso.
2: Ah, sem dúvida. Isso dá para observar claramente que o padrão de interesse sobre os senadores, ele não é distribuído igualmente entre os partidos, entre os apoiadores de Lula e de Flávio Bolsonaro. Ou seja, a intenção, a atenção que essa eleição ela desperta para os eleitores de Flávio Bolsonaro é muito maior do que para os eleitores de Lula. E também tem uma outra coisa, é que Lula privilegiou nas eleições parlamentares, tanto para a Câmara quanto para o Senado, associações com os partidos do chamado Centrão, para viabilizar a sua governabilidade atual, esses acordos que foram feitos, ou seja, os partidos do Centrão estão, parece que eles são simultaneamente oposição e governo, porque estão no governo também, Lula, mas o fato é que não houve uma preparação de candidaturas, tanto para a Câmara quanto para o Senado, do PT, candidaturas competitivas. Então, as alianças que foram feitas, elas privilegiam candidaturas dos partidos do Centrão.
1: E o senhor fala para o Legislativo?
2: Tanto para a Câmara quanto para o Senado, mas principalmente para o Senado, que é a sua pergunta. Então, por exemplo, em Pernambuco, ou no Sul, São Paulo, Rio Grande do Sul, todas as regiões do Brasil, o PT, ele entrou com poucos candidatos na disputa. Então, a expectativa é que a bancada do PT, ela se mantenha do tamanho que ela é hoje, ou ela até reduza. Então, o fato é que as estratégias são diferentes. Lula privilegiou acordos de composição de chapas, de palanques regionais, para lhe dar maior sustentação.
1: Para os estados, né?
2: Inclusive candidaturas próprias do PT. E perceba que o PT corre o risco de diminuir também a quantidade de governadores, né? Só é competitivo hoje em poucos estados do Brasil. Então, há uma estratégia diferente. Enquanto a estratégia do PL é de concentrar esforços e aí fomentar uma bancada maior no Senado, o PT, ele não desenvolveu o mesmo tipo de estratégia. A prioridade é eleger Lula. Então, são duas estratégias diferentes aí do partido. Então, essa é uma leitura que a gente pode fazer.
1: Sim. É, no caso do Centrão, na verdade, o Centrão escolheu, né, ficar com Lula, ou escolheu a neutralidade, né? Porque, em princípio, o Centrão ficaria com o Flávio Bolsonaro. Aí ele foi, os partidos foram fazendo uma leitura de cenário.
2: O Centrão, ele é o que é chamado na literatura de ciência política, partidos chantagistas, blackmail parties. O que é que significa isso? Ele é o partido que sabe que a governabilidade vai depender dele e ele não almeja ganhar o principal prêmio. Ele fica esperando ver qual é o resultado, quem vai ganhar a eleição e depois quem ganhar, independentemente de ser A ou B, ele vai para o governo. Então, podemos observar que o Centrão estava no governo Dilma, Temer, Bolsonaro, Lula novamente, e vai estar no próximo. Então, isso inclusive faz com que os partidos do Centrão, eles tenham menor capacidade, assim, vontade de engajar. E eles gastam muitas energias e recursos, principalmente para aumentar o tamanho das suas bancadas na Câmara Federal. Isso inclusive é uma observação que a gente pode fazer. Por que foi que o PSDB, ele praticamente desapareceu do Congresso Nacional? Porque como a polarização anterior a esta que nós estamos observando hoje era basicamente entre PT e PSDB, o PSDB concentrava esforços na eleição do seu candidato a presidente, Serra, Alckmin, Aécio. E não cuidava basicamente da estrutura de reeleição dos seus deputados federais, de aumentar a sua bancada. Os recursos eram canalizados para as disputas majoritárias também nos estados. O PSDB chegou a ter 8 governadores de Minas, São Paulo, Rio Grande do Sul, Paraná. Ou seja, era um partido que, enquanto o partido ele investia em candidaturas majoritárias para governos estaduais e também para a presidência, os partidos, como por exemplo progressistas, cresceram basicamente abrindo mão, abdicando de lançar candidaturas à presidência e concentrando todos os recursos no aumento das suas bancadas. Sim. Na Câmara Federal. Depois do episódio do fundo eleitoral se transformar no volume de recursos que terminou se transformando, aí esses partidos que já estavam numa posição privilegiada, sim, eles ocupam um espaço gigante. E eles, então, não há uma expectativa, eles não fomentam sequer o desejo de disputar a presidência de uma forma competitiva.
1: Ah, sim, até porque eles têm as emendas também, então tá fácil, tá tranquilo, né? Não precisa disputar cargo majoritário, né? O legislativo tá muito bom para esses. Aliás, o legislativo vai ganhando cada vez mais importância. Né? É isso.
2: E vão para os ministérios.
1: Vão para os ministérios,
2: então,
1: claro.
2: Perceba que Arthur Lira, ele era aliado de Bolsonaro e era adversário de Lula. Lula ganha, ele passa a ser aliado de Lula. Então, o Hugo Mota, agora também presidente da Câmara, declarou apoio a Lula.
1: Sim.
2: Então, mas quem ganhar, se for Flávio Bolsonaro, o Centrão também vai para o governo. Então, isso aí é uma disfuncionalidade do sistema.
1: Exatamente. Eles serão governo. O Centrão será governo, seja quem for o presidente. Professor, muito obrigada, viu? Um bom fim de semana aí para o senhor.
2: Eu que agradeço. Bom final de semana para você também e para todos os nossos ouvintes.
1: Valeu, professor André Regis, professor da Universidade Federal de Pernambuco, conversando conosco sobre os impactos nas eleições, dessa confusão toda que a gente está assistindo no Supremo.
0: conosco aqui no CBN Madrugada. A gente vai abrir espaço para o Pedro Pupulin. Tem informações sobre o inquérito aberto pela polícia para investigar um contrato da Prefeitura de São Paulo com um instituto ligado à produtora do filme Dark Horse. É um contrato que foi assinado com uma empresa pela instalar Wi-Fi na periferia da cidade. E aí a gente pergunta qual que era a experiência dessa empresa, o know-how dessa empresa para fazer esse tipo de ação. Nenhum. E aí já começa daí, né? Esse é o primeiro ponto a ser investigado. Pedro Pupulin tem os detalhes.
3: O ministro do STF, Flávio Dino, determinou nesta sexta-feira que a Polícia Federal abra um inquérito para investigar o contrato entre o Instituto Conhecer Brasil e a Prefeitura de São Paulo relativo ao fornecimento de Wi-Fi na periferia da cidade. O Instituto é uma ONG que pertence a Karina Ferreira da Gama, produtora do filme Dark Horse sobre o ex-presidente Jair Bolsonaro. A empresária foi alvo de uma operação da PF nesta semana, que apura desvio e lavagem de dinheiro para a produção do longa-metragem. Na determinação, Flávio Dino também mandou a Polícia Civil de São Paulo transferir para o STF o inquérito que corre em âmbito estadual sobre a ONG e ainda suspendeu qualquer tipo de pagamento de contratos do poder público com o Instituto Conhecer Brasil. Antes da determinação, o prefeito de São Paulo, Ricardo Nunes, afirmou que iria acionar o Supremo para averiguar se há necessidade de a prefeitura romper o contrato com a ONG. Se a decisão valer para contratos já assinados, Nunes afirmou que vai romper o contrato de 108 milhões de reais anuais com a entidade da empresária investigada por lavagem de dinheiro.
4: Se ele tomou uma decisão sem antes verificar se realmente ela é culpada, se ele já fez uma criminalização antecipada ou se ele ainda está no processo de investigação, se ele fez um processo de criminalização antecipada, a gente vai ter que romper o contrato. Vamos deixar de ter 3.200 pontos de Wi-Fi nas comunidades e nas favelas.
3: A ONG de Karina da Gama firmou um contrato de 108 milhões de reais com a gestão municipal para a instalação de pontos de Wi-Fi na periferia da cidade, mesmo sem ter nenhuma experiência prévia na área. Questionado sobre o fato de Karina da Gama ter comprado um carro com 100 mil reais em dinheiro vivo que, segundo a investigação da PF, teria despertado a atenção do COAF, o órgão de fiscalização de operações financeiras do Ministério da Fazenda, Nunes disse que ninguém está acima da lei. A prefeitura disse que repudia qualquer tentativa de criar relações entre projetos e programas do município e a produção cinematográfica do filme sobre o ex-presidente Jair Bolsonaro. A administração municipal reiterou que a assinatura e execução do termo de colaboração firmado com o Instituto Conhecer Brasil não tem qualquer irregularidade identificada. De São Paulo, Pedro Pupulin.
0: Bom, não tem irregularidade na visão da prefeitura, está se defendendo. Agora, eu pergunto a você, ouvinte aqui do CBN Madrugada, o Ricardo Garcia que está comigo aqui, como é que a prefeitura de São Paulo, contrata uma empresa para pagar 108 milhões de reais por ano? 108 milhões de reais por ano, é quase 10 milhões por mês para uma empresa instalar pontos de Wi-Fi na periferia. Uma empresa que nunca instalou pontos de Wi-Fi na história. Quer dizer, obviamente que já acende um sinal, não é nem amarelo, é um sinal vermelho, que tem coisa errada nessa história. Tem muita coisa errada nessa história. Por que que essa empresa da senhora Karina Ferreira da Gama, que coincidentemente, né, Ricardo Garcia? Coincidentemente é a mesma da produtora que fez o filme Dark Horse. Olha só, que coincidência. É a mesma que até agora não explicou, né, para onde foi o dinheiro que o Vorcaro deu pro Flávio Bolsonaro. 61 milhões de reais. Teriam sido repassados para o filme, mas até agora isso não foi comprovado. E o Flávio Bolsonaro fica enrolando, fica sabonetando, dizendo que não, já informamos, já está tudo certo lá, fizeram lá uma auditoria eles fizeram lá, privada. Então a justiça está investigando isso, a polícia está investigando aonde foi parar esse dinheiro, porque 61 milhões de reais é orçamento bem acima do que é usual para um filme que a gente não viu ainda, né? Mas é muito dinheiro. E não à toa, há uma suspeita de que parte desse dinheiro foi usada para a estada de Eduardo Bolsonaro, enquanto ele atuava contra o Brasil nos Estados Unidos, batendo palma para o presidente Donald Trump quando ele impunha sanções ao Brasil. Então isso tem que ser investigado. A mulher vai lá na loja de carros, Ricardo Garcia, e compra um carro de mais de 100 mil reais com dinheiro vivo, cash. Obviamente que isso abre já uma suspeita enorme. Não à toa, né? O COAF acendeu lá a luzinha amarela e a investigação partiu daí. Porque ela tem que explicar por que comprou um carro com dinheiro verdinho, né, Ricardo Garcia? 100 mil reais. Mais de 100 mil reais em notas. De 100 ou 200. Até hoje eu não via de 200. Já falei algumas vezes aqui. Você já viu, Ricardo Garcia? A nota de 200? Eu também até hoje eu não vi. Né? Eu não via de 200 ainda. Né? A pessoa vai lá e compra um carro de 100 mil reais com dinheiro. Olha, não dá pra gente afirmar categoricamente que por conta disso há irregularidade, mas abre, né, uma dúvida muito grande. Né? De onde veio esse dinheiro? Ela foi no banco lá e sacou o dinheiro e foi lá na loja? Difícil, né? Hoje em dia é no Pix, né, Ricardo Garcia? Vai lá no Pix e transfere. Por que que não transferiu no Pix? Tem que explicar isso aí. Tem muita coisa mal explicada nesse nosso país e não é de hoje, né?
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0: sábado 12 de setembro de 2026. A presidência Ronaldo Caiado do PSD foi diagnosticado com pneumonia depois de ser internado em São Paulo. Segundo a equipe médica, ele havia dado entrada com um quadro inicialmente compatível com faringite. Caiado permanece internado, clinicamente estável, respirando espontaneamente e com boa evolução. A Arábia Saudita pediu ajuda ao presidente americano Donald Trump para combater os Houthis nesta semana. Em resposta, o republicano negou bombardear o grupo terrorista do Iêmen, mas disse que ajudaria no compartilhamento de inteligência e na definição de alvos. As informações são da agência de notícia Reuters. O pedido de ajuda ocorre no momento em que os Houthis estão cada vez mais próximos de dominar o estreito de Bab el-Mandeb, passagem essencial para o tráfego de mercadorias e alimentos. No horário de Brasília, 1:34.
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0: Uma e 35, meu caro Ricardo Garcia, o que temos todos os dias neste horário aqui no CBN Madrugada?
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0: Flávia notou que o Tesouro Prefixado 2032 tem uma taxa maior do que o Tesouro Prefixado 2029. Mas o Tesouro IPCA 2040 tem uma taxa menor do que o Tesouro IPCA 2032. Ela pergunta se os juros das aplicações não deveriam ser sempre maiores conforme vai aumentando o prazo do vencimento. Flávia, numa situação normal, sim, as aplicações que vão vencer num prazo mais longo deveriam ter juros mais elevados do que os investimentos que vão vencer em um prazo menor. No jargão de mercado, isso se chama curva de juros. A justificativa é que se o investidor abre mão da liquidez, ele deveria receber um prêmio na forma de uma remuneração maior, mesmo se ele puder se desfazer da aplicação a qualquer momento, como acontece com os títulos do Tesouro Direto. Até porque, quanto maior o prazo de vencimento do título, maior a oscilação da marcação a mercado. E, portanto, mais arriscado é o investimento. No entanto, em algumas ocasiões, não é isso que acontece, como agora, em que a expectativa é de queda dos juros. O Tesouro Prefixado segue a lógica normal, mas como os juros reais, ou seja, acima da inflação, estão muito altos e a projeção é de queda, o Tesouro IPCA tem juros menores à medida que os prazos de vencimento vão aumentando. Mas a expectativa é que essa situação seja transitória. Até a próxima, um bom fim de semana e continue mandando as suas perguntas para cbndinheiro@cbn.com.br.
1: 1h37, agora é aquele momento que a gente reapresenta ao vivo a voz aqui no CBN Madrugada, na sexta-feira mais reduzido, né? A participação da Vera Magalhães na sexta é sempre um tempo menor, mas a gente não deixa de apresentar aqui no CBN Madrugada, a Vera com a Carol Moran e também com a Débora Freitas.
2: Vera, vamos começar a falar pela expectativa que todos nós estamos, né? Porque o ministro Edson Fachin deu 24 horas para o ministro André Mendonça tornar públicos todos os documentos do caso Master. A maior parte deles já havia tido o sigilo levantado nessa madrugada, então muita coisa veio à tona hoje, mas ainda tem muita coisa para vir. O que originou essa decisão do ministro Edson Fachin?
3: Pois é, começaram a surgir alertas de várias direções de que esse material cujo sigilo foi levantado a partir da madrugada não estava completo, Débora. Então, o vice-procurador-geral da República foi um dos que soaram o alarme, o ministro Alexandre de Moraes também o fez num requerimento direto ao presidente Edson Fachin, apontando inclusive o número de documentos que haveriam sido suprimidos, mais de 180 documentos, e pedindo que o ministro reiterasse ao André Mendonça a necessidade de tornar tudo público. Com isso, se inverteu um pouco a situação e o ministro André Mendonça ficou num dia um pouco mais complicado. Se ficar claro que entre esse material que pode ter sido excluído daquilo que foi tornado público, há coisas comprometedoras para aqueles que são mais ligados ao ministro André, a situação dele se complica às vésperas da decisão da terça que vem a respeito de uma série de encrencas envolvendo aí os magistrados da Suprema Corte. Então, o ministro Alexandre de Moraes deu uma trucada, tentou trazer de novo o ministro André para o mesmo julgamento que ele. O Fachin ainda não respondeu sobre esse pedido, mas o que eu apurei é que é mais provável que ele diga que não, que essa sessão do dia 15 vai analisar a pauta que ele já tinha previsto antes e anunciado, e que depois do dia 21, que é o prazo que ele deu para o ministro André explicar as coisas, aí sim possa ser marcada uma outra sessão igualmente aberta, igualmente televisionada, para se decidir alguma coisa em relação ao Alexandre de Moraes.
4: Ô Vera, a situação do senador Flávio Bolsonaro também se complicou com essas informações que vieram à tona hoje, né?
3: Se complicou sim, Carol. Ele vinha surfando essa onda, tentando escapar incólume do caso Master, parecia que nem era com ele. Nas duas últimas semanas, o discurso dele foi todo na linha de que Alexandre de Moraes não tem mais condição de ficar na corte, fez isso inclusive na Avenida Paulista, no ato do 7 de setembro, e agora voltou à baila o caso Dark Horse com a quebra desse sigilo, porque ali ficamos sabendo que já existe um inquérito aberto para investigar o Alexandre de Moraes, o Flávio, Flávio Bolsonaro, por uma série de suspeitas de crimes, lavagem de dinheiro e outros tantos, e até aqui ninguém sabia da abertura desse inquérito. Diversas vezes no Viva Voz eu cobrei, mas por que que, diante de tudo que já se sabe do caso Dark Horse, não se abre um procedimento específico para o presidenciável Flávio Bolsonaro? Falei isso nesses nossos microfones muitas vezes. E, no entanto, desde julho já está aberto esse inquérito. É um inquérito com um potencial de desgaste muito grande para ele, porque ele é candidato à presidência da República. Ser diretamente investigado no Supremo Tribunal Federal é algo pelo que ele tem de responder, e ele mesmo hoje tentou negar. A assessoria dele deu uma série de negativas esquisitas a esse respeito. E mais, a Polícia Federal, nos documentos que vieram a público hoje, aponta também que o responsável por gerir no exterior os recursos do filme Dark Horse era o deputado Eduardo Bolsonaro, que ele determinava e ele gerenciava o dinheiro que ia para o exterior. Então, a semana se complicou, sim, para o clã Bolsonaro, principalmente depois da publicidade desses documentos relativos ao caso Dark Horse.
2: Vera, hoje também saiu pesquisa da Datafolha com intenções de votos para os estados. O que que você destacaria?
3: Débora, o que mais me chamou a atenção foi o quadro aí no Rio de Janeiro de Carolina Moran, porque um crescimento significativo do Douglas Ruas na contramão dos reveses pelos quais o grupo político dele passou nas últimas semanas. O Alexandre de Moraes tornou público todo o inquérito envolvendo o ex-governador Cláudio Castro, também o fez em relação a toda a investigação do empresário Magro, que é ligado a eles, e isso tinha respingado na campanha do Douglas Ruas ao longo da semana. O Eduardo Paes também carregou nas tintas, começou a bater mais no Douglas. A campanha ganhou algum tom a mais de agressividade no Rio de Janeiro, e a despeito disso tudo ele cresceu. Vem crescendo consistentemente na região metropolitana do Rio de Janeiro, na Baixada, e isso prenuncia possibilidade de haver um segundo turno. Tudo bem que a situação judicial no Rio ainda está indefinida. Não se sabe se o garotinho vai ser ou não candidato, se essa candidatura vai se manter, e a saída dele, que tem 8% ali no Datafolha, pode impactar para lá ou para cá, e pode aumentar ou reduzir a chance de uma vitória direta do Paes já no primeiro turno. Mas em caso de segundo turno, a situação fica mais dramática do que o Paes podia querer e podia imaginar, porque ele já enfrentou eleições duras contra a direita num passado recente, perdeu para o Wilson Witzel em 2018, então ele precisa e gostaria, construiu toda a sua estratégia de campanha para ganhar no primeiro turno. Então, foi o quadro que mais me chamou a atenção. Também achei significativo que, mesmo com aquela indefinição inicial, o Cleitinho tenha aberto a vantagem dele em Minas e não seja ameaçado por ninguém, nem à esquerda, nem à direita. Então, tem muitos candidatos, um perfil, um leque ideológico ali muito amplo em Minas Gerais, e, no entanto, ninguém cresce, só cresce ele, o que mostra que vai haver um segundo turno entre ele e alguém, e essa segunda vaga segue bastante indefinida, porque ainda tem possibilidade, por exemplo, do governador crescer ou de outros brigarem por esse segundo lugar. E, a depender de quem for contra ele, muda tudo em termos de alianças no segundo turno. Então, uma eleição muito emocionante no estado mais importante, mais simbólico para a disputa nacional. Então, são os dois que mais me chamam a atenção. Em São Paulo, me parece que está muito definido que deverá haver uma vitória do governador Tarcísio de Freitas já no primeiro turno, que para o Lula é preocupante, porque desmobiliza o PT, desmobiliza a campanha para um segundo turno em que ele precisa aumentar a sua votação em São Paulo. Então, esse Sudeste concentrando aí as emoções da eleição nesse primeiro turno, quando a gente olha para a eleição, porque a gente praticamente só tem olhado para o Supremo Tribunal Federal.
2: Bom, ainda sobre a crise no STF, informação de agora, tá? O ministro André Mendonça disse ao ministro Edson Fachin que os dados do celular de Vorcaro estão lacrados no gabinete e que ele divulgou tudo que estava disponível. Diz que não foi seletivo, só divulgou o que estava disponível.
3: Bom, o ministro Alexandre de Moraes faz uma menção direta a 180 documentos que teriam sido suprimidos. Então, acho que essa disputa aí vai ser uma preliminar importante da reunião da terça-feira, que está tudo certo para que seja aberta. A não ser que alguém recorra e peça para o presidente fechar a sessão, ela vai ser aberta até o credenciamento de imprensa já foi feito, já foi aberto nessa sexta-feira.
1: Viva Voz, a Vera Magalhães conversando com a Carol Moran, com a Débora Freitas. A Vera deu uma passada, né, Ricardo Garcia, no Datafolha desta sexta-feira pelos estados. Então a gente vai trazer mais detalhes, mais informações, começando por São Paulo, com a Karen Lemos.
5: Quatro candidatos ao Senado por São Paulo aparecem tecnicamente empatados na pesquisa Datafolha divulgada nesta sexta-feira. As ex-ministras do governo Lula, Marina Silva, da Rede, e Simone Tebet, do PSB, aparecem com 13% das intenções de voto cada uma. Na sequência, aparecem dois candidatos do campo bolsonarista. O deputado estadual André do Prado, do PL, tem 11% da preferência. E o deputado federal Guilherme Derrite, do Progressistas, 10%. O professor de comunicação política da Escola de Sociologia e Política de São Paulo, Beto Vasques, analisa que, diferente das ex-ministras, os candidatos bolsonaristas ainda podem perder votos para outro candidato.
6: A direita, nesse caso, tem um problema, que é uma candidatura que, embora mais frágil, aparece com 5, 6 pontos percentuais, estava com 6 na anterior, agora 5 pontos percentuais, do ex-ministro Ricardo Salles, que pode acabar dividindo o voto da direita e, com isso, favorecendo as senadoras da esquerda. Mas a eleição, ao que parece, estaria decidida entre esses quatro primeiros candidatos.
5: Na disputa ao governo de São Paulo, o governador e candidato à reeleição Tarcísio de Freitas, do Republicanos, subiu 4 pontos em relação ao levantamento anterior e chegou aos 49% das intenções de voto. O ex-ministro da Fazenda, Fernando Haddad, do PT, marcou 29%, uma alta de 2 pontos. Carlos Machado, do PCB, e policial Edjane do Agir aparecem empatados com 3% cada. Vera Lúcia, do PSTU, e Vivian Mendes, da UP, tiveram 2% das intenções de voto. Isadora Dias, do PCO, teve 1% da preferência. O levantamento foi encomendado pela Globo e pela Folha de São Paulo. Foram entrevistadas mais de 1.600 pessoas, entre os dias 8 e 11 de setembro. A margem de erro é de 2 pontos percentuais, para mais ou para menos, e o nível de confiança é de 95%. O número de registro da pesquisa é SP04189/2026. De São Paulo, Karen Lemos.
1: São Paulo, vamos para Minas Gerais com a Débora Costa.
7: Faltando 20 dias para as eleições, o candidato do Republicanos ao governo de Minas, Cleitinho Azevedo, lidera com folga o primeiro turno com 37% das intenções de voto, segundo a pesquisa Datafolha. Ele cresceu 5 pontos na comparação com o levantamento de agosto, ou seja, fora da margem de erro, que é de 3 pontos para mais ou para menos. O segundo lugar é disputado por Patrus Ananias, do PT, que marcou 13% das intenções de voto, e 11% para Alexandre Calil, do PDT. Eles oscilaram dentro da margem de erro, já que Patrus cresceu um ponto, enquanto o ex-prefeito de Belo Horizonte caiu um ponto. O terceiro lugar é disputado por três outros candidatos que estão empatados com 4% cada, segundo a Datafolha. São eles o governador Matheus Simões, do PSD, Gabriel Azevedo, do MDB, e Flávio Roscoe, do PL. Os três mantiveram o desempenho da pesquisa de agosto. Considerando a margem de erro, todos eles estão empatados com os candidatos. Professor Túlio Lopes, do PCB, que tem 3%, e com Rafael Duda, do PSTU, Bem Mendes, do Missão, e Henrique Arias, do PCO, todos com 1% cada. Indira Xavier, do UP, não pontuou. Eles também oscilaram dentro da margem de erro. Ainda neste cenário, brancos e nulos somam 11% e indecisos 10%. Em relação à rejeição, questionados sobre em quais desses candidatos não votariam de jeito nenhum no primeiro turno, 30% dos eleitores mineiros nomearam Patrus e 24% citaram Calil. Flávio Roscoe é rejeitado por 16%, enquanto Simões, Cleitinho e Bem Mendes marcaram 15% nesse quesito. Já no cenário de segundo turno, Cleitinho também derrotaria tanto Calil quanto Patrus. Na simulação com o pedetista, o senador aparece com 54% das intenções de voto contra 29% do adversário. Já se a disputa fosse com o petista, Cleitinho marcaria 59% frente a 24% de Patrus. O nome do atual governador não foi testado num segundo turno. A pesquisa Datafolha foi encomendada pela TV Globo e pela Folha de São Paulo. Foram ouvidos 1.204 eleitores entre os dias 8 e 11 de setembro. O nível de confiança é de 95% e a margem de erro é de 3 pontos para mais ou para menos. A pesquisa ganhou o registro de MG 016/11/2026 na Justiça Eleitoral. De Belo Horizonte, Débora Costa.
1: Bom, a Vera Magalhães falou também sobre a situação no Rio de Janeiro, no que diz respeito ao ex-governador Anthony Garotinho, e por enquanto o registro da candidatura dele está negado. A Júlia Viana tem mais detalhes.
8: O Tribunal Regional Eleitoral do Rio indeferiu o registro de candidatura de Anthony Garotinho do Republicanos ao governo do Rio. A decisão ocorreu por unanimidade nesta sexta-feira. Os desembargadores acolheram as impugnações contra Garotinho por entender que o ex-governador não está no pleno exercício dos direitos políticos por causa de uma condenação por improbidade administrativa em 2018. Na época, o Tribunal de Justiça do Rio concluiu que ele participou de um esquema que desviou mais de 230 milhões de reais da Secretaria de Saúde entre 2005 e 2006. Na época, o estado era governado pela mulher do político, Rosinha Garotinho, e ele era secretário. Ainda cabe recurso da decisão no Tribunal Superior Eleitoral. O advogado eleitoral Guilherme Cardoso explica que, por enquanto, o Garotinho não está fora das urnas.
9: Até que esse recurso seja julgado, o candidato pode, por conta e risco dele, manter a campanha dele. Ele pode praticar todos os atos de campanha. Se ele ganhar o recurso, os votos dele serão considerados válidos. Caso ele perca o recurso, os votos dele serão considerados nulos. Essa é a lógica que a Justiça Eleitoral estabelece para o caso de indeferimento de registro de candidatura, porém, como ela ainda não é definitiva, o candidato pode continuar praticando os atos de campanha.
8: O impasse no TRE envolveu o período de suspensão dos direitos políticos de Garotinho. A defesa do candidato sustentava que ela começaria em 2018 com a condenação por improbidade. Por essa interpretação, o prazo de 8 anos de inelegibilidade já teria terminado em agosto desse ano. O relator Bruno Bodar rejeitou a tese e ressaltou que a lei da ficha limpa incide a partir do chamado trânsito em julgado, quando se esgotam os recursos da defesa. Isso ocorreu em 11 de julho de 2025, o que faria a suspensão dos direitos políticos durar até julho de 2033. Em nota, Anthony Garotinho se disse indignado com a decisão, mas não surpreso. Ele ressaltou também que seguirá fazendo a campanha normalmente. Com a colaboração de Gabriel Freitas, do Rio de Janeiro, Júlia Viana.
1: 55 minutos, obrigado a você que nos acompanha aqui no CBN Madrugada, muitas mensagens chegando por

0: Grande do Norte, também por aqui, o Alex da Vila da Penha, no Rio de Janeiro, participando pelo WhatsApp, no YouTube. Samantha Smith, obrigado pelas palavras aqui, pessoal trocando ideias no nosso chat. Antônio Silva, também o Mauro da Costa Lima, o Admilton Nunes, pessoal tá trocando ideias no chat, acompanhando as imagens do nosso estúdio. Obrigado a você que participa também pelo e-mail, é só entrar no site cbn.com.br, clique lá no Fale com Âncora, ou então via Instagram, pode interagir também aqui na rede social, no Instagram, estamos no @phcgalvão, repetindo, @phcgalvão, doutor Estevão Zizi, Vitória, Espírito Santo, Didi, de Uberaba, também participando pelo Instagram, Fred Guimarães Galo, de Portugal, audiência internacional, o nosso ouvinte Kelso Anjos, direto do Acre, é o Brasilzão, hein, Ricardo Garcia? Julimar Matos, de Fortaleza, Brasilzão conosco via Instagram também, muito obrigado aqui no @phcgalvão, a gente agradece demais. Vamos abrir espaço para o Figliage, Luiz Fernando Figliage tem informações sobre a lembrança dos 25 anos do ataque às Torres Gêmeas.
1: Atos em Nova York e Washington nesta sexta-feira marcaram os 25 anos dos atentados de 11 de setembro e homenagearam as vítimas dos ataques terroristas de 2001 que mataram quase 3 mil pessoas. O principal ato foi organizado no Marco Zero, local onde ficavam as torres gêmeas do World Trade Center. A cerimônia, que contou com familiares lendo os nomes de todas as vítimas dos atentados, contou com a presença do vice-presidente Jerry Vance e de 4 ex-presidentes dos Estados Unidos, Joe Biden, Barack Obama, Bill Clinton e George W. Bush, presidente na época dos ataques. Impedido de discursar no evento, já que o Museu Imemorial Nacional do 11 de setembro proíbe falas políticas desde 2012, o presidente Donald Trump não esteve em Nova York. Em vez disso, ele ficou em Washington e fez um pronunciamento no Pentágono, que também foi alvo do atentado, sendo atingido por outro avião sequestrado, deixando quase 200 mortos. No discurso, Trump exaltou o heroísmo americano e relacionou a data com a guerra em curso contra o Irã, dizendo que o país continua sendo testado até hoje.
2: We will never, ever
1: Nós forget. nunca vamos esquecer, e é por isso que lutamos hoje. Não temos escolha, só pode haver vitória. Lutamos forte e para vencer. Não podemos esquecer aquele mal imenso e terrível que ocorreu neste mundo, determinado a destruir tudo o que é bom.
2: Of all that is good.
1: A ausência de Trump, no entanto, incomodou menos do que a presença do atual prefeito de Nova York no evento. Zora Mandani é o primeiro prefeito muçulmano da cidade. Yuri Giuliani, que era prefeito de Nova York na época dos ataques de 11 de setembro e é um apoiador de Trump, afirmou ter ficado ofendido com a presença de Mandani na cerimônia. Nesta semana, o prefeito de Nova York divulgou uma série de registros até então confidenciais sobre a qualidade do ar na cidade. O documento mostra que as autoridades municipais sabiam na época que as condições eram inseguras. O boletim divulgado pelo programa de saúde do World Trade Center identificou 57 mil casos de câncer em socorristas e sobreviventes que respiraram o ar químico contaminado com a mistura de cimento, fumaça e combustível queimado. Uma análise publicada em 2022 no Jornal do Instituto Nacional do Câncer, com mais de 69 mil socorristas e voluntários, encontrou 19% mais casos de câncer de próstata e 81% mais casos de câncer de tireoide nesse grupo, além de aumento em melanoma e leucemias. Com a colaboração de Karen Lemos, de São Paulo, Luiz Fernando Figliage.
0: São 2 horas da madrugada deste sábado, Matheus de Souza já está por aqui.
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sábado, 12 de setembro de 2026. As investigações da Polícia Federal indicam que o candidato à presidência Flávio Bolsonaro, do PL, foi um interlocutor direto do banqueiro Daniel Vorcaro nas negociações sobre o financiamento do filme da

0: Black Horse. O material mostra que ele estava envolvido em tratativas relacionadas a cobranças de pagamentos, reuniões presenciais e acompanhamento das gravações. Além disso, o relatório informa que um fundo nos Estados Unidos, administrado por um aliado de Eduardo Bolsonaro, recebeu US$12.300.000 a pedido de Vorcaro em possíveis transferências de recurso. O documento veio a público depois que o ministro do STF, André Mendonça, retirou o sigilo do caso nesta sexta-feira. Flávio Bolsonaro nega irregularidades e diz que todos os recursos do filme foram privados. O Tribunal Regional Eleitoral do Rio de Janeiro rejeitou por unanimidade a candidatura de Antony Garotinho do Republicanos ao governo do estado. A decisão considera que o ex-governador está com os direitos políticos suspensos por 8 anos após ser condenado por improbidade administrativa. A justiça indica que ele estaria envolvido num esquema de desvio de verbas da saúde na época em que era secretário de governo na gestão da mulher, a ex-governadora Rosinha Garotinho. Ele ainda pode recorrer ao Tribunal Superior Eleitoral. Atos pelos Estados Unidos marcaram os 25 anos dos ataques de 11 de setembro. Em Nova York, familiares das vítimas leram os nomes das 2.977 pessoas mortas e fizeram momentos de silêncio no memorial construído onde ficavam as Torres Gêmeas. O vice-presidente J.D. Vance e os ex-presidentes Joe Biden, George Bush, Barack Obama e Bill Clinton participaram da homenagem. No horário de Brasília, 2:02.
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3: 2:03, bom dia, com Ricardo Garcia aqui na mesa de som, vamos juntos porque hoje é sábado até às 6 horas da manhã aqui no CBN Madrugada, agradecendo demais a sua companhia. E agora é o momento da gente saber como é que fica o tempo em todo o Brasil.
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3: Com Josélia Pegorim.
4: Uma nova frente fria se forma entre o sul do Brasil e o Paraguai e avança nesse fim de semana sobre parte do sudeste e do centro-oeste do Brasil. Este sábado será mais um dia de tempo muito instável, com risco de tempestades no Paraná, em Mato Grosso do Sul e também no estado de São Paulo. A região da Grande São Paulo, litoral paulista, áreas do norte do Paraná, no sul de Mato Grosso do Sul, devem receber novamente grandes volumes de chuva. E a situação é complicada porque essas chuvas intensas já começam na madrugada deste sábado e vão se estendendo ao longo do dia. A região do sul de Minas, zona da Mata Mineira e no centro-sul do estado do Rio de Janeiro já podem ter algumas pancadas de chuva na manhã deste sábado, mas é durante a tarde e a noite que essas áreas de chuva se intensificam e aí há risco de chuva de moderada para forte intensidade. Algumas pancadas de chuva também poderão acontecer na região do Triângulo Mineiro, mas nas outras áreas da região sudeste e também no estado de Goiás, região do Distrito Federal, no centro-leste e norte de Mato Grosso, o sol forte e o calor vão predominar neste sábado. Toda a região nordeste tem muito sol, algumas poucas pancadas de chuva devem acontecer nas áreas litorâneas. No norte do Brasil, o sol forte e o calor também vão estar presentes em todos os estados, mas há condições para pancadas de chuva de moderada para forte intensidade no Amazonas, Acre, Rondônia e em Roraima. No extremo sul do Brasil, o sol volta a predominar, sobre o estado do Rio Grande do Sul e também na maioria das áreas de Santa Catarina. Josélia Pegorim, da Climatempo, para a CBN.
3: E 5, é hora do esporte com Gabriel Dudziak.
5: Curitiba e Atlético Paranaense empataram por 3-3 na noite desta sexta-feira, na abertura da 27ª rodada do Campeonato Brasileiro. No gramado encharcado do Couto Pereira, o Furacão abriu 2-0 com gols de Luiz Gustavo e Arthur Dias, e ainda viu o atacante Breno Lopes, do Coxa, ser expulso. Mesmo assim, o Curitiba descontou com o Thiago Coser. No segundo tempo, Viveiros fez 3-1 para o Atlético Paranaense, e quando parecia que a vitória no clássico estava garantida, o zagueiro do Curitiba, Rodrigo Moledo, apareceu e marcou duas vezes nos acréscimos do jogo para determinar o empate por 3-3. A rodada segue hoje com Atlético Mineiro e Fluminense, Grêmio e Vasco, Chapecoense e Inter, Palmeiras e São Paulo, Botafogo e Bragantino e Santos e Cruzeiro. No domingo jogam Mirassol e Vitória e Flamengo e Corinthians, enquanto na segunda-feira a rodada será encerrada com Bahia e Remo.
3: A gente vai abrir espaço agora para o Matheus Maciel. Tem uma reportagem interessante aqui sobre um aspecto que não é nada bom sobre a nossa eleição. A campanha está em pleno vapor, porém 6 em cada 10 brasileiros dizem ter pouco ou nenhum interesse na eleição deste ano. Isso é extremamente preocupante.
6: Eu não tô muito com expectativa nas eleições.
7: Tô nem aí, nem me preocupo.
8: Eu não tive interesse nenhuma das propostas.
9: Desanimada e desacreditada. Que só o pobre que sofre.
10: Nunca nenhum político me ajudou em nada.
11: Faltando 3 semanas para as eleições presidenciais, o sentimento predominante em grande parte do eleitorado brasileiro não é a convicção e nem a dúvida, mas a distância. A mais recente pesquisa Quest revelou que 62% dos brasileiros estão pouco ou nada interessados na disputa deste ano. Mais do que indecisão, o diagnóstico aponta para a apatia. A realidade difere da vista em 2022. Naquela eleição, pesquisas mostravam que apenas 33% dos brasileiros diziam ter pouco ou nenhum interesse na eleição a essa altura da campanha. Não faltam estímulos. Os pedidos de voto, as promessas e os ataques entre candidatos dominam o rádio, a TV e as ruas. Mas nada disso empolga a professora paranaense Alice Pentes.
12: Acho que pela primeira vez em 4 anos que eu não faço a menor ideia do que está por vir. As propostas, elas não foram cativantes, então realmente, assim, justamente porque eu não tive interesse em nenhuma das propostas, dessa vez, o meu voto eu sinto que não vai fazer diferença alguma.
11: Se no passado a disputa mobilizava a atenção da população desde os primeiros meses de campanha, agora o cenário é de alinhamento. O cientista político da UFRJ, Paulo Bahia, analisa que esse comportamento sinaliza uma desconexão profunda entre as urgências do eleitor e o discurso que vem das urnas.
13: A eleição de 2026, ela é uma eleição atípica no cenário das últimas eleições brasileiras de 1982 até agora. Porque a população, ela já viveu muitas eleições, mas a população desenvolveu uma certa apatia ao mundo político que veio crescendo de 2018 até o momento. Que não é só uma indecisão diante de candidaturas, é a ideia de que a eleição não faz parte da sua vida.
11: Essa percepção de que tudo ficou igual alimenta o fenômeno de jogar cada vez mais para perto da eleição a escolha de um candidato. Dados da Quest mostram que 1 em cada 5 eleitores deixa a definição do voto para a reta finalíssima da campanha. 10% decidem apenas nos últimos 7 dias. E outros 10% tomam a decisão no próprio dia da eleição, já diante da urna. É o caso do Arthur Afonso, estudante de engenharia elétrica.
14: O interesse vem principalmente pela generalização das propostas assim, dos candidatos. não acho que tenha muita proposta factível, então eu não tenho estado muito interessado nessas eleições, principalmente por conta disso. E eu acredito que eu vá me interessar para definir um candidato para mim uma semana antes das eleições, porque realmente já se encerram as sabatinas, a gente consegue analisar mais friamente qual é a proposta de cada um.
11: Esse desinteresse generalizado contrasta com a intensidade do debate político dos últimos anos, decorrente da polarização acirrada entre esquerda e direita. O cientista político Paulo Bahia explica que esse desgaste prolongado fez com que o brasileiro naturalizasse o confronto e passasse a evitar o tema no cotidiano.
15: A polarização acabou sendo naturalizada, né? Então ela não está mais produzindo aqueles efeitos de 2018 ou 2022. Que como as pessoas já sabem mais ou menos o que as outras pensam, elas não tocam no assunto. Mas mais do que isso, a polarização fez com que as diferenças desaparecessem. Antes você tinha dois campos, mas agora qual é a diferença entre um campo e o outro? É isso que está fazendo, não a indecisão, mas a apatia, o distanciamento.
11: Com a maioria da população desconectada do processo, o maior desafio das campanhas dos candidatos nesta reta final não é virar voto. É conseguir convencer o eleitor de que o resultado da urna ainda muda alguma coisa na rotina dele. Com a colaboração de Rodrigo Bressani, do Rio de Janeiro, Matheus Maciel.
3: Essa é uma situação extremamente preocupante, né? Que é conhecida como a apatia política. Que a gente viu nesta reportagem e que eu percebo, meu caro Ricardo Garcia, e ouvintes aqui do CBN Madrugada, quase que diariamente nas manifestações dos nossos ouvintes, principalmente aqui pelo WhatsApp, também no YouTube. Muita gente dizendo que está desgostosa com a política, com os rumos que o país está tomando, que não vai votar em ninguém, que não quer saber de política. Isso é extremamente perigoso. Ainda que estejamos passando por uma situação muito ruim, talvez principalmente porque estamos passando por essa situação, e nós não devemos nos afastar da política. Sempre que eu faço minhas críticas aqui, ou quase sempre, eu lembro a necessidade de a gente não demonizar a política. Porque numa democracia, num Estado democrático de direito, vai ser por meio da política que a gente vai fazer com que as coisas possam mudar. É somente por meio da política que a gente vai transformar os nossos anseios, as nossas demandas em ações públicas, em ações governamentais, por meio da política. E o que eles querem, né, aqueles que estão dominando a nossa política há décadas, o que eles querem é que a gente se afaste. Mas temos que lembrar que se a gente não escolhe, não é, Ricardo Garcia? Alguém vai escolher pela gente. Então, é realmente muito importante que a gente não demonize a política, que não se afaste. Eu vou lembrar algo que eu tenho dito aqui várias vezes: aqueles que lá estão, né, e eu falo do Executivo, falo do Legislativo, do Congresso Nacional, quem está lá no Congresso Nacional não caiu de paraquedas lá. Ele está lá porque as pessoas, nós os colocamos lá. E o nosso destino, ele não está traçado, né? O nosso futuro, ele vai ser construído por nós, pela nossa sociedade. Por isso a importância que a gente tem a participação política, obviamente, principalmente pelo voto, mas desde de pequenos. Por isso que eu sempre defendo aqui, né, que as pessoas conversem sobre política em casa, que as escolas fomentem a participação cidadã dos seus alunos, porque, repito, a gente não pode se afastar. É só olhar as últimas legislaturas no Congresso, por exemplo, para perceber como a renovação do Congresso é muito pequena. Eles estão lá acomodados, né? Gastando 60 bilhões de reais por ano em emendas parlamentares, muitas vezes voltados para interesses paroquiais, interesses pessoais, interesses dos partidos, e muito pouco para interesses efetivamente nacionais, republicanos, da coisa pública, voltados para programas e projetos nacionais. É muito importante que a gente não se afaste da política. esse sistema que a gente tem agora, ele dificulta a renovação. Porque com mais dinheiro, os partidos estão recebendo 600, os partidos que têm mais deputados, PL, PT, 800 milhões, 600 milhões de reais recebendo de verbas para a eleição, fundo eleitoral, fundo partidário. Isso acaba retroalimentando esta permanência deles lá no Congresso Nacional. Porque, infelizmente, esse dinheiro dentro dos partidos, ele acaba favorecendo os grandes caciques, aqueles puxadores de voto, e cada vez mais a renovação é difícil. Mas é um apelo que a gente faz mesmo a você, ouvinte aqui do CBN Madrugada, porque a gente não pode se afastar. Obviamente, tá difícil encontrar um candidato no Congresso Nacional. Não é fácil, mas dá para encontrar. Infelizmente, o noticiário está tomado pelas questões ligadas aos problemas no Supremo, é Vorcaro, é Banco Master, e a gente tem pouca informação sobre os candidatos, mas é importante que a gente procure saber em quem vai votar para o Congresso Nacional. Quantas vezes a gente não vê, né, Ricardo Garcia? Eu não vou citar nomes aqui, obviamente, né? Mas pessoas que surgem, né, nas redes sociais, em situações que não tem nada a ver com a política, aparece lá durante algumas semanas, alguns meses, e aí você vai ver lá candidato a deputado federal, candidato a deputado estadual, e aí por conta de um jargão, por conta de uma música, por conta de uma situação em que a população está desgostosa com a política, essa pessoa recebe centenas de milhares de votos e está lá, no ano que vem está lá sentada numa cadeira do Congresso Nacional para representar a população. Isso é muito grave, isso é triste. A gente tem que lembrar que deputados federais são os representantes da população dos estados. Os senadores são os representantes dos estados, por isso tem três lá para cada estado. Deputado é o representante da população, então varia de acordo com a população, tamanho da população dos estados. Mínimo 8, máximo 70 deputados. Então quem vai estar lá para nos representar tem que ter um plano, tem que ter um projeto. Você vai votar em alguém para deputado federal porque aquela pessoa defende um determinado projeto que você apoia. Não porque ela apareceu lá e falou contra tudo e todos e pronto. Já falei algumas vezes aqui a necessidade de a gente ter lá no Congresso Nacional uma bancada do povo. Parlamentares que vão defender questões nacionais, programas nacionais. Na área da educação, da infraestrutura, da geração de empregos. Que a gente tem lá, o Congresso Nacional está dividido em castas. Não que esses assuntos não sejam importantes, são importantes. E as bancadas BBB lá, né, Ricardo Garcia? Da bala, da Bíblia e do boi, são fortíssimas. Cada vez mais fortes. A bancada da bala lá, gente da segurança pública. Quantos militares estão lá no Congresso Nacional falando, defendendo a questão da segurança pública, que é importante, não há dúvida nenhuma. A questão religiosa também, muito importante. A questão do agronegócio, bancada fortíssima lá no Congresso, mais forte do que da indústria, importante também. Mas a gente precisa de parlamentares que defendam não só as partes, mas defendam o todo. Defendam o desenvolvimento desse país. E mais do que tudo, que a gente não desista da política. É o que mostra essa reportagem do Matheus Maciel. É o que mostram as mensagens que eu recebo aqui quase que diariamente de pessoas desgostosas com a política, dizendo que não vão mais votar em ninguém. Espero que isso não aconteça. Porque, repito aqui, se você não escolher, alguém vai escolher por você. Maria Cristina Fernandes, conversando com Fernando Andrade e com a Tatiana Vasconcelos.

0: Cristina a gente já acompanhou aqui no CBN Madrugada, perdi até o rumo aqui, viu, Ricardo Garcia? Agora a gente vai ouvir a Bruna, conversando também com a Tatiana e o Fernando, a Bruna Santos, direto de Washington.
1: Bom, vamos conversar hoje a partir da declaração ou da promessa do presidente dos Estados Unidos, Donald Trump, de pagar $5,000 para cada pessoa, né, para cada americano, em caso de vitória de meio de mandato, né? A gente está falando nas eleições de meio de mandato que acontecem agorinha, né, Bruna? Isso é
2: novembro.
1: Configura a compra de votos?
2: Então, sim, ele disse isso, mas pela lei americana isso não configura compra de voto no sentido criminal. E eu já chego no porquê, inclusive com um precedente aí direto da Suprema Corte, que é algo bem diferente, talvez, do Brasil. Só que eu acho que a promessa dele, ela faz sentido, sentido para ele, claro, quando você olha para quem ele estava falando naquele contexto, né? A convenção em que o Trump anunciou os tais $5,000 não foi uma convenção para conquistar voto de eleitor independente ou indeciso. O que ele queria ali é literalmente tirar o republicano, o MAGA, do sofá para ele votar nas midterms. Tradicionalmente, as eleições de meio mandato engajam bem menos os eleitores trumpistas do que as eleições presidenciais. Então, por isso que ele disse, imaginem que eu estou na cédula, né? Ele falou quando anunciou ali os 5 mil. A outra coisa que é sempre bom de lembrar é que o Trump trabalha com a lógica de alagar a zona, como eles chamam, de flood the zone, que é uma tática que o Steve Bannon, que é foi um estrategista dele, que concebeu, que é a ideia de estar sempre, constantemente inundando o noticiário com assunto, com polêmica, com bravata, para que ninguém, nenhum jornalista, nenhum analista consiga se ater a uma controvérsia de cada vez. Mas tirando o espetáculo da frente, a questão jurídica é bastante específica, Tati. A lei federal americana, ela sim criminaliza uma compra de um voto se você pagar para a pessoa votar ou não votar. Mas o Trump no palco, ele disse assim, ele não disse prove que você votou em republicano e você vai receber $5,000. Ele disse, olha, qualquer adulto será elegível depois da eleição a receber esses $5,000, inclusive um democrata. E essa diferença, ela impede que a promessa que ele fez seja tratada automaticamente como compra de voto. O caso da Suprema Corte que eu mencionei é um caso dos anos 80, em que um comissário de Kentucky prometeu que ia reduzir o salário dele, caso ele fosse eleito, com a ideia de economizar dinheiro dos contribuintes. A eleição, na época, ela foi contestada e daí, quando chegou na Suprema Corte, por unanimidade, foi decidido que aquela lei violava, veja só, a liberdade de expressão do candidato. Então, o raciocínio era, campanhas políticas, em última instância, são disputas por benefícios futuros. Eu vou te prometer, sei lá, aumentar o salário mínimo para toda a população, desde que isso não tenha uma discriminação de você ir lá e votar no fulano, no beltrano, isso está valendo. Então, eu acho que, para mim, um ponto interessante é, mesmo, digamos que tá bom, Trump cumpre com essa promessa, vai lá e vai distribuir os 5 mil para cada adulto americano. Ele não conseguiria fazer isso por dois motivos. Primeiro, eu acho que não conseguiria porque no Congresso não passaria, porque vários republicanos, inclusive, entenderam que isso não passaria, não era normal. Outro, porque ele não teria dinheiro para isso. Assim, a estimativa, ele não disse de onde ele tiraria o dinheiro, mas a estimativa seria, contando adultos americanos, mesmo se você conta os cidadãos ou não, seria de que isso custaria 1,2, 1,3 trilhão de dólares. O J.D. Vance disse que isso viria da receita das tarifas. Não tem esse dinheiro. A receita das tarifas não chega a esse montante. Então, realmente, ali é um pouco de bravata, de promessa eleitoral para animar a plateia. E, como eu disse, para tirar o MAGA do sofá para ele votar no dia das eleições do midterms.
3: Agora, Bruno, o que isso fala, o que isso significa da relação entre o eleitor e o político nos Estados Unidos?
2: Então, eu acho que essa é a história talvez mais interessante desse cheque dos 5 mil, porque quando a gente olha para quem o Trump estava falando, como eu disse, é um grupo de pessoas que já acredita que o sistema está quebrado. E eles acreditam que se o país está crescendo, esse eleitor quer sentir que ele é parte desse crescimento e ele vai sentir esse crescimento no próprio bolso, portanto, recebendo esse cheque. E o Trump, ali naquele contexto, ele imaginou, bom, se os Estados Unidos fossem uma empresa, eu daria esse dividendo, foi esse o termo que ele usou, para os acionistas. Então, ele está ali lançando mão de uma coisa que é o Trump com uma relação direta com o eleitor. Ele está lançando mão do bom e velho conhecido por nós, populismo. Isso é algo que não é novo na administração dele. Ele fez isso quando o Elon Musk entrou, lembra lá no início de 2025, quando o Elon Musk entrou com ele, eles prometeram que dinheiro que fosse economizado a partir do escritório de eficiência governamental, chamado Doge, ia ser distribuído entre as pessoas. Isso não aconteceu, ele não conseguiu executar, até porque eles não conseguiram alcançar a cifra da economia. Ele prometeu que daria cheques de $2,000 com a receita das tarifas impostas pelos Estados Unidos, não saiu do papel. Mas ele também lançou outras coisas que saíram do papel, como uma coisa chamada Trump Accounts, que é uma conta voltada para crianças nos Estados Unidos, com algumas condições. Fez um cheque de $1,776 para militares. Então, esses pagamentos diretos já são uma coisa, digamos, recorrente no discurso e até na prática do Trump. Mas, para mim, a questão maior, Fernando, é: uma democracia se empobrece muito quando a relação com o eleitor passa a ser uma conta de dar e receber.
3: Perfeito.
2: De eu ganho, você recebe. Porque daí você passa a tratar a democracia quase como um contrato de desempenho. Você tira da figura todo e qualquer outro processo democrático ali que está envolvido, Congresso e outras instituições. E você tira da figura o coletivo, porque você está fazendo um contrato de desempenho na prática com você, com benefício é eu receber o cheque.
1: Mas então, isso é a cara do liberalismo moderno, né?
2: Mas com tempero de populismo e com uma novidade, Tati, que eu acho que é essa desinstitucionalização mesmo do processo.
1: Que vem também, né, Bruna, na esteira de todos os processos que a gente vem vendo, noticiando e refletindo sobre, das instituições mesmo, né? Sobre o funcionamento das instituições nos últimos anos. Mas queria te ouvir um pouco mais sobre isso, né? Porque quando a gente individualiza o debate ou a relação, o coletivo perde sempre. E a democracia é feita do coletivo, de acordos coletivos, né? Ou seja, dá para dizer que quando a política é feita nesse nível de individualismo, empobrece a democracia, enfraquece a democracia, não dá?
2: Completamente. E eu acho que não é só uma transação econômica, porque nós não. O que mudou não é apenas a proposta do político, não é o Trump no palanque dizendo eu te dou $5,000 e você faz o que eu quero que você faça. É também a forma como a gente se relaciona com a política. Eu acho que essa é uma reflexão que eu venho feito, Tati, que eu acho que é muito sintomática do que eu vejo na política americana e talvez no Brasil, que é uma ideia de hiperpolítica. A gente tem a política, ela permeia cada vez mais a nossa vida, o nosso cotidiano. A gente abre o Instagram, tá vendo agora no Brasil escândalos, juízes, políticos o tempo inteiro, mas ao mesmo tempo isso não vem acompanhado de uma reinstitucionalização. Então, em português bem claro, é muita política e pouca instituição organizando essa política. E eu acho que essa discussão ela fica muito clara quando a gente vê, por exemplo, o número das pessoas se engajando nas redes sociais em relação à política, no protesto digital, nos escândalos, versus o número de pessoas se engajando em partidos políticos, em sindicatos, sim, em associações. É muito dispar isso. Por exemplo, aqui nos Estados Unidos, comparecimento nas últimas eleições foi melhor. Filiação em partido, sindicato, associação civil cai, assim, todos os anos, também, tanto na esquerda quanto na direita. Então, quando você diz, vou te dar $5,000, isso me interessa para você fazer um determinado, atingir um determinado objetivo político meu, você tira da figura a negociação, uhum. o desenho da política pública, o Congresso, todo esse resto. Eu acho que esse sintoma, nessa semana saiu um dado de uma pesquisa chamada America's Barometer, Barômetro das Américas, que algumas pessoas comemoraram, porque ele mostrou um aumento modesto da confiança das pessoas nas Américas sobre a democracia, mas a desconfiança das instituições não voltou no mesmo ritmo.
1: Sim.
2: A confiança nas instituições, né? E eu acho que eu acho que você vê um quadro muito grave quando de mais interesse pela política sem necessariamente mais confiança nas instituições. Uhum. E isso é preocupante, sintomático aqui. Acho que a doença dos $5,000 mostrou isso. E no Brasil, talvez a gente também esteja indo pelo mesmo caminho. Não sei, tempos difíceis.
1: Eu acho que sim, acho que tem muitos pontos em comum também.
0: Santos, direto de Washington, conversando com a Tatiana Vasconcelos e com o Fernando Andrade.
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0: sábado 12 de setembro de 2026. O diretor-geral da Polícia Federal, Andrei Rodrigues, afirmou ao presidente do Supremo, Edson Fachin, que a corporação não monitorou ilegalmente o ministro André Mendonça ou o advogado-geral da União, Jorge Messias. Na manifestação, Andrei defendeu os relatórios de inteligência da polícia ao dizer que são análises regulares que não tinham o objetivo de coletar dados de forma clandestina ou invasiva. Ele afirmou ainda que o envio dos documentos ao ministro Alexandre Moraes foi cumprimento de ordem judicial. Andrei tinha até esta sexta-feira para se manifestar, caso quisesse, após ministros do STF questionarem a permanência dele no cargo da PF. Trabalhadores dos Correios de todo o país aprovaram uma greve por tempo indeterminado. As paralisações foram decididas em assembleias realizadas nesta quinta-feira. A categoria pede mudanças no plano de saúde que não foram atendidas em conversas com o Tribunal Superior do Trabalho. Os Correios ainda não se manifestaram sobre a greve. A Arábia Saudita pediu ajuda ao presidente americano Donald Trump para combater os Houthis nesta semana. Em resposta, o republicano negou bombardear o grupo terrorista do Iêmen, mas disse que ajudaria no compartilhamento de inteligência e na definição de alvos. As informações são da agência de notícia Reuters. O pedido de ajuda ocorre no momento em que os Houthis estão cada vez mais próximos de dominar o estreito de Bab el-Mandeb, passagem essencial para o tráfego de mercadorias e alimentos. Brasília, 2 horas e 34 minutos.
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0: aberto agora aqui no CBN Madrugada para Leandro Gouveia.
1: Em destaque no panorama CBN. Após divulgação parcial, PGR pede, Moraes reclama e Fachin manda Mendonça retirar o sigilo de todo o caso Master com ressalvas. Mendonça nega que tenha sido seletivo. Diretor da Polícia Federal nega ilegalidade na produção de relatórios de inteligência e diz que cumpriu ordem de Moraes. Flávio Bolsonaro é investigado por corrupção, lavagem de dinheiro e evasão de divisas no caso Dark Horse. Polícia Federal diz que Eduardo Bolsonaro orientou como o dinheiro do filme seria gerido nos Estados Unidos. Inflação de agosto é a menor para o mês desde 2022. Olá para você que está aqui comigo, eu sou Leandro Gouveia e essa é a segunda edição do podcast Panorama CBN de sexta-feira, 11 de setembro de 2026. Em menos de meia hora, eu te conto as principais notícias do dia. O presidente do Supremo Tribunal Federal, Edson Fachin, deu 24 horas para o ministro André Mendonça enviar para a presidência e para os gabinetes da corte todos os procedimentos da Operação Compliance Zero sobre o Banco Master. Na quinta, Fachin já tinha pedido a retirada de sigilo, mas Mendonça não liberou tudo. Fachin determinou então nessa sexta o fim do sigilo dos processos do caso, liberando tudo, menos as apurações que estão em andamento, para que elas não sejam prejudicadas. A decisão atendeu a um pedido feito nesta sexta-feira pelo vice-procurador-geral da República, Hindenburgo Chateaubriand Filho. A PGR afirmou que a divulgação apenas de parte dos autos poderia criar uma ideia equivocada de transparência. Também nessa sexta, o ministro Alexandre de Moraes acionou Fachin para pedir a retirada de todo o sigilo do caso Master, acusando Mendonça de fazer uma escolha seletiva e dizendo que o colega é parte interessada. Moraes sustentou que o relator liberou apenas 15 procedimentos parcialmente e que 180 documentos foram excluídos do sistema eletrônico. A documentação liberada até o fechamento dessa edição traz, por exemplo, a íntegra do contrato assinado entre o Banco Master e o escritório de advocacia de Viviane Barsi de Moraes, esposa do ministro Alexandre de Moraes. Também uma minuta de um segundo contrato no valor de 50 milhões de reais, divididos em 3 anos, que também previa atuação em empresas de Vorkaro. O ministro Alexandre de Moraes criticou ainda o julgamento isolado da sua situação na próxima terça-feira no STF, e ele cobrou que a análise da petição que reúne relatórios que apontam suposta quebra de imparcialidade de André Mendonça e suspeitas de improbidade administrativa, crimes de responsabilidade e abuso de autoridade por parte do colega na condução das operações sobre o Master e o INSS também aconteça. Nessa sexta-feira ainda, o ministro Cristiano Zanin pediu ao Supremo que seja liberada na íntegra a mídia do celular de Daniel Vorkaro, dizendo que o acesso vai servir para permitir a apreciação necessária e completa do julgamento da próxima terça. Mas o ministro André Mendonça, no fim da tarde já dessa sexta, respondeu que os dados do celular não estão disponíveis no gabinete dele, mas que tem uma cópia lacrada do conteúdo. O ministro também negou ter feito uma retirada seletiva do sigilo. Ele afirmou que manteve o segredo de alguns procedimentos com base em uma análise prudente para proteger dados bancários, fiscais e investigações em andamento. Por isso, segundo Mendonça, não era possível liberar a totalidade do material. Bem, sobre a sessão da semana que vem, o Supremo abriu o credenciamento para a imprensa acompanhar presencialmente a reunião, indicando que o encontro não vai ser secreto. O ministro Edson Fachin defende o caráter público, enquanto aliados de Alexandre de Moraes pressionam por uma sessão fechada. Ainda na quinta-feira, Fachin ouviu individualmente diversos ministros e o procurador-geral da República, Paulo Gonet, para alinhar o rito dessa sessão, mas não antecipou qual decisão vai tomar. Nessa sexta-feira, também, o diretor-geral da Polícia Federal, Andrei Rodrigues, respondeu ao presidente do Supremo, Edson Fachin, sobre a acusação de que ele monitorou André Mendonça e o advogado-geral da União, Jorge Messias, e ele negou qualquer ilegalidade. Esses documentos foram usados por Alexandre de Moraes para pedir a investigação de André Mendonça por irregularidades em investigações que estão a cargo dele. Andrei afirmou que os relatórios questionados são análises regulares de inteligência e não resultaram de ações de vigilância, coleta clandestina de dados ou qualquer medida invasiva. Essa manifestação do diretor também diz que os relatórios de inteligência não se confundem com investigações criminais. Segundo Andrei Rodrigues, esse tipo de documento não acusa, não imputa e não é capaz de restringir direitos, porque tem como objetivo informar autoridades sobre cenários e riscos. Ele disse ainda que é um equívoco chamar os documentos de anônimos ou apócrifos, porque os setores responsáveis estão identificados no sistema. Segundo ele, a omissão do nome dos analistas serve para proteger os profissionais de inteligência, como prevê um decreto de 2016. Sobre o envio desses relatórios ao STF, Andrei Rodrigues disse que a Polícia Federal agiu estritamente em cumprimento de ordem judicial expedida no inquérito das fake news, que estava sob a relatoria do ministro Alexandre de Moraes até essa semana. O presidente do Supremo, Edson Fachin, vai analisar esses dados para decidir se mantém ou não o diretor-geral no comando da Polícia Federal. E as informações reveladas agora mostraram também que o senador Flávio Bolsonaro, do PL, é alvo de um inquérito no Supremo Tribunal Federal, que apura suspeitas de corrupção, lavagem de dinheiro e evasão de dívidas. A investigação contra o parlamentar foi autorizada pelo ministro André Mendonça em julho e apura repasses do Daniel Vorcaro para financiar o filme Dark Horse sobre o ex-presidente Jair Bolsonaro. A Polícia Federal diz que Flávio não foi apenas um terceiro citado em conversas, mas interlocutor direto de Vorcaro. Em reação a essa divulgação de que está sendo investigado, Flávio Bolsonaro afirmou que a quebra do sigilo vai confirmar que a relação com o filme foi um patrocínio privado, sem o uso de dinheiro público ou benefício pessoal.
2: Eu peço ao ministro André Mendonça, tira o sigilo de tudo, mostra tudo pro povo, o povo merece saber e diferenciar quem tá certo, que é o meu caso, de quem tá errado, que é o caso do governo. Então, eu não tenho nada a reclamar sobre isso, eu acho que tem que dar transparência e tudo que vou encontrar, é o que eu sempre disse, gente. Eu não tenho nada a esconder, que o filme é totalmente legal.
1: Bom, o relatório da Polícia Federal mostra que Flávio Bolsonaro teria se encontrado presencialmente com Daniel Vorcaro em 20 de agosto do ano passado, pouco mais de 2 semanas antes de enviar os primeiros áudios cobrando dinheiro do banqueiro. De acordo com a PF, Vorcaro enviou uma mensagem enviando um horário a Flávio e em seguida o senador respondeu, a caminho. O contato seguinte foi no dia 8 de setembro, quando Flávio questionou o atraso nas parcelas, como foi revelado pelo site Intercept Brasil. As planilhas da Polícia Federal indicam que mais de 61 milhões de reais do Banco Master foram repassados para a produtora do filme por meio de um fundo nos Estados Unidos. E a investigação apontou que o então deputado Eduardo Bolsonaro, do PL, orientou o uso desse dinheiro enviado ao fundo Ravengate, que é administrado pelo advogado dele, Paulo Calisto, e pelo sócio Altieri Santana. Em maio desse ano, depois de uma reportagem do portal Metrópolis, o senador admitiu que se encontrou com Vorcaro em dezembro do ano passado, quando o banqueiro já estava de tornozeleira eletrônica. E esse é um dos braços da investigação. O outro envolve o suposto repasse irregular de emendas parlamentares para o filme, como você ouviu no último episódio. No Panorama da Manhã, Bianca Santos contou outras revelações que eu resumo aqui. Na noite de quinta-feira, a revista Piauí revelou um novo relatório enviado ao ministro André Mendonça, que aponta suspeitas de que o ministro Dias Toffoli seja o proprietário de fato do fundo de investimentos que recebeu 35 milhões de reais de Daniel Vorcaro. Os investigadores apontam que os valores foram enviados para uma estrutura sediada nas Ilhas Virgens Britânicas, que é um paraíso fiscal no Caribe. A Polícia Federal também apura se o banqueiro influenciou o voto de Toffoli em um julgamento sobre precatórios que favoreceu o Banco Master. O ponto central apontado pelos investigadores é a ligação societária direta entre esse fundo, chamado Arlin, e o resort Taiaia, que pertence a Dias Toffoli e parentes dele no interior do Paraná. Os relatórios divulgados pela revista Piauí mostram ainda que Daniel Vorcaro organizou uma festa fechada de Halloween em São Paulo em outubro de 2023 para se aproximar de autoridades. Mensagens obtidas pela polícia mostram que o ex-ministro das comunicações no governo de Jair Bolsonaro, Fábio Faria, atuou para atrair políticos e integrantes do judiciário para o evento com 120 modelos na boate Madame Satã, com forte segurança e DJs internacionais. Nas conversas, Fábio Faria informou a Vorcaro que os senadores Davi Alcolumbre e Rodrigo Pacheco estavam confirmados e disse também que Dias Toffoli tentaria ir depois de presidir uma sessão no tribunal. Diante da divulgação, as autoridades negaram irregularidades. As assessorias de Davi Alcolumbre, Rodrigo Pacheco e Dias Toffoli afirmaram que os parlamentares e o ministro permaneceram em Brasília na data para cumprir compromissos de trabalho. A defesa de Toffoli também nega que ele tenha recursos no exterior ou qualquer relação íntima com Vorcaro. Os relatórios revelados pela Polícia Federal mostram também que o grupo de Daniel Vorcaro buscou acesso sistemático a informações sigilosas do Ministério Público Federal. As mensagens indicam que Luiz Felipe Mourão, conhecido como Sicário, fez consultas sobre o Banco Master e o BRB nos sistemas do Ministério Público Federal. Mourão usava cadastros de outras pessoas para obter dados protegidos por segredo de justiça. Depois de Sicário compartilhar uma das consultas sobre o BRB, Vorcaro respondeu: "Eu quero tudo." Os documentos indicam ainda que Vorcaro sabia com antecedência da operação policial e tentou fugir do país antes de ser preso em novembro do ano passado. E além dos políticos, a Polícia Federal apontou que dois servidores afastados do Banco Central atuaram como consultores informais de Daniel Vorcaro. Paulo Sérgio, Neves de Souza e Beline Santana orientavam o ex-banqueiro, revisavam documentos sensíveis e interferiam na supervisão bancária em favor do Master. Os relatórios registram pagamentos a Beline que somam cerca de R$760 mil em outubro de 2024. Falar agora de eleições, o Tribunal Superior Eleitoral rejeitou o registro da candidatura de Pablo Marçal à presidência da República. O Ministério Público Eleitoral afirma que Marçal não comprovou vínculo com o PRTB até o limite previsto pela legislação. Em abril desse ano, prazo final para filiação, o influenciador ainda constava nos quadros do União Brasil. Ele também já estava inelegível até 2032 por irregularidades na campanha para a Prefeitura de São Paulo em 2024. E o Tribunal Regional Eleitoral do Rio de Janeiro negou por unanimidade o registro de candidatura de Antony Garotinho, do Republicanos, ao governo do estado. A avaliação é que Garotinho está com os direitos políticos suspensos por 8 anos, por causa de uma condenação definitiva por improbidade administrativa. O processo apurou desvio de verbas da saúde no período em que ele foi secretário de governo da ex-governadora Rosinha Garotinho. E o que pesa é o prazo de inelegibilidade. Os advogados de Garotinho argumentam que a pena de suspensão dos direitos políticos por 8 anos começou a contar em 1º de agosto de 2018 e que já foi totalmente cumprida. Já a justiça entende que o processo só transitou em julgado, quer dizer que não tem mais possibilidade de recurso, em julho do ano passado e que o prazo de 8 anos passou a contar a partir daí. Em nota, Garotinho afirmou que não ficou surpreso com o resultado, que a decisão não afeta a campanha eleitoral e que vai recorrer ao Tribunal Superior Eleitoral. O candidato do PSD ao governo do Rio de Janeiro, Eduardo Paes, defendeu as antigas relações com o ex-governador Sérgio Cabral e negou ter sido empregado do político, condenado por corrupção. Ele deu a declaração na última sabatina promovida pela Rádio CBN e pelos jornais O Globo, Extra e Valor Econômico. O ex-prefeito criticou o principal adversário na disputa, Douglas Ruas, do PL, dizendo que ele sim era empregado do governador Cláudio Castro. Paes afirmou que foi vítima de perseguição da justiça em investigações passadas e ressaltou que tem uma trajetória própria na política.
3: Eu não era o empregado do Sérgio Cabral como prefeito do Rio de Janeiro. Eu passei alguns anos respondendo por essa relação. Eu fui investigado, virado de cabeça para baixo. Fui vítima de uma perseguição de um juiz. E a gente caçou esse juiz. Ficou comprovado, usado isso politicamente na eleição de 2018. Então tem aqui um sujeito que está há muitos anos da vida pública, que não é filhinho de papai. Eu construí meu caminho.
1: Eduardo Paes também se defendeu de elogios dados no passado a Rodrigo Bacelar, ex-presidente da Assembleia Legislativa, preso por ligação com crime organizado, afirmando que a relação era institucional. O candidato negou esconder o apoio ao presidente Lula na campanha, mas disse que não precisa de padrinhos para construir o próprio caminho. A sabatina completa com Eduardo Paes e os outros candidatos ao governo do Rio está disponível no site e no canal do YouTube da CBN. O IBGE divulgou a inflação oficial do país em agosto. O Brasil registrou deflação, que é a queda de preços, de 0,32%. Essa é a maior queda mensal desde agosto de 2022. Com o resultado, o índice acumula alta de 4,22% em 12 meses, abaixo do teto da meta, que é 4,5%. A queda foi puxada principalmente pelo grupo de habitação, que caiu 1,87% no mês. Essa é a maior retração do setor de habitação para um mês de agosto desde o início do Plano Real, em 1994. E o grande responsável foi o recuo de 7,6% na conta de luz residencial por causa da entrada do bônus de Itaipu nas faturas. Esse bônus devolve aos consumidores recursos excedentes da usina hidrelétrica e garante um alívio temporário no bolso. Outros setores importantes também ficaram mais baratos. Em transportes, a queda foi de 0,86%, impulsionada pelo recuo de 13% nas passagens aéreas e pela queda nos combustíveis. O etanol caiu quase 4% e o diesel recuou 0,8%. A gasolina baixou 0,6%. As viagens por aplicativo também caíram 4,5%. Já no grupo de alimentação e bebidas, a redução foi de 0,34%. Comer em casa ficou mais barato? Por causa das fortes quedas de itens básicos do prato do brasileiro, como a batata inglesa, que caiu quase 20%, além de recuos expressivos na cenoura, cebola, tomate, ovos e café moído. O principal índice da Bolsa de Valores de São Paulo fechou em queda de 0,56% aos 107.206 pontos. O dólar comercial subiu 0,44%, cotado a R$ 5,12. O euro vale R$ 5,94, com alta de 0,32%. E os trabalhadores dos Correios aprovaram uma greve por tempo indeterminado em todos os estados do país. A decisão foi tomada em assembleias na noite de quinta-feira, depois do fim das negociações com a empresa, sem acordo. Segundo a Federação dos Empregados, o impasse principal é em relação ao plano de saúde dos funcionários. Em nota, a direção dos Correios afirmou que adotou um plano de continuidade para reduzir os impactos da greve. A empresa faz o remanejamento de equipes e o reforço das operações para tentar manter as entregas em todo o Brasil. Atos em Nova York e em Washington marcaram os 25 anos dos atentados de 11 de setembro de 2001. A cerimônia principal aconteceu no Marco Zero, no local das antigas torres do World Trade Center. O evento reuniu o vice-presidente dos Estados Unidos, J.D. Vance, e quatro ex-presidentes americanos, Joe Biden, Barack Obama, Bill Clinton e George W. Bush, que governava o país na época do ataque da Al-Qaeda. O presidente Donald Trump não foi a Nova York, ele discursou no Pentágono, prédio atingido pelo terceiro avião sequestrado. Trump disse que o episódio nunca será esquecido e ligou os atentados à guerra com o Irã, que ele chamou de patrocinador número um do terrorismo no mundo. E a ausência dele em Nova York repercutiu, mas a presença do novo prefeito da cidade, Zoran Mandani, gerou mais reações. O ex-prefeito Rudolph Giuliani, que comandava a cidade em 2001, disse ter ficado ofendido com a presença de Mandani, que é o primeiro muçulmano a ocupar o cargo. Nessa semana, a prefeitura de Nova York liberou documentos da época que mostram que as autoridades sabiam que o ar na região dos prédios estava contaminado depois do desabamento. O programa de saúde do World Trade Center já identificou 57 mil casos de câncer em socorristas e moradores afetados pela fumaça e pelos escombros dos ataques, que deixaram quase 3 mil mortos. E antes da Rádio Sucupira, de todas as sextas, convido você a mandar mensagem para o Panorama. Meu e-mail é leandro.gouveia@cbn.com.br. No Instagram é só procurar por Lê Reis Gouveia. E não esquece de escrever seu nome e de onde você está ouvindo. Ouço o Panorama desde a época do Fred Goulart, a minha forma favorita de me atualizar. Ouço todos os dias à noite, junto com a minha namorada Letícia, que também adora. Manda um beijo para ela, Leandro. Por favor, quem manda mensagem, não diz o nome, mas no perfil está escrito Marja. Então um abraço para você, Marja, e para sua namorada Letícia. E o Fred Goulart, que apresentava anos atrás com a Bianca Santos, o Panorama da Manhã. Meu nome é Gilberto Moraes, moro em Biritiba Mirim, São Paulo, e o Panorama é meu companheiro na ida e volta do trabalho. Atuo como coordenador de vendas na região do Alto Tietê, aqui em São Paulo. A qualidade da informação que vocês passam é acima da média. Pena que não tem aos sábados. Aí, mais um fazendo campanha. Obrigado, Gilberto, pela sua mensagem. E o padre Paulo Henrique, que é missionário em Madagascar, na África, diz que escuta também o Panorama todos os dias. E no Brasil tá assim, ele diz: se cobrir, vira um circo. Eu gostei dessa. Um abraço para todos, que Deus abençoe, diz aqui o padre Paulo Henrique. Um abraço para você, obrigado pela audiência, viu? Antes de aproveitar o fim de semana, não esquece de deixar o Panorama salvo aí na sua biblioteca do Spotify. E falando em circo, na suprema crise do Supremo, o presidente do STF finalmente agiu e marcou o julgamento da troca de mensagens entre Alexandre de Moraes e Daniel Vorcaro. Edson Fachin também anulou decisões de André Mendonça e Flávio Dino sobre o diretor-geral da Polícia Federal, acusado de arapongagem. Enquanto isso, Flávio Dino tirou o sigilo da investigação sobre o filme Dark Horse. Tudo isso é tema para a Rádio Sucupira.
4: Como disse Rui Barbosa, a justiça é a substância da civilização, é a essência da sociedade e é a síntese da política cristã.
5: E eu estou plenamente convencido de que o Poder Judiciário brasileiro está à altura dos desafios que se lhes apresentam no momento contemporâneo.
4: Está agindo com ponderação, né? Pois é, esse ponderacionismo é que pode interpretar.

0: escutando declaração do outro, um acusando o outro. Tá vendo a sociedade passiva assistindo.
1: Por enquanto, ainda é uma manifestação pacífica, né?
2: Vossa Excelência vem no plenário do Supremo Tribunal Federal. Tenha dó.
3: Não coloque palavras na minha boca.
2: Tenha dó.
3: Não.
2: Tenha dó, Vossa Excelência.
4: O senhor tá rindo, é?
5: Tô rindo, mas é nervoso, de constrangimento, não sabe?
6: Pra frente, sucupira!
7: Recolha suas armas de guerra. Eu acho que na atual conjuntura é melhor usar as armas da justiça e do direito.
8: Em que terra nós estamos? É pro meritíssimo ver.
9: Os acontecimentos.

0: Ainda bem que o senhor não viu, mas as suas intenções eram as mais indecorosas, seu. O senhor tem um cargo de confiança, porque afinal de contas tem que compensar. Vamos ver que eu também estou envolvido nessa espionagem. Mas o senhor não falou o meu nome.
1: Não, não, eu não toquei no nome do seu prefeito.
0: E nem vai tocar.
2: Tem que fazer a abertura do sigilo de todo mundo, para colocar todo mundo nu diante da sociedade brasileira, para ver se a Suprema Corte recupera a sua credibilidade e pune quem tiver que punir.
3: Eu estou investigando, abri um inquérito, só que é um inquérito sigiloso.
4: Isso são coisas de política. Você não entende, Pedro.
5: Ah, papai, eu entendo que o povo paga a polícia. Entendo também que o povo paga a justiça. E por isso o povo tem que saber de tudo.
4: É, mas às vezes não convém.
6: A investigação é sobre uma emenda parlamentar de 2 milhões que eu destinei para contemplar um projeto esportivo e outro de letramento digital para tirar crianças da rua.
7: A política é uma arte de acreditar desacreditando, segundo disse Rui Barbosa.
8: Rui Barbosa disse isso?
7: Se não disse, devia ter dito.
9: As falas da novela O Bem Amado foram cedidas pelo acervo da TV Globo. O texto é de Dias Gomes e a interpretação do prefeito Odorico Paraguaçu é de Paulo Gracindo. Edição de Edmilson Fernandes e Cláudio Antônio. Lembrando que a Rádio Sucupira tem podcast próprio também, caso você tenha perdido algum episódio ou queira compartilhar. E este episódio do Panorama vai ficando por aqui. A produção e o roteiro foram feitos por mim, Leandro Gouveia, e a edição e a sonorização por Anderson Wendel Tico. Continue se atualizando no site da CBN, também no podcast do Jornal da CBN, porque a notícia não para, você viu, né? Eu volto na segunda-feira, um ótimo fim de semana para você.

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sábado, 12 de setembro de 2026. A Polícia Federal identificou uma possível triangulação financeira de ao menos 6 milhões de reais ligado ao contrato de Wi-Fi da Prefeitura de São Paulo com o Instituto Conhecer Brasil, da produtora de Dark Horse, Karina Gama. Segundo a investigação, o Instituto repassava recursos a empresas terceirizadas e parte do dinheiro retornava para outra entidade de Karina, a Academia Nacional de Cultura. Para a PF, as movimentações embasaram a operação autorizada pelo ministro do Supremo, Flávio Dino, contra a estrutura ligada à produtora da cinebiografia de Jair Bolsonaro. Segundo um estudo da Universidade de Brown, nos Estados Unidos, os atentados de 11 de setembro ajudaram a criar precedentes legais usados hoje na política anti-imigração do presidente Donald Trump. A pesquisa aponta que medidas adotadas depois dos ataques ampliaram poderes de vigilância, detenção e deportação em nome da segurança nacional. Entre os exemplos estão o fortalecimento do controle migratório e hoje a atuação mais dura do ICE no governo Trump. O estudo ressalta que esse

0: processo foi construído ao longo de diferentes governos. Acabou o prazo para a entrega do estudo encomendado pela FIFA sobre a possível expansão da Copa do Mundo de 48 para 64 seleções a partir da edição de 2030. A proposta foi apresentada pela Conmebol no ano passado. O estudo considera benefícios comerciais, mas também riscos como queda na qualidade da competição e calendário mais apertado. A Copa de 2030 será disputada principalmente em Espanha, Portugal e Marrocos, com partidas de abertura em Argentina, Paraguai e Uruguai.
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0: CBN Auto Esporte de hoje fala mais uma vez sobre as consequências da chegada dos carros chineses aqui ao mercado brasileiro. Carros chineses que estão chegando num grande volume, com uma diversidade enorme de marcas que nem existiam aqui no nosso mercado e estão chegando com muita força, com muita aceitação dos consumidores brasileiros. A gente costuma falar por aqui sobre quais são as novas tecnologias que eles estão trazendo, quais são as tendências que eles estão antecipando ou estão mudando no nosso mercado. Mas hoje a gente vai falar de um ponto de vista um pouco diferente e que também tem todo o interesse para o nosso ouvinte, para o consumidor de carro aqui no Brasil. A gente vai entender quais são os impactos que a chegada desses carros chineses está causando no mercado de seminovos. É um mercado muito importante no Brasil, vende inclusive muito mais às vezes do que o mercado de carro zero quilômetro. E a chegada desses carros chineses tão competitivos está causando uma nova disputa, não só entre os carros zero quilômetro, mas também nesse mercado de carros seminovos. E é isso que a gente vai explicar. Quais são os modelos que mais estão sentindo esse impacto? Quais são os impactos para o consumidor no final das contas? E o que, que a gente pode esperar disso daqui para frente? Tem bastante coisa para a gente abordar por aqui. Eu sou o Guilherme Muniz e hoje estou aqui no CBN Auto Esporte com o Caio Bednarski, da revista Auto Esporte, estreando por aqui com a gente, né, Caio? Bem-vindo.
1: Boa, Guilherme, obrigado pelo convite. Olá, Lúcio. E espero que todos estejam bem.
0: Muito bem. O Lúcio, que vai conversar com a gente, é quem tem todos esses dados e quem acompanha esse mercado super de perto e vai poder trazer esse panorama e essa análise do que está acontecendo. Hoje o nosso entrevistado é o Lúcio Grock, gerente de vendas da Indicata, que faz esse monitoramento diário do mercado de carros no Brasil. Lúcio, bem-vindo. Obrigado, viu, pela sua participação.
2: Obrigado, Guilherme. Obrigado, Caio. Prazer estar com vocês em nome do Indicata Brasil.
0: Bom, vamos começar explicando qual é esse cenário que o mercado brasileiro está passando, porque o Caio fez na revista Autosport uma apuração detalhando exatamente isso, os impactos que estão sendo sentidos, principalmente entre os SUVs médios. Dá para dizer que são os queridinhos do mercado, né? Ainda que tenham categorias que vendem muito mais do que eles, até porque são mais baratas, por exemplo, os hatches compactos, mas os SUVs médios, eles muitas vezes são os carros mais desejados pelo consumidor brasileiro, mais sonhados pelo consumidor. E muitas vezes acabam sendo oportunidade de compra quando eles se tornam seminovos e têm uma redução de preço. Então eles são queridinhos tanto no zero quilômetro quanto nos seminovos. Caio, o que você conseguiu monitorar nos últimos dias, nas últimas semanas, sobre os primeiros impactos da chegada dos chineses nesse volume tão forte no mercado de seminovos, pensando nos SUVs médios?
1: Bom, olhando para esse segmento, Gui, o que a gente percebe é que carros de marcas tradicionais, como Jeep Compass, Volkswagen Taos, até o Corolla Cross, estão sendo vendidos abaixo da tabela Fipe. Tem preços abaixo da média do mercado em diversos anúncios. O que antes não acontecia, né? Principalmente com marcas japonesas, como a Toyota. Esses valores mais baixos não são para unidades com alta quilometragem, nada disso. Você encontra carros com 20 mil, 30 mil quilômetros rodados, até menos, sendo vendidos abaixo da Fipe. Isso é reflexo da chegada dos SUVs médios chineses no Brasil, que isso já faz algum tempo, e eles agora estão mais presentes no mercado de seminovos. Como eles têm um preço, quando ele é zero, muito mais competitivo do que a média do mercado ali, eles sempre chegam um pouco abaixo. Quando ele chega no mercado de seminovos, ele também tem um preço menor, e aí puxa todo mundo junto. Porque o consumidor, o que ele vai decidir? Né? Ele não vai querer pagar 20 mil a mais por uma marca tradicional, enquanto ele tem um SUV médio chinês, híbrido, cheio de tecnologia, sendo vendido abaixo.
0: Uhum.
1: Então, assim, quando eu falo de SUVs chineses, vou dar dois principais exemplos, o BYD Song Pro e o GWM Haval H6. Mas tem outros modelos também, mas principalmente esses dois movimentaram muito, né? Hoje você tem um BYD Song Pro por R$160 mil, zero quilômetro. Então, um Compass que há 2 anos atrás foi vendido por R$180 mil, como é que ele vai ser vendido hoje por em torno de 160?
0: Uhum.
1: Fica muito complicado, né?
0: Uhum. Isso é reflexo dessa movimentação toda de mercado que a gente está explicando por aqui. E é muito simbólico, como o Caio mencionou, porque muitas vezes, alguns desses SUVs médios que estão agora sendo oferecidos abaixo da tabela Fipe, eles tinham como grande atrativo o fato deles manterem o valor, mesmo quando se tornavam seminovos. Eles perdiam um pouco o valor, porque são carros que são muito desejados no mercado, como a gente já explicou. São marcas que, de fato, têm uma solidez, uma confiabilidade muito grande. Então, por exemplo, Toyota Corolla Cross. Todos os carros da Toyota, na verdade, sempre tiveram um índice de desvalorização muito baixo. Exato. Por isso que o Caio está trazendo aqui é tão notícia. o fato de um Corolla Cross, como quem está nos assistindo com imagens consegue ver a imagem dele agora, quando um Corolla Cross é colocado no mercado com uma desvalorização um pouco maior, jogando esse preço um pouco para baixo, é um sinal desses tempos que a gente está tratando aqui. Vamos entender então um pouco melhor com o Lúcio Grock da Indicata o que está acontecendo. Explica para a gente, Lúcio, vocês têm toda essa apuração do CAI é baseada no monitoramento que vocês fazem, que é o Market Day Supply, MDS, né? Como é que esse índice funciona, o que, que vocês monitoram e o que, que ele acaba dizendo pra gente na prática sobre isso que o Caio estava contando?
2: Perfeito, Guilherme. Boa tarde de novo. O MDS é uma medida que a gente faz de mercado, que é um termômetro entre oferta e demanda, né? O que, que ele faz? Ele olha a quantidade de carros que foi vendida nos últimos 45 dias e compara com a quantidade que tem hoje à venda daquele mesmo carro. Então a gente consegue saber com que velocidade aquele estoque que hoje tem no mercado, ele consegue ser liquidado, consegue ser vendido, consegue ser repassado, né, para um próximo comprador, em quanto tempo, quando eu comparo com a velocidade de vendas recente desse mesmo veículo, né? Então, a gente não consegue dizer, olha, esse Corolla Cross ou esse Corolla Sedan ou esse veículo X vai vender em exatamente X dias. Mas a gente sabe se ele é quente naquela região ou se ele é um carro mais frio ou se é um carro mais na média, né? E olhando para esse fator, que é muito legal, Guilherme e Caio, porque ele resume muito os movimentos do mercado, né? A gente olhando o MDS, por exemplo, para o Brasil, no consolidado Brasil de um veículo qualquer, ele é muito diferente muitas vezes de um MDS olhado para um estado, ou para a Grande São Paulo, para a Grande BH, ou para o Rio Grande do Sul, ou para o Ceará, né? Então a demanda é muito diferente em cada estado, em cada região, e isso muda também com frequência. Então o MDS é legal porque ele transforma em número aquele feeling que um especialista de usados, um dono de uma loja de usados, um concessionário, tem quando ele olha para um carro, ele bate o olho e sabe esse carro é quente, esse carro não é quente, baseado não só no modelo, mas baseado também na versão, nos equipamentos daquele carro, na quilometragem daquele carro. O feeling já dá um bom norte para o calor daquele carro. Mas quando você pega e coloca em números, poxa, fica muito mais fácil.
1: Uhum. Até complementando, o que a gente percebe hoje, na média você vai encontrar lojistas postando e divulgando os anúncios deles e comentando que ele precisa vender o carro tá lá 45, 60 dias, às vezes mais. Nossa. E aí por causa disso, ele tira 20 mil abaixo da Fipe. Eu cheguei a achar anúncios de 40 mil reais abaixo da Fipe de determinado modelo. Entre 10 e 20 mil, muitos anúncios. Uhum. Muitos anúncios. Por quê? O revendedor precisa girar o estoque, né? Ele precisa de giro de caixa. O carro fica parado mais de 2 meses na loja, é um capital imobilizado para ele.
0: Sim.
1: Muitas vezes o que tem acontecido agora também é você que é dono de um SUV chinês, quando você vai revender, você tem um valor muito mais atrativo, porque em um mês o revendedor consegue colocar ele de volta no mercado.
0: É o outro lado dessa moeda, né, que a gente está falando aqui. Enquanto alguns estão com mais dificuldade, outros estão com menos. Mas explica então pra gente, Lúcio, o que que esse monitoramento que vocês têm feito tem indicado com relação a esses SUVs médios mais tradicionais. A gente pode falar dos chineses daqui a pouco também, mas vamos começar com esses mais tradicionais. Os exemplos que a gente já trouxe: Jeep Compass, também o Volkswagen Taos, Toyota Corolla Cross. Na prática, o que que os números estão mostrando? Que de fato está tendo um giro menor, uma saída menor desses carros seminovos das lojas?
2: Exato, Guilherme. O que a gente vê é ainda um efeito, por mais incrível que pareça, pós-pandemia. Porque ao final da pandemia, se a gente voltar, para responder a sua pergunta, eu vou voltar 6 anos no tempo, né? Ah. Ou na verdade 5 anos, vamos colocar assim. Durante a pandemia, a gente teve uma apreciação dos valores de tabela de carros novos, né? Uma redução da quantidade de veículos disponíveis para venda, e as montadoras levantaram, aumentaram esses preços, né? E a gente manteve esses patamares até recentemente, quando passou a ter essa briga pelo consumidor catalisada pelas marcas chinesas. Então a gente vem de uma realidade dos últimos 5 anos de preços que se apreciaram muito, veículos que se apreciaram muito quando novos, né? Com aumentos de preço muito acima da inflação no Brasil, por exemplo, e agora a gente vê um movimento contrário, né? Então aquele Compass que chegou a ter, a gente chegou a ter, dependendo da versão do Compass, por mais de 200 mil reais um Compass, né? Novo. E agora a gente vê que o mercado mudou exatamente em função da concorrência, porque o mercado era um, o mercado de novos era um antes da entrada das chinesas, e outro com a entrada das chinesas, né, das marcas chinesas novas. Então a gente está vendo um pouco da ressaca do que foi a pandemia. né? Então, obviamente, aquele Compass que era 200 e agora virou um carro de 150, por exemplo, essa depreciação ou essa redução desse preço acaba chegando no proprietário desse carro. Uhum, né? Uhum. Então, olhando para trás, a gente vê um movimento de longo prazo, de aumento de preço em função da pandemia, e um reajuste agora. Uhum. Né? Claro que por muitos especialistas no Brasil não apostavam que as marcas chinesas tivessem tamanha atração no nosso mercado. Só que quando a gente olha o que a China aprendeu, né, e eles demoraram décadas para aprender o que é valor de marca, o que é construção de produto, o que é defender um produto no mercado diferente do mercado deles, doméstico, eles silenciosamente aprenderam essas lições todas. Né, e hoje, quando você entra num carro chinês, das marcas novas que a gente tem no mercado, chinesas, você vê que é um carro que tem uma solidez de construção, tem um design mais atrativo, muito mais do que tinha 5, 6 anos atrás ou mais, os carros da geração anterior. Então, esse pacote todo que as marcas chinesas conseguiram trazer com um produto muito superior ao que tinha na década passada, por exemplo, foi um susto, né? Uhum. Para todas as marcas tradicionais. Inclusive, a gente teve Volkswagen, né? O CEO global da Volkswagen preparando o mercado, porque vai haver ainda mais solavanco, ainda mais turbulência, por exemplo, no caso do grupo Volkswagen, uhum, que já vem de uma realidade difícil, né? E todas as grandes marcas vêm, não é privilégio de Volkswagen.
0: Agora, antes até da gente seguir aqui, explica uma coisa: a média da pontuação do mercado brasileiro, que a gente usou como referência da matéria do Caio, já tem alguns dias, né? Essa média, claro, pode ir sendo alterada, mas já passa uma base pra gente. É uma média do mercado brasileiro como um todo de 55. E esses SUVs que a gente tá mencionando aqui, tradicionais, o Compass, o Taos e o Corolla Cross, eles têm índices que vão de 63 até 72. Ou seja, eles estão com um número acima dessa média. O que, que isso significa? Que isso é exatamente o que mostra que eles estão tendo mais dificuldade para serem vendidos do que a média do mercado, é isso?
2: Perfeito, exatamente. Guilherme, quando a gente olha para esses carros que você mencionou, nesses números, significa, poxa, se eu me desse de um Compass a 72, significa que aquele carro, o mercado tem 72 dias de estoque daquele carro. Porque se as vendas continuarem no mesmo ritmo das últimas semanas, vai levar 72 dias só para vender os carros que já estão em estoque. Tá. Né? Então, isso que significa na prática o MDS. E os carros que você mencionou, eles têm um MDS acima do mercado, da média do mercado brasileiro, porque realmente eles estão com mais lentidão na venda. Né? E quando a gente olha para o preço desses carros, eles ainda estão sofrendo um ajuste. O indicado, como falei, a gente analisa mais de 600 mil veículos à venda todos os dias. E quando a gente olha para o mercado brasileiro, a gente vê que ainda tem muito revendedor, muito lojista, muita concessionária, com preços antigos, antes desse preço que cedeu com a concorrência chinesa. Uhum. Né? Então, esses preços ainda estão se acomodando. Né? Então é exatamente isso. Importante mencionar que nos últimos 2 anos o mercado brasileiro tinha um MDS médio de 40-45. A gente via mês a mês algo sempre entre 40-45. E o mercado vem ficando mais lento. Vem ficando mais lento vender carro seminovo. Em função de crédito, em função de menos capacidade de compra, né? E obviamente de uma Selic em 14, 15%, como a gente teve nos últimos anos. Uhum. Então, o mercado vem ficando mais lento.
1: No caso dos SUVs chineses, né, que a gente comentou que eles pressionam muito os tradicionais, como é que está esse índice, Lúcio? Ele é muito melhor, muito pior? Como é que a Indicata mediu?
2: Perfeito. Caio, no caso dos chineses, até que a gente mostrou na matéria, né, eles têm números menores, então a gente tem alguns SUVs chineses aí na casa de 45, algum na casa de 50, né, o MDS deles, olhando sempre para Brasil, né, se a gente for olhar regiões menores, esse MDS pode ser maior ou pode ser menor, né, mas a gente vê em média que é um carro que tá mais demandado, né, ele tem uma demanda maior em relação à quantidade que tem no mercado, a oferta que tem no mercado. Né? Se você me permite, até tem uma questão muito importante nisso, que é o seguinte, até mencionamos, né, na matéria também, a quantidade de Compass que tem no mercado, de um produto que era líder isolado, junto com o Renegade, né, no segmento SUV compacto e médio, esses carros, obviamente, tem muita quantidade dele no mercado. Né, desses carros. Então, na hora que dá qualquer diferença nas condições de demanda, esse carro sofre mais. Se você compara esses carros com os SUVs chineses, tem muito menos no mercado. né? Então, embora seja um produto novo, que ainda só mais as pessoas que são early adopters, né? As pessoas mais com perfil de mais de inovação no mercado automotivo, que se interessam por esses veículos ainda, é mais fácil atender essa demanda, né? Ou absorver esta oferta desses chineses, do que absorver uma oferta que é bem menor em relação a oferta do Compass ou do Renegade, por exemplo, que tem muito mais no mercado.
0: Considerando isso que você está falando, eu vou te fazer aquela pergunta de US$1 milhão. Qual é a perspectiva para o mercado? A gente vai continuar tendo chegada de muita marca nova, entrada das marcas, mesmo as marcas que já estão, vão vender cada vez mais e vão colocar esses carros no mercado. Qual é a tendência, a perspectiva que vocês têm? É a de que esse impacto no mercado de SUVs médios, por exemplo, se acentue ou não? A gente está passando por um momento de acomodação e depois é possível que os carros que eram bons de venda como seminovos voltem a ocupar esse posto? O que está aí na perspectiva desse mercado?
2: Legal, Guilherme. Embora seja uma pergunta bem complexa, algumas realidades já estão postas, né? Por exemplo, esse patamar de concorrência que a gente está vendo, ele não vai se alterar. Uhum. Na verdade, ele vai aumentar, né? A concorrência vai aumentar. A gente tem a Bike, por exemplo, chegando agora, que é mais uma marca nova, acima das 40 que a gente já tem no Brasil. A gente tem Dongfeng chegando agora também. A gente tem algumas últimas que chegaram com maior volume, como a Geely, já emplacou o EX2 aí, o EX5, então um sucesso enorme. Então a gente vê uma concorrência se acirrando, os preços também muito pressionados dos veículos novos. Então é um mercado que está muito a favor do consumidor. No final da pandemia os preços subiram, todo mundo ficou, né, insatisfeito, para dizer o mínimo, né? O consumidor final, que observa pelo menos, ficou triste em ver que os preços dispararam, né? 20 a 30% no final da pandemia. Agora está tendo o retorno disso tudo.
1: E assim, né, acho que trazer mais um ponto também para esse mercado de SUVs, que, como o Gui citou, queridinho dos brasileiros. Se por um lado quem comprou com o preço em alta e agora sofre para revender, quem deseja comprar um SUV seminovo tem uma boa oportunidade das marcas tradicionais, conhecidas, ou até mesmo um SUV novo chinês. Uhum. As oportunidades, os preços baixaram. E quem pretende investir R$150 mil hoje, por exemplo, tem uma série de oportunidades. Tem SUV híbrido, tem SUV de marca tradicional, marca japonesa, marca alemã. Então, assim, né? Se por um lado as coisas se complicam na hora de vender, para quem quer comprar, pode ser uma oportunidade de barganhar, de encontrar preços melhores, né?
0: Aproveitar essa oportunidade, né?
1: Aproveitar essa oportunidade, né? Acho que o Lúcio, exato, até, se quiser comentar, claro, esse cenário.
2: É, cara, exatamente. É um mercado que está muito pró-cliente final, né? E a gente às vezes fala, poxa, vamos falar de chineses eletrificados e tal, mas a gente esquece que tem uma camada do consumidor final que é muito receoso em relação a novas marcas e novas tecnologias. Para esse cliente, o mercado também está ótimo, porque o Renegade, o Compass, o T-Cross, o Creta, todos estão tendo uma redução no preço de revenda, né, em função disso tudo. Então, poxa, eu quero comprar um SUV tradicional, sei que não vou ter nenhum problema com uma marca tradicional, um carro que eu já conheço, uma marca que eu já conheço, que eu já gosto. Ótimo, você também tem um ótimo terreno para comprar, não precisa olhar só para os chineses e tal, né? Pelo contrário, está muito favorável para todo mundo nesse momento, né?
0: Antes da gente fechar, vamos falar de uma outra categoria que também está bombando de chineses entrando, e pode, essa entrada de chineses pode alterar também esse outro mercado, né, Caio?
1: Exatamente. E agora vamos falar um pouquinho dos hatches, uhum, que também tem alto volume de vendas no Brasil. E, bom, até o ano passado, como o Lúcio citou, BYD Dolphin e Dolphin Mini surfavam uma onda praticamente sozinhas, né? O EX2 chegou no final do ano, um alto volume de vendas desde então, e em 2026, MG4 Urban chegou, GAC Aion T chegou, temos carros da Dongfeng e da Bike chegando. Todos eles ali na faixa de 120 a 140 mil, mais ou menos. Eu queria saber, Lúcio, se daqui uns 2 anos, se você consegue, né, projetar isso, se esse mercado também vai ser pressionado. Hyundai HB20, Fiat Argo, Volkswagen Polo, se esses carros também devem sofrer o que a gente está vendo hoje nos SUVs.
2: Ótimo, Caio, exatamente. Quando a gente olha para o mercado de seminovos hoje, é o que a gente falou, né? Os SUVs compactos e médios estão muito pressionados. A pressão muito pequena sobre os hatchbacks ainda, né? Poxa, mas você pode até dizer, mas e aí o Dolphin Mini e o Dolphin não estão pressionando os hatchbacks? Não tanto quanto acontece no caso dos SUVs, né? A gente tem agora talvez um Dongfeng que está chegando, né? O Box. O pessoal está falando muito que esse carro pode vir a um preço abaixo dos 110 mil reais, né? Então, poxa, pode gerar uma concorrência ainda maior, né? Trazer a concorrência para esse patamar, esse andar de baixo. A gente entende que sim, né? Agora, por exemplo, a gente vai ter o Dolphin híbrido, né? Que tá vindo agora também. Então a gente vê que a concorrência que começou nos SUVs, se acirrou muito nos SUVs, e já tá no andar de cima também, né? Nas marcas de luxo. Você pega a Denza, a marca de luxo da BYD, é quem mais vendeu o carro no mês de julho, entre as marcas premiums, né? Quando você olha para o andar de baixo, essa concorrência ainda vai chegar lá, mas ela está a caminho. Ela está a caminho. A gente já tem o Dolphin, o Dolphin Mini, gerando algum burburinho, mas não tanto quanto nos SUVs. Se você pegar assim os números de mercado de Renault Kwid, Fiat Mobi, esses carros estão lá impávidos, né? Ninguém está incomodando eles. A gente não vê redução na velocidade de giro, olhando o Brasil, e também não vê redução de valor deles ainda. Então eles ainda estão numa posição segura. Mas nessa faixa de 80 mil reais para mais, a gente vai ter mais concorrência também, mas numa etapa seguinte.
0: Né? E tem uma faixa ali de carros que a gente não mencionou aqui, mas que eu queria te ouvir se ela não pode também ser pressionada até antes, que são os SUVs compactos, porque a gente falou muito dos SUVs médios e depois a gente comparou o hatch com hatch. Uhum. Mas esse consumidor talvez também opte por comprar um desses compactos elétricos no lugar de comprar um SUV compacto, eventualmente até seminovo, porque por mais que sejam categorias diferentes, muitas vezes esses elétricos entregam tanto espaço quanto os SUVs compactos ou até mais. Uhum. E conseguem competir em preço também. Pode ser que tenha também esse outro impacto, né?
2: A gente, na verdade, nos compactos, a gente já vê isso acontecendo. Sim. Também, né? Se pegar a T-Cross, pegar a Renegade, essa competição maior por preço já está acontecendo também, né? A gente tem muito contato com grupos de concessionárias no Indicata, locadoras, montadoras, né? Até se mencionou, por exemplo, Toyota, por exemplo, né? Puxa, mexeu até na realidade do mercado de Toyota, né? Todas, absolutamente todas montadoras, e eu diria que todos os segmentos acima do hatch compacto, uhum, todos eles estão afetados em graus diferentes, de formas diferentes, mas a gente vê grupos, os maiores grupos de concessionárias do Brasil, bastante rápidos nos seus movimentos, porque até alguns que agiram um pouquinho depois passaram a ver um estoque que simplesmente parou de andar. E para esse business de carro seminovo, você tem que manter um giro permanentemente saudável, porque você tem que dar vazão, né? Imagina um grupo de concessionários, por exemplo, todos os grandes já têm as chinesas. Você acelera a venda do carro dos chineses novos e não dá vazão nos seus carros usados, uhum, cara, você tem um problema gigante de capital, porque um carro 60 dias parado é 3%, 2,8%, 2,6%, 3% de custo de capital apenas. Sem falar em estoque, sem falar em limpeza, sem falar em seguro e todas as despesas que existem em botar um pátio gigante de centenas de carros por 60 dias guardados, né? Então, essas pressões são muito grandes, elas vão chegar com mais força nos compactos em breve, né?
0: Ou seja, teremos muito assunto aqui para retomar também com o Lúcio Grock em breve, porque é um mercado que vai continuar aí nessa movimentação toda. Lúcio Grock, que é gerente de vendas da Indicata, obrigado, viu, pela sua participação por aqui e até uma próxima.
2: Obrigado, Guilherme, obrigado, Caio, um prazer estar com vocês.
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0: Bom, hoje quem está comigo aqui no CBN Auto Esporte é o Caio Bednarski, da revista Auto Esporte, e ele vai contar pra gente sobre os preparativos da General Motors para lançar mais uma marca no Brasil. Depois da Cadillac, o que está vindo?
1: Isso mesmo, Gui. De acordo com informações exclusivas que a Auto Esporte conseguiu apurar aí no mercado, até em parceria com o site Auto Segredos, do jornalista Marlos Ney Vidal, que é um grande parceiro nosso, a GM está com tudo certo e já confirmou até para os concessionários a vinda da Buick para o Brasil. Ela já avisou a rede, esse avanço deve acontecer ali nos próximos anos, e inicialmente ela está entendendo com seus concessionários quais grupos têm interesse em abrir loja dessa nova marca, e em paralelo eles viajaram para a China recentemente, fizeram uma comitiva para levar parte da sua rede, os maiores grupos e alguns executivos, para conhecer a fábrica da Buick na China, a linha de produtos, e começar a desenhar esse projeto.
0: Estudar, né? Mapear quais são as oportunidades e preparar como é que vai chegar por aqui.
1: Exatamente. O plano é de longo prazo, mais ou menos como foi com a Cadillac aqui no Brasil, né? A sua chegada era ventilada desde 2020. 2025. Hoje ela já foi confirmada pela GM, a GM já anunciou os modelos que vai vender por aqui, mas ainda não começou, ainda está em fase final de estruturação da rede. Falando da Buick, a gente pode esperar ali para 2028, talvez, o início das vendas dessa marca
0: aqui no Brasil. E lembrando que a Cadillac mesmo já confirmou que vai ser uma operação pequena, né? Pelo menos inicialmente. E quem tiver curiosidade e interesse em saber mais, a gente já recebeu o Fábio Rua da General Motors, que explicou exatamente qual a estratégia deles para a Cadillac no Brasil e explicou que, de fato, é uma operação bastante pequena, pelo menos por enquanto. Algo parecido que deve acontecer com a Buick também em breve. Tendo novidades, a Autosport vai atualizando pra gente por aqui. Vamos agora pro Autosport Responde?
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0: Hoje falando sobre o gás natural veicular, o famoso GNV. Aliás, você, ouvinte do CBN Autosport, pode enviar sua dúvida também pro e-mail cbnautosport@cbn.com.br. Manda sua dúvida sobre o uso do carro e a gente tira a sua dúvida por aqui. A pergunta de hoje é como garantir que o uso de GNV no carro vai ser seguro. Qual que é a resposta para essa dúvida, Caio? Que é uma grande preocupação. Vira e mexe surge notícia, né? De acidente, de explosão. Claro que não é o tempo todo, não é com todo carro, mas só de acontecer com um já levanta uma preocupação. O que, que a gente pode trazer de orientação aqui para os ouvintes?
1: Bom, os especialistas, eles deixam claro que usar o GNV no carro é seguro e os acidentes são raros. Mas, para você ter toda essa segurança, você precisa fazer a instalação do kit em uma oficina homologada pelo Inmetro e que seja registrada também no Detran, para você ter essa segurança. Os acidentes acontecem porque a gente sabe, como muitos outros segmentos no Brasil, se criou um mercado paralelo com custos menores, e isso traz esses problemas que a gente acaba vendo viralizar na internet e tal, que são raros, mas quando acontece assusta todo mundo, né? Depois de instalado o seu kit GNV, você precisa realizar uma inspeção em uma empresa homologada para isso, para garantir que está tudo certinho. E aí, depois disso, você consegue regularizar no documento que aquele carro é abastecido com o GNV. Esses são os dois primeiros passos. Depois, anualmente, você vai ter que renovar essa vistoria para garantir que não tem nenhuma peça danificada ou apresentando um desgaste precoce, para que aí depois você troque, né? Então, estando tudo certinho, renova a autorização, o documento fica tudo ok. Se precisar, o proprietário faz a manutenção e segue a vida normalmente.
0: Ou seja, aquela velha máxima de seguir exatamente ali o que está na documentação, o que está nas orientações, não fazendo lugar mais barato, que é muito mais barato do que todos, porque esse barato pode acabar saindo bem caro, porque os acidentes são feios quando acontecem, né?
1: Exatamente, Gui. Seguindo as normas, empresas homologadas, registradas junto ao Detran, você não deve ter dor de cabeça nenhuma e vai ter ali uma economia de combustível, né? Que quem busca o GNV é para economizar um pouquinho, né?
0: O grande foco sempre é esse, né? Muito bem, Caio Bedinato Narski, da revista Autosport, estreando aqui no CBN Autosport também por hoje. Obrigado, viu, pela sua participação. Até uma próxima.
1: Gui, agradeço o convite e até a próxima.
0: Muito obrigado. O CBN Autosport de hoje vai ficando por aqui. A gente teve os trabalhos técnicos da Débora Gonçalves, da Priscila Gubiotti e do Bruno Carvalho, além da edição do Rafael Furugem. Lembrando que você pode assistir essa conversa em vídeo no YouTube da CBN ou então no Spotify, tem também no YouTube da revista Autosport. Se quiser acompanhar o podcast, tem em todas as plataformas de áudio, além do site do aplicativo da CBN e no rádio. A gente volta todo domingo, 9 horas da manhã. Obrigado pela sua companhia e até mais.
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0: 13 de setembro de 2026. O ministro André Mendonça do Supremo afirmou que a divulgação da íntegra do material extraído do aparelho celular de Daniel Porcaro poderia comprometer novas operações da Polícia Federal e a eficiência das apurações. O magistrado também sustentou que não teve acesso à totalidade dos dados e que dispõe das mesmas informações disponibilizadas aos demais ministros da corte para julgamento marcado para terça-feira. A declaração vem depois de o ministro Cristiano Zanin encaminhar um ofício ao presidente da corte, Edson Fachin, pedindo acesso integral ao conteúdo do celular. A manifestação ocorre após Mendonça informar à presidência do STF que não está com o aparelho físico original. Segundo ele, o celular está com a Polícia Federal. Agentes de inteligência artificial da OpenAI, dona do ChatGPT, realizaram um ataque hacker contra um serviço usado para compartilhar códigos escritos na linguagem de programação Ruby. A empresa confirmou o ataque ao Wall Street Journal, mas afirmou que os agentes usaram a plataforma para acessar a internet a fim de realizar tarefas inofensivas e obter informações públicas. No horário de Brasília, 3 horas e 34 minutos.
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0: Três horas e 36 minutos. Bom dia mais uma vez a você que nos acompanha aqui no CBN Madrugada com Ricardo Garcia. Vamos juntos até às 6 horas da manhã. Agora o doutor Luiz Fernando Correia conversando com a Tatiana Vasconcelos e com Fernando Andrade.
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3: A gente volta a falar sobre obesidade, dessa vez com crianças e com um novo ingrediente nessa conversa, que são as canetas emagrecedoras. Nem demorou muito para chegar nas crianças, né, doutor? Como disse a Janaína, perplexa diante dessa notícia.
4: Isso fazia parte do processo, né? Essa semana foi divulgado pela fabricante, pela Novo Nordisk, os resultados de um estudo de fase 3, chamado Step Young, e que mostra, enfim, o efeito desse medicamento, semaglutida, que é o mesmo medicamento do Ozempic, do Wegovy, testado em crianças de 6 a 11 anos com obesidade. O resultado foi bom, foram 165 crianças, 85% delas já tinham obesidade grave, e depois de 68 semanas, 40% tomaram semaglutida, deixaram de ser classificadas como obesa, enfim, sem grandes problemas, segundo a fabricante, de segurança e, enfim, efeitos colaterais. Primeiro ponto, isso não é um estudo científico publicado, isso é um comunicado da imprensa, um release feito pela fabricante. O trabalho vai ser apresentado num congresso da Obesity Society nos Estados Unidos em novembro. Eu estou programando para acompanhar esse congresso, então a gente vai saber em primeira mão o que realmente aconteceu nesse trabalho. Mas eu acho que o mais importante nessa história toda, Tatiana e Fernanda, é a gente pensar nisso, né? A gente vive, sim, uma epidemia, entre aspas, porque não é uma doença contagiosa, de obesidade no mundo, e isso afeta as crianças. No Brasil, a gente tem 16,5 milhões de crianças e adolescentes de 5 a 19 anos com sobrepeso ou obesidade. 6,5 milhões deles na faixa dos 5 aos 9 anos, praticamente a faixa do estudo dessa pesquisa. Segundo o Atlas Mundial da Obesidade, da Federação Mundial de Obesidade, esse número vem crescendo de forma acelerada. Em 2010, eram 14,6% das crianças e adolescentes brasileiros tinham excesso de peso. Segundo o Unicef, só a obesidade isolada triplicou nos últimos 12 anos, de 5% para 15%. A Unicef, em 2025, no ano passado, fez uma publicação que alertava que a obesidade infantil ultrapassou a desnutrição aguda como forma mais comum de malnutrição, porque obesidade não é estar bem nutrido. É importante as pessoas lembrarem disso, né? A criança obesa não é bem nutrida, é uma criança mal nutrida.
5: Você só pode repetir crianças... isso, então a obesidade
4: passou a desnutrição aguda como forma mais comum de malnutrição, segundo a Unicef. E aí, Fernando, a gente está pensando no mundo inteiro, né? A gente está pensando ali em África subsaariana, com todo o impacto da desnutrição, que continua ali, com certeza, né? Mas, enfim, é para a gente pensar nisso, gente. A gente tem que ter alguma política de saúde pública voltada para as crianças, em termos de prevenção de obesidade. Porque criança obesa, gente, é um jovem com pressão alta, é um jovem com diabetes, é um jovem com dislipidemia, é um adulto jovem que vai infartar cedo, é um adulto jovem que pode ter um AVC. Enfim, não é uma coisa à toa. Né? Sem contar os inúmeros tumores podem estar relacionados e estimulados pelo processo inflamatório da obesidade, que é uma doença crônica e inflamatória. Então, essa notícia da possibilidade de um tratamento medicamentoso é importante? É. Mas, como sempre, nesse caso da obesidade, o tratamento medicamentoso é uma ferramenta que está na prateleira. O que a gente precisa é entender por que que isso está acontecendo, o que que a gente tem que fazer para não acontecer. Porque se a gente não fizer nada, nesse ritmo, a gente armou a bomba relógio daquelas de filme, né? Que tá fazendo tic-tac ali, as bananas de dinamite, aquele desenho animado ali, olhando pra gente, e não estão fazendo nada. Isso vai explodir na cara da sociedade brasileira. Isso tem um custo no futuro absurdo, não só para tratar a obesidade, mas com essas consequências que eu falei. São pessoas jovens que vão deixar de ser produtivas precocemente, pessoas jovens que vão falecer precocemente, que vão ter problema de saúde precoce, e isso tem um impacto na economia do país absurdo.
3: Sim.
4: Então, já que tudo que a gente discute tem que ter uma conta, a conta está aí. Faz quem quer. Quem não quer fingir que não está acontecendo, aí não faz a conta, né, gente? Deixa para lá, né?
3: Tem argumentos mil, inclusive o econômico, né? Já que os argumentos de saúde às vezes não são suficientes. Exatamente. Quem sabe fazendo conta, o pessoal se mexe, né?
4: Exatamente.
3: Tá bom. Doutor, muito obrigada por hoje e até a semana que vem.
0: 3:41. Aproveitar que a gente está falando de saúde, não é, Ricardo Garcia? E acionar na Dédia Calado. Tem uma reportagem interessante aqui. Um ano, hein? Depois daquela crise do metanol, bebidas vendidas com adulteração, pessoas que morreram. Vamos ouvir a Nadédia.
6: Há um ano começava uma crise que transformou cachaça, gin e uísque em risco de vida, na maior onda de intoxicação por bebida adulterada já registrada no Brasil. A primeira morte da série de casos de contaminação por metanol foi confirmada no dia 16 de setembro de 2025, a do empresário Ricardo Lopes Mira, de 54 anos. Logo, o país descobriria que não era um caso isolado. Até o fim de 2025, foram 890 notificações, 73 casos confirmados e 22 mortes no país. Em São Paulo, o total chega até hoje a 54 casos e 12 mortes. Radarani Dazi Domingos tomou 3 caipirinhas em um bar na região da Avenida Paulista, comemorando o aniversário de uma amiga. Passou 5 dias em coma induzido e 15 dias internada fazendo hemodiálise. Sobreviveu, mas não recuperou a visão. A designer de interiores, que escolhia cores e texturas para as casas dos clientes, hoje enxerga apenas vultos.
7: Não, eu tô nessa situação hoje por, eu acho que, irresponsabilidade do bar e responsabilidade do Estado com a gente também, né? Que não tem uma fiscalização, que não tem punição. Antigamente a preocupação era sair de casa e alguém levar seu celular. Agora você não pode, eu fui sair para um aniversário e quase não volto mais.
6: Rafael Anjos Martins comprou uma garrafa de gin num empório perto de casa, na zona sul de São Paulo. No dia seguinte, disse que estava cego. O hospital não tinha leito para hemodiálise, nem o etanol endovenoso usado como antídoto, medicamento que só chegou de Campinas mais de 12 horas depois. Rafael morreu no hospital 53 dias após a madrugada em que foi socorrido pela própria mãe, a enfermeira Helena dos Anjos Martins da Silva.
8: Não é só São Paulo, o Brasil falou com a gente. Não tinha protocolo, não tinha medicação, não tinha local de referência onde pudesse ser encaminhado com rapidez. A minha dor se transformou em luta. Eu continuo lutando pelo meu filho, assim como se eu estivesse na beira do leito dele. Só que eu não vou ver mais ele, mas eu continuo lutando por ele.
6: Os depoimentos foram dados à CPI do metanol da Câmara Municipal de São Paulo, uma das tentativas de responsabilizar os culpados. A comissão ouviu vítimas, familiares, donos de bar e representantes do setor de bebidas ao longo de 11 meses e aprovou o relatório final no dia 1º de setembro. O texto foi encaminhado ao Ministério Público, que informou ainda não ter recebido, ao PROCON e às secretarias de saúde. Na frente policial, foram 46 prisões desde o início da crise, por crimes como falsificação e adulteração. Alteração de bebidas. Foram apreendidas mais de 150 mil garrafas e 100 mil foram destruídas. As investigações apontam que não havia uma organização criminosa única, e sim grupos que agiam separadamente. Há uma ação de responsabilização em curso contra a dona de uma fábrica clandestina que funcionava numa garagem em São Bernardo do Campo, já condenada a 7 anos de prisão. Em abril, o Ministério Público pediu que ela pague mais de R$1,5 milhão, mas por dano à coletividade, não de diretamente às vítimas. Nos bares, a crise deixou uma rotina nova, que inclui comprar de fornecedor homologado pela indústria, exigir nota fiscal e inutilizar a garrafa vazia antes do descarte, para que o vasilhame não volte ao mercado com bebida falsificada. Só na capital, mais de 20 mil pessoas fizeram os treinamentos criados pelo setor. Segundo o líder executivo da Abrazel em São Paulo, Gabriel Pinheiro, a prática pegou.
9: A maioria dos restaurantes compraram até alguns equipamentos específicos para quebrar com segurança as garrafas, mas muitos ainda riscam a garrafa de uma maneira ali dentro do restaurante com alguma chave, alguma chave de fenda, mas as garrafas hoje elas estão sendo marcadas como utilizadas, então isso com certeza inutilizou ali a prática da venda da garrafa vazia, que é o principal insumo dos falsificadores.
6: Segundo a entidade, o consumo de destilados levou cerca de 6 meses para voltar ao normal, mas o problema não acabou. Só nesse ano, São Paulo confirmou mais 4 casos de intoxicação por metanol e 2 mortes. O Ministério da Saúde declarou o fim da crise em dezembro. Até lá, distribuiu aos estados 1.500 ampolas de fomepizol, o antídoto com um metanol, e mais de 4.800 unidades de etanol farmacêutico, além de manter uma reserva de 2.600 ampolas. 3 semanas depois de o governo declarar o fim da crise, o metanol voltou a matar. 7 pessoas se intoxicaram e 1 morreu na virada do ano, depois de uma festa de noivado no interior da Bahia. As outras 6 sobreviveram porque dessa vez o antídoto estava disponível. O toxicologista e patologista clínico Álvaro Puccinelli Júnior, presidente do Conselho de Ex-Presidentes da Sociedade Brasileira de Patologia Clínica e Medicina Laboratorial, lembrou que as primeiras horas após o consumo são cruciais para conter os sintomas e sequelas. Ele avalia que atualmente as equipes de saúde têm mais informação sobre como lidar com casos do tipo.
10: Há aqueles quadros de embriaguez pelo etanol, que tem uma evolução, na maior parte das vezes, benigna. Atualmente, sempre se desconfia que haja a intoxicação pelo metanol. A equipe vai atrás de informações mais consistentes. Saber se a pessoa consome bebida com frequência, qual o local que ela consumiu, e também pesquisar sintomas mais específicos, como alterações visuais ou mesmo alterações da frequência cardíaca, frequência respiratória, que indicam lá a acidose causada pela metabolização do metanol.
6: Em outubro do ano passado, a Câmara dos Deputados aprovou um projeto para transformar falsificação de bebidas em crime hediondo, prevendo pena de até 15 anos em caso de morte. O texto segue no Senado, sem data para ser votado. De São Paulo, Nadédia Calado.
0: 3:48, agradecer a companhia da ouvinte, do ouvinte CBN, muita gente aqui, viu, Ricardo Garcia? Trocando ideias no nosso YouTube, no chat, tem gente fazendo feijoada agora, viu, Ricardo Garcia? É, olha só, o Cassinho Carvalho de Orlândia, estou fazendo uma feijoada e assistindo o CBN Madrugada, porque agora o pessoal assiste o rádio, né, Ricardo Garcia? Quando a gente começou lá no século passado, era só o pessoal ouvia, né? Agora o pessoal ouve e assiste, participa. O ouvinte não é mais só ouvinte, ele é escrevente, ele é falante, participante. Muito bom, né? Essa interatividade que a gente tem hoje. E o Cassinho tá fazendo feijoada. É, que beleza, hein? Muito obrigado pela mensagem aqui. Via WhatsApp também, muita gente participando pelo e-mail. A Isaura Ferreira tá aqui, né, lá do Rio de Janeiro. Obrigado pela companhia. O Mauro Borges, também de São Paulo, manda aqui a sua mensagem pelo WhatsApp, muita gente participando também. Agradecer demais aqui o nosso ouvinte, o Walter de Guarulhos, tá? Algo que me deixa muito feliz, viu, Ricardo Garcia? Vou aproveitar a mensagem do Walter aqui para fazer o meu merchan, né? Porque praticamente todos os dias eu recebo mensagens de ouvintes que, né, colocam fotos e dizem que estão lendo o meu livro, e é claro que isso me deixa muito feliz, né? Há pouco a gente falava aqui da questão da importância da política, de não demonizar a política, da minha preocupação com a apatia política. Esse é um dos aspectos que eu abordo no livro, né? A questão da recessão democrática, não só no Brasil, mas no mundo todo, né? Como as pessoas estão esperando da democracia algo que a democracia não pode oferecer, né? A democracia não dá pra gente achar que um governo democrático vai conseguir resolver as questões, os problemas de todos, porque principalmente se a gente está vivendo num país tão colossal, plural e desigual como o Brasil, né? Um país em que as demandas são conflitantes, e isso é natural. Então é natural que haja conflitos, que haja divergências de interesses, e cabe aos nossos governos, eu tenho dito bastante isso aqui no CBN Madrugada, está no meu livro também, não adianta achar que a gente vai chegar num consenso, não vai. Cabe aos governos, cabe ao Congresso Nacional administrar o dissenso, né? E cada vez mais as chamadas minorias, e quando eu falo minorias, não são minorias do ponto de vista quantitativo, mas as minorias nas instâncias de poder estão mais empoderadas, para usar uma palavra que já não é tão de agora, né? Mas já há um bom tempo, né? Mas uma palavra que resume, né, o poder que essas pessoas têm hoje e que não tinham no passado, em boa parte pela proliferação das redes sociais, e isso é positivo. É positivo, obviamente que traz mais dificuldades ainda, né, para o sistema democrático, mas é positivo, porque essas pessoas estão tendo condições, estão tendo voz para defender os seus interesses. Então eu vou sempre defender a política, e agradeço demais aqui a participação do Walter. Eu tenho publicado diversos vídeos na minha rede social sobre o livro, com diversos aspectos que são abordados. E quem quiser dar uma olhada lá, tá no @phcgalvão. Repetindo, @phcgalvão. Aproveito para agradecer aqui a companhia, muita gente chegando por aqui. A nossa ouvinte Joana Angélica, Claudecir Flores, também chegando aqui no @phcgalvão. O Glauber Gleidson Pérez, muito obrigado também pela companhia. O Beto Humberto, também via Instagram, no @phcgalvão. Muitíssimo obrigado.

0: Faltam 4:07. Vamos com uma boa notícia, né, Ricardo Garcia? É, o momento tá difícil, né? Tá difícil, boa notícia. Mas a Ana Luísa Barreto, do Rio de Janeiro, nos traz informações sobre recuo da inflação, que é importantíssimo. Lembrando que na semana que vem tem reunião do Copom, hein? O Comitê de Política Monetária do Banco Central vai se reunir para definir a taxa de juros, Selic em 14% ao ano, e a expectativa é de que haja mais uma queda de 0,25 ponto percentual, que é muito positiva para a economia, e com a inflação recuando, isso facilita para que o Banco Central mantenha a trajetória de queda do juro. Vamos ouvir a Ana Luísa.
1: Em agosto, a inflação oficial do país registrou queda de 0,32%. De acordo com o IBGE, essa foi a primeira deflação do ano e a queda mais intensa desde agosto de 2022. Em julho, o Índice Nacional de Preços ao Consumidor Amplo tinha sido de 0,07%. No acumulado do ano, o IPCA soma 3,11%. Já nos últimos 12 meses, a inflação ficou em 4,22%, abaixo dos 4,44% registrados até julho. Com isso, o índice se manteve abaixo do teto da meta definida pelo governo, que é de 3%, com margem de tolerância de até 4,5%. O principal responsável pela desaceleração foi o grupo Habitação, que registrou deflação de 1,87%, o menor índice para um mês de agosto desde o Plano Real. O resultado foi influenciado pelas contas de luz, que tiveram redução de mais de 7% por causa do bônus de Itaipu. Outros grupos, como transportes e alimentação e bebidas, também puxaram o IPCA para baixo, de acordo com o gerente do IBGE, Fernando Gonçalves.
2: A queda registrada no grupo Habitação, que se configura como o menor resultado para o mês de agosto desde o Plano Real, veio da contribuição de menos 0,33 ponto percentual de energia elétrica residencial, em decorrência da incorporação do bônus de Itaipu. A variação do grupo de transportes de menos 0,86% reflete, além da queda de 13,17% das passagens aéreas, o recuo de 0,91% nos combustíveis, com queda no etanol, no óleo diesel e na gasolina.
1: As principais quedas na alimentação foram no preço da batata inglesa, cenoura, cebola, tomate, ovo e café moído. No lado das altas se destacaram o leite longa-vida, frutas e carnes. O vilão da inflação de agosto foi o grupo de despesas pessoais, reflexo da alta de quase 20% no preço do cigarro. O economista André Perfeito afirmou que, apesar do resultado positivo do IPCA, outros fatores, como o período eleitoral, podem inibir a queda dos juros pelo Banco Central.
3: Fosse uma situação normal de temperatura e pressão, o Banco Central, sem dúvida nenhuma, elevaria a velocidade ou o tamanho do corte, mas a gente sabe que a gente não está no momento assim por dois motivos. De um lado, os juros nos Estados Unidos e no Japão continuam bastante elevados, o que impede o corte de juros mais forte aqui. E dois, temos um elefante na sala que se chama eleição presidencial. Isso daí tem criado muito receio no mercado. Então, o IPCA vindo bom e as expectativas também um pouco mais comportadas,

0: mais, Miriam? O que, que isso significa?
1: Primeiro é a hora do recreio, né? Porque o país inteiro está voltado,
0: é verdade,
1: nós também todos, para a cobertura do caso Master e todos os seus desdobramentos na crise institucional. Mas tem uma notícia boa na economia, que é uma deflação de 0,32 em agosto, como você disse. Mas você ampliou sua pergunta, o que, que isso significa para as pessoas? Eu até falo um pouquinho mais dos números, mas é o seguinte: o Brasil mesmo quando reduz um pouco a inflação, ela tá, os preços estão em patamares altos. Então as pessoas têm dificuldade de fazer as compras porque veio subindo muito os preços. A gente estava ontem fazendo uma nota lá no meu blog, eu e Ana Carolina Diniz, de comparação dos preços da inflação de alimentos do governo Lula, 43 meses do governo Lula e de 43 meses do governo Bolsonaro, só para ficar para entender um pouco esse debate eleitoral. E aí era assim, 54% de inflação de alimentos no governo passado e apenas 13% de inflação nesse ano. E por que que as pessoas não sentem nesse governo? Por que que as pessoas não sentem? Porque já estava alto e continuou subindo.
0: Uhum.
1: Mesmo quando cai, cai num mês, mas sobe no outro. É o que vai acontecer. Setembro vai ter inflação. Mas para ficar no número de hoje, 4 dos 9 grupos registraram deflação. Então, isso significa que o que faz normalmente a inflação cair em agosto, que é o bônus de Itaipu, não é a única explicação, porque teve muita queda, por exemplo, por falar em alimentação, a alimentação no domicílio caiu 0,61%. E atingiu outros indicadores, né? Teve as coisas que os economistas olham, com a média dos núcleos, o índice de difusão, ou seja, foi um número bom em todos os sentidos. Mas quando você olha para frente, você vê. Quando olha para trás, você vê que os preços estão em patamar alto. E é isso que faz esse fenômeno que você identificou. Quer dizer, as famílias não sentem o alívio. Mas quando você olha para frente, tem os temores, porque em setembro tem o retorno do bônus de Itaipu, ou seja, o bônus de Itaipu desconta a conta de luz. Ela cai, o índice cai. Quando chega em setembro, acaba o desconto, então sobe novamente. E continua, Cássia e Nadédia, o medo em relação aos próximos meses e o efeito do El Niño. No entanto, o governo, falei com gente do governo essa semana, entrevistando na área da economia, eles têm expectativa de que esse ano se cumpra a meta, ou seja, que fique dentro do intervalo de flutuação da meta. Nesse agosto ficou, os últimos 12 meses deu 4,22%, mas no mercado financeiro pouca gente acredita que vá ficar nesse intervalo durante o ano todo, porque os próximos meses podem ter inflações mais altas. Cássia e Nadédia.
0: Tá certo. Então fica aí o alerta para os próximos meses. A gente vai seguir acompanhando.
2: Cássia Godoy com a Miriam Leitão. São 4 horas. Vem aí Matheus de Souza.
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12 de setembro de 2026. A defesa do senador e candidato à presidência Flávio Bolsonaro tentou 4 vezes transferir a investigação sobre o filme Dark Horse do ministro Flávio Dino para o ministro André Mendonça. Os advogados alegaram em um dos pedidos que Mendonça, que já estava à frente de outras investigações sobre a cinebiografia, também teria que assumir a apuração desse suposto uso de recursos públicos na obra. O Sistema de Tecnologia e Monitoramento Ambiental do Paraná confirmou a ocorrência de um novo tornado no estado. O fenômeno aconteceu em Goiorê, no noroeste paranaense. É o 13º tornado registrado desde o começo do ano. Não há registros de pessoas feridas. A Prefeitura de Goiorê informou que não foram registrados estragos materiais. 396 cidades do Paraná estão sob alerta vermelho de grande perigo emitido pelo INMET para chuvas fortes e ventos superiores a 100 km por hora.

0: regional com 186 passageiros descarrilou na região da Normandia, no norte da França. Cerca de 140 bombeiros foram enviados ao local. Segundo as autoridades francesas, 44 pessoas ficaram feridas, uma delas em estado grave. Não foram divulgadas informações sobre mortes, nem sobre as causas do descarrilamento. Horário de Brasília, 4:02.
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3: 4:04 aqui no CBN Madrugada, hora da gente saber como é que fica o tempo em todo o Brasil.
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3: Com Josélia Pegorim.
4: Uma nova frente fria se forma entre o sul do Brasil e o Paraguai e avança nesse fim de semana sobre parte do sudeste e do centro-oeste do Brasil. Este sábado será mais um dia de tempo muito instável, com risco de tempestades no Paraná, em Mato Grosso do Sul e também no estado de São Paulo. A região da Grande São Paulo, litoral paulista, áreas do norte do Paraná, no sul de Mato Grosso do Sul, devem receber novamente grandes volumes de chuva. E a situação é complicada porque essas chuvas intensas já começam na madrugada deste sábado e vão se estendendo ao longo do dia. A região do sul de Minas, zona da Mata Mineira e no centro-sul do estado do Rio de Janeiro já podem ter algumas pancadas de chuva na manhã deste sábado, mas é durante a tarde e a noite que essas áreas de chuva se intensificam e aí há risco de chuva de moderada para forte intensidade. Algumas pancadas de chuva também poderão acontecer na região do Triângulo Mineiro, mas nas outras áreas da região sudeste e também no estado de Goiás, região do Distrito Federal, no centro-leste e norte de Mato Grosso, o sol forte e o calor vão predominar neste sábado. Toda a região nordeste tem muito sol, algumas poucas pancadas de chuva devem acontecer nas áreas litorâneas. No norte do Brasil, o sol forte e o calor também vão estar presentes em todos os estados, mas há condições para pancadas de chuva de moderada para forte intensidade no Amazonas, Acre, Rondônia e em Roraima. No extremo sul do Brasil, o sol volta a predominar sobre o estado do Rio Grande do Sul e também na maioria das áreas de Santa Catarina. Josélia Pegorim, da Clima Tempo, para a CBN.
3: Quatro horas e 6 minutos, espaço aberto agora para Tatiana Vasconcelos, o Fernando Andrade, conversaram com o professor da Fundação Getúlio Vargas, José Garcês Girardi.
5: Vamos falar sobre a crise no judiciário e sobretudo os efeitos dessa crise na nossa sociedade, no nosso sistema político e a simbologia dessa crise. Crise que se desenrola junto com a campanha eleitoral. E aí a gente tem um dos candidatos, Flávio Bolsonaro, sendo investigado por envolvimento no financiamento do filme Dark Horse, sendo flagrado pedindo dinheiro a Daniel Vorcaro para o filme. As suspeitas contra Flávio Bolsonaro são de lavagem de dinheiro, evasão de divisas e corrupção. Aí, um dos filhos do outro candidato, presidente Lula, candidato à reeleição, Fábio Luiz Lula da Silva, é investigado em 3 inquéritos, suspeito de corrupção e tráfico de influência. No meio dessa crise, tem o dinheiro da Previdência de 19 estados tendo circulado pelo Banco Master. Tem também a produtora suspeita de envolvimento na corrupção do filme, fazendo negócios com outros entes públicos, como a Prefeitura de São Paulo. Todos esses fatos estão sendo investigados e eu faço questão de citá-los aqui para dar um pouco a amplitude do problema. Isso num contexto eleitoral, tem eleição daqui a um mês. Professor, a gente recebeu o senhor aqui muitas vezes, desde o início do Estúdio CBN, lá em 2017, quando o senhor e tantos outros estudiosos da política e do direito alertavam para os riscos da politização da justiça e da judicialização da política. A gente foi acompanhando o estado das coisas de lá para cá, que só se acentuou, e eu quero começar ouvindo o senhor sobre esse processo, em que o timing político se tornou determinante para ações jurídicas e vice-versa.
6: Bom, mais uma vez, Tatiana, Fernando, quem nos ouve, muito bom estar aqui. Eu acho que essa questão que você coloca é central, sobretudo porque ela convida a gente, Tatiana, a ter um olhar mais amplo sobre as causas do que está acontecendo agora. A gente tem, muitas vezes, cai na armadilha de ficar tentando resolver, né, o cotidiano sem pensar nessa duração mais longa. Eu estava, acho que como tantos de nós, né? A gente está numa mistura de tristeza profunda, de indignação, de tentativa de manter a esperança, que é um dever político manter a esperança. Mas nesse quadro eu estava pensando, estava lembrando, quando eu tinha 21 anos, eu tive no comício das diretas no Anhangabaú, né? 1,5 milhão de pessoas, era uma energia inacreditável. O Fernando falou daqui a pouco, ouvi do Oscar Ulisses, Osmar Santos lá em cima do palanque, falando diretas quando o Brasil, todo mundo já, sim, todo mundo de camisa amarela, tava Lula, tava Fernando Henrique, tava Brizola, tava Tancredo Neves, e a emoção ali é porque a gente está lutando por alguma coisa importante e, sobretudo, pelo direito de discordar. Pelo direito a gente poder trocar ideias do país que eram fundamentalmente divergentes, mas que era precioso que isso fosse feito. E havia um consenso de que a democracia era melhor para todo mundo, e não abstratamente como um bom mocismo, como um valor moral. Era melhor para melhorar concretamente a vida das pessoas, sobretudo os mais desvalidos. E foi isso mesmo que aconteceu, né? Foi isso mesmo que aconteceu. A gente conseguiu grandes avanços no Brasil depois da Constituição de 88. Só que a democracia exige de todos nós um ethos de respeito aos seus princípios. A democracia não são as regras das instituições. A democracia é um estado de espírito coletivo de respeitar essas regras, essas instituições, porque entende que é o bem comum. Eu acho que nós tivemos uma ruptura muito forte desse pacto que permitiu a democracia de 88, vou chamar assim, né, o movimento democrático, nas jornadas de 13. Não foram elas que causaram, mas elas são um marco temporal importante. E de lá para cá, eu acho que nós temos uma corrosão muito profunda das condições que dão viabilidade e credibilidade e legitimidade ao regime democrático no Brasil. Acho que algumas dessas causas são especificamente brasileiras. Acho que há uma reação ao espírito democrático da Constituição de 88, e acho que algumas causas são mais globais, o fim do capitalismo industrial e outras coisas. Mas, assim, estou falando isso porque eu sinto que, sobretudo num espaço como o de vocês, com um espaço super qualificado mesmo, acho que a gente é muito importante dar atenção ao cotidiano, mas nós temos que ter um pouco de atenção na longa duração da história brasileira e no contexto mais amplo em que os absurdos de agora se colocam. Porque como é que a gente chegou aqui? Como é que a gente chegou nesse ponto? Quer dizer, como é que aquele cara de 21 anos, quando chega agora com 63, vê acusações gravíssimas, se vão ser provadas ou não, outra coisa, mas que envolvem não posturas ideológicas, não, mas que envolvem vantagens pecuniárias, né? Não, e isso acho que faz com que a gente deva pensar com cuidado coletivamente, porque para lá das mazelas individuais, nós temos certamente algo de sistêmico acontecendo. E se a gente não reconhecer esse caráter sistêmico da crise, a gente pode dar soluções paliativas enquanto não chega o próximo escândalo, né?
7: Bom, professor, sobre os absurdos, só com ligações com o Vorcaro, nós temos Alexandre de Moraes e o escritório de sua esposa, temos Dias Toffoli, que hoje a revista Piauí traz histórias sobre ele ser dono de um fundo que recebeu 35 milhões de reais do Master, dinheiro ligado ao resort Tayaya, que foi parar nas Ilhas Virgens Britânicas. André Mendonça, além de ter se reunido com o Vorcaro no auge da crise do banco, virou relator do processo que investiga o banqueiro, sabia de toda a relação de Toffoli com o Master e nada fez, também está na revista Piauí, publicada hoje. Já o ministro Nunes Marques, o escritório do filho dele, um jovem recém-formado, tem contrato com o Master. Ainda tem mais, né? A gente tem Gilmar Mendes e Mendonça, que criaram institutos educacionais que recebem muito dinheiro de setores privados. Tornou-se comum hoje a gente falar em Gilmar Palusa. Nessa semana, Mendonça, inclusive, largou o tal instituto dele. Como é que o cargo mais alto do judiciário foi sendo cooptado? Por que que isso é grave? E quais deveriam ser os limites da atuação de ministros do STF?
6: Acho que aí, de novo, Fernando, você toca em algo muito amplo. Acho que tem algumas questões que são questões de desenho institucional. Né? A Constituição de 88, com toda a razão, quis fazer um judiciário que tivesse condição de proteger os direitos fundamentais, porque a gente vinha de uma tradição de um Estado que os desrespeitava constantemente. Então, é importante a gente ter um judiciário forte, né? E que fosse capaz de interferir. Claro que a contrapartida para isso era a capacidade do judiciário agir como judiciário. Uma coisa interessante no desenho, que já, vamos dizer, tantos séculos, mas o desenho da separação de poderes, é que do legislativo e do executivo, vamos dizer, você pode aceitar alguma, esperar até mesmo alguma paixão política. Né? Você espera que tenha paixão, porque é isso mesmo, porque é o jogo político, porque tem eleições, vão ser substituídos e tal. Mas o judiciário não é para ter paixão política. O judiciário é para servir como a razão que verifica se todo mundo está cumprindo o pacto daquilo, né? E essa condição do judiciário que inspira a nossa Constituição também está fundada numa coisa muito importante, que é a crença no valor da legalidade. Então, até bem as pessoas, bem pouco tempo, mas você diz, olha, se algo é legal, quer dizer, o judiciário pode não gostar de alguma coisa que é legal, mas a função dele não é fazer a lei, em princípio, né? Claro que essa é uma leitura que tem muitos matizes, mas assim, mas o desenho, vamos dizer, a caricatura é, olha, se a pessoa agiu dentro da lei, tá tudo bem. Duas coisas acontecem, as duas muito importantes, os autocratas começam a usar a lei para subverter o sentido da democracia, né? Então nós temos uma situação muito clara em que, se nós fôssemos ser formalistas na aplicação da lei, o espírito da democracia estaria traído, né? E nesse momento o judiciário tem que agir e, portanto, tem que fazer interpretações da lei que preservem a base da sua legitimidade, que é fortalecer o jogo democrático. Então, nesse momento, nós temos um desenho institucional que quer um judiciário que supervise a aplicação das leis, pressionado por aqueles que querem utilizar a lei para solapar a democracia. Então, o judiciário tem que trazer cada vez mais a sua ponderação a questão da legitimidade das ações que formalmente são legais. Muito bom. Mas aí nós temos uma questão importante. A legitimidade é uma questão político e ética, né? Nós podemos ter noções diferentes de legitimidade, ao contrário da legalidade, que é um conceito francamente político. Com isso, a gente dá uma possibilidade, por meio de desenho institucional e por meio de uma necessária resposta institucional ao legalismo autocrático, a que a discricionalidade do judiciário muitas vezes incorpore também a sua leitura de legitimidade. E isso enfraquece, vamos dizer, os controles mais tradicionais da ação dos juízes, que seriam os controles da legalidade. Uhum. Então, as ponderações da legitimidade, dos princípios, que são super importantes, dão mais uma camada de poder para uma posição que já é super importante, que é super poderosa. E aí sim, eu acho, a classe política brasileira descobriu que se perdesse no parlamento, tinha um caminho para tentar de novo no judiciário. Né? E acho que o judiciário, ao invés de repetidamente dizer não, tipo assim, olha, isso aqui é problema de vocês, aceitou diversas vezes, ora pode ser com razão, ora, mas aceitou muito ser um árbitro político. E depois de árbitro político, começou a migrar a ser um agente político, no sentido mais próximo do executivo e legislativo. Acho que o meu colega, gosta muito do Rubens Gleiser, falou um pouquinho disso. E daí, quando você começa a estar mais próximo de ter uma ação, ser um ator político nos cortes do legislativo e do executivo, você começa a ter também as tentações que aparecem para o executivo e para o legislativo. E sendo ser humano como é, né, muitas vezes a fraqueza, a vaidade fazem com que decisões que não seriam inevitáveis, a gente não precisaria ter essa crise com o mesmo desenho institucional rejeitando o legalismo autocrático, nós não precisaríamos estar nisso. Não há uma relação de causalidade.
5: Mas
6: há um caldo, né? Há um movimento mais amplo que facilita que algumas coisas ocorram.
5: Claro, e eu tenho a impressão que algo novo em relação a 10 anos atrás, quando começamos a discutir isso, professor, no mundo inteiro, né? Não só aqui, são as suspeitas, quer dizer, uma novidade em relação ao que vimos do nosso processo no Brasil, né? São essas suspeitas fortíssimas de envolvimento de integrantes da Suprema Corte em casos de corrupção, né? Porque havia corrupção política, enfim, a gente teve aí os últimos 10 ou 15 anos basicamente discutindo, investigando, julgando e punindo casos de corrupção, né? Foi isso nos últimos 15 anos. Agora, essa prática, ao que tudo indica, e essas suspeitas serão apuradas, chega à Suprema Corte do país. Falando sobre ética e corrupção, por que que isso é grave? Eu sei que essa parece uma pergunta banal, mas eu acho bom a gente restabelecer esses parâmetros. Por que isso é grave? O senhor acha que esse episódio colabora para o afrouxamento de parâmetros éticos, sociais, que a mensagem coletiva pode ser qual? E se, sobretudo, esse episódio pode reforçar um sentimento coletivo antissistema?
6: Eu acho que é exatamente isso. Eu acho que as pessoas não querem obedecer os juízes, né? Pessoas querem obedecer à Constituição. Esse é o pacto.
5: Uhum.
6: Eu não
5: espera que os juízes cumpram a Constituição, não é mesmo?
6: Pois exato. Né? Para fazer um paralelo aqui que eu às vezes faço. Quando teve o nascimento do Estado moderno, o que aconteceu antes, né, no mundo medieval, a Bíblia era um documento normativo, né? Você podia tirar preceitos a partir da Bíblia. Quando você tem a ruptura teológica que o protestantismo traz, e a porção de interpretações que a Bíblia vai ter, começa a ter uma situação assim, o padre fala que a Bíblia diz uma coisa, o pastor diz que a Bíblia faz outra coisa, o anabatista diz que é outra, o Lebler diz que é outra. A população fala assim, olha, eu posso continuar gostando da Bíblia, mas eu não dá para saber, não dá para se basear nela, porque eu não quero seguir o que o padre diz, eu quero seguir o que ela diz. E como cada um diz uma coisa, ela não serve mais para orientar a nossa vida. Acho que um dos problemas, já vou falar da corrupção num segundo, mas um dos problemas da gente sentir que a interpretação está enviesada por interesses pessoais, se for esse o caso, e muitas vezes interesses pessoais mesquinhos, certo? É que as pessoas podem dizer, crivelmente, pô, mas esses caras não estão interessados na Constituição. Eles estão invocando a Constituição para defender seus interesses, suas visões, suas preferências. E como é que a gente vive uma democracia sem a crença na Constituição como uma lei para todo mundo? Então, o que é duro, assim, que o parlamento tenha corrupção é horrível, que o executivo tenha corrupção é horrível, mas o judiciário cuida das regras que são de todos. Há um patrimônio simbólico na lei e na Constituição que não é propriedade do judiciário, do povo brasileiro. O respeito à lei é um bem precioso do povo brasileiro. E fazer desacreditar e fazer desacreditar por razões que parecem bastante problemáticas, isso é muito sério. Então, acho que a corrupção, como você coloca, é diferente, por exemplo, eu discordar de uma decisão de um juiz A ou B, porque eu acho que ele é muito liberal, acho que ele é muito progressista. Eu posso ter uma discordância ideológica, mas eu não posso perder a fé de que ele esteja decidindo com base na Constituição, que não tem uma resposta única. Mas existe um limite hermenêutico, né? Um limite para a interpretação, e que vai haver divergência. Agora, que as razões para ele decidir sejam razões que eu confio. Acho que isso é muito importante. O povo brasileiro é importante. O STF guarda a Constituição, deveria guardar a Constituição e zelar o respeito às leis, porque isso é o patrimônio mais importante do povo brasileiro. Um povo que precisa do respeito às leis para diminuir a miséria, a desigualdade e a exclusão que esse país tem. Porque se não for assim, e eu acho que em parte nós estamos tá acontecendo, nós vamos voltar a ser um país de mando. Um país de manda quem pode e obedece quem tem juízo. E a gente sabe que quem mais sofre com isso é quem não tem influência, quem não tem poder econômico, quem não tem prestígio
5: mesmo
6: social.
5: Mesmo de sempre, né? Infelizmente.
6: Pois é. Então, mas acho assim, a crise no judiciário é mais, ou a corrupção no judiciário me parece mais grave e mais danosa para o país do que nos outros poderes. Que é péssima também.
5: Sim.
6: Mas é de outra natureza.
7: Professor, rapidamente, nosso tempo está acabando, mas eu queria muito ouvi-lo sobre transparência. Hoje nosso ouvinte acordou e ouvi um monte de informações sobre inquéritos sob sigilo, e cai sigilo, sessão transparente, sessão ao vivo, sessão fechada. Quando é necessário sigilo? Quando é necessário não ter sigilo, ter ali algo secreto? Ou tornar as informações públicas? Como é que é isso na balança?
6: Essa é uma grande pergunta, porque acho que a gente precisa diferenciar o que é a sociedade e o espetáculo, e que é acobertamento antidemocrático, né? Eu acho que o sigilo é necessário quando é importante proteger direitos, quando ele serve para proteger direitos, para não ter julgamentos anteriores. E ele é ruim quando ele serve para acobertar conchavos. Eu estava falando aqui das diretas. As diretas foram derrotadas. O parlamento virou as costas para o povo brasileiro. Né? E não adiantou fazer, porque teve importância, mas assim, o que eu quero dizer é que uma instituição pode virar as costas para o povo, mas isso tem preço. Então acho que o sigilo não é Big Brother, não é colocar uma câmera para ficar todo mundo vendo todo mundo ao mesmo tempo, mas também não é para facilitar acordo de bastidores que permitem que se façam acomodações não republicanas. Então eu acho que num momento como esse, talvez você esteja talvez fazendo referência à reunião de terça-feira.
7: Também.
6: Ali nós estamos, por exemplo, na terça-feira, nós temos que ver como os ministros entendem essa situação. Os brasileiros têm todo o direito de saber isso. Nós não estamos discutindo, não é uma questão entre amigos, não é um conselho de classe, é uma pauta de não. É uma decisão sobre a credibilidade da Corte Superior no país. Então, acho que nós temos que evitar os dois abismos, né? De tornar tudo um espetáculo, uma espécie de Big Brother político, que tem câmeras 24 horas para você se saciar com os detalhes sórdidos, mas também não podemos deixar que o sigilo seja um pretexto para acobertar desmandos, acomodações e em última instância diz respeito ao povo brasileiro, que precisa muito, muito desse respeito, sobretudo de quem tem mais poder.
5: Muito bom, muito bom. José Garcês Guirardi, advogado e professor da Escola de Direito da Fundação Getúlio Vargas, comentando conosco a crise no judiciário, a crise sistêmica, talvez a gente possa chamar, e seus efeitos sociais, políticos e, sobretudo, simbólicos. Vou dar referência aqui da Sociedade do Espetáculo, professor, rapidamente, livro do Guy Debord, e vou aproveitar e cometer a audácia de sugerir também ao nosso ouvinte que goste do tema da transparência para ler o nosso bom e velho conhecido Byung-Chul Han, com um livrinho fininho e muito bom chamado Sociedade da Transparência, que traz enfim, paradoxos entre tornar tudo público e o sigilo que é necessário para que as coisas continuem funcionando.
3: Muito bem, aí a Tatiana Vasconcelos, também o Fernando Andrade, conversando com o professor da Fundação Getúlio Vargas, José Garcês Guirardi. 4:27, nós vamos acionar o Matheus Leite, tem informações sobre mais um caso de feminicídio envolvendo policial militar.
8: A polícia fez nesta sexta-feira uma nova perícia na casa onde Larissa Morata foi encontrada morta com um tiro na cabeça, em Embu das Artes, na Grande São Paulo. O marido dela, o policial militar Vinícius Silva, continua preso sob suspeita de ter matado a mulher, mas nega o crime. O trabalho feito pelos agentes no local contou com um scanner 3D e luminol para reconstituição das posições e alturas do casal e da trajetória do disparo e para revelar manchas de sangue não visíveis a olho nu. A perícia já constatou que a arma não estava encostada na cabeça de Larissa no momento do tiro e que ela foi atingida pelas costas, enquanto estava em pé. Ainda segundo a análise, o disparo partiu da esquerda para a direita e, como Larissa era destra, a tese de suicídio apresentada pelo marido dela perdeu força. O laudo do IML também identificou 14 hematomas no corpo da vítima. Na quinta-feira, a polícia cumpriu um mandado de busca na casa da irmã de Vinícius Silva, Tamires Matias, investigada por suspeita de fraude processual, em razão de divergências entre os depoimentos dos irmãos. Ela diz que estava na casa no momento da morte, o que é negado por Vinícius. Mas os dois mantêm a versão de que Larissa cometeu suicídio. Tamires já se apresentou espontaneamente à polícia e entregou o celular dela para análise. O aparelho de Vinícius também passa por perícia após autorização judicial, já que o policial se recusou a fornecer a senha. Familiares acreditam que o motivo do crime poderia ser patrimonial, já que Larissa tinha recebido imóveis de herança e, com a morte dela, os bens poderiam passar para Vinícius. A família também afirma que o policial tinha ciúme excessivo e comportamentos violentos. De São Paulo, Matheus Leite.
3: 4:29, agradecer aqui a participação da ouvinte, do ouvinte CBN, também participando aqui via YouTube, pessoal que acompanha as imagens, troca ideias no chat, Solange Almeida, Heraldo de Oliveira Santos, Elias Duarte tá por aqui também, muito obrigado pela mensagem, o Cristino Pessoa, direto de Jaboatão, dos Guararapes, Pernambuco. E muito obrigado a você que participa também pelo WhatsApp 11 999 11 9981. Régio Oliveira, obrigado Régio pela mensagem, direto de Fortaleza, no Ceará. Também por aqui o nosso ouvinte Luiz Ferretti, ex-moquense, agora caiçara, homem do mar, está na Praia Grande, Solemar. Obrigado, meu caro, pela sua companhia. Bom dia que chega também do nosso ouvinte Isaías, Isaías Campos, de Sorocaba, no interior de São Paulo. Pelo e-mail você pode participar sempre, é só entrar no site cbn.com.br ou então no Instagram. Estamos aqui na rede social no Instagram. Você pode interagir pelo arroba PHC Galvão. Repetindo, arroba PHC Galvão, você pode interagir por aqui, como faz o nosso ouvinte Francisco de Alcântara, também ouvinte Anunciação, tá mandando também aqui a sua mensagem. Obrigado ao Lúcio. Lúcio está conosco direto da França, o Lúcio de Moraes, galera que interage via Instagram no arroba PHC Galvão. Quem está chegando aqui também é Catarina Machado de Melo, muito obrigado pela companhia. 4:31 agora.
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0: sábado 12 de setembro de 2026. O ministro André Mendonça, do STF, afirmou que retirou o sigilo de todos os documentos públicos que poderia do processo do Banco Master e negou qualquer seletividade. O despacho foi uma resposta a uma solicitação do ministro Alexandre Moraes. Ele pediu ao presidente da corte, Edson Fachin, acesso completo aos documentos. Segundo Moraes, pelo menos 180 arquivos ainda são mantidos em sigilo. Mendonça afirmou que os arquivos ainda em sigilo consideram investigações que ainda estão em andamento e a necessidade da preservação de dados pessoais dos investigados. Uma petição com mais de 110 mil assinaturas, incluindo parentes de vítimas do atentado de 11 de setembro, pediu que o prefeito de Nova York, Zohran Mamdani, não participasse das homenagens de 25 anos no Marco Zero. Apesar da pressão, o primeiro líder muçulmano da cidade compareceu à cerimônia nesta sexta-feira. No horário de Brasília, 4 horas e 33 minutos.
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0: 4:35. O ministro André Mendonça do Supremo liberou na noite de ontem o sigilo de mais documentos do caso Master. Entre os processos revelados estão casos que envolvem figuras como o candidato do PL à presidência, Flávio Bolsonaro, além de Ciro Nogueira do PP, Cláudio Castro do PL e Jacques Wagner do PT. Flávio é investigado pela Polícia Federal em inquérito aberto para apurar a possível prática de crimes relacionados ao financiamento da produção do filme Dark Horse sobre o ex-presidente Jair Bolsonaro. O procedimento foi autorizado em julho pelo ministro André Mendonça, do STF, após pedido da PF. A defesa do senador tentou 4 vezes transferir do ministro Flávio Dino para Mendonça. A Procuradoria-Geral da República pediu a retirada do sigilo de mais documentos do caso Master, sob o argumento de que liberar apenas parte da documentação poderia induzir a uma ideia equivocada de transparência. Segundo a PGR, a lista de documentos enviada pelo ministro André Mendonça omitiu a maior parte dos procedimentos ligados à investigação mais ampla da Polícia Federal. Mendonça atendeu ao pedido e retirou o sigilo de 18 processos envolvendo o caso Master. Além disso, também liberou o sigilo de mais 20. Mais cedo, os ministros Alexandre Moraes e Cristiano Zanin encaminharam ofícios ao presidente do STF, defendendo medidas semelhantes às propostas pela PGR para ampliar o acesso aos documentos relacionados ao caso Master. Zanin solicitou acesso a uma mídia específica relacionada ao caso. Segundo o ministro, o material é necessário para análise de requerimentos que serão apreciados pelo tribunal na próxima semana. Moraes defendeu o levantamento integral do sigilo dos procedimentos relacionados ao Master. O ministro criticou o que classificou como uma retirada seletiva do sigilo e afirmou que parte das peças e dos documentos ainda não foi disponibilizada aos integrantes da corte. O professor da Universidade Federal de Pernambuco, André Regis, comentou a disputa pública entre ministros do STF.
1: O Brasil todo está à expectativa, não é do debate presidencial. O Brasil está na expectativa do debate entre ministros e do Supremo, que qualquer resultado vai ser ruim para a corte. É, a questão é saber se ela consegue se restaurar, né? Porque é como se fosse um vaso de porcelana que caiu no chão, quebrou, e agora como é que a gente vai colar esse vaso, né? Então, essa é a situação delicada que o Supremo Tribunal Federal se encontra.
0: Segundo Moraes, foram excluídos 180 documentos e arquivos digitais no conjunto de procedimentos liberados aos ministros. Para ele, a disponibilização parcial do material prejudica a análise completa dos fatos investigados. O ministro também pediu que 2 petições relacionadas ao caso sejam julgadas em conjunto. Uma que trata de mensagens trocadas entre ele e o ex-banqueiro Daniel Vorcaro, e outra que reúne relatórios sobre a atuação de Mendonça em investigações. Segundo Vera Magalhães, comentarista aqui da Rádio CBN e do Jornal Globo, Fachin deve negar o pedido.
2: O ministro Alexandre de Moraes deu uma trucada, tentou trazer de novo o ministro André para o mesmo julgamento que ele. O Fachin ainda não respondeu sobre esse pedido. Mas o que eu apurei é que é mais provável que ele diga que não, que essa sessão do dia 15 vai analisar a pauta que ele já tinha previsto antes e anunciado, e que depois do dia 21, que é o prazo que ele deu para o ministro André explicar as coisas, aí sim possa ser marcada uma outra sessão igualmente aberta, igualmente televisionada, para se decidir alguma coisa em relação ao Alexandre de Moraes.
0: O julgamento está marcado para a próxima terça-feira. 4:39. Pesquisa Datafolha, divulgada nesta sexta, mostra o cenário da disputa pela presidência da República. Levantamento foi encomendado pela Globo e pelo jornal Folha de São Paulo e tem margem de erro de 2 pontos percentuais para mais ou para menos. Candidato à reeleição pelo PT, presidente Lula tem 39% das intenções de voto no primeiro turno. O candidato do PL, Flávio Bolsonaro, tem 35%. O apoio a Lula cresceu um ponto percentual em relação ao registrado na última pesquisa em 3 de setembro. O filho do ex-presidente Bolsonaro ganhou mais 2 pontos percentuais nas intenções de voto. Depois deles aparecem Augusto Cury do Avante com 6%, Ronaldo Caiado do PSD com 4% e Renan Santos do Missão com 3%. Nas projeções para o segundo turno, o Instituto volta a apontar empate técnico entre Lula e Flávio. O atual presidente aparece com 46%, enquanto o candidato do PL tem 44%. A rejeição de Lula entre os eleitores aumentou 1 ponto percentual em relação ao último levantamento, chegou a 46%. Mesmo índice de Flávio Bolsonaro, que teve redução de 1 ponto percentual na rejeição. O Instituto apontou também que 71% das pessoas já decidiram em quem vão votar, enquanto 28% ainda podem mudar de candidato. Datafolha ouviu 2.002 pessoas de 16 anos ou mais entre os dias 8 e 10 de setembro. A margem de erro é de 2 pontos percentuais para mais ou para menos e o nível de confiança é de 95%. O número de registro no TSE é BR01833/2026. Os rebeldes hutis do Iêmen alcançaram a ilha de Perim, no centro do estreito de Bab el-Mandeb. O grupo alinhado ao Irã tenta reforçar o controle sobre uma rota marítima global vital, atualmente responsável pelo transporte de 12% do combustível no mundo. A Arábia Saudita pediu ajuda ao presidente dos Estados Unidos, Donald Trump, para combater os hutis. O republicano negou bombardear o grupo do Iêmen, mas disse que ajudaria no compartilhamento de inteligência e na definição de alvos. Em outra frente, no Oriente Médio, o oleoduto leste-oeste da Arábia Saudita foi temporariamente fechado devido a um ataque de drone vindo do Iraque. Em tempos de paz, o local é responsável por cerca de metade da produção de petróleo saudita, ou entre 4% e 5% da produção global. Durante a guerra, o oleoduto chegou a transportar entre 70% e 100% do petróleo do país, alcançando 10% da produção mundial. O avanço dos hutis e o fechamento do oleoduto aumentaram a pressão sobre o fluxo de petróleo no Golfo e geraram expectativa de volatilidade no preço da commodity para a abertura do mercado asiático na noite de domingo. O petróleo terminou a semana em queda, após uma correção do salto superior a 6% registrado na quinta-feira. O barril do tipo Brent encerrou o pregão em baixa de 2,8%, cotado a $104. O mercado acompanha com expectativa uma nova tentativa diplomática para organizar a navegação pelo Estreito de Hormuz, afetado pela guerra entre Estados Unidos e Irã. Autoridades iranianas devem se reunir com representantes dos estados do Golfo em Omã na segunda-feira para discutir os próximos passos para a abertura do estreito. Anunciaram que chegaram a um entendimento sobre o estabelecimento de uma rota marítima temporária pelo estreito, além da retirada em curto prazo das minas da via navegável e da definição dos próximos passos para a gestão do tráfego na região. Segundo a emissora Qatar e Al Jazeera, também existe um entendimento de que os países do Conselho de Cooperação do Golfo, que tem litoral ou são adjacentes ao estreito, como Bahrein, Qatar, Kuwait e Arábia Saudita, serão envolvidos para que uma solução que atenda a todas as partes seja discutida. As negociações de paz entre Estados Unidos e Irã estão estagnadas. Em cerimônia pelos 25 anos dos ataques terroristas de 11 de setembro de 2001, o presidente Donald Trump associou o desastre e a subsequente guerra ao terror com o Irã.
3: For 25 years, our best and bravest have kept...
4: Há 25 anos, nossos melhores e mais corajosos mantêm os Estados Unidos seguros e hoje saudamos todos os integrantes das Forças Armadas Americanas que serviram na guerra ao terror. É uma guerra contra um terrorismo doentio e horrível. Saudamos nossos socorristas e agentes das forças de segurança e os amamos. E saudamos os militares que trabalham neste momento para garantir que o maior patrocinador do terrorismo no mundo, a República Islâmica do Irã, nunca, jamais tenha uma arma nuclear.
0: Durante a semana, Trump disse esperar que a guerra termine imediatamente após as eleições de meio de mandato em novembro. Alguns dos principais nomes da Casa Branca discordam desse entendimento. O vice-presidente dos Estados Unidos, J.D. Vance, e o secretário de Estado, Marco Rubio, consideram que a guerra pode se estender além do mandato de Trump e termina em janeiro de 2029. Continua hoje a 27ª rodada do Campeonato Brasileiro. Ontem, o Clássico Atlético Paranaense e Curitiba iniciou a rodada com empate em 3-3 no Couto Pereira. Hoje, as partidas começam às 16h com Grêmio e Vasco em Porto Alegre e Atlético Mineiro e Fluminense em Belo Horizonte. Às 17h, o Inter vai a Santa Catarina enfrentar o Internacional. Não, peraí, tem alguma coisa errada aqui, né? É, daqui a pouco a gente vai registrar aqui. Quem é que vai jogar contra o Inter? Deve ser Chapecoense, né? É, Santa Catarina, daqui a pouco a gente vai dar a notícia correta. Hoje é dia do Choque Rei, né? Palmeiras e São Paulo se enfrentam às 18h30 e o Botafogo recebe o Bragantino às 20h30 no Nilton Santos. A rodada é fechada na Vila Belmiro, onde o Santos recebe o Cruzeiro às 21h. Chapecoense, né? Ricardo Garcia confirma pra gente, o Inter vai a Santa Catarina enfrentar Chapecoense. 4h47 agora. Espaço aberto para Cássia Godoy conversando com o Merval Pereira.
5: Merval, o que que você destacaria do que nós já temos até agora de dados revelados sobre estas investigações do caso Master? Inclusive, hoje na manhã de hoje, nós falamos também sobre a investigação que se ficou sabendo que foi determinada em relação a Flávio Bolsonaro.
6: Olha, Cássia, eu acho que essa questão da Dark Horse ainda vai dar muito pano para manga, e com essa medida de abertura do inquérito do Master, incluindo o Dark Horse, vai levar que o Flávio tenha problemas nessa reta final de campanha. Já começaram a aparecer dinheiros que percorreram situações estranhas, muito mais dinheiro do que se previa, muito mais dinheiro do que aparentemente um filme como esse merece ou exige, melhor dizendo. Então, o Flávio vai ter que explicar nesses últimos 20 dias de campanha o que que aconteceu com esse dinheiro e por que que foi tanto dinheiro e por que que uma parte ficou nos Estados Unidos e por que que outra parte voltou. É preciso que explique tudo para que as pessoas tirem uma decisão.
5: Para além destas novas informações que foram obtidas ontem, continua toda a expectativa em relação à sessão da próxima terça-feira no Supremo, que pode selar o futuro do ministro Alexandre de Moraes. E que com tudo isso que vem vindo à tona, aumenta o clamor, Merval, para que tudo que for discutido a partir da próxima terça seja feito de uma forma aberta, né?
6: É claro, é absurdo imaginar que o Supremo vai fazer de novo o que fez com o Toffoli, e uma reunião secreta para cobertar tudo. Isso vai ser um escândalo muito maior do que já existe hoje. E não creio que eles vão ter coragem de fazer uma coisa dessa. Se quiserem, estão enterrando o Supremo de uma vez por todas.

0: 10 minutos agora para 5 da manhã. Vamos dar uma aliviada, né, Ricardo Garcia, no noticiário? Abrir espaço para o Michel Coforado conversando com o Fernando Andrade, com a Tatiana Vasconcelos.
1: Os bilionários não pagam imposto de renda e nós vamos acabar com isso. É o maravilhoso título do livro de Gabriel Zucman, uma publicação da editora Zahar. Mas antes eu quero saber, é verdade? Você que é um especialista na classe?
2: Não, o que eu tô querendo dizer é pra botar o nós aqui entre aspas, né? Porque eu e você e Fernando não merecemos processo, não. O Zucman deve estar com dinheiro pra pagar isso aí.
1: É, esse é o nome do livro, mas eu tô perguntando se é verdade, se os bilionários não pagam imposto de renda. Você que é um especialista na classe.
2: Não, então, mas o que é mais especialista do que eu, porque vem pesquisando isso há muito tempo, de um outro ponto de vista. É muito interessante esse livrinho que acabou de sair de Zahar, e eu quis trazer ele aqui, porque ele trata de um assunto que vira e mexe, permeia as conversas cotidianas. Todo mundo, quando tá naquele março, sei lá, abril, quando é o momento que a gente tem que mandar um imposto de renda, começa a se perguntar, meu Deus, janeiro, você olha pro IPTU e IPVA e pensa, meu Deus, ou na hora que a gente se dá conta mesmo do preço das coisas e o quanto essas coisas também são caras por conta do preço dos impostos, a gente se pergunta, meu Deus, como é que a gente vai fazer com isso? E aí o Zucman é gênio, porque escreveu um livrinho com prefácio de Marcelo Medeiros, que é um sociólogo, esse também um grande especialista no assunto, que discute um assunto que em geral fica no colo dos economistas e dos estatísticos, mas é um livrinho feito para quem não sabe fazer conta. Tipo eu e vocês dois, né?
1: Acertou. O pessoal de humanas, basicamente.
2: É, e o Zucman, pra quem não conhece, ele é professor da École Normale Supérieure, que é uma das escolas principais de formação de grandes intelectuais e políticos na França. Ele também é professor em Berkeley, nos Estados Unidos, na Califórnia, que é uma universidade prestigiada. E ele foi aluno de uma outra figura que vem pensando a beça em impostos há muito tempo no mundo, que é o Piketty. E o Zucman, ele tem uma proposta simples, que é muito interessante, porque ela é facilmente, e todo mundo entende, assim, não importa quanto dinheiro você tem ou quanto de imposto você paga. O Zucman diz, olha, a coisa que a gente inventou no passado, que é o imposto de renda, ela funciona para quem é assalariado. Para quem vive da fortuna que herdou, do dinheirinho que tem no banco, imposto de renda não funciona. E aí ele estabelece uma série de comparações. Perdão.
1: Imagina.
2: Uma das comparações que ele coloca é que, por exemplo, na França, que é um lugar onde a carga tributária é muito maior do que no Brasil, gira em torno de 51%, quando você olha para a população, em média as pessoas pagam isso. Mas quando você olha para os ricos, a taxa cai para 22%. E no Brasil, o problema é ainda mais grave. Quando a gente está olhando para o grupo que compõe o 0,01%, que é em torno de 20 mil pessoas que estão com grana aberta para ficar se preocupando com outras coisas, não só com a fatura do cartão de crédito, a taxa de imposto gira em torno de 4%. Então, quem está ouvindo a gente aí, SLT, está tendo que se olhar para o contra-cheque, olerite, todo final de mês ou no começo do outro mês e ver que você está sendo descontado, se você ganhar mais de 7 mil reais, se eu não me engano, 27,5%. E quando você olha para alguém que está com muita grana, essa pessoa só está pagando em média 4%. Aí que o Zucman fala? Olha, vamos resolver esse negócio. Sem nenhum dilema. Todo mundo que é super rico, e aí isso varia de país para país, mas na França ele está olhando para pessoas que ganham, que têm renda, né, um patrimônio acima de 100 milhões de euros. Nos Estados Unidos, eles olhariam para gente que tem um patrimônio acima de US$1 bilhão, mas varia, eles dizem assim, olha, não importa, se a gente olhar para os super ricos do mundo ou para os bilionários do mundo, que dão em torno de 3 mil pessoas, e a gente taxar eles só em 2% do dinheiro deles por ano, 2%, não é nada. Se eles pagarem mais do que 2%, não tem problema, a gente desconta, não tem dilema. Mas vamos cobrar só 2% de imposto desse pessoal. A gente consegue arrecadar todos os anos algo em torno de US$250 bilhões para ser investido na humanidade. Aí você está pensando assim, putz, mas o que, que eu faço com essa grana? O Zucman vai te explicar, olha, US$250 bilhões dava para matar tranquilamente a fome de 350 milhões de pessoas que estão aí sem conseguir fazer as 3 refeições diárias. Se a gente tivesse essa grana só cobrada de 3 mil pessoas, você ia conseguir ter escola de qualidade, universidade de qualidade e também aumentar o salário dos professores. Porque, em média, o mundo gasta ou investe em educação algo em torno de US$700 bilhões. Aí ele vai olhando assim para outros elementos interessantes, a questão do meio ambiente, né? Que é uma questão central hoje, porque o mundo já vem provando todos os dias que a gente está à beira de uma bancarrota. Olha, em 2 anos a gente pagaria todo o investimento em sustentabilidade que os países mais pobres precisam fazer para entrar nessa nova era e diminuir o impacto que eles provocam, os mais ricos também, nas questões ambientais. Então ele vai com uma linguagem fácil dizendo, olha, imposto é um assunto delicado, a gente fica se perguntando a todo momento quem deve pagar, o que é justo, o que é legítimo, mas tem gente que está pagando pouco e pode pagar um pouquinho mais e vai ser bom para todo mundo. Mas continua sendo foco de atenção, tá, Tati, Fernando? Na França, a proposta foi levada ao Congresso, mas não passou, mas continua fervilhando dentro da sociedade francesa. Na Califórnia, vira e mexe, aparece um novo referendo, gente querendo discutir esse assunto. E no Brasil, a gente, em alguma medida, tá pensando, né? Eu acho que os avanços aí, né, estão aparecendo. E não tô falando aqui, é óbvio que toda vez que a gente toca nesse assunto, alguém diz, ah, o problema não é pagar o imposto, o problema não é ter o retorno. Nessas horas eu sempre falo, olha, por mais que... Fala.
1: Não, vai.
2: Não, por mais que a classe média que paga muito imposto no Brasil, com razão, sempre diz, a gente não vê o retorno do nosso imposto, porque eu tenho que pagar a escola pública, a escola particular pro meu filho, eu tenho que pagar meu plano de saúde, por aí vai. É legítimo esse questionamento, é super importante a gente trazer para a baila para, inclusive, pensar a efetividade do pagamento dos nossos impostos. Só que a gente não pode esquecer que o teu imposto não está só resumido à educação ou saúde. Se você está andando numa rua que é asfaltada, se você passa por uma ponte para chegar na sua casa, se você consegue um passaporte, né, que vai te garantir a tua saída do país nas tuas viagens de férias, se você tem eleição de 4 em 4 anos, democracia, tudo isso é pago com imposto, que é muito mais do que só o nosso uso individual. Então, cada sociedade ou cada contexto precisa inventar aquilo que é legítimo ou pensar isso de um jeito sem menos a gente ficar muito os contra-argumentos são sempre maiores do que a capacidade que a gente tem de pensar sobre esse tema. Então acho uma boa provocação o livrinho do Zuckman.
3: Boa.
1: Porque toda vez que a gente fala em taxar grandes fortunas tem uma gritaria, né? O povo classe média achando que estão falando do Renegade deles.
3: Mas não é. São vários dígitos. E tem uma outra questão também, porque não existe mobilidade, muito pouca mobilidade social no mundo. Haja vista uma sociedade de

0: bilionário do mundo, que é o Elon Musk, esse ano de 2026. Por conta disso, né? Não é que o Elon Musk é um fulano que é iluminado só. A maneira como a gente produz dinheiro mudou. É, e essa maneira tem acirrado ainda mais a desigualdade. Mas o segundo ponto que foi defendido pelo Piketty, que é o professor do Zuckerman anos atrás, é que o Piketty começou a reparar que trabalho não deixa ninguém rico. O que deixa alguém rico é herança. É herança por quê? Porque as taxas de retorno financeiro para o dinheirinho que você tem investido no banco, e se você tem muito dinheirinho investido no banco, as taxas são ainda maiores, as taxas desse dinheirinho, elas sobem numa velocidade infinitamente maior do que o dinheiro que você ganha do teu salário. Então, você pode trabalhar pra caramba, adorar que teu chefe te dá um 14º salário se você tá aí se performando muito bem com bônus. Você pode achar teu salário legal, você pode tá muito satisfeito com a tua vida, mas rico, rico, rico mesmo você não vai ficar, porque para você ficar rico, você tem que ter dinheiro dando filhote sobre dinheiro. Quando você tá tendo trabalho dando filhote dinheiro, isso aí não dá em muita coisa não. E aí o capitalismo mudou, então a gente precisa de algum modo trazer novas questões à baila, com menos fígado e mais razão.
1: Isso.
0: E eu acho que isso é um pouco da transformação que o debate público está trazendo, né? O título do Zuckerman parece que tem muito fígado, né? Não à toa ele teve uma briga muito forte com o presidente, né? Do grupo LVMH, que é um grupo de luxo, que é dono da Louis Vuitton e outras marcas. Mas apesar do título ser raivoso, isso é mais uma estratégia de comunicação do que qualquer coisa. O trabalho do Zuckerman e do Piketty são dois trabalhos sérios que pensam através de dados e da ciência como é que a gente pode reformular para ter uma sociedade, não é igualitária, porque eu acho que ninguém tem essa pretensão, mas uma sociedade com menos desigualdades, uhum, e com menos contradições, né?
1: Sim, sem dúvida. Muito, uhum, bom.

0: Aí o Michel Conforado conversando com Fernando Andrade, com a Tatiana Vasconcelos. Vem aí Matheus de Souza.
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do 12 de setembro de 2026. A Polícia Federal identificou indícios de que o candidato à presidência Flávio Bolsonaro, do PL, se encontrou pessoalmente com o ex-banqueiro Daniel Vorcaro pouco antes de começar a cobrar os repasses do filme Dark Horse. A PF afirma que Flávio aparece como interlocutor direto de Vorcaro nas tratativas sobre o financiamento da cinebiografia do ex-presidente Jair Bolsonaro. O material também mostra que um fundo nos Estados Unidos recebeu 12 milhões e 300 mil dólares a pedido de Vorcaro em possíveis transferências de recursos para o Longa. O relatório veio a público depois que o ministro do Supremo, André Mendonça, retirou o sigilo do caso nesta sexta-feira. A nova pesquisa Datafolha, no cenário de disputa pelo governo do Distrito Federal, mostra a candidata Celina Leão, do PP, com 40% das intenções de voto no primeiro turno. Na sequência, aparecem Arruda, do PSD, com 17%, e Leandro Graz, do PT, com 16%. O levantamento foi contratado pela Globo e pelo jornal Folha de São Paulo. A pesquisa ouviu mais de 900 pessoas entre os dias 8 e 11 de setembro. A margem de erro é de 3 pontos percentuais para mais ou para menos, com nível de confiança de 95%. Os números de registro da pesquisa são DF06055/2026 e BR06-23/2026. Horário de Brasília, 5:03.

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1: 5:04, muito bom dia a você que nos faz companhia aqui no CBN Madrugada com Ricardo Garcia, porque hoje é sábado, vamos aqui invadindo o horário do CBN Primeiras Notícias, vamos até às 6 horas da manhã na sua companhia e abrimos esta última hora aqui do CBN Madrugada com a informação do Matheus de Souza, incêndio na zona leste da capital paulista. Bom dia mais uma vez, Matheus.
2: Bom dia, Galvão. Bom dia também ao ouvinte do CBN Madrugada. A linha 11 Coral e a 12 Safira da CPTM estão em operação parcial por causa de uma explosão seguida de incêndio no pátio de manutenção da rua Bresser, perto da estação Bresser Moca, da linha vermelha do metrô, na zona leste de São Paulo. Segundo o Corpo de Bombeiros, o caso aconteceu por causa de um transformador por volta das 2 da manhã. Moradores da região gravaram um incêndio e a cortina de fumaça gerada por ele publicaram nas redes sociais. Na linha 11 Coral, então, os trens não estão circulando entre a estação Corinthians Itaquera e a estação Luz. A alternativa para ir até a Luz é usar a linha 3 vermelha do metrô até a estação República e fazer baldeação para a linha 4 amarela. Na linha 12 Safira, a circulação está interrompida entre a estação Engenheiro Goulart e a estação Brás. A CPTM informou que está esperando ônibus para transportar os passageiros pelo trecho. E a informação que chega agora pela CPTM é que a linha 13 Jade, o serviço Expresso Aeroporto, está com a operação suspensa também, por causa de uma descarga elétrica atmosférica, um raio. A gente ainda vai apurar o que aconteceu lá para trazer ao longo da nossa programação, Galvão.
1: Problemas então para quem usa o trem na manhã deste sábado aqui em São Paulo. Daqui a pouco o Matheus de Souza vai trazer mais informações. 5:06, vamos saber agora, meu caro Ricardo Garcia, como é que anda o tempo, como estará o tempo em todo o Brasil neste sábado com a Josélia Pegorim.
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3: Frente fria se forma entre o sul do Brasil e o Paraguai e avança nesse fim de semana sobre parte do sudeste e do centro-oeste do Brasil. Este sábado será mais um dia de tempo muito instável, com risco de tempestades no Paraná, em Mato Grosso do Sul e também no estado de São Paulo. A região da Grande São Paulo, litoral paulista, áreas do norte do Paraná, no sul de Mato Grosso do Sul, devem receber novamente grandes volumes de chuva. E a situação é complicada porque essas chuvas intensas já começam na madrugada deste sábado e vão se estendendo ao longo do dia. A região do sul de Minas, zona da Mata Mineira e no centro-sul do estado do Rio de Janeiro já podem ter algumas pancadas de chuva na manhã deste sábado, mas é durante a tarde e a noite que essas áreas de chuva se intensificam e aí há risco de chuva de moderada para forte intensidade. Algumas pancadas de chuva também poderão acontecer na região do Triângulo Mineiro, mas nas outras áreas da região sudeste e também no estado de Goiás, região do Distrito Federal, no centro-leste e norte de Mato Grosso, o sol forte e o calor vão predominar neste sábado. Toda a região nordeste tem muito sol, algumas poucas pancadas de chuva devem acontecer nas áreas litorâneas. No norte do Brasil, o sol forte e o calor também vão estar presentes em todos os estados, mas há condições para pancadas de chuva de moderada para forte intensidade no Amazonas, Acre, Rondônia e em Roraima. No extremo sul do Brasil, o sol volta a predominar sobre o estado do Rio Grande do Sul e também na maioria das áreas de Santa Catarina. Josélia Pegorim, da Clima Tempo, para a CBN.
1: 8:08 para você que acordou agora, notícia da noite desta sexta-feira, o ministro André Mendonça, derrubou o sigilo das investigações, liberou, né, na noite desta sexta-feira, mais documentos do caso Master, processos que envolvem o senador Flávio Bolsonaro, também Ciro Nogueira, Cláudio Castro e também Jacques Wagner. A gente vai abrir espaço para Isa Stassiarini, tem mais informações sobre uma guerra de despachos que aconteceu nesta sexta-feira envolvendo o caso do Banco Master e, é claro, a grande expectativa para terça-feira, quando o Supremo Tribunal Federal deve definir o futuro, principalmente do ministro Alexandre Moraes, mas também do André Mendonça.
4: O embate entre os ministros Alexandre de Moraes e André Mendonça se transformou em uma disputa de forças dentro do Supremo Tribunal Federal, com decisões, pedidos e despachos de cada um dos lados. Depois que Mendonça liberou o sigilo de parte da investigação do caso Master, Moraes alegou escolha seletiva dos materiais e falou em 180 arquivos mantidos em sigilo. Moraes também pediu ao presidente do STF, Edson Fachin, para levar ao plenário não só o caso contra ele, mas também o que cita suspeita sobre Mendonça. Como resposta, André Mendonça reagiu, disse que tudo havia sido devidamente liberado e que jamais poderia liberar todo o procedimento porque existem investigações em andamento e também pela necessidade de zelar pela preservação dos dados pessoais. Mas Moraes insistiu e acusou Mendonça de promover um levantamento seletivo e direcionado de documentos sob sigilo para proteger um determinado grupo político. Moraes e o aliado, ministro Cristiano Zanin, também cobram que Mendonça compartilhe os dados que foram apreendidos no celular do banqueiro Daniel Vorcaro. Mas o relator alegou que o aparelho está com a Polícia Federal e que consta no gabinete apenas a cópia lacrada do conteúdo. Zanin, no entanto, considerou que a cópia lacrada não impede o compartilhamento dos dados. E Moraes afirmou que não cabe ao relator escolher quais materiais vai ou não liberar. Diante da troca de acusações, o decano, o ministro Gilmar Mendes, pediu ao presidente Edson Fachin que a sessão de terça-feira seja adiada e que Fachin assuma os processos relacionados aos embates diretos entre Moraes e Mendonça. Gilmar Mendes ainda cita que não está claro que vai para o plenário e considera que as alegações de tumulto processual acabam sendo suficientes para que os casos envolvendo Moraes e Mendonça estejam no guarda-chuva da presidência do Supremo. Em meio a essas disputas, Fachin atendeu o pedido da Procuradoria-Geral da República, que também falou em uma ideia equivocada de transparência ao liberar apenas parte da investigação e deu 24 horas para que André Mendonça pudesse encaminhar à presidência e ao gabinete dos ministros todo o material relacionado à investigação. Parte do sigilo começou a cair na noite desta sexta-feira. De Brasília, Isa Stassiarini.
1: A disputa é pelo governo de São Paulo, mas o tema é nacional, né? E todo esse imbróglio, esse escândalo que envolve o Supremo Tribunal Federal, o Banco Master, está na discussão para a disputa ao governo de São Paulo. A Karen Lemos tem para a gente os detalhes.
5: O governador de São Paulo e candidato à reeleição, Tarcísio de Freitas, do Republicanos, defendeu transparência na apuração do escândalo do Banco Master e afirmou que todos os envolvidos devem ser investigados sem exceção, inclusive o candidato à presidência pelo PL, Flávio Bolsonaro. A declaração ocorre após o ministro do Supremo Tribunal Federal, André Mendonça, determinar a abertura do sigilo de parte dos autos do caso, por determinação do presidente da corte, Edson Fachin.
6: Defendo transparência absoluta. Absolutamente ninguém está acima da lei. Ninguém está acima da Constituição. Isso vale para todo mundo. Isso vale, por exemplo, para o Supremo. Eu tenho falado, o Supremo não pode se unir para se defender. O Supremo tem que se unir para investigar. Isso vale para todo mundo. Isso vale para o Flávio, isso vale para o Lulinha, isso vale para o Careca do INSS, isso vale para o Master. Flávio tem dado os esclarecimentos dele. Se aparecer alguma coisa nova, pode ter certeza que ele vai estar pronto para dar esclarecimento.
5: Em agenda em São José dos Campos, Tarcísio também afirmou que é preciso esclarecer todos os fatos e acompanhar o andamento das investigações. Já Fernando Haddad, do PT, esteve em Aparecida e falou sobre a crise que atinge o Supremo Tribunal Federal. Em entrevista para a Rádio Pop Aparecida, o candidato defendeu fazer uma limpa nas instituições e fortalecer a transparência.
7: E, na verdade, nós temos que corrigir as instituições brasileiras. Se o Supremo está errado, tira do Supremo quem está criando problema para o Supremo. Então, nós temos muita coisa para fazer, mas eu quero dizer que eu confio muito nas instituições e eu acredito no fortalecimento das instituições, tirando as laranjas podres de dentro delas.
5: Após a fala, a equipe de Haddad argumentou que, ao mencionar laranjas podres, o ex-ministro não se referia a ministros da Suprema Corte, mas sim a partidos eventualmente envolvidos em práticas ilegais. Com colaboração de Marcelo Rocha, de São Paulo, Karen Lemos.
1: 5h14, espaço aberto agora para o Milton Jung e Cássia Godoy, aquele momento para te ajudar a escolher melhor nas eleições do mês que vem.

0: na série 50 Debates para o Brasil, nós vamos discutir o fim das saídas temporárias de presos e participam desse debate procurador César Dario Mariano da Silva, procurador de justiça do Ministério Público de São Paulo, professor de Direito Penal e Processual Penal, e o doutor Renato Vieira, mestre e doutor em Direito Processual Penal e ex-presidente do Instituto Brasileiro de Ciências Criminais, procurador César Mariano da Silva, muito obrigado pela sua gentileza ter aceitado o nosso convite, um bom dia para o senhor.
1: Bom dia, Milton, bom dia, Cássia, bom dia ao doutor Renato, bom dia aos telespectadores.
0: Renato Vieira, muito obrigado pela sua gentileza também de estar conosco, bom dia.
2: Eu é que agradeço, Milton, Cássia, é um prazer estar aqui com vocês, bom dia também, doutor César, e a quem está nos assistindo.
0: E eu lembro que, conforme combinado previamente, serão feitas duas perguntas para cada um de vocês e que vocês terão até 2 minutos para cada uma das respostas. Começo com o procurador César Mariano da Silva. Procurador, que evidências mostram que as saídas temporárias aumentam a criminalidade e colocam a população em risco?
1: Eu trabalhei nessa área por mais de 15 anos. Então, eu posso dizer, na prática, que nós tínhamos um índice de evasão, isso daí é comprovado, cerca de 4%. E quando pensamos em 4% em cada saída temporária de 30 mil presos, nós temos 1.200 presos, e quase 5 mil presos ao ano. Então, são 5 mil presos a mais na rua. Há também evidências de que muitos desses presos praticavam outros delitos. E, sem dúvida nenhuma, se nós tivermos mais presos na rua e a grande maioria deles sem a devida fiscalização, nós teremos o aumento da prática de crime, sem contar a sensação de insegurança que as pessoas tinham. Nas épocas festivas, as pessoas faziam, simplesmente diziam, abriram as portas do inferno. E é verdade. Então, nós, da forma como a saída temporária era implementada, praticamente todos os presos tinham direito a ela desde que tivessem na saída temporária. Nós, no regime semiaberto, nós não tínhamos uma fiscalização eficiente e nem se analisava se os presos estavam em condições ou não de retornar ao convívio social. Eu não sou favorável à proibição absoluta. Eu sou favorável a que presos sem periculosidade, que haja regime em que haja exame criminológico, que tenham cumprido determinado tempo de pena, determinados crimes sem violência, sem grave ameaça, vedado aos crimes hediondos, com realização de exame criminológico, e presos que tenham bom comportamento carcerário e monitorados eletronicamente tenham direito à saída. Mas estou contra a vedação absoluta, mas também sou totalmente contra o liberal geral que havia antigamente.
0: Professor Renato Vieira, como justificar a saída temporária diante das fugas e dos crimes cometidos por presos durante o benefício?
2: Bom, o doutor César tocou num ponto importante, que é a questão da fiscalização. Ele tocou em vários pontos importantes, na verdade. A questão da fiscalização, a questão do número em que nós estamos discutindo aqui. Então, vamos a eles. De fato, os dados da Secretaria Nacional de Políticas Penais oscilam entre 4% e 5% dos presos em saída temporária que poderiam cometer essas irregularidades no retorno. Dentre essas irregularidades, há atrasos no retorno. Então, não se pode generalizar para dizer que pelo fato de não ter voltado durante o tempo combinado e aprazado para o retorno à situação prisional, haja essa prática indiscriminada de crimes e que gera a sensação de insegurança. Um segundo aspecto que o doutor César também colocou é a questão da fiscalização. Nós temos, primeiro, o número excessivo de presos no Brasil, uma situação vexatória, o estado de coisa inconstitucional, o Supremo já declarou isso, temos um número excessivo de presos. Segunda coisa, a falta de fiscalização supõe que a resposta seja uma política do Estado e não castrar um benefício concedido a quem está, e por estar, pela lei, já no regime semiaberto, já está próximo à reaquisição do convívio social em liberdade quase plena, está em vias de ser reintegrado à sociedade. Quando nós castramos esse benefício, nós estamos tirando a possibilidade de uma progressão do regime, como manda a Constituição, que é da individualização da pena. Nós estamos tornando o regime semiaberto próximo ao regime fechado. E se nós tornamos um regime semiaberto, que é o regime onde as pessoas têm direito a essa reaquisição de um convívio mais próximo da liberdade, se nós tornamos isso mais próximo do regime fechado, nós estamos tornando a pena uma pena cruel, nós estamos ferindo a individualização da pena e nós estamos, por incrível que pareça, tornando a situação ainda mais perigosa. Porque a periculosidade, as facções nascem nas prisões. E se nós estamos tirando a oportunidade de um retorno ao convívio com fiscalização adequada, nós estamos sendo contraproducentes em todo o espírito de individualização da pena.
3: Procurador, quero ouvi-lo a respeito desta questão. Restringir as saídas temporárias significa alterar esse princípio da individualização da pena?
1: Veja que a legislação ela não proibiu totalmente. O preso tem direito a sair para estudo, né? Um regime, o ensino médio, ensino profissionalizante, ensino superior. E a individualização da pena nessa situação, ela está sendo observada. Como eu já disse, eu sou favorável para justamente para que não seja suscitado isso no Supremo Tribunal Federal, que não haja uma vedação absoluta, que haja a possibilidade daqueles presos que não sejam perigosos, em que o índice de reincidência será diminuto e que a probabilidade de evasão é pequena. Então, eu sou favorável à alteração nesse sentido, justamente para que não se diga que está havendo violação e individualização da pena. Veja bem, a pena ela não tem apenas a finalidade de ressocialização. Ela tem a finalidade também de dizer às outras pessoas, olha, não pratiquem crimes, senão vocês serão punidos. É o efeito inibitório dissuasivo da pena também. Então, nós temos que observar bem isso. Então, não está sendo violada a individualização da pena, por quê? Ele está sendo progredido. Ele está sendo progredido do fechado, se for o caso, do semiaberto e do semiaberto para o aberto. A grande realidade é o seguinte, o preso, há presos que podem ser ressocializados, há presos que não querem ser ressocializados e aqueles presos que nunca serão ressocializados, que são aquelas pessoas chamadas de criminosos profissionais. Então, isso não viola, no meu modo de ver, a ressocialização da pena, porque nós temos o sistema progressivo de regime e a possibilidade do preso estudar se quiser.
3: Doutor Renato, como conciliar essa questão da individualização da pena com o controle da evasão dos presos que não retornam para o sistema prisional depois da saída temporária?
2: Eu vou retornar ao ponto da fiscalização. Essa alteração legislativa que acabou sendo concluída em 2024, ela teve início há muito tempo atrás, em 2011, com um projeto que ainda nem era esse projeto estrepitoso desse personagem Guilherme de Ritchie, que saiu da Secretaria de Segurança Pública para assumir um cargo de deputado para depois voltar a ser secretário de Segurança Pública. Em 2011, com o projeto originário, o grande mote era o monitoramento desses presos nessa fase final do regime. Então, aí nós temos já uma possível resposta que abre um debate sobre a razoabilidade de nós sairmos colocando tornozeleira eletrônica em todo mundo no regime semiaberto ou, às vezes, até no aberto. Esse é um ponto. Mas esse é um ponto que responde uma parte da pergunta, Cássia, que é da fiscalização. O outro ponto da fiscalização, mesmo com essa alteração, reside no seguinte: se o sujeito volta atrasado, se há alguma irregularidade, ele comete uma falta grave no cumprimento da pena e ele regride de regime pela lei brasileira. Ele volta para o fechado, portanto. Isso é sabido da lei de execução penal. Então, é uma questão de fiscalização do poder público. Nós não podemos imaginar que, pelo fato da pessoa estar presa no regime A, B ou C, o poder público vai deixar de fiscalizar. É ônus, aliás, é responsabilidade tratar as pessoas com sua dignidade durante todo o tempo em que elas estão entregues aos aparatos do Estado. Quando houve esse debate, o governo, com razão, no meu sentir, vetou esses dispositivos alterados, Porque, por exemplo, o que se vetou aqui, o que se castrou aqui, foi o contato, a visita à família. A visita à família é nitidamente um passo para o retorno ao convívio social. Um outro dispositivo, participação em atividades que concorram para o retorno social. São aspectos nítidos que facilitariam ou facilitavam um retorno tranquilo ao convívio social. Nós temos as situações mais dificultosas, de pessoas que são de fato perigosas, mas nós não podemos fazer uma tábula rasa, na minha opinião, do que acontece em situações realmente excepcionais, e sempre haverá, para a partir disso rotularmos e castrarmos e fazermos com que na prática não haja mais regime semiaberto no Brasil, que foi o que aconteceu com essa alteração legislativa.
0: Professor Renato Vieira, procurador César Mariano da Silva, muito obrigado pela oportunidade que vocês nos oferecem de podermos ouvir estes argumentos para que as pessoas tirem suas próprias conclusões sobre este tema proposto hoje aqui nos 50 Debates para o Brasil. Muito obrigado pela participação de vocês.
4: Milton Jung conosco aqui na programação, levando a você ouvinte CBN, ele e a Cássia Godoy nesses 50 debates, informações sobre temas importantes para a nossa eleição. Obrigado ao Lúcio Silvestre de Goioerê, no Paraná, aproveitando uma janela do tempo chuvoso para pedalar ouvindo a CBN. Obrigado, Lúcio. Também o nosso ouvinte Alberto de Guianazes, metrô lotado. Matheus de Souza já trouxe informações aqui sobre incêndio, também raio. A situação não é boa para quem utiliza o trem em São Paulo nesta manhã. Daqui a pouco o Matheus vai trazer mais detalhes. Obrigado ao nosso ouvinte Marcos Antônio, está por aqui também mandando a sua mensagem via WhatsApp. José Espíndola de Goiânia, desejando um bom dia para todo mundo. Pelo YouTube, pessoal que troca ideias no chat, o nosso ouvinte, o Gildo, tá por aqui. Francisco Cruz, Solange Almeida, pessoal trocando ideias no nosso chat. Obrigado a você que interage também via Instagram. Estamos aqui na rede social, no Instagram, nos encontra no arroba PHC Galvão, repetindo, arroba PHC Galvão. Você pode mandar a sua mensagem, como faz o nosso ouvinte, o Leopoldo Veloso, tá lá em Lagedo, Pernambuco. Obrigado ao Elias Dias, também na Freguesia do Ó, em São Paulo, participando via WhatsApp pelo arroba PHC Galvão. Muitíssimo obrigado. 5:28, nós vamos a Santa Catarina. Zé Maia tem informações sobre aquele caso daquela mulher de 38 anos. Que coisa, hein, Ricardo Garcia, ouvintes aqui do CBN Madrugada? Ela tem 38, mas fingiu que era uma jovem adolescente de 12. Vamos ouvir.
5: A mulher de 38 anos que fingiu ter 12 e enganou uma família por mais de um ano em Joinville teve a prisão domiciliar autorizada pela justiça. A progressão do regime semiaberto para o aberto foi deferida com efeitos a partir de 20 de setembro. Amanda Maria Souza de Oliveira está presa desde 2 de junho, quando foi detida na casa da família que a acolheu, acreditando que ela era vítima de maus tratos. A progressão de regime ocorreu menos de um mês após ter sido condenada por estelionato e falsa identidade. A defesa da acusada informou que não vai se manifestar. A principal razão para a autorização da prisão domiciliar de Amanda foi o fato de que o Presídio Feminino Regional de Joinville não possui pavilhão destinado às detentas do regime semiaberto e que também não há vaga disponível em outra unidade feminina de Santa Catarina. Diante dessa situação, foi aplicada a súmula vinculante 56 do STF, que diz que a falta de vaga em estabelecimento penal não autoriza que a pessoa fique em um regime mais rigoroso. Amanda foi presa após a farsa ser descoberta por uma familiar que desconfiou do caso. E aí a história ganhou repercussão nacional e levou à identificação de golpes semelhantes em outros estados. Em depoimento, Amanda confessou que também aplicou o mesmo golpe em Curitiba, no Paraná, em Nova Iguaçu, no Rio de Janeiro, além de outros estados como Minas Gerais, Goiás e Ceará. Ela foi condenada a 1 ano, 6 meses e 10 dias de reclusão e a 4 meses e 18 dias de detenção. A polícia descobriu que, para sustentar o disfarce de criança, Amanda alegava ter autismo e argumentava que os traços adultos eram decorrentes do uso forçado de hormônios na infância, quando teria sido abusada. Ela viveu como uma espécie de filha adotiva em Joinville, usando o nome Gabriele, e chegou a ganhar remédio para emagrecer, festa de aniversário, quarto com decoração e brinquedos infantis. Ela dissimulava comportamentos infantilizados usando mamadeiras, chupetas e cheirinho para dormir. A investigação apurou que ela também forjava crises de pânico à noite, afinava a voz e simulava carência. De Florianópolis, Zé Maia.
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0: sábado 12 de setembro de 2026. Prefeito de São Paulo, Ricardo Nunes, afirmou que a gestão municipal vai acionar o Supremo para entender se há necessidade de romper o contrato de Wi-Fi com a ONG de Karina Gama, produtora do filme Dark Horse. O ministro Flávio Dino proibiu que as entidades investigadas no inquérito firmem contratos com o poder público. Assim, Nunes disse que quer entender se a decisão vale para contratos já assinados. Se valer, ele afirmou que vai romper com a entidade da empresária. A Polícia Federal identificou nesta sexta-feira indícios de uma triangulação financeira de pelo menos 6 milhões de reais ligada ao contrato de Wi-Fi da Prefeitura de São Paulo com o Instituto Conhecer Brasil, entidade de Karina. Segundo a investigação, o Instituto repassava recursos a empresas terceirizadas e parte do dinheiro retornava para outra entidade dela, a Academia Nacional de Cultura. O contrato de Wi-Fi com a prefeitura é de 157 milhões de reais. O candidato à presidência, Ronaldo Caiado, do PSD, foi diagnosticado com pneumonia depois de ser internado em São Paulo. Segundo a equipe médica, ele havia dado entrada com quadro inicialmente compatível com faringite. Caiado permanece internado, clinicamente estável, respirando espontaneamente e com boa evolução. Horário de Brasília, 5:33.
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0: Horas e 34. Normalmente no sábado, não é, Ricardo Garcia? A gente reapresenta neste momento uma entrevista minha ao longo da semana. Porém, as entrevistas com essa profusão de notícias, né? A cada duas horas tem novidade, não é, Ricardo Garcia? Vamos optar por colocar uma entrevista que foi feita pela Tânia Morales no final da noite desta sexta-feira com as informações atualizadas de todo esse imbróglio, essa crise. No Supremo Tribunal Federal e suas repercussões também no período eleitoral. Tânia Morales.

0: professor da Universidade Federal de Pernambuco, professor André Regis, aqui com a gente. Oi, professor, boa noite.
1: Boa noite, Tânia. Grande prazer estar de volta ao seu programa.
0: O prazer é nosso. Embora o ambiente esteja muito tumultuado, hein, professor? Nossa, a gente...
1: Ninguém imaginaria, hein? Eu acho que a pessoa mais criativa não seria suficientemente capaz de ter construído esse cenário que nós estamos vivendo.
0: É impressionante, né? E não tem como dissociar essa crise que está acontecendo no Supremo. É assim, não faz 10 dias, né? Faz mais ou menos uns 10 dias que a coisa eclodiu mesmo no Supremo, e de lá para cá, não dá para dissociar o que está acontecendo dos desdobramentos da intenção de voto das eleições. A gente até podia fazer um recorte um pouco mais para trás, né? Mas considerando os vazamentos do inquérito lá do sobre o Lulinha, mas vamos fazer um recorte desde que houve a eclosão, né? No momento em que vem à tona, pelas mãos do André Mendonça, daquele relatório da Polícia Federal expondo conversas do Vorcaro com o perfil que seria o Alexandre de Moraes. De lá para cá, só se fala nisso. E a discussão entre os candidatos também é essa. Né? E muita coisa aconteceu, né? Veio o 7 de setembro, a oposição surfou, né, colando no André Mendonça a imagem de um moralizador. O Flávio Bolsonaro, em algumas pesquisas essa semana, chegou numericamente a passar o Lula. Hoje saíram números do Datafolha mostrando exatamente uma estabilidade em relação à semana passada. Mas também, nesses últimos 2 dias, as coisas meio que mudaram de configuração. Como é que o senhor avalia esses últimos 10 dias intensos da nossa República do ponto de vista da repercussão eleitoral, hein, professor?
1: É incrível que nós estamos a menos de um mês da eleição presidencial e praticamente as eleições ficaram numa posição secundária ante ao escândalo envolvendo ministros do Supremo Tribunal Federal, por tudo que nós sabemos, essa crise de divisão interna. Então, a crise é tão grande que ela está atraindo todas as atenções praticamente do Brasil e deixando até a disputa presidencial no segundo plano, né? A gente está observando a crise e ao mesmo tempo agora perguntando qual é o impacto dela sobre a eleição.
0: Agora, professor, então vou pegar esse gancho, desculpe interrompê-lo, mas essa crise não surge por geração espontânea. O senhor acha que na origem ela já tinha essa intenção de ocupar ou de barrar os temas próprios de uma eleição?
1: Eu não acredito, Tânia. O fato é que esta crise ela estava represada.
0: Uhum.
1: Porque quando veja, basicamente nós já sabíamos muita coisa que agora estamos vendo os detalhes, mas lá atrás, quando a jornalista Malu Gaspar traz o contrato do escritório da esposa do Alexandre de Moraes com o Vorcaro, a Viviane de Barsi, né? E aquilo também antes, o episódio com o ministro Dias Toffoli, envolvendo também o Vorcaro, o Paiaiá, o Lizot, isso parecia que havia sido contornado, não é? Então, mas ela estava lá, a crise, ela estava a qualquer momento para eclodir quando, obviamente, viessem as informações decorrentes das perícias técnicas. Então, na verdade, a crise, ela já estava precificada, que ela viria. A questão é que ela veio muito próximo do primeiro turno, né? Então, aí é que... E ela talvez não tivesse todo esse impacto se não tivesse suscitado uma divisão interna no Supremo Tribunal Federal do nível que nós estamos acompanhando. Então, O que chama a atenção, a grande diferença de episódios anteriores, é que o Supremo Tribunal Federal virou um campo aberto. E a gente não consegue nem digerir as notícias, porque a cada meia hora, e pode ser de noite, pode ser de manhã, as notícias chegando e os ministros aumentando o grau de intensidade uns contra os outros. Então, eu acredito que não foi alguma coisa calculada para acontecer exatamente nesse momento. Porque se fosse por questão de cálculo, talvez o melhor momento fosse levar para o segundo turno, porque o primeiro turno já está precificado, né? Todas as pesquisas indicam que Lula e Flávio Bolsonaro estarão no segundo turno. Então, eu acredito que a crise, ela fugiu ao controle. E aí, redução de danos de todas as candidaturas nesse sentido.
0: De imediato, o impacto foi bem maior para a candidatura do presidente Lula, né? Quando há essa polarização entre André Mendonça e Alexandre de Moraes, e aí a oposição cola a imagem do Alexandre de Moraes ao presidente Lula, ele sofre um impacto importante de intenção de voto, né?
1: Concordo, mas talvez o impacto maior na campanha do presidente Lula tenha sido ainda anterior, a questão do INSS, a associação do seu filho, Lulinha, com a lobista, a Luxinger, né? O desempenho do presidente no próprio Jornal Nacional, chamando a lobista de pilantra, e aquilo chamando atenção para o caso, foi notícia também, inclusive, de grande intensidade em todas as mídias. Então, o problema relacionado ao presidente, eu acredito, está mais associado, no primeiro momento, a seu filho.
0: Sim, quando vem os vazamentos depois do caso Lulinha, já começa o desgaste, né?
1: E aí vem uma sequência, porque depois que vem o caso Lulinha, vem a questão de Alexandre de Moraes, das trocas de mensagens. E então, como... E aí vem até um azar para o presidente Lula, porque semana anterior aos fatos, das informações que nós obtivemos, Lula, ele se reúne na casa de Alexandre de Moraes com o Cristiano Zanin e Davi Alcolumbre. Então, quem fez toda a articulação? Alexandre de Moraes. Então, o Alexandre de Moraes, que já era alvo de todo o lado bolsonarista, ele ali é como se ele agora, explodindo nele, pega também Lula. Eu acredito que aí foi uma sequência, não é apenas o impacto, e a gente está vendo essa recuperação de Flávio Bolsonaro nas pesquisas, né? Que ele hoje é empate técnico, tanto no primeiro quanto no segundo turno, de acordo com o Datafolha, divulgado hoje. Isso foi uma sequência. Eu acredito que ainda está cedo para uma definição em relação a, por exemplo, essa operação do Dark Horse, que ocorreu ontem, sobre a candidatura do Flávio Bolsonaro. Vai ter impacto? Aí a gente vai ter que, eu acho que, aguardar a próxima rodada. Mas o fato é que, com impacto ou não, o segundo turno será entre esses dois candidatos. E daqui para lá, parece, Tânia, que teremos mais notícias, né? Notícias assim, bombásticas.
0: Ah, sim, que agora parece que agora sim, né? O André Mendonça tirou o sigilo dos casos envolvendo o senador Flávio Bolsonaro, né? Em relação ao Dark Horse, o Ciro Nogueira, o Cláudio Castro, Jacques Wagner, né? Que são políticos aí importantes. Já que estamos com o próprio candidato, né? Que está ali polarizando com o presidente Lula, para quem vai para o segundo
1: e
0: turno.
1: E tem um julgamento na terça-feira, né? Se é que vai ocorrer.
0: Se é que vai ocorrer.
1: Né? Então, o Brasil todo está na expectativa, não é do debate presidencial. O Brasil está na expectativa do debate entre ministros do Supremo que qualquer resultado vai ser ruim para a corte.
0: Para a corte, péssimo, né? Do ponto de vista institucional, o desgaste está dado, né?
1: A questão é saber se ela consegue se restaurar, né? Porque é como se fosse um vaso de porcelana que caiu no chão, quebrou, e agora como é que a gente vai colar esse vaso, né? Então, essa é a situação delicada que o Supremo Tribunal Federal se encontra.
0: Mas essa crise também, além, nós estamos falando aqui de Lula e Bolsonaro, mas também tem um impacto nas eleições para o Senado, justamente porque a oposição, ela está para o Senado fazendo esse discurso de senadores que estejam engajados com a possibilidade de empichar ministros do Supremo. Isso ganha fôlego, né? Esse tipo de discurso.
1: Ah, sem dúvida. Isso dá para observar claramente que o padrão de interesse sobre os senadores, ele não é distribuído igualmente entre os partidos, entre os apoiadores de Lula e de Flávio Bolsonaro. Ou seja, a intenção, a atenção que essa eleição ela desperta para os eleitores de Flávio Bolsonaro é muito maior do que para os eleitores de Lula. E também tem uma outra coisa, é que Lula privilegiou nas eleições parlamentares, tanto para a Câmara quanto para o Senado, associações com os partidos do chamado Centrão, para viabilizar a sua governabilidade atual, esses acordos que foram feitos, ou seja, os partidos do Centrão estão, parece que eles são simultaneamente oposição e governo, porque estão no governo também Lula, mas o fato é que não houve uma preparação de candidaturas, tanto para a Câmara quanto para o Senado, do PT, candidaturas competitivas. Então, as alianças que foram feitas, elas privilegiam candidaturas dos partidos do Centrão.
0: E o senhor fala para o Legislativo?
1: Tanto para a Câmara quanto para o Senado, mas principalmente para o Senado, que é a sua pergunta. Então, por exemplo, em Pernambuco, ou no Sul, São Paulo, Rio Grande do Sul, em todas as regiões do Brasil, o PT ele entrou com poucos candidatos na disputa. Então, a expectativa é que a bancada do PT, ela se mantenha do tamanho que ela é hoje, ou ela até reduza. Então, o fato é que as estratégias são diferentes. Lula privilegiou acordos de composição de chapas, de palanques regionais, para lhe dar maior sustentação.
0: Para os estados, né?
1: Inclusive candidaturas próprias do PT. E perceba que o PT corre o risco de diminuir também a quantidade de governadores, né? Só é competitivo hoje em poucos estados do Brasil. Então, há uma estratégia diferente. Enquanto a estratégia do PL é de concentrar esforços e aí fomentar uma bancada maior no Senado, o PT ele não desenvolveu o mesmo tipo de estratégia. A prioridade é eleger Lula. Então, são duas estratégias diferentes aí do partido. Então, essa é uma leitura que a gente pode fazer.
0: Sim. No caso do Centrão, na verdade, o Centrão escolheu, né, ficar com Lula, ou escolheu a neutralidade, né? Porque, em princípio, o Centrão ficaria com o Flávio Bolsonaro. Aí os partidos foram fazendo uma leitura de cenário.
1: O Centrão, ele é o que é chamado na literatura de ciência política, partidos chantagistas, blackmail parties. O que é que significa isso? Ele é o partido que sabe que a governabilidade vai depender dele e ele não almeja ganhar o principal prêmio. Ele fica esperando ver qual é o resultado, quem vai ganhar a eleição e depois quem ganhar, independentemente de ser A ou B, ele vai para o governo. Então, podemos observar que o Centrão estava no governo Dilma, Temer, Bolsonaro, Lula novamente, e vai estar no próximo. Então, isso inclusive faz com que os partidos do Centrão, eles tenham menor capacidade, assim, vontade de engajar. E eles gastam muitas energias e recursos, principalmente para aumentar o tamanho das suas bancadas na Câmara Federal. Isso, inclusive, é uma observação que a gente pode fazer. Por que foi que o PSDB, ele praticamente desapareceu do Congresso Nacional? Porque como a polarização anterior a esta que nós estamos observando hoje era basicamente entre PT e PSDB, o PSDB concentrava esforços na eleição do seu candidato a presidente, Serra, Alckmin, Aécio, e não cuidava basicamente da estrutura de reeleição dos seus deputados federais, de aumentar a sua bancada. Os recursos eram canalizados para as disputas majoritárias também nos estados. O PSDB chegou a ter 8 governadores de Minas, São Paulo, Rio Grande do Sul, Paraná. Ou seja, era um partido que, enquanto o partido ele investia em candidaturas majoritárias para governos estaduais e também para a presidência, os partidos, como por exemplo progressistas, cresceram basicamente abrindo mão, abdicando de lançar candidaturas à presidência e concentrando todos os recursos no aumento das suas bancadas. Sim. Na Câmara Federal. Depois do episódio do fundo eleitoral se transformar no volume de recursos que terminou se transformando, aí esses partidos que já estavam numa posição privilegiada, sim, eles ocupam um espaço gigante. E eles, então, não há uma expectativa, eles não fomentam sequer o desejo de disputar a presidência de uma forma competitiva.
0: Ah, sim, até porque eles têm as emendas também, então tá fácil, tá tranquilo, né? Não precisa disputar cargo majoritário, né? O legislativo tá muito bom para esses. Aliás, o legislativo vai ganhando cada vez mais importância. Né? É isso.
1: E vão para os ministérios.
0: Vão para os ministérios, então, claro.
1: Perceba que Arthur Lira, ele era aliado de Bolsonaro. E Lula, e era adversário de Lula. Lula ganha, ele passa a ser aliado de Lula. Então, o Hugo Mota, agora também presidente da Câmara, declarou apoio a Lula.
0: Sim.
1: Então, mas quem ganhar, se for Flávio Bolsonaro, o Centrão também vai para o governo. Então, isso aí é uma disfuncionalidade do sistema.
0: Exatamente. Eles serão governo, o Centrão será governo, seja quem for o presidente. Professor, muito obrigada, viu? Um bom fim de semana aí para o senhor.
1: Eu que agradeço. Bom final de semana para você também e para todos os nossos ouvintes.
0: Valeu, professor André Regis, professor da Universidade Federal de Pernambuco, conversando conosco sobre os impactos nas eleições, dessa confusão toda que a gente está assistindo no Supremo.

0: 5:53. O Matheus de Souza tem mais informações sobre problemas para quem quer utilizar o trem em São Paulo nesta manhã, já final de madrugada de sábado. Matheus, muito bom dia mais uma vez.
1: Bom dia, Galvão. Bom dia também a você, ouvinte do CBN Madrugada. A linha 11 Coral, a 12 Safira e a 13 Jade da CPTM estão em operação parcial por causa de uma explosão seguida de incêndio no pátio de manutenção da rua Bresser, perto da estação Bresser Moca, da linha 3 Vermelha do metrô, na zona leste de São Paulo. Segundo o Corpo de Bombeiros, o caso aconteceu por causa de um transformador por volta das 2 da manhã. Moradores da região gravaram o incêndio e a cortina de fumaça gerada por ele. Já a CPTM diz que o problema foi causado por uma descarga elétrica atmosférica, ou seja, um raio. Na linha 11 Coral, os trens não estão circulando entre a estação Corinthians Itaquera e Luz. A alternativa para ir até a Luz é usar a linha 3 Vermelha até a estação República e fazer baldeação para a linha Amarela. Na linha 12 Safira, a circulação está interrompida entre a estação Engenheiro Goulart e a estação Brás. A CPTM informou que está esperando um ônibus para transportar os passageiros pelo trecho. Na linha 13 Jade, o expresso aeroporto está temporariamente interrompido. O nosso ouvinte que for consultar as informações no site da CPTM, cptm.sp.gov.br, vai ver que eles estão mostrando a situação da linha Jade como operação normal. Mas, no momento, isso é enganoso, isso não é o que está acontecendo, porque junto com esses pequenos boletins de informação, as bolinhas amarelas e verdes, e operação parcial e normal escrito, tem um pequeno boletim com o que está acontecendo. Tipo, na linha 11 Coral, devido à descarga elétrica atmosférica, a circulação de trens entre as estações Luz e Corinthians Itaquera está interrompida. Então, o que aconteceu no site da CPTM, no serviço que o ouvinte que pega essas linhas de trem pode consultar, cptm.sp.gov.br, por algum motivo ainda não especificado, em vez de colocar a interrupção do serviço expresso aeroporto no boletim da linha Jade, o boletim do expresso aeroporto, que está temporariamente interrompido, está entre parênteses no finalzinho do boletim da linha 12 Safira. Então, recapitulando para o nosso ouvinte, aparece que a operação está normal na linha Jade, mas não está. Eles só mudaram o boletim da linha Jade para uma nota de rodapé no boletim da linha 12 Safira, Galvão.
0: Muito bem, vamos recapitular então. O que neste momento, Matheus, está com problemas para quem utiliza o trem em São Paulo neste momento? Independentemente do que eles estão informando no site, qual é a informação do problema neste momento?
1: Linha 11 Coral não tem circulação de trens entre as estações Luz e Corinthians Itaquera. Linha 12 Safira não tem circulação de trens entre as estações Brás e Engenheiro Goulart, no Cangaíba, na Zona Leste. E a linha 13 Jade tem o serviço aeroporto, que é o serviço expresso, temporariamente interrompido, todos por essa explosão seguida de incêndio no pátio de manutenção da rua Bresser.
0: Muito bem, Matheus de Souza trazendo pra gente aí as informações. É claro, você ouvinte CBN que está em São Paulo e se utiliza dos trens da CPTM, vai ter todas as informações ao longo da nossa programação. Ponto final na edição deste sábado aqui do CBN Madrugada, produção de Luiz Fernando Figliage. Karina Almeida estará de volta conosco na semana que vem. Trabalhos técnicos com Ricardo Garcia.
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0: Vem aí o repórter CBN e logo na sequência, Cássia Godoy comanda o Jornal da CBN. Mais uma vez agradeço demais a sua companhia, que você tenha um excelente sábado. Meia-noite tem mais, hein? Até lá.

0: estão sob alerta vermelho de grande perigo emitido pelo INMET para chuvas fortes e ventos superiores a 100 km por hora. Agentes de inteligência artificial da OpenAI, dona do ChatGPT, realizaram um ataque hacker contra um serviço usado para compartilhar códigos escritos na linguagem de programação Ruby. A empresa confirmou o ataque ao Wall Street Journal, mas afirmou que os agentes usaram a plataforma para acessar a internet a fim de realizar tarefas inofensivas e obter informações públicas. Um trem regional com 186 passageiros descarrilou na região da Normândia, no norte da França. Cerca de 140 bombeiros foram enviados ao local. Segundo as autoridades francesas, 44 pessoas ficaram feridas, uma delas em estado grave. Não foram divulgadas informações sobre mortes nem sobre as causas do descarrilamento. No horário de Brasília, 6 horas.
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1: Seis e um.

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1: Um ótimo dia para você que acompanha a partir de agora o Jornal da CBN, edição deste sábado. Hoje é dia 12 de setembro de 2026 e estes são os principais fatos do dia. O ministro André Mendonça, do Supremo Tribunal Federal, liberou na noite de ontem o sigilo de mais documentos do caso Master. Entre os processos revelados estão casos que envolvem figuras como o candidato do PL à presidência da República, Flávio Bolsonaro, além de Ciro Nogueira, do PP, Cláudio Castro, do PL e Jacques Wagner, do PT. Flávio Bolsonaro é investigado pela Polícia Federal em um inquérito aberto para apurar a possível prática de crimes relacionados ao financiamento da produção do filme biográfico Dark Horse sobre o ex-presidente Jair Bolsonaro. O procedimento foi autorizado em julho pelo ministro André Mendonça do STF, após pedido da Polícia Federal. A defesa do senador tentou 4 vezes transferir do ministro Flávio Dino para Mendonça. A Procuradoria-Geral da República pediu a retirada do sigilo de mais documentos do caso Master, sob argumento de que liberar apenas parte da documentação poderia induzir a uma ideia equivocada de transparência. Segundo a PGR, a lista de documentos enviada pelo ministro André Mendonça omitiu maior parte dos procedimentos ligados à investigação mais ampla da Polícia Federal. Mendonça atendeu ao pedido e retirou o sigilo de 18 processos envolvendo o caso Master. Além disso, também liberou o sigilo de mais 20 processos. Mais cedo, os ministros Alexandre de Moraes e Cristiano Zanin encaminharam ofícios ao presidente do STF, defendendo medidas semelhantes às propostas pela PGR para ampliar o acesso aos documentos relacionados ao caso Master. Zanin solicitou acesso a uma mídia específica relacionada ao caso. Segundo o ministro, o material é necessário para análise de requerimentos que serão apreciados pelo tribunal na próxima semana. Moraes defendeu o levantamento integral do sigilo dos procedimentos relacionados ao caso Master. O ministro criticou o que classificou como uma retirada seletiva do sigilo e afirmou que parte das peças e dos documentos ainda não foi disponibilizada aos integrantes da corte. O professor da Universidade Federal de Pernambuco, André Regis, comentou a disputa pública entre ministros do STF.

0: O Brasil todo está à expectativa, não é do debate presidencial. O Brasil está na expectativa do debate entre ministros do Supremo, que qualquer resultado vai ser ruim para a corte. É, a questão é saber se ela consegue se restaurar, né? Porque é como se fosse um vaso de porcelana que caiu no chão, quebrou, e agora como é que a gente vai colar esse vaso, né? Então, essa é a situação delicada que o Supremo Tribunal Federal se encontra.
1: Segundo Moraes, foram excluídos 180 documentos e arquivos digitais do conjunto de procedimentos liberados aos ministros. Para ele, a disponibilização parcial do material prejudica a análise completa dos fatos investigados. O ministro também pediu que duas petições relacionadas ao caso sejam julgadas em conjunto. Uma que trata de mensagens trocadas entre ele e o ex-banqueiro Daniel Vorcaro e outra que reúne relatórios sobre a atuação de Mendonça em investigações. Segundo Vera Magalhães, comentarista da CBN do jornal O Globo, Fachin deve negar o pedido.
2: O ministro Alexandre de Moraes deu uma trucada, tentou trazer de novo o ministro André para o mesmo julgamento que ele. O Fachin ainda não respondeu sobre esse pedido. Mas o que eu apurei é que é mais provável que ele diga que não, que essa sessão do dia 15 vai analisar a pauta que ele já tinha previsto antes e anunciado, e que depois do dia 21, que é o prazo que ele deu para o ministro André explicar as coisas, aí sim possa ser marcada uma outra sessão igualmente aberta, igualmente televisionada, para se decidir alguma coisa em relação ao Alexandre de Moraes.
1: O julgamento está marcado para a próxima terça-feira. Agora são 6:06. Uma pesquisa da Datafolha, divulgada nesta sexta-feira, mostra o cenário da disputa pela presidência da República. O levantamento foi encomendado pela Globo e pelo jornal Folha de São Paulo e tem margem de erro de 2 pontos percentuais para mais ou para menos. Candidato à reeleição pelo PT, o presidente Lula tem 39% das intenções de voto no primeiro turno. O candidato do PL, Flávio Bolsonaro, tem 35%. O apoio a Lula cresceu 1 ponto percentual em relação ao registrado na última pesquisa, em 3 de setembro. O filho do ex-presidente Jair Bolsonaro ganhou mais 2 pontos percentuais nas intenções de voto. Depois deles, aparecem Augusto Cury do Avante com 6%, Ronaldo Caiado do PSD com 4% e Renan Santos do Missão com 3%. Nas projeções para o segundo turno, o Instituto volta a apontar empate técnico entre Lula e Flávio. O atual presidente aparece com 46%, enquanto o candidato do PL tem 44% das intenções de voto. A rejeição de Lula entre os eleitores aumentou 1 ponto percentual em relação ao último levantamento e chegou a 46%, mesmo índice de Flávio Bolsonaro, que teve redução de 1 ponto percentual na rejeição. O Instituto apontou também que 71% das pessoas já decidiram em quem vão votar, enquanto 28% ainda podem mudar de candidato. O Datafolha ouviu 2.002 pessoas de 16 anos ou mais entre os dias 8 e 10 de setembro. A margem de erro é de 2 pontos percentuais para mais ou para menos e o nível de confiança é de 95%. O número de registro no TSE é o BR-01833-2026. Agora são 6:07. Os rebeldes Houthis do Iêmen alcançaram a ilha de Perim, no centro do estreito de Bab el-Mandeb. O grupo alinhado ao Irã tenta forçar o controle sobre uma rota marítima global vital, atualmente responsável pelo transporte de 12% do combustível no mundo. A Arábia Saudita pediu ajuda ao presidente dos Estados Unidos, Donald Trump, para combater os Houthis. O republicano negou bombardear o grupo do Iêmen, mas disse que ajudaria no compartilhamento de inteligência e na definição de alvos. Em outra frente, no Oriente Médio, o oleoduto leste-oeste da Arábia Saudita foi temporariamente fechado devido a um ataque de drone vindo do Iraque. Em tempos de paz, o local é responsável por cerca de metade da produção de petróleo saudita, ou entre 4 e 5% da produção global. Durante a guerra, o oleoduto chegou a transportar entre 70 e 100% do petróleo do país, alcançando 10% da produção mundial. O avanço dos Houthis e o fechamento do oleoduto aumentaram a pressão sobre o fluxo de petróleo no Golfo e geraram expectativa de volatilidade no preço da commodity para a abertura do mercado asiático na noite de domingo. O petróleo terminou a semana em queda, após uma correção do salto superior a 6% registrado na quinta-feira. O barril do tipo Brent encerrou o pregão em baixa de 2,81%, cotado a US$ 104,61. O mercado acompanha com bastante expectativa uma nova tentativa diplomática para organizar a navegação pelo Estreito de Hormuz, afetado pela guerra entre os Estados Unidos e o Irã. Autoridades iranianas devem se reunir com representantes dos estados do Golfo em Omã na segunda-feira para discutir os próximos passos para a abertura do estreito. Os países anunciaram que chegaram a um entendimento sobre o estabelecimento de uma rota marítima que é temporária pelo estreito, além da retirada em curto prazo das minas da via navegável e da definição dos próximos passos para a gestão do tráfego na região. Segundo a emissora Qatar e Al Jazeera, também existe um entendimento de que os países do Conselho de Cooperação do Golfo, que têm litoral ou são adjacentes ao estreito, como Bahrein, Qatar, Kuwait e Arábia Saudita, serão envolvidos para que uma solução que atenda a todas as partes seja discutida. As negociações de paz entre os Estados Unidos e o Irã estão estagnadas. Em cerimônia pelos 25 anos dos ataques terroristas de 11 de setembro de 2001, o presidente Donald Trump associou o desastre e a subsequente guerra ao terror ao Irã.
3: For 25 years, our best and bravest have kept...
4: Há 25 anos, nossos melhores e mais corajosos mantêm os Estados Unidos seguros e hoje saudamos todos os integrantes das Forças Armadas Americanas que serviram na guerra ao terror. É uma guerra contra um terrorismo doentio e horrível. Saudamos nossos socorristas e agentes das forças de segurança e os amamos. E saudamos os militares que trabalham neste momento para garantir que o maior patrocinador do terrorismo no mundo, a República Islâmica do Irã, nunca, jamais tenha uma arma nuclear.
1: Durante a semana, Donald Trump disse esperar que a guerra termine imediatamente após as eleições de meio de mandato que vão ser realizadas em novembro. Alguns dos principais nomes da Casa Branca discordam desse entendimento. O vice-presidente dos Estados Unidos, J.D. Vance, e o secretário de Estado, Marco Rubio, consideram que a guerra pode se estender além do mandato de Donald Trump, que termina em janeiro de 2029. Agora são 6:12. Continua hoje a 27ª rodada do Campeonato Brasileiro. Ontem, o Clássico Atlético Paranaense Curitiba iniciou a rodada com um empate em 3-3 no Couto Pereira. Hoje, as partidas começam às 16h com Grêmio e Vasco em Porto Alegre e Atlético Mineiro e Fluminense em Belo Horizonte. Às 17h, o Inter vai até Santa Catarina enfrentar a Chapecoense. Hoje é dia de choque rei. Palmeiras e São Paulo se enfrentam às 18h30. O Botafogo recebe o Bragantino às 20h30 no Nilton Santos. A rodada é fechada na Vila Belmiro, onde o Santos recebe o Cruzeiro às 21h. A seleção brasileira feminina de vôlei volta à quadra hoje contra o Chile, em partida válida pelo pré-olímpico sul-americano. A equipe verde-amarela lidera a competição com 9 pontos após vencer as 3 primeiras partidas. A segunda colocada é a Argentina, que também venceu 3 partidas, mas tem 1 ponto a menos por ter derrotado a Colômbia no tie-break em partida válida pela segunda rodada. O Chile aparece em 5º lugar com 3 pontos e 1 vitória. A partida está marcada para 13h30 no Maracanãzinho, no Rio de Janeiro. Estes são alguns dos destaques do Jornal da CBN que você acompanha em detalhes a partir de agora. Jornal da CBN, do qual você participa sempre. Manda sua mensagem, conversa comigo via WhatsApp. Nosso número, código 11-999-119981. 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Agora são 6:14.
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1: 6:14.
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1: Lembrando a você que nos escuta, já acompanhou mais cedo na nossa programação, linha 11 Coral, 12 Safira, 13 Jade da CPTM em operação parcial por causa de uma explosão seguida de incêndio no pátio de manutenção na rua Bresser, perto da estação Bresser Moca da linha 3 vermelha do metrô na zona leste de São Paulo. O caso aconteceu por causa de um transformador, isso foi por volta das 2 da manhã. Moradores da região gravaram o incêndio e a cortina de fumaça gerada por ele. CPTM diz que o problema foi causado por uma descarga elétrica atmosférica, ou seja, um raio. Então, na linha 11 Coral tem problemas, os trens não estão circulando entre a estação Corinthians Itaquera e estação Luz. A alternativa é ir até a Luz, usar a linha 3 vermelha até a estação República e fazer baldeação para a linha 4 amarela. E continua chovendo bastante aqui em São Paulo, em diversos pontos da capital paulista. Por enquanto, 19 graus.
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1: 6:18.
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1: Em menos de um mês, o eleitor estará na urna para votar em quem acha que deve comandar o país nos próximos 4 anos. Mas enquanto a campanha está a pleno vapor no rádio, na TV e na internet, 6 em cada 10 brasileiros dizem ter pouco ou nenhum interesse na eleição deste ano. O dado da pesquisa Quest revela um cenário de apatia, que segundo especialistas ouvidos pela CBN, decorre do cansaço diante da polarização prolongada.
9: Não tô muito com expectativa nas eleições.
10: Tô nem aí, nem me preocupo.
11: Eu não tive interesse nenhuma das propostas.
12: Desanimada e desacreditada. Que só o pobre que sofre.
13: Nunca nenhum político me ajudou em nada.
14: Faltando 3 semanas para as eleições presidenciais, o sentimento predominante em grande parte do eleitorado brasileiro não é a convicção e nem a dúvida, mas a distância. A mais recente pesquisa Quest revelou que 62% dos brasileiros estão pouco ou nada interessados na disputa deste ano. Mais do que indecisão, o diagnóstico aponta para a apatia. A realidade difere da vista em 2022. Naquela eleição, pesquisas mostravam que apenas 33% dos brasileiros diziam ter pouco ou nada interesse na eleição a essa altura da campanha. Não faltam estímulos. Os pedidos de voto, as promessas e os ataques entre candidatos dominam o rádio, a TV e as ruas. Mas nada disso empolga a professora paranaense Alice Pentes.
15: Acho que pela primeira vez em 4 anos que eu não faço a menor ideia do que está por vir. As propostas, elas não foram cativantes, então realmente, assim, justamente porque eu não tive interesse nenhuma das propostas, dessa vez, o meu voto eu sinto que não vai fazer diferença alguma.
14: Se no passado a disputa mobilizava a atenção da população desde os primeiros meses de campanha, agora o cenário é de alinhamento. O cientista político da UFRJ, Paulo Bahia, analisa que esse comportamento sinaliza uma desconexão profunda entre as urgências do eleitor e o discurso que vem das urnas.
16: A eleição de 2026, ela é uma eleição atípica no cenário das últimas eleições brasileiras de 1982 até agora. porque a população, ela já viveu muitas eleições, mas a população desenvolveu uma certa apatia ao mundo político que veio crescendo de 2018 até o momento. Que não é só uma indecisão diante de candidaturas, é a ideia de que a eleição não faz parte da sua vida.
14: Essa percepção de que tudo ficou igual alimenta o fenômeno de jogar cada vez mais para perto da eleição a escolha de um candidato. Dados da Quest mostram que um em cada cinco eleitores deixa a definição do voto para a reta finalíssima da campanha. 10% decidem apenas nos últimos 7 dias e outros 10% tomam a decisão no próprio dia da eleição, já diante da urna. É o caso do Arthur Afonso, estudante de engenharia elétrica.
17: O interesse vem principalmente pela generalização das propostas assim, entre os candidatos. Não acho que tenha muita proposta factível, então eu não tenho estado muito interessado nessas eleições, principalmente por conta disso. E eu acredito que eu vá me interessar para definir um candidato para mim uma semana antes das eleições, porque realmente já se encerram as sabatinas, a gente consegue analisar mais friamente qual é a proposta de cada um.
14: Esse desinteresse generalizado contrasta com a intensidade do debate político dos últimos anos, decorrente da polarização acirrada entre esquerda e direita. O cientista político Paulo Bahia explica que esse desgaste prolongado fez com que o brasileiro naturalizasse o confronto e passasse a evitar o tema no cotidiano.
16: A polarização acabou sendo naturalizada, né? Então ela não está mais produzindo aqueles efeitos de 2018 ou 2022. Que como as pessoas já sabem mais ou menos o que as outras pensam, elas não tocam no assunto. Mas mais do que isso, a polarização fez com que as diferenças desaparecessem. Antes você tinha dois campos, mas agora qual é a diferença entre um campo e o outro? É isso que está fazendo, não a indecisão, mas a apatia, o distanciamento.
14: Com a maioria da população desconectada do processo, o maior desafio das campanhas dos candidatos nesta reta final não é virar voto. É conseguir convencer o eleitor de que o resultado da urna ainda muda alguma coisa na rotina dele. Com a colaboração de Rodrigo Bressani, do Rio de Janeiro, Matheus Maciel.
1: 6h23.
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1: 6h24.
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1: 6h26. ainda chuva em São Paulo, mais forte em alguns pontos da cidade e causando transtornos. Passei agora há pouco pela Rebouças, vindo para cá, e observei que alguns semáforos de cruzamento não estão funcionando. Então, é o caso ali da João Moura, da Cristiano Viana. Nestas duas vias, no cruzamento com a Rebouças, semáforos apagados. E ainda temos situação complicada nos trens, na linha 11 Coral e na linha 12 Safira. Qual que é a situação agora na linha 11 Coral? Por causa daquela descarga elétrica atmosférica, ou seja, o raio, a circulação dos trens entre as estações Brás e Luz está interrompida e o percurso está sendo feito pelo metrô. E vamos dar uma olhada como que está a situação agora na linha 12 Safira. Também por causa de raio, a circulação entre as estações Brás e Tatuapé não está funcionando. Aí, para prosseguir viagem, os usuários têm de usar o metrô. O serviço do Expresso Aeroporto linha 13 Jade está também interrompido na manhã deste sábado.
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0: Tribunal Eleitoral registrou ou rejeitou o registro de candidatura de Antony Garotinho ao governo do Rio de Janeiro. Para os desembargadores, o político do Republicanos está inelegível por causa de uma condenação por improbidade administrativa.
1: O Tribunal Regional Eleitoral do Rio indeferiu o registro de candidatura de Antony Garotinho, do Republicanos, ao governo do Rio. A decisão ocorreu por unanimidade nesta sexta-feira. Os desembargadores acolheram as impugnações contra Garotinho por entender que o ex-governador não está no pleno exercício dos direitos políticos por causa de uma condenação por improbidade administrativa em 2018. Na época, o Tribunal de Justiça do Rio concluiu que ele participou de um esquema que desviou mais de 230 milhões de reais da Secretaria de Saúde entre 2005 e 2006. Na época, o estado era governado pela mulher do político, Rosinha Garotinho, e ele era secretário. Ainda cabe recurso da decisão no Tribunal Superior Eleitoral. O advogado eleitoral Guilherme Cardoso explica que, por enquanto, o Garotinho não está fora das urnas.
2: Até que esse recurso seja julgado, o candidato pode, por conta e risco dele, manter a campanha dele. Ele pode praticar todos os atos de campanha. Se ele ganhar o recurso, os votos dele serão considerados válidos. Caso ele perca o recurso, os votos dele serão considerados nulos. Essa é a lógica que a Justiça Eleitoral estabelece para o caso de indeferimento de registro de candidatura, porém, como ela ainda não é definitiva, o candidato pode continuar praticando os atos de campanha.
1: O impasse no TRE envolveu o período de suspensão dos direitos políticos de Garotinho. A defesa do candidato sustentava que ela começaria em 2018 com a condenação por improbidade. Por essa interpretação, o prazo de 8 anos de inelegibilidade já teria terminado em agosto desse ano. O relator Bruno Bodar rejeitou a tese e ressaltou que a lei da ficha limpa incide a partir do chamado trânsito em julgado, quando se esgotam os recursos da defesa. Isso ocorreu em 11 de julho de 2025, o que faria a suspensão dos direitos políticos durar até julho de 2033. Em nota, Antony Garotinho se disse indignado com a decisão, mas não surpreso. Ele ressaltou também que seguirá fazendo a campanha normalmente. Com a colaboração de Gabriel Freitas, do Rio de Janeiro, Júlia Viana.
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0: 12 de setembro de 2026. A Polícia Federal identificou indícios de que o candidato à presidência, Flávio Bolsonaro, do PL, se encontrou pessoalmente com o banqueiro Daniel Vorcaro pouco antes de começar a cobrar dele os repasses para o filme Dark Horse. A Polícia Federal afirma que Flávio aparece como interlocutor direto de Vorcaro nas tratativas sobre o financiamento da cinebiografia do ex-presidente Jair Bolsonaro. O material também mostra que um fundo nos Estados Unidos recebeu $12.300.000 a pedido de Vorcaro em possíveis transferências de recursos para o longa. O relatório veio a público depois que o ministro do Supremo, André Mendonça, retirou o sigilo do caso nesta sexta-feira. A nova pesquisa Datafolha, no cenário de disputa pelo governo do Distrito Federal, mostra a candidata Celina Leão, do PP, com 40% das intenções de voto no primeiro turno. Na sequência, aparecem Arruda, do PSD, com 17% e Leandro Graz, do PT, com 16%. O levantamento foi contratado pela Globo e pelo jornal Folha de São Paulo. A pesquisa ouviu mais de 900 pessoas entre os dias 8 e 11 de setembro. A margem de erro é de 3 pontos percentuais para mais ou para menos. O nível de confiança é de 95%. Os números de registro da campanha são DF06055/2026 e BR04623/2026. Atos pelos Estados Unidos marcaram os 25 anos dos ataques de 11 de setembro. Em Nova York, familiares das vítimas levaram os nomes e leram estes nomes das 2.977 pessoas mortas e fizeram momentos de silêncio no memorial construído onde ficavam as Torres Gêmeas. O vice-presidente J.D. Vance e os ex-presidentes Joe Biden, George W. Bush, Barack Obama e Bill Clinton participaram da homenagem. O horário de Brasília, 6h33.
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0: continua muito instável na cidade de São Paulo, na Grande São Paulo, aliás, no estado de São Paulo como um todo. Temperatura nesse momento está na casa dos 19 graus. A chuva continua. No período da madrugada, nós chegamos a ter aqui pelo Centro de Gerenciamento de Emergências da Prefeitura de São Paulo estado de alerta para extravasamento de rios em várias localidades. Mas esse estado de alerta foi retirado no finalzinho da madrugada, início desta manhã.
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0: 6:34.

0: Um ano depois da crise do metanol, a responsabilização pelas mortes segue pendente. As investigações levaram a dezenas de prisões por falsificação e adulteração de bebidas. E a CPI paulistana sobre o tema acaba de concluir seu relatório, que será encaminhado a órgãos como o Ministério Público. Nesse intervalo, os bares mudaram a forma de comprar bebida e a rede de saúde passou a ter antídoto disponível. No Congresso ainda se discute transformar a falsificação de bebidas em crime hediondo.
1: Há um ano começava uma crise que transformou cachaça, gin e uísque em risco de vida, na maior onda de intoxicação por bebida adulterada já registrada no Brasil. A primeira morte da série de casos de contaminação por metanol foi confirmada no dia 16 de setembro de 2025, a do empresário Ricardo Lopes Mira, de 54 anos. Logo, o país descobriria que não era um caso isolado. Até o fim de 2025, foram 890 notificações, 73 casos confirmados e 22 mortes no país. Em São Paulo, o total chega até hoje a 54 casos e 12 mortes. Radarani Dazi Domingos tomou 3 caipirinhas em um bar na região da Avenida Paulista, comemorando o aniversário de uma amiga. Passou 5 dias em coma induzido e 15 dias internada fazendo hemodiálise. Sobreviveu, mas não recuperou a visão. A designer de interiores, que escolhia cores e texturas para as casas dos clientes, hoje enxerga apenas vultos.
2: Eu estou nessa situação hoje por, eu acho que, irresponsabilidade do bar e responsabilidade do Estado com a gente também, né? Que não tem uma fiscalização, que não tem punição. Antigamente a preocupação era sair de casa e alguém levar seu celular. Agora você não pode, eu fui sair para um aniversário e quase não volto mais.
1: Rafael Anjos Martins comprou uma garrafa de gin num empório perto de casa, na zona sul de São Paulo. No dia seguinte, disse que estava cego. O hospital não tinha leito para hemodiálise, nem o etanol endovenoso usado como antídoto, medicamento que só chegou de Campinas mais de 12 horas depois. Rafael morreu no hospital 53 dias após a madrugada em que foi socorrido pela própria mãe, a enfermeira Helena dos Anjos Martins da Silva.
3: Não é só São Paulo, o Brasil falou com a gente. Não tinha protocolo, não tinha medicação, não tinha local de referência onde pudesse ser encaminhado com rapidez. A minha dor se transformou em luta. Eu continuo lutando pelo meu filho, assim como se eu estivesse na beira do leito dele. Só que eu não vou ver mais ele, mas eu continuo lutando por ele.
1: Os depoimentos foram dados à CPI do metanol da Câmara Municipal de São Paulo, uma das tentativas de responsabilizar os culpados. A comissão ouviu vítimas, familiares, donos de bar e representantes do setor de bebidas ao longo de 11 meses e aprovou o relatório final no dia 1º de setembro. O texto foi encaminhado ao Ministério Público, que informou ainda não ter recebido, ao PROCON e às secretarias de saúde. Na frente policial, foram 46 prisões desde o início da crise, por crimes como falsificação e adulteração de bebidas. Foram apreendidas mais de 150 mil garrafas e 100 mil foram destruídas. As investigações apontam que não havia uma organização criminosa única, e sim grupos que agiam separadamente. Há uma ação de responsabilização em curso contra a dona de uma fábrica clandestina que funcionava numa garagem em São Bernardo do Campo, já condenada a 7 anos de prisão. Em abril, o Ministério Público pediu que ela pague mais de 1,5 milhão de reais, mas por dano à coletividade, não diretamente às vítimas. Nos bares, a crise deixou uma rotina nova, que inclui comprar de fornecedor homologado pela indústria, exigir nota fiscal e inutilizar a garrafa vazia antes do descarte, para que o vasilhame não volte ao mercado com bebida falsificada. Só na capital, mais de 20 mil pessoas fizeram os treinamentos criados pelo setor. Segundo o líder executivo da Abrazel em São Paulo, Gabriel Pinheiro, a prática pegou.
4: A maioria dos restaurantes compraram até alguns equipamentos específicos para quebrar com segurança as garrafas, mas muitos ainda riscam a garrafa de uma maneira ali dentro do restaurante com alguma chave, alguma chave de fenda, mas as garrafas hoje elas estão sendo marcadas como utilizadas, então isso É, com certeza inutilizou ali a prática da venda da garrafa vazia, que é o principal insumo dos falsificadores.
1: Segundo a entidade, o consumo de destilados levou cerca de 6 meses para voltar ao normal. Mas o problema não acabou. Só nesse ano, São Paulo confirmou mais 4 casos de intoxicação por metanol e 2 mortes. O Ministério da Saúde declarou o fim da crise em dezembro. Até lá, distribuiu aos estados 1.500 ampolas de fomepizol, o antídoto contra o metanol, e mais de 4.800 unidades de etanol farmacêutico, além de manter uma reserva de 2.600 ampolas. 3 semanas depois de o governo declarar o fim da crise, o metanol voltou a matar. 7 pessoas se intoxicaram e 1 morreu na virada do ano, depois de uma festa de noivado no interior da Bahia. As outras 6 sobreviveram porque dessa vez o antídoto estava disponível. O toxicologista e patologista clínico Álvaro Putinelli Júnior, presidente do Conselho de Ex-Presidentes da Sociedade Brasileira de Patologia Clínica e Medicina Laboratorial, lembrou que as primeiras horas após o consumo são cruciais para conter os sintomas e sequelas. Ele avalia que atualmente as equipes de saúde têm mais informação sobre como lidar com casos do tipo.
5: Há aqueles quadros de embriaguez pelo etanol, que tem uma evolução, na maior parte das vezes, benigna, atualmente sempre se desconfia que haja a intoxicação pelo metanol. A equipe vai atrás de informações mais consistentes. Saber se a pessoa consome bebida com frequência, qual o local que ela consumiu e também pesquisar sintomas mais específicos, como alterações visuais ou mesmo alterações da frequência cardíaca, frequência respiratória, que indicam lá a acidose causada pela metabolização do metanol.
1: Em outubro do ano passado, a Câmara dos Deputados aprovou um projeto para transformar falsificação de bebidas em crime hediondo, prevendo pena de até 15 anos em caso de morte. O texto segue no Senado, sem data para ser votado. De São Paulo, Nadédia Calado.
0: 6h41.
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2: 6:42.
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13: Seis horas e 44 minutos. Eu sou Adalberto Cordeiro. Estarei no comando aqui do nosso CBN Vitória com vocês, nossos ouvintes, ao longo da manhã deste sábado, hoje, dia 12 de setembro. Então, desde já, quero fazer o convite para você, nosso ouvinte, nos acompanhar ao longo de todo esse sábado, participar da nossa programação. Você pode contribuir com a gente, mandando seu áudio, mandando seu vídeo, falando um pouquinho como é que está acontecendo, o que está acontecendo aí na sua cidade. E, é claro, a gente sempre trazendo o principal noticiário aqui do Espírito Santo. E aqui na sua companhia, tá, gente? O nosso telefone de mensagens é o 99299-4297. A gente vai conversando junto ao longo de todo esse sábado. E já para começar o final de semana, gente, eu vou atualizar para você, nosso ouvinte, como é que fica o tempo para esse final de semana aqui no estado.
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13: Pra quem acordou cedinho, gente, percebeu aí que o sábado começou com um tempo ensolarado, em especial aqui na Grande Vitória, mas segundo a coordenação de meteorologia do INCAPE, nesse sábado, a aproximação de uma frente fria pode provocar mudança nas condições do tempo aqui no nosso estado. A região sul, por exemplo, vai ter uma chuvinha ali pela manhã, enquanto no decorrer da tarde e da noite vai ter até uma instabilidade que vai avançar inclusive para outras áreas do estado, como a Grande Vitória, região serrana, Norte, Nordeste e Noroeste Capixaba. Aqui na Grande Vitória, por exemplo, a gente vai ter um tempo de sol e aumento de nuvens ao longo do dia. Temperatura mínima deve ser de 19 graus e a máxima de 29 graus. Nessa linha também, gente, a Climatempo, empresa de meteorologia, está afirmando que o avanço de uma frente fria pela costa vai manter o tempo estável na região sudeste, é o caso aqui do Espírito Santo, em especial para a região sul do estado, assim como também ali para as regiões de São Paulo, Rio de Janeiro e também Minas Gerais. Então, de qualquer forma, a gente vai conversando ao longo desse sábado e eu vou te atualizando sobre essas mudanças no tempo e essa possível aproximação de uma frente fria. Agora, 6 horas e 46 minutos.

0: de 55 mil casos de câncer foram identificados em socorristas e sobreviventes. No Pentágono, o presidente Donald Trump relacionou a data à guerra em curso contra o Irã.
1: Atos em Nova York e Washington nesta sexta-feira marcaram os 25 anos dos atentados de 11 de setembro e homenagearam as vítimas dos ataques terroristas de 2001 que mataram quase 3 mil pessoas. O principal ato foi organizado no Marco Zero, local onde ficavam as torres gêmeas do World Trade Center. A cerimônia, que contou com familiares lendo os nomes de todas as vítimas dos atentados, contou com a presença do vice-presidente J.D. Vance e de 4 ex-presidentes dos Estados Unidos, Joe Biden, Barack Obama, Bill Clinton e George W. Bush, presidente na época dos ataques. Impedido de discursar no evento, já que o Museu Imemorial Nacional do 11 de setembro proíbe falas políticas desde 2012, o presidente Donald Trump não esteve em Nova York. Em vez disso, ele ficou em Washington e fez um pronunciamento no Pentágono, que também foi alvo do atentado, sendo atingido por outro avião sequestrado, deixando quase 200 mortos. No discurso, Trump exaltou o heroísmo americano e relacionou a data com a guerra em curso contra o Irã, dizendo que o país continua sendo testado até hoje.
2: We will never, ever
1: Nós forget. Nunca, nunca vamos esquecer e é por isso que lutamos hoje. Não temos escolha, só pode haver vitória. Lutamos forte e para vencer. Não podemos esquecer aquele mal imenso e terrível que ocorreu neste mundo, determinado a destruir tudo o que é bom.
2: Of all that is good.
1: A ausência de Trump, no entanto, incomodou menos do que a presença do atual prefeito de Nova York no evento. Zora Mandani é o primeiro prefeito muçulmano da cidade. Yuri Giuliani, que era prefeito de Nova York na época dos ataques de 11 de setembro e é um apoiador de Trump, afirmou ter ficado ofendido com a presença de Mandani na cerimônia. Nesta semana, o prefeito de Nova York divulgou uma série de registros até então confidenciais sobre a qualidade do ar na cidade. O documento mostra que as autoridades municipais sabiam na época que as condições eram inseguras. O boletim divulgado pelo Programa de Saúde do World Trade Center identificou 57 mil casos de câncer em socorristas e sobreviventes que respiraram o ar químico contaminado com a mistura de cimento, fumaça e combustível queimado. Uma análise publicada em 2022 no Jornal do Instituto Nacional do Câncer, com mais de 69 mil socorristas e voluntários, encontrou 19% mais casos de câncer de próstata e 81% mais casos de câncer de tireoide nesse grupo, além de aumento em melanoma e leucemias. Com a colaboração de Karen Lemos, de São Paulo, Luiz Fernando Figliage.
0: E quando houve esse ataque do 11 de setembro, no dia seguinte, já foi marcado o início de uma remodelação total dos processos de aviação nos Estados Unidos e, por consequência, no mundo. A FAA, que é a agência que controla o setor nos Estados Unidos, e a EASA, que cumpre o mesmo papel na Europa, estabeleceram uma série de regras e de certificações que acabam servindo de parâmetro para todos os outros órgãos reguladores. A revista de bagagens e passageiros antes de entrar na área de embarque se tornou mais rigorosa, a entrada de pequenas facas e lâminas na cabine foi proibida, a presença de agentes em aeroportos aumentou substancialmente e os procedimentos de segurança em aeroportos e aeronaves ganharam uma padronização internacional. Uma mudança pouco conhecida, contudo, foi o abandono de um protocolo que mandava obedecer ao sequestrador no caso de rapto de uma aeronave. Nos anos 1980 e 90, o treinamento dado pela agência americana a pilotos e comissários dizia que, em caso de sequestro da aeronave, eles deveriam obedecer aos sequestradores e acatar suas demandas, cumprir as exigências o mais lentamente possível de forma a ganhar tempo, pousar a aeronave assim que possível e evitar se sobrepor ou negociar diretamente com os criminosos. Na época, a maior parte dos sequestros de avião tinha motivação política ou criminal, mas não terrorista, com os sequestradores exigindo resgate em dinheiro, exigindo asilo político ou a libertação de prisioneiro de seus respectivos grupos. Ataques terroristas já haviam ocorrido em aeronaves, mas eles não envolviam a presença dos perpetradores a bordo do avião. Um exemplo é o atentado de Lockerbie, em 1989, no qual bombas implantadas no compartimento de carga de um Boeing 747 da Panam explodiram em pleno ar. Após os atentados de 11 de setembro, uma nova doutrina foi desenvolvida focada em preservar a cabine de pilotagem e protegê-la a todo custo. Além da revisão do treinamento da tripulação, Novas medidas foram adotadas como fechamento da porta que separa a cabine de pilotagem da cabine de passageiros. A entrada de terceiros, se não estritamente proibida, é rigidamente controlada. Desde os ataques, as portas da cabine são também blindadas e tem um sistema de fechamento complexo que exige uma senha para que seja possível abri-las por fora. 6h51.
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2: 6:54, gente, o destaque agora vem aqui da nossa capital Vitória, isso porque a prefeitura vai iniciar já na próxima semana, na segunda-feira, dia 14, as tão esperadas obras de requalificação da Avenida Marechal Mascarenhas de Moraes, a nossa conhecida Beira-Mar, uma das mais importantes intervenções urbanas em andamento aqui na capital. O início dos trabalhos vai ocorrer ali nas proximidades da Praça Pio XII, aonde fica o Banco do Brasil, marcando então essa transformação que vai acontecer. O investimento contratado de cerca de 97 milhões de reais e um prazo de execução de 24 meses, a obra prevê a requalificação de basicamente 4 quilômetros da avenida, no trecho compreendido entre o Porto de Vitória, ali na região do centro, até o Horto Mercado, na Enseada do Suá. Esse programa, ele integra ali o Vitória de Frente para o Mar e tem como objetivo, segundo a administração municipal, aproximar a população da Baía de Vitória, ampliar os espaços de convivência e qualificar a infraestrutura urbana da região. A proposta vai além de uma simples revitalização viária. Segundo a administração, o projeto ele foi concebido aí para transformar a Beira-Mar em um espaço de convivência, lazer, esporte, contemplação da paisagem e mobilidade ativa, justamente para estar valorizando a relação histórica de Vitória com o mar e fortalecendo o potencial turístico e urbanístico da região. Ainda segundo a Prefeitura de Vitória, o projeto, gente, ele vai ter 4 fases. Vai ter uma fase de ampliação, depois de urbanização do espaço, requalificação e também a fase da chamada geometria viária. Então, para você que é frequentador ali da região da Avenida Beira-Mar ou que passa ali pela região, já saiba então que a partir da próxima semana, segunda-feira, começam as obras de requalificação. Agora, 6:56.
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6: 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Vamos agora às informações do repórter CBN.
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0: 12 de setembro de 2026. O ministro André Mendonça, do Supremo Tribunal Federal, liberou na noite de ontem o sigilo de mais documentos do caso Master. Entre os processos revelados estão casos que envolvem figuras como o candidato do PL à presidência da República, Flávio Bolsonaro, além de Ciro Nogueira do PP, Cláudio Castro do PL e Jax Wagner do PT. Flávio Bolsonaro é investigado pela Polícia Federal em um inquérito aberto para apurar a possível prática de crimes relacionados ao financiamento da produção do filme Dark Horse sobre o ex-presidente Jair Bolsonaro. O procedimento foi autorizado em julho pelo ministro André Mendonça após pedido da Polícia Federal. Nova pesquisa Datafolha no cenário de disputa pelo governo de Pernambuco mostra Raquel Lira, do PSD, com 47% das intenções de voto. O ex-prefeito de Recife, João Campos, do PSB, tem 42% da preferência. O levantamento foi contratado pela TV Globo e pelo jornal Folha de São Paulo. Foram entrevistadas mais de 1.200 pessoas entre os dias 8 e 10 de agosto. A margem de erro é de 3 pontos percentuais, para mais ou para menos. O nível de confiança é de 95%. O número de registro da pesquisa é PE 04411/2026. No horário de Brasília, 6h59.
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1: Um ótimo dia para você que acompanha os principais destaques deste sábado no Jornal da CBN. Hoje é dia 12 de setembro de 2026. André Mendonça, do Supremo Tribunal Federal, liberou na noite de ontem o sigilo de mais documentos do caso Master. Entre os processos revelados estão casos que envolvem figuras como o candidato do PL à presidência da República, Flávio Bolsonaro, além de Ciro Nogueira, do PP, Cláudio Castro, do PL e Jacques Wagner, do PT. Flávio Bolsonaro é investigado pela Polícia Federal em um inquérito aberto para apurar a possível prática de crimes relacionados ao financiamento da produção do filme biográfico Dark Horse, sobre o ex-presidente Jair Bolsonaro. O procedimento foi autorizado em julho pelo ministro André Mendonça, do STF, após pedido da Polícia Federal. A Procuradoria-Geral da República pediu a retirada do sigilo de mais documentos do caso Master, sob o argumento de que liberar apenas parte da documentação poderia induzir a uma ideia equivocada de transparência. Segundo a PGR, a lista de documentos enviada pelo ministro André Mendonça omitiu a maior parte dos procedimentos ligados à investigação mais ampla da Polícia Federal. Mendonça atendeu ao pedido e retirou o sigilo de 18 processos envolvendo o caso Master. Além disso, também liberou o sigilo de mais de 20 processos. Mais cedo, os ministros Alexandre de Moraes e Cristiano Zanin encaminharam ofícios ao presidente do STF, defendendo medidas semelhantes às propostas pela PGR, para ampliar o acesso aos documentos relacionados ao caso Master. Zanin solicitou acesso a uma mídia específica ligada ao caso. Segundo o ministro, o material é necessário para análise de requerimentos que serão apreciados pelo tribunal na próxima semana. Alexandre de Moraes defendeu o levantamento integral do sigilo dos procedimentos ligados ao caso Master. O ministro criticou o que classificou como uma retirada seletiva do sigilo e afirmou que parte das peças e dos documentos ainda não foi disponibilizada aos integrantes da corte. O professor da Universidade Federal de Pernambuco, André Regis, comentou a disputa pública entre ministros do STF.
2: O Brasil todo está à expectativa, não é do debate presidencial. O Brasil está na expectativa do debate entre ministros do Supremo. Que qualquer resultado vai ser ruim para a corte. A questão é saber se ela consegue se restaurar, né? Porque é como se fosse um vaso de porcelana que caiu no chão, quebrou, e agora como é que a gente vai colar esse vaso, né? Então, essa é a situação delicada que o Supremo Tribunal Federal se encontra.
1: Segundo Moraes, foram excluídos 180 documentos e arquivos digitais do conjunto de procedimentos liberados aos ministros. Para ele, a disponibilização parcial do material prejudica a análise completa dos fatos investigados. O ministro também pediu que duas petições relacionadas ao caso sejam julgadas em conjunto. Uma que trata de mensagens trocadas entre ele e o ex-banqueiro Daniel Vorcaro e outra que reúne relatórios sobre a atuação de André Mendonça em investigações. Segundo Vera Magalhães, comentarista aqui da CBN do Jornal Globo, Edson Fachin deve negar o pedido.
3: O ministro Alexandre de Moraes deu uma trucada, tentou trazer de novo o ministro André para o mesmo julgamento que ele. O Fachin ainda não respondeu sobre esse pedido, mas o que eu apurei é que é mais provável que ele diga que não, que essa sessão do dia 15 vai analisar a pauta que ele já tinha previsto antes e anunciado, e que depois do dia 21, que é o prazo que ele deu para o ministro André explicar as coisas, aí sim.

0: possa ser marcada uma outra sessão igualmente aberta, igualmente televisionada, para se decidir alguma coisa em relação ao Alexandre de Moraes.
1: O julgamento está marcado para a próxima terça-feira. Agora são 7:05.
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1: Pesquisa Datafolha, divulgada nesta sexta-feira, mostra o cenário da disputa pela presidência da República. O levantamento foi encomendado pela Globo e pelo jornal Folha de São Paulo, tem margem de erro de 2 pontos percentuais para mais ou para menos. Candidato à reeleição pelo PT, o presidente Lula, tem 39% das intenções de voto no primeiro turno. O candidato do PL, Flávio Bolsonaro, tem 35%. O apoio a Lula cresceu 1 ponto percentual em relação ao registrado na última pesquisa, em 3 de setembro. O filho do ex-presidente Jair Bolsonaro ganhou mais 2 pontos percentuais nas intenções de voto. Depois deles, aparecem Augusto Cury, do Avante, com 6%, Ronaldo Caiado, do PSD, com 4% e Renan Santos, do Missão, com 3%. Nas projeções para o segundo turno, o Instituto volta a apontar empate técnico entre Lula e Flávio. O atual presidente aparece com 46%, enquanto o candidato do PL tem 44% das intenções de voto. A rejeição de Lula entre os eleitores aumentou 1 ponto percentual em relação ao último levantamento e chegou a 46%, mesmo índice de Flávio Bolsonaro, que teve redução de 1 ponto percentual na rejeição. O Instituto apontou também que 71% das pessoas já decidiram em quem vão votar, enquanto 28% ainda podem mudar de candidato. O Datafolha ouviu 2.002 pessoas de 16 anos ou mais entre os dias 8 e 10 de setembro. A margem de erro é de 2 pontos percentuais para mais ou para menos e o nível de confiança é de 95%. O número de registro no TSE é BR01833/2026. Os rebeldes Houthis do Iêmen alcançaram a ilha de Perim, no centro do estreito de Bab el-Mandeb. O grupo alinhado ao Irã tenta reforçar o controle sobre uma rota marítima global vital, atualmente responsável pelo transporte de 12% do combustível no mundo. A Arábia Saudita pediu ajuda ao presidente dos Estados Unidos, Donald Trump, para combater os Houthis. O republicano negou bombardear o grupo do Iêmen, mas disse que ajudaria no compartilhamento de inteligência e na definição de alvos. Em outra frente no Oriente Médio, o oleoduto leste-oeste da Arábia Saudita foi temporariamente fechado, devido a um ataque de drone vindo do Iraque. Em tempos de paz, o local é responsável por cerca de metade da produção do petróleo saudita, ou entre 4 e 5% da produção global. Durante a guerra, o oleoduto chegou a transportar entre 70 e 100% do petróleo do país, alcançando 10% da produção mundial. O avanço dos Houthis e o fechamento do oleoduto aumentaram a pressão sobre o fluxo de petróleo no Golfo e geraram expectativa de volatilidade no preço da commodity para a abertura do mercado asiático na noite de domingo. O petróleo terminou a semana em queda, após uma correção do salto superior a 6%, que foi registrado na quinta-feira. O barril do tipo Brent encerrou o pregão em baixa de 2,81%, cotado a US$ 104,61. O mercado acompanha com expectativa uma nova tentativa diplomática para organizar navegação pelo Estreito de Hormuz, afetado pela guerra entre os Estados Unidos e o Irã. Autoridades iranianas devem se reunir com representantes dos estados do Golfo em Omã na segunda-feira para discutir os próximos passos para a abertura do estreito. Os países anunciaram que chegaram a um entendimento sobre estabelecimento de uma rota marítima temporária, além da retirada em curto prazo das minas do Estreito de Hormuz e da definição dos próximos passos para a gestão do tráfego em toda a região. Segundo a Al Jazeera, também existe um entendimento de que os países do Conselho de Cooperação do Golfo, que têm litoral ou são adjacentes ao Estreito, como Bahrein, Catar, Kuwait e Arábia Saudita, serão devolvidos para que uma solução que atenda todas as partes consiga ser discutida. As negociações de paz entre Estados Unidos e Irã estão estagnadas. Em cerimônia pelos 25 anos dos ataques terroristas de 11 de setembro de 2001, o presidente Donald Trump associou o desastre e a subsequente guerra ao terror com o Irã.
3: For 25 years, our best and bravest have kept.
4: Há 25 anos, nossos melhores e mais corajosos mantêm os Estados Unidos seguros e hoje saudamos todos os integrantes das Forças Armadas Americanas que serviram na guerra ao terror. É uma guerra contra um terrorismo doentio e horrível. Saudamos nossos socorristas e agentes das forças de segurança e os amamos. E saudamos os militares que trabalham neste momento para garantir que o maior patrocinador do terrorismo no mundo, a República Islâmica do Irã, nunca, jamais tenha uma arma nuclear.
1: Durante a semana, Donald Trump disse esperar que a guerra termine imediatamente após as eleições de meio de mandato, em novembro. Alguns dos principais nomes da Casa Branca discordam desse entendimento. Vice-presidente dos Estados Unidos, J.D. Vance, e o secretário de Estado, Marco Rubio, consideram que a guerra pode se estender além do mandato de Donald Trump, que termina em janeiro de 2029. Agora são 7h11. Continua hoje a 27ª rodada do Campeonato Brasileiro. Ontem, o clássico Atlético Paranaense-Curitiba iniciou a rodada com um empate em 3-3 no Couto Pereira. Hoje, as partidas começam às 16h, com Grêmio e Vasco em Porto Alegre e Atlético Mineiro e Fluminense em Belo Horizonte. Às 17h, o Inter vai até Santa Catarina enfrentar a Chapecoense. E hoje é dia de choque rei. Palmeiras e São Paulo se enfrentam às 18h30. O Botafogo recebe o Bragantino às 20h30 no Nilton Santos. E a rodada é fechada na Vila Belmiro, onde o Santos recebe o Cruzeiro às 21h. E a seleção brasileira feminina de vôlei volta à quadra hoje contra o Chile em partida válida pelo pré-olímpico sul-americano. A equipe verde-amarela lidera a competição com 9 pontos após vencer as 3 primeiras partidas. A segunda colocada é a Argentina, que também venceu 3 partidas, mas tem 1 ponto a menos por ter derrotado a Colômbia no tie-break em partida válida pela segunda rodada. O Chile aparece em 5º lugar, tem 3 pontos, 1 vitória. A partida está marcada para 13h30 no Maracanãzinho, no Rio de Janeiro. 7h12.

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3: Frente fria associada ao ciclone extratropical que se formou na última sexta-feira no sul deve avançar pelo Brasil e manter o tempo instável em parte do país ao longo de todo este fim de semana. Então, segundo a Climatempo, entre hoje e amanhã, o sistema deve manter condições de chuva forte, temporais isolados e ventos intensos, principalmente nas regiões sul e sudeste. O Instituto Nacional de Meteorologia, o INMET, emitiu um aviso meteorológico de perigo para 3 estados por conta das tempestades previstas para este sábado: norte do Paraná, São Paulo e sul do Mato Grosso do Sul. Esses locais têm previsão de até 100 milímetros de chuva por dia e ventos de até 100 quilômetros por hora. Também há risco de alagamentos e quedas de árvores. Já o interior do país deve seguir sob a influência do ar seco, com predomínio de baixa umidade relativa do ar. A chuva deve ficar concentrada em áreas da Amazônia. Então, esse alerta em relação a algumas regiões do país de tempo bastante instável. E a gente já observa isso se formalizando em regiões como São Paulo, que teve muita tempestade na noite desta sexta-feira, madrugada desse sábado, inclusive com transtornos no transporte coletivo, também com alagamentos em algumas regiões e desabamentos. A gente vai seguir monitorando essa situação e volta a falar desse assunto aqui ao longo do Jornal da CBN. Vamos agora à capital federal? Temos informação ao vivo, chegando direto de Brasília. Meire Bertotti, bom dia.
4: Bom dia, Cássia. Bom dia aos ouvintes. Ainda aqui analisando documentos que foram ontem disponibilizados pelo Supremo Tribunal Federal sobre uma série de investigações aí envolvendo o filme Dark Horse. São milhares de páginas aí que constam nos sistemas do Supremo Tribunal Federal e a gente continua analisando e continuamos aqui com novidades. Cássia, a investigação da PF mostra que um sócio da Go Up Entertainment, que produziu o filme Dark Horse, se negou a fornecer informações à Polícia Federal. Numa mensagem à produtora Karina Gama, Michael Davis afirma que, por orientação de seus advogados nos Estados Unidos, documentos societários, contábeis, fiscais, bancários ou contratos da GoUp não deveriam ser encaminhados diretamente às autoridades brasileiras. Segundo ele, os pedidos teriam que ser feitos pelos canais diplomáticos e de cooperação jurídica internacional, como uma carta rogatória ou um pedido de assistência judiciária mútua. Além disso, a entrega desses documentos deveria ocorrer somente com a ordem de um juiz americano. Este e-mail, Cássia, foi enviado a Karina Ferreira da Gama no dia 2 de setembro, depois que ela recebeu um ofício da Polícia Federal pedindo informações para a investigação. A troca de e-mail faz parte, então, do inquérito sobre o filme Dark Horse e as suas mensagens vieram a público aí com o levantamento do sigilo de procedimentos relacionados ao caso Master. A PF considera que esses documentos são importantes para esclarecer o caminho percorrido pelo dinheiro destinado ao filme. A corporação afirmou ainda ser necessário investigar a origem dos recursos, o trânsito dos valores e os beneficiários finais, além de obter contratos, comprovantes, instrumentos de câmbio, notas fiscais e documentos societários relacionados ao financiamento da produção. Cássia, portanto, aí mais informações obtidas por meio dessa quebra de sigilo, e daqui a pouco a gente volta com mais informações. Cássia.
3: Combinado, Mary Bertotti, é um volume de material muito extenso, e aí a gente vai aos poucos trazendo todos os detalhes que constam destes documentos. Agora são 7:18, os candidatos à presidência, Augusto Cury, Renan Santos, Ronaldo Caiado e Romeu Zema, criticaram a crise no Supremo Tribunal Federal. Eles pediram a quebra de sigilo dos casos e que o presidente Edson Fachin realize o julgamento sobre o caso de Alexandre de Moraes na próxima terça-feira em uma sessão pública.
5: O candidato do Avante à presidência, Augusto Cury, quer que a sessão plenária do Supremo Tribunal Federal na próxima terça-feira seja televisionada para todo o país e pediu agilidade na resolução da crise que atinge a Suprema Corte, ainda mais em um ano eleitoral. O presidente do STF, Edson Fachin, marcou uma sessão plenária no dia 15 para que os ministros decidam se autorizam a abertura de inquérito contra Alexandre de Moraes após revelações de mensagens em que o ex-dono do Banco Master, Daniel Vorcaro, pede ajuda para que o ministro intervisse nas investigações contra ele. Fachin tem sinalizado que a sessão será pública, mas há uma articulação de ministros aliados a Moraes para que tudo ocorra a portas fechadas. Sobre o assunto, Augusto Cury defendeu que o julgamento seja aberto.
6: Eu vou suplicar ao doutor Fachin e a todos os membros do STF que na terça-feira, número um, tem um julgamento público, completamente aberto e televisionado para a nação brasileira, e também que seja resolvido e condenado antes do primeiro turno das eleições. Quem está na agenda de Vorcaro deve pagar e com todas as consequências prescrita na lei.
5: O discurso foi reforçado pelo candidato do Missão, Renan Santos, que esteve na Bienal do Livro em São Paulo e foi questionado sobre o tema pela CBN.
7: Eu acho muito engraçado porque as principais Suprema Cortes do mundo são super silenciosas, a maior parte das reuniões e deliberações são feitas de portas fechadas, e a Suprema Corte brasileira quis se transformar nesse teatro ridículo em que tudo é transmitido e eles dão esse showzinho. Agora, quando um problema é interno deles, eles querem fazer as portas fechadas, eu acho isso de uma ironia tremenda, porque não era assim quando eles ficavam deliberando sobre outros assuntos ou quando tratavam de adversários deles. Agora que seja aberto, já que a regra, que é uma regra errada, é tornar tudo aberto, então que seja aberto agora também.
5: Já Romeu Zema, candidato do Partido Novo, cumpriu agenda em Fortaleza. Ele disse que é uma gangue de ministros do STF, mas elogiou a retirada do sigilo do caso Master. O ex-governador de Minas Gerais afirmou que planeja acompanhar de Brasília a sessão do Supremo na próxima terça-feira, que vai analisar as conversas entre Moraes e Vorcaro.
8: Nós vamos decidir se nós queremos um país que tenha credibilidade, um Supremo que tenha respeito, credibilidade também, ou se nós vamos continuar lá com bandidos. Porque quem anda com Daniel Vorcaro, que é o maior bandido da história do sistema financeiro, não pode ser considerado alguém que é correto.
5: Ronaldo Caiado, candidato do PSD, segue internado em São Paulo. Inicialmente diagnosticado com faringite aguda, a equipe médica realizou exames que mostraram que o candidato está com pneumonia. O ex-governador de Goiás gravou um vídeo nas redes sociais em que defendeu a queda do sigilo dos inquéritos que estão no Supremo.
9: O que nós esperamos é que realmente todos esses nomes venham à tona o mais rápido possível. Nós já sabemos de muitos e tem mais. Solicitei também que o INSS fosse tirado todo o seu sigilo e que nós atingíssemos tudo aquilo que existe de podridão no nosso país.
5: Segundo a equipe de Ronaldo Caiado, o candidato permanece internado, clinicamente estável, respirando espontaneamente e com boa evolução. Com colaboração de Pedro Pupulim, de São Paulo, Karen Lemos.
3: Agora são 7:22. A investigação da Polícia Federal reforça o papel de Flávio Bolsonaro nos pedidos de dinheiro a Daniel Vorcaro. Segundo a PF, Eduardo Bolsonaro orientou remessas a um fundo nos Estados Unidos que supostamente foi utilizado para financiar o filme Dark Horse. A quebra de sigilo do caso Master também demonstrou que o senador é investigado há mais de um mês em um inquérito aberto no STF.
10: A Polícia Federal afirmou que o candidato Flávio Bolsonaro não agiu como um mero terceiro, mas como um interlocutor direto do empresário Daniel Vorcaro na negociação sobre o financiamento do filme a respeito da vida do ex-presidente Jair Bolsonaro. O relatório da PF ainda demonstra que o senador teria encontrado Vorcaro presencialmente em agosto do ano passado, semanas antes de enviar os primeiros áudios ao banqueiro cobrando dinheiro para a cinebiografia. Após pedidos da PF e da Procuradoria-Geral da República, o ministro André Mendonça abriu um inquérito no final de julho para investigar Flávio. O procedimento trata da suspeita dos crimes de lavagem de dinheiro, evasão de divisas e corrupção no financiamento do filme Dark Horse. O presidenciável disse que apenas pediu dinheiro a Vorcaro para financiar o que classifica como um projeto privado em homenagem ao pai. Nesta sexta, ele disse o seguinte:
11: eu peço ao ministro André Mendonça, tira o sigilo de tudo, mostra tudo pro povo, o povo merece saber e diferenciar quem tá certo, que é o meu caso, de quem tá errado, que é o caso do governo. Então, eu não tenho nada a reclamar sobre isso. Eu acho que tem que dar transparência e tudo que vou encontrar, é o que eu sempre disse, gente. Eu não tenho nada a esconder, que o filme é totalmente ilegal.
10: Em outra frente, a Procuradoria-Geral da República afirmou que o ex-deputado federal Eduardo Bolsonaro teria orientado a gestão de recursos nos Estados Unidos e classificou como um aporte ilícito o dinheiro encaminhado para o filme. Com colaboração de Rani Veloso, de Brasília, Samantha Klein.
3: E os próximos dias serão de muita expectativa ainda em relação a mais dados divulgados a partir desse sigilo que foi levantado dos inquéritos. E claro, muita expectativa também em relação à próxima terça-feira, quando a gente deve ter o julgamento no Supremo, que pode selar o futuro do ministro Alexandre de Moraes.

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10: Na cobertura eleitoral aqui do Espírito Santo, o Tribunal Regional Eleitoral do Estado decidiu uma sessão plenária realizada ontem, na sexta-feira, dia 11, negar o registro de candidatura do deputado federal Gilvan da Federal, do PL, para disputar a reeleição nas eleições de 2026. Você, nosso ouvinte, inclusive, da CBN Vitória, está acompanhando ao longo da nossa programação, ouviu ontem no comentário do nosso colunista Vitor Vogas todos os desdobramentos que envolveu esse caso. Essa decisão, gente, ela ocorreu com base no voto da relatora da ação lá no TRE, a juíza Isabela Rossi Chaves, acompanhada à unanimidade em seu entendimento. Ao decidir por esse impedimento do parlamentar de integrar o pleito deste ano, a magistrada considerou a condenação de Gilvan por violência política de gênero contra a deputada estadual Camila Valadão, do PSOL. O Gilvan, ele já havia pedido registro de candidatura ao TRE no mês de agosto. O processo passou a ser questionado depois que uma decisão do Tribunal Superior Eleitoral, o TSE, restabeleceu os efeitos da condenação criminal que havia deixado o deputado inelegível. Vale lembrar que o caso, gente, teve origem em fatos ocorridos lá em dezembro de 2021, quando Gilvan e Camila Valadão eram vereadores de Vitória. Durante uma sessão da Câmara Municipal, o então vereador, ele fez ofensas contra Camila, incluindo referências à religião e à condição de mulher. O Ministério Público do Espírito Santo denunciou Gilvan por violência política de gênero, injúria e intolerância religiosa. A Justiça Eleitoral, porém, condenou por violência política de gênero e o absolveu de outros 2 crimes. Essa condenação, ela foi confirmada pelo plenário do TRE em dezembro de 2025. A nossa reportagem fez contato com a defesa de Gilvan para repercutir essa decisão da Justiça Eleitoral ontem, mas até o momento não houve retorno. É claro, tendo atualizações a respeito desse caso, você, nosso ouvinte da CBN Vitória, será informado ao longo da nossa programação. Agora, 7 horas e 29 minutos.
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0: Arábia Saudita pediu ajuda ao presidente americano Donald Trump para combater os Houthis nesta semana. Em resposta, o republicano negou bombardear o grupo terrorista do Iêmen, mas disse que ajudaria no compartilhamento de inteligência e na definição de alvos. O pedido de ajuda ocorre em um momento em que os Houthis estão cada vez mais próximos de dominar o estreito de Bab al-Mandeb, passagem essencial para o tráfego de mercadorias e alimentos. No horário de Brasília, 7h32.
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1: Toda a rede CBN reunida neste sábado para ter mais informações a respeito dos documentos que tiveram sigilo levantado nesta sexta-feira. Ainda estão sendo avaliados documentos relativos às investigações do caso Master. Muitos dados sendo obtidos neste momento, sendo esclarecidos, divulgados, colocados a público, e já chama a atenção que alguns deles mostram, inclusive, que houve uma tentativa de negativa de colaboração daquela produtora envolvida no filme Dark Horse com a Polícia Federal. Quem tem esse ponto, também alguns outros pontos que estão sendo esclarecidos, é a Meire Bertotti, que está em Brasília e está acompanhando essa história de perto, Meire.
2: Pois é, Cássia. Muito bom dia. Perdão, Cássia. Muito bom dia a você, aos ouvintes.
1: Bom dia.
2: Investigações aí da Polícia Federal mostra que um sócio da Go Up Entertainment, que produziu o filme Dark Horse, se negou a fornecer informações à Polícia Federal. Numa mensagem, a produtora Karina Gama, Michael Davis, afirma que, por orientação dos seus advogados nos Estados Unidos, documentos societários, contábeis, fiscais, bancários ou contratuais da Go Up não deveriam ser encaminhados diretamente às autoridades brasileiras. Segundo ele, os pedidos deveriam ser feitos pelos canais diplomáticos e de cooperação jurídica internacional, como uma carta rogatória ou então um pedido de assistência jurídica mútua. Além disso, a entrega, segundo ele, deveria ocorrer somente com ordem de um juiz americano. Este e-mail foi enviado a Karina Ferreira da Gama no dia 2 de setembro, depois que ela recebeu um ofício da Polícia Federal pedindo informações para investigação. Essa troca de e-mail faz parte do inquérito sobre o filme Dark Horse, que vieram aí, né, informações que vieram a público com o levantamento do sigilo de procedimentos relacionados ao caso Master. A Polícia Federal, Cássia, considera que esses documentos são importantes para esclarecer o caminho que foi percorrido pelo dinheiro destinado ao filme. A gente lembra que é um filme que teve investimentos aí de 136 milhões de reais, né? A corporação afirmou ser necessário identificar a origem dos recursos, o trânsito dos valores e os beneficiários finais, além de também obter os contratos, os comprovantes, instrumentos de câmbio, as notas fiscais e também os documentos societários relacionados ao financiamento desta superprodução. Cássia.
1: Agora, Meire, também é muito importante a questão de se levantar em relação à expectativa de retorno financeiro desse filme, que não era uma expectativa modesta, né?
2: Pois é, Cássia. Documentos e mensagens reunidos pela Polícia Federal no âmbito da Operação Compliance Zero, que mirou, né, os negócios lá do Banco Master, mostram que os investidores e os produtores do filme Dark Horse, sobre a trajetória aí do ex-presidente Jair Bolsonaro, tinham altas expectativas em relação ao retorno financeiro do longa-metragem. O material apresenta projeções de receita bruta de bilheteria em três cenários. O pessimista, de 45 milhões de dólares. O conservador, de 70 milhões de dólares. E o otimista, de 100 milhões de dólares, pouco mais de 500 milhões de reais. Cássia, só para ter uma ideia da dimensão dessas projeções, o maior resultado de bilheteria da história do cinema nacional foi com o filme Minha Mãe é uma Peça 3, lá de 2019. Que teve aproximadamente 120 milhões de reais, o equivalente na época a 30 milhões de reais, ou seja, bem menos que a previsão mais pessimista do Dark Horse. Já o cenário otimista projetado aí pro longa, né, superaria esse recorde histórico nacional em mais de 3 vezes, colocando Dark Horse na faixa de desempenho de grandes produções de Hollywood. Segundo a Polícia Federal, o aparente descompasso entre o valor previsto para a produção do Dark Horse e os parâmetros no mercado audiovisual brasileiro chama atenção, embora por si só não caracterize qualquer ilícito. No entanto, a PF reforça a necessidade de aprofundar a investigação sobre a efetiva destinação dos recursos e a compatibilidade econômica da operação financeira identificada. Um documento obtido pela Polícia Federal, que tem como título Acordo de Financiamento de Produção Capitão do Povo, que foi o primeiro nome do filme, né, que depois acabou sendo divulgado como Dark Horse, previa um investimento de 24 milhões de dólares, ou seja, 134 milhões de reais, divididos em 14 parcelas por meio de remessas da Entre Investimentos para o fundo Raven Gate Development. Portanto, aí mais informações a respeito dessa expectativa aí, acima, né, de qualquer outra expectativa de filmes nacionais, né, Cássia, superando aí, igualando-se, melhor dizendo, a filmes de Hollywood, tanto no valor investido quanto na previsão de ganhos com a produção. Cássia.
3: Muito obrigada, Mary Bertotti, direto de Brasília, conversando conosco aqui no Jornal da CBN. Agora são 7h39.

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2: Sete horas e 41 minutos, vou atualizar o trânsito para você que está em circulação aqui pela Grande Vitória nesta manhã de sábado, dia 12 de setembro. Tô com monitoramento aberto aqui, gente, da terceira ponte neste momento aí, tanto para você motorista que está saindo aqui da capital Vitória, seguindo em direção à Vila Velha, também no sentido contrário para quem sai de Vila Velha e vem para a capital Vitória. Nesse momento, o trânsito não apresenta nenhum tipo de problema ou interrupção que vá prejudicar o deslocamento de você, nosso ouvinte. Então, de forma geral, o trânsito tranquilo aqui quando a gente faz o monitoramento aqui da terceira ponte. Nos nossos sistemas também apontam aqui que, de forma geral, as principais ruas e avenidas da Grande Vitória, nesse início dessa manhã de sábado, tá bem tranquilo aqui, a gente não consegue perceber nenhum ponto de retenção. Caso você, nosso ouvinte, tenha passado por algum trecho que mereça atenção, quando você chegar ao seu deslocamento, ou se estiver enquanto passageiro, pode compartilhar com a gente também como é que tá a situação por onde você passa. Agora, 7 horas e 42 minutos, a gente retorna à Rede CBN.
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13: Uma intensa guerra de despachos no Supremo Tribunal Federal ameaça adiar o julgamento do escândalo do Banco Master, marcado para a próxima terça-feira. O ministro Alexandre de Moraes acusou André Mendonça de promover vazamentos seletivos e ocultar documentos sob sigilo para favorecer um grupo político. Mendonça respondeu, dizendo que não poderia abrir todas as peças para não atrapalhar as investigações em andamento. Horas depois, no entanto, novos sigilos foram derrubados. Zanin cobrou acesso aos dados de celular de Vorcaro e o ministro Gilmar Mendes pediu que Fachin assuma os casos de Moraes e Mendonça.
14: O embate entre os ministros Alexandre de Moraes e André Mendonça se transformou em uma disputa de forças dentro do Supremo Tribunal Federal, com decisões, pedidos e despachos de cada um dos lados. Depois que Mendonça liberou o sigilo de parte da investigação do caso Master, Moraes alegou escolha seletiva dos materiais e falou em 180 arquivos mantidos em sigilo. Moraes também pediu ao presidente do STF, Edson Fachin, para levar ao plenário não só o caso contra ele, mas também o que cita suspeitas sobre Mendonça. Como resposta, André Mendonça reagiu, disse que tudo havia sido devidamente liberado e que jamais poderia liberar todo o procedimento porque existem investigações em andamento e também pela necessidade de zelar pela preservação dos dados pessoais. Mas Moraes insistiu e acusou Mendonça de promover um levantamento seletivo e direcionado de documentos sob sigilo para proteger um determinado grupo político. Moraes e o aliado, ministro Cristiano Zanin, também cobram que Mendonça compartilhe os dados que foram apreendidos no celular do banqueiro Daniel Vorcaro. Mas o relator alegou que o aparelho está com a Polícia Federal e que consta no gabinete apenas a cópia lacrada lacrada do conteúdo. Zanin, no entanto, considerou que a cópia lacrada não impede o compartilhamento dos dados. E Moraes afirmou que não cabe ao relator escolher quais materiais vai ou não liberar. Diante da troca de acusações, o decano, o ministro Gilmar Mendes, pediu ao presidente Edson Fachin que a sessão de terça-feira seja adiada e que Fachin assuma os processos relacionados aos embates diretos entre Moraes e Mendonça. Gilmar Mendes ainda cita que não está claro o que vai para o plenário e considera que as alegações de tumulto processual acabam sendo suficientes para que os casos envolvendo Moraes e Mendonça estejam no guarda-chuva da presidência do Supremo. Em meio a essas disputas, Fachin atendeu o pedido da Procuradoria-Geral da República, que também falou em uma ideia equivocada de transparência ao liberar apenas parte da investigação, e deu 24 horas para que André Mendonça pudesse encaminhar à presidência e ao gabinete dos ministros todo o material relacionado à investigação. Parte do sigilo começou a cair na noite desta sexta-feira. De Brasília, Isa Stassiarini.
13: 7:47, daqui a pouquinho, Milton Jung vem aí.
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3: Uma dica para você, nosso ouvinte, gente. Olha, vem lá do município de Vila Velha. Vacinas de rotina para todas as faixas etárias e também, como por exemplo é o caso da gripe, que a gente vem tanto falando nos últimos tempos aí, serão ofertadas neste sábado, dia 12. Daqui a pouco, gente, a partir das 11 horas da manhã até as 18 horas, até as 6 horas da tarde, no Boulevard Shopping Vila Velha, lá em Taparica. E sem necessidade de agendamento. A única exceção nessa oferta que vai acontecer hoje, segundo a Prefeitura de Vila Velha, é a vacina BCG, que não estará disponível. Essa iniciativa, gente, ela visa ampliar as possibilidades de acesso às doses e é mais uma estratégia da Secretaria de Saúde da Prefeitura de Vila Velha, justamente para estar aumentando a cobertura vacinal. No local também fica a dica para você, nosso ouvinte. Também será disponível conferir e atualizar a sua caderneta de vacinação, além de emitir a chamada declaração de situação vacinal, para mostrar que está tudo certo ali. Para o atendimento, é necessário apresentar um documento oficial com foto e, no caso de crianças e adolescentes, também devem ter o cartão de vacinação. Além dessa ação que vai acontecer lá no Boulevard Shopping Vila Velha, também serão disponibilizadas, por meio do site da Prefeitura, um agendamento de cerca de 8 mil vagas para vacinação nas unidades de saúde ao longo da próxima semana. O endereço para você, nosso ouvinte, acessar esse agendamento pode ser feito lá no agenda.vilavelha.es.gov.br. Então, que tal aproveitar o sábado aí para atualizar sua caderneta de vacinação? Fica a dica então, daqui a pouquinho, a partir das 11 horas da manhã, lá no Boulevard Shopping Vila Velha. Agora, 7 horas e 51 minutos.
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0: Muito bom dia para você, Cecília.
1: Bom dia, Milton. Bom dia aos nossos ouvintes.
0: Bom dia para você, Jaime.
2: Muito bom dia a você, bom dia a todos que nos acompanham.
0: Cecília, nós nunca tivemos tantos recursos para fazer propaganda. Temos inteligência artificial, vídeos personalizados, influenciadores, algoritmos falando alto. Eu tenho a impressão de que, no fim das contas, a gente continua lembrando muito mais é de uma boa história do que de um anúncio. Isso faz sentido?
1: Faz todo sentido, Milton. E aí todos acompanham, né? A tecnologia mudou muito, mas o cérebro humano mudou pouco, né? Desde sempre, nós entendemos o mundo, e aí é só lembrar um pouco das crianças, por meio de histórias. Até antes da escrita existir, a gente já transmitia conhecimento contando histórias ao redor da fogueira, se a gente voltar bastante aí no tempo. As histórias é que nos emocionam, despertam empatia, a gente vai construindo possibilidades e principalmente histórias ficam na memória. E aí eu comentei das crianças, quem tem filho, quem tem neto, quem tem sobrinho, afilhado e tal, como as histórias encantam, né? E eles não param de pedir sempre a mesma história, que isso até tem outra função. Mas acho que por isso que, quando a gente pensa numa marca, ela pode investir milhões em comunicação e etc. Mas se ela não tiver uma boa história para contar, dificilmente ela vai ser lembrada. E podemos pensar em marcas que trouxeram histórias e que a gente registra, né? Não é assim uma Brastemp para quem é mais antigo. Ou uma marca que a gente falou já no programa algumas vezes, mas Coca-Cola, o quanto eles trazem essa história do Natal. Outra coisa também dos mais antigos, né? A gente lembra de Vale Zero, o primeiro sutiã do saudoso e genial Washington Oliveto. O que permanece na nossa memória não é a peça publicitária em si, é a narrativa que ela construiu, essa emoção que ela conseguiu despertar em cada um de nós. No fundo, assim, a gente pode esquecer um slogan, pode esquecer o outro, o que que ela quis dizer, mas dificilmente a gente esquece uma boa história, né? A propaganda pode chamar atenção, mas acima de tudo, ela tem que ter uma história que conquista um lugar na nossa memória.
0: Jaime, contar a história virou mais importante do que fazer a propaganda?
2: Ah, muito mais, sempre foi. A propaganda pode se abastecer de histórias, vamos dizer assim, né? Eu diria que contar histórias é uma forma de fazer propaganda, mas talvez a mais poderosa de todas, porque ela é o conteúdo da propaganda, né? Uma boa história não interrompe a atenção das pessoas, ela conquista essa atenção como se fosse uma fábula, né? Quando uma marca conta uma história verdadeira, ela deixa de falar apenas do produto, o produto deixa de ser só o protagonista e passa a falar das pessoas, dos seus sonhos, dos seus desafios, das suas emoções, como aquela garota do filme que a Cecília falou, do sutiã, né? Você lembra daquela garota, daquela emoção que é vestir o primeiro sutiã? A inteligência artificial pode escrever textos, criar imagens e até produzir filmes, a gente faz muito isso. Mas a pergunta continua sendo a mesma: qual é a história que vale a pena ser contada? Tecnologia é ferramenta, o significado continua sendo uma construção humana. O psicólogo cognitivo Jerome Bruner dizia que existem duas formas principais de organizar a experiência humana: pelo pensamento lógico e pelo pensamento narrativo. O lógico convence, o narrativo dá significado, as histórias falam. Eu trabalhei muito tempo com criativos em agências de propaganda e eu sei quanto esse pessoal é bom nesse trabalho de criar histórias convincentes.
0: E qual é a nossa história de hoje, então, Cecília?
1: Olha, até para não a gente só falar coisa antiga, eu me lembrei aqui, enquanto a gente estava conversando também, só antes da nossa história marca de hoje, no filme do Boticário. O Boticário tem contado muitas histórias, principalmente nos Dias das Mães, e tem um filme deles que chama Tormenta, que mostra ali uma história de uma mãe com o filho, enfim, rodou não só nas mídias tradicionais, depois rodou no WhatsApp, mas para dizer que a história fica, eu lembro nitidamente, talvez quem nos ouça também se lembre. Enfim, indo para a marca e pegando essa ideia da história, as marcas vão ser lembradas no futuro, usando tecnologia ou não, mas elas vão continuar conquistando as pessoas do mesmo jeito que elas fazem há séculos, contando histórias que emocionam, inspirem e façam sentido.
0: Muito obrigado, Cecília, um ótimo fim de semana.
1: Obrigada, Milton, bom fim de semana a todos e que vocês contem histórias, aproveitem, né?
0: Até o próximo sábado, Jaime.
2: Até lá, Milton, se eu posso acrescentar mais uma coisa, a gente sabe do lançamento relativamente recente de um filme que é uma grande história, né? Narrada de uma forma maravilhosa que contamina todas as obras da humanidade, de alguma forma, literárias, que é a Odisseia, né?
3: O que, que é isso? Por que encheu as salas de cinema, né?
2: Gente que nunca tinha lido Homero, como eu, né? Você se interessou e vai lá ver uma história universal maravilhosa.
0: Perfeito, obrigado pela lembrança também. Até mais, Jaime.
2: Até mais, Milton.
0: E você pode ler mais histórias indo lá no meu blog, miltonjung.com.br. Lá eu coloco à disposição o áudio dessa nossa conversa, alguns destaques, e tem um espaço para você deixar o seu comentário.

0: Depois deles aparecem Augusto Cury do Avante com 6%, Ronaldo Caiado do PSD com 4% e Renan Santos do Missão com 3%. Nas projeções para o segundo turno, o Instituto volta a apontar empate técnico entre Lula e Flávio. O atual presidente aparece com 46%, enquanto o candidato do PL tem 44% das intenções de voto. O Datafolha ouviu 2.002 pessoas de 16 anos ou mais entre os dias 8 e 10 de setembro. A margem de erro é de 2 pontos percentuais para mais ou para menos e o nível de confiança é de 95%. O número de registro no TSE é BR-01833-2026. No horário de Brasília, 8:01.
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1: Um ótimo dia para você que está conosco neste sábado, 12 de setembro de 2026, acompanhando os principais destaques do fim de semana e os principais destaques ainda da sexta-feira, na medida em que nesta sexta o ministro André Mendonça do Supremo Tribunal Federal liberou o sigilo de mais documentos do caso Master. A nossa equipe na capital federal segue analisando estes dados, estes documentos e trazendo atualizações. Estamos de volta com a Meire Bertotti, que nos fala aqui a respeito de uma aspiração de Daniel Vorcaro em relação ao escândalo do Master, Meire Bertotti.
2: Cássia, além do filme Dark Horse, sobre a trajetória aí de Jair Bolsonaro, o banqueiro Daniel Vorcaro tinha interesse também na produção de um documentário sobre o escândalo do Banco Master. Um contrato firmado entre Vorcaro e uma produtora foi apreendido pela Polícia Federal na residência do publicitário Tiago Miranda, que é ligado ao banqueiro. O documento, Cássia, foi assinado no dia 31 de março de 2026, depois então da prisão de Vorcaro. Esse contrato também tem a assinatura de Miranda. De acordo com o documento, Daniel Vorcaro e Tiago Miranda concordaram em colaborar com a produção, fornecendo informações, entrevistas e acesso a documentos que auxiliassem na produção desta obra. Os dois se comprometiam a conceder entrevistas exclusivas e compartilhar informações, documentos, imagens e materiais. O contrato teria vigência inicial de 6 meses e poderia levar à produção de um filme ou de uma série documental. A informação, Cássia, consta em um relatório da Polícia Federal que está entre os documentos que tiveram o sigilo levantado na noite desta sexta-feira pelo ministro do STF, André Mendonça. Segundo a Polícia Federal, os envolvidos aí neste documentário aparentemente estariam negociando a venda de informações para a produção de um documentário que poderia servir para manipular a opinião pública. Este documento fazia parte do que foi chamado de projeto

0: prevê um plano para melhorar a imagem do Banco Master, além de direcionar críticas ao Banco Central. Segundo os investigadores, Miranda seria um dos articuladores aí deste projeto. Projeto DV de Daniel Vorcaro. Na decisão que proibiu Miranda de deixar o país, o ministro André Mendonça afirmou que a produção desta obra audiovisual por si só não configuraria nenhuma prática criminosa, mas ele destacou que o contexto mais amplo faz com que o contrato ganhe contornos penais. Mendonça acrescenta que o projeto DV de Daniel Vorcaro envolvia o levantamento e a utilização de dados pessoais sigilosos e negados da vida privada de jornalistas e também de executivos. Cássia.
1: Muito obrigada, Meire Bertotti. E ainda falando de Daniel Vorcaro, esses documentos que tiveram o sigilo retirado mostram também que ele teve acesso a informações sigilosas que foram vazadas. Os relatórios indicam que ele soube com antecedência da Operação Compliance Zero, chegando a organizar uma fuga de jato e monitorar agentes federais envolvidos na ação. A investigação aponta que ele mantinha aliados dentro do Banco Central.
2: Os documentos do caso Master liberados pelo STF revelaram que o ex-banqueiro Daniel Vorcaro soube com antecedência da Operação Compliance Zero e, segundo a Polícia Federal, tentou deixar o país antes de ser preso em novembro de 2025. Após ser alertado sobre a iminência da operação, ele teria articulado com urgência a contratação de um jato em Guarulhos com destino aos Emirados Árabes. A PF também aponta que Vorcaro monitorava nomes de agentes federais e buscava informações sobre a proximidade deles com o juiz responsável pelo caso. A investigação indica ainda que Vorcaro tinha acesso a informações sigilosas do Ministério Público Federal por meio de Luiz Felipe Mourão, conhecido como Sicário. Segundo a PF, Mourão dizia ter acesso total e ilimitado aos sistemas do Ministério Público Federal e fazia consultas sobre investigações envolvendo o Banco Master e o BRB. Em julho de 2025, após uma busca com os termos BRB and Master, Vorcaro pediu tudo e determinou atenção total. Em outra consulta feita com o CPF do banqueiro, foram localizados 15 procedimentos, sendo 11 sigilosos. Os relatórios também apontam que Vorcaro mantinha aliados dentro do Banco Central. Dois servidores afastados, Paulo Sérgio Neves de Souza e Beline Santana, são apontados como consultores informais do banqueiro, com orientações sobre supervisão bancária, revisão de documentos e informações internas. Segundo a PF, Vorcaro teria feito pagamentos aos dois. Em outubro de 2024, Beline teria recebido cerca de R$ 760 mil. Paulo Sérgio também teria orientado Vorcaro a comprar o Willbank, aquisição realizada em 2024. Na véspera de um mandado de prisão, Vorcaro ainda teria usado servidores do Banco Central para tentar forçar uma reunião virtual com a diretoria da instituição. A PF afirma que dias depois de uma reunião entre policiais federais e diretores do BC sobre o Banco Master, o banqueiro registrou no celular os nomes dos agentes que participaram do encontro. Os investigadores também apontam que ele divulgou uma transação fictícia com o grupo Fictor para criar um álibi. Os indícios de acesso a informações sigilosas, influência sobre órgãos de controle e tentativa de fuga foram considerados pela PF para pedir uma segunda prisão preventiva de Vorcaro, cumprida em março de 2026. O banqueiro deve prestar novo depoimento na terça-feira no inquérito que apura suspeitas de fraudes envolvendo 12 bilhões de reais em cartas de crédito entre o Banco Master e o BRB, mas a defesa pediu o adiamento da oitiva. Com colaborações de Felipe Igreja e João Rosa, de Brasília, Igor Cardim.
1: Agora são 8:10. 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
3: Quatro. 8 horas e 3 minutos, a gente movimenta a nossa equipe de reportagem neste sábado, dia 12 de setembro. E o destaque agora vem do portal G1 Espírito Santo com a nossa repórter Carol Leal. Bom dia, Carol.
4: Bom dia, Adalberto. Olha, o destaque de hoje é que 2 toneladas de alimentos rasgados e guardados junto com fezes de animais foram apreendidas em um supermercado em Goiabeiras, né, no bairro Goiabeiras, em Vitória. Essa ação da Polícia Civil e do PROCON fiscalizou esse mercado e encontrou ali esses alimentos guardados de forma insalubre. Além disso, tinha também restos de comida espalhados pelo chão, né? E essas fezes de animais estavam nas gôndolas. A suspeita também é que essas embalagens foram rasgadas pelos próprios animais. Esses produtos foram apreendidos e retirados desse comércio e serão avaliados para verificar as condições das embalagens e verificar quais desses itens estão próprios ou não para consumo. Segundo a polícia, o supermercado vai ter que fazer a limpeza e sanitização do local para poder, né, voltar a armazenar os alimentos. E o PROCON também aplicou uma multa para esse estabelecimento.
3: Muito obrigado pelas informações, Carol. E é claro, ao longo deste sábado também a gente vai trazendo novos desdobramentos desse caso. Agora, 8 horas e 14 minutos.
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8: Bem com você? Seja muito bem-vinda, seja muito bem-vindo ao Mundo Corporativo, que hoje se dedica a falar de desenvolvimento de lideranças. E o nosso convidado é Elcio Trajano Júnior, diretor de Recursos Humanos, Sustentabilidade e Comunicação da Eldorado Brasil Celulose. Elcio, muito obrigado pela gentileza de estar conosco aqui no Mundo Corporativo. Bom dia.
9: Bom dia, Milton. Muito obrigado. Eu que agradeço o convite, o seu convite à CBN, por poder compartilhar aqui com vocês um pouquinho da minha experiência.
8: Propus aqui para os nossos ouvintes que falaremos de desenvolvimento de liderança. E temos vocês aqui da Eldorado, à medida que vocês têm um trabalho nesse processo, com uma academia de liderança. Como é que funciona essa academia e o quanto efetivamente vocês percebem os resultados nesse trabalho final?
9: Bacana. A academia é um processo, né? Você chegar a ter algo constituído na empresa e focado no desenvolvimento de pessoas e liderança principalmente é fruto de cultura, é fruto de valores que a gente pratica o tempo todo. Eu acho que Eldorado Brasil é uma empresa de fabricação de celulose que tem grandes negócios dentro dela. O negócio florestal, que emprega, que gera muitas pessoas, um negócio industrial que transforma ali a madeira, que transforma ali o eucalipto em celulose, e a logística que leva e escoa a produção de celulose e também transporta ali a madeira para a indústria, para sua transformação e demais áreas que suportam tudo isso fazendo acontecer, né? Hoje aproximadamente são 6 mil colaboradores, né? Você imagina que a gente tem em torno de 800 líderes na companhia trabalhando. E desses 800 líderes, eles são responsáveis pelos resultados, pela eficiência, pelo foco e pelo desenvolvimento de outras pessoas na empresa. Então, preocupados com isso, nós investimos bastante em líderes. E nos últimos anos, transformamos e colocamos a Academia da Liderança de pé. um programa guarda-chuva, que ele tem programas de formação de novos líderes, que tem programas de desenvolvimento de líderes que já estão ali atuando na tomada de decisão, e pensando também nos líderes na linha de sucessão, no desenvolvimento estratégico, para efetivamente se tornar um executivo da companhia, né? Então a gente tem muita atenção para esses líderes.
8: E ao senhor, até que ponto é possível ensinar alguém a ser realmente líder?
9: A facilidade, não facilidade, mas a oportunidade de ensinar, ela acontece a todo momento. Mas eu acho que o fator chave de sucesso é a pessoa querer aprender. A gente sempre fala que, quando eu falo de competências, hoje em dia isso está muito falado, né? Com a tecnologia, com IA, com as transformações organizacionais, quais são as novas competências, né? O que se espera para o futuro até do agro e tudo mais. Eu sempre coloco que a vontade de aprender é fundamental. Então, toda pessoa que chega hoje no Eldorado, uma das perguntas no processo seletivo é a sua disposição para aprender coisas novas, né? Porque a grande maioria das pessoas estudaram, fazem cursos técnicos, tiveram acesso a muita informação, e hoje a informação está disponível em todos os canais, hoje digitais. Nunca tivemos tanta informação, tanto conteúdo disponível para as pessoas, mas o querer aprender coisas novas é fundamental. Então, a atitude é algo importantíssimo. Então, quando eu falo, eu posso tentar passar o meu conhecimento para alguém, mas se essa pessoa não estiver aberta para aprender, ouvir, questionar, fazer perguntas, ter uma escuta ativa, não funciona.
8: Elcio, o que vocês percebem que falta, ou que estaria faltando nos profissionais que chegavam às posições de liderança, e aí percebem a necessidade, precisamos desenvolver os nossos próprios líderes?
9: Olha, eu vou dizer para você assim, não é uma ausência absoluta, mas cada vez mais o líder, ele é demandado para ter uma escuta muito ativa. Por que isso? E acompanhar as pessoas que estão na equipe, porque cada vez mais nós estamos com diversidade corporativa, cada vez mais nós temos gerações dentro das empresas. Só no Eldorado Brasil eu trabalho hoje com 4 até 5 gerações trabalhando no mesmo ambiente de trabalho. O que significa? Expectativas diferentes, vontades de crescimento diferentes, agilidade na resolução de problemas ou tomadas de decisões de forma diferente, processo de comunicação diferente, né? Então, assim, está ficando mais complexo. Cada vez mais complexo, né? Cada vez a gente fica mais tempo nas empresas. Eldorado Brasil, hoje você tem em média, os profissionais estão na organização por mais de 5 anos. Eu tenho indicadores que representam que o tempo de casa hoje na Eldorado Brasil é de torno de 5,2 anos. Tá certo? Então, é um tempo significativo. A pessoa conhece muito bem a empresa, uhum. A pessoa conhece muito bem os corredores organizacionais, né? Então, a habilidade de ouvir de forma ativa e proativa é muito importante. Um outro aspecto importantíssimo na liderança, saber lidar com a diferença, saber lidar com essa diversidade, saber entender que a forma que eu tenho para determinada pessoa é diferente com a outra pessoa. Então, o entender do indivíduo, dedicar tempo para conversar, ela é muito importante, muito mais do que era antigamente. E entender que tecnologia, ferramentas, elas estão para apoiar, mas elas não são fator-chave para a minha decisão com relação a pessoas. Eu preciso de ter essas soluções para me suportar, para me apoiar. Mas a grande chave é eu dedicar tempo conversando, é eu dedicar ouvindo fortemente as pessoas.
8: Eu fico imaginando que também vocês ficam diante de um paradoxo, porque quanto mais vocês preparam os profissionais de vocês, mais eles devem ser demandados no mercado pela concorrência, não só da própria área. Como é que vocês se deparam com esse tipo de situação e que trabalho para reter esses profissionais muito mais bem preparados, nos quais vocês investiram?
9: Perfeito. Toda essa tecnologia e toda essa informação, ela está em todas as empresas. Não é, a gente até fala, estamos investindo, estamos, mas nada impede que um colega, uma outra empresa, tenha a mesma tecnologia ou esteja até mais adiante. E em breve, isso vai estar extremamente nivelado, a utilização de tudo isso, a disponibilidade de informação e de conteúdo. A diferença que vai gerar atração de pessoas, que vai melhorar a nossa retenção de pessoas e que vai fazer fortalecer o nosso diferencial perante os concorrentes ao mercado, é o líder. A forma que ele fala com as pessoas, que faz a gestão das pessoas e que suporta tudo isso na empresa. Então, assim, vivemos hoje, o mercado de celulose está muito aquecido. Mato Grosso do Sul, onde nós estamos, é um estado de pleno emprego, para você ter uma ideia. Hoje a gente busca profissionais não só do estado, mas até de outros estados, tá certo? A gente está sempre contratando, a gente está sempre com as nossas vagas disponíveis no nosso portal, na nossa intranet, nossa internet, todos podem ter acesso a tudo isso. E não só nós, como todas as outras empresas. Agora, o diferencial é o propósito, são os valores de cada uma dessas empresas e como a gente lida com relação às pessoas. Olho no olho é uma prática nossa, muito comum. O comitê de pessoas na reta final da admissão é outro fator. Toda a jornada de aprendizado do profissional e todo o processo que a gente trabalha até com 6 meses, que é esse processo de entrada do profissional na empresa, de acompanhamento do líder, desse profissional que está chegando, todo esse cuidado com o ser humano é muito importante para reter e manter as pessoas. Além, obviamente, de práticas consistentes de pessoas, aí eu falo, ou políticas, políticas de remuneração, de benefícios, políticas de desenvolvimento, políticas de promoção, políticas de mérito, políticas de acompanhamento, de trilhas de desenvolvimento, tudo isso faz parte.
8: Bom, só de Eldorado são 14 anos.
9: Isso.
8: Né? Então você teve toda uma trajetória anterior. Eu imagino assim a transformação que o papel do líder teve ao longo desse tempo. É mais difícil, mais desafiador ser líder de uma empresa ou de um grupo de trabalho nos dias de hoje?
9: Ele está ficando cada vez mais complexo, acredito eu. Não sei se é difícil, mas é mais complexo por causa da diversidade que nós temos hoje nas organizações. Tem profissionais de 14 anos e profissionais já sênios, profissionais maduros já nas organizações, com suas expectativas diferentes e com fases profissionais diferentes. E a liderança hoje, ela tem que saber lidar com tudo isso. A liderança hoje já tem que saber transitar com tudo isso nas organizações. E a forma de lidar com as pessoas é completamente diferente, distinta. Né? E esse é o grande desafio, né? Porque aquelas frases que sempre foi assim não funciona mais para os dias de hoje. A frase que sempre deu certo não funciona mais para os dias de hoje. A gente tem que aprender muito com as pessoas de todas as gerações e isso se torna desafiador para a liderança.
8: Eu sempre repito aqui que o nosso passado é a referência, mas não é a resposta para o futuro.
9: É.
8: Nós temos sempre que olhar para essas questões e avançar também. Elcio, muito obrigado pela sua gentileza de compartilhar o seu conhecimento, a sua experiência e a experiência de Eldorado aqui com os nossos ouvintes. É uma nova oportunidade.
9: Eu que agradeço. Muito obrigado.
8: Elcio Trajano Júnior, diretor de Recursos Humanos, Sustentabilidade e Comunicação da Eldorado Brasil Celulose, foi o nosso convidado no Mundo Corporativo. Na entrevista completa, Elcio também fala por que inteligência artificial aumenta a importância da liderança, como a tecnologia está sendo usada na Eldorado e por que cada profissional precisa assumir a responsabilidade pelo próprio desenvolvimento. Assista a entrevista completa no canal da CBN no YouTube, no Spotify e no meu blog, miltonjung.com.br. Colaboraram com o programa Carlos Greco, Letícia Valente, Rafael Furugem, Débora Gonçalves e Priscila Gubiotti. Até o próximo capítulo do Mundo Corporativo.
10: 8:25. 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
14: Olha, gente, na manhã deste sábado, dia 12 de setembro, pelas principais vias e avenidas aqui da Grande Vitória, o trânsito está bem tranquilo pelos nossos sistemas de monitoramento. A gente não percebe nenhum ponto de retidão aí que vai prejudicar a vida de você, motorista. E já que eu estou falando do trânsito, eu vou dar uma orientação, uma dica para você, nosso ouvinte, que é lá do município de Cariacica ou que passa ali pela região. Isso porque o trânsito na região ali da Orla de Cariacica, gente, vai ter alterações amanhã, no domingo, dia 13. 2013, para a realização do Circuito Espírito Corredor, segunda etapa Água. Isso porque vai ser uma corrida ali de 5 quilômetros. Por conta dessa alteração, dois trechos de via serão interditados entre as 6h30 da manhã até as 10 horas da manhã, segundo a Prefeitura. Para você se organizar, gente, os bloqueios vão ser realizados nos seguintes locais: na Avenida Vale do Rio Doce e também na Rua Pedro Nolasco. A Inspetoria de Trânsito do município de Cariacica vai estar na região para orientar você, motorista, sobre esses desvios. Então, já fica a dica e orientação para quem for passar ali pela região de Cariacica, tem alteração no trânsito amanhã bem cedinho. Agora, 8 horas e 28 minutos.
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0: 2026. A Polícia Federal encontrou projeções que indicavam altas expectativas de retorno financeiro para o filme Dark Horse, sobre a trajetória de Jair Bolsonaro. Os documentos apontavam projeção de receita bruta de bilheteria entre 45 e 100 milhões de dólares, mais de 500 milhões de reais. Para a PF, o descompasso entre as projeções e os parâmetros do mercado brasileiro chama a atenção e justifica aprofundar a investigação. O acordo previa investimento de 24 milhões de dólares, cerca de 134 milhões de reais no filme. Nova pesquisa Datafolha no cenário de disputa pelo governo de Pernambuco mostra a Raquel Lira, do PSD, com 47% das intenções de voto. O ex-prefeito de Recife, João Campos, do PSB, tem 42% da preferência. O levantamento foi contratado pela TV Globo e pelo jornal Folha de São Paulo. Foram entrevistadas mais de 1.200 pessoas entre os dias 8 e 10 de agosto. A margem de erro é de 3 pontos percentuais para mais ou para menos. O nível de confiança é de 95%. O número de registro da pesquisa é PE04411/2026. Um prédio em construção desabou em cima de uma casa na Penha, na zona leste de São Paulo, por volta das 2 da manhã deste sábado. Ao menos 10 pessoas ficaram sob os escombros. Até o momento foi confirmada a morte de uma mulher e um homem foi resgatado com vida. Pelo menos 18 equipes do Corpo de Bombeiros estão no local realizando ações de busca e salvamento. No horário de Brasília, 8h32.
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5: 8:33.

0: Ensinar os filhos em casa é, para algumas famílias, uma expressão de liberdade de escolha. Para outras, significa retirar da criança um direito que não pertence apenas aos pais. O acesso à escola e a convivência com diferentes pessoas, ideias e realidades. Hoje, na série 50 Debates para o Brasil, vamos discutir o homeschooling, a educação domiciliar. E temos como convidados Carlos Vinícius Reis, presidente da Associação Nacional de Educação Domiciliar, e Ariel de Castro Alves, advogado e membro da Comissão Nacional de Defesa dos Direitos da Criança e do Adolescente do Conselho Federal da OAB. Carlos Vinícius Reis, muito obrigado pela sua gentileza de aceitar o convite para esse debate. Um bom dia.
1: Bom dia, Milton. Bom dia, Cássia. Bom dia a toda a audiência da Rádio CBN. Bom dia também ao doutor Ariel. Alegria e prazer estar aqui para debater esse tema tão importante.
0: Ariel de Castro Alves, obrigado pela sua gentileza de estar conosco também no Jornal da CBN. Bom dia.
2: Bom dia, Milton Jung. Bom dia, Cássia Godoy. Bom dia ao meu colega Carlos. E é um prazer estar no Jornal da CBN e falar com os ouvintes.
0: E conforme combinado previamente, Cássia e eu faremos duas perguntas para cada um de vocês. E vocês terão cerca de 2 minutos para as respostas. Começo, portanto, com você, Carlos Vinícius Reis. Querendo entender o que que justifica a criança deixar de estudar na escola para se submeter à educação domiciliar.
1: Bom dia, Milton, mais uma vez então. Esse tema ele é tão importante porque nós estamos falando de um direito humano consagrado na Declaração Universal de Direitos Humanos, que garante no seu artigo 26, inciso 3, a primazia, a liberdade dos pais de escolherem que gênero de ensino deve ser ministrado aos seus filhos. Também escrito no Pacto de São José da Costa Rica, né, do qual o Brasil é signatário, também reafirmando essa liberdade e direito dos pais. O próprio Supremo Tribunal Federal, no ano de 2018, né, já confirmou que se trata de um direito que tem conformidade com a nossa Constituição, precisando apenas da regulamentação. Nós estamos falando de uma novidade, de uma inovação, estamos falando de algo que sempre existiu na humanidade e que, nos tempos modernos, claro, precisa dessa regulamentação. E muitos pais optam por essa modalidade de educação que é praticada e já regulamentada em mais de 85% dos países da OCDE, todos os países do contexto moderno, hoje educacional, já regulamentam e reconhecem essa modalidade também. Falamos aqui, então, portanto, de uma liberdade, de um direito de escolha das famílias. Não um modelo de imposição, mas sim de os pais poderem, então, escolherem aquilo que pode prover uma educação mais personalizada, mais inclusiva, com mais oportunidades de desenvolvimento educacional. E pesquisas pelo mundo inteiro já testam exatamente essa qualidade, resultados de socialização, desenvolvimento acadêmico, preparação para a vida adulta, profissionalização como um todo, Milton. Então, quando falamos de educação domiciliar, estamos falando de liberdade educacional. A própria Unesco, agora mesmo em 2025, mais uma vez reconhece e recomenda a educação domiciliar como uma modalidade segura, como uma modalidade protetiva, inclusiva para crianças e adolescentes, e que o Brasil, assim como todos os outros países, né, que não regulamentaram ainda, precisam regulamentar para que ela seja devidamente provida nos termos adequados de acompanhamento também no nosso país.
0: Eu me permito ouvir agora o Ariel de Castro Alves, e eu queria entender de sua parte, Ariel, por que que a criança deve ser obrigada a se submeter ao ensino na sala de aula, como conhecemos tradicionalmente, podendo se beneficiar da educação domiciliar?
2: Com todo o respeito ao colega Carlos, entendo, Milton, que a nossa Constituição não prevê esse ensino domiciliar, existem projetos de lei no Congresso Nacional, mas nós devemos levar em conta que desde a Constituição de 88 e já antes, e também com o Estatuto da Criança e do Adolescente, é dever da família, do Estado e de toda a sociedade proteger integralmente as crianças e adolescentes. Os pais e mães não podem fazer o que querem com seus filhos e não podem, então, não matriculá-los, não garantir que eles frequentem as escolas. Então, a Constituição trata da educação como um dever do Estado e um direito da criança e do adolescente. Eu entendo que a escola, além do papel do ensino formal, do ensino curricular, ela tem o papel de formar crianças e adolescentes para a cidadania. É na escola que a criança branca vai conviver com a criança negra, vai conviver com a criança com deficiência, com a criança indígena. Então, nós estaremos formando gerações de pessoas individualistas, gerações de pessoas sem o mínimo de empatia, sem solidariedade, e que não estarão preparadas para o convívio em sociedade, para o convívio no próprio mercado de trabalho, pessoas que não estarão preparadas para as frustrações, para os desafios do dia a dia. E, além disso, a violência doméstica. 70% dos estupros de crianças e adolescentes ocorrem nas casas, são cometidos por familiares, por pessoas vinculadas às vítimas. 60% dos maus tratos, das violências, os próprios levantamentos do Sistema Único de Saúde demonstram que são cometidos pelos próprios pais e mães das crianças e adolescentes. Nós tivemos um aumento da violência na pandemia. A escola é fundamental para diagnosticar esses casos, encaminhar para os conselhos tutelares, para as delegacias, para os programas de escuta protegida. Então, nós estaremos aí com esse ensino domiciliar favorecendo a violência sexual, a violência doméstica, os maus tratos, o trabalho infantil, a gravidez precoce.
3: Peço para você concluir, justamente porque eu quero endereçar essa questão que você levanta também para o Carlos Vinícius, né? Que é o fato de a escola ser um local muito propício para se identificar eventuais abusos contra crianças. Carlos Vinícius, retirar as crianças da escola não seria de alguma forma favorecer esse tipo de abuso quando ele ocorre?
1: De maneira alguma, Cássia. Vamos lá, quando falamos aqui da liberdade educacional, da opção pelo homeschool, estamos falando de liberdade com responsabilidade. A maioria dos pais, inclusive, pesquisa não da ANED, do próprio Data Senado, vamos trazer aqui algumas informações, dizem que a maioria da população optaria pela educação domiciliar exatamente por poder proporcionar um ambiente com mais segurança, ou seja, motivos de violência enfrentados na escola. Nós temos um espantalho levantado contra a educação domiciliar em termos de argumento e de falácia, que são esses mitos de violência, que são esses mitos de socialização e de desenvolvimento acadêmico. Por que eu digo isso? Porque nós precisamos analisar os dados. As famílias que optam pela educação domiciliar são famílias protetivas. Nós não temos nenhum caso, nem muito menos dados estatísticos que demonstram que quem opta pela educação domiciliar é uma família que apresente risco para crianças e adolescentes. Pelo contrário, pesquisas nacionais, internacionais ou mesmo os processos judiciais contra aqueles que fazem educação domiciliar nunca constataram nenhum tipo de violência. Exemplo, a família de Jales, que foi condenada à prisão por fazer educação domiciliar, e as filhas têm excelente nível de desenvolvimento acadêmico e social também. Agora, se fôssemos trazer um aspecto de violência, com todo respeito ao doutor Ariel, nas escolas, será que as escolas elas são totalmente protetivas? O homeschooling não é contra as escolas, mas 7 milhões de crianças e adolescentes, pesquisa do Senado Federal, apontam que sofreram violência em apenas um ano, no ano de 2023. Mais de 20%, ou seja, da população estudantil, passou por algum tipo de violência nas escolas. E ninguém está pedindo fechamento de escolas. Estamos falando de trazer alternativas. Estamos falando de trazer opções para as famílias no Brasil. E essa liberdade com responsabilidade. Quando falamos da regulamentação, sim, reconhecida pelo Supremo Tribunal Federal, doutor Ariel, com todo respeito, diz que a educação domiciliar, decisão do ministro Alexandre de Moraes, inclusive no ano de 2018, é de que a educação domiciliar ela tem conformidade com a Constituição e precisa da regulamentação para que esse direito tenha seus parâmetros adequados de avaliação, de acompanhamento, de fiscalização, de responsabilidade. Então, nós não estamos alegando aqui, nem pedindo uma liberdade sem acompanhamento adequado. Ao contrário, falando de liberdade com responsabilidade.
3: Vou trazer novamente aqui o Ariel para a nossa conversa, para a gente ter esse equilíbrio de tempo em relação às respostas. E quero ouvi-lo, Ariel, em relação a essa questão trazida aqui pelo Carlos Vinícius, né, que nos disse que não existem dados de famílias que optam pelo homeschooling e que estariam envolvidas de alguma forma com violência doméstica. Mas teria como haver esse tipo de dado, uma vez que essas crianças, por exemplo, não frequentam o ambiente escolar?
2: Sim, dificilmente esses dados vão aparecer, porque geralmente as escolas, elas possuem protocolos específicos, inclusive a notificação compulsória de violências que é prevista na legislação. Os profissionais da educação, eles estão preparados para verificar as situações suspeitas, as situações de violência contra crianças e adolescentes, também de exploração do trabalho infantil, também de gravidez precoce. Então, o ensino domiciliar, ele pode ocorrer de forma excepcional. Crianças e adolescentes com doenças autoimunes, se tratando de câncer, desde que existam laudos que demonstrem a necessidade, ou em epidemias, em pandemias, como tivemos em 2020 e 2021. Inclusive, é importante frisar que todos os indicadores do Brasil na educação, eles decaíram durante a pandemia, durante o ensino à distância, além do aumento da própria violência doméstica. Então, nós devemos levar em conta que esse ensino domiciliar que está sendo defendido faz parte de um movimento também negacionista contra a educação pública, principalmente. Faz parte do mesmo movimento contra a vacinação infantil. Nas escolas ocorrem também as campanhas de vacinação infantil. Aqueles mesmos que não querem vacinar seus filhos, e por isso que a paralisia infantil voltou, em alguns casos, por isso que o sarampo está aí numa epidemia, são aqueles que agora também querem negar as escolas públicas, principalmente. Quem quer escolas específicas, evangélicas, católicas, adventistas, etc., procure as escolas particulares, que inclusive oferecem bolsas e às vezes até em convênios com o poder público.
0: Ariel de Castro Alves, Carlos Vinícius Reis, eu quero agradecer a gentileza de vocês, cada um trazendo aqui o seu argumento, o seu ponto de vista sobre esse tema importante, até porque estamos falando da educação. Educação é um tema que precisa ser debatido no Brasil. Muito obrigado pela gentileza de vocês terem aceitado o nosso convite. E aí fica também para você que está nos acompanhando esses argumentos, para que você mesmo tire os seus argumentos, tire seu próprio ponto de vista sobre cada um desses assuntos e aprofunde esse debate ainda mais. Os 50 debates para o Brasil ficam à sua disposição no canal da CBN no YouTube, para que você possa compartilhar também nas suas redes sociais.
4: 8:47. 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
1: Gente, se aproximando do primeiro turno das eleições deste ano, marcado para o dia 4 de outubro, tem um reforço que está sendo feito pelo Tribunal Superior Eleitoral, o TSE, de que celular, máquina fotográfica, filmadora e outros equipamentos que possam comprometer o sigilo do voto não podem ser levados para a cabine de votação no dia, tá, gente? Antes de dirigir a urna eletrônica, a eleitora ou eleitor deve desligar o aparelho e deixá-lo no local indicado pela chamada mesa receptora lá da sua sessão eleitoral. Isso, segundo o Tribunal Superior Eleitoral, tem como objetivo garantir que a escolha do voto seja secreta, impeça que o voto seja registrado, transmitido ou divulgado, por exemplo. A medida também ajuda a evitar práticas como a compra de votos, em que uma pessoa ela é obrigada a apresentar uma espécie de prova da opção escolhida, do voto que ela registrou. Essa mesa receptora ficará responsável pela guarda do celular e deve devolvê-lo justamente após a votação. Quem se recusar a entregar o aparelho, está alertando o TSE, não será autorizado a votar naquele momento. A ocorrência será registrada em ata e, se necessário, inclusive, uma força policial pode ser acionada. Então, essa comunicação está sendo feita pelo TSE e já fica a dica para você, nosso ouvinte. E por falar em eleições, gente, já quero fazer o convite para você, nosso ouvinte. Isso porque na próxima semana, gente, a partir da segunda-feira, dia 14, até a sexta-feira, dia 18, a Gazeta CBN Vitória vai iniciar uma nova etapa da nossa cobertura eleitoral, tá, gente? É a sabatina com os candidatos ao Senado Federal. E daqui a pouquinho eu vou voltar já para explicar para vocês, nossos ouvintes, um pouco mais de como vai funcionar essas sabatinas e quem serão os sabatinados. 8 horas e 51 minutos, a gente retorna agora à Rede CBN.

0: da capital federal, vamos conversar com a Meire Bertotti. Meire Bertotti, que está se debruçando a todos aqueles dados que estão sendo divulgados da quebra de sigilo das investigações do caso Master no Supremo. E a Meire Bertotti agora tem informações pra gente a respeito de um novo despacho. Meire Bertotti, é isso?
1: Pois é, Cássia, o sábado já começa aí com a troca de mensagens aí entre os ministros, né, que tentam adiar o julgamento de terça-feira. Desta vez foi o ministro Gilmar Mendes, que logo cedo neste sábado reforçou o pedido para que sejam adotadas as providências para o fornecimento da cópia integral da mídia extraída do aparelho celular do investigado Daniel Vorkaro a todos os gabinetes dos ministros que vão participar do julgamento, que envolve, né, a ligação de Vorkaro com o ministro Alexandre de Moraes na terça-feira. Segundo Mendes, a medida vai possibilitar a deliberação mais completa de todos os fatos relevantes e vai permitir a cada ministro formar a sua livre convicção a partir de uma análise integral do conjunto probatório. O ministro ressaltou ainda que, caso os dados não sejam fornecidos pelo gabinete do ministro relator André Mendonça, que seja solicitado então à Polícia Federal com urgência o fornecimento das cópias. Ontem, após cobrança do ministro Cristiano Zanin, o ministro André Mendonça afirmou que a divulgação da íntegra do material extraído do aparelho celular de Vorkaro poderia comprometer novas operações da Polícia Federal e também a eficiência das apurações. O magistrado também sustentou que não teve acesso à totalidade dos dados e que dispõe das mesmas informações que foram entregues aos demais ministros da corte para o julgamento marcado para a próxima terça. Zanin ontem, Cássia, chegou a sugerir que a sessão de terça seja adiada caso todos os ministros não tenham acesso à íntegra deste material extraído do celular de Daniel Vorkaro. Cássia.
0: Muito obrigada, Meire Bertotti. Agora são 8:54.

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4: Gente, bem cedinho informei para vocês, nossos ouvintes, sobre as obras de requalificação da Avenida Beira Mar, que vão começar na segunda-feira, dia 14. E a Prefeitura de Vitória acabou de informar aqui que a gente vai ter interdições e algumas mudanças no trânsito diante desse cenário das obras. E eu vou compartilhar com vocês, ouvintes, agora. Para viabilizar a execução desses serviços, vai ser necessária a interdição da segunda baia de ônibus, localizada na Avenida Beira Mar, junto a uma calçada, no sentido centro Bento Ferreira. As demais baias e todas as faixas de tráfego permanecerão liberadas para a circulação de veículos. Segundo a Prefeitura, embora não haja um bloqueio das faixas de rolamento, os motoristas que seguem do centro em direção à região norte de Vitória, eles poderão utilizar como rota alternativa, por exemplo, a Avenida Governador Blay, com acesso depois pela Princesa Isabel e também a Avenida Vitória. O acesso a esse percurso, gente, está localizado cerca de 250 metros antes do início dos trechos em obra. A Prefeitura também orienta você, nosso ouvinte motorista, que durante a execução dos serviços, os ciclistas e pedestres deverão utilizar a calçada localizada ao lado dos edifícios, num trecho compreendido ali entre a Rua Adalberto de Oliveira Santos e a Rua Marcelino Duarte, ali na região da Praça Pio 12. Então, já fica a dica para você, nosso ouvinte, e ao longo desse sábado também, eu vou reforçando então para você, nosso ouvinte, como é que vai ficar o trânsito diante dessas obras que começam na próxima semana, na segunda-feira, dia 14. Agora, 8 horas e 57 minutos.
5: 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Sim à verdade.

0: CBN, edição deste sábado, vai ficando por aqui. Nós contamos com a produção da Letícia Valente, da Janaína Barros e os trabalhos técnicos do Pascoal Júnior.
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0: Um ótimo sábado para você.

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12 de setembro de 2026. O banqueiro Daniel Porcaro tinha interesse na produção de um documentário sobre o escândalo do Banco Master, um contrato apreendido pela

0: segundo turno, o Instituto volta a apontar empate técnico entre Lula e Flávio. O atual presidente aparece com 46%, enquanto o candidato do PL tem 44% das intenções de voto. O Datafolha ouviu 2.002 pessoas de 16 anos ou mais entre os dias 8 e 10 de setembro. A margem de erro é de 2 pontos percentuais para mais ou para menos e o nível de confiança é de 95%. O número de registro no TSE é o BR01833/2026. No horário de Brasília, 9:01.
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1: Olá, seja bem-vindo a mais uma edição do Mundo em Meia Hora. Hoje a gente fala sobre as ações dos Houthis, grupo rebelde baseado no Iêmen, que aliado do Irã, está prestes a tomar no estreito de Bab el-Mandeb, uma das rotas marítimas mais importantes entre Ásia e Europa. Também os 53 anos do golpe militar do Chile e como foi a travessia do nosso comentarista e nadador Guga Chakra, que deu a volta em Manhattan. 48 quilômetros em 8 horas nadando. Vamos pro mundo. Guga Chakra, bem-vindo, Guga, mais uma vez. Tudo bem?
2: Oi, Fernando. Oi, Ariel. Oi, ouvintes.
1: Guga, a gente vai falar hoje sobre Iêmen. Lá estão os Houthis, que é um grupo rebelde, é aliado do Irã. E os Houthis têm gradativamente tomado cidades na costa do Iêmen e já há informações que tomaram uma cidade estratégica, bem perto do Estreito de Bab el-Mandeb, que é uma das rotas mais importantes do mundo para o transporte de petróleo bruto. Para a gente começar a nossa conversa, Guga, quem são os Houthis?
2: Fernando, os Houthis integram uma milícia, né? Uma milícia iemenita do Iêmen, de origem tribal, que controla o norte do Iêmen, onde está a cidade de Sana'a. Eles assumiram o comando ali da cidade, do norte do Iêmen, depois da Primavera Árabe. E eles são aliados do Irã. Muitas vezes as pessoas dizem que os Houthis são xiitas, eles não são xiitas, eles seguem o islamismo Zaid, que é um islamismo derivado do islamismo xiita, mas tem suas particularidades. Mas é um movimento mais tribal do que religioso que fez essa aliança com o Irã. O restante do Iêmen tem áreas ali que não tem controle de praticamente ninguém, algumas com grupos ligados ao Qaeda, mas o sul do Iêmen, ali ao redor da cidade portuária de Aden, ali sim tem um controle maior de grupos ligados ao antigo governo iemenita, que são um governo reconhecido internacionalmente e que são aliados da Arábia Saudita.
1: Eles são aliados do Irã, mas eles não são tão dependentes do Irã, assim, tem questões internas mais importantes, a gente pode dizer isso?
2: Pode dizer, eles não foram criados por causa do Irã, não é como Hezbollah no Líbano. Eles têm uma autonomia maior, mas eles agem muitas vezes em coordenação, embora eles tenham uma agenda própria.
1: Perfeito, então eles já têm tomado cidades gradativamente com foco em Bab el-Mandeb. Que estreito é esse? Onde estão nesse momento? Já tomaram quais cidades, Guga?
2: Bom, só começando o Estreito de Bab el-Mandeb, é o estreito que liga o Oceano Índico ao Mar Vermelho. E é fundamental por quê? Bom, em primeiro lugar, porque a conexão da Europa com a Ásia, a principal conexão. Porque, por exemplo, uma embarcação que sai da China levando produtos para a Europa, ela vai indo pelo Oceano Índico, ingressa pelo Estreito de Bab el-Mandeb no Mar Vermelho e depois pelo Canal de Suez, até chegar ao Mar Mediterrâneo, e o caminho inverso, naturalmente, para produtos da Europa em direção à Ásia. Se você fecha o Estreito de Bab el-Mandeb, você tem que dar a volta inteira pela África, né? Pelo Cabo da Boa Esperança, ali na África do Sul, que torna a viagem muito mais cara e muito mais longa. A Arábia Saudita, por causa do fechamento do Estreito de Hormuz, eles começaram a levar para oleodutos o petróleo,

0: que ali mais a grande exploração de petróleo é ali no Golfo Pérsico, começaram a enviar em direção ao Mar Vermelho e a partir dali cruzar pelo Estreito de Bab el-Mandeb em direção à China e ou a outros compradores asiáticos. Então, se os Houthis conseguem fechar o Estreito de Bab el-Mandeb, que eles já fecharam no passado, causam enormes problemas, né, para o comércio internacional. E eles tomaram a cidade de Moca, uma cidade portuária importante que é próxima ao Estreito de Bab el-Mandeb, que acaba facilitando até o trabalho deles para fechar esse estreito. Curiosamente, só que a gente estava conversando antes de entrar no ar, né, Fernando? A cidade de Moca, que dá o nome ao café Moca, né? Vem dali, né? Que a gente sabe que o café do Iêmen, né, é muito famoso historicamente, né? Por os lugares onde começou a surgir o café, então o nome Moca vem de lá.
1: Agora, Guga, existia um acordo de paz entre os Houthis e a Arábia Saudita, isso desde 2022, se não me engano. Isso acabou?
0: Acabou, sim, voltou já a guerra. Os sauditas já estão apoiando os grupos ligados ao governo, bombardeios, Houthis realizaram ataques à Arábia Saudita. Então, hoje está longe de haver a paz. Aliás, a tendência é que haja uma escalada ainda maior.
1: Então, seria um caos a gente ter um Estreito de Hormuz fechado e um Estreito de Bab el-Mandeb fechado.
0: Isso explica até pela subida no preço do petróleo internacional, né, Fernando? Que já bateu 107 ontem, e continua crescendo justamente por isso.
1: Bom, a gente vai acompanhar então essa questão dos Houthis no Iêmen. Agora, Guga, a gente vai falar sobre um outro assunto aqui. Esse é um programa, é um podcast que dá espaço para natação em águas abertas. E o Guga completou a volta de Manhattan. Quantos quilômetros, Guga? 48?
0: Deu 48 no final, né? Que é 46, mas claro que durante a travessia você acaba nadando um pouco mais. Tive que ir mais para perto da costa de Nova Jersey, umas coisas assim que acabou aumentando um pouco a distância.
1: Então conta mais pra gente como é que foi essa façanha. Você demorou 8 horas e 35 minutos. Sai da onde? Passa por onde? Como é que foi essa história?
0: Vamos lá, Fernando. Começou 6h30 da manhã de uma quarta-feira, dia 9 de setembro. Primeiro, só operação, você não cai nada só, você nada sozinho, no sentido, só você que está na água, mas tem uma grande equipe de apoio. Então, comigo vai um barco. No barco tinha o capitão, do barco, uma pessoa da organização, um fotógrafo, meu técnico e mais duas pessoas da minha tripulação para ajudar com alimentação, essas coisas. Então, no barco tinham seis pessoas e vai mais um caiaque a meu lado, né, que vai ali me direcionando em função da corrente, passa algumas balsas, algumas embarcações, então precisa me proteger de uma certa forma. Então, eu pulo na água no Battery Park. O Battery Park fica na ponta sul de Manhattan. Das 6h30, eles tocam a buzina e eu começo a nadar. Estava amanhecendo e o primeiro trecho é um trecho muito bonito, Fernando. Você passa sob ponte, sob a Brooklyn Bridge, sob a Manhattan Bridge. Então, é um cenário muito bonito do Downtown Manhattan, com todos aqueles prédios, skyline, de Manhattan. É maravilhoso esse trecho e a maré ajuda muito a subir o East River, continua subindo, passa ali pela Williamsburg Bridge, que liga o bairro de Williamsburg, que é um bairro descolado, muito famoso no Brooklyn, a Chinatown e ao o Lower East Side, em Manhattan, continua indo, você começa a ver aí do lado esquerdo o Empire State Building, o Chrysler Building, passa pelas Nações Unidas, que daqui 2 semanas eu vou estar lá, né, cobrindo a Assembleia Geral da ONU. Depois da ONU, o East River acaba se estreitando, e aí eu nado entre a Roosevelt Island e Manhattan, né, o Upper East Side de Manhattan. A Roosevelt Island é uma ilha que fica entre Manhattan e o Queens. Depois tem a Randall's Island, que é outra ilha que separa Manhattan e o Queens. Ao redor da rua 100 e 110, você cai num lugar que chama Hell's Gate, que ali a maré acaba mudando de direção, acaba tendo uma mudança, então você nada um pouco contra a maré, um trecho mais difícil naquele momento, antes de ingressar no Harlem River, né? Que era um rio que eu tinha um pouco de medo por causa da sujeira, da poluição, mas não, foi bem limpo esse trecho, a água estava bem limpa, não chove há uma semana aqui em Nova York, então daí eu fui nadando pelo Harlem River. É claro que também ali daí já começa a passar 4 horas de prova, você sabe que tem muito pela frente, tem um certo cansaço mental, mas segue nadando. A cada 30 minutos você se hidrata, você não pode tocar nem no caiaque, nem no barco, mas eles podem te passar assim por uma espécie de vara, né? A bebida e alguma comida. Eu comi aquela bananinha paraibuna do Brasil e também aquelas bisnaguinhas, né? E tomava eletrólito e continua nadando ao redor de 5 horas e 15, passa sob a última ponte, ingressa no Hudson River, que é a reta final, né, que você vai entre Manhattan e Nova Jersey o tempo todo, passa sob a George Washington Bridge, que é a ponte mais movimentada do mundo, que liga Nova Jersey a Nova York. Aí vai passando por uma área que eu vivo mais em Nova York, a região onde eu moro, do Upper West Side, passa pelo Riverside Park, passa aí pela Universidade de Columbia, onde eu estudei. Aí vai passando, continua nadando, vai passando, chegando ali na Rua 42, Times Square, aí vem Chelsea, a West Village, Tribeca, e aí chega na reta final, começa a crescer, né, o World Trade Center, né, onde tiveram os atentados terroristas 25 anos atrás, e acaba terminando depois de 8 horas e 35 minutos ali no Battery Park de novo, Fernando.
1: Bom, você já vive em Nova York já há 15 anos?
0: 21 anos.
1: 21 anos, perdão, há 21 anos. E você passa por esses locais quase que diariamente. Você sonhava em fazer essa travessia? Como é que foi construindo esse projeto?
0: Ah, faz tempo que eu queria fazer essa travessia. Aí precisava juntar um período que eu pudesse fazer os treinos mais longos, tudo, conseguir a janela, porque também tem poucas janelas. Janela, quando a gente fala na natação, isso é um desafio. O desafio tem poucas janelas. Então, a pessoa quer fazer, por exemplo, Canal da Mancha, Estreito de Gibraltar, a volta de Manhattan, tem poucas opções ao longo do ano, porque precisa estar toda a maré perfeita para te ajudar, tudo, né? E também o tempo, né? Precisa estar um dia bom, tudo. E para completar, não pode fazer muitas pessoas, é uma pessoa por vez que faz, né? Então isso acaba restringindo, né, a possibilidade de fazer esse desafio. Mas acabei fazendo esse ano, acabou surgindo oportunidade, fiz 50 anos, tudo. Então acabei escolhendo agora. Você está com quanto, Fernando?
1: Eu vou
0: Ainda não
1: fazer.
0: chegou nos 50?
1: Tô quase lá. Em janeiro eu faço 50.
0: Daí tem que pensar numa boa travessia aí para celebrar o cinquentenário, né?
1: Legal. Uma última questão. A mente. Como é que você trabalhou isso? Em que momentos teve, digamos assim, que pensar muito nela, que ela te ajudou?
0: Bom, primeiro é importante você ter feito outras travessias longas para você ir criando casca, como se diz, né? Então isso ajuda muito você ter um apoio de um técnico experiente que durante a prova vai te explicando. Então, como eu falei ali, com 4 horas de prova, eu falei que estava cansado para ele. Eu falei, pô, mas tem 5 horas ainda? Como que eu vou estar daqui 5 horas? Ele falou, não, que alguns momentos você vai estar mais cansado e outros você vai voltar a se sentir com energia. E vai ser assim até o final da prova. E isso ajuda, porque daí no momento que você está um pouco mais cansado, você sabe que daqui a pouco você vai voltar a se sentir bem. E volta, passa uns 5, 10 minutos, aí volta a se sentir bem, aí uma hora cai de novo, mas acaba mentalmente, acaba estabilizando.
1: Perfeito. Bom, hoje então parte do Mundo Meia Hora, a gente fez aqui uma parceria com o Bem-Estar em Movimento, que é apresentado pela Cássia Godoy, para falar um pouco sobre a volta de Manhattan que o Guga fez nessa semana. Guga, parabéns pela travessia. Hoje eu fiz 4, você fez 48. Um dia eu chego lá. Mas obrigado
0: Não,
1: pela
0: tá ótimo,
1: participação.
0: Fernando. Tá ótimo. 4 mil, tá ótimo. Só agradecer meu técnico aqui, o Samir Barel, também,
1: Boa,
0: pela
1: Samir.
0: ajuda. E também uma pessoa da minha tripulação, Renato Tiz, a Capri, enfim, pessoal que estava comigo.
1: Legal. Guga, mais uma vez obrigado e parabéns. Até a próxima edição.
0: Obrigado, Fernando. Abraço, Ariel. Abraço, ouvintes.
1: Daqui a pouco a gente volta com Ariel Palacios. Vamos falar sobre os 53 anos do golpe militar no Chile. Até já.
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4: Nove horas e 17 minutos, a gente segue movimentando a nossa equipe de reportagem neste sábado. E o destaque agora, a gente vem de uma ação que acontece neste sábado. E quem traz os detalhes pra gente é o repórter da TV Gazeta, Felipe Sena. Bom dia, Felipe.
5: Ei, gente, bom dia para vocês aí no estúdio, bom dia para quem tá ouvindo a Rádio CBN. Hoje é dia de ação social aqui no bairro Barra Mares, em Vila Velha. Essa ação social acontece na Igreja Batista, aqui no bairro. E olha, pessoal, acordou cedo, tem vários serviços aqui. Dá para dar um tapa no visual, fazer aquele corte de cabelo e também ter assistência jurídica, atendimento médico básico, enfim. Essa ação começou por volta das 9 horas e deve ir até as 4 da tarde. É um dia dedicado ao cuidado e à solidariedade, claro, ao serviço ao próximo, com todas essas atividades sendo gratuitas. Quem comparecer aqui consegue ter acesso ao atendimento básico, prevenção e cuidados com a saúde bucal, orientação jurídica, corte de cabelo e, claro, quem está com criança em casa não precisa deixar de vir, não, porque tem oficina para as crianças também. Como eu disse, toda essa ação acontece na primeira Igreja Batista aqui no bairro Barra Mares, em Vila Velha, e deve ir até as 4 da tarde deste sábado. Uma baita oportunidade aí para quem está precisando, né, de uma assistência médica, uma assistência jurídica, precisando consultar um advogado, pode vir por aqui até as 4 horas da tarde. Volto com vocês aí no estúdio.
4: Obrigado pelas informações, Felipe. Então fica a dica para você, nosso ouvinte. Agora, 9 horas e 18 minutos, a gente retorna à Rede CBN. Daqui a pouco eu volto com mais informações do Espírito Santo.
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9: Pinochet ao poder. A ditadura no Chile durou 17 anos, somando todos, mortos, desaparecidos, presos políticos, torturados, são mais de 40 mil vítimas. Ariel, esse é o primeiro aniversário do golpe desde a chegada de José Antônio Kast à presidência do Chile. E a gente já falou aqui em diversas outras edições que vários governos desde a década de 1990 realizam cerimônias oficiais de Estado. E nesse ano, Ariel?
10: Pois é, Fernando, pela primeira vez não ocorrerá. Ou seja, os torturados, os mortos, os desaparecidos da ditadura do general Augusto Pinochet ficarão sem uma homenagem por parte do governo de Kast, que é um líder da direita radical chilena. Nesta sexta-feira, como você comentou, 11 de setembro, se completam 53 anos, não é? Desse golpe que derrubou o governo do socialista Salvador Allende, que havia sido eleito nas urnas uns anos antes. E quando você citou que desde a volta à democracia todos os governos fizeram homenagens, isso era fossem governos de centro, centro-direita, centro-esquerda, de esquerda ou de direita, e todos recordavam as vítimas do regime. Mas Kast, que é um declarado admirador de Pinochet, ele já comentou isso em várias ocasiões, e que também já defendeu benefícios para os militares e policiais condenados por crimes contra a humanidade no Chile realizados durante a ditadura, disse que nesta jornada, nesta sexta-feira, ele vai estar fora da capital, que é onde se concentram as cerimônias, né? Mas acontece que o próprio Estado chileno reconheceu que nos últimos anos quase 40 mil civis foram detidos e torturados, e desses 3.216 foram assassinados, mas os corpos de 1.162 desses assassinados ainda continuam ocultos. As estimativas também indicam que partiram em exílio, fugindo da ditadura, especialmente nos primeiros anos da ditadura de Pinochet, que durou 17 anos, partiram, os cálculos conservadores dizem, 200 mil pessoas. Esse número equivale a 2% do Chile na época. Outros cálculos indicam 300 a 400 mil. Mas, de todas formas, mesmo com cálculo mais moderado, mais conservador, é uma quantidade imensa de pessoas. E a oposição está acusando o presidente Kast de romper uma política de Estado baseada em memória, verdade, justiça e reparação, e também teme pelo futuro da busca dos corpos dos desaparecidos, que era uma busca que é feita constantemente, que no governo anterior de Gabriel Boric havia sido emitida uma ordem para buscar em vários lugares nos quais nunca haviam sido buscados antes, como pátios e terrenos de quartéis, entre outros lugares. E também se teme pela preservação dos locais de memória. E essa irritação aumentou mais ainda depois que Kast não condenou, ele evitou condenar, o presidente argentino Javier Milei, que dias atrás esteve de visita em Santiago, se reuniu com ele e, num discurso, chamou o falecido presidente Allende, que era um socialista, de comunista, e disse que a derrubada de Allende, que o golpe, havia sido o início, segundo ele, de um período de estabilidade, segundo Milei. Fernando.
1: Agora, como é que reagem oposição ou então as organizações de direitos humanos? Eu vi que, por exemplo, o Museu da Memória do Chile vai ter um ato em homenagem às vítimas, exatamente 12:15. Como é que reagiram?
10: Sim, as organizações de defesa dos direitos humanos, setores opositores, farão as suas homenagens paralelamente a esta ausência de homenagens por parte do Estado chileno pela primeira vez desde a volta da democracia, porque é uma ferida profunda que continua na sociedade chilena, Fernando. Recordando que a transição chilena foi uma das transições mais complicadas, ou talvez a mais complicada em toda a região. Porque, por exemplo, na Argentina, a democracia voltou em dezembro de 83 e não houve uma transição. Por quê? Nesse caso, graças à derrota militar na Guerra das Malvinas, um ano antes, né, os militares perderam todo o poder, todo o prestígio e não tiveram como tutelar a volta à democracia. Em outros lugares, como no Uruguai, os militares ficaram tutelando o retorno à democracia, idem. No Brasil, idem. No Paraguai, mas no caso chileno, a coisa foi muito mais prolongada. Por quê? Porque em 90 foram feitas eleições, o candidato de Pinochet perdeu, subiu ao poder a Concertação, como era denominada, a União de Partidos de Centro, Centro-Esquerda e Centro-Direita, que governaram o Chile na maior parte do tempo desde a volta da democracia. Mas Pinochet continuou como comandante do exército por vários anos ao longo dos anos 90. E depois, quando ele deixou o cargo de chefe do exército, de comandante-chefe do exército, ele assumiu o cargo de senador. Ele e outros seis ou sete militares tiveram cargo de senadores. E esse número de senadores bloqueava, com esse número de senadores, eles bloqueavam todo tipo de medida dentro do Senado chileno que pretendesse acelerar a transição ou pretendesse colocar os militares no banco dos réus. Eram como senadores biônicos, né, que a ditadura havia deixado de herança para a democracia. E só quando Pinochet morreu, em 2006, e esses cargos de senadores foram abolidos, né, já um pouco antes da morte dele haviam sido abolidos, e aí sim que o Chile voltou plenamente às vias democráticas, sem mais essa tutela dos militares chilenos.
1: Ariel, queria que você falasse para a gente como é que o golpe foi organizado. A gente tinha uma crise política, estava se aprofundando no governo Salvador Allende, e aí tudo vai mudando, e também a influência dos Estados Unidos, da CIA, nesse golpe.
10: Pois é, Fernando, em 1973 o golpe contra o então presidente socialista Salvador Allende estava sendo elaborado, e os militares chilenos nisso aí tinham um apoio explícito, mais do que explícito, por parte da Casa Branca. O presidente era o Richard Nixon na época, e que havia sido reeleito, e também por parte da CIA, isso de forma muito, muito ostensiva, não é? O projeto golpista inicialmente era da Marinha, né, a qual a aeronáutica havia aderido também, mas faltava a adesão do exército, porque os comandantes do exército, naquela época, hesitavam sobre a realização de um golpe, e uma parte não se interessava em fazer um golpe naquele momento. Mas aí no dia 23 de agosto, ou seja, um pouco menos de 3 semanas antes, não é? O general Carlos Prat renunciou ao posto devido às tensões, às pressões que estavam acontecendo, e ele recomendou ao presidente Allende que colocasse em seu lugar o general Pinochet, o qual considerava um apolítico, não é? Uma figura neutra que não se interessava, caladão. E aí eu recordo também uma história que um veterano diplomata argentino, já falecido, que foi vice-chanceler, Gustavo Figueroa, e que em 73 era amigo meu, não em 73, foi um pouco antes, conheci uns anos antes dele falecer, antes da pandemia, mas que esse diplomata, Gustavo Figueroa, era na época diplomata, um dos secretários da embaixada argentina no Chile, e ele me comentou como pouco tempo antes, 1 mês e meio, 2 meses antes do golpe, havia uma recepção na embaixada da Argentina, e ele estava conversando animadamente com outro colega, ele era muito piadista, estava conversando animadamente com outro colega argentino, né? E o lugar estava cheio de convidados e tal, e aí então o embaixador se aproxima destes dois diplomatas e diz: olha, mexam-se, atendam um pouco ali, conversem com os nossos convidados chilenos. Ei, você, Figueroa, vai lá e fale, puxe papo com aquele general lá, o Pinochet. Aí o Gustavo Figueroa disse, me contava, esse daí é um tédio, não sabe nada de nada, não tá por dentro de nada. Certo. Aí ele falou: vai lá e conversa com ele, bate um papo ali. E aí ele foi lá e conversou, falou que o cara era um tédio mesmo, o cara era um chato. Bom, esse cara, ele falou depois, foi o cara que acabou protagonizando uma das ditaduras mais sanguinárias da América do Sul no século XX. Bom, então, voltando a 73, não é? Então Pinochet assumiu o cargo, né, de chefe do exército. Vários militares pediam na ocasião que Pinochet aderisse aos conspiradores, mas Pinochet vacilava muito, ele achava que o golpe podia fracassar e queria se estrepar, né? E uma biógrafa não autorizada da Lucia Pinochet, esposa do Pinochet, a jornalista Alejandra Matos, ela afirma num longo ensaio que, abre aspas, Lucia Pinochet foi crucial para que Pinochet traísse seus camaradas, aceitando a morte de pessoas próximas, a tortura de parentes e até o exílio de sua própria prima, fecha aspas. Por quê? Ela relata, e também um biógrafo argentino, o Gasparini, Juan Gasparini, afirma que uma noite, poucos dias antes do levante militar, Pinochet ainda vacilava, enquanto seus filhos dormiam, Lucia pegou o Augusto pelo seu marido, pelo braço, e lhe disse, abre aspas, você é um covarde, nossos filhos vão acabar vivendo sobre o comunismo, e você não tem a coragem de assumir tua responsabilidade, fecha aspas. Aí Pinochet respondeu nesse momento que não iria decepcioná-la, e o próprio Pinochet, em entrevista muitos anos depois, admitiu a existência dessa discussão que os dois tiveram na cozinha. Lucia Iriarte Pinochet, a esposa de Pinochet, era uma influência fortíssima ali na vida do Pinochet, e ela também depois, durante a ditadura, assumiu uma série de decisões falando pro marido eliminar tal pessoa ou tomar tal decisão. Bom, o fato é que O golpe, então, aconteceu no dia 11 de setembro de 73 e o momento em que, sob as ordens de Pinochet, os aviões rebeldes bombardeiam o Palácio de la Moeda, sede do governo, onde estava Allende. O palácio ficou semidestruído, depois ficou abandonado durante muitos anos. Isso também provocou a perda de documentos históricos e obras de arte, né? E naquele dia, para não ser aprisionado pelos golpistas, Allende se suicidou.
1: Bom, Ariel, se o atual presidente chileno José Antonio Kast não lembrará o aniversário de 53 anos da ditadura no Chile, aqui a gente lembra, no Mundo Maior a gente sempre lembra e deixa a simbólica frase, nunca mais, né, Ariel?
10: Que é o nunca mais, que é a frase emblemática citada pelo promotor Julio Strassella no fim do julgamento dos militares argentinos em 1985.
1: Ariel, muito obrigado pela conversa de hoje e até a próxima.
10: Obrigado, Fernando. Obrigado, ouvintes. Até mais.
1: Trabalhos técnicos de Daniel Mesquita, edição de Gabriel Campos e Ellen Menezes. 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

0: 12 de setembro de 2026. A Polícia Federal encontrou projeções que indicavam altas expectativas de retorno financeiro para o filme Dark Horse sobre a trajetória de Jair Bolsonaro. Os documentos apontavam projeção de receita bruta de bilheteria entre 45 e 100 milhões de dólares, mais de 500 milhões de reais. Para a PF, o descompasso entre as projeções e os parâmetros do mercado brasileiro chama atenção e justifica aprofundar a investigação. O acordo previa investimento de 24 milhões de dólares, cerca de 134 milhões de reais no filme. Duas pessoas morreram no desabamento de um prédio em construção na Penha, zona leste de São Paulo. O acidente aconteceu por volta das 2 da manhã deste sábado. A edificação de 9 andares caiu em cima de uma casa. Duas pessoas foram resgatadas com ferimentos e outras 4 pessoas são procuradas sob os escombros. Pelo menos 18 equipes do Corpo de Bombeiros estão no local, realizando ações de busca e salvamento. Nova pesquisa Datafolha no cenário de disputa pelo governo de Pernambuco mostra Raquel Lira, do PSD, com 47% das intenções de voto. O ex-prefeito de Recife, João Campos, do PSB, tem 42% da preferência. O levantamento foi contratado pela TV Globo e pelo jornal Folha de São Paulo. Foram entrevistadas mais de 1.200 pessoas entre os dias 8 e 10 de agosto. A margem de erro é de 3 pontos percentuais para mais ou para menos. O nível de confiança é de 95%. O número de registro da pesquisa é PE 04411/2026. No horário de Brasília, 9:34.
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0: Ainda na rede CBN temos informação chegando de Brasília, Meire Bertotti.
2: Cássia, documentos sobre o caso Dark Horse mostram que os advogados do senador e candidato à presidência Flávio Bolsonaro tentou por 4 vezes transferir do ministro Flávio Dino para o ministro André Mendonça a investigação sobre a destinação de emendas parlamentares a entidades ligadas à produtora do filme sobre Jair Bolsonaro. 2 das petições foram encaminhadas ao presidente do STF, Edson Fachin, e outras 2 ao ministro Flávio Dino. Em um dos pedidos, a defesa alegou que Mendonça já estava à frente de outras investigações sobre o Longa e, por isso, teria que assumir também a apuração sobre o suposto uso de recursos públicos na obra. Na última quinta, a Polícia Federal cumpriu 49 mandados de busca e apreensão em uma operação relacionada ao financiamento do filme Dark Horse. O deputado federal Mário Frias, do PL, e Karina Gama, dona da Go Up, produtora da cinebiografia, foram alvos desta ação. Cássia.
0: Muito obrigada. Esta foi a Meire Bertotti, às 9:35.

0: Bem-Estar e Movimento no Ar para falar sobre aulas de samba. E eu sei, minha gente, quando a gente fala de exercício, muita gente pensa imediatamente em academia, em corrida, bicicleta, natação, caminhada. Mas existe uma infinidade de possibilidades para colocar o corpo em movimento. E uma delas pode estar muito mais perto da nossa cultura do que a gente imagina. Para quem não gosta de atividades convencionais ou tem dificuldade de manter uma rotina de exercícios, uma aula de samba pode ser justamente a porta de entrada para uma vida mais ativa. Isso para não falar do componente de socialização, do componente cultural, tudo isso a gente vai abordar nessa conversa. Nós vamos conhecer a experiência de quem começou recentemente e também a experiência de quem praticamente nasceu sambando. Quem tá aqui conosco hoje? A Mayara Santos, que é instrutora de samba, praticante desde criança. Sim. E que dá aula já há 11 anos. Mayara, seja muito bem-vinda.
1: Oi, bom dia, gente, tudo bem? Muito obrigada pelo convite. Aulas de samba no pé, costumo dizer que quem samba é mais feliz.
0: Ah, eu tenho certeza disso. E quem tá aqui com a gente também é a Benedita Justino Ferreira. Ela é enfermeira e começou recentemente a fazer aulas de samba. Benedita, muito obrigada por ter vindo conversar com a gente aqui na CBN.
2: Bom, quem tem que agradecer sou eu, a oportunidade de estar aqui com vocês. Muito obrigada.
0: E Benedita, como que começou essa história de fazer aula de samba? Conta pra gente.
2: Curiosidade de conhecer uma pessoa, a Mayara.
0: Ah, é?
2: É.
0: Você seguia ela nas redes sociais.
2: Correto. Então, eu tinha muita vontade, é um sonho meu de conhecê-la pessoalmente. Então, eu fui atrás. Aí, eu procurei o estúdio onde ela tem os estúdios dela. Achei que ia ter aula com ela. Mas não tive aula, mas tive um acolhimento muito gostoso. É, me senti em casa, me senti como numa família. Então, eu estou muito bem lá e quero continuar.
0: Olha esse componente de socialização, como que é isso. Importante também nessas aulas, né, Mayara?
3: Justamente.
0: Agora sim, para quem não tem ideia, como que é uma aula de samba? Você estava me falando fora do ar que existem tipos diferentes de aulas de samba, né?
3: Justamente, né? No caso do Samba Fitness, quando eu lanço o Samba Fitness há 11 anos atrás, está justamente na ideia de socializar e fazer com que as pessoas entendam que o samba no pé, que é onde o nosso carro-chefe está relacionado à qualidade de vida, saúde, bem-estar, e não necessariamente você ser uma passista. Então, hoje eu aprendi na escola de samba, eu aprendi com os meus pais dentro de casa, porém tem pessoas que não tiveram o mesmo privilégio que o meu de ter acesso ao samba e por N situações. Então, o Samba Fitness está justamente nessa ideia de tornar possível que a pessoa aprenda a sambar para além da atividade física, também ter qualidade de vida, cuidar da autoestima, que é muito grande, e aproveitando que estamos no mês de setembro, né, amarelo, tem a questão também da saúde mental. Então, a dança, o samba, por ser um ritmo estimulante mais brasileiro que há, criei essa ideia de ter o Samba Fitness para poder socializar e fazer com que as pessoas aprendam a sambar do zero.
0: Você falou várias coisas muito legais. Quero pegar uma delas para abordar com a Benedita, que é a seguinte: a questão da saúde mental. Benedita, você é enfermeira.
2: Correto.
0: Eu sei que é um trabalho super estressante. Você lida com coisas muito importantes e com a mais importante de todas, que é a vida das pessoas, né? Imagino que fazer essas aulas de samba numa vida como a que você leva deve te trazer muitas coisas boas.
2: Sim. Não só coisas boas, como também eu levar isso pro meu ambiente de trabalho, né? Quando você começa a participar de algo diferente daquilo que você faz, você começa a observar onde você pode melhorar dentro do seu local de trabalho, né? Então, isso é importante para mim, porque assim, esses tem 3-4 meses que eu participo das aulas, eu tô tentando melhorar como pessoa dentro do meu local de trabalho, porque eu acho que isso também ajuda.
0: Mayara, você estava falando agora há pouco que dá para aprender do zero. Justamente. Aí eu já fiquei interessada, tenho certeza que muitos ouvintes e muitas ouvintes também. Porque Sim. Tem uma certa ideia, assim, mas a pessoa tem que, sabe, ter aquela habilidade, tem que ter o dom, mas não dá para aprender isso, não dá para aprimorar?
3: Ah, com certeza. O Samba Fitness, ele é baseado, né? Eu não costumo dizer que é uma metodologia, porque o samba, ele tem essa coisa de você ser livre e você dançar o seu corpo, né? Mas nós temos alguns mecanismos, algumas atividades que são relacionadas a treinamento e preparação física, baseado em métodos e treinamentos de fisioterapia, Então a gente ativa geralmente as articulações, os membros, que vai tornar possível esse entendimento, né? Tem algumas pessoas que têm questões de mobilidade e coordenação, e dentro dos programas que a gente cria ali de aula e repetição, é possível soltar o quadril, ter um pouco mais de ritmo, coordenação motora, musicalidade. Então o fitness, ele está relacionado a isso para ficar mais atrativo e por ser uma atividade cardiovascular intensa. Mas ainda assim é uma aula de samba no pé, como qualquer outra, onde a gente estimula mesmo a pessoa. Então, dentro do samba fitness, nós temos níveis. Então, base zero, base iniciante, base dinâmico, intermediário, avançado, e até chegar no samba artístico, que são as aulas que hoje eu ministro, né? Mas já passei por todos esses, e os meus instrutores, que hoje somos em 16, que foram treinados por mim, que estão nessas unidades, eles também têm. Então, eu peguei cada um que tem o seu forte, um é mais atencioso na parte de carisma, outro no quadril. Então eu peguei esses instrutores, distribuí para que os alunos tenham melhor aproveitamento. E aí, a partir disso, as pessoas começam a rodar as unidades e eu também passo em algumas unidades, que foi o caso que aconteceu. Ela procurou por uma localidade, por ser mais próximo dela, mas eu fico em outra unidade. E aí teve um dia que eu cheguei lá, fui dar aula pra ela, ela passou direto, porque ela não reconheceu, porque lá era outra instrutora.
0: Uhum.
3: E ela, não vai ter aula de samba? Eu falei, eu que vou dar aula, e comecei a aula, Aí eu falei, eu sou a Maiara. Ela, meu Deus, você é a Maiara, eu não te reconheci e tal. Então, tem essa troca de energia e principalmente de particularidade, que você acaba pegando afinidade com o instrutor. Então acaba sendo uma aula interativa, uma aula divertida, né? Muito. Prazerosa. Nossa. Mas você está trabalhando a mente, trabalhando o físico também.
0: Eu fiquei impressionada com esse número, digamos assim, de estágios, né? Uhum. Pelos quais a pessoa passa, desde, digamos, as categorias de base até chegar no samba artístico. Samba artístico é nível passista.
3: Nível passista, e assim, eu tenho umas histórias ótimas aqui. Por exemplo, tem um instrutor que está agora na Turquia, uma que acabou de chegar da Coreia, que estava na China, e tem uma que é a história da Letícia, que eu sempre conto, que eu acho incrível. Ela casou com um estrangeiro, e samba, a bateria, quis levar esse entretenimento pro casamento dela, e ela morava na Itália e agora está no Brasil, mas morava na Itália e queria fazer aula de samba para poder entrar como passista com bateria, e o marido dela, italiano, para ver
0: igreja.
3: O carnaval. Na festa do casamento.
0: Uhum.
3: E aí ela começou a fazer aula online e eu vi um potencial, começou a treinar, e aí nesse processo ela está comigo há 4-5 anos, e nesse processo ela passou, fez, virou passista, virou princesa do carnaval de São Paulo, atual princesa do carnaval de São Paulo, e hoje faz parte da minha equipe. Então ela começou do zero e hoje ela dá aula de samba.
0: Imagina a entrada triunfal na festa do casamento, essa mulher entrando sambando.
3: Justamente. E ali a gente trabalha a autoestima da mulher, né? Eu costumo dizer que, infelizmente, por uma questão até mesmo do racismo estrutural que existe dentro da comunidade preta, o corpo preto sempre foi visto de uma maneira ruim, né? Nessa ideia. Então, o carnaval, esse corpo preto em movimento, né? A desvalorização do samba. Então, quando você consegue pegar isso e criar, de fato, um business, um negócio, e mostrar que o samba vende, que o samba é profissional e tudo mais, com o samba fitness eu venho conseguindo, nesses 11 anos, trazer pessoas comuns para dentro dessa comunidade e estimular as pessoas a dançarem e cuidar da saúde sambando.
0: E super importante também o componente histórico, componente cultural,
2: correto,
0: né, Benedita?
2: Isso, correto.
0: O que você sente que você aprendeu desde que você começou a se dedicar a essas aulas, e os benefícios físicos também, porque a gente sabe que tem, né?
2: Sim, a minha panturrilha tá linda.
3: Olha isso.
2: Sim, temos sim. Eu imaginava, tipo assim, imaginava que eu fosse para uma aula de samba e chegasse lá e ia só samba. Não, antes da aula de samba a gente tem uma preparação. Existem alguns os exercícios que nós fazemos antes de começar a dança, para estimular as articulações, para a gente não ter problemas durante a dança. Tá? Então, isso é como você disse pra gente no começo, em questão de academia. O samba, hoje eu vejo de uma outra forma. O samba também entra na partinha lá da academia, porque a gente faz alguns exercícios, a gente tem mobilidade, traquejo para levar as mãos, a gente aprende também. Então, assim, e pessoal, autoestima. isso é incrível, deixa a gente assim numa autoestima fantástica.
0: Muito bom. E Maiara, você estava falando dessa experiência de uma aluna que começou com você nas aulas virtuais, hoje em dia também está na sua equipe, evoluiu do zero até chegar à princesa do carnaval. E você tem uma experiência muito importante também, levando samba para fora do Brasil, né?
3: Justamente. São 37 anos de idade. Ai, meu Deus, entreguei minha idade aqui. E são 33 anos, que eu tive uma pausa por conta de estar fora do Brasil, de dedicação e contribuição ao carnaval. Então, fora isso, fora ter sido princesa do carnaval, rainha de bateria, filhos de sambista, eu com esse processo do samba fitness, até mesmo por ser bailarina profissional, que eu fui bailarina profissional até um determinado momento, de 2007 a 2000 até agora, venho fazendo alguns trabalhos internacionais como bailarina, primeiro dançarina de samba profissional e agora com o samba fitness. Então eu já passei por todos os continentes, mais de 20 países, levando a cultura do samba. Então são turnês que eu faço na Europa, Estados Unidos, México, acabei de vir da Europa agora em julho. E vou levando um pouco da cultura, falando sobre colorismo também, falando sobre a miscigenação que existe dentro da cultura do samba. E essa parte principal, que é artística, para além do carnaval, né? O carnaval, ele tá no mundo todo hoje, faz carnaval no mundo todo. Porém, a cultura samba, a cultura preta, capoeira, dança afro, samba no pé, vem ocupando espaços incríveis fora do Brasil. Então, é um grande prazer poder fomentar a cultura.
0: Agora, tem uma outra coisa que também sempre me chama a atenção, quando a gente fala de qualquer tipo de atividade física, de exercício, de dança, que é a habilidade que a gente percebe em muitas crianças, uhum, né? Natação também.
3: Sim.
0: Assim, criança não tem medo, já começa daí, talvez tenha menos travas sociais, né? Ainda não adquiriu todas essas travas que a gente vai, uhum, ganhando, infelizmente, ao longo da vida. Você também tem alguma experiência com crianças? Porque eu fico muito espantada de ver algumas crianças em desenvolvimento no meio de uma escola de samba.
3: Muito.
0: Como elas já sabem tudo, assim.
3: Eu acho que a memória afetiva, principalmente, ela é a maior responsável. Eu sou uma prova disso, uhum, né? Porque eu tô no carnaval desde criança e tenho algumas habilidades, não somente como samba, mas toco instrumento, sei fazer fantasia. Então, o que acontece? Dentro, vou trazer pra realidade, que é a minha realidade, que é dentro do carnaval, né? A escola de samba, na minha vida e a vida de algumas pessoas, ela funciona realmente como uma escola. Nós temos a escola acadêmica e temos a escola cultural, que eu costumo dizer. Então, dentro dessas escolas de samba, existem esses projetos que estimulam isso. Então, eu acredito que a vivência, né, a experiência e principalmente o convívio ali diário torna-se melhor. E com a tecnologia hoje, as crianças, né, essa geração, ela vem muito mais preparada para receber isso. Então, sim. Fora a questão social de sem julgamentos que a criança tem, também o contato com outras pessoas, a liberdade de ir e vir, os acessos estão muito melhores. Então, sim, as crianças hoje elas estão surpreendentes. E tenho dentro do samba fitness, como tenho samba para 50 mais, 60 mais, também tem o samba kids, né? Então, damos aulas para crianças.
0: Ah, a partir de que idade?
3: Ah, eu já tive aluna de 5 anos. A ideia está em estimular, porque eu tenho uma ideia de continuidade, né? A cultura preta tem uma questão de continuidade muito forte, então eu faço alguns projetos sociais onde eu viso direcionar essas crianças, até mesmo se um dia elas quiserem virar profissionais como eu sou, que elas tenham um direcionamento para elas entenderem por onde ir, como fazer. Então eu tenho a opção de ter o samba como hobby de vida e como também uma profissão.
0: Daqui a pouquinho a gente volta para o segundo bloco dessa conversa, Bem-Estar em Movimento, hoje falando sobre aulas de samba. Até já!
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6: 9:51, daqui a pouquinho, gente, a partir das 10 horas da manhã, entra no ar o nosso CBN Vitória Especial deste sábado, dia 12 de setembro, e eu, é claro, sempre com essa missão de convidar vocês ouvintes a participarem da nossa programação. Sábado, gente, tem o nosso quadro Vida Longa CBN, e pro nosso quadro deste sábado, a gente vai trazer detalhes de um estudo da UFES que aponta como que a nossa saúde mental pode ser impactada pela alimentação. Quero já saber de você, nosso ouvinte, você tá com uma alimentação saudável aí? Tá conseguindo fazer uma alimentação mais equilibrada? Já pode participar com a gente, nós vamos conversar com um professor aqui da UFES, ele que também é nutricionista, que vai explicar um pouquinho pra gente detalhes desse estudo. No nosso quadro Guia Capixaba com a Giovana Duarte, a gente já vai entrar naquele climinha ali, gente, de finalzinho do inverno, pra aproveitar o finalzinho das baixas temperaturas, lugares pra gente desbravar aqui no Espírito Santo. Tem também as dicas do nosso chefe Juarez Campos e Andréa Salsa. Chega com o nosso CBN Vida Profissional para falar de um assunto polêmico, gente. Nesse momento que a gente fala de eleições aí, será que dá para debater, discutir o assunto política dentro das empresas? Qual que é o limite? Andréa Salsa vai explicar pra gente. 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Agora 9:52.
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0: sabe nada, que vai começar do zero. Como que você trabalha nesses primeiros estágios a intensidade para diferentes perfis de alunos?
1: Geralmente, quando esses alunos chegam, eu faço uma divisão, né? Tem uma triagem ali, a gente pergunta, eu já sei sambar, mas eu não sei. Por conta dessas... Da rede social hoje, né, que tem essas firulas, uhum. Então algumas pessoas falam, eu sei sambar, mas eu quero aprender a fazer esses passinhos, porque eu quero ficar mais à vontade. Então nós temos esses níveis, né, mas acontece, por exemplo, da pessoa chegar e por uma questão de localidade ir para uma unidade que está mais próxima a ela e chegar ali ser uma aula mais avançada. E aí nós direcionamos, né, mas sempre na aula, principalmente na minha aula, tem sempre instrutor fazendo aula junto, e aí eu peço para que ele direcione ao aluno e faça ali aquela base mais atenciosa para dar uma construção. Só que como as aulas são também didáticas e teóricas, no decorrer ali, durante uma segunda, terceira aula, o aluno já começa a acompanhar. Porque a ideia está não dançar igual o outro, dançar como você dançaria, dançar como o seu corpo e respeitando os seus limites. Então, a técnica acaba sendo a mesma, porém o entendimento é diferente. Então, a gente trabalha em cima da dificuldade e do desenvolvimento do aluno.
0: E como que é uma aula clássica? Cheguei ali para minha primeira aula, as etapas da aula, como que começa? Cheguei, não sei sambar, não sei nada, acho lindo, tô meio envergonhada... O que vai acontecer na minha primeira aula de samba fitness?
1: A primeira recepção já é maravilhosa, né?
2: O acolhimento que você tem é maravilhoso.
1: Você já chega feliz, aí já é recebido. Eu tenho um slogan que eu falo, estrela maravilhosa. E os meus instrutores seguem isso, né?
2: Correto.
1: É sempre diva, musa. Como você está, grande estrela, vem o sambar, se divertir. Então, já chega nessa energia, nesse calor. Porque, principalmente hoje, mesmo sendo uma dança do carnaval e de grandes passistas do carnaval, o samba fitness tem 80% de pessoas comuns, que tem o seu dia a dia cansativo, trabalhos em escritório, que na maioria das vezes você está sentado o dia inteiro, curvado em cima de um computador. Então, a ideia do samba fitness foi essa, quando eu criei o samba fitness há 11 anos atrás. Foi através de uma depressão minha, uma autoestima baixa minha, né? Que eu estava muito baixa, uma baixa estima muito grande. Então, eu criei o samba fitness a fim de me curar, porque era o samba que eu gostava e que me fazia bem. E hoje eu curo outras pessoas. Então, a ideia está justamente essa. Teve um dia cansativo? Vem fazer aula de samba. Vem se reconectar, vem fazer amizade, vem movimentar o corpo, transpirar, jogar a sua atenção fora. E ali a gente começa. Aí a base, vem os pés, aí vai trabalhando as articulações, isso. Sempre com aquecimento, preparando esse corpo. Esse período agora, esses dias que tá muito frio, chuvoso, nossos aquecimentos são mais intensos, então a gente aquece o corpo, cria mobilidade, trabalha as articulações e depois vai trabalhando. Sempre com estímulos, né, de músicas brasileiras, então trazendo os ritmos como o pagode baiano, axé, funk, samba, partido alto, bole-bole, trazendo realmente o ritmo, a cultura musical brasileira e depois a aula rola. Aí vai acontecendo tudo.
0: Pergunta das mais básicas. Vou fazer aula de samba, vou de tênis, vou de sapato, como que eu faço?
1: Como tem essa questão preparatória e nós temos toda a questão de articulação, como eu disse, tem muitas pessoas que sabem andar de salto, porém dançar de salto tem outra dificuldade, né? Tem saltos adequados, né? Que tem a meia pata, outros não tem, saltos altos, saltos baixos. Então, de início, criamos primeiro a mobilidade e o entendimento do membro, onde eu piso, como eu uso o metatarso, como eu distribuo o meu balance, onde eu coloco a força abdominal, região pélvica, tudo mais, para entender, principalmente por conta dos joelhos, né? O samba é um movimento repetitivo que exige uma força e uma dinâmica muito forte, porém, se você pisar e fizer a movimentação errada, pode lesionar suas articulações e principalmente o joelho. Então, primeiro, cria-se um entendimento, a memorização desse membro para depois subir no salto alto. Então dizem as lendas aí, eu só sei sambar no salto alto, no samba alto é muito melhor. Gente, calma, o samba no pé, ele nasce no corpo, ele começa num corpo de escravizado. Escravizado nem sapato tinha, roupa tinha. Então essa ideia de sambar no salto alto, calma, você vai aprender. Você aprende no tênis, eu por exemplo dou aula descalça porque eu gosto de me conectar com o chão, com a energia do lugar. E depois você vai criando isso. A força abdominal, onde eu distribuo, como eu travo meu diafragma, trapézio alto, baixo, escápulas para respirar, porque é uma frequência rápida, né? Então você pode criar aquela dorzinha, sabe aquela pontadinha no estômago? Justamente você está respirando errado, então eu preciso distribuir o ar. Então tudo isso é ensinado em samba e com cultura também. Então enquanto a galera está suando, transpirando, está recebendo informação. De onde vem, por que vem,
0: Olha que interessante. Uhum. Isso que você falou da pontadinha é uma coisa que aparece quando você respira errado em qualquer modalidade. Em corrida é super frequente. Justamente. Então a importância da respiração também aí. Uhum. Tem uma coisa interessante do samba, da dança em geral, do samba em particular, que é encontrar o seu próprio estilo, não sei se o próprio estilo é a melhor palavra, mas o seu samba, né? Como que você percebe as pessoas nesse percurso? Como que dá pra medir essa evolução? Você fala, ah, Benedita tá chegando, Benedita chegou. Esse é o samba da Benedita.
1: Eu acho que tudo começa na ideia de deixar a pessoa à vontade, né? Hoje, eu acho que a era digital, principalmente, ela vem influenciando muitas pessoas à perfeição. E o imediatismo, né? Quando a pessoa é imediatista, fica muito difícil. Por quê? Os processos. Vou trazer uma experiência, por exemplo. Eu tenho 37 anos, estou no carnaval há 37 anos. Claro que eu recebi o privilégio de ter o dom, porém também a herança de ter a oportunidade de estar ali desde criança. Mas eu fui atrás de conhecimento, eu fui atrás de aperfeiçoar e melhorar o que eu já tinha. Então hoje eu tenho técnicas e tudo mais. Então a Mayara de 10, 15 anos atrás, hoje eu danço com mais consciência corporal, por conta dos treinamentos e as repetições, né? Uhum. Então o que eu daria assim de dica, que é o que eu sempre falo, para as pessoas terem paciência, e esperar os seus processos e principalmente respeitar a sua década, eu falo isso. Por quê? Um corpo, uma mulher com 50 anos e eu com 37 e uma menina de 14, 15. As opressões, a sociedade, como a gente vive é diferente, são décadas diferentes. Então hoje, a juventude, né, essa galera que tá vindo nova, tem

0: Então, é sobre isso. Imagina, um país extremamente opressor, machista, ver uma mulher se permitindo a dançar, a rebolar, a sentir o seu corpo, a se sentir bonita. Então, é isso. A sociedade, ela tem nos traumatizado, porém, com aulas de samba e, principalmente, autoconfiança, nós estamos mudando a cena. Então, com aulas de samba, você vai conseguir chegar nesse lugar.
1: Maravilha. Eu podia ficar algumas horas conversando com vocês. Infelizmente, nosso tempo está esgotado. Mas eu quero agradecer demais as aulas de vocês duas aqui com a gente. Da Maiara, a Maiara, que está conosco, que é professora de samba, aliás, instrutora de samba, como ela me explicou no comecinho do programa. E a Maiara Santos, você está vendo os perfis dela no Instagram? A gente vai colocar aqui na tela. Não perca a oportunidade de assistir as performances da Maiara Santos, as performances e também todas as atividades dela no Samba Fitness. Maiara, muito obrigada por ter vindo conversar com a gente. E quero agradecer demais também aqui a Benedita Justino Ferreira, que é enfermeira e está fazendo aulas de samba e é um grande exemplo, tenho certeza, para todo mundo que está nos escutando e está pensando, será que é para mim? Será que está cedo? Será que está tarde para começar? Não tem hora, né, Benedita?
2: Não, não tem hora. O que tem é a sua vontade, a sua curiosidade. Se você tem curiosidade, vai pelo menos uma vez, participa, verifica se realmente é aquilo que você gosta. Como a Maiara disse, você disse, tem outros estilos de dança que você pode se aperfeiçoar nelas. Não precisa ser só o samba, mas deixa a música entrar em você, deixa a dança entrar em você.
1: Muito obrigada, Benedito. O Bem-Estar e Movimento de hoje vai ficando por aqui. Nós contamos com a produção da Ana Luísa Bessa, da Karina Almeida, os trabalhos técnicos em áudio e vídeo da Débora Gonçalves e a edição do Rafael Furugem. Eu volto na semana que vem e espero por você.
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0: 12 de setembro de 2026. O banqueiro Daniel Vorcaro tinha interesse na produção de um documentário sobre o escândalo do Banco Master. Um contrato apreendido pela Polícia Federal previa que Vorcaro e o publicitário Thiago Miranda fornecessem entrevistas, documentos e informações para a obra, que poderia ser um filme ou série. O documento integra o chamado Projeto DV, que, segundo a Polícia Federal, buscava melhorar a imagem do banco e direcionar críticas ao Banco Central. 30 corpos do incêndio que aconteceu em uma balsa nas Filipinas chegaram ao porto de Boraque para identificação. O acidente deixou ao menos 35 mortos, mais de 50 desaparecidos e 43 sobreviventes. As buscas continuam no centro da embarcação e a causa do fogo ainda é investigada. A balsa havia partido de Manila e estava perto da vila de Turda quando o incêndio começou. A Arábia Saudita pediu ajuda ao presidente americano Donald Trump para combater os Houthis nesta semana. Em resposta, o republicano negou bombardear o grupo terrorista do Iêmen, mas disse que ajudaria no compartilhamento de inteligência e na definição de alvos. O pedido de ajuda ocorre em um momento em que os Houthis estão cada vez mais perto de dominar o Estreito de Bab al-Mandeb, passagem essencial para o tráfego de mercadorias e alimentos. No horário de Brasília, 10:06.
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1: Em Vitória, 10 horas e 7 minutos.
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1: Olá, muito bom dia para você que está sintonizado conosco na Rádio Que Toca Notícia. Hoje é sábado, dia 12 de setembro de 2026. CBN Vitória começando e por aqui você fica por dentro do que é destaque hoje no Espírito Santo. Vamos falar um pouquinho das cidades aqui da Grande Vitória? Eu começo com novidades para a Orla de Cariacica, com a chegada de um flutuante para pescadores. Beatriz Eleodoro é quem tem o destaque.
2: A orla de Cariacica, na região de Itacibá, vai ganhar um novo flutuante. A estrutura prevista no projeto inclui uma plataforma metálica e uma escadaria para facilitar o acesso ao mar. A obra foi contratada por R$ 1.453.300, R$ 26,41 abaixo do valor máximo estipulado em edital. Quando finalizada, será destinada para o uso dos pescadores. O espaço será instalado no mirante da Orla de Cariacica. Por isso, a necessidade de construir a escadaria, que terá 41 degraus e será levantada toda em concreto, com 3 patamares, até chegar à passarela metálica. Esta fará a conexão da escadaria com o flutuante, que terá quase 74 metros de extensão. A obra ainda prevê um projeto de iluminação para o local, além da adequação à rede de drenagem local, incluindo escavação e terraplanagem. Todas essas descrições estão previstas no edital de licitação. No edital, a justificativa para a realização da obra aponta 2 motivos. O primeiro trata das demandas da atividade de pesca, oferecendo melhores condições aos pescadores locais, contribuindo no embarque e desembarque de materiais desses trabalhadores e possibilitando acesso e retorno ao mar mais seguro e eficiente. O segundo indica a importância de adequar o espaço e as atividades às condições ambientais da região litorânea. A Prefeitura de Cariacica homologou o resultado do edital no mês de agosto, com a empresa Monjardim Construções contratada para realizar a obra. Após a publicação da ordem de serviço, ainda sem data informada, a estimativa é que a obra seja executada em até 240 dias, cerca de 8 meses. A Secretaria de Obras de Cariacica é a executora e fiscalizadora da obra, enquanto a Secretaria de Cultura e Turismo é ordenadora da despesa. Os recursos, de acordo com o edital de licitação, são oriundos do governo federal. Com informações de Maurílio Mendonça, reportagem Beatriz Eleodoro.
1: Obrigada, viu, Bia, pelo seu destaque de Cariacica. A gente vai para Vitória, porque na próxima segunda começam as obras de revitalização da Beira-Mar. Adalberto Cordeiro.
3: As obras de revitalização da Avenida Beira-Mar, em Vitória, vão começar na segunda-feira, dia 14. A informação foi confirmada nesta semana pela Prefeitura da capital. Segundo a administração municipal, o início dos trabalhos ocorrerá nas proximidades da Praça Pio XII, aonde fica o Banco do Brasil. O investimento previsto é de R$ 97,8 milhões de reais e o prazo de execução para a obra será de 24 meses. Ao todo, as obras vão abranger 4 quilômetros de avenida no trecho compreendido entre o Porto de Vitória, no centro, até o Horto Mercado, na Enseada do Suá. Segundo a Prefeitura, o projeto integra o programa Vitória de Frente para o Mar e tem como objetivo aproximar a população da Bahia, ampliar os espaços de convivência e qualificar a infraestrutura urbana da região. Ainda de acordo com a Prefeitura, o projeto foi estruturado em 4 segmentos. São eles: a ampliação no trecho entre o Porto de Vitória e o Clube de Regatas Saldanha da Gama, com uma extensão aproximada de 1,13 quilômetro. Outro segmento é a urbanização, a área que atualmente possui ciclovia consolidada, com uma extensão aproximada de 820 metros. No segmento 3, a requalificação, o trecho localizado entre o DR e o Clube Álvares Cabral, com cerca de 690 metros de extensão. E, por fim, a geometria viária, que será uma área compreendida entre o Clube Álvares Cabral e o Horto Mercado, totalizando aproximadamente 1,56 quilômetro. E entre as principais intervenções previstas estão, por exemplo, a requalificação e ampliação das calçadas ao longo da avenida, a construção de novos decks voltados para a contemplação da Baía de Vitória, a implantação de áreas de permanência com bancos, mesas, espreguiçadeiras e mobiliário urbano, a instalação de playgrounds e academias populares, e também a reforma, ampliação e conexão dos trechos existentes de ciclovias. Reportagem Adalberto Cordeiro.
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1: E Adalberto, quem chega aqui com as interdições por conta dessa obra de revitalização. Como é que fica o trânsito? Bom dia.
4: Bom dia, Fernanda. Bom dia a todos os nossos ouvintes. Olha, gente, para viabilizar a execução desses serviços, aí que eu noticiei há pouco, vai ser necessária a interdição de uma segunda baia de ônibus localizada justamente na Avenida Beira-Mar, junto a uma calçada no sentido Centro-Bento Ferreira. As demais baias e todas as faixas de tráfego permanecerão liberadas para circulação de veículos. A Prefeitura está alertando, Fernanda, que embora não haja um bloqueio das faixas de rolamento, os motoristas que vão seguir para o centro em direção à região norte de Vitória poderão utilizar como rota alternativa, por exemplo, a Avenida Governador Bley, com acesso posterior à Avenida Princesa Isabel e à Avenida Vitória. O acesso a esse percurso está localizado cerca de 250 metros antes do início deste trecho em obras. A Prefeitura de Vitória está alertando que vai implantar uma sinalização temporária em toda essa área de intervenção e vai realizar um monitoramento contínuo das condições do trânsito. Caso seja necessário, segundo a administração municipal, serão adotados alguns ajustes operacionais para garantir a segurança dos usuários, diminuir os impactos à mobilidade urbana e assegurar o adequado andamento das obras. Mas é claro, né, Fernanda, a partir de segunda-feira a gente vai estar de olho no andamento dessas obras e a gente vai atualizar para vocês, ouvintes, tudo que move a cidade.
1: É isso, obrigada, Adalberto. E de Vitória eu vou para Vila Velha, porque por lá tem desapropriação para a obra do corredor exclusivo, André Cipreste.

0: A Prefeitura de Vila Velha prevê desapropriar 35 lotes para viabilizar a construção de 7,5 km de corredores exclusivos para ônibus entre a Terceira Ponte e a Avenida Carlos Lindenberg. As áreas, que somam mais de 16 mil metros quadrados, foram avaliadas em quase R$31 milhões pela Caixa Econômica Federal. O número de imóveis, porém, ainda é preliminar e poderá mudar após a elaboração do projeto executivo. O valor das desapropriações não está incluído nos R$65,7 milhões previstos para a execução da obra. Será de responsabilidade da administração municipal negociar com os proprietários dos lotes, buscando a aquisição consensual entre as partes, além de arcar com os custos das indenizações. Essas informações estão presentes nos documentos que integram o edital de licitação da obra, cujas propostas serão abertas em 11 de novembro deste ano. Segundo o edital, o município assumirá integralmente a responsabilidade pela condução dos processos administrativos e ou judiciais de desapropriação. O documento também estabelece que a prefeitura ficará responsável pelas tratativas de desocupação dos imóveis identificados como necessários à execução das obras previstas no referido projeto, incluindo os custos decorrentes das indenizações devidas aos proprietários e ou possuidores dos lotes de interesse. Os documentos revelam o valor total estimado para as desapropriações a partir de um relatório técnico de avaliação elaborado pela Caixa Econômica Federal em julho de 2026. Os 35 lotes urbanos têm área total superior a 16 mil metros quadrados, e o valor de mercado estimado é de quase R$31 milhões. Para a construção dos 7,5 km de corredores exclusivos para ônibus, ampliando o número de faixas nas vias que ligam a Terceira Ponte com a Avenida Carlos Lindenberg, o edital da Prefeitura de Vila Velha prevê um investimento de R$65,7 milhões, com 900 dias, cerca de 30 meses, para a realização da obra. O projeto de corredores também inclui a construção de uma ciclovia de 1,5 km de extensão do terminal de Vila Velha até o Parque da Prainha, além de 6 estações de ônibus que serão construídas no trecho dos corredores exclusivos, 4 na Avenida Gonçalves Ledo e 2 na antiga Avenida Carioca. Com informações de Maurílio Mendonça, reportagem André Cipreste.
1: Obrigada, André. 10h17, aqui tem um Sabadou com Adalberto Cordeiro. Ingressos para os nossos ouvintes irem ao teatro hoje e amanhã.
2: Exatamente, Fernanda. A gente está com a peça O Figurante, protagonizada pelo ator Matheus Solano, que está se apresentando aqui em Vitória nesse final de semana. E para você, nosso ouvinte, que participar hoje do nosso CBN Vitória, ao longo de todo o programa, você vai concorrer a um par de ingressos para acompanhar a uma sessão. Hoje, sábado, dia 12, e amanhã, domingo, dia 13. E para você participar, gente, o caminho é simples. Manda a hashtag sorteio para o nosso telefone de mensagens, que é o 27992994297. Você manda, vai comentando com a gente dos assuntos do programa. E ali por volta de 11h30 da manhã, eu vou dar o resultado, Fernanda, de quem vão ser os ouvintes que vão poder levar esse presentão da CBN no clima do sábado.
1: É isso, gente. O programa de hoje é sempre mais curto, de 10 ao meio-dia. Daqui a pouquinho a gente fala sobre alimentos e como eles ajudam a gente no enfrentamento dos desafios, né, da saúde mental. Giovana Duarte dá um tchau pro inverno. Na semana que vem já tem um oi primavera por aqui. Tem dica do chefe Juarez. E a gente fala também com Andréia Salsa, nesse momento de eleição, como é que deve ser o comportamento de empregados e empregadores, não é mesmo? Não pode ter assédio eleitoral dentro de ambiente de trabalho, não, hein? Essa é a dica de hoje. E a sua participação é sempre muito bem-vinda. Me conta como é que está a sua cidade hoje, como é que está o seu bairro, a sua região, a praia, né? O seu litoral. A gente quer fotos também, não é mesmo?
2: Exatamente. Inclusive, a gente, ao longo do programa, Fernando, atualiza para vocês, nossos ouvintes, a previsão do tempo para esse final de semana. E se vocês também quiserem, podem participar com a gente lá no nosso YouTube, tá, gente? YouTube de A Gazeta, você procura lá, A Gazeta ES, transmissão em tempo real aqui do programa. A gente vai batendo um papo, porque tem o nosso chat, né, Fernanda? Vai fazendo o programa e conversando com vocês, ouvintes.
1: É isso. A gente volta já, hein?
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1: Vamos falar um pouquinho de saúde e alimentação. Gente, tudo a ver, né? Saúde mental, alimentação. Nós vamos conhecer detalhes de uma pesquisa que foi desenvolvida pelo Programa de Pós-Graduação em Nutrição e Saúde da UFES. Identificou que padrões de ingestão de nutrientes, eles estão associados ao diagnóstico de depressão em adultos, indicando também que a alimentação, ela pode vir a desempenhar um papel que é muito relevante na saúde mental. Esse estudo, ele analisou dados de mais de 7 mil participantes, 67% deles do sexo feminino, 32% do sexo masculino, e os resultados a gente vai conhecer agora com o nosso entrevistado, professor José Luiz Marques Rocha. Ele é professor desse programa de pós-graduação da UFES. Seja bem-vindo, José Luiz.
12: Olá, Fernanda, bom dia. É um prazer estar aqui com você e todos os telespectadores da CBN Vitória.
1: Eu é que agradeço a sua gentileza. Me fala um pouquinho desse trabalho. Vocês reuniram dados do que essas 7 mil pessoas comiam.
12: Exatamente. Nós avaliamos, além do que essas pessoas comiam, outras características, né, sociodemográficas, de estilo de vida. E também foi perguntado e verificado o diagnóstico médico de depressão ao longo do tempo. E após análises, né, em vez de avaliar o nutriente isoladamente, nós verificamos padrões de consumo, ou seja, aquilo que as pessoas mais comiam ou não.
1: Entendi. Elas já entravam no programa em depressão ou elas desenvolveram depressão de acordo com o que elas comeram ou não?
12: Isso, essa é uma questão que a gente precisa deixar claro. Esse trabalho é um trabalho que a gente diz que ele é transversal. Nós ainda estamos acompanhando essas pessoas para verificar o desenvolvimento ao longo do tempo, mas os dados que nós temos são de um momento. Então nós coletamos dados de 2016 a 2022 e verificamos a associação do que elas comiam com o diagnóstico. Então é como se eu associasse aqueles que tiveram diagnóstico de depressão com o padrão que eles consumiam.
1: Perfeito. E o que eles comiam, professor?
12: Bem, nós verificamos 3 padrões de nutrientes de alimentos específicos, né? E aí eu vou destacar que foi o padrão 3, que é um padrão caracterizado com a maior ingestão de gorduras saudáveis. O que são essas gorduras saudáveis que a gente diz, né? É uma alimentação que tem um alto teor de ômega 3, ômega 6, gorduras monossaturadas, né? E alguns micronutrientes. Então a gente percebeu que esse padrão, ele tinha uma característica que a gente diz assim, de maneira mais popular, que era um padrão mais anti-inflamatório, porque ele tem alimentos e nutrientes que acabam reduzindo as vias pró-inflamatórias, né? Então o que a gente percebeu? As pessoas que mais aderiam a esse padrão anti anti-inflamatório, eles apresentavam cerca de 25% menos chances de relatar depressão.
1: Olha.
12: Mesmo quando a gente ajustava para diversos fatores de confusão. Então, o nosso estudo ele mostra, né, que esses alimentos ricos em gorduras saudáveis e nutrientes anti-inflamatórios, eles reduzem essa frequência, né, do diagnóstico. Então, é por isso que a gente tem falado aí que a alimentação, ela faz parte do contexto, seja aí do desenvolvimento, seja do tratamento aí de doenças da saúde mental.
1: Onde que a gente encontra esses alimentos no dia a dia aqui da dieta do brasileiro?
12: Então, o que, que a gente percebeu? Quando nós fomos verificar, bem, se essas pessoas aqui que têm essa proteção e elas têm esses nutrientes, que alimentos elas mais consomem, né? O que está mais frequente no dia a dia? E a gente percebe que, na verdade, não são alimentos e nem nutrientes milaborantes, são alimentos do dia a dia, mas que essas pessoas tinham mais frequência de consumo delas. E quais eram esses alimentos especialmente? Abacate, que é uma fonte de gorduras muito boas, castanhas, especialmente castanha do Pará, porque tem também a presença de gorduras boas, mas também de um mineral que a gente pode falar um pouco mais, que é o selênio, que é muito antioxidante, aveia, ou seja, muita fibra, muita vitamina do complexo B, verduras, legumes e frutas em geral. De maneira geral, essas pessoas comiam comida. E não é que não possa haver ou que elas não consumiam eventualmente algum outro de alimento ou produto, mas o padrão dessas pessoas era de comida de verdade.
1: Nossa, eu tô amando isso. E olha, é tudo que dá pra gente incluir numa dieta, nada mirabolante, né?
12: Exatamente. E assim, o que esse estudo, na verdade, traz, até de ineditismo, é que normalmente quando a gente vai avaliar a presença de determinado desfecho, que a gente diz que é uma doença, a gente avalia com um alimento ou nutriente. O que esse trabalho mostrou com bastante robustez é que a combinação mais frequente de alimentos fonte desses nutrientes é que tem esse efeito protetor, e não o consumo isolado. Porque a gente tem a tendência de pensar que, ah, vou consumir então castanha, esse é o alimento da vez, né? Vou tomar esse chá. Mas, na verdade, o que a gente precisa ter é um padrão de consumo que garanta que esses nutrientes estejam, na maior parte do tempo, aí disponíveis para o bom funcionamento do organismo.
1: Perfeito. E a proteína animal, ela entra nessa dieta?
12: Exato. É um padrão, que é o padrão 2, ele era um padrão considerado, que a gente chamou ele de origem animal. Ou seja, ele tinha um consumo muito grande de proteínas, colesterol, mas derivado desse grupo de alimentos, a gente até tem algumas vitaminas, né? Só que, como tudo em excesso, isso pode nos causar algum prejuízo. O que, que a gente percebeu? Que pessoas que consumiam um padrão de origem animal muito relevante, eles tinham um aumento da chance do risco de ter o diagnóstico de depressão. E nesse produto, nesse padrão, a gente tinha, além de muita proteína, a gente tinha também um consumo maior de alimentos ultraprocessados. Então, aqueles pacotes, aqueles alimentos e produtos, né, que a gente compra, que tem uma alta durabilidade no supermercado, mas que possuem ali uma lista imensa de substâncias ali na sua composição, estiveram associadas ao maior risco das pessoas terem um diagnóstico ao longo do tempo.
1: Uhum. Você disse há pouco, instantes, né, professor, que não é nada assim, vou encharcar a minha dieta de castanha para poder fazer valer, né, esse potencial aí nutritivo. Que a gente tem que ter um padrão, é como se fosse uma rotina, né? É como que se esses alimentos tivessem que estar sempre dentro do nosso carrinho e a nossa mesa, não é isso?
12: Exatamente.
1: Assim, agora, existem quantidades de consumo disso? Ou seja, eu preciso comer quanto de abacate por dia, quanto de aveia, quanto de castanha?
12: Isso. Ótima pergunta, porque a gente traz esses trabalhos com muitas pessoas e a gente não consegue individualizar, né? Então, esse trabalho de verificar e de fazer com que você esteja alinhado às quantidades necessárias, obviamente, nós temos intuitivamente já sabendo que a gente precisa ter um prato colorido, né? Nós temos o Guia Alimentar da População Brasileira, que indica que a gente precisa variar, né? Agora, aquilo que precisa ser mais específico, especialmente no contexto aí da saúde mental, o profissional nutricionista, né, os profissionais da saúde é que vão conseguir indicar e ajudar o paciente a chegar nas quantidades adequadas. Então, seria muito difícil para mim aqui trazer uma quantidade específica de alimentos, né? Então, para que a gente tivesse esse efeito. O que a gente sabe, e aí assim os dados deixam muito claros, é que a presença, né, e um padrão constante desses alimentos que eu citei é o que de fato vão construir aí toda uma rede de funcionamento fisiológico que vão ajudar aí aos sistemas, especialmente lá de saúde mental.
1: Perfeito. Adalberto quer fazer uma pergunta para o senhor, professor.
2: Bom dia, professor Adalberto aqui.
12: Bom dia.
2: Professor, eu queria saber um pouquinho sobre esses padrões alimentares ali. A gente sempre ouve falar, Fernanda, nas notícias ali, sobre alimentos super protetores, né? Que tem esse papel muito importante. Eu queria saber, professor, tem algum alimento realmente que faz a diferença nas nossas vidas ali? Eu queria que você explicasse um pouquinho isso pra gente.
12: Eu vou trazer uma resposta, talvez que vocês não esperassem, talvez os nossos ouvintes também não. Mas nós, como nutricionistas, a gente tem um carinho muito grande com um alimento que está no nosso dia a dia, mas que a gente tem perdido ao longo do tempo o prazer ou a presença dele no nosso prato, que é o feijão. Sabe por quê? E eu vou perguntar a Fernando e ao Adalberto. Feijão combina com o quê?
1: Com arroz.
12: Você come feijão, que mais?
2: Uma salada, uma proteína.
12: Exatamente. Então, por que que o feijão a gente chama de ter um... além dele ter um conteúdo nutricional que ele é inacreditável no sentido de antioxidante, de fibra, de ferro, de cálcio, enfim, eu nem vou citar aqui. Ele, isoladamente, tem um conteúdo proteico fantástico, que não carrega colesterol, nem gordura saturada, enfim. Mas para além da parte nutricional do feijão, o que a gente diz é que o feijão é um marcador de saúde, porque na hora que você coloca feijão no prato, você combina com alimentos mais saudáveis. É muito comum que a gente coloque o arroz, coloque um legume, a gente coloque uma carne, e isso faz com que o prato fique mais variado.
1: Verdade.
12: Se a gente tem, por exemplo, uma massa, e assim, adoro massa, né? Mas a questão é que nós estamos falando de padrão, nós estamos falando...
1: É que a massa não combina com feijão, né, professor?
12: Não combina com feijão, e vai combinar com o quê? Com um molho, né? Com alguma coisa que muitas vezes atrai outros tipos de alimentos, inclusive ultraprocessados, né? Carnes ultraprocessadas. Então não é demonizando nem a massa, nem nenhum outro tipo de preparação. Tem lugar para tudo. Mas se você me pergunta o que eu faria, independente do contexto da pessoa, é acreditar que o feijão vai te ajudar a fazer combinações mais saudáveis.
1: Perfeito. Professor, eu vou para o repórter CBN contigo, com o Adalberto. Volto já para você me falar daqueles que a gente deve evitar, então, tá bom?
12: Tudo bem.
1: Vamos lá.
12: Aguardo vocês.
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30 corpos do incêndio que aconteceu em uma balsa nas Filipinas chegaram ao porto de Boraque para identificação. O acidente deixou ao menos 35 mortos, mais de 50 desaparecidos, 43 sobreviventes. As buscas continuam dentro da embarcação e a causa do fogo ainda é investigada. A balsa havia partido de Manila e estava perto da vila de Turda quando o incêndio começou. A Arábia Saudita pediu ajuda ao presidente americano Donald Trump para combater os Houthis nesta semana. Em resposta, o republicano negou bombardear o grupo terrorista do Iêmen, mas disse que ajudaria no compartilhamento de inteligência e na definição de alvos. Pedido de ajuda ocorre em um momento em que os Houthis estão cada vez mais próximos de dominar o estreito de Bab el-Mandeb, passagem essencial para o tráfego de mercadorias e alimentos. No horário de Brasília, 10h32.

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1: 10 horas e 34 minutos, de volta nesse sábado 12 de setembro com o nosso Vida Longa. E o convidado de hoje é o professor José Luiz Marques Rocha, ele é do curso de pós-graduação em Nutrição e Saúde da UFES. Uma pesquisa que a gente conversa com vocês, ouvintes, de 7 mil brasileiros, o que eles comem e como que isso impacta na saúde mental. A gente está falando de casos de depressão. O professor já deu uma dicona aqui, gente, olha, abacate, aveia, castanha, isso tem que fazer parte da nossa rotina. Porque são anti-inflamatórios, não é isso, professor?
2: Isso, eles têm propriedades que nos auxiliam aí no controle do processo inflamatório.
1: Uhum. Além das frutas, legumes, de um modo geral, se a gente conseguir incorporar isso ao nosso dia a dia, faz uma enorme diferença. Isso, pelo menos, foi o que apareceu na pesquisa de vocês, né?
2: Exatamente.
1: E aí, pode continuar.
2: Eu acabei te interrompendo, mas assim, é sempre bom a gente deixar bem claro para os ouvintes que assim, não existe uma dieta antidepressiva. A gente muitas vezes quer, né, colocar aí e fechar o que seria uma alimentação universal, né? Então, assim, nenhum alimento ele que é capaz de tratar ou exatamente de prevenir. Porque o fator da depressão, ele é uma questão multifatorial. Nós temos que lembrar que tem fatores genéticos, questões sociais, esse mundo que a gente vive hoje, né, das comparações, da eficiência, então nos faz muitas vezes estar aí em risco para ter determinados diagnósticos de saúde mental. Mas é preciso ter clareza que é consistente que padrões alimentares de maior qualidade nos auxiliam sim aí na prevenção e no cuidado das doenças relacionadas à mente.
1: Isso. E aí, para fechar, professor, aqueles que inflamam, se a gente está falando de uma dieta que é anti-inflamatória, e aqueles sim, que a gente tem no nosso dia a dia e que ajudam a levar, né, esse desgaste do corpo e até problemas de saúde mental?
2: Sim, na saúde mental, assim, a gente precisa pensar que mais importante do que excluir alimentos assim, isolados, é sempre a gente observar o padrão, tá? Então a gente tem falado muito disso, porque se fosse assim, a gente tiraria um alimento ou outro e estava resolvido, e as coisas não funcionam tão assim, né? Mas a gente pode falar de alguns itens que realmente estão associados aí a uma piora, especialmente das questões de saúde mental. Então assim, álcool, né? A gente sabe da capacidade, inclusive depressiva do álcool, né? Cafeína em excesso, especialmente tarde e noite, porque isso vai atrapalhar o quê? O sono. Então a pessoa que não dorme bem, ela vai ter mais dificuldades em relação a várias questões, inclusive perda de peso. E assim vai também para os energéticos, né? Excesso de açúcares de maneira geral. Agora, o que eu queria citar, que é os dados do nosso trabalho, e que ele repete vários outros estudos internacionais e nacionais, é que uma dieta alta com participação de ultraprocessados, ela tem uma relação muito forte com essa ideia de, vamos dizer assim, de alimentos mais pró-inflamatórios. Porque esses alimentos têm o quê? Muita gordura saturada, tem muita, inclusive em alguns, né, ainda gordura trans. A gente tem aí relacionar muito sódio, muito açúcar, e especialmente o que a gente fala de xenobióticos, né? Que seriam, então, esses conservantes, acidulantes, que têm um papel de conservar o alimento, mas que em quantidades exageradas tem se mostrado muito prejudicial aí nos processos, então, pró-inflamatórios e, portanto, aí de piora da saúde mental.
1: Perfeito, professor. Tem uma última pergunta que chega do ouvinte.
3: Nosso ouvinte Wagner, professor, está perguntando aqui, olha, eu como farelo de aveia todos os dias. Ali no mamão, no iogurte, ele está falando que é uma maravilha. É um bom alimento, é uma boa opção, professor?
2: É um excelente, aí você me dá, deixa de falar uma parte que eu não tive o tempo de comentar. Por quê? Uma das questões relacionadas à saúde mental e nutrição passa pelo intestino. A gente sabe que um intestino que funciona bem, que tem uma variabilidade e uma nutrição das bactérias boas que nós temos no nosso intestino, a partir de fibras, por exemplo, nos traz uma maior produção de neurotransmissores que estão envolvidos aí no humor, na alegria, na satisfação. Então, consumir aveia todos os dias é algo também ali logo depois do feijão que a gente indica, especialmente se você quer ter uma alimentação adequada, porque ele vai garantir fibra, vai garantir alimento para essas bactérias boas, para que ali você tenha então uma diversidade microbiana e uma qualidade ali, né, enfim, da formação ali das fezes, enfim, para que a gente tenha então um bom funcionamento do eixo que a gente fala, eixo intestino e cérebro, porque boa parte dos nossos neurotransmissores dependem dessa qualidade aí do transintestinal. Então é um excelente alimento.
1: Perfeito. Ô, professor, obrigada pela sua gentileza e pela participação aqui no nosso Vida Longa, viu?
2: Professor? Posição para outras oportunidades.
1: Muito obrigada. Um bom final de semana.
2: Um abraço.
1: Professor José Luiz Marques Rocha, professor de pós-graduação em Nutrição e Saúde da UFES, que pesquisa, viu, gente? 7 mil pessoas acompanhadas durante anos. E o padrão de alimentação, como interferia na melhor ou não, né, nos quadros de depressão.
3: E um ponto que chama atenção, né, Fernanda, que não é a quantidade desses alimentos, né, mas é a frequência com que são consumidos. E uma coisa que me chamou a atenção, Fernanda, queria compartilhar com os ouvintes, é o feijão, Fernanda. Porque eu não sei os ouvintes, quero saber de vocês ouvintes aí. Eu não sou muito fã de feijão, mas depois das explicações do professor, eu acho que eu vou passar ali, vou dar o braço a torcer, Fernanda, vou inserir mais feijão na minha alimentação. Quero saber se os nossos ouvintes são da turma do feijão.
1: Combinado, gente. 10h40. 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
3: Isso, a peça.
1: Hoje e amanhã.
3: Hoje e amanhã, Fernanda. 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Gente, manda a hashtag sorteio para o nosso número 992994297. Vou aproveitar, Fernanda, que já tem um vídeo participando, tá? O Wallace já mandou um bom dia aqui pra gente, já mandou a hashtag sorteio. O Wagner também tá aqui conversando com a gente. E o Felipe Flores, Fernanda, olha que legal. Um pouquinho mais cedo a gente falava sobre as obras de revitalização da Avenida Beira-Mar, né? Eu trouxe os detalhes do início das obras. E ele falou: bom dia, vamos aguardar a revitalização desse lugar que já é lindo. E ele mandou uma foto, Fernanda, que acredito que seja de hoje, sábado, às 10h20. O tempo ensolarado, uma belíssima paisagem aqui da Avenida Beira-Mar.
1: Aí, participem conosco, gente, 992994297. Eu dou um pulozinho no intervalo e volto com as dicas da Giovana Duarte, que ainda curtiu os últimos dias de frio. De frio, né? De frio no Espírito Santo.
3: É frio no Espírito Santo.
1: A gente tem várias sugestões para onde você deve seguir, hein? Um instantinho só.
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4: 10h44, aproveitando aí a dica da Rafa, né, sobre a nossa cobertura especial de eleições, no intervalo aí que vocês acompanhavam em instantes, nós temos uma nova programação chegando nesta segunda-feira, não é isso, Adalberto?
5: Exatamente, Fernanda, e depois da sabatina com os candidatos ao governo, agora chega a nossa sabatina com os candidatos ao Senado, tá, gente?
4: Isso aí.
5: A Gazeta CBN Vitória, então, a gente está iniciando na segunda-feira, dia 14, essa série de entrevistas que vai até a sexta-feira, sempre, gente, eu faço o convite, a partir da 10h da manhã e vai ter duração de 40 minutos, com transmissão, é claro, ao vivo aqui pela CBN Vitória, no nosso site, no YouTube de A Gazeta e nas nossas redes sociais. E aí, só para explicar para vocês, nossos ouvintes, conforme as regras que foram registradas no Tribunal Regional Eleitoral aqui do Estado, serão sabatinados os postulantes que obtiveram pelo menos 5% das intenções de voto na última pesquisa estimulada do Instituto Quest, contratada pela Rede Gazeta e divulgada no dia 27 de agosto. Posso fazer uma passada aqui pela programação, então?
4: Claro!
5: Vamos lá, gente. Na segunda-feira, às 10h da manhã, o nosso sabatinado é Renato Casagrande, do PSB.
4: Até explicar para os nossos ouvintes, olha só, nós temos atualmente registrados, né, na disputa aí para o Senado, 11 candidaturas. Isso. E aí, nós fizemos o corte, né, de acordo com as regras estipuladas pela Rede Gazeta, de que estariam conosco ao vivo, tá? Porque os outros estarão em reportagens especiais gravadas. Aqueles que pontuaram 5% ou mais nas intenções de voto, a intenção estimulada da pesquisa Quest, divulgada em agosto aqui, isso, pela Rede Gazeta. Nesse corte, nós temos 6 candidatos que têm mais de 5 ou mais pontos, né, nos 5% aí do corte da pesquisa Quest. Quem são? Vamos lá, então.
5: Renato Casagrande, do PSB, nosso
4: que abre a série,
5: isso,
4: porque ele foi o mais bem pontuado.
5: Isso. Na segunda-feira também, Fernanda, a gente vai ter o Evair de Mello, do Republicanos, a partir das 11 horas. O Evair, isso, vamos explicar para os ouvintes?
4: Isso. O Evair, como nós temos 5 dias úteis da semana, né? E a gente queria que vocês tivessem uma semana para acompanhar a participação dos candidatos ao Senado, nós decidimos colocar os 5 mais bem pontuados nessa ordem de segunda a sexta. E aí, na segunda, como ficou faltando um dia da semana para o sexto, né? Na segunda nós vamos ouvir o mais bem pontuado na pesquisa, cujo corte é 5% ou mais, e o menos pontuado com corte de 5% ou mais. Então nós temos o Renato às 10 e o Evair às 11.
5: Isso.
4: Entendido? 40 minutos, idêntico para os dois.
5: Seguindo, na terça-feira, Sérgio Meneghelli, do PSD, a partir das 10 horas da manhã. Na quarta-feira, Fabiano Contarato, do PT. Na quinta-feira, Rose de Freitas, do MDB. E fechando a semana, na sexta-feira, dia 18, Maguinha Malta, do PL, Fernanda.
4: E vários ouvintes já me perguntaram, mas e os demais? Os demais, gente, estarão na semana seguinte, aí são 5, tá? Que terão direito a uma entrevista também, áudio e vídeo, tá? Todos os nossos candidatos aqui com 5% para menos, né? É aí o corte, com uma entrevista de 3 minutos, não é isso?
5: Exatamente. Justamente os candidatos que não atingirem esse percentual mínimo, né, previsto nas regras, eles vão participar, então, dessa entrevista de até 3 minutos, que serão veiculados aqui na CBN Vitória e também no site da Gazeta na próxima semana, encerrando essa série especial do Senado, Fernanda.
4: É isso, sabe por quê, gente? Porque na semana seguinte
5: tem debate
4: com candidatos a governo, A gente recebe aqui no, nas instalações da Rede Gazeta os candidatos Ricardo Ferraço, Lourenço Pasolini e Helder Salomão.
5: Exatamente. E já pode até deixar na agenda, tá, gente? O debate que vai acontecer na terça-feira, no dia 22 de setembro.
4: É isso. 10h48, vamos passear com Giovana Duarte.
3: Guia Capixaba.
4: Primavera chegando em 22 de setembro, mas ainda dá para fazer muita coisa nesse nosso Espírito Santo, ainda no ritmo de friozinho de inverno, não é mesmo, Giovana? Bom dia para você. Guia Capixaba chegando ao vivo aqui na nossa programação.
6: Bom dia, Fernanda. Bom dia, ouvintes da Rádio CBN Vitória.
4: Deu para curtir muito seu inverno este ano? As estações estão tanto quanto estranhas, né, Giovana?
6: Mas, gente, no último final de semana, né, deu um friozinho bom, não deu?
4: Deu mesmo. Aquele friozinho de chuva.
6: Pois é, eu estava em Santa Teresa, Caravaggio estava assim, naquela neblina que parecia uma Suíça, tá?
4: Ai, que lindo!
6: Foi! Mas, né, gente, a temporada de inverno tá aí, né, terminando. A região das Montanhas Capixabas seguiu, né, como um dos destinos mais procurados, mas a gente tem dicas hoje, Fernando, de outros destinos onde faz aquele friozinho e o ouvinte pode passear e tem coisa boa.
4: Bora lá? Vambora, vamos
6: pro Caparaó? Vamos pro Caparaó, incrível, sou apaixonada pelo Caparaó, maravilhoso. Eu vou falar do distrito de Pedra Menina, em Dores do Rio Preto, que é um distrito, gente, conhecido por suas hospedagens charmosas, suas cafeterias, restaurantes com ótima gastronomia. E além disso, Pedra Menina é a porta de entrada capixaba para o Pico da Bandeira, né?
4: Uhum.
6: Que é o símbolo do nosso inverno lá no Caparaó. Com as suas trilhas que levam ao pico, né? Que tem 2.892 metros de altitude, o segundo maior do Brasil.
4: Isso. E a gente sentiu frio na Grande Vitória nesse último final de semana. Lá eu vi várias fotos, né? Nas redes sociais de que fazia frio com força, tá?
6: Acho que deu menos de 6 graus, né?
4: Olha,
6: deu 5 graus e pouco.
4: Essa é a Suíça capixaba.
6: Gente, lá em Pedra Menina também, eles são muito conhecidos pelos cafés especiais. Então, uma dica que eu vou dar é conhecer o Cafés Vovô Nininho. Abriu em 2021 e tem hospedagem, tem experiências com o café. Além disso, gente, é a terra das cachoeiras. Eu vou indicar a Cachoeira da Farofa, que tem poços de água cristalina lindíssimos. É um lugar que eu sou apaixonada. Sempre vale a pena ir para Caparaó, Capixaba, seja qual for o município, gente. Sempre vale a pena.
4: Giovana, e é um passeio, assim, como é um tanto quanto distante aqui da Grande Vitória, é aquele passeio que você vai e fica, né?
6: Pois é, gente, são 4 horas de Vitória até lá, tá? Eu geralmente vou por Cachoeiro de Itapemirim, passo ali por Jerônimo Monteiro, Alegre, e vou por ali, que ali já é o Caparaó, e assim, sempre tem coisa boa, restaurante bom, vale muito a pena, tá, gente? Muito mesmo, tá? Então, se você não conhece ainda a Pedra Menina, por favor, conheça. Eu tô louca pra voltar. Sou apaixonada.
4: Que legal. E se hospeda por lá mesmo?
6: Por lá mesmo. Tem várias hospedagens. Eu vou indicar uma que eu sou apaixonada, que é a Casa do Lago. Que a Casa do Lago, além de ter chalé, tem um restaurante excelente. É de uma carioca que veio há muitos anos para o Espírito Santo, se apaixonou pelo estado. Então vale a pena, porque a gastronomia dela é sensacional. E os cafés especiais, né, gente? Pra quem ama café, nossa, é o lugar perfeito.
4: É a terra, né, do bom café, do arábica, dos premiadíssimos, além da região serrana, né, o Caparaó também é uma área de cafés, assim, incríveis.
6: E sabe o que eu amo, Fernanda, lá? Você vai andando pelas ruas e de um lado e de outro sempre tem corredeiras, cachoeiras, gente, sério. É Pedra Menina e Una também. Você tá andando na rua e sempre tem um barulho de água, sabe? É uma terra muito rica em água. Então é para desestressar, aproveitar o friozinho, marcar seu inverno com um destino diferente.
4: Muito bom. Do Caparaó, a gente embarca para outro lugar bem legal aqui do estado.
6: Vamos falar da região sul capixaba dos Vales e Café. Vou falar de Mimoso do Sul, mais especificamente do distrito de São Pedro do Itabapuana. É um sítio histórico, tombado. Tem pousadas estilo cama e café, gente, que são, assim, um preço excelente mesmo, tá? Você paga cama e café. Tem cafeteria em casarão histórico. tem antiquário com peças raríssimas e muito sossego. É um canto para você ir descansar a sua cabeça. Lá também tem um museu chamado São Pedro de Alcântara, do Itabapuana. Tem uma igreja histórica, que é a Igreja de São Pedro, que são pontos turísticos, né, para você conhecer mais da história da região. E eu vou indicar o Bistrô e Ateliê Santas Raízes, tem um cardápio excelente. E todo domingo abre de 12 às 14 horas. Então, para quem gosta de comer uma comidinha da roça, uma comida bem feita, eu indico esse Bistrô e Ateliê, que fica do outro lado da... fica em frente à igreja, tá, gente?
4: Uhum.
6: Fica em frente mesmo. E tem pousadas também, além desse estilo cama e café, tem pousada com piscina. É um cantinho para você ir descansar.
4: Giovana, essa comidinha caseira faz uma diferença, né? Quando a gente quer relaxar. Aquele cheirinho de fogão a lenha, de comida quente na panela.
6: Pois é, e nesse bistrô, gente, quando eu fui, ela reúne artesanato da região. Eu tenho uma bolsa, eu fui em São Pedro a última vez, olha quanto tempo tem, 4 anos, tá? Fui em 2022 a última vez. Eu tenho uma bolsa bordada até hoje que eu trouxe... de lá, que eu amo, tá, Fernanda? Comprar artesanato local é minha loucura, assim. Todo lugar que eu vou, eu trago pra casa. Minha casa é cheia de artesanato local de vários lugares.
4: Que legal!
6: E esse bistrô, ela reúne as artesãs da região e vende produtos dela. Então, assim, dá pra você também conhecer o artesanato da região. Lá tem uma mercearia muito antiga. Não tem essas mercearias de interior, Fernanda, sabe? Que é assim, dos anos 80, que você não vê mais, lá tem essa mercearia, que é um ponto turístico até. Então, assim, é um cantinho de roça. E frio, tá, gente? Lá não é quente, não. Lá é friozinho.
4: E sabe o então, que é legal? Como essas comunidades, elas se retroalimentam, né? Ou seja, a pessoa que dá o alimento, ela fortalece o artesanato. Aí tem a pessoa que chega com a produção artesanal de doces. E isso, né? Isso sustenta a própria comunidade.
6: E um indica o outro, tá? Por exemplo, lá tem um antiquário riquíssimo, Fernando, lindíssimo. E eu conheci por causa da senhora da pousada Cama e Café, sabe? Vai um indicando o outro, entendeu?
4: Entendi.
6: Então, assim, gente, esse tipo de passeio é muito bom, porque como é um lugar pequenininho, você vai conhecendo coisas que, de uma maneira geral, você não conheceria, sabe? Porque um vai indicando o outro e quando você vê, você tá ali conversando com uma pessoa que tem história para contar da região. Além disso, né, São Pedro do Itabapuana é famoso pelo Festival de Sanfona e Viola, que esse ano acho que foi em julho, final de julho. Então, assim, eles têm uma cultura muito forte da viola, sempre tem alguém tocando viola lá, é muito legal.
4: Muito bom. E a gente encerra a nossa dica de hoje por onde?
6: Por Santa Maria de Jetibá, na região dos Imigrantes. A gente fala muito de Santa Teresa, né, gente? Santa Leopoldina, mas Santa Maria de Jetibá é uma das cidades mais frias do estado, tá? Para quem não sabe, é uma das cidades mais frias do estado, né? Além do agroturismo, né, com seus cafés coloniais, cultura pomerana com a Casa do Artesão e belezas naturais como o Horto Municipal com as suas flores, que eu sou apaixonada, tem um circuito turístico Caminho Pomerano, que você visita os sítios. Então, tem o sítio Nosso Recanto, o sítio Recanto da Pedra, o sítio Vale Verde, para você conhecer e passear. Na Casa do Artesão, eles têm uma pessoa que sempre informa, né, como é que você faz esse circuito, que te coloca em contato com os sítios. Então, quando você estiver em Santa Maria de Jetibá, tem uma Casa do Artesão, tem uma pessoa lá que você procura, que é a pessoa que dá informações turísticas, e essa pessoa te indica quais os sítios que estão disponíveis para você fazer visitação. E é um lugar que eu sou apaixonada também, gente. Cultura pomerana, tem que comer o brote na Donieda, na padaria Donieda, não esqueçam. E é muito legal e muito friozinho também, então dá para você curtir o inverno aí de uma maneira diferente.
4: Ai, que legal. Olha, dicas muito importantes para quem quer se despedir do inverno no Espírito Santo. A gente já tem a chegada da primavera em 22 de setembro. E é claro, né, que no próximo sábado a gente vai falar da Estação das Flores. Não é mesmo, Giovana?
6: Verdade. Os ouvintes, né, Fernanda, podem mandar dica pra gente também, que a gente aceita e gosta, aliás.
4: É mesmo. Se você já passou por esses cantinhos que a Giovana sugeriu hoje, conta um pouquinho da sua experiência, 992994297, ou lá no chat do YouTube de HZTS, onde a gente está ao vivo com essas imagens aqui do CBN Vitória. Beijo pra você, Giovana. Até sábado que vem, hein?
6: Um ótimo final de semana, gente. Até semana que vem.
4: Eita, que coisa boa, gente. Como tem dica boa nesse Espírito Santo, né? O David, inclusive, ele disse que já foi várias vezes para esses destinos sugeridos pela Giovana.
5: Exatamente.
4: Vamos, né, ouvir?
5: E vamos ouvir.
7: Thiago.
8: Olá, Fernanda.
7: Então é para desestressar, aproveitar o friozinho.
8: Aqui é o David.
7: Marcar seu inverno.
8: Estou vendo CBN. É, todos os dias no meu trabalho eu vejo, hoje estou trabalhando e estou vendo vocês falar, né, das dicas, né, de visita aos nossos interiores, principalmente Caparaó. É, Caparaó é um local muito charmoso, muito bom para quem gosta de montanhas e região fria. É, já perdi a conta, já fui lá umas 3 vezes, fui para visitar uma vez, já voltei lá quatro vezes já no local mais ou menos, acho umas 3 vezes, se eu não me memória. E local muito bom, tá? É, Casa do Lago, chalé ali, Recanto das Ruínas, são uns lugares muito bons, né? Muito bom local, muito bom. Indico para quem for lá, não vai se arrepender.
4: Que legal, ai, que legal, né? Muito legal a participação de vocês. E olha, tem um monte de gente que falou que come feijão, tá? Foi a dica do professor, né, especialista em nutrição, nosso convidado do Vida Longa. Inclusive, tem vários ouvintes perguntando onde que eles acessam os quadros do dia de hoje. O Vida Longa CBN, gente, ele está disponível em nosso site dentro de mais alguns minutinhos, cbnvitoria.com.br. E o Guia Capixaba com as dicas da Giovana também, tá? A gente está subindo esse material agora para que vocês possam consultar no site. No finalzinho do programa, eles também entram no podcast. Aí você pode acessar o Apple Podcast, o Drizzy, o Spotify,
5: Anchor, todos disponíveis lá na sua plataforma favorita.
4: Todo smartphone mais atualizado, ele tem sempre uma plataforma de podcast que já chega ali de forma gratuita. Isso. Se não tem, gente, baixa aquele que vocês preferem, né? E busquem pelo nome do quadro ou por CBN Vitória, que vai aparecer lá um monte de opção. No Vida Longa de hoje, por exemplo, essa dica do professor, como os alimentos ajudam na nossa saúde mental, né? Eles descobriram ali como eles são, eles agem de forma positiva no enfrentamento, por exemplo, à depressão. São alimentos anti-inflamatórios. Dica dele: feijão, abacate, castanha, aveia, não é mesmo?
5: Exatamente. E aí, aproveitando, Fernando, os ouvintes que foram super participando com a gente, né? Compartilhando, né, Fernanda? Teve o nosso ouvinte que mandou que ele ama feijão, Fernanda, que super faz parte da rotina dele.
4: Vamos pro Repórter CBN e a gente volta já, hein?
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17: Sábado, 12 de setembro de 2026. O ministro Gilmar Mendes do Supremo Tribunal Federal determinou hoje que a íntegra dos dados extraídos do celular de Daniel Vorcaro seja disponibilizada aos ministros que vão participar na próxima terça-feira do julgamento sobre a relação do empresário com o ministro Alexandre de Moraes. Caso o gabinete do relator André Mendonça não forneça os dados, Mendes determinou que a Polícia Federal seja acionada com urgência. Ontem, André Mendonça afirmou que a divulgação

0: Belo Horizonte. Às 5 da tarde, o Inter vai até Santa Catarina enfrentar a Chapecoense. Palmeiras e São Paulo se enfrentam às 6:30 da tarde. O Botafogo recebe o Bragantino às 8:30 da noite no Nilton Santos. A rodada é fechada na Vila Belmiro, onde o Santos recebe o Cruzeiro às 9 da noite. No horário de Brasília, 11:03.
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1: 11 horas e 4 minutos, Adalberto, a gente está de volta. Dá tempo dos ouvintes participarem conosco do sorteio de hoje?
2: Dá sim, gente. Sorteio para a peça O Figurante com Matheus Solano, que se apresenta no Teatro da UFES. Peça hoje, sábado e amanhã, domingo, gente. Para quem quiser participar, hashtag é sorteio para o 27992994297, Fernanda.
1: Muito bom. E quem está conosco na linha agora?
2: A gente vai movimentar agora a nossa equipe de reportagem. A gente começa o nosso giro com o repórter André Cipreste, Fernanda.
1: É sobre a greve nos bancos, não é isso?
2: Isso.
1: Ei, André, bom dia.
3: Bom dia, Fernanda, Adalberto, todos os ouvintes da CBN. Os bancários do Espírito Santo rejeitaram as propostas de acordo apresentadas pelo Banco do Brasil e pela Caixa Econômica Federal e decidiram manter a greve no estado. As votações foram realizadas de forma virtual pelo Sindicato dos Bancários do Espírito Santo e encerradas na última sexta-feira, ontem, né? No Banco do Brasil, 56% dos funcionários que participaram da Assembleia votaram contra a proposta específica apresentada pela instituição. Uma nova plenária dos funcionários do Banco do Brasil já está marcada para o próximo domingo, vulgo amanhã, às 10h30 da manhã, para poder decidirem, deliberarem sobre a nova proposta do acordo coletivo de trabalho. A Caixa Econômica Federal teve uma rejeição ainda maior da proposta. Segundo os sindibancários, 90% dos trabalhadores que participaram da votação foram contrários ao acordo apresentado pelo banco. O sindicato, eles também orientaram que todos da categoria votassem contra a proposta por considerar que ela não atende às principais reivindicações dos trabalhadores. E também amanhã terá um novo plenário para eles decidirem como vão organizar a continuidade da greve. Ainda não teve uma nova proposta da Caixa Econômica Federal. Enquanto isso, o Banco de Desenvolvimento do Espírito Santo, o BANDES e o BANESTES, eles já tiveram as negociações avançadas e se aproximam do final da greve. O BANDES, ele foi o primeiro a aceitar os termos, com 85% dos trabalhadores, votando a aprovação do acordo. Já o Banestes, ele teve uma proposta apresentada no final da tarde de ontem, sexta-feira, e entre os pontos destacados pela entidade está um aumento real de 1,2% no salário dos funcionários. Na segunda-feira, eles farão uma nova plenária para votar, de fato, a avaliação desse novo acordo, e tudo indica, como também informa os sindibancários, que a nova proposta deve ser aceita. Volto com você.
1: Te agradeço, viu, André, pelo destaque. 11 horas e 7 minutos. Tem uma fiscalização da Delegacia de Defesa do Consumidor envolvendo um supermercado aqui na Grande Vitória. Carol Leal tem detalhes. Ei, Carol.
4: Ei, Fernanda, Adalberto, ouvintes da CBN, bom dia. Pois é, cerca de 2 toneladas de alimentos foram apreendidas nessa fiscalização, que aconteceu ontem, né, sexta-feira, em um supermercado no bairro Goiabeiras, aqui em Vitória. Lá nesse local foram encontradas fezes de animais nas gôndolas, restos de comida no chão e embalagens rasgadas, que inclusive podem ter sido rasgadas por esses próprios animais. A ação, né, entre a Polícia Civil e o PROCON aconteceu após denúncias sobre esse armazenamento dos alimentos em condições insalubres. Os produtos foram apreendidos e retirados desse comércio e serão avaliados para ver, né, se as condições das embalagens e identificar quais itens estão próprios ou impróprios.

0: próprios para serem consumidos. Segundo a polícia, o supermercado também vai ter que fazer a limpeza e sanitização do local antes de armazenar esses alimentos para venda. O PROCON também aplicou uma multa ao estabelecimento. Além disso, segundo o delegado Eduardo Passamani, que atuou no caso, se for verificado, né, que os alimentos estão impróprios para consumo, o responsável pelo supermercado pode responder por crime contra as relações de consumo. A pena para esse crime pode variar de 2 a 5 anos de prisão e outras penalidades, Fernanda.
1: Te agradeço, viu, Carol, também pelo seu destaque. Agora é 11h08. Você vai acompanhar conosco a partir de agora uma reportagem especial da nossa colega Diná Sanchotene. A Diná, ela viajou pelo Espírito Santo em busca de mulheres que representam o cooperativismo e desse mercado nosso, né, da agricultura familiar. Vocês vão conhecer histórias, olha, incríveis de mulheres que deixaram de ser coadjuvantes, hoje elas estão à frente de importantes negócios, muitos deles voltados a cafés especiais. Vamos ouvir?
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3: Jarlete trabalha no campo desde pequena. Edneia foi morar longe da lavoura, mas decidiu retornar às suas raízes e se dedicar à cultura dos cafés especiais. Já Juliana gerencia a parte técnica de assistência aos cooperados, encontrando na cooperativa uma oportunidade de construir carreira. Essas três capixabas são exemplos da força feminina que contribui para o aumento das mulheres no agronegócio do Espírito Santo. O Anuário do Cooperativismo Capixaba 2025 apontou que o Espírito Santo tem 114 cooperativas. Dessas, 25 são ligadas ao agronegócio e movimentam mais de R$6 bilhões por ano no estado. O estudo revela ainda que quase 14% delas são lideradas por mulheres. A participação delas no segmento aumentou de 12,8% para 13,7% entre 2022 e 2024, representando um crescimento ainda tímido, mas crescente, de 1,4%. A maioria delas tem idade entre 30 e 59 anos. Dados da Natercop apontam que cooperadas investem de forma mais predominante em café, algumas em atividades de leite e horticultura. Jarlete da Penha Sotelli trabalha na roça desde pequena e carrega no sangue e nas mãos a tradição de uma família que está em sua quarta geração, dedicada ao cultivo do café em Santa Teresa, região serrana do Espírito Santo. Ela faz tudo sozinha, mas conta com a ajuda do filho em períodos específicos.
4: Trabalhar com o café é muito prazeroso e eu amo o que faço. Ser mulher do campo não é fácil, requer muita dedicação, empenho e persistência. Fico honrada em ser reconhecida pelo meu trabalho.
3: Inicialmente, a propriedade de Jarlete era voltada para um cultivo variado, mas foi a partir de 2012 que a produção do Conilon ganhou força. Se no início a rotina se resumia a plantar, colher e vender sem o uso de técnicas modernas, a virada de chave rumo aos cafés especiais começou com a instalação de estufas, aquisição de despolpador e o aprimoramento no manejo dos grãos. A colheita passou a ser seletiva, priorizando apenas os frutos maduros, que são lavados e levados para a secagem em terreiro suspenso, evitando qualquer contaminação. A mudança deu tão certo que, ao enviar as primeiras amostras para análise em 2018, a alta pontuação confirmou que o empenho havia transformado a produção em um café de altíssima qualidade.
4: O serviço na roça não é fácil. Todos os dias, faça sol ou faça chuva, tem que estar presente. Ver e fazer acontecer, só colhe quem planta.
3: O sucesso rendeu diversas premiações em concursos de renome, como da BIC e do Incapé. Para ter todos esses avanços, Jarlete contou com o suporte técnico da cooperativa e de órgãos de assistência, fundamentais na orientação sobre pragas e na análise sensorial dos grãos.
4: Ser cooperada é de grande valor para o produtor rural, seja ela de assistência técnica para o nosso negócio.
3: Em Castelo, Edneia Pires Sartori administra a propriedade Recanto Feliz, junto com o marido Valentim Fiorese. São 12 hectares, sendo um terço destinado à produção cafeeira. A trajetória da família no agronegócio começou a tomar novos contornos com o passar dos anos. Depois de um período longe da lavoura, em 2007, Edneia recebeu uma herança, contribuindo para a decisão de retornar às suas raízes. 2 anos depois, Edneia decidiu ingressar no mercado de cafés especiais, ao observar o que era feito nas propriedades vizinhas. Com muito aprendizado e apoio técnico, a estrutura adequada e o investimento foram feitos de forma gradativa. Mais do que o ganho econômico, foi o cuidado com o grão que despertou uma verdadeira paixão pelo processo. Para Edneia, trabalhar com café é um dom, pois há um grande amor naquilo que se faz.
5: O reconhecimento de ser mulher trabalhando com café, fala assim, é gratificante para nós mulheres. É muito gratificante para a gente ter o nosso trabalho reconhecido, ser reconhecido, né, por aquilo que a gente faz, saber que a gente está ali na colheita, no processo, no pós-colheita, que é um trabalho muito essencial, esse trabalho de pós-colheita.
3: Se no passado a atuação das mulheres ocorria nos bastidores e sem o devido destaque nas cooperativas, hoje elas ocupam posição central, especialmente nas etapas de pós-colheita e secagem. A sensibilidade e a dedicação feminina ao processo vem transformando a dinâmica local.
5: É muito bom para nós mulheres termos o nosso trabalho reconhecido, saber que a gente participou de todo o processo e lá no final alguém falar assim, a Edneia ou qualquer outra mulher, a Maria, a Penha, qualquer que seja, falar ela participou desse processo, ela fez um trabalho muito bem feito. Então é muito gratificante para a gente ter o nosso nome, né? Ter o nosso trabalho reconhecido, principalmente como mulher.
3: O respaldo da cooperativa e de parceiros comerciais no suporte, principalmente na classificação dos grãos e na comercialização, foram fundamentais para a conquista de uma posição de destaque. A produtora reforça que o maior prêmio vai além do valor da venda.
5: O trabalho com o cooperado é bom porque a gente tem esse suporte, né? Na hora da venda, na hora de você saber aquilo que o seu grão, aquilo que você produziu, aquilo que você fez ali, qual pontuação que está dando, qual é os aromas que tem, tudo isso. Então é muito bom você trabalhar com o cooperado. Eles te dão todo esse suporte, né? E para os negócios representa assim uma facilidade, né? É mais fácil porque eles abrem caminho para a gente, né? Sabe por onde levar, já conhecem os nossos cafés, então já é fácil, assim, já sabe qual o mercado que o nosso café se encaixa.
3: Edneia também administra o sítio Sertãozinho, em parceria com o irmão. Com ele, a produtora rural já conquistou o segundo lugar na categoria Arábica Lavado, em uma premiação promovida pela Natercop.
5: E é um trabalho feito com amor, né? Um trabalho feito com muito carinho. A gente cuidar muito bem das nossas lavouras. A gente procura trabalhar, cuidar muito bem de todo o processo. Então, eu acho que o diferencial é isso. É tudo feito com muito carinho, com muito zelo e com muito amor.
3: O protagonismo feminino no agronegócio não se define somente pelo cultivo de café. A médica veterinária Juliana Maria Piassi, de Nova Venécia, encontrou na cooperativa uma oportunidade para construir carreira ao se tornar uma profissional requisitada na cadeia leiteira. Ela atua como gerente de assistência técnica da Natercop e o seu trabalho tem como objetivo garantir a qualidade da matéria-prima que chega ao laticínio. O fato de ser mulher nunca foi um obstáculo para Juliana, mesmo em ambientes historicamente dominados por homens.
6: Ser mulher para trabalhar com agro, eu acho que assim, antigamente poderia até ter um preconceito, mas eu não sinto isso. Eu acho que eu sou muito respeitada onde eu estou, trabalhando da maneira que eu trabalho. Eu tenho uma abertura muito grande com os cooperados, então, assim, não é um problema para mim, né? E eu acho que, na verdade, isso até ajuda, porque às vezes você tem que falar alguma coisa que é meio difícil para o cooperado, né? por exemplo, chamar atenção por conta da qualidade. A mulher, às vezes, tem mais jeito para falar e, assim, eles têm mais um respeito maior. Então, às vezes, o que poderia gerar uma briga, uma discussão, acaba numa conversa pacífica.
3: Sob a coordenação de Juliana, a cooperativa disponibiliza consultoria para o levantamento de custos e planejamento produtivo, além de programas voltados à nutrição animal. Satisfeita e realizada em sua trajetória na cooperativa, ela defende que a tecnologia e a análise de dados são ferramentas indispensáveis para que o produtor rural alcance a sustentabilidade do negócio, garantindo produtividade com menor desgaste de mão de obra. Juliana, Edneia e Jarlete são apenas alguns dos exemplos da representatividade e da força feminina no agronegócio do Espírito Santo. Elas são modelos de liderança, inovação e excelência. Reportagem, Janá Sanchotene.
1: Ai, mulheres protagonistas, que linda reportagem, Diná. Adorei, viu? Tá disponível no nosso site já.
7: E são histórias que a gente, aqui do Espírito Santo, né, Fernanda, de mulheres que estão fazendo a diferença, que colocam esse protagonismo, né, pro mercado.
1: É isso. Gente, vamos chamando o chefe, Juarez? A dica de hoje é uma compota de manga imperdível. Vamos acompanhar o preparo juntos.
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1: Sábado, Juarez. O que você tem de bom pra gente hoje, hein?
8: Sobremesa. Não é a minha especialidade, né? Você sabe disso, mas as pessoas de vez em quando falam, poxa, não dá nem uma sobremesinha. E quem me acompanha e vai olhar no nosso podcast, vai olhar toda a nossa sobremesa, minhas sobremesas são todas extremamente simples, extremamente fáceis, né? Não gosto de sobremesa sofisticada porque eu não sou chefe confeiteiro. É uma compota. Falou em compota, já é bom, né? Compota já é bom. Compota de manga... com
9: melhor ainda.
8: Sorvete, pode ser sorvete ou pode ser iogurte grego e licor de menta. São duas mangas Palmer. Manga Palmer é aquela manga que não tem não tem fiapo, né? Ela é lisinha. Ela é cortada em cubos, não muito pequenos. Aí 400 gramas de açúcar, 600 ml de água, um anis estrelado, um cardamomo, duas pimentas do reino preta, um pedaço de canela em pau, um cravo, zimbro e uma colher de chá de gengibre ralado. Presta atenção. Ah. Onde acha esse monte de coisa? Tem alguns lugares, aqui em Vitória, no Day by Day e no Hortifruti da Patsuá, tem umas lojas que vendem especiarias. Possivelmente Vila Velha, Cariacica, Serra, deve ter algumas lojas também. Supermercado tem algumas. O anis estrelado que não é tão simples de achar. Agora, você não vai deixar de fazer a receita porque não tem uma especiaria dessa. Não tem. Bota o que você tem, certo?
9: Certo.
8: Você pega a manga em cubo, coloca um pouco de suco de limão para deixar ela escurecer e reserva um pouquinho. Vai dar uma acidezinha nessa manga. A manga não pode ser muito madura, mas também não pode ser aquela manga verde, não, tá?
9: Certo.
8: Aquece a água, uma parte, você aquece a água com açúcar, com todas as especiarias, e deixa reduzir até formar uma calda, tipo essa calda que a gente faz de pudim, mas uma calda mais rala. Não pode ser uma calda muito grossa igual aquela de pudim, não. Aí você junta a manga nisso, aquece mais uns 5 minutinhos para a manga captar todo esse sabor, desliga o fogo, deixa esfriar e deixa na geladeira de 3 a 4 dias. Para a manga absorver muito bem isso, certo?
9: Certo.
8: Se você, na hora de servir, quiser tirar as especiarias, pode. Senão você serve com as especiarias, ninguém vai comer, mas até enfeita. Na hora de servir, você serve ou com sorvete, um sorvete neutro, de creme, um sorvete neutro, e pode ser iogurte grego. No caso da manga aí, eu sugiro colocar um fio de licor de menta. Se você não tem, você pega hortelã, corta em tirinha e coloca por cima, que vai dar mais ou menos o mesmo efeito, que vai dar um frescor. Essa receita, a original dela, chama-se Morangos Andaluzia. É feito com morangos, do mesmo jeito. A gente lava o morango. Você sabe que para lavar morango não pode tirar aquele cabinho dele, né? Uhum. Lavar com o cabinho para depois tirar, senão ele encharca de água. E você pode pegar os morangos, fazer a mesma coisa e na hora de ser, e colocar, ao invés de colocar licor de menta, você coloca um licor de laranja, tipo Cointreau. É a mesma coisa. Só que, normalmente, na Espanha, ele não é servido nem com sorvete, nem com iogurte. Ele é colocado numa taça, em cima coloca chantilly, hoje em dia até existe já chantilly pronto, a gente compra no supermercado, e em cima do chantilly, raspinha de laranja, para dar um toquezinho aromático. Então, duas sobremesas que nós demos numa só, mas muito fácil, muito gostosa, você pode ter isso na geladeira sempre, e de vez em quando vai lá, bota um pouquinho e come. Muito bom.
10: E é algo que dura muito, compota dura muito, né?
8: Isso é bom de madrugada. É que eu tenho fome, não, mas eu, quando eu acordo e perco o sono, eu tenho que levantar e comer uma fruta. Eu tenho sempre uma fruta. Eu comia muito chocolate de madrugada, gostava de chupar picolé. E depois tomei vergonha na cara e comecei a cortar um pouco do açúcar, né? Aí eu tenho sempre fruta, eu gosto muito de fruta, inclusive. Mas eu evito comer, por exemplo, manga, melancia, porque é um pouco indigesto, né? Mas assim, maçã, pera, mexerica, então, nossa, de madrugada eu acordo e chupo umas três. Manguita que eu não consigo resistir. Quando tem... O problema de manguita é a quantidade. Ninguém consegue chupar duas, três, né? Manguita é um cheiro.
10: É, minha mãe sempre dizia isso, que não pode comer uma só. Não dá pra comer uma só, né?
8: Não dá. Você sente frente à televisão. Tá um jogo nervoso. Tá vendo? Um jogo de futebol. Tá um jogo nervoso. Quando você vê, vai uma dúzia.
10: Ai, gente, que delícia. Olha, a dica de hoje é uma compota de manga ou de morango, com especiarias, tem sorvete, tem licor de menta. A dica de sobremesa do chefe para o nosso final de semana.
8: Exatamente.
10: E no próximo tem mais, né?
8: No próximo tem mais. Ainda vamos fazer uma sobremesa só de vez em quando, tá bom?
10: Combinadíssimo, viu? Tá, e com bom. Frutas, então, fica melhor ainda.
8: Fica muito melhor. Nós temos frutas maravilhosas, né?
10: Essa beijo é para você, viu, Juarez?
8: Outro para você. Um grande beijo para você e para todos os nossos ouvintes.
10: Até o sábado que vem.
8: Até o sábado que vem.
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10: E, Adalberto, a gente falou tanto desse dia bonito hoje, os ouvintes até mandaram foto da orla, né? Da beira-mar.
7: Da beira-mar, Fernando, tempo ensolarado, mas agora a gente vai ter informação, né, Fernando, com a nossa equipe de reportagem, que nós temos um alerta de tempestade aqui pro estado, para começar amanhã, domingo, indo até segunda-feira. E quem vai contar pra gente os detalhes, Fernanda, é o André Cipreste.
10: Ei, André!
12: Tudo bom, Fernanda? Voltando aqui para dar uma notícia não tão boa, né? Vocês bem falaram que hoje está um dia bem bonito, então já vamos deixar nossos ouvintes cientes de que parece que esse tempo bonito está com os dias contados, vamos dizer assim. O Espírito Santo tem dois avisos de tempestade emitidos pelo Instituto Nacional de Meteorologia para domingo e segunda-feira. Os alertas são classificados como perigo de potência, ou um perigo potencial, e prevê chuva intensa, ventos de até 60 km por hora e possibilidade de queda de granizo. Nos dois dias, a previsão do IMET indica chuva entre 20 e 30 milímetros por hora ou acumulados de até 50 milímetros por dia, além de ventos intensos, com velocidades entre 40 e 60 km por hora e possibilidade de granizo. Há baixo risco de corte de energia elétrica, estragos em plantações, queda de galhos, de árvores e alagamentos. No domingo, o aviso é para poucas cidades. Atinge 6 municípios no sul do estado: Apiacá, Bom Jesus do Norte, Guaçuí, Mimoso do Sul, Presidente Kennedy e São José do Calçado. Agora, de segunda-feira, eu vou até pedir licença porque a lista é grande. Ó, as cidades em alerta: Afonso Cláudio, Alegre, Alfredo Chaves, Anchieta, Apiacá, Atílio Viváqua, Bom Jesus do Norte, Brejetuba, Cachoeiro de Itapemirim, Cariacica, Castelo, Conceição do Castelo, Divino de São Lourenço, Domingos Martins, Dores do Rio Preto, Guaçuí, Guarapari, Ibatiba, Ibitirama, um nome complicado para mim nesse momento, Iconha, Irupi, Itapemirim, Itarana, Iuna, Jerônimo Monteiro, Marataízes, Marechal Floriano, Mimoso do Sul, Muniz Freire, Muqui, Piúma, Presidente Kennedy, Rio Novo do Sul, Santa Leopoldina, Santa Maria de Jetibá, São José do Calçado, Serra, Vargem Alta, Venda Nova do Imigrante, Viana, Vila Velha e Vitória. Consegui falar todos.
10: Em Ufa! Caso de azar...
12: a lista era grande.
10: É grande.
12: São cerca de 42 municípios aqui do estado. E em caso de rajadas de vento, o Instituto também orienta que as pessoas não se abriguem debaixo de árvores devido ao risco de quedas e descargas elétricas, e também os veículos não devem ser estacionados próximos a torres de transmissão e placas de propaganda. A recomendação é ainda evitar o uso de aparelhos eletrônicos ligados na tomada. E é claro, em caso de necessidade, a Defesa Civil pode ser acionada pelo telefone 199 e o Corpo de Bombeiros pelo 193. É a informação que eu pretendo que as pessoas se programem e aproveitem logo esse sol enquanto ainda pode.
1: Obrigada, André. Essa é a dica do André aí de hoje, falando de possibilidade, né, de temporal a partir de domingo aqui no Espírito Santo, várias cidades. A listinha completa está lá em agazeta.com.br. 11h28, vamos falar da nossa cobertura de eleições.
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1: O comentarista Vitor Vogas destacava ontem no quadro de cena política, né, sobre a situação do candidato Gilvan da Federal, né, que ainda tinha, ainda guardava, né, se teria ou não seu registro de candidatura deferido pela Justiça Eleitoral aqui no Espírito Santo. Pois é, a pauta saiu, a sessão foi marcada, aconteceu e ele teve o registro negado. Reportagem da Aline Nunes.
14: O Tribunal Regional Eleitoral do Espírito Santo, TRE, decidiu em sessão plenária desta sexta-feira negar o registro de candidatura do deputado federal Gilvan da Federal, do PL, para disputar a reeleição nas eleições de 2026. A decisão ocorreu com base no voto da relatora da ação no TRE, a juíza Isabela Rossi Nauman Chaves, acompanhada à unanimidade em seu entendimento. Ao decidir pelo impedimento do parlamentar de integrar o pleito deste ano, a magistrada considerou a condenação de Gilvan por violência política de gênero contra a deputada estadual Camila Valadão, do PSOL. Gilvan havia pedido registro de candidatura ao TRE em agosto. O processo passou a ser questionado depois que uma decisão do Tribunal Superior Eleitoral, o TSE, restabeleceu os efeitos da condenação criminal que havia deixado o deputado inelegível. O caso teve origem em fatos ocorridos em dezembro de 2021, quando Gilvan e Camila eram vereadores de Vitória. Durante uma sessão da Câmara Municipal, o então vereador fez ofensas contra Camila, incluindo referências à religião e à condição de mulher. O Ministério Público do Espírito Santo denunciou Gilvan por violência política de gênero, injúria e intolerância religiosa. A Justiça Eleitoral, porém, condenou-o por violência política de gênero e o absolveu dos outros dois crimes. A condenação foi confirmada pelo plenário do Tribunal Regional Eleitoral em dezembro de 2025. Com a decisão em segunda instância, passou a valer a inelegibilidade prevista na Lei da Ficha Limpa. Também em 2025, o tribunal acatou o pedido de suspensão condicional da pena. Gilvan foi procurado, mas não se manifestou sobre a decisão da Justiça Eleitoral. Já o advogado Saulo Salvador, representante de Camila Valadão no processo sobre violência política de gênero, afirmou que o resultado do julgamento reafirma que a violência de gênero tem consequências. Ainda segundo ele, a voz das mulheres na política importa e nenhuma forma de violência poderá silenciá-la. Mais detalhes sobre este caso você pode conferir em agazeta.com.br. Com informações de Tiago Alencar, reportagem Aline Nunes.
1: É, e a nossa também comentarista Letícia Gonçalves acaba de publicar em A Gazeta que com a desistência de Gilvan, olha só, ele teve o registro indeferido, ele poderia recorrer ainda a instâncias superiores, mas ele desistiu e achou melhor não concorrer. A informação nova da Letícia é de que ele já foi substituído na chapa de candidatos a deputado federal e o nome que passa a integrar essa chapa é do vereador de Viana, Lucas Sten Casagrande, que até então ele não era candidato a nenhum cargo em 2026. Diz o seguinte, olha, nota da Executiva Nacional do Partido Liberal, assinada pelo presidente nacional da sigla, Valdemar Costa Neto, em que pese o fato de que eventual condenação do deputado Gilvan Aguiar Costa não transitou em julgado, o que por consequência permitiria sua participação nas eleições de outubro vindouro, o mesmo optou por retirar a sua candidatura, já que poderia ser uma longa disputa judicial e poderia impactar nos resultados, né? O presidente estadual do PL aqui no estado, senador Magno Malta, afirmou que acata a decisão da Executiva Nacional do Partido Liberal e aí então a definição aí de quem vai substituí-lo foi anunciada hoje pelo vereador de Viana, Lucas Sten Casagrande. Vou para o repórter CBN, daqui a pouquinho a gente fala de mercado empresarial e como que eles lidam com a eleição. Não é isso?
7: Exatamente.
1: Já, já, hein?
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15: sábado 12 de setembro de 2026. A Polícia Federal encontrou projeções que indicavam altas expectativas de retorno financeiro para o filme Dark Horse sobre a trajetória de Jair Bolsonaro. Os documentos apontavam projeção de receita bruta de bilheteria entre 45 e 100 milhões de dólares, mais de 500 milhões de reais. Para a Polícia Federal, o descompasso entre as projeções e os parâmetros do mercado brasileiro chama a atenção e justifica aprofundar a investigação. O acordo previa investimento de 24 milhões de dólares, cerca de 134 milhões de reais no filme. 30 corpos do incêndio que aconteceu em uma balsa nas Filipinas chegaram ao porto de Boraque para identificação. O acidente deixou ao menos 35 mortos, mais de 50 desaparecidos e 43 sobreviventes. As buscas continuam dentro da embarcação e a causa do fogo ainda é investigada. A balsa havia partido de Manila e estava perto da Vila de Turda quando o incêndio começou. A seleção brasileira feminina de vôlei volta à quadra hoje contra o Chile, em partida válida pelo pré-olímpico sul-americano. A equipe verde-amarela lidera a competição com 9 pontos após vencer as 3 primeiras partidas. A segunda colocada é a Argentina, que também venceu 3 partidas, mas tem 1 ponto a menos por ter derrotado a Colômbia no tie-break em partida válida pela segunda rodada. O Chile aparece em 5º lugar com 3 pontos e 1 vitória. A partida está marcada para 13h30 no Maracanãzinho, no Rio de Janeiro. No horário de Brasília, 11h34.
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1: Adalberto Cordeiro, minutinhos finais para o nosso sorteio.
2: Exatamente, Fernanda. Gente, minutinhos finais aí. Hoje a gente está fazendo sorteio de um par de ingressos para a peça O Figurante com Matheus Solano, que se apresenta aqui no Teatro da UFES hoje, sábado, dia 12, e amanhã, domingo, dia 13. Aproveitem os últimos minutinhos para mandar hashtag, gente, ao Jogo da Velha, aí do teclado do seu celular, para o nosso número aqui da CBN, que é o 99299-4297. Nosso WhatsApp por aqui, Fernando, já está bombando, tem muitas participações, então nós temos ainda 5 minutinhos para vocês mandarem a hashtag sorteio, e daqui a pouquinho eu vou dar o resultado de quem vão ser os ouvintes que vão acompanhar a peça.
1: Perfeito. E agora a gente continua com o nosso quadro CBN Vida Profissional.
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1: Ei, Andréia, bom dia para você.
3: Bom dia, Fernanda Queiroz. Bom dia aos colegas do estúdio, aos ouvintes, especialmente o nosso colega Murilo Marim, que ontem fez 10 anos, né, de Rede Gazeta. Então, parabéns para o nosso colega que cuida aí dos trabalhos técnicos e para todo o restante da equipe.
1: Você sabe que o Adalberto também fez, tá? Ambos ganharam plaquinhas.
3: Nossa, mas eu não vi as redes sociais, Adalberto, e eu que sigo tudo. Onde você colocou essa foto?
2: Essa foto ainda, André, eu não coloquei, porque eu tô segurando que eu vou fazer uma publicação especial.
3: Olha como que eu acompanho ele, Fernanda, porque eu vejo tudo dele. Murilo, eu vi que postou, por isso que eu tô aqui parabenizando. Vou aguardar, então, para celebrar também essa data aí do Adalberto.
1: É isso. Olha, e o Kennedy, gente, com plaquinha de 30, tá?
2: 30.
3: Uau, que lindo, que lindo.
1: Ontem, gente, só para contextualizar os nossos ouvintes, né, foi aniversário aqui da Rede Gazeta, 98 anos, né, desta empresa que nos acolheu, Adalberto a 10, Murilo a 10, o Kennedy a 30, e teve uma pequena homenagem à tarde, porque a festa foi à noite, sabe, Andréia? Teve uma homenagem à tarde aos nossos colaboradores, né, que estão aqui contando, ajudando a gente a contar histórias, como a Andréia está agora também nos ajudando a contar histórias. Pois, e eles receberam essas plaquinhas.
3: É linda, achei linda, achei linda. É um momento muito importante quando a organização ela formaliza, né? Ela concretiza através de alguma coisa que a gente guarda na nossa casa, muito especial. E tanto é que acaba impactando, né, as pessoas que estão vendo também. Muito bonito.
1: Isso. Ô, Andréia, há pouco eu falava aqui, né, de eleições, falei sobre a situação do Gilvanda Federal, teve a candidatura aí indeferida pelo TRE, substituições acontecendo, e a gente está aqui no auge, né? Ontem eram 22 dias, se não me engano, que o Danilo contou conosco.
2: Isso.
1: Ao vivo.
2: 22 dias para o primeiro
1: 21,
2: turno.
1: Então.
2: 21 dias, Fernando, agora.
1: 21 dias para o primeiro turno das eleições gerais aqui no Brasil. E a gente sabe que à medida que o tempo vai ficando mais curto, né, e que o voto vai se aproximando da urna, as campanhas se intensificam e tudo mais. E assim, é um risco imenso, né, quando elas chegam nesse ambiente corporativo, não é mesmo?
3: É verdade, né? E é importante a gente sempre reforçar, né, Fernanda, que aqui no nosso quadro a gente não tem nenhuma crítica a quem discute política, mas pelo contrário, é super importante. E esse tema tem conexão direta com carreira, porque dependendo de quem a gente elege, tem uma interferência grande do ponto de vista de legislação, de políticas públicas, que tem interferência na vida do trabalhador, do empreendedor, do empresário. Então é muito saudável, né, que a gente vai estimulando. Acho que a gente está numa caminhada importante, inclusive na minha percepção, não sei o que os ouvintes acham e na sua, mas eu acho que essas eleições estão até menos agressivas do que tivemos na última eleição. Então acho que a gente está aprendendo a dialogar, né, embora ainda o cenário seja de muita polarização. Mas quando a gente traz esse tema para o ambiente profissional, a gente tem que ter cuidado para que isso não tenha um impacto direto, principalmente em clima organizacional, né, Fernanda? Porque algumas pessoas ainda lidam com essa temática com muita paixão, né? e às vezes gera ali, pode gerar dentro do ambiente profissional uma discussão fervorosa que pode até culminar em uma questão até de assédio dentro do ambiente profissional. E a gente sempre precisa lembrar que em algum momento a eleição vai chegar, alguém vai ganhar, alguém vai perder, mas no ambiente profissional ele continua e as relações profissionais continuam. Dependendo de como você maneja isso dentro do ambiente profissional, você pode ter concretamente, né, o processo de trabalho afetado em decorrência das relações que não foram cuidadas durante esse processo. Então, esse entendimento de que a gente, quando está dentro do ambiente profissional, a gente precisa, sem dúvida nenhuma, preservar, né, o bom clima, entendendo que, inclusive, né, Fernando, o voto é secreto, então ninguém tem, inclusive, a obrigação de expor, né, a sua preferência eleitoral, enfim, do seu candidato, mas é muito importante que a gente cuide dessas paixões para quem tem, né, para que essa paixão realmente não interfira aí no ambiente profissional, para que não tenha nenhum risco, né, tanto da produtividade quanto da imagem, até legal, né, dentro do ambiente profissional.
1: É isso. E pode falar, Adalberto tá aqui, levantando o dedinho.
2: É o seguinte, bom dia, Andréia.
3: Bom dia.
2: A gente tá falando um pouquinho dessas relações, né, falando do ambiente de trabalho. Agora, Andréia, não dá pra negar que atualmente a gente tem uma parcela significativa da sociedade aí que tá na rede social. E aí eu queria saber um pouquinho, assim, até que ponto ali o funcionário, ele pode se expor ali na rede social com relação às suas preferências políticas, ideológicas, ou realmente isso não é recomendado, Andréia?
3: O que eu entendo, né? É uma situação tão delicada, Adalberto, porque a gente esbarra, a gente tem que ter cuidado, que eu chamo de patrulha, né? Para não ter uma patrulha sobre o direito de expressão, inclusive, porque quando você está dentro do ambiente profissional físico, né? E algumas empresas, eu vejo isso como muito bom tom, né? Criam políticas e regras e códigos de conduta durante o processo eleitoral, então tem, isso é permitido do ponto de vista legal, né? Isso não tem nenhum tipo de interferência ali à sua liberdade de expressão, porque é uma norma dentro da empresa. Então, falando concretamente, né, lá, tem empresas que falam que não pode ter nenhum tipo, você não pode ir com a camisa do seu candidato, com um broche, você não pode, né, gerar e-mails sobre esse tema dentro da organização. Mas quando a gente vai para as redes sociais, você está ali em tese no campo privado. Mas o que a gente tem que trazer aqui é o quanto isso pode comprometer a sua imagem profissional e a empresa também entender que, dependendo de como você se posiciona, pode ser um risco muito grande. Então, algumas empresas, dentro do seu código de conduta, também sinalizam isso de forma muito clara, que é para dentro da organização, em redes sociais, sobretudo se você tem uma imagem pública fortemente conectada com o CNPJ da sua empresa, né? Uhum. Por exemplo, se você está, de repente, nos bastidores, ninguém te conhece, mas se você representa institucionalmente, né, seja a sua voz, seja a sua imagem, então tem ali uma recomendação para que você não tenha uma exposição e acabe comprometendo ali a imagem também da própria empresa. E destaque, a gente sempre fala em redes sociais, eu acho que vem imediatamente na nossa cabeça o Instagram, né? Mas é importante lembrar que também tem uma ferramenta, né, uma rede que é exclusivamente profissional, que é o LinkedIn, e ali não tem jeito, né? Um ponto de atenção, porque quando você posta no LinkedIn, automaticamente vai junto a empresa que você representa, a menos que você seja um empresário, dono da sua própria empresa, ou um empreendedor. Mas fora isso, normalmente quem está no LinkedIn são pessoas conectadas a algum CNPJ, são empregados, né, de alguma empresa, então é muito importante. Mas tem um ponto, Adalberto, que é interessante, os nossos ouvintes, que é essa fronteira, né, do que é o ambiente profissional. Porque a gente entender que está dentro do ambiente profissional, físico, né, dentro de um prédio físico, é muito claro. Mas quando a gente, por exemplo, viaja a trabalho, quando a gente, por exemplo, tem que atender um cliente, é muito desagradável, muito talvez antiprofissional que o tema política venha em uma reunião onde tem um cliente. E aí tem algumas saias justas, né? Porque e se o cliente puxar esse assunto com você, como já acontece em alguns segmentos que eu acompanho até nas minhas outros ofícios profissionais? E aí a gente precisa estar preparado para uma resposta institucional, né? Que aqui eu estou representando a empresa tal, então dentro da minha organização a gente respeita todas as opções, né, e as possibilidades, e a gente aqui não se manifesta porque eu estou aqui como um representante da empresa, para que a gente não seja pego de surpresa e de repente ali no questionamento de um cliente que muitas vezes inclusive querem fechar determinadas negociações a depender de quem aquela empresa apoia o candidato, enfim, então é muito delicado. Mas voltando para as redes sociais, e a Adalberto, a gente se inspirou muito, né, na matéria da Folha de São Paulo, da repórter Luana Frazão, que traz exatamente isso, que a discussão política no trabalho, ela exige cuidado também fora do escritório, e aí a gente está falando não só disso que eu acabei de falar, viagens, visitas a clientes, mas as redes sociais, mas tem um ponto que talvez a nossa audiência, os nossos ouvintes não estejam tão ligados, eu vou reforçar aqui, porque pode ser que você, na sua rede, na sua página, não manifeste a sua opinião, seja porque tem um código de conduta muito claro dentro da empresa onde você trabalha, seja porque você também não quer se expor, mas aí você vai e faz um comentário no post de outra pessoa, né? E às vezes um comentário agressivo, desrespeitoso, antiprofissional, entendendo que isso tudo está exposto, né? Porque a rede social está ali. Então, não esqueça que aquilo também que você comenta no post de uma outra pessoa, né? Aquilo também faz uma visibilidade da sua imagem e a sua empresa pode estar observando aquilo tudo. Então, é um ponto muito delicado, a gente sempre estimula, porque, de novo, é importante a gente, né? A gente é um ator político independente de estar conectado com algum partido, mas reforçando, né, principalmente para as empresas, para as lideranças, do cuidado com a sede eleitoral. Eu lembro também que na última eleição isso foi muito mais forte. Eu lembro que tinham várias denúncias, vários processos, né, de quando o empregador ele usa ali de violência, uma grave ameaça para coagir alguém a votar ou não votar em determinado candidato. Então, isso sempre é um perigo, uma observação a gente ficar atento. E lembrando também que a sede eleitoral não é só essa questão clara, né, de ameaça para que você vote ou não vote em determinado candidato, mas muitas vezes uma distinção, uma exclusão de um trabalhador por conta da sua convicção política, ideológica. Também a gente não pode esquecer que isso, esse comportamento, que às vezes, infelizmente, pode vir até da liderança, que segrega determinados funcionários porque descobriu ou porque suspeita, às vezes nem foi dito, a pessoa suspeita, seja lá por que motivo, que ela tem determinada convicção política. Então, lideranças em especial, né, com tudo isso que a gente falou até agora, tem que ficar muito atento com o seu comportamento, porque você é exemplo, porque as pessoas, né, e os funcionários estão ali observando especialmente seu comportamento, mas porque também existe lei, né, inclusive antiga, né, Fernanda, Adalberto e todos os nossos ouvintes, de 65, mas ainda muito, muito atuante, né, e muito, com muito destaque aí durante esse período. Então, vamos, né, vamos votar com responsabilidade, cada um seguindo do ponto de vista democrático as suas preferências, mas sempre lembrando que o ambiente profissional, ele tem alguns cuidados, precisa ter alguns cuidados, porque a eleição vai acabar, né, alguns vão ganhar, outros vão perder, mas a empresa, né, e todos os seus desafios ali de processos, de relações interpessoais, de clima organizacional continuam. Então é importante para a gente não comprometer, inclusive, o bom andamento do nosso trabalho, da nossa imagem, né, e daquilo que a gente produz dentro de uma empresa.
1: Andréia, e a gente já teve, né, em eleições passadas, casos de assédio eleitoral claros, viu, dentro de empresas aqui no estado, que houve uma interferência direta do Ministério Público do Trabalho, depois, né, de condenação, inclusive. E aí nunca é demais alertar. Assédio eleitoral é aquilo que você falou, né? Não pode ter distinção, exclusão, preferência, convicção política, opinião, nada disso. a assédio eleitoral ele não se limita a ameaças diretas, promessas explícitas, a outras práticas, como a Justiça do Trabalho reforça, que inclui reuniões para orientar politicamente o corpo funcional, o uso de mídias sociais para incitar violência ou a discriminação ou a restrição ao direito ao voto. Ontem um dos nossos ouvintes, por exemplo, nos perguntou, né, e a gente estava com o TRE ao vivo, de que ele estava numa escala de trabalho que inviabilizava o voto dele, né?
3: Nossa.
1: E aí o nosso entrevistado falou, não, você tem o direito de estar numa escala que você possa sair para votar, né?
3: Então a coisa vai se sofisticando, né, à luz das interferências claras que foram tomadas. Eu entendo que tudo isso faz parte do processo da maturidade da gente enquanto, né, população, enquanto cidadãos, mas é muito importante a gente dar luz e reforçar isso aqui no nosso quadro, né, que é um quadro de carreira, de vida profissional, e que talvez as pessoas não pensem nessa conexão tão direta que essa temática tem com a nossa vida profissional, seja naquilo que a gente espera, né? A gente está vivendo um momento muito delicado, né, político, mas que a gente aprenda também, né, a nossa responsabilidade nesse momento único, né, que é o processo eleitoral, e lembrando que somos trabalhadores, né, temos ali o nosso compromisso com o trabalho, mas o empregador também precisa ter os seus compromissos. E é aquela máxima, né, Fernanda, onde há respeito, onde há diálogo, dificilmente tem algum nível de problema nessa dimensão que a gente está falando aqui. Um quadro super importante, que é muito bom a gente estar podendo abrir espaço para dar luz a isso e a essa discussão, e a nossa audiência sempre participando com a gente, dando sugestões, e a gente vai fazendo a nossa parte aqui como comunicadores, educadores, enfim, muito feliz de mais uma vez estar aqui com vocês.
1: Isso, e ó, o Ministério Público do Trabalho também nos encaminhou uma nota dizendo que qualquer pessoa pode acessar o site deles e fazer uma denúncia, tá? É possível também por telefone, você encontra todos os números de acesso a informações nos portais do Ministério, só digitar lá no Google Ministério Público do Trabalho, no caso aqui é esse, né? Lá tem formulário que você pode preencher fazendo a denúncia, solicitando inclusive, né, que se faça uma fiscalização. Isso tem sigilo de identidade, ou seja, as pessoas não vão saber que foi você quem fez esse tipo de denúncia, mas é claro que toda denúncia ela tem que ter um critério, ela tem que estar, né, embasada em constatações de que você está passando por algum tipo de assédio eleitoral. Não é isso, Andréia?
3: É isso mesmo. Vamos todo mundo aí exercitar esse nosso papel, essa nossa responsabilidade como cidadãos, e que, né, a gente tenha aí um futuro promissor para todo mundo, que a gente se respeite nesse processo que a gente vem amadurecendo democraticamente e viva o processo eleitoral, né, um momento que é realmente muito importante para todos nós e sem dúvida nenhuma para a nossa carreira também.
1: A gente até reforça, André, que a partir da nossa da próxima segunda tem sabatina com candidatos ao Senado por aqui, tá?
3: Olha isso, super importante. A gente precisa conhecer, né, Fernanda, que é uma outra coisa. Eu sou de uma época, eu lembro muito aí da minha infância, quando eu nem votava ainda. Ah, vota no fulano que ele é meu amigo, vota, né, toma aqui o santinho. A gente era muito daquela época do papelzinho, né? E é importante que a gente tome a nossa decisão à luz do nosso, né, dos nossos interesses, do que a gente entende que é importante, acompanhando o que eles têm a dizer, para que a gente possa ter um voto mais consciente. Então, parabéns aí mais uma vez à Rede Gazeta por abrir, né, esse espaço para que a gente possa tomar uma decisão mais consciente.
2: Tem uma expressão isso que eu adoro, Fernanda e André, queria compartilhar para finalizar aqui, gente. Eleição é a festa da democracia, né, gente? Assim, são as nossas decisões, é o futuro do nosso país que a gente coloca ali em xeque. Então, assim, não há por que demonizar a política, né? O importante é saber realmente quando discutir, como discutir e qual é o ambiente aí que a discussão vai aparecer.
3: É isso.
1: Andréia, tudo de bom para você, um bom final de semana, viu?
3: Muito obrigada, até sábado que vem, vamos curtir esse sábado lindo de sol, que outros estados não estão assim não, tem muitos amigos de São Paulo que lá, e Rio de Janeiro também, que não para de chover, e nós aqui no Espírito Santo, esse dia maravilhoso, então vamos aproveitar também.
1: Até porque a previsão está dando sinais aí de que essa chuva vai chegar aqui no domingo, tá? Então aproveita hoje, corre. Beijo pra você, hein?
3: Beijo, tchau.
1: Tchau. E por falar em eleições, vamos conhecer um pouquinho, né, do trabalho dos mesários. A reportagem chegando.
4: O Espírito Santo vai contar com quase 38 mil mesários nas eleições de 2026. Do total, 71%, ou 27.068 pessoas, se voluntariaram para atuar no pleito. A proporção está acima da média nacional. No Brasil, dos mais de 1.700.000 mesários, 58,49 são voluntários. O número de voluntários em território capixaba neste ano supera o de 2022, quando foram realizadas as últimas eleições gerais. Há quatro anos, 65,6% dos 37.306 mesários do Estado, o que corresponde a 24.472 deles, se dispuseram a trabalhar no dia da votação. Por sua vez, o número de municípios capixabas que têm a proporção de mesários voluntários superando os 90% se manteve. São cinco. É o caso de Guarapari, onde 1.192 pessoas, ou 95,21% do total, se dispuseram a trabalhar nas eleições. Muqui, com 94,77%, João Neiva, 92,35%, Fundão, 91,79% e Cachoeiro de Itapemirim, 90,3%, completam a lista. Segundo dados do Tribunal Superior Eleitoral, TSE, 10.931 mesários do Espírito Santo que vão atuar neste pleito não são voluntários, o equivalente a 28,77% dos 37.999 convocados pelo Tribunal Regional Eleitoral. O número de não voluntários tem diminuído a cada eleição. Mais detalhes sobre os mesários e a atuação deles durante a eleição você pode conferir em agazeta.com.br. Reportagem Aline Nunes.
1: Obrigada, viu, Aline? Minutinhos finais antes da propaganda eleitoral gratuita, a gente já tem o nome, os nomes dos Isso. ouvintes que vão pro teatro.
2: Exatamente, são os nossos ouvintes. Anderson Salermo, par de ingressos para hoje, sábado, e Avalda Leal para amanhã, domingo, peça O Figurante com Matheus Solano.
1: É isso, gente. Olha, as últimas dicas. Tem interdição de trânsito neste domingo em Vila Velha. É parcial em função da corrida Rede Farms. A largada será às 6:30 da manhã, percurso de 7,4 quilômetros. Atletas vão sair do Parque da Prainha, vão seguir pelo centro de Vila Velha até a Praia da Costa. Contorno o Morro do Moreno, depois seguem de volta para a Prainha, onde é a chegada. As vias vão sendo liberadas gradativamente conforme os atletas avançam pelo percurso. E aí, olha só, Luciano das Neves, 15 de novembro, Antônio Juveloso, Gastão Robac, Santa Leocádia, Fernando Monteiro Lindenberg, Miguel Aguiar, Magnólia, São Paulo, Castelo Branco e Ataíde sofrem, então, interdições parciais durante a passagem dos atletas. E o tempo se esgotou,
2: acabou.
1: Adalberto?
2: Voou, Fernando, mas segunda-feira estaremos de volta aqui, iniciando a nossa série especial de sabatina com os candidatos ao Senado.
1: Isso, Renato Casagrande e Evair de Mello são os nossos primeiros convidados. A gente espera por vocês. Beijo e bom final de semana.
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cúpula do BRICS acontece neste fim de semana em Nova Delhi, na Índia. O encontro acontece mais de 6 meses depois de Estados Unidos e Israel lançarem ataques contra o Irã, integrante do BRICS desde 2024. Vão participar Vladimir Putin, o presidente chinês Xi Jinping e o presidente do Irã, para tratar das guerras na Ucrânia e no Oriente Médio. O presidente Lula não vai ao encontro e o Brasil será representado pelo ministro das Relações Exteriores, Mauro Vieira. No horário de Brasília, 11:59.

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1: Meio-dia em ponto. Muito boa tarde para você, seja bem-vindo e seja bem-vinda ao Revista CBN desse sábado, hoje dia 12 de setembro de 2026. Nós ficamos juntos até as 15h com transmissão para todo o Brasil. Lembrando que esse primeiro bloco do Revista CBN para a internet, para as nossas redes, para a Globoplay, para o site da CBN, enfim, diversos canais. E ao meio-dia e 30, entra toda a rede CBN com a gente pelo rádio também. E você acompanha a nossa programação ao vivo até as 15h. De que parte do mundo você acompanha a revista CBN de hoje? Junaína Barros, eu acho que a gente vai precisar providenciar horário eleitoral gratuito o ano inteiro para Pascoal Júnior fazer uma revista CBN comigo? Você acha que a gente pode falar com o Brasília para que isso aconteça? Porque só assim para Pascoal Júnior ilustrar. Como é que fala, Pascoal? Ilustrar não. É. Abrilhantar esse programa, meu amigo, minha amiga. O que você acha? Você que tá na internet me acompanhando, o que você acha disso? Bom, só assim para aliviar o que tá acontecendo nesse Brasil, né, meu amigo, minha amiga? Só a boa associação, Pascoal Júnior, só a boa companhia para nos aguentar, para nos trazer alento nesse momento de Brasil, a República em crise. É tudo isso que a gente vai trazer para você aqui no Revista CBN de hoje. Mas, claro, também procuro, nessa curadoria que nós fazemos no programa, na nossa revista radiofônica aos finais de semana, eu quero trazer para você também um balanço, né? Algo um pouco mais tranquilo.

Chaves no Instagram, onde já deixei minha foto de destaque dos bastidores, e o nosso ouvinte Pedro L. Oficial já tá acompanhando, ele já escreveu aqui que tá na escuta e já tem várias mensagens. Abro aqui minha caixa do Instagram, já tem várias mensagens aqui do pessoal que tá acompanhando ao vivo a nossa programação. E nesse momento, nessa meia hora, início de Revista CBN, a gente vai trazer o giro com a nossa reportagem, mas antes eu te conto que em instantes, a 1:30 da tarde, 1:40, a gente vai trazer aqui pro Revista a Ilana Pinsky, psicóloga clínica, ela que também é colunista de saúde mental da Veja, pós-doutora pela Universidade de Medicina e Odontologia de Nova Jersey. Ela tá lançando esse livro que inclusive já tá aí, um dos primeiros colocados em várias livrarias, que é o livro Longevidade Hoje. O que a neurociência e a psicologia falam sobre envelhecer bem em qualquer idade. Então hoje a Ilana vai falar um pouquinho aqui pra gente sobre o livro, sobre envelhecimento, sobre longevidade, principalmente do ponto de vista das nossas emoções, da nossa saúde mental, o que nós podemos fazer. Tanto quem não chegou, quem já chegou, e a gente vai falar sobre isso. Eu quero que você participe comigo, tá? Temos Bruno Silva na análise política, temos Rossandro Klingen no divã de todos nós, Urian Fantelli na nossa análise de política internacional, muita coisa acontecendo também, embora a gente não consiga tirar os olhos do noticiário nacional. Você também hoje com Janaína Barros aqui, nossas páginas da infância. Janaína Barros, eu estive quase em todos os dias em mesas na Bienal, participando de mesa da Bienal com Rossandro Klingen, participei de mesa da Bienal com Ed René Kivitz, participei em mesa da Bienal com Ediane Ribeiro, também com Mafone Odária. Foram muitas mesas na Bienal nessa edição de 2026. E eu eis que encontro muitas pessoas das editoras elogiando Janaína Barros. E o espaço que vocês dão para as literaturas da infância é fundamental. E é isso, é disso que a gente precisa, inclusive, Pascoal Júnior. Ah, não. Ei, ai, equipo. Aqui, meu. Você não sabe o que a gente comenta aqui nos bastidores, mas ai, equipo, aqui. Janaína, você foi elogiadíssima por todas as editoras, as maiores editoras do Brasil com quem eu conversei, falando do seu trabalho maravilhoso de fazer curadoria de literatura para as infâncias. Saiba disso junto com o nosso público em todo o Brasil, aqui da CBN. Uma salva de palmas para a Jana. Mas foi lindo demais. Ver a Bienal acontecer nessa edição, eu tive lá, como eu disse para você, em quase todos os dias, mediando mesas, falando sobre o meu livro e participando. A quantidade de gente. Alô, Bienal, né? A gente vai ter que repensar também para as próximas edições, porque tava cheio demais. E assim, tem que dar estrutura para a pessoa. Mas o que me impressionou foi a quantidade de jovens. Muitas crianças, muitos jovens participando. E isso foi lindo demais. Que a gente tem estrutura também do trânsito, porque ali o entorno da Bienal complicado. Foi uma semana complicada em São Paulo, porque choveu demais também. Mas olha, do ponto de vista do público que marcou presença, lindo demais. E a gente faz aí essa sugestão para que as próximas edições sejam pensadas de infraestrutura, para que todo mundo possa aproveitar de uma maneira maravilhosa. Mas foi lindo de ver a quantidade de gente. E que tenham vendido muitos livros, e que a gente dê presente livros. Inclusive agora, Jana, você quer saber? Meu filho tá no lançamento de um livro de um ídolo dele, que é o youtuber que lançou o livro também, tá lá na livraria, foi 10 horas da manhã, o shopping não tava nem aberto, já foi lá ficar na fila pra pegar autógrafo. E isso é lindo, que seja assim. E leve presente pro seu autor favorito. Pegue autógrafo e mande cartinha, faça isso, incentive seu filho também, que coisa mais linda. É um orgulho pra gente poder falar nesse tempo tão plástico de mídias sociais, que é importante também, a gente pode ter muita informação boa, mas que também plastifica a nossa conexão com o outro. A gente falar e exaltar o poder não só do livro, mas da conexão, da imaginação, do intelecto aprimorado, da inteligência. E é isso que a gente traz aqui no Revista CBN para você, com os nossos colunistas, com a nossa curadoria e a sua audiência, que muito nos honra. Agora, 12:08, essa é a edição literária do Revista CBN desse sábado, 12 de setembro de 2020.

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1: República em crise. E a gente vai, sem demora, diretamente para Brasília. O abre do Revista CBN, a capa do Revista CBN não poderia ser outra. E a gente traz para você aqui os destaques da capital federal. E para abrir aqui as informações do Revista CBN, ela já está a postos com todas as informações para a gente, Samantha Klein. Boa tarde, Samantha. E o que, que você traz para mim hoje, nesse sábado, na nossa capa do Revista CBN?
2: Oi, muito boa tarde, Pétria. Olha, a gente tem que falar certamente da crise do STF. Tem decisão importante do ministro Edson Fachin, presidente da corte. Ele negou hoje uma sessão conjunta na terça-feira que vem para julgar as ações dos ministros Alexandre de Moraes e André Mendonça. Moraes pediu que a análise das mensagens trocadas por ele com Daniel Vorcaro seja realizada junto das apurações que envolvem Mendonça na condução do caso Master. Fachin definiu que na próxima terça-feira será realizada a sessão para analisar a conduta de Moraes e ainda decidiu que o julgamento da conduta de Mendonça será na semana seguinte, no dia 23 de setembro. E dessa forma, o presidente confirma que o pedido de julgamento contra o relator do caso Master vai sim ocorrer, de acordo com essa solicitação, portanto, de Moraes. Moraes ainda criticou o que chama de seletividade, argumentou que a análise separada dos processos gera contradição com o próprio posicionamento recente da presidência do tribunal. O ministro também afirma que Mendonça teria, em tese, praticado os crimes de improbidade administrativa, de responsabilidade, de abuso de autoridade com a quebra da imparcialidade judicial. Isso é Moraes falando de André Mendonça, né? Pra gente situar aí na mesma página. Pétria, essa sessão plenária extraordinária da terça-feira também vai tratar da petição 16662, que trata ali? Foi quando o Mendonça tornou públicas as conversas suspeitas entre o ministro Alexandre de Moraes e o banqueiro Daniel Vorcaro. O despacho de Fachin ainda indica que ele não deverá ceder às pressões da ala de Moraes, que pede o adiamento e também a liberação do material completo dos celulares de Daniel Vorcaro. Vale dizer que os ministros Cristiano Fachin e Gilmar Mendes pedem isonomia nesse acesso aos conteúdos probatórios, e inclusive o decano liberou mais um despacho hoje da manhã, bem cedinho, reforçando o pedido para que sejam adotadas as providências e o fornecimento da cópia integral da mídia extraída do celular de Daniel Vorcaro. Pétria.
1: Agora, Samantha, tem mais despacho de Gilmar Mendes, né? Pedindo a íntegra dos dados do telefone de Vorcaro. Me conta um pouco mais o que, que a gente tem aí nessa movimentação em Brasília.
2: Pois é, segundo o decano, a medida vai possibilitar a deliberação bem mais completa dos fatos relevantes, vai permitir que cada ministro forme a sua convicção a partir da análise integral desse conjunto de provas. O que, que se fala é que há um indicativo de que houve uma seleção desses materiais acompanhando aquela trilha da liberação e vazamento de dados de forma seletiva. Isso, inclusive, foi discutido não somente pela Polícia Federal, pelo STF, mas, em especial, também por aquela CPMI do INSS, porque também tinha uma relação ali com o caso Master. Não sei se você vai lembrar disso, mas ali havia pedidos, né? Olha, estão liberando seletivamente. Aí houve liberação, primeiramente, de dados, inclusive, pessoais, que não tinham muita relação com a investigação, relacionando lá a ex-namorada do banqueiro Daniel Vorcaro. E aí, relembrando também que ontem, após cobranças do ministro Cristiano Zanin, o ministro André Mendonça afirmou que a divulgação da íntegra desse material extraído do aparelho celular de Vorcaro poderia comprometer novas operações da Polícia Federal e a eficiência das apurações. Mendonça também disse que não teve acesso à totalidade dos dados e que dispõe das mesmas informações e que o celular está lacrado. Pétria.
1: Bom, é claro que a gente segue acompanhando totalmente de perto. Junto com a Samantha está ela, Meire Bertotti, também em Brasília, né, Meire? Com mais repercussão para a gente agora nessa novela toda, nessa triste novela toda que a gente acompanha em Brasília. A Meire traz para a gente informações sobre o núcleo que investiga a produtora do filme Dark Horse, o filme sobre Jair Bolsonaro, profundamente investigada e que negou dados, Meire, à Polícia Federal, dados solicitados pela Polícia Federal. Boa tarde.
3: Oi, Pétria, boa tarde a você, boa tarde aos ouvintes que podem puxar um banquinho aí para sentar, porque a história vai longe,
1: haja,
3: né, Pétria?
1: Haja.
3: Pétria, pois é, a investigação da PF mostra que, de fato, um sócio da Go Up, que produziu o filme Dark Horse, se negou a fornecer informações à Polícia Federal numa mensagem à produtora Karina Gama. Michael Davis afirma que, por orientação de seus advogados nos Estados Unidos, documentos societários, contábeis, fiscais e bancários da GoUp não deveriam ser encaminhados diretamente às autoridades brasileiras. Segundo ele, os pedidos deveriam ser feitos pelos canais diplomáticos e de cooperação jurídica internacional, como uma carta rogatória ou um pedido de assistência judiciária, por exemplo. Além disso, a entrega, segundo ele, deveria ocorrer somente com uma ordem de um juiz americano. Este e-mail foi enviado a Karina no dia 2 de setembro, depois que ela recebeu um ofício da Polícia Federal pedindo informações para a investigação. Essa troca de e-mails faz parte do inquérito sobre o filme Dark Horse, que vieram aí, né, essas mensagens vieram a público com o levantamento do sigilo de procedimentos relacionados ao caso Master, sigilos estes que vem caindo desde a noite de quinta-feira. Ontem também diversos documentos foram tornados públicos e a gente até agora, Pétria, e provavelmente por mais alguns dias, todos nós aqui debruçados sobre este material, Pétria.
1: Agora, Meire, a produtora tinha expectativa de faturamento para esse filme sobre a vida de Jair Bolsonaro? O que se sabe mais desses detalhes a respeito dessa produção?
3: Pétria, tinha expectativa e alta expectativa. O material, né, que apresenta as projeções de receita bruta de bilheteria apresentava três cenários, Pétria. Um cenário pessimista, com uma arrecadação aí de 45 milhões de dólares. Um cenário conservador, 70 milhões de dólares, e um cenário otimista, 100 milhões de dólares, pouco mais de 500 milhões de reais. Aí, Pétria, para a gente mostrar o que, que isso significa, né? O resultado de maior bilheteria da história do cinema brasileiro foi com o filme Minha Mãe é uma Peça 3, lá em 2019. Esse filme arrecadou o equivalente na época a 30 milhões de reais. O maior sucesso da história do cinema do Brasil. 30 milhões de reais. Ou seja, é um valor inferior ao cenário mais pessimista traçado aí pelos produtores de Dark Horse, que é de 45 milhões de dólares, né? Então, uma previsão bastante acima do cenário, né? Diz a PF que esse cenário otimista projetado aí para o longa superaria o recorde histórico nacional em mais de 3 vezes e também coloca o Dark Horse na faixa de desempenho de grandes produções de Hollywood, tanto no investimento, né, que é de mais de 130 milhões de reais, né, que já foi considerado muito alto, quanto o de ganhos aí de bilheteria, que seria aí de até 100 milhões de dólares, né, Pétria? Portanto, a polícia diz que, em tese, não há nenhum problema nessa projeção tão elevada, mas que acende um alerta e que é preciso investigar os parâmetros aí adotados, né? Reforça a necessidade de aprofundamento das investigações sobre a real destinação dos recursos e também a compatibilidade econômica da operação financeira que foi identificada. Pétria.
4: Vai dar muito pano para manga. Agora me fala que história é essa, Meire? Outra história de que Daniel Vorkaro queria um documentário sobre o escândalo do Banco Master. Me explica melhor essa história.
3: É, pois é, além do filme Dark Horse, né, sobre a trajetória de Jair Bolsonaro, o banqueiro também tinha interesse na produção de um documentário sobre o escândalo do Banco Master. E tem até um contrato que foi firmado entre ele e uma produtora. Esse contrato foi apreendido pela Polícia Federal na casa do publicitário Tiago Miranda, que é ligado ao banqueiro. Esse documento, Petra, foi assinado no dia 31 de março de 2026. É bem recente. Isso depois que ele foi preso. Aí ele assinou esse contrato. É, que também, né, tem o ok aí, a assinatura do Miranda. De acordo com esse documento, tanto Daniel Vorkaro como Tiago Miranda concordaram em colaborar com a produção, fornecendo informações, entrevistas, acesso a documentos, né, para a elaboração dessa obra. Os dois se comprometiam também a conceder entrevistas exclusivas, compartilhar informações, documentos, imagens e materiais. Esse contrato teria vigência inicial de 6 meses e poderia levar à produção ou de um filme ou de uma série documental. Segundo a PF, os envolvidos aparentemente estariam negociando a venda de informações para a produção de um documentário que poderia servir para manipular a opinião pública. Esse documentário fazia parte do que foi chamado de projeto DV, DV de Daniel Vorkaro, um plano para melhorar a imagem do Banco Master, além de direcionar críticas ao Banco Central. Segundo os investigadores, Miranda seria um dos articuladores desse projeto, projeto DV, Pétria.
4: Projeto DV. E é isso, né? Uma caixa, uma cartola que vão saindo mais informações. A cada dia a gente não consegue acompanhar de tanta nova informação. E destaque também, ainda nessa página, né, Meire, os advogados de Flávio Bolsonaro, que tentaram ao menos 4 vezes em poucas semanas concentrar no André Mendonça, no ministro André Mendonça, as investigações que dizem respeito a esse financiamento que a gente vem acompanhando do filme, né, sobre Jair Bolsonaro.
3: Exatamente, o objetivo era tirar o caso do ministro Flávio Dino. 2 dessas 4 petições, Pétria, foram encaminhadas ao presidente do STF, o ministro Edson Fachin, e outras 2 ao ministro Flávio Dino. Em um dos pedidos, a defesa de Flávio alegou que Mendonça já estava à frente de outras investigações sobre o Longa e, por isso, também teria que assumir a apuração sobre o suposto uso de recursos públicos na obra. Na última quinta, a gente lembra, né, a Polícia Federal cumpriu 49 mandados de busca e apreensão em uma operação relacionada ao financiamento do filme Dark Horse. O deputado federal Mário Frias e Karina Gama, que é a dona da Go Up, produtora aí do Dark Horse, foram alvos desta ação. A polícia identificou transferências de R$645 mil feitas pelo deputado Mário Frias, recursos de emendas parlamentares para a produção, e investiga aí a licitude aí dessa transação, né, Pétria?
4: Com certeza, Meire. Trazendo para a gente, Meire Bertotti e Samantha Klein, todo o resumo importante do que você precisa saber sobre esse caso agora. Mas é lógico que esse sábado continua. A gente acabou de trazer aí com a Samantha, o ministro Gilmar Mendes, pedindo acesso integral às informações do celular de Daniel Vorkaro. Certamente daí virão novas informações. Eu também, daqui a pouco, em instantes, vou repercutir com Bruno Silva, que é comentarista da CBN Interior de São Paulo, em Campinas, Ribeirão Preto, sempre comenta aqui com a revista CBN as informações trazidas pela nossa reportagem em Brasília. E vamos falar também sobre as festas dadas por Daniel Vorkaro, envolvendo poderosos nessa trama de dinheiro, política, poder, porque isso faz a gente entender muito bem como funciona e como vem funcionando Brasília. nomes envolvidos, e claro que essa apuração segue, mas os nomes envolvidos de poderosos STF, políticos, senadores, a gente vai entender melhor essa história ao longo do Revista CBN de hoje. E claro, com muito mais informação para você de Meire Bertotti, Samantha Klein, a nossa equipe de reportagem em Brasília. E em instantes, a gente vai sair agora para um breve intervalo, porque vamos voltar para toda a rede CBN ao final do horário político eleitoral gratuito. Temos informações também que já batem aqui a nossa porta do Rio de Janeiro, logo mais, na volta com a repórter Ana Paula Jalme, porque Flávio Bolsonaro comentou sobre as investigações a respeito do filme Dark Horse em um evento de campanha neste sábado. E a Ana Paula Jalme, que já tem as informações aí na ponta da linha, vai entrar aqui no Revista CBN com informações logo depois do intervalo. A gente sai agora, né, Pascoal, para o intervalo, nesse final de horário eleitoral político gratuito. Voltamos com o repórter CBN e o Revista CBN para toda a rede, com mais informações quentes para você aqui na nossa programação.
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sábado, 12 de setembro de 2026, a defesa do senador Flávio Bolsonaro tentou 4 vezes transferir para o ministro André Mendonça, do Supremo Tribunal Federal, a investigação sobre emendas parlamentares destinadas a entidades ligadas à produtora do filme Dark Horse, que retrata Jair Bolsonaro. Os pedidos foram feitos ao presidente do STF, Edson Fachin, e ao ministro Flávio Dino, relator do caso. Na última quinta-feira, a Polícia Federal cumpriu 49 mandados de busca e apreensão. A PF identificou repasses de R$1.395.000 para a produtora do filme, feitos pelo deputado Mário Frias e pela empresa NTT Brasil. A investigação apura crimes como peculato, lavagem de dinheiro e organização criminosa. 2 pessoas morreram no desabamento de um prédio em construção na Penha, zona leste de São Paulo. O acidente aconteceu por volta das 2 horas da manhã deste sábado. A edificação de 9 andares caiu em cima de uma casa. 2 pessoas foram resgatadas com ferimentos e outras 6 pessoas estão desaparecidas. Pelo menos 18 equipes do Corpo de Bombeiros estão no local realizando ações de busca e salvamento. A seleção brasileira feminina de vôlei volta à quadra hoje contra o Chile em partida válida pelo pré-olímpico sul-americano. A equipe verde e amarela lidera a competição com 9 pontos após vencer as 3 primeiras partidas. A segunda colocada é a Argentina, que também venceu 3 partidas, mas tem 1 ponto a menos por ter derrotado a Colômbia no tie-break em partida válida pela segunda rodada. O Chile aparece em 5º lugar com 3 pontos e 1 vitória. A partida está marcada para 1:30 da tarde no Maracanãzinho, no Rio de Janeiro. No horário de Brasília, 12:32.

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1: Meio-dia, 32 minutos. Edição deste sábado, 12 de setembro de 2022, do Revista CBN. Você que já está acompanhando Revista CBN desde meio-dia, ao vivo pelas plataformas digitais da CBN, YouTube, CBN Oficial, Globoplay, também pelo site da CBN, nosso aplicativo. E durante todo o início de Revista CBN, trouxemos um apanhado do que é importante você ficar sabendo com a nossa equipe de Brasília e toda a nossa reportagem com os dados mais quentes do noticiário nesse momento. Agora, meio-dia, 33 minutos. Você participa do Revista CBN mandando sua mensagem.

0: mensagem para cá no petri@cbn.com.br, também no @petriachaves. E como eu disse, você já acompanhou aqui todos os destaques e a gente segue a partir de agora também com o rádio, agora todos conosco, acompanhando as notícias e os principais destaques da nossa reportagem, o que é destaque na capa do Revista CBN nesse final de semana. E como já trouxemos para você todo um apanhado do que é destaque em Brasília, agora a gente conecta com o Rio de Janeiro, porque a repórter Ana Paula Jalme traz pra gente a repercussão de Flávio Bolsonaro em relação às investigações sobre o filme Dark Horse, o filme que fala sobre a vida de Jair Bolsonaro, e ele que comentou em evento de campanha no Rio de Janeiro. E a Ana Paula traz esse destaque na capa do Revista CBN de hoje pra gente. Ana, boa tarde.
1: Oi, Pétria, boa tarde para você, boa tarde também para o nosso ouvinte. Pétria, o candidato à presidência Flávio Bolsonaro do PL defendeu a quebra de sigilo da investigação sobre o Banco Master e afirmou que as informações divulgadas demonstram que não há irregularidades atribuídas a ele. A declaração foi dada nesse sábado, como você falou, numa agenda de campanha aqui no estado do Rio, em Cabo Frio, na região dos Lagos. Flávio é investigado pela Polícia Federal por possíveis crimes ligados ao financiamento da produção do Dark Horse, filme biográfico sobre o pai, o ex-presidente Jair Bolsonaro. O inquérito foi autorizado por Mendonça em julho, após pedido da PF. O candidato voltou a falar de relação privada para um filme privado e disse que a retirada do sigilo impede que o caso continue sendo usado contra ele. Flávio também afirmou que o impacto do caso na candidatura dele é zero.
2: Graças a Deus, sigilo foi afastado e tudo é às claras para todo mundo. Eu sempre disse que não tem absolutamente nada de errado nesse filme. Então, estou muito tranquilo, acho que o impacto é zero. A população tem que ter a credibilidade, tem que confiar nos candidatos. Está tudo aberto para quem quiser ver e observar e confirmar. E desde o dia 1 que eu falo isso, uma relação privada para um filme privado, tem nada de público. Eu fico feliz que isso vem à tona, porque agora essa narrativa não vai mais poder ser usada contra mim.
1: Flávio classificou a divulgação das informações como um atestado de idoneidade. O presidenciável cobrou a quebra de sigilo também do inquérito do INSS, que está apurando fraudes no Instituto por descontos indevidos em aposentadorias e pensões. Na agenda, Flávio também pediu a apuração do que aconteceu numa reunião entre o presidente Lula, o banqueiro Daniel Forcaro, o presidente do Banco Central, Gabriel Galípolo, o ministro da Fazenda à época, Fernando Haddad. O candidato insinuou que o encontro em 8 de dezembro teria tratado de uma possível operação para salvar o Master depois de uma mudança no comando do Banco Central. Num discurso para eleitores, o candidato também voltou a atacar Alexandre de Moraes e o Supremo Tribunal Federal. Pétria.
0: Obrigada, Ana. Acompanhando, portanto, a agenda de Flávio Bolsonaro, comentando as investigações sobre tudo que a gente trouxe aqui para você, do que vem à tona, do que vai vindo à tona em relação à produção do filme Dark Horse. E no Rio de Janeiro ainda, a gente tem informações sobre o que vai sendo levantado a respeito das relações de Daniel Forcaro com o ex-governador do Rio de Janeiro, Cláudio Castro. E é o Pedro Bonenberger quem está em cima dessa notícia e conta aqui para você, ouvinte do Revista CBN agora. Pedro, boa tarde.
3: Oi, Pétria, boa tarde a você, a todos. E a Polícia Federal afirma que Cláudio Castro, ex-governador do Rio, e Daniel Forcaro, do Banco Master, lideraram uma organização criminosa para direcionar recursos do Rio Previdência para o banco. A dupla teria influência sobre os valores e os investimentos feitos pelo Fundo Previdenciário dos Servidores e Pensionistas aqui do estado. As informações estão no inquérito do Master, que teve o sigilo quebrado pelo ministro André Mendonça, do Supremo, após o pedido do presidente da corte, Edson Fachin. O esquema no Rio Previdência ainda teria um núcleo financeiro comandado por Ricardo Siqueira Rodrigues e um núcleo operacional formado por dirigentes que, segundo a PF, foram nomeados para viabilizar essas aplicações. As investigações, Petra, também apontam uma relação de proximidade entre Castro e Forcaro, com mensagens em tom pessoal e encontros privados. Em conversas analisadas, os dois se chamavam de amigo e irmão. A PF também identificou o que chamou de coincidências temporais entre encontros dos dois e a aplicação no Rio Previdência. Um dos casos, Petra, aconteceu em maio de 2024. O Castro participou da degustação de um uísque organizado

0: por voo caro em Nova York, e no dia seguinte o Rio Previdência investiu 80 milhões de reais em produtos do Banco Master. Os documentos citam ainda jantares de luxo com carnes folhadas a ouro e até essa degustação de uísque que custou mais de 5 milhões de reais. Entre novembro de 2023 e julho de 2024, o Rio Previdência aplicou 970 milhões de reais em letras financeiras do Master, investimento que não era coberto pelo Fundo Garantidor de Crédito, FGC. Depois, outros 2 bilhões de reais foram direcionados a 4 fundos ligados ao Banco Master e, posteriormente, então, foram liquidados pelo Banco Central. Os investigadores não concluem, com base nesses fatos, que Castro determinou cada aplicação, mas reforçam que há uma necessidade de aprofundar essa apuração. Em nota, o governador ou ex-governador negou qualquer influência ou interferência política para direcionar investimentos ao Banco Master e disse que o Rio Previdência tem governança própria, com decisões que passam por instâncias técnicas, comitês e órgãos de administração. Ele ainda se colocou à disposição dos investigadores e disse que os encontros convocaram tiveram caráter institucional. Pétria.
1: Só um detalhe, Pedro. Carnes folhadas a ouro, foi isso mesmo? Eu entendi certo isso?
0: É isso, viu, Petri? Aí, segundo aqui o relatório que eu li da PF, cada bife ali gerava em torno de 10 mil reais ou 2 mil dólares, a PF estima aqui, fora essa degustação de uísque, que ao todo, para 10 pessoas, ficou em cerca de 1 milhão de dólares, mais de 5 milhões de reais, Petri.
1: Que essas informações fiquem bem gravadas para que a gente não se esqueça. Muito importante aqui o destaque de Pedro Bonenberger com a gente. E meio-dia, 40 minutos, bate aqui a nossa porta, Samantha Klein, novamente, porque há informações importantes chegando de Brasília, né, Samantha?
2: Isso, Petra. Olha, vale dizer que para a próxima terça-feira, o entorno da Praça dos Três Poderes terá um reforço grande na segurança quando está prevista a sessão plenária extraordinária para julgar a conduta do ministro Alexandre de Moraes. O reforço da segurança vai ocorrer em torno do STF e também nos seus anexos. A polícia também vai usar drones e câmeras para a operação. A corte vai discutir o relatório da Polícia Federal realizado a pedido do ministro André Mendonça, que apontou uma suposta relação entre o ministro Alexandre de Moraes e o ex-banqueiro preso Daniel Vorcaro. O secretário da Segurança do Distrito Federal, Alexandre Paturi, falei com ele agora há pouco, ele informou que o tamanho dessa operação vai depender da sinalização de eventuais manifestações, o monitoramento disso está sendo feito pela inteligência e também será avaliado algum bloqueio perto ali na esplanada dos ministérios. Estabelecida para cuidar da segurança das eleições, a célula de inteligência da secretaria também deverá ser acionada e uma reunião de alinhamento está prevista para segunda-feira. Pétria.
1: Muito obrigada. As informações com Samantha Klein, trazendo para você, ouvinte do Revista CBN, tudo que é importante você ficar sabendo nesse momento bastante crítico da história política do país, essa política que termina atravessada, nessa semana atravessada por uma sequência de revelações, como você acaba de acompanhar aqui com Meire, com Samantha, e Daniel Vorcaro no centro também de uma rede de relações que alcança políticos, ministros do Supremo, empresários e integrantes de diferentes governos. Sem demora, a gente já vai aqui para Bruno Silva, cientista político, nosso amigo do Revista CBN, que nos ajuda, vem nos ajudando aí nas últimas semanas a entender o Brasil, se é que é possível entender o Brasil, né, Bruno? Boa tarde.
3: Muito boa tarde, Pétria, muito boa tarde a todos os nossos queridos ouvintes, né? É o desafio da ordem do dia.
1: É o desafio da ordem do dia. E olhando para tudo isso que aconteceu essa semana, as nossas repórteres trouxeram para a gente, Bruno, a gente está diante de vários escândalos independentes ou eles fazem parte de uma lógica de relação entre dinheiro, política e poder. Como é que a gente, a partir desses fatos que são apresentados e vão sendo levantados, muitos deles por meio de conversas ali de WhatsApp entre um banqueiro poderoso e políticos importantes, a gente vai entendendo as relações de poder em Brasília.
3: É bem por aí, Petra. Agora que está tudo mais aberto, vamos dizer assim, né? Depois da decisão de tornar público tudo aí, a gente vai começar, né, com o trabalho, obviamente, de todos os profissionais da imprensa, ajudando a construir as cronologias, resgatar as conversas, apontando os atores. A gente vai conseguir dando uma coluna vertebral, vamos dizer assim, para compreender melhor esse caso, né? Mas, obviamente, que a gente está diante de um caso onde a lógica do poder e a lógica do dinheiro, vamos chamá-la de maneira simples para o ouvinte, assim, elas não são isoladas, né? O caso Master, ele está, na realidade, revelando a meu juiz, na minha visão, uma espécie de engrenagem que operava de modo conjunto, né? Ali quase simbiótico, né? Você tem, portanto, a intersecção do poder financeiro, envolvendo o banco do Daniel Avocado, além da conveniência política por parte de vários atores, aí, como você muito bem disse, esparramados, né? Que são atores que estavam até então dentro do poder legislativo, nesse pega o caso do Flávio, por exemplo, que está no olho do furacão agora também. É um senador da República, a gente não pode perder isso do horizonte, né? Está disputando agora as eleições para presidente, mas é um senador da República. Outras lideranças políticas, você tem principalmente toda a crise no âmbito do poder judiciário, que é o elemento que mais tem chamado a nossa atenção, por conta da profundidade das ligações, por conta do teor das conversas, sobretudo, né? Então é meio que aquela história, né, Petro? Parece que o dinheiro compra a intimidade vai garantindo ali de alguma maneira algumas pontes legais, a política vai garantindo com que o fluxo dos interesses econômicos eles acabem, né, indo ao encontro desse poder político, né? E isso revela pra gente um drama que é um drama mais amplo no Brasil, né? Que é a materialização dessas relações do Estado no Brasil e como elas costumam ser negociadas não a público, não a aberto, como deveria ser numa república, mas nas sombras, né, Pétria?
1: Totalmente. Agora, pegando o gancho no que trouxe pra gente agora há pouco, né? A Meire Bertotti, também a repercussão com Pedro Bonenberger. Falando agora desse caso do Flávio Bolsonaro, tá? Vamos por partes. Uhum. Do Flávio, a questão do filme Dark Horse, essa tentativa de deslocar as investigações, né? De um ministro para outro. Quando uma defesa, ela tenta repetidamente deslocar um processo de um ministro para outro... Isso aí, Bruno, é estratégia jurídica ou expõe também um problema maior, que é a percepção de que no Supremo importa também quem é o relator? Porque de um lado a gente está falando do caso do Vorkar, do outro a gente está falando sobre essa crise do STF que envolve a política. Eu quero pegar esse gancho aí que a Samantha trouxe para a gente e a Meire também, para entender como que essas relações, essas novas informações, elas repercutem no nosso entendimento, né, da credibilidade das instituições.
3: É, porque nesse caso o STF, ele é um ator político, né, Petri? Eu acho que já está mais do que evidente na sociedade essa altura do campeonato. Não tem ninguém que imagina assim, ah, o STF é um ator completamente técnico. É óbvio, tem que ter um equilíbrio, né? E o problema maior do que a gente está verificando hoje é que esse equilíbrio, ele parece que ele está muito mais rompido do que deveria estar. Esse é o ponto concreto dessa história toda, né? Então, obviamente que você tem os ministros ali com as suas respectivas preferências, mas a justiça, em tese, deveria olhar para os fatos, olhar para o processo, olhar para cada um dos elementos que chegam para ali para os juízes julgarem e agir de modo, vamos dizer assim, isento, né? Isso é o que a gente minimamente espera por parte do comportamento desses atores. Mas é ilusão nossa imaginar que não há certas conexões políticas e certas afinidades. Acho que agora, diante desse caso, já foi tudo completamente evidenciado, né? Então não é só tática de advogado, não é só tática de defesa, muito mais do que isso, viu, ô Petra? Tem certas afinidades ideológicas, tem inclusive uma lógica de certas cobranças políticas mais recentes no âmbito do Supremo Tribunal Federal que parece que ficam muito claras, e isso ficou muito nítido quando você teve essas reiteradas vezes, vamos dizer assim, né? Por parte aí do Flávio Bolsonaro, de tentar de alguma maneira retirar das mãos, né? Do Dino, e tentar jogar nas mãos do Mendonça a dimensão relacionada ao acompanhamento do caso, sob a justificativa de que deveria tudo estar nas mãos dele. Então, óbvio, tem uma questão no limite que é pensada nos seguintes termos, né? O Flávio, enfim, seu entorno político observa e diz assim: diante desse quadro de juízes, qual talvez seja mais duro na aplicação da lei, ou qual pode vir a ser muito mais rígido e eventualmente trazer algum tipo de prejuízo político? Eu acho que o que a gente está vendo no Master está mostrando que ninguém dá ponto sem nó em Brasília, Petra. Esse é o ponto central.
1: E nesse sentido, eu quero voltar à questão das festas do Vorkaro, né? Que chamam atenção pelo conteúdo, mas também a rede de convidados, a preocupação com o sigilo. O que é essa história das mensagens e a forma também como ele construía esse acesso às pessoas, né, intimidade com gente poderosa, o que que isso mostra também, eu acho que de certa maneira, sobre as relações, né, e a fragilidade dessas relações políticas. Me fala um pouco mais de como você viu aí essas notícias da semana.
3: Olha, Pedro, é que são tantas coisas que vão chegando que a gente vai também criando uma visão fragmentada para depois tentar construir uma lógica, né? Um argumento mais lógico para entender a relação entre elas. Eu, pelo menos no primeiro momento, o que eu visualizo é basicamente o seguinte: o Vocaro era o grande sujeito que atuava como uma espécie, e essas festas tinham esse objetivo, a meu juízo, como uma espécie de fortalecimento de laços entre aquele que ele entendia que eram muito próximos a ele, ou que ele poderia vir a influenciar em algum momento, e ao mesmo tempo como uma espécie de método de cooptação, viu, Petra? Eu acho que esse é o ponto concreto, né? Porque, ó, vamos imaginar a situação. Ele forjava um ambiente ali que era um ambiente de vulnerabilidade, de uma espécie de cumplicidade compartilhada, o teor das conversas, ô, meu amigão, ô lindão, ô isso, ô aquilo, vai mostrando que havia uma certa afinidade, um desejo de adentrar para muito além de uma esfera de interesse, vamos dizer assim, objetivo, ou de um interesse do ponto de vista da política, e muito mais de criar uma vinculação, uma lógica de dependência, de uma amizade, algo nesse sentido, né? E aí, o que acontece? Ele ia atraindo muitas dessas figuras influentes, né, para dentro desse segredo, transformava a intimidade numa espécie de apólice de seguro futura, e que em determinado momento ele cobrou a fatura. Esse é o ponto concreto, né? Então, assim, ele a lógica da confidencialidade, ela extrapolou para o plano da exploração dos atores que estão numa posição decisória. Não é à toa que a gente já tinha falado isso na última semana, eu reitero. Quando o bicho pegou que ele já ia ser preso, ele manda mensagem para quem? Ele não vai mandar mensagem para o Flávio, não vai mandar mensagem, né, pro presidente do Senado. Ele vai mandar mensagem para quem? Ele manda mensagem para o Alexandre de Moraes, que é alguém que está numa posição e dentro de uma arena decisória que pode vir a influenciar diretamente a questão jurídica. Então, o que eu penso assim, é uma atuação quase dentro de uma lógica, guardadas, obviamente, as devidas proporções, mas quase dentro de uma lógica de gangster, né, o Petra? O sujeito que foi botando a galera literalmente dentro do bolso, seduzindo parte dessa galera, que obviamente não é anjo, porque se deixou seduzir, se deixou adentrar nesse tipo de círculo, não manteve um distanciamento minimamente ético, republicano, que é necessário, e que aí depois acabou ficando amarrada com ele. Agora, vamos ser honestos, isso também não é muito novidade nos escândalos que a gente vê no Brasil, né? Essas veiculações pessoais e esses sujeitos com o potencial de desequilibrar completamente o jogo político usam desse tipo de tática. É o que muitos, infelizmente, lobistas que não têm o devido comprometimento com o lobby, que é um tipo de discussão que em algum momento nesse país nós vamos ter que fazer de modo mais aprofundado do que se faz hoje, né? Não tem como, né? Que pode ter, obviamente, a sua legitimidade, desde que bem regulamentado, bem compreendido, da maneira como isso pode ser processado, né? De forma que os interesses sejam ouvidos, acompanhados, mas não como é hoje, completamente por debaixo do pano e criando todas essas vinculações. Porque aí o que a gente está cada vez mais estarrecido, né, Pétria? Não pode o poder econômico desequilibrar um jogo político de uma sociedade inteira a ponto de conseguir bagunçar a república, bagunçar o Estado na proporção em que conseguiu fazer, né?
1: Mas você fala de Alexandre de Moraes, e a gente tem também aqui a informação quando fala dessas festas, né? O repórter João Batista Júnior, da revista Piauí, que teve acesso ao relatório da Polícia Federal com as mensagens de Vorcaro e toda a organização dessa festa, revela que é o Fábio Faria, ex-ministro de comunicações do governo Jair Bolsonaro, que aparece nas mensagens apreendidas ajudando o Daniel Vorcaro a organizar essa festa privada envolvendo todos os poderosos. Então, assim, é dentro da política, é dentro, é intrincado, é parte do sistema. Exato. E aí, eu queria, bom, antes de fazer outra pergunta, eu quero que você comente isso.
3: Não, eu acho que esse é o ponto central, Petra, porque aí revela basicamente o seguinte, né? Tem sempre algumas portas de entrada. E agora, acho que o grande desafio da polícia, da justiça como um todo, é conseguir chegar em todas essas portas de entrada para a gente poder conseguir criar como se fosse um mapa de uma rede para a gente entender quem é quem dentro dessa rede, né, que girou em torno do Vorcaro. Porque, obviamente, se você tem, por exemplo, como no caso do Fábio Faria, um ex-ministro, né, de uma pasta extremamente importante, que é a dimensão da comunicação, abrindo as portas para todos os outros, significa que ele tem o contato de todo mundo na mão, né? E tá passando por lá, assim, não, vamos passar aí pra gente poder fortalecer os nossos esquemas, vamos passar pra gente poder fortalecer a nossa
1: esquemas,
3: rede.
1: Esquemas, é isso.
3: É isso, gente. Nós precisamos dar nome aos bois. É o esquema de alguém pra proteger alguém. Agora, o que me chama a atenção, Petra, que é o ponto que a gente não pode se perder nessa narrativa toda, né? É porque a política também vai tentar dar resposta a tudo isso. E, obviamente, que aqueles que estão envolvidos têm todo o direito de tentar se defender, né? Não podemos julgar previamente ninguém aqui e começar a cometer impropriedades do tipo, né? Nós estamos dentro do Estado Democrático de Direito. Exato. E as pessoas vão ter o seu pleno direito de fazer a sua defesa, né? E isso tem que ser devidamente respeitado, senão a gente começa a adotar a lógica da alucinação, o espírito de justiceiro. E a gente viu que definitivamente isso nesse país não leva a lugar nenhum. O que leva é, sim, olhar para os erros, corrigi-los da maneira correta, punir quem deve ser punido e tentar aprimorar o caminho das instituições para que esse tipo de situação não aconteça nessa dimensão e nessa proporção. Mas o maior problema dessa história qual é que é, Petra? Politicamente, muitos dos atores estão aproveitando desse caso para tentar corroer ainda mais a confiança nos processos, para corroer ainda mais a confiança nas instituições do que elas já estão corroídas. E aí você começa a colocar em suspensão tudo, dizendo, eu estava envolvido, mas, pô, e o outro ali? E o fulaninho que também estava? Mas eu tinha uma ligação, mas o outro também estava. Parece aquelas crianças que quando você está tentando, né, identificar quem começou, né, a arteirice ali, fica um apontando para o outro para dizer que o outro é mais culpado do que ele. E não é disso que se trata, nós não podemos perder isso no horizonte. Por isso que tem que mapear esses atores para entender quando isso começou exatamente, como começou, quem que foram os primeiros contatos, quais foram as ramificações, com quais tipos de objetivo político. Isso precisa ser mais clarificado ainda ao longo do processo como um todo, viu, Petra?
1: Totalmente. Agora, eu quero, acho que a gente tem um tempo ainda para você comentar, eu quero duas coisas. No caso de Alexandre de Moraes, e a gente precisa colocar aqui também, né, de Dias Toffoli.
3: Claro.
1: E a questão, né, que é agora colocada do afastamento deles, né? A questão deixou de ser apenas jurídica, porque mesmo antes de qualquer conclusão criminal, já existe um problema grave, intenso, de conflito de interesses e de credibilidade institucional. Não, Bruno? Nesse sentido, o que a gente pode esperar de discussão para os próximos dias?
3: Eu acho que o problema é o seguinte, né Petra? Qualquer eventual fronteira jurídica já foi ultrapassada, isso tá na cara, né? É uma crise, acima de tudo, de questão de ordem pessoal e das relações éticas e de como cada um faz a leitura a partir daquilo que seria razoável poder manter em termos de relação, seja com os próprios políticos, seja com empresários, com quem for, né? A partir do seu cargo, mantendo uma relativa equidistância entre o seu círculo pessoal e a sua atuação ali profissional, na condição ainda mais de um magistrado daquela que a corte mais importante do país, né? Então acho que tem um desgaste, que é um desgaste que ele não vai ser resolvido nem sequer com a decisão. Vamos supor que a decisão seja, vamos afastar todos eles vão perder o mandato, enfim, a gente não sabe ainda como isso vai acontecer, mas mesmo diante dessa situação, não vai corrigir o maior problema, que é a percepção pública, né? De que a imparcialidade ali dentro já não existe mais.
1: Exato.
3: Isso vai ter que ser um processo, né? De reconquista mediante da sociedade, não por parte de todos os ministros, obviamente, mas por parte desses que estão diretamente envolvidos, e a sensação de dúvida que passa a pairar no ar sobre como vai se dar a lógica de atuação deles, né? Então vamos lembrar, né? Quando os documentos apontam lá a edição, por exemplo, do contrato que o Moraes fez na casa de mais de 130 milhões de reais, né? Entre o escritório da sua esposa, o Master, né? E aí depois você tem o Toffoli que aparece ali nas mensagens diretas, né? Do mesmo banqueiro, você vai fazendo o quê? Você vai botando todo mundo no mesmo balaio e vai dizendo, ó, não tem bússola moral que sirva aqui dentro, né? Moral. Ou seja, o Supremo Tribunal deixa de ser o árbitro do jogo e passa a ser o réu da história toda. Então, acho que tem um problema ali que é gravíssimo. O Supremo tem que tentar encontrar o seu caminho, obviamente. Tem que repensar as condutas? Tem. É um absurdo, a gente já falou aqui, a gente tem que discutir código de ética para um tribunal que deveria manter essa ética do ponto de vista legal, né? Acima de qualquer suspeita, e mostra o quanto esse processo, né? De, vamos dizer assim, de crítica intensa em relação ao tribunal por conta da atuação de parte desses atores chegou num limiar dentro da sociedade que as pessoas olham para aquilo e já não confiam mais. E isso é um problema maior. Esse é o maior problema. Porque senão daqui a pouco a gente começa a relativizar a justiça, começa a relativizar leis, e aí a gente vai criando um lugar perigoso.
1: Bruno,
3: né?
1: Mas assim, achar que nunca ia ser pego essa certeza. Sim. Da impunidade.
3: Isso é perfeito. Da impunidade, da confraria da Irmandade que ninguém vai entregar ninguém, ou algo nesse sentido.
1: A confraria
3: é um problema.
1: Poder.
3: Exato.
1: Absurdo. Última pergunta, a gente está quase no repórter CBN. Quanto isso pode, na tua avaliação, impactar eleições esse ano, né? Porque o Brasil não deveria, né, Bruno, ser o mesmo depois de tudo isso que está acontecendo.
3: Não tem a menor dúvida, né? Olha, Petra, a gente vai ter que esperar mesmo as pesquisas de opinião, porque o que acontece? Cai naquilo que eu falei. A gente pode até instintivamente, vamos dizer assim, imaginar que possa afetar mais um ator ou outro. Então, diante de todos esses casos, o que seria razoável, talvez, a gente imaginar num primeiro momento? Bom, a crise tende a afetar um pouco mais a confiança de parte do eleitorado olhando para o Flávio, por conta justamente das várias versões que ele deu a respeito do mesmo caso, né? E agora você tem esses novos fatos que vão evidenciando como que era essas ligações, quais os valores que foram recebidos, mas era para um filme e tal, mas de toda maneira ele tá negociando com um banqueiro que agora tá no olho do furacão como um todo e que tem ligações das mais diversas possíveis, então há de se imaginar de modo intuitivo que isso poderia vir a impactar mais na campanha dele, só que como há uma guerra também de narrativas, né, Pétria, e aí cai naquilo que eu falei, as pessoas vão perdendo um pouco do horizonte, o que que é o que, fica na briga, quem é o, vamos dizer assim, quem é mais culpado ou mais responsável do que o outro, a gente vai ter que perceber o quanto isso vai chegar do ponto de vista do eleitor lá que está na ponta observando, o quanto ele também está mergulhado nessa história, olhando e fazendo essas conexões que a gente está tentando trazer aqui um pouco mais de clareza pro ouvinte, né? Porque às vezes a pessoa ouviu um fragmentinho dessa história e vai dizer, é perseguição política contra o sujeito, né? Estão querendo, de alguma maneira, minar a credibilidade nele, porque ele está em alto grau de competitividade nas eleições, né? Então isso aí é picuinha política. E aí depois não vai ver a veracidade dos fatos. Por isso que eu particularmente penso o seguinte, uma vez que tudo isso veio à tona da maneira como veio, é preciso que a polícia faça seu trabalho de modo correto, é preciso que o judiciário também avance no sentido de gerar as punições que vão ser necessárias e que a gente tenha cada vez mais luz sobre esse caso para poder compreender. É até, vamos dizer assim, relativamente desonesto, vamos dizer assim, irmos para um processo eleitoral com tantas dúvidas ainda e com tantas questões que nós temos envolvendo esses atores, viu, Pedro?
1: Menos de um mês para eleição. Bruno Silva, exato, comentarista da CBN, Campinas, Ribeirão, e nos ajuda aqui no Revista CBN a fazer um balanço da semana. Muito importante. Um bom trabalho para você, meu amigo. Respira. Segura aí na cadeira e vamos que vamos.
3: Segura e vai, né? Porque segura. Não é fácil não, viu, Petra? Um grande abraço para você e para toda a sua audiência, queridos ouvintes do Revista. Até.
1: Uma hora agora no horário de Brasília.
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sábado, 12 de setembro de 2026. O presidente do Supremo Tribunal Federal, Edson Fachin, rejeitou o pedido de Alexandre de Moraes para que o Supremo analisasse em conjunto as investigações envolvendo ele e o ministro André Mendonça. Com isso, está mantida para terça-feira a sessão que vai analisar o relatório da Polícia Federal sobre mensagens trocadas entre Moraes e o ex-banqueiro Daniel Vorcaro, do Banco Master. Já o caso envolvendo a conduta de Mendonça foi marcado para 23 de setembro. Fachin justificou a decisão, afirmando que os dois processos estão em fases diferentes. A cúpula dos BRICS acontece nesse fim de semana em Nova Delhi, na Índia. O encontro acontece mais de 6 meses depois de Estados Unidos e Israel lançarem ataques contra o Irã, integrante dos BRICS desde 2024. Vão participar Vladimir Putin, o presidente chinês Xi Jinping e o iraniano Masoud Pezeshkian para tratar das guerras na Ucrânia e no Oriente Médio. Lula não vai ao encontro e o Brasil será representado pelo ministro das Relações Exteriores, Mauro Vieira. No horário de Brasília, 1:02.

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1: 1:08.
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0: Ele está aqui comigo, Rossandro Klinge. Boa tarde, Rossandro.
1: Boa tarde, Pétria. A gente está aqui hoje para fazer uma provocação para os nossos ouvintes. Os ouvintes do Revista CBN têm um nível cultural bem acima da média, a gente sabe disso, né? A gente sabe que é um pessoal que está aí escutando coisas incríveis, fora do padrão das discussões, e por isso que eu acho que a gente não vai ter nenhum problema com os nossos ouvintes, porque o que a gente vai fazer hoje é fazer uma relação. Não é uma relação de causa e efeito, porque ela não existe, mas é uma reflexão sobre o quanto esse novo índice do teste do PISA, que infelizmente o Brasil sempre está muito mal colocado, mas dessa vez surpreendentemente despencou a Alemanha, né? Berço da filosofia ocidental, países ricos, assim, despencou gigantemente. E esse dado, ele é muito chocante, porque eu queria que a gente pensasse o seguinte: se você tem aí, por exemplo, agora, pela primeira vez, a proporção de não leitores é maior do que a de leitores, certo? 53% das pessoas não estão lendo no mundo. E a gente percebendo uma incapacidade até de pessoas que lendo têm uma capacidade

0: reflexão mais crítica. E o que que a gente quer fazer hoje com vocês aqui no nosso Divã de Todos Nós? É fazer uma relação entre esse empobrecimento linguístico e o empobrecimento das relações, né? Primeiro, a gente tem que dizer que na psicologia existe uma coisa muito clara, é que o limite da nossa linguagem é o limite do nosso mundo. Inclusive, Vygotsky, ele mostrava que a palavra é a ferramenta em que a criança organiza o próprio pensamento antes de organizar qualquer coisa fora do pensamento. Então, uma criança que tem uma linguagem empobrecida, ela tem uma incapacidade de falar do que sente. Um adulto, do mesmo jeito. Então, quem tem 30 palavras para sentir, sente em 30 compartimentos. O resto vira raiva, ansiedade, dor no estômago, dor de cabeça, gastrite, que é aquilo que não foi nomeado. Então, no fundo, no fundo, quando eu não consigo nomear as minhas emoções, eu vou transformar em sintoma. Isso vale na relação que eu tenho comigo mesmo. E a relação que eu tenho comigo mesmo, Pétria, ela é a relação que eu vou ter com o mundo.
1: Claro.
0: Então, por exemplo, imagina o drama que é viver com alguém com pobreza de compreensão da própria emoção, junto com outra pessoa que tem uma capacidade rica de ver as próprias emoções.
1: Terrível.
0: A gente já tem um exemplo disso, assim, de um modo não generalista, não vou generalizar aqui, mas de um modo geral, as mulheres, eu digo pela minha experiência de consultório, as mulheres têm uma capacidade de relatar suas emoções, na média, superior à dos homens. Um exemplo que eu dou, inclusive que a gente começou isso lá na Bienal, né? Quando eu tinha consultório, que eu atendia mulheres, e homens, os homens faziam o seguinte, na sessão seguinte, eles diziam assim: nós paramos aonde? Então é como se a sessão fosse só aqueles 50 minutos. As mulheres faziam assim: eu passei a semana pensando no que você me falou. Então elas passavam uma semana em terapia e eles tinham 50 minutos de terapia. Se você pensa, e eram homens que iam para terapia, que já é uma raridade, já é
1: Já
0: outro
1: é
0: nível,
1: uma
0: já é
1: já já
0: outro.
1: outro degrau.
0: Já subiu o grau, né? Então, assim, quando você não tem essa linguagem elaborada, você tem o que a gente poderia chamar de alexitimia funcional. O paciente que diz eu tô mal e não consegue distinguir mágoa de decepção, ciúme de medo e abandono,
1: É um
0: ele vai ficar
1: bololô.
0: sem nomear. É um bolo só, Pedro, é um bolo só. E o bolo só cria uma incapacidade muito grande. Então, na verdade, sem nome, o afeto ele não vai circular dentro de você, não vai criar imagens e não vai ser compreendido, só vai haver descarga do afeto. Que é o Van der Kolk que fala disso no livro dele, que descreve que o corpo guarda o que a boca não formula. Então, na verdade, esse empobrecimento da linguagem não é somente alguém que não vai ler um texto, não vai compreender. É alguém que não vai compreender as próprias emoções. É alguém que não vai compreender a emoção do outro e por isso não vai interpretar bem a vida. E isso explica, por exemplo, essa divisão política gigantesca, essa dificuldade de relacionamento, a comunidade Red Pill, inclusive, que vai colocar a mulher como motivo de ódio, enfim, todas essas coisas, elas são fruto de um empobrecimento. Por exemplo, a leitura de ficção é um treino de mentalização. O romance é um lugar onde a gente entra na cabeça de outra pessoa por 200 páginas. Tem noção do que é isso? Eu tava vendo, Petra, Janine tá terminando de ler O Diário de Anne Frank, e a gente assistiu o filme, né? Um filme muito bonito, muito bem produzido. Só que a gente assistiu à noite e a gente foi dormir muito bugado, né?
1: É
0: Porque
1: mexido.
0: você tá ali torcendo por ela, para que ela sobreviva. São quase 2 anos ali dentro daquele apartamentozinho minúsculo, sem luz poder entrar, sem nem poder abrir a janela. E de repente, no fim da guerra, quando tá quase, já tinha acontecido o dia D,
1: Muito
0: ela é
1: triste.
0: capturada com a família, é muito doloroso. Mas eu fiquei pensando, conversando com a Janine, uma menina de 13 anos conseguiu passar esses anos descrevendo detalhes.
1: É genial.
0: Eu, sinceramente, com exceções, não consigo imaginar uma criança de 13 anos hoje num diário profundamente capaz de descrever sua realidade. Esse empobrecimento de relações em que as pessoas ficam somente vendo textos pequenos, né? É uma capacidade que a gente perdeu de mentalizar a literatura. É nossa capacidade de viver as experiências do outro. Ou seja, eu vou ver a dor que eu não vivi através do livro. Eu vou viver histórias que eu não vivi através do livro. Eu vou pensar pontos de vista que eu não vi através do livro. O que a gente tem na internet é o empobrecimento. É todo mundo no efeito manada pensando que todo mundo que está influenciando, que nem sempre é a pessoa mais interessante, mas infelizmente é quem está influenciando, está pautando a nossa vida social. Então a gente troca a narrativa longa por fragmento. E fragmento na vida a dois, por exemplo, não resolve. Casal que só consome legenda de 30 segundos, briga, legenda de 30 segundos. E falta fôlego para o próximo parágrafo da relação, para entender a profundidade. Para eu compreender você melhor, porque se eu não consigo ler, né, o mundo, eu não consigo te entender melhor, né? A gente tem, ironicamente, hoje uma geração que até consegue dizer que está com angústia, mas não sabe o que fazer com isso. Então, são vários pontos que a gente poderia refletir aqui sobre isso e o impacto disso na vida dois, né?
1: Eu tenho muitas perguntas para você. A primeira, Rossandro, quando eu não consigo nomear o que eu sinto, e eu fiquei pensando nisso que você está falando, a gente não consegue se ler. A gente não consegue fazer esse diálogo com a gente mesmo. Aí, um medo pode parecer raiva, desamparo, cobrança, vergonha, vira
0: Mistura.
1: agressividade. Fica tudo misturado. Isso pode acontecer.
0: Mistura. Mistura, mistura. Com os meninos aqui em casa, eu faço o seguinte: quando eles estão ali, aquela cara moada, eu faço assim. Eu não leio o seu pensamento. Papai precisa que você diga o que você está sentindo. Aí eles têm
1: Ótimo.
0: dificuldade, normal. Aí eu vou insistindo. Na medida que eu vou insistindo, eles vão dizendo: foi porque você deu o brinquedo pro meu irmão. Aí eu digo: ah, então você acha que eu gosto mais do seu irmão do que de você? No começo, ah, sim, ah, não é isso. Aí vai. Você vai nomeando as emoções. Aí, claro, ele vai ser um adulto muito mais capaz de dizer: olha, isso que você fez me deixou sentindo mal. Então, por favor, não faça isso. E também é uma pessoa capaz de perceber o seguinte, Peter, quando a gente tem um letramento emocional, que quando alguém faz alguma coisa, não foi contra você, foi contra um aspecto da sua vida que lhe incomodou. Mas é como se a gente fizesse assim, ó, como se a gente tivesse tido lá na Bienal, uma discordância. E a gente tivesse maturidade de dizer que a gente gosta um do outro, a gente é super amigo, mas discordou de um ponto. E é porque nem aconteceu. E no dia que acontecer, não tem problema nenhum, porque a gente é muito maduro para isso. Mas é porque justamente essa capacidade, ela discordou de mim, não, ela discordou de uma compreensão que eu tenho de tal tema, e não de mim como pessoa. Então eu preciso saber nomear isso. Por exemplo, uma pessoa que nunca leu Capitu nunca vai entender o poder da dúvida sobre um relacionamento.
1: Exato. Quanto de repertório que a gente precisa ter para entender as nuances humanas, que são muitas. Mas também pode acontecer o oposto, ou o inverso, Rossandro. Assim, você citou esse exemplo, né, de um casal, por exemplo, em que um tem uma alta capacidade de falar e o outro menos.
0: Sim,
1: De
0: sim.
1: não só de verbalizar o que sente, até mesmo de entender. Aí esse. Essa pessoa que tem muita capacidade começa também a preencher os silêncios do outro com as suas próprias
0: Pode.
1: interpretações. Então, eu acho que o ruído acaba, a chance de
0: Aumenta.
1: ter ruído é enorme, né?
0: Aumenta. E aí, nesse caso, é sempre recomendado: olha, não cria, tá? A mente da gente também é capaz de ruminar e criar versões absurdas, porque entenda. E aí é importante, você falou uma coisa que é muito importante fazer um disclaimer aqui. Ter uma linguagem sofisticada não garante que você é uma pessoa emocionalmente melhor do que o outro, tá? Às vezes o outro pode até ter uma linguagem menor que a sua, porque ele é menos, mas é mais maduro que você. Então não pense que viver comendo livro te torna uma pessoa sofisticada emocionalmente, não. Pode até te sofisticar intelectualmente. E pode até ser um risco, que é o que você colocou, é que esse conhecimento intelectual está a serviço de um ego infantil. Imagina o que é muito conhecimento intelectual e um ego infantilizado. A gente conhece pessoas assim, né, Peter, pessoalmente, né? Pessoas que são cultas, mas são
1: Talvez.
0: emocionalmente muito infantis, precisando de muita análise, muita
1: Muito
0: terapia, né?
1: abraço.
0: Muito abraço para ver se amadurece. Então, usa todo esse arcabouço intelectual para se blindar, para ironizar, né? Para afastar o outro, para inferir sem permitir que o outro diga. Então, sim, eu não posso inferir por ninguém. Eu preciso que o outro diga de fato o que ele pensa. Mesmo que seja numa linguagem ainda um pouco não tão sofisticada, mas eu preciso ouvir do outro e não eu ficar imaginando o que o outro pensa. Então, uma pessoa intelectualmente capaz, mas emocionalmente infantil, é o tipo de paciente mais trabalhoso que a gente tem. Porque
1: Que dá nó.
0: ele usa toda a sofisticação intelectual para tentar o tempo inteiro fugir de acordar aquele ego infantil, mas cheio de conhecimento em seu corpo etérico, que não leva a nenhuma transformação da alma.
1: E aí já começa a chover mensagem. A Ana que fala assim: meu marido é inteligentíssimo, mas muita dificuldade de falar de si do que tá sentindo, e por aí vai, né? Tem muita gente assim. Eu vou te fazer mais uma pergunta, não vou te deixar embora agora, não. É porque eu
0: Bora.
1: fiquei pensando o seguinte: hoje em dia, né, com esse. Tem outro lado cercado também de muita falação, né? Muito falatório nas redes. E aí, hoje tem palavras fortes para tudo, né? Ah, ele é tóxico, é o abusivo, é um narcisista, isso me dá gatilho, eu tenho trauma e tarará. Esse vocabulário psicológico que está super popularizado, né? E muitas vezes pseudo-intelectualizado, como se a pessoa soubesse profundamente o que ela está falando e ela não está sabendo, isso simplifica as experiências humanas, que são muito mais complexas. E daí eu te pergunto isso, porque disso também depende um letramento, disso também depende leitura de literatura, para você entender a complexidade. E eu tenho a sensação que a gente está superficializando termos que são muito importantes. Rossandro, como é que você vê isso?
0: E sabe o que é o pior disso, Petra? É que quem de fato tem aquele transtorno não consegue ser visto porque empobreceu.
1: Isso,
0: tipo,
1: banalizou.
0: Todo mundo agora é filho de mãe narcisista. Agora o narcisismo é uma coisa que todo mundo compreende, é um conceito totalmente complexo, elaborado com muita profundidade por Freud, na psicanálise e tal, e que tem profundas reverberações sobre a formatação do indivíduo, a relação que ele tem com o outro e consigo mesmo. E que agora eu vi um vídeo de TikTok, minha mãe narcisista. E aí, o que acontece é que eu uso isso não como diagnóstico para poder fazer um avanço nessa relação, mas para dizer assim, então eu estou eximida de qualquer culpa se eu cancelar minha mãe da minha vida. E eu vou ver uma vida empobrecida porque eu vou pegar uma pessoa extremamente importante e vou simplesmente tirar do meu repertório porque um vídeo me ensinou que aquela pessoa não acrescenta. Tem noção do prejuízo que isso dá? E que, de fato, quem tem um transtorno, por exemplo, ou de narcisismo, ou alguém que tem um espectro autista, que também é outra palavra que está virando que está perdendo, né, a força, porque todo mundo está querendo agora se autodeterminar e se autodiagnosticar, ou com TDAH, ou... E aí, sim, gatilho, tal como você colocou muito bem, é a popularização desses termos, como, por exemplo, mindset, que é mudança de mentalidade, que isso é fruto... obviamente, de uma coisa que é o empobrecimento discursivo, porque pessoas se apropriaram dos discursos da ciência do comportamento, que fez com que, por exemplo, na China hoje seja proibido pessoas que não têm uma formação na área falar sobre o tema. Eu acho que no Brasil tem projetos tramitando e eu acho que vai ser uma coisa muito importante para que pessoas que são da... Não que quem é da área não possa dizer abobrinha, gente. Não pense que um psicólogo formado... Não possa dizer uma abobrinha.
1: Exato.
0: Só que diminui a probabilidade, porque é uma formação consistente de 5 anos, mais mestrado, mais doutorado, mais experiência clínica. Em média, a gente imagina que essa pessoa vai ter uma coisa muito mais importante a dizer, com responsabilidade. Petra sabe, ela vive isso, eu também. Nós que temos visibilidade, nós temos que ter uma consciência profunda de que esse espaço é público. E de que nosso compromisso com esse espaço é servir ao público e não aos nossos interesses tão somente. Então, cada espaço que me é aberto é para que um psicólogo possa chegar às pessoas. Não se trata do meu ego roçando ali. É como eu posso usar cada espaço para elevar o padrão de consciência. Mas se a pessoa tem muito espaço e não tem padrão de consciência, é a mesma coisa de alguém que tem muita competência intelectual, mas não tem competência emocional. O uso pode ser equivocado e danoso, e que vai empobrecendo a linguagem desses termos e esvaziando o sentido deles.
1: Rossandro Klingey, o conselho é: leia mais?
0: Leia mais. Papa Bienal. Foi muito bom te ver, né, minha amiga?
1: Ai,
0: na Bienal,
1: meu amigo.
0: Que coisa maravilhosa. Eu tava com saudade.
1: Foi demais.
0: Tá lindo.
1: A gente conversa, mas quando é o olho no olho presencial é sempre muito melhor, né, Rô? Obrigada.
0: Apesar do frio que tava.
1: E ainda tá, viu? Porque aqui tá um tempo doido em São Paulo. Meu querido Rossandro Klingey, brinca.
0: Beijo.
1: Inclusive, a gente falou, tem as Rossandretes lá. As fãs de Rossandro que seguem ele pelo Brasil inteiro. Coisa mais linda, meu amigo. Beijo pra tu, Janine, minha querida amiga. E até sábado que vem. Boa semana.
0: Sábado que vem. Tchau, tchau.
1: 1:23 agora.
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22: Não para, a revista CBN, edição deste sábado em Curitiba. O repórter Gabriel Arouca com informações pra gente. Gabriel, boa tarde.
23: Boa tarde, Pétria. Boa tarde, ouvinte da rádio CBN. Nós acompanhamos hoje aqui no centro de Curitiba um comício com o presidente Lula. Aqui na cidade ele falou com apoiadores sobre várias situações que envolvem a política nacional. Entre elas está o escândalo do INSS e também o caso do Banco Master. Lula ainda endureceu o tom com relação a situação envolvendo os ministros do STF na relação do caso Master. Vamos ouvir um pouquinho do que ele falou sobre isso.
24: Ninguém pode ser militante pela corte para ficar rico. Aqui é um sacerdote. A pessoa tem que se dedicar, porque é a Corte Suprema. Quando ela toma a decisão, ninguém pode mudar. E as pessoas têm que
23: Entre os assuntos abordados aqui relativos ao escândalo do INSS, o presidente Lula destacou que já foi devolvido 3,5 bilhões de reais para cerca de 5 milhões de pessoas que foram afetadas pelos roubos dos pensionistas. Além disso, também a respeito do caso do Banco Master, Lula ressaltou que foi no governo dele que Daniel Vorkaro, banqueiro, ex-banqueiro, foi preso. Mas ele disse, juntou ao governo Bolsonaro a situação de quando Vorkaro assumiu o posto de banqueiro do Banco Master. Esses são só alguns dos tópicos que o Lula abordou. Ele também tratou sobre propostas de campanha para a educação, como ampliação de oferta de escolas públicas também, institutos federais, universidades federais. Além disso, ele tratou sobre saúde e também sobre segurança pública, principalmente dando foco em informações relativas ao feminicídio. Diversas pessoas participaram desse evento, entre políticos paranaenses concorrendo ao Senado e também ao governo do Paraná. E aqui, Lula já saiu tem mais ou menos uma hora, Petra.
22: Muito obrigada. Informações com o repórter Gabriel Arouca em Curitiba, cumprindo a agenda do presidente Lula e trazendo para a gente declarações importantes neste sábado, 1:31.
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0: sábado, 12 de setembro de 2026, o presidente candidato à reeleição pelo PT, Lula, afirmou neste sábado, durante campanha em Curitiba, que ninguém deve ocupar uma vaga no Supremo Tribunal Federal para ficar rico. Segundo ele, ser ministro do STF é um sacerdócio e exige um padrão de comportamento acima da média. Lula também disse que pediu ao presidente do Supremo, Edson Fachin, que todos os documentos do caso Master fossem liberados. O presidente afirmou ainda que seu filho, Lulinha, não terá proteção e, se tiver cometido algum erro, deverá responder por ele. A defesa do senador Flávio Bolsonaro tentou 4 vezes transferir para o ministro André Mendonça do Supremo Tribunal Federal a investigação sobre emendas parlamentares destinadas a entidades ligadas à produtora do filme Dark Horse, que retrata Jair Bolsonaro. Os pedidos foram feitos ao presidente do STF, Edson Fachin, e ao ministro Flávio Dino, relator do caso. Na última quinta-feira, a Polícia Federal cumpriu 49 mandados de busca e apreensão. A PF identificou repasses de R$1.395.000 para a produtora do filme, feitos pelo deputado Mário Frias e pela empresa NTT Brasil. A investigação apura crimes como peculato, lavagem de dinheiro e organização criminosa. A polícia francesa investiga como possível ato intencional o descarrilamento de um trem na Normandia na última sexta-feira. A composição saiu dos trilhos na cidade de Cléon. Das 186 pessoas a bordo, 44 ficaram feridas, uma delas em estado grave. Os investigadores encontraram um fragmento de trilho no local e passaram a considerar a hipótese de sabotagem. O maquinista foi submetido a testes de álcool e drogas, que deram negativo. Cerca de 140 bombeiros participaram do atendimento às vítimas. No horário de Brasília, 1 hora 33 minutos.
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0: 48 minutos, essa é a edição de sábado do Revista CBN, hoje dia 12 de setembro de 2026, ficamos juntos até as 3 horas da tarde e você participa comigo, manda sua mensagem para cá, petri@cbn.com.br, você também pode conversar comigo ao longo do programa e ao longo da semana também no @petriachaves no Instagram. E você pode mandar sua mensagem também para mim aqui pelas redes sociais, pelo YouTube da Rádio CBN, onde também estamos com a nossa transmissão ao vivo. Agora, hora de olhar para o noticiário internacional. 1:39.
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0: Orian, boa tarde, Orian.
2: Boa tarde, Pétria, boa tarde a todos. Um prazer estar aqui com vocês.
0: Orian, 25 anos do 11 de setembro e eu queria puxar o gancho com você. O que que esse 25º aniversário dessa tragédia que mudou, né? Fez ali um divisor de águas na história do mundo. O que esse 25º aniversário tem de diferente dos anteriores?
2: Eu acho que, acima de tudo, o contexto, né? É o primeiro aniversário redondo com os Estados Unidos de novo em guerra no Oriente Médio, só que agora contra o Irã. E o Trump, ele usou aquela cerimônia tradicional que acontece todos os anos justamente para tentar amarrar as duas coisas. Por mais que uma guerra não tenha absolutamente nada a ver com a outra, ele tentou justificar isso tudo como um combate ao terrorismo. É o primeiro aniversário também com uma crise aberta dentro dos países da OTAN, porque a única vez na história em que o artigo 5º da Carta da OTAN, que é aquele que diz que um ataque contra um deve ser considerado um ataque contra todos, a única vez que isso foi usado na história foi depois do 11 de setembro, quando os aliados dos Estados Unidos, diversos países europeus, foram em defesa direta. E muitos acabaram até perdendo soldados, perdendo pessoas, é o caso da Dinamarca, mas hoje a situação dessa aliança, ela é também bastante diferente, com o próprio Trump ameaçando um esvaziamento de dentro para fora, o próprio Trump ameaçando também outros aliados. Mais uma curiosidade que eu traria também, que acho que vale ficar a reflexão também, Pétria, é que é o primeiro com um prefeito muçulmano em Nova York presidindo a homenagem. E a simbologia disso, ela até, por um lado, ela é bastante poderosa, porque mostra aí, talvez, como a própria cidade conseguiu processar esse trauma desse atentado terrorista muito melhor do que a própria política nacional que elegeu Trump, justamente com essa ideia mais aversa, né? Contra a imigração, contra a pluralidade da sociedade. Então, eu acho que esses são alguns aspectos bastante curiosos para a gente prestar atenção agora.
0: É. E nesse balanço dos 25 anos do 11 de setembro, Orian, a guerra ao terror, né, que foi amplamente implementada logo nos instantes depois dos ataques, essa guerra ao terror valeu a pena? Qual é o balanço que se pode fazer?
2: Eu acho que não existe uma resposta sim ou não. Se a gente for olhar objetivamente, no sentido de evitar que acontecesse um outro 11 de setembro, nesse sentido sim, até mesmo porque esse era o objetivo declarado, né? Derrotar o terrorismo, nesse aspecto, enfraquecer a Al-Qaeda sim. Por outro lado, o custo disso tudo foi muito caro, né? Alguns números que circulam falam em algo em torno de 8 trilhões de dólares ao longo dessas décadas, em um Afeganistão que foi deixado para trás com o Talibã de novo no poder, com o Iraque também ali gravitando muito próximo para o Irã, o Estado Islâmico surgindo dessa ocupação. Então, os Estados Unidos, a gente pode dizer, eles venceram todas as batalhas, mas ao mesmo tempo eles perderam duas guerras, até mesmo porque nesse tempo todo em que eles estavam focados no Oriente Médio, combater Al-Qaeda, o que que acontece? A China, ela aproveita dessa distração, ela entra 2, 3 meses depois na OMC, e começa a fortalecer seus vínculos comerciais com o restante do mundo. Então ela aproveita disso para se projetar. E hoje a gente sabe que a China, ela é o grande rival geopolítico dos Estados Unidos, em grande parte por conta disso.
0: Totalmente. Agora, o que eu queria te dizer, né, nesse sentido do quando você tem essa guerra ao terror que se colocou, inclusive esses dias eu estava falando, né, estava participando, enfim, de eventos e estava se falando do 11 de setembro, ainda tem aquelas teorias de conspiração que Osama Bin Laden não morreu, né? Como se fosse assim, aquela que foi
2: Michael Jackson também não.
0: e o Elvis, né? Agora, o que que a gente pode falar a respeito do combate ao terrorismo de maneira mais abrangente? Porque ali se ficou muito claro com aquele ataque terrível, é uma chaga, né, na história da humanidade. E aí você tem esse combate ao terror, mas se a gente fizer um balanço, hoje as células terroristas são extremamente fortes, embora a Al-Qaeda tenha perdido muito poder. Mas outras células terroristas são extremamente fortes. E é nesse sentido que eu te pergunto as políticas contra o terror. Talvez não tenham sido tão eficientes assim como se planejava.
2: Você sabe que eu meio que vou até adivinhando alguma das coisas que você vai me perguntar, já te conheço há bastante tempo, né? E eu costumo sempre procurar alguns artigos, porque gosto de dar essas análises com mais embasamento. E aí eu trago para você, que foi feito essa semana, inclusive sobre os 25 anos do 11 de setembro, pelo Council on Foreign Relations, tá? É um dos think tanks mais respeitados do mundo, ele fica nos Estados Unidos. E o que que esse artigo diz, Pétria? Basicamente que 25 anos depois, os Estados Unidos ainda não estão preparados para a próxima onda de ataque. E por que que ele fala isso? Por conta de algumas mudanças que têm acontecido, como é o caso, por exemplo, de ameaças que se tornaram mais difíceis de serem detectadas. Ele fala da tecnologia dos drones, ou seja, os drones hoje, e esse é um dos argumentos usados no artigo, eles são apresentados como uma das ameaças mais urgentes de todas. E a gente tem visto isso ao longo dos últimos anos. A maneira como eles transformaram as guerras na Ucrânia, em Gaza, no Irã, enquanto os Estados Unidos ainda têm uma capacidade bastante limitada de se proteger, de proteger seus próprios aeroportos. Aí alguns dados que esse artigo traz é por exemplo, que apenas ao longo de 2025 foram detectados mais de 400 drones sobrevoando aeroportos norte-americanos. E assim, o país, ele não tem preparo para lidar com isso. Algo que até nós falamos ao longo das últimas semanas tem a ver com a vulnerabilidade dos sistemas de saneamento dos Estados Unidos, com o regime iraniano já fazendo ataques contra instalações de água. Ou seja, as cidades, os municípios norte-americanos, eles não conseguem lidar ainda com isso. Em 2001, a principal preocupação externa era a Al-Qaeda, né? E hoje, até para casar com as análises que a gente fez na semana passada, hoje os Estados Unidos, eles têm uma combinação também muito mais ampla de ameaças, porque existe ainda a Al-Qaeda, mas você tem o Estado Islâmico, você tem os grupos ligados ao Irã, você tem organizações criminosas, né? Organizações domésticas extremistas, tanto de extrema-direita quanto de extrema-esquerda nos Estados Unidos, entendo que a gente foi bastante xingado nas redes sociais por conta dessa análise na semana passada, mas fato é que isso é algo tão real que a gente vê agora um instituto sério de relações internacionais pintando isso, retratando isso como uma ameaça real de terrorismo contra os Estados Unidos. Fora alguns dos outros fatores, como é o caso da radicalização que acontece pelas redes sociais, pelo uso da inteligência artificial. Isso o próprio Irã tem entendido como manipular, fazendo vários vídeos com deepfakes,
0: Totalmente.
2: vídeos que apelam ali quase que para um público jovem, né, que entende bastante essa linguagem. Então, Não vejo que os Estados Unidos, e aí concordo 100% com o Instituto, ele ainda não tem ferramentas para lidar com isso.
0: Importante isso que você fala, né? Porque não é difícil a gente encontrar apoio da esquerda, ou, claro, não é da esquerda, ou de parte da esquerda, a ataques terroristas, né? E isso não pode ser chamado de outra coisa a não ser extrema esquerda, né, Urian? Eu acredito, eu não sei se esse é o termo correto, mas você apoiar ataques terroristas. E isso a gente, por isso que você coloca aqui essa questão de extrema direita, que a gente vem falando muito nos últimos anos, mas é muito importante a gente também, como até falamos com o Rossandro Klinge agora há pouco, é muito importante nomear e colocar em perspectiva esses movimentos políticos e movimentos políticos extremistas, né?
2: Tem até um conceito, até bom foi você ter falado isso, algo que talvez a gente nunca tenha esclarecido aqui antes. Existe, de acordo com um acadêmico do populismo holandês, ele talvez seja o nome mais importante do populismo, que é o Cas Mulder. Escrevi, inclusive, todo o meu livro, Populismo e Negacionismo, adotando a mesma abordagem que ele adota, que é a chamada abordagem ideacional, que, enfim, basicamente diz que o populismo, ele é uma ideologia flexível, portanto, ele pode acontecer tanto na direita quanto na esquerda, porque ele sempre vai ter uma ideologia que vai se anexar ao populismo. E eu estou falando disso agora porque uma das definições do Cas Mulder, ele tem muitas que eu gosto bastante, é uma diferenciação que ele faz entre, por exemplo, uma esquerda radical e uma extrema esquerda. Ele diferencia o radicalismo do extremismo. Para trazer para um exemplo próximo nosso aqui, por exemplo, ele diz que existe, por exemplo, uma direita radical, que é quem talvez defenda um conservadorismo, além daquele que é observado no dia a dia, que está um pouco mais distante do centro, e era aquilo que o Jair Bolsonaro, por exemplo, Pétria, e aí esse é um, acho que pode ser um melhor exemplo de todos, era um conservadorismo que ele era vivido até os ataques golpistas de janeiro. A partir do momento em que existe uma tentativa de minar as instituições de baixo para cima, aquilo que era uma direita radical passa a ter um aspecto da direita extremista. Então,
0: Perfeito.
2: é quase como se, e aí, de acordo com esse acadêmico, como se o extremismo ele fosse além do
0: Radical,
2: radicalismo.
0: tem essa
2: É
0: nuance.
2: isso.
0: Muito bom. Muito bom. E vamos voltar a falar aqui ainda dessa questão geopolítica, né? Com o 11 de setembro, muitas homenagens aconteceram, encontros nos Estados Unidos, né? E houve alguma tentativa, assim, do Donald Trump de tentar usar essa data para justificar a guerra contra o Irã, Urian?
2: Houve sim, ele inclusive ele estava participando de uma cerimônia que estava acontecendo no Pentágono, né? E tem algo que chama bastante atenção, porque assim, a gente sabe que diferentes lideranças ao redor do mundo gostam de manipular com a memória coletiva. E no caso do Trump, eu acho que tudo anda bastante distorcido, tá? Porque ele tenta relacionar o 11 de setembro com o que está acontecendo no Irã, mas quando você entende um pouco mais de perto essa região do Oriente Médio, principalmente, Pétria, olha que loucura que fica, porque o Irã, que os Estados Unidos estão combatendo agora, o regime iraniano, ele era um inimigo declarado da Al-Qaeda, ou seja, o Irã xiita, ele era inimigo declarado da Al-Qaeda sunita. Aí, dos 19 sequestradores do 11 de setembro, 15 deles eram sauditas. E a Arábia Saudita hoje, ela é o parceiro a quem os Estados Unidos acabam de enviar, né? A administração do Trump enviou para o Congresso norte-americano um acordo nuclear de 30 anos para que a própria Arábia Saudita possa enriquecer urânio dentro do seu território. Então, essa memória do 11 de setembro, ela, e de novo, ela sempre foi um pouco seletiva, mas eu vejo que essa seletividade de 2026, ela é diferente, tanto no sentido de tentar justificar aquilo que está acontecendo, uma guerra iniciada pelo Donald Trump, quanto também no sentido de certa maneira, não punir o país que teve os sequestradores, ao mesmo tempo em que o país que também era o inimigo declarado dos sequestradores acaba sendo diretamente punido pelos Estados Unidos.
0: É muito intrincada, foi muito bem lembrado você colocar essa questão da Al-Qaeda e do Irã, perfeito. Você mencionou aí a Arábia Saudita, eu quero só fazer um pulo ali ainda no Oriente Médio nesse conflito todo, porque os Houthis atacaram a Arábia Saudita agora, né? E eu queria saber por que atacam a Arábia Saudita e não Israel, o que está acontecendo lá nesse momento?
2: Um ponto, a gente sempre falou dos Houthis desde do atentado terrorista do Hamas como apenas um braço iraniano. Eu acho que vale aqui muito rapidamente a gente falar quem que é esse grupo. Então eles são um grupo armado no norte do Iêmen, de uma vertente do Islã xiita. Em 2014 eles tomaram a capital do país e desde então eles governam a região e vivem ali onde vive a maior parte da população do país. Eles querem duas coisas, basicamente. Uma delas, a primeira, eles querem mandar no Iêmen, eles querem ser levados a sério como uma potência regional, e aí, com o apoio financeiro, com as armas também que vêm do Irã, mas ao mesmo tempo, esse é um ponto importante, eles não querem ser interpretados como marionete dos iranianos. Então, nessa guerra, eles começaram atacando Israel, para mostrar solidariedade por conta do Hamas, né, da resposta israelense contra o Hamas. E aí, depois, eles pararam de atacar Israel por conta do cessar-fogo. Mas agora, respondendo a sua pergunta diretamente, por que não Israel agora? Primeiro ponto, teria a camada tática, ou seja, o cessar-fogo de Islamabad recente, que é aquele que foi mediado pelo Paquistão, ele pausou formalmente a frente contra Israel, e aí a Arábia Saudita, ela meio que acaba sendo o alvo disponível, que não rompe formalmente aquilo que havia sido assinado. Segundo ponto, tem a ver com punir a Arábia Saudita, isso é um recado, né? É um recado pelo acordo nuclear, esse que eu mencionei agora, que está sendo processado pelo Congresso norte-americano, porque eles não querem também uma Arábia Saudita enriquecendo urânio no seu próprio território. E terceiro, Pétria, é que os Houthis, eles precisam também da guerra, porque é ela o que ajuda também a justificar essa permanência do regime dos Houthis no poder no Iêmen.
0: Agora, nas semanas anteriores aqui no quadro, Urian, a gente falava sobre o acordo de Meca, né, entre Paquistão, Arábia Saudita e Turquia. Esse acordo, como é que ele acontece agora? Pode ser invocado agora? Como é que a gente entende esse momento e essas alianças, né?
2: Para quem não estava nos acompanhando nas semanas anteriores, o Acordo de Meca é um acordo que foi assinado, um acordo militar entre a Arábia Saudita, que entra com dinheiro, o Paquistão, que é a única potência nuclear muçulmana, e a Turquia, que hoje, entre os países da OTAN, tem o segundo maior exército. Então, a gente está falando de três países formalizando um acordo nuclear. Desculpa, nuclear não, o acordo militar. E por que que eles fazem isso? Porque cada vez mais fica evidente que eles estão vulneráveis. Em que tem

acompanhando, foi feito essa semana um contato por parte, na verdade, duas ligações, do Mohammed bin Salman, da Arábia Saudita, pedindo que fizessem esses ataques contra o Iêmen de maneira conjunta. Trump teria se

0: isso pode aí ter repercussão nos próximos dias, Urian?
1: Com certeza, petróleo já está aumentando, já tinha atingido 109 dólares. Se durar mais tempo, pode ser que alcance ou até mesmo que passe dos 150 dólares. E aí, sempre com a possibilidade, e esse que é o fator de maior risco de todos, de um alastramento ainda maior do conflito na região. Por quê? Eu disse agora que o acordo de Meca ele está sendo testado. Se de fato acontecer algo que faça com que o conflito saia ainda mais do controle, e aí nas guerras, essa é uma frase que nós falamos sempre, aquilo que são os erros de percurso, os acidentes, né? Aquilo que não acontece de maneira intencional. É o que representa o grande risco de escalada. Se, por exemplo, a Arábia Saudita decide invocar publicamente o acordo de Meca e aí tem que entrar Paquistão, tem que entrar Turquia, a gente está falando de algo muito maior do que dois grandes corredores marítimos sendo fechados.
0: A gente acompanha agora os desdobramentos dessa tensão que parece não ter fim na região do Oriente Médio. E o Urian Fantieri com a gente aqui no Revista CBN te ajuda a entender todo esse contexto e como tudo, absolutamente tudo, está interligado. Urian, obrigada pela conversa aqui com a gente hoje. Bom final de semana para você. A gente conversa sábado que vem. Um beijo.
1: Obrigado, até mais.
0: 2 horas agora no horário de Brasília.
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0: sábado 12 de setembro de 2026. O presidente do Supremo Tribunal Federal, Edson Fachin, rejeitou o pedido de Alexandre de Moraes para que o Supremo analisasse em conjunto as investigações envolvendo ele e o ministro André Mendonça. Com isso, está mantida para terça-feira a sessão que vai analisar o relatório da Polícia Federal sobre as mensagens trocadas entre Moraes e o ex-banqueiro Daniel Vorcaro, do Banco Master. Já o caso envolvendo a conduta de Mendonça foi marcado para 23 de setembro. Fachin justificou a decisão, afirmando que os dois processos estão em fases diferentes. O banqueiro Daniel Vorcaro tinha interesse na produção de um documentário sobre o escândalo do Banco Master. Um contrato apreendido pela Polícia Federal previa que Vorcaro e o publicitário Thiago Miranda fornecessem entrevistas, documentos e informações para a obra, que poderia ser um filme ou série. O documentário integra o chamado Projeto DV, que, segundo a Polícia Federal, buscava melhorar a imagem do banco e direcionar críticas ao Banco Central. Continua hoje a 27ª rodada do Campeonato Brasileiro. As partidas começam às 4 da tarde com Grêmio e Vasco em Porto Alegre e Atlético Mineiro e Fluminense em Belo Horizonte. Às 5 da tarde, o Inter vai até Santa Catarina enfrentar a Chapecoense. Palmeiras e São Paulo se enfrentam às 6h30 da tarde. Botafogo recebe o Bragantino às 8h30 da noite no Nilton Santos. A rodada é fechada na Vila Belmiro, onde o Santos recebe o Cruzeiro às 9 da noite. No horário de Brasília, 2h02.
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7: Companhia até as 15h. Arroba Petria Chaves no Instagram, o e-mail petria@cbn.com.br. Você também participa com a gente aqui no WhatsApp da Rádio CBN 11 999 119981, e você pode mandar mensagem pra gente também pelo chat no YouTube. Você pode conversar aqui comigo. Agora 2h08.
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7: Longevidade hoje, o que a neurociência e a psicologia falam sobre envelhecer bem em qualquer idade. Eu falo agora do lançamento desse livro importante da minha querida amiga. Eu falava aqui nos bastidores, ela é quase colunista do Revista CBN já, de tanto que participa, de tanto que nos ajuda a entender esse momento tão desafiador para a saúde mental e emocional. Ela escreveu esse livro junto com a Cheryl Saint-Simon, e a Ilana, que é psicóloga, também colunista de saúde mental da Veja, tem pós-doutorado pela Universidade de Medicina e Odontologia de New Jersey, é autora de diversos livros, foi pesquisadora em Colômbia, na Organização Mundial da Saúde, Organização Pan-Americana da Saúde e na Universidade Federal de São Paulo. Hoje ela conta um pouquinho para mim como foi a pesquisa, por que falar de longevidade hoje e o que a gente pode fazer justamente hoje para se preparar, né, para esses próximos anos. E quem já chegou na melhor idade, eu não sei como é que ela chama aí a terceira, ainda se chama, Ilana, terceira idade?
9: A gente fica tentando um monte de nomes e nenhum deles fica maravilhoso.
7: Nenhum.
9: Sei lá, né? A gente pode chamar do que a gente quiser.
7: 60 mais, 70
9: isso,
7: mais.
9: Eu acho que
7: é mais
9: aí,
7: honesto, né?
9: Isso.
7: Agora, Ilana, boa tarde. Que bom ter você aqui presencialmente no Revista.
9: É a primeira vez que a gente se vê pessoalmente. Eu conheço a Pepe, né? Há anos. É muito
7: verdade.
9: Emocionante.
7: É, eu tô super emocionada. Ilana geralmente conversa comigo diretamente de Nova York. E me conta um pouco como é que foi a ideia de construir Longevidade hoje e por que tá tendo essa aceitação tão boa, tá vendendo super bem, acabou de lançar pela editora Fósforo.
9: Foi.
7: E as pessoas estão numa busca.

0: por informações sobre esse assunto, né, Ilana?
1: E eu queria até convidar quem quiser, a gente vai lançar oficialmente o livro na terça-feira, agora, dia 15, na Livraria da Vila, a original lá da Vila mesmo, né? Às 7 horas, quem quiser ir. Mas acharam a minha coautora, ela trabalha nessa área há muitos e muitos anos, né? Ela é uma neurocientista e ela me concedeu uma entrevista, inclusive para Veja, anos atrás, e eu me apaixonei por essa área. É uma área super interessante e é longevidade para qualquer idade. Eu acho que isso é muito importante da gente falar.
0: Uhum.
1: Então, a ideia de que sempre há possibilidades de coisas que podemos fazer para a gente ter uma vida que não é só longa, mas uma boa vida, uma vida saudável, né? E, inclusive, o primeiro conceito que a gente já pode entrar aí é o de health span. Então, a gente fala de lifespan, que é o tempo de vida que a gente tem, e health span seria o tempo de vida saudável que nós temos. O que, que a gente quer? A gente quer ter o maior número de anos, mas de vida saudável, porque atualmente existe um espaço das pessoas viverem, vamos dizer, até 10 anos entre ter um lifespan de tempo que elas vivem, mas não viver saudavelmente. E a gente quer, se é para viver longo, longos anos, com um propósito, cercada de pessoas que amamos, e da forma mais saudável possível, e contribuindo e participando.
0: Com certeza. Como é que a gente pode fazer esse arco, né? Essa consciência mesmo e trazer para a prática alguns desses hábitos para essa longevidade com qualidade, que é a grande chave. E você me falava, né, do ponto de vista psicológico, emocional, isso é muito importante, né, Ilana?
1: Tem várias formas. Então, uma das coisas que eu achei muito bacana, Petra, disso daí, é que antes a gente achava que o principal problema que a gente se preocupa é a cognição.
0: Uhum.
1: A gente vai estar lá inteiro, etc e tal. E, na verdade, a gente achava que era uma questão apenas genética e ou a gente tinha uma boa chance de estar bem cognitivamente, dependendo da nossa genética, ou não. Hoje em dia já sabemos que mais ou menos quase metade dessa definição tem a ver com fatores modificáveis. Então, por exemplo, e aí sim, pessoal, atividade física, eu sei que a gente fala nisso o tempo inteiro, mas não tem como fugir disso daí. É bom a gente se apropriar e gostar de fazer, né? Se possível, mas outras coisas também. Em primeiro lugar, se a gente pensar na infância, já pensando na longevidade, que a gente deve começar cedo, é educação. Uhum. Educação não só longa, mas de qualidade, uhum, né? Então, estamos falando na época da política, né? Eleições que temos agora. Educação em primeiro lugar. Quanto mais a gente tem educação e educação de qualidade, isso tem um impacto absolutamente central numa longevidade, uma longevidade bacana e mais saudável. Daí temos vários outros fatores que vão para a meia-idade e aí também para quando a gente se senta mais, como você falou. Então, tem a ver com doenças metabólicas, né? Sim. Que é a questão da obesidade, pressão alta, diabetes, etc e tal. Mas tem a ver com conexões sociais.
0: Isso.
1: Absolutamente propósito de vida. Tem a ver com depressão, que é ligado com tudo isso. Então, problemas de depressão crônicos, que são ligados com solidão, ligados com todos esses outros problemas, são muito importantes para, infelizmente, que a gente acaba tendo uma cognição possivelmente pior. Né? São todos fatores de risco, né? Nada é certeza, né? E são vários fatores nesse. E atividade física, alimentação também é bastante importante, né? Tem a ver também com o sensório. Pessoas que têm problema de audição e de visão, tudo que puder ser feito para melhorar isso. Então, muitas pessoas começam a ter problemas de audição e não fazem nada em relação a isso, não se cuidam. Isso faz uma diferença gigantesca para a nossa solidão, para o nosso relacionamento. A gente vai ficando com mais dificuldade de interagir com os outros quando a gente tem problemas de audição, por exemplo. Olha que coisa que a gente, às vezes, não pensa. E isso acaba tendo impacto no quanto a gente se relaciona com as outras pessoas. Então, tem uma série de coisas, de fatores modificáveis que a gente pode fazer. Mas muito tem a ver também com a gente exercitar o nosso cérebro. E aí, pode ser um monte de coisas. Tá? Eu até posso dar um exemplo de uma paciente que eu acho fantástica.
0: Com certeza.
1: A mãe dela é uma pessoa que desenvolveu Alzheimer relativamente cedo. E ela resolveu fazer tudo o que ela pode para ela prevenir a possibilidade dela desenvolver também.
0: Uhum.
1: E uma das coisas que ela faz, que eu acho muito legal, que além dela trabalhar muito e tudo, ela resolveu aprender a tocar bateria, entendeu? Ela não é dessa área, não sabe nada, mas por quê? Porque é um desafio. porque tem a coordenação, porque tem o ritmo. Daí ela resolveu aprender tênis. Por quê? Porque ela não é especialmente coordenada e ela sabia que tem um desafio muito grande, né? Então, assim, coisas que você pode fazer, que é pensar, que é discutir, que é papear, isso que eu tô fazendo com você.
0: Real. Né?
1: Real, ler, entendeu? Também, e conversar com as pessoas, aprofundar. Essas são coisas modificáveis e fatores que nós podemos incluir na nossa vida para ter uma maior probabilidade de uma melhor longevidade.
0: Eu fico pensando, né? Quando tá tudo bem na nossa vida, a gente geralmente não fica pensando em acumular capital, poupança de vitalidade para quando talvez as coisas
1: reserva
0: não sejam tão
1: boas. Cognitiva.
0: E como é que faz isso? Porque eu acho que o grande chamado de um livro como esse, e do teu trabalho, do que a gente fala, do que você traz nas tuas colunas, é informação, né, Ilana? Pra gente se munir e pra saber como e fazer essa reserva, por exemplo. O que, que é essa reserva e como fazê-la e quando fazê-la?
1: Reserva cognitiva é um conceito tão bacana. E ele foi definido principalmente por esse cientista da Colômbia, deixa eu ver se eu acertei, Yakov Stern, que foi inclusive professor da Sharon, que é uma propriedade do cérebro para que você tenha mais, você tenha uma resiliência, você tenha como se fosse uma reserva mesmo, né? Para você poder lidar com as perdas e com as dificuldades e com os próprios ataques do tempo, né, da vida para o cérebro, de uma forma melhor. Então, é como se você fosse acumulando formas de você, eventualmente, poder dar conta, balancear os problemas cognitivos mais para frente. E como é que você faz isso? Educação, começamos com ela, daí voltamos para aqueles fatores, né? Ter educação desde cedo, ou seja, você estudar desde cedo, você ter a capacidade de você poder, enfim, conversar com as pessoas, você poder usar o cérebro de diversas formas. O cérebro não é só utilizado para você ser um filósofo, isso é importante dizer, tá? Essa questão de interação, ela mexe com o cérebro maravilhosamente bem, porque a gente tem que olhar, interpretar o rosto dos outros. A gente tem que poder falar as coisas e mexer de formas diferentes. A gente tem que aprender a negociar uma série de coisas. A gente tem que aprender a se expressar de outras maneiras, né? Então, a gente vai desenvolvendo essa capacidade, essa reserva cognitiva, isso é provado. E aí a gente tem uma capacidade melhor para a gente poder lidar com, vamos dizer, com a idade mesmo e com as doenças que podem acabar acontecendo com a idade, né? Um exemplo, eu não sei se você leu o último artigo que eu escrevi na Veja, é sobre o estudo das freiras, das nãs, super legal, em que se seguiu um número de freiras que moravam no mesmo convento, já eram idosas, eu tenho a impressão que acima de 70 anos quando esse estudo começou. E daí eles foram verificando como que elas estavam cognitivamente e quando elas faleceram, elas doaram cérebros delas para a ciência.
0: Tudo.
1: Olha que demais. Uau. E daí se pôde comparar como que esses cérebros estavam, e muitos deles estavam tomados por emaranhados tal, por questões que já demarcavam alguns tipos de demência, como a doença de Alzheimer, que é uma das causas de demência. No entanto, muitas delas estavam cognitivamente ótimas. Reserva cognitiva, né? Muitas vezes é isso. Então, mesmo com os, vamos dizer, eu estou chamando de ataques, né? Mas vamos dizer, as transformações que o cérebro vai tendo com a idade, né? Com o tempo e às vezes com a doença, há coisas que muitas vezes nós podemos fazer para, não dizer, diria prevenir totalmente, mas reduzir a chance da gente desenvolver e eventualmente até prevenir no caso delas, né?
0: Claro.
1: É muito interessante esse tipo de percepção.
0: Mas eu fico pensando, até nesse sentido, né? Qual que é a importância dos vínculos no envelhecimento, né? Para também construir esse ambiente saudável de vida. Você vê que é preponderante isso numa vida saudável? Ainda mais nesses tempos que nós temos de tanta desconexão?
1: Então, é essencial, é tudo que eu posso te dizer. E quando a gente fala de solidão, até o pessoal gosta de separar, da solidão é uma sensação subjetiva de você estar desconectado.
0: Uhum.
1: E tem isolamento social, que é uma, vamos dizer, uma medição mais objetiva de você não ter conexões mesmo, de você não ter pessoas perto de você. As duas coisas, elas podem ter um efeito negativo sobre a sua cognição.
0: Uhum.
1: E por várias razões, tem a ver com o estresse até de você se sentir sozinho, por exemplo, quando você está cronicamente sozinho, e aqui de novo a palavra é cronicidade. É claro que se eu tive 2, 3 dias, uma semana, a gente gosta até de ficar sozinho, não tem problema nenhum, tá? Mas a gente está falando de uma vida desconectada, de uma vida sem pessoas ao seu redor, para você, para poder te apoiar, para você apoiá-las, para você poder trazer propósito para a vida, para você poder ser ajudado em momentos que você precisa.
0: Sim.
1: É, para você poder fazer essa coisa que a gente está chamando de negociação, que é você aprender como você interage com o outro, que a gente, voltando para um dos assuntos que eu sei que você ama, que é inteligências artificiais.
0: Isso.
1: Não dá para fazer com inteligência artificial por N razões, uma delas que eles concordam com a gente o tempo inteiro.
0: Exato.
1: Tá certo?
0: Nossa,
1: então, a questão das conexões e da solidão e do isolamento social são absolutamente centrais. Também estão relacionados à depressão que eu estava falando para você, tanto causa como consequência. A pessoa mais deprimida muitas vezes não tem vontade de interagir. Uhum. E muitas vezes a depressão é causada por esse isolamento ou essa solidão. E isso é uma outra coisa que está relacionado com uma maior chance da gente desenvolver problemas cognitivos.
0: Eu fico até pensando, aqui nos bastidores a gente falava, né? A Ilana mora fora, tá aqui no Brasil, tava falando assim, Pétria, eu tô aqui agora, eu tô tensa, né? Com esse clima
1: que a
0: gente tem. E é muito difícil, Ilana, às vezes, assim, em alguns momentos, a gente manter a nossa saúde mental, a nossa saúde emocional, diante de um contexto em que o mundo não nos ajuda, né? Como manter a qualidade de vida? Como manter uma longevidade se nós vivemos um momento do mundo muito desafiador? E eu não falo nem só da política, se a gente olhar para o Brasil, então nem se fala. Mas assim, eu estava no noticiário essa semana vendo tanto estímulo de medo diante das transformações por causa da inteligência artificial, de um mundo que está atravessando fronteiras, talvez para um outro lugar. A gente não sabe o que vai ser o mundo daqui 5 ou 10 anos. Então é um momento de incerteza. Eu entendo que muitas pessoas, inclusive, comprem o livro para falar, bom, alguma certeza eu preciso ter, que é o controle do meu próprio corpo.
1: Sim, sim.
0: Pelo menos isso, né? Me fala um pouco como atravessar momentos desafiadores como esse, ainda assim tentando manter a saúde.
1: Bom, eu ia brincar falando, sempre uma brincadeira vai bem. Aliás, senso de humor vai muito bem nesse momento, tá?
0: Né?
1: Mas eu ia brincar de falar que vamos todos ter um cão em casa, porque é o que eu tenho. Eu tenho um Mambo e ele me ajuda muito quando eu tô assim. Eu vou dizer, e um dos meus artigos até sobre isso, tá? Que é aquele carinho, aquela coisa que não é relacionada a nada disso. Mas, se a gente for falar da ciência hard mesmo, né? Mas a questão do... Vamos voltar pro propósito de vida,
0: sim,
1: tá? Eu acho que o propósito de vida e a gente ter coisas que nos guiam
0: muito
1: e que nos dão... que nos trazem importância e podem ser de vários níveis, tá? A gente não precisa ter um propósito de vida, mas vários, tanto profissional como de relacionamentos, como da gente continuar sendo pessoas bondosas apesar de tudo isso e auxiliar os outros e nos ver parte também em algum nível da resolução, é absolutamente essencial para esse tipo de coisa, né? Tem uma parte que é a gente se limitar... limitar o quanto a gente fica olhando esse tipo de coisa, como você mesmo disse. Há um estímulo também, não só coisas ruins estão acontecendo, mas há um estímulo tanto nas redes sociais como nos outros locais a focar nas coisas que são absolutamente negativas. Eu cheguei aqui também, eu vi um monte de coisa que eu amei. Por exemplo, eu amo essa maneira do brasileiro tão mais simpática de falar, desconectar. Eu converso com absolutamente todo mundo que cruza a minha frente. E essas são as relações que a gente fala de relações casuais.
0: Sim.
1: Que a gente não precisa ter só relação profunda, a gente pode ter relação casual, que não significa amorosa casual, pessoal. Significa eu vou na padaria e converso com a pessoa que me vende o pão. Eu ando do Uber e converso com um rapaz lá e quero saber, e a gente interage, né? Essa é uma das maneiras muito legais da gente estar em contato com o outro, e sai muita coisa bacana desse tipo de coisa.
0: Uhum.
1: A gente manter os nossos hábitos saudáveis nesse meio tempo, que também nos ajudam. E às vezes a gente até mensurar quanto tempo a gente vai ficar nessas coisas que são negativas e trazer as coisas positivas. Estamos no Ano Novo Judaico, e eu estou comemorando muito que estamos, porque é mesmo com todas essas dificuldades no mundo. E essas coisas têm que se continuar. E não significa que você não vive no mundo.
0: Exato.
1: Significa que você vai pensar o quanto você vai dar espaço para as coisas negativas também na tua vida.
0: Completamente. E Gente, aqui o Drauzio Varela, ele faz aqui a quarta capa e ele fala assim que esse livro, né, da Ilana, que ela tá lançando junto com a Sharon Simone, a Ilana Pinsky, que tá conversando aqui comigo agora, ele fala assim, o Drauzio Varela, esse livro foge muito dos mitos que procuram apresentar a velhice como a melhor idade e fala sobre as doenças, a memória, a construção de reservas cognitivas e a escolha de um propósito da vida. O que mais me impressionou, disse o Drauzio, entretanto, foi como as autoras apresentaram a neurociência envolvida na longevidade para nos ajudar a decidir com antecedência qual sentido pretendemos dar aos últimos anos das nossas vidas. Eu estou falando do livro Longevidade Hoje, que a Ilana está lançando pela editora Fósforo, junto com a Sharon, a gente está falando aqui dele, nessa curadoria que o Revista CBN faz de livros, ideias, pensadores, pensadoras que estão fazendo a diferença, né, nas obras que compõem. E aí eu queria te perguntar, talvez isso, para inspirar as pessoas que estão buscando informação sobre isso, que querem ler o livro, quais são as decisões que a gente pode fazer? Porque acho que às vezes a gente passa pela vida tão atribulado, e aí tem momentos da vida que a gente está trabalhando tanto, aí tem que cuidar de filho, tem que cuidar de pai e mãe. Você tem muitos pratos para equilibrar. E talvez construir essa longevidade dessa maneira seja muito difícil. Dá para fazer essas escolhas, Ilana?
1: E você tocou nesse ponto que eu estava até conversando com você, que olha que interessante, que a gente sabe hoje em dia, por incrível que pareça, que do ponto de vista populacional, as pessoas mais velhas, elas têm uma tendência a terem mais felicidade, a terem uma vida mais feliz, claro, quando elas estão um pouco mais saudáveis, etc. Comparado com as pessoas mais novas, porque como você disse, Petra, tem um período, principalmente na meia-idade, nesse período em que você tem que fazer tudo ao mesmo tempo, cuidar dos filhos e dos pais, e trabalhar, e fazer um monte de coisas, que é bem mais desafiador. Então, eu só queria trazer isso também para as pessoas 60 a mais, que eu estou quase nessa idade, tenho 59, né? Que muitas vezes as pessoas não acreditam nisso. Isso é uma coisa que eu acho muito bacana, né? Mas sim, você viu que o Drauzio fala da construção.
0: Isso.
1: Né? E é exatamente essa ideia. Claro que tem momentos mais difíceis nas nossas vidas, mas há possibilidades da gente, de muitos de nós fazermos essas construções e essas opções por caminhos que podem ser melhores. E a gente deve fazer isso, eu acho que do ponto de vista individual, mas do ponto de vista coletivo também. Porque às vezes a gente pensa só na gente e aí eu acho que a gente diminui o foco. Temos que pensar também como é que a gente inclui os outros, não só em termos de políticas públicas, mas em geral, quando a gente está pensando sobre isso, não é o meu projeto de longevidade para viver 120 anos. Aliás, para fazer o quê com esse tempo, né?
0: Exato.
1: Aliás, uma boa pergunta, né? Mas também é o projeto, sei lá, eu estou aqui no Brasil, eu gosto de ter contato com os meus brasileiros. E o que eu posso fazer para que as outras pessoas também possam ter uma longevidade melhor e fiquem melhor? A gente pensar nos outros também. E isso é uma coisa que nos ajuda muito. E isso é uma coisa que as pessoas 60 a mais têm muita coisa bacana para nos ajudar. Porque são pessoas que muitas vezes já têm uma perspectiva de vida, já passaram por muita coisa, já não se desesperam com tanta facilidade. A gente fala aí dentro, no livro, sobre as personalidades e os estilos de personalidade que eles podem ser mais úteis pra gente nessa longevidade bacana e os que podem nos atrapalhar. E falamos uma coisa meio legal, que tem como a gente mudar um pouco a nossa personalidade. Não é aquela coisa de que estática, que a gente chamava de hipótese de gesso.
0: Uhum.
1: Que a gente tem aquela, nascemos assim, seremos sempre assim como Gabriela, né?
0: Sim.
1: Há coisas que podemos fazer. Então, assim, tem bastante coisa que podemos fazer individualmente e mais coisa ainda que podemos fazer como grupos para a gente poder chegar a uma longevidade que vale a pena.
0: Vale a pena esse livro que a gente faz aqui, a recomendação. Venha mais para o Brasil.
1: Eba,
0: venha
1: mais
0: dezembro. Para o Brasil. Vem em dezembro?
1: Vem.
0: Você já coloca na agenda.
1: Eba.
0: A visita para cá. Uma palavra muito breve, 30 segundos. Você falou aqui do Ano Novo Judaico, né? A gente está agora em Rosh Hashanah, que é justamente a comemoração do Ano Novo Judaico. Para o judaísmo, daqui 10 dias vai ser o Dia do Perdão. Então, você tem aí, né, ainda esse percurso de pensar muito na sua vida. Qual é a importância também da gente pensar nessa questão cíclica, né? Nada é tão radical, tudo é reversível, a gente pode voltar, a gente pode se encontrar. tem muito simbolismo que a gente precisa resgatar também para a qualidade de vida, não, Ilana?
1: Como diz meu querido e amado pai, 86 anos, oi pai, nada, a única coisa que a gente não consegue mudar é a morte.
0: É a morte.
1: Tá? E as outras coisas, a gente tem que tentar o máximo possível ter uma perspectiva do que nós podemos fazer em relação a isso. Isso, eu acredito que nos ajuda muito a vida inteira. E principalmente a gente tem a sorte de ser uma geração em que a gente tem essa quantidade grande de pessoas mais velhas, que não necessariamente são sábias só, mas sim, muitas vezes trazem uma perspectiva de vida e uma capacidade, uma experiência que podem nos ajudar nisso também. Vamos conversar com os nossos mais velhos, pessoal.
0: Uau! Ilana Finski, querida, volte mais vezes, presencialmente, mas online também. Adoro fazer a nossa ponte com Nova York, quando você está por lá, trazendo sempre para a gente novas pesquisas. Leiam Longevidade Hoje, livro da Ilana, O que a Neurociência e a Psicologia Falam sobre Envelhecer Bem em Qualquer Idade, uma edição linda aqui pela Fósforo. Boas vendas, bom lançamento essa semana. Repete pra gente onde vai ser, Ilana.
1: Vai ser na Livraria da Vila, a partir da Afra de Coutinho, a partir das 7 horas da noite, essa terça-feira, dia 15. Todos estão convidados.
0: E o pelotão do Revista CBN vai lá em peso, com certeza.
1: Beijo,
0: querida. Até uma próxima. Com isso, a gente vai para o Repórter CBN.
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0: Sábado, 12 de setembro de 2026, o presidente e candidato à reeleição pelo PT, Lula, afirmou durante campanha em Curitiba que ninguém deve ocupar uma vaga no Supremo Tribunal Federal para ficar rico. Segundo ele, ser ministro do STF é um sacerdócio que exige um padrão de comportamento acima da média. Lula também disse que pediu ao presidente do Supremo, Edson Fachin, que todos os documentos do caso Master fossem liberados. O presidente afirmou ainda que seu filho Lulinha não terá proteção e, se tiver cometido algum erro, deverá responder por ele. A polícia francesa investiga como possível ato intencional o descarrilamento de um trem na Normandia na última sexta-feira. A composição saiu dos trilhos na cidade de Cléon. Das 186 pessoas a bordo, 44 ficaram feridas, uma delas em estado grave. Os investigadores encontraram um fragmento de trilho no local e passaram a considerar a hipótese de sabotagem. O maquinista foi submetido a testes de álcool e drogas que deram negativo. Cerca de 140 bombeiros participaram do atendimento às vítimas. No horário de Brasília, 2 horas 33 minutos.
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0: quanto isso é importante, também para destacar a riqueza da biodiversidade brasileira, presente aqui nesse livro pela experiência do Martim. As ilustrações, aqui na capa, já nos traz aqui uma chave de leitura bem importante. A gente percebe os passarinhos, mas aqui junto com os passarinhos está quem? O Martim. Então, de novo, a ideia de que somos natureza e estamos misturadas, misturados com ela. As ilustrações são cheias de cores muito vivas, trazem aqui uma técnica também de colagem. E eu chamo sempre atenção, né, Pétria, para o objeto livro, o quanto ele é importante, o quanto ele é uma linguagem e o quanto ele nos traz também leituras diferentes, né? Camadas de leituras. Olhem, observem essa página aqui, Pétria e ouvintes. Não sei se dá para enxergar direitinho, mas aqui a gente tem o meio do livro. E o que acontece com a dobra? Martim e um pássaro se tornam um só. A gente tem a impressão de que Martim e o pássaro são uma coisa só. A gente pode entender isso como uma metáfora muito bonita de que somos também a natureza e fazemos parte dela. Isso a gente observa muito na literatura de autoria indígena, que a gente traz aqui recorrentemente, e podemos fazer uma lembrança também de Ailton Krenak. O futuro é ancestral. E nada mais a gente observa aqui do que a ancestralidade, esse conhecimento da natureza que é passado de pai para filho, de avô para neto. Dizendo para a gente o quanto isso é relevante, né? Principalmente em uma infância, em uma criança que está percebendo e conhecendo o mundo, Pétria.
1: E qual é a nossa outra dica? Você traz hoje para a gente duas delas, Jana?
0: Duas, aqui na minha mão também, o grande dia. E aí a gente vai mexer com uma coisa que, conforme a gente cresce, fica um pouquinho enferrujada: a imaginação. Percebam também a capa. Ela se abre mais uma vez, como se a gente estivesse entrando em um grande espetáculo.
1: Que
0: Aqui
1: lindo!
0: mostro para os ouvintes. E ela se abre, Pétria, mais uma vez. E aí a gente percebe um lugar bem pequenininho e tem um fogo. A gente não sabe muito bem o que é. Os autores, a Ana Rosa Costa e o Alexandre Rampazzo, que já esteve aqui, e para o ouvinte mais atento, vai se lembrar que ele tem uma série de um mágico magnífico, que é o Eustáquio. Ele faz aqui as ilustrações, o texto é da Ana Rosa Costa e o projeto gráfico também é do Rampazzo. Trazem aqui para a gente o menor espetáculo da Terra. E nós somos convidados a entrar nesse lugar que depois a gente vai perceber que é uma caixinha de fósforo e que é o camarim da estrela do dia, que é uma pulga acrobata. E nós vamos percebendo todo o espetáculo que essa pulga vai fazendo e que nós somos convidados a chegar cada vez mais perto. Espiando a preparação dela para esse grande show, e é bom se deixar levar, e é disso que eu estou falando. Aqui eu vou dividir muito rapidamente uma experiência de leitura em casa. Quando a gente chegou neste momento em que a pulga estava se preparando, ela estava ali se olhando no espelho, colocando seus acessórios, imediatamente você aperta os olhos e chega muito pertinho do livro para tentar vê-la. Isso aconteceu comigo e isso depois aconteceu com a Olivia, quando eu coloquei o livro nas mãos dela para ela ler sozinha. E aí é que mora o se deixar levar. O fim eu não vou contar, vou deixar que o ouvinte descubra sozinho, mas a primeira conversa em casa foi: Pétria, você viu a pulga? Em que
1: Oh.
0: momento? Em que momento que você conseguiu identificar a pulga? Quer dizer, rimos muito. Foi um momento de diversão em família, de afeto, de compartilhamento e mágica. Um pouco de mágica não faz mal para ninguém, Pétria. É uma lembrança esse livro, além de ser uma grande homenagem ao circo, de que imaginar é preciso.
1: É preciso e um pouco de mágica, não, que seja muita mágica. Jana, lembre então quais foram os dois livros de hoje.
0: Vamos lá, os livros de hoje, que mexem um pouco com a nossa relação com a natureza, para a gente pensar um pouquinho como que a gente se relaciona com ela e qual é a percepção que a gente tem disso. Isso está aqui em Piaupiu, Pia Martim, é da editora Peirópolis. Os autores são a Karina Ferro, o Edmilson Prado e as ilustrações da Bruna Ximenes. Como a vida pode ser diferente, por exemplo, numa comunidade caiçara, longe dos grandes centros. O segundo livro, O Grande Dia, aqui na minha mão, da editora Caixote, são os autores, a Ana Rosa Costa e o Alexandre Rampazzo. Mágica, Pétria, imaginar é preciso, ainda mais nos dias de hoje, quando a gente está tão endurecido. Isso é uma coisa que a gente tem para aprender com as crianças.
1: Maravilhosa. Antes de encerrar, aonde você está?
0: Eu estou no Centro Cultural Coreano para um encontro logo mais com uma autora importante da literatura para as infâncias e que eu trago em breve aqui para os nossos ouvintes.
1: É ela, Janaína Barros, nossa curadora de livros infantis, páginas da infância, literatura para as infâncias. Se a gente fala tanto em tempos tão plásticos, virtuais, de redes sociais, a gente precisa dar alternativa para você, ouvinte, sobre o que oferecer para as crianças, o que trocar com as crianças, para que elas tenham aí esse acesso à literatura boa de qualidade. Beijo, meu amor, bom lançamento aí que logo, logo você vai trazer para a gente. Até semana que vem.
0: Beijo, Petra, mas lá no arroba beijo, Anaína.
1: 2h44 agora.
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13: A Shopee está com inscrições abertas para o seu novo programa Trainee, voltado para profissionais de diferentes áreas de formação, com foco em estratégia de negócios e liderança. A plataforma de marketplace, entretanto, não divulgou a remuneração, mas informou que o valor é compatível com o mercado. O processo seletivo é aberto a profissionais com formação superior concluída entre dezembro de 2024 e dezembro de 2026, além de fluência em inglês. As vagas são para atuação em São Paulo, em modelo híbrido de trabalho, com flexibilidade de 2 dias de home office por semana. As inscrições podem ser feitas até o dia 4 de setembro na página oficial do programa. A seleção contará com testes online, dinâmica de grupo presencial, entrevista online com o RH e painel presencial com a alta liderança. O programa está previsto para começar em janeiro de 2027. Eu sou Dina Sanchotene e esse é o Oportunidades.
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1: 2:48.
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1: Ela já está aqui comigo, Paula Jacobi. Paula, boa tarde.
2: Boa tarde, Petra. Boa tarde aos ouvintes. Hoje a chuva não permitiu que a gente estivesse juntas aí no estúdio, mas enfim, eu vim aqui com algumas dicas de cinema hoje. Semana passada eu falei de literatura, mas esse mês... Bom, a partir desse mês, né, a gente vai estar aí numa toada de cinema. Muitos festivais acontecendo. Agora está terminando o Festival de Veneza, daqui a pouco tem Festival do Rio, Mostra de São Paulo, aí depois toda a corrida de premiações, né, Globo de Ouro, Oscar, enfim, que a gente vai trazer, claro, aqui no quadro, mas para a gente já dar uma esquentada aqui nessa energia cinematográfica, eu queria indicar aos ouvintes que estão em São Paulo para não perder, se possível, a Mostra Amor ao Cinema, que está acontecendo no Cinesesc até o dia 26 de setembro. Então, são 52 filmes que estão divididos em dois eixos, né? Mas que é uma mostra, para mim, justamente, né, tá ali no título, Amor ao Cinema. Então, são filmes que falam sobre cinema, não necessariamente no seu roteiro, né, ali na direção e tal, mas que trazem, de alguma forma, um personagem que trabalha com roteiro, um personagem que trabalha com cinema, é fotógrafo, enfim. Ou que são marcos clássicos, né, da história do cinema. Então, até o dia 26 de setembro, no Cinesesc, os ouvintes conseguem conferir, por exemplo, clássicos como O Cão Andaluz e A Idade do Ouro, que são do Luiz Buñuel. Eu já falei aqui no programa sobre as mulheres surrealistas, então eu acho que vale a pena conferir, né, o trabalho do Buñuel, que é um cineasta que eu acho maravilhoso. Ele tem um trabalho experimental brilhante, de como contar histórias de um jeito que o cinema ainda não estava acostumado, justamente influenciado pelo movimento surrealista. Mas também a gente tem um outro tipo de experimentação, que é Claire Denis, que é uma grande cineasta, e ela está em cartaz na mostra com Desejo e Obsessão. A Claire é uma diretora que eu gosto bastante porque ela trabalha muito com a questão sensorial dos filmes, sempre com personagens femininas muito interessantes, complexas, desafiadoras e por aí vai. E também tem um outro filme que é super importante para a história do cinema, que é A Garota Negra, do Osami Sembé, que é um marco no cinema africano. Mas é possível também assistir filmes do Hitchcock, como Quando Fala o Coração. E aí tem uma curiosidade desse filme especificamente, que o Salvador Dalí faz um pedaço do filme, tem um momento de um sonho, e o Salvador Dalí cria o cenário desse sonho. E aí é super bonito, né? Toda aquela... Os olhos, as coisas derretendo. Enfim, é um filme que fala bastante, tem um link com a psicanálise, então por isso que o Hitchcock convidou o Dalí, que tinha feito outras coisas, né? Inclusive trabalhou com Buñuel no cinema, fez cenários, fez roteiros. Ele era um multiartista, né? Então estava em várias frentes. E aqui no Quando Fala o Coração, ele faz o cenário de uma cena específica, que é super bonito, quando o personagem vai lembrar do sonho que ele teve. E aí, claro que tinha que ser ele para fazer esse... É, eu acho uma chiqueria, né, da parte do Hitchcock, simplesmente convidar o Dalí para fazer uma cenografia. Só isso, apenas. Então, Quando Eu Falo Coração também está em cartaz. O Encoraçado Potemkin, do Sergei Eisenstein, que é um grande cineasta, brilhante, também pensador do cinema. O Eles Vivem, que é um filme de ficção científica, do John Carpenter, que é brilhante. Fala bastante sobre como a gente vive em função tanto dessa publicidade que engole a gente, né? Então, é um filme que vai falar de extraterrestres, mas num âmbito muito mais amplo, né? Não estou dizendo necessariamente sobre alienígenas, um pouco também, mas o filme ele usa essa coisa do extraterrestre como uma metáfora para discussões mais profundas, né? A gente também tem Lucrécia Martel com A Mulher Sem Cabeça, que é uma diretora também brilhante, e Uma Mulher Sobre Influência, do John Cassavetes. Existe, para quem não estiver em São Paulo, não conseguir ir ao Cinesesc, dá para assistir, tem 8 filmes na plataforma Sesc Digital, que também estão em cartaz no Cinesesc. Então é legal, sempre que o Cinesesc faz mostras, eles gostam de trazer filmes para essa plataforma, que é gratuita. Então, os ouvintes também conseguem acessar uma seleção de 8 títulos, entre clássicos e contemporâneos, que estão disponíveis na plataforma do Sesc Digital. Para quem quiser ir ao cinema, e aí eu indico, porque são filmes muito legais de assistir na tela grande, enfim, Vocês conseguem comprar os ingressos tanto nas bilheterias do Sesc São Paulo, no aplicativo Credencial Sesc e no site centraldelacionamento.sescsp.org.br.
1: E o que a gente tem mais, além do nosso Mostra Amor no cinema, no Cine Sesc, você tem mais dica pra gente, né, Paula?
2: Eu tenho algumas outras dicas também relacionadas ao cinema, e uma relacionada ao cinema, outra relacionada ao Sesc, no caso. Mas primeiro falar do Movie Fest, que está acontecendo aqui em São Paulo também durante este final de semana. Então, até amanhã, o Centro Cultural São Paulo, ali na Rua Vergueiro 1000, que é bem pertinho da Estação Vergueiro, da linha azul do metrô. Então, indico inclusive ir de metrô, é bem mais fácil acessar o espaço pelo transporte público mesmo. Enfim, e o MubiFest é um festival da Mubi, que é uma plataforma de streaming que tem um cuidado de curadoria assim muito bom. Eles sempre olham para cineastas iniciantes, primeiros filmes, filmes que estão na cena independente em outros países, no Brasil, enfim, eu gosto bastante do catálogo. E o MubiFest é uma materialização desses filmes, né? Então a gente sempre costuma, né, por conta da pandemia também, os streamings e tal, a gente assiste muito filme em casa, e não que eu negue isso, mas é super importante a gente também prestigiar os cineastas que a gente gosta, os filmes que a gente gosta, tanto no caso do Cine Sesc, que pode ser um clássico que você já tenha visto, mas eu tenho certeza que assistir no cinema é muito mais impactante, né, por conta das imagens, enfim, ali a sensação de estar dentro de uma sala do cinema não tem para ninguém. E o MubiFest consegue, de fato, trazer essa curadoria do streaming para esse festival que acontece presencialmente em São Paulo já faz alguns anos, e esse ano especificamente no CCSP. Amanhã tem uma sessão super especial com a cineasta Eunice Gutman, que ela começou a carreira dela como montadora, mas ela também é diretora e roteirista. Então vai ter a sessão dos curtas-metragens dela, um na sequência do outro, a partir das 2, e às 5 da tarde vai ter uma conversa com a presença da cineasta, que é super interessante, né? Eu gosto bastante de prestigiar os cineastas ao vivo também, e a pesquisadora Suzana Puentes, eu vou ter a honra de mediar essa conversa.
1: Eba!
2: Começa às 5 da tarde e os ingressos para essa conversa estão disponíveis na bilheteria do local, né, no CCSP. Então, a retirada de ingressos para a conversa amanhã no local. Os ingressos da sessão dos curtas-metragens, infelizmente ou felizmente, já estão esgotados. Mas isso não impede que as pessoas vão lá prestigiar a Eunice Gutman e, quem sabe, conhecer um pouco sobre essa cineasta brasileira, que é muito importante, principalmente para o cinema feminino no país. E aí, só para finalizar, uma dica bem, bem breve, que o Sesc completa 80 anos esse ano, e esse final de semana também está tendo um mutirão cultural em todo o Brasil. Então, no Amazonas, a gente tem o Péricles e o Xande de Pilares fazendo a apresentação no Sambódromo de Manaus, Caetano Veloso fazendo o show no Taguarape, em Taguati... Ai, gente, desculpa, Taguatiquim, no Distrito Federal. Temos Campo Grande com Samuel Rosa, temos o Seu Jorge na Orla da Pajuçara em Maceió, mas tem uma coisa que eu achei muito bonita, porque o Sesc tem a Orquestra Jovem Sesc Brasil, que é composta por 59 jovens músicos de 11 estados brasileiros diferentes, que se apresentam amanhã, no dia 13, domingo, no Centro Cultural Sesc Candinha, em Petrópolis, na região serrana do Rio de Janeiro. E aí, para quem quiser ver, tem muito mais coisa acontecendo, tá? Eu trouxe aqui um micro pedaço de toda essa celebração que o Sesc está fazendo por esses 80 anos. Mas quem quiser saber mais, tem o sescsp.org.br Projetos, Festival Sesc 80 Anos. Mas se os ouvintes digitarem no Google Sesc 80 Anos, vai aparecer o link, vocês clicam e conseguem conferir. Tem oficina, tem teatro, tem música, tem mil coisas acontecendo. Não percam.
1: Em todo o país, né, Paula?
2: Isso, em todo o país, exatamente, tá? O Sesc 80 Anos é no Brasil todo.
1: Então, só repete uma coisinha para mim, última. Quem quiser te ver, já está com o ingresso esgotado, é isso? Para ver tua
2: Não,
1: medição?
2: não. A conversa amanhã no MubiFest não está esgotada.
1: Tá.
2: O ingresso é retirada no local, lá no
1: Ah, então tá bom.
2: CCSP.
1: Tá,
2: Isso.
1: 5 da tarde amanhã, né?
2: 5 da tarde amanhã, exatamente.
1: Paula Jacobi, nossa cerejinha do bolo aqui do Revista CBN, trazendo
2: Sim.
1: para você dicas de cultura. Semana passada foi um sucesso aquela nossa conversa sobre livros,
2: Foi,
1: hein?
2: sim. Vou trazer mais leituras para os ouvintes. Acho que eles gostaram.
1: Pode trazer, mas pode trazer cinema, pode trazer de tudo um pouco, como você sempre faz. Beijo imenso, minha querida. Boa
2: Beijo,
1: semana.
2: Obrigada,
1: até
2: querida.
1: A outra
2: até.
1: Semana.
2: Beijo.

0: assim vamos terminando a revista CBN de hoje. Obrigada pela sua audiência, pela sua companhia ao longo dessas 3 horas. Lembrando pra você que primeira meia hora do Revista CBN de sábado, durante esse período de eleições, horário eleitoral gratuito, então a gente fica só pela internet. Só e tanto, né? Porque você tá lá com a gente tá trazendo tudo pra você. Internet é YouTube, é aplicativo da CBN, Globoplay, e a partir do meio de 30, você também aqui com a gente via rádio. A gente teve hoje a produção da Ana Luísa Bessa e da Janaína Barros e os trabalhos técnicos dele, Adriano Bernardino.
1: Apresentação, Pétria Chaves.
0: Teve Pascoal Júnior também no começo do programa. Uma ótima tarde pra você. Fique agora com o Show da Notícia. Eu volto amanhã, pontualmente ao meio-dia. Tchau. Ótima tarde pra você.

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0: sábado, 12 de setembro de 2026, o Supremo Tribunal Federal abriu o credenciamento para a sessão extraordinária, marcada para terça-feira às 10 da manhã, que vai discutir o caso envolvendo o ministro Alexandre de Moraes. A medida indica que a reunião não deve ser secreta, mas ainda não está definido se será totalmente pública ou terá acesso restrito. O presidente do Supremo, Edson Fachin, defende uma sessão pública, enquanto uma ala de ministros próximos a Moraes prefere uma reunião fechada. Também não há confirmação de transmissão pela TV Justiça. O rito da sessão ainda será definido por Fachin. A cúpula dos BRICS acontece nesse fim de semana em Nova Delhi, na Índia. O encontro acontece mais de 6 meses depois de Estados Unidos e Israel lançarem ataques contra o Irã, integrante do BRICS desde 2024. Vão participar Vladimir Putin, o presidente chinês Xi Jinping e o iraniano Masoud Pezeshkian. Para tratar das guerras da Ucrânia no Oriente Médio, Lula não vai ao encontro e o Brasil será representado pelo ministro das Relações Exteriores, Mauro Vieira. Continua hoje a 27ª rodada do Campeonato Brasileiro. As partidas começam às 4 da tarde com Grêmio e Vasco em Porto Alegre e Atlético Mineiro e Fluminense em Belo Horizonte. Às 5 da tarde, o Inter vai até Santa Catarina enfrentar a Chapecoense. Palmeiras e São Paulo se enfrentam às 6h30 da tarde. Botafogo recebe Bragantino às 8h30 da noite no Nilton Santos. A rodada é fechada na Vila Belmiro, onde o Santos recebe o Cruzeiro às 9 da noite. No horário de Brasília, 3 horas e 2 minutos.
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0: junto com você na abertura do Futebol Globo CBN. Três horas e cinco minutos desse sabadão, dia 12 de setembro de 2026. Hoje é tudo ou nada no Brasileirão.
1: Vasco, Grêmio.
0: É nesse ritmo que você vem junto com a gente na Casa do Futebol Carioca, porque daqui a pouco, 16h, na Arena do Grêmio, tem duelo na parte de baixo da tabela de classificação. Todo mundo tem

0: tarde aqui no Futebol Globo CBN. Na sequência, 8:30 da noite, é a vez do Glorioso em Campo, Botafogo e Bragantino, direto do estádio Nilton Santos. Você vai conferir 90 minutos dessa partida com o artilheiro da emoção, Bulago. Ao lado dele, o comentário de quem conta e manda pra você, o Francisco Aiello, e todas as informações com a Thalita Giltze, que também vai estar na Central da Bola. Eu estarei de olho aqui na Central da Bola de Vasco e Grêmio em todos os resultados também desse sabadão. Tem Campeonato Brasileiro, Campeonato Inglês, Italiano, Alemão, Espanhol. Tudo você vai saber aqui no Futebol Globo CBN. A gente não te abandona. Você vem fazer da nossa rede social um verdadeiro caldeirão agora. Tá liberado para você soltar a voz no nosso WhatsApp pelo número 21 97.9988. Quem vence hoje em Porto Alegre e no Nilton Santos? Futebol carioca vai fazer a boa ou tá todo mundo naquela? Na dúvida, na apreensão, no medo de mais uma rodada de brasileiro, o campeonato mais equilibrado do mundo. A gente aperta o play no Futebol Globo CBN, todo mundo junto e misturado, porque aqui, em ano de eleição, o espaço é sempre democrático para torcer e secar. Se tá na web, o chat do YouTube tá liberado pelo canal da CBN, youtube.com/CBN. Seja o nosso capitão, solta a voz, até porque eu tô aqui já conectado, vendo a interatividade da galera nesse chat, no Twitter, o X. É só mandar a tua opinião com a hashtag FuteGloboCBN. No app da Globo ou da CBN, você também manda mensagem no Fale com o Âncora, Fale com o Apresentador. Então, se liga no meu digital, no seu digital. 3:08, tudo pronto, com a coordenação do nosso Casemiro, João Aquino na mesa de áudio, Paulo Alberto Xavier na central técnica, Gabi Maria. Então, aumenta o volume do som, porque começa agora o Enquanto a Bola Não Rola.
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0: Área, junto com você, ligado aqui no Futebol Globo CBN. 3:09, eu confirmo 3:09. 16:00, a bola rola na Arena do Grêmio. As primeiras informações desse jogão entre Vasco e Grêmio é Brasileirão. Boa tarde, João Aquino.
2: Boa tarde, Renan. Boa tarde, galera ligada nesse Enquanto a Bola Não Rola. Menos de uma hora para a bola rolar na Arena do Grêmio para um duelo pesadíssimo e muito, mas muito importante na parte de baixo do Campeonato Brasileiro. Acho que dá até para chamar daquele famoso jogo de 6 pontos, né, Renan? Nesse momento, o Vasco é o primeiro time na zona de rebaixamento. Ocupa a 17ª posição com 25 pontos somados. A verdade é que a torcida tem visto dois Vascos até aqui na temporada. Um é o Vasco das Copas, que consegue ser eficiente e não à toa está presente nos dois torneios de mata-mata que disputa. A Copa do Brasil, onde venceu o Vitória na última fase e vai enfrentar o Palmeiras na semifinal. E a Copa Sul-Americana, onde empatou em 0-0 com o Santa Fé na Colômbia no jogo de ida das quartas de final na última terça-feira e decide o confronto na próxima semana em São Januário. Em comparação com o time que foi a campo pela Sula, o técnico Pedro Emanuel conta com retornos importantes e faz algumas mudanças. Cuesta e Andrés Gómez voltam ao time inicial após serem poupados no último jogo. Thiago Mendes, que cumpriu suspensão no duelo contra os colombianos, é outro que começa jogando. Além de Colídio, que não foi inscrito na competição continental, mas hoje volta a entrar em campo pelo Vasco. E na lista de relacionados para o duelo, três nomes chamam a atenção. Cuiabano é a principal novidade. O lateral esquerdo volta a ser relacionado após 3 semanas fora e já vai para o jogo. Entra na vaga de Lucas Piton e começa entre os titulares. Outro que volta a ser relacionado é Jair. O volante está recuperado de lesão no adutor da coxa direita e pode ser uma das opções do treinador. E pode ter estreia com a camisa Cruz Maltina, Renan. Trata-se de Alan Lescano, o argentino de 24

0: 4 anos foi regularizado na quarta, apresentado na quinta e já foi relacionado para o duelo. O meia é visto como um jogador que chega para ser titular, podendo atuar tanto quanto um camisa 10, quanto um meio campista mais recuado, na função de um 8, com características ofensivas. Perfil esse que faltava no elenco vascaíno. O jogador começa entre os reservas. O atacante Spinelli ficou de fora da lista por conta de um controle de carga. E o Vasco da Gama já está definido e escalado pelo treinador Pedro Emanuel. O Vasco vai a campo com Léo Jardim, Paulo Henrique, Cuesta, Robert Renan e Cuiabano, Sosa, Tietê e Thiago Mendes, Adson, Andrés Gomes e Colídio. Mas se o Cruz Maltino quer vencer o duelo, vai ter que acabar com um grande jejum. Vasco e Grêmio se enfrentaram 10 vezes na arena desde a inauguração em 8 de dezembro de 2012. O retrospecto é de domínio gaúcho. São 10 vitórias consecutivas, ampliando o recorte e contando com jogos realizados no Estádio Olímpico, o clube carioca não vence o Tricolor no Sul desde 2006, pelo Campeonato Brasileiro. Ao todo, são 15 partidas, 13 vitórias do Grêmio e 2 empates. O Tricolor gaúcho ocupa momentaneamente a 15ª posição do campeonato com 28 pontos, 3 acima do Vasco, que é o primeiro time no Z4. Com Marlon lesionado e Pavon suspenso, o treinador Luiz Castro foi obrigado a mudar a equipe em relação àquela que entrou em campo no último jogo contra o Vitória. O tricolor está escalado com Everton, Diego Caíto, Wallace, Kahneman, Pedro Gabriel, Noriega, Vila Sante, Krovinovic, TT, Giovani Cabral e Carlos Vinícius. Valeu, Renan!
1: Beleza, valeu, João Aquino, com todas as informações aqui na abertura do Enquanto a Bola Não Rola. 3:13. Quem vai analisar esse jogo é ele, Carlos Eduardo Éboli, aqui ao meu lado também nessa transmissão, nesse pré-jogo de Vasco e Grêmio. Cadê o Vasco das Copas no Campeonato Brasileiro? Essa é a pergunta que o torcedor se faz. E será que hoje, nessa rodada 27 do Brasileiro, vai aparecer, Éboli? Boa tarde.
2: Boa tarde, Renan Moura. Tudo bem, Renanzinho?
1: Tudo tranquilo. Tirando a rinite, tudo certo.
2: Então, junte-se a mim. Boa tarde a todos que acompanham aqui o Futebol Globo CBN. E você quer que eu responda essa pergunta?
1: Quero.
2: Essa simples pergunta.
1: Eu sei que você não é mãe de Ná. Mas você acha que hoje dá pra ser o Vasco de Copas?
2: Eu acho que dá. Agora, os jogadores é que precisam responder isso em campo. Os jogadores do Vasco é que precisam responder isso em campo. Eu acho que não faz sentido, né? Esse negócio de time de Copa, time de campeonato. Não, o momento do Vasco pede um mínimo de regularidade. Você tentar reproduzir o que o Vasco faz na Copa ou nas Copas no Campeonato Brasileiro, em termos de comportamento. Então, o Vasco montou um planejamento, Renan, visando o resultado hoje contra o Grêmio. O Vasco montou esse planejamento, botou time em reserva contra o Santa Fé na Copa Sul-Americana, deu certo, empatou o jogo fora de casa, poderia até ter vencido, né? Se o Spinelli tivesse caprichado um pouquinho mais. Mas poupou os jogadores para ter energia total hoje diante do Grêmio. Como bem falou o João, é jogo de 6 pontos. Eu sei, tem uns chatos aí que não gostam desse tipo de termo. Mas é jogo de 6 pontos porque é confronto direto. E é um jogo muito difícil. Muito difícil porque existe uma pressão que envolve as duas equipes. Eu não espero nada elevado no aspecto técnico. Mas eu espero ver em campo hoje, no estádio do Grêmio, muita luta, muito empenho, muita entrega tática, briga por espaço. E o Vasco vem desempenhando bem. O que ele precisa no Campeonato Brasileiro é associar o bom desempenho ao resultado. O Vasco hoje tem condição de sair de campo com bom resultado. Está fazendo boas aquisições no mercado, vem fortalecendo sua equipe, vem fortalecendo a sua confiança acima de tudo, mas não tenha dúvida, hoje vai ter um adversário difícil de ser batido. Por quê? O Grêmio também está embalado pela classificação na Copa do Brasil e a maneira como eliminou o seu maior rival Internacional. Continua sendo um trabalho fraco o trabalho do Luiz Castro. O trabalho do Pedro Manuel é muito melhor que o trabalho do Luiz Castro, comparando aí os portugueses. Então eu hoje acredito sim que o Vasco possa sair de Porto Alegre com um grande resultado.
1: Quem sabe esse grande resultado para tirar o Vasco da zona de rebaixamento. 3:16. Tô de olho aqui, ó, na central da bola. Ontem já tivemos jogo. 9:00 a bola rolou no Couto Pereira para o clássico paranaense. Coritiba e Atlético empataram em 3-3. Hoje temos também bola rolando. 16:00, Arena MRV, Atlético Mineiro e Fluminense. 17:00, na Arena Condá, Chapecoense e Internacional. Já às 18:30, tem Clássico Paulista, valendo liderança do Campeonato Brasileiro. No Nubank Park, Palmeiras e São Paulo. Já às 20:30, estádio Nilton Santos, transmissão do Futebol Globo CBN, tem Botafogo e Bragantino. Às 21:00, Vila Belmiro, Santos e Cruzeiro. Amanhã, 16:00, no Maião, tem Mirassol e Vitória. Luta também para se afastar da zona de rebaixamento. 17:30, Maracanã, transmissão Futebol Globo CBN, Flamengo e Corinthians. E na segunda-feira, às 20:00, na Casa de Apostas Arena Fonte Nova, tem Bahia e Remo. Nesse momento, tabela de classificação da Série A. Flamengo é o líder, 54 pontos. Em segundo, Palmeiras com 53. Terceiro, Atlético Paranaense com 46. Em quarto, aparece o Fluminense com 45. Quinto, Bahia com 43. Sexto é o Cruzeiro com 42. Sétimo, Coritiba, 38. Oitavo, Atlético Mineiro com 36. Nono, Bragantino com 35. Décimo é o São Paulo com 33. Décimo primeiro, Vitória com 32. Mesma pontuação de Corinthians e Santos. 14º, Botafogo com 31. 15º, Grêmio com 28, mesma pontuação do Mirassol, último clube antes da zona de rebaixamento. No Z4, Vasco em 17º com 25, um jogo a menos. 18º, Internacional também com 25, 19º, Remo com 23 e o Lanterna é a Chapecoense, 20º com 17. 3:18. Outras informações do Vasco da Gama. Fala você, João Aquino.
0: Agora, Renan. A sexta-feira foi marcada pelo encerramento da janela de transferências no Brasil. E teve jogador novo anunciado no Vasco. E não, não foi o Richarlison. Nome que a torcida estava tanto no aguardo. Mas eu já falo dele e explico pra galera o porquê da negociação ter melado. O novo reforço confirmado é o zagueiro Gabriel Pereira. O brasileiro de 26 anos atuava no Copenhague da Dinamarca e assinou com o Vasco até junho de 2027, com opção de compra que pode se tornar obrigatória caso metas previstas no acordo sejam atingidas. O jogador é natural do Rio de Janeiro e a vontade de vir ao clube foi o que facilitou a sua chegada. E já tem número definido, Renan. Vai usar a camisa 55. Gabriel ainda não treinou com o elenco e não foi relacionado para o jogo de hoje. Mas a tendência é que já esteja à disposição para a partida contra o Curitiba no próximo dia 19. O zagueiro é o 6º reforço do Cruz Maltino nessa janela. Antes, a diretoria já havia contratado o lateral esquerdo Paulinho, do América Mineiro, o volante Sousa, que veio do Racing, os atacantes Colídio, do River, e Bruno Duarte, do Estrela Vermelha, e o meia Lescano, recém-chegado do Argentino Júnior e que pode fazer a sua estreia hoje. Agora sim, Renan, o caso Richarlison. De fato, o jogador não vai jogar no Vasco, pelo menos não agora. Vamos recapitular. O atacante sempre foi identificado com o clube carioca, em diversas oportunidades já vestiu a camisa do clube e disse que, assim como a família, sempre foi mais um torcedor do Vasco da Gama. Richarlison já gostaria de sair do Tottenham e, com a chegada do técnico Roberto De Zerbi, perdeu ainda mais espaço. Acabou ficando de fora da lista do clube para a disputa da Premier League e passou a treinar separadamente do elenco principal. Com esse cenário, o Vasco passou a agir. As negociações tiveram início no formato de empréstimo, com vínculo até dezembro de 2026. A transação acabou não se concretizando por conta de limitações do clube londrino, que não poderia mais emprestar jogadores. Então, a diretoria vascaína tentou a contratação do atleta em definitivo junto ao Tota, mas o staff não aceitou um contrato de 3 anos e meio. Na noite de ontem, o jogador se pronunciou nas redes sociais, falou um pouco sobre a negociação, o carinho que recebeu de torcedores e um futuro na equipe carioca.
3: Fala aí, torcedor do Vascão. Essa semana foi bastante corrido. Resolvi aqui tirar um tempo, né, para agradecer o torcedor do Vasco, ao Pedrinho, ao Felipe. Tivemos muito perto aí de eu estar assinando, né, com o Vasco, meu time do coração, time de toda a minha família. Foi por pouco, tinha deixado bem claro, né, com o Pedrinho, com o Felipe, desde o início da nossa conversa, que eu queria defender o Vasco até dezembro. Apareceram outros clubes, outras propostas, mas deixei bem claro com o Pedrinho, com o Felipe, que a prioridade era eles, né, até dezembro. Então, dessa vez foi por pouco. Infelizmente o Tottenham também concedeu lá o limite, né, de empréstimo, e por isso que não deu certo também. Mas é isso, queria agradecer a vocês aí, torcedores do Vasco, que me mandaram muitas mensagens de carinho, perguntando até que horas, que dia eu ia estar no aeroporto para eles ir fazer uma festa e buscar. Mas vamos deixar para uma próxima. Creio que em breve estarei em São Januário, estarei na Barreira. E vocês sabem o carinho que eu tenho por vocês. E um dia eu vou realizar esse sonho, que é meu, que é do meu avô, que é da minha família. Tô falando aqui de coração pra vocês, porque eu queria muito tá no Vasco. E é isso, muito obrigado a vocês aí, e em breve estaremos aí vestindo a camisa do Vasco.
0: A diretoria Cruz Maltina entende que esticou a corda até onde foi possível, mas a negociação não foi concretizada. O jogador tem contrato até junho de 2027 com o clube inglês, tendo a possibilidade de renovação automática por mais um ano, até 2028. O Tottenham espera uma boa proposta pelo atacante e até lá, o jogador segue treinando separado do elenco principal e podendo jogar apenas as Copas Inglesas pelo clube londrino. Valeu, Renan!
1: Valeu, João Aquino, com as informações do Vasco da Gama. Richarlison negociou, não veio para o Vasco da Gama. É uma loucura também essa negociação. Pagar caro para não ter o jogador por um longo contrato não fazia sentido ao Vasco da Gama. O jogador chegou até a vislumbrar uma possibilidade de recorrer à justiça, mas vai ficar realmente na Inglaterra, ainda defendendo o clube com quem tem contrato. E o Gabriel, zagueiro do Copenhague, vai chegar para ser titular ou vai ser só mais um ali à disposição do Pedro Emanuel? Fala aí, Éboli.
2: Não, na zaga hoje do Vasco, não. Eu acho que ele chega para brigar a posição, para dar mais uma alternativa. Eu hoje vejo com bons olhos o momento da dupla Cuesta-Robert Renan. Eu acho que na zaga do Vasco, nesse momento, não tem o que mexer. Agora, é importante você ter alternativas. O Vasco tá em três frentes, cara. O Vasco tá jogando aí Sul-Americana, tá jogando Copa do Brasil. Daqui a um mês e meio tem o confronto com o Palmeiras, né? Vai decidir, inclusive, em São Januário, bacana, ou no Maracanã, tem que vão decidir. Mas e essa situação no Campeonato Brasileiro. Então o Vasco, ele passa a ter, com essas contratações, ele passa a ter mais elenco, né? O que é fundamental para se aguentar o tranco de três frentes. Com relação ao Richarlison, vamos falar claro aqui? Vamos falar claro, tá? A situação do Richarlison é muito difícil no Tottenham. Ele tá bem, com espaço bem reduzido. Entendo aí o ar de infelicidade, porque o jogador gosta de jogar, né? Ninguém fala aqui de questão financeira, não, tá, gente? Vamos parar com esse papo. Ah, mas ele ganha muito, não tem. Não, ele gosta de jogar, ele quer exercer a profissão dele, ele quer estar em campo, é atacante, vive de gols, e esse espaço está muito reduzido, inclusive pela redução de jogos que ele tem, né, a possibilidade de jogar, porque não está inscrito na principal competição. Então, é uma situação complicada, mas para negociar com o Tottenham tem que pagar a grana toda. E a gente está falando de 20 milhões de euros. E não dá para você contratar um jogador em definitivo por 20 milhões de euros e assinar um contrato curto, como é o que quer o Richarlison e o staff dele. Aí não rola. Não dá pro Vasco assinar um negócio desse. Que daqui a... assina um contrato de um ano, daqui a 6 meses ele pode assinar um pré-contrato com qualquer outro clube. E o Vasco pega e rasga 20 milhões de euros. Então, para você contratar um jogador em definitivo por 20 milhões de euros, é contrato longo. É contrato que te dê segurança financeira para uma possível mudança de pensamento daquele jogador, que está um tempão sem jogar no Brasil, precisaria de uma readaptação. Não tem só essa, desejo, isso é o clube de coração, não, isso não entra.
1: E lá ele também já não era mais um jogador titular, nada.
2: Não vive um grande momento, Renan.
1: Não vive
2: um grande momento. Não à toa
1: tanto
2: ficou de
1: não
2: fora
1: vive
2: da Copa.
1: Que nem foi pra Copa, isso aí.
2: Ele era um cara de confiança do Ancelotti, deixou de ser porque não vive um grande momento.
1: Chegou a ser convocado.
2: Mas na lista final, nem foi lembrado. Ninguém discutiu a não convocação do Richarlison. Fez gol em Copa do Mundo, golaço, foi bem na Copa de 22, mas nesse último ciclo de 4 anos ele se perdeu um pouco, ele saiu um pouco daquilo que é o melhor do Richarlison. A versão melhor do Richarlison jogaria fácil no Vasco, jogaria fácil na maioria dos times que hoje compõem a Série A do Brasileirão, mas não estamos falando da melhor versão. E mesmo assim, a versão que não é a melhor custa caro, não dá para assinar contrato curto. Então, se a ideia desde o início era assinar um contrato curto, então não tinha nada perto de acontecer. Isso eu quero falar claro, não tinha nada perto de acontecer. O simples desejo de jogar no clube do coração não é perto de acontecer nada no futebol real de negócio.
1: Tá aí, Carlos Eduardo Éboli. Gosto assim de comentarista que não fica em cima do muro. E aqui, ó, no Futebol Globo CBN, não tem comentarista que fica em cima do muro, não, tá? Todo mundo tem opinião e é pago pra dar opinião. E muito bem pago, por sinal. 3:28. Outras informações do Vasco da Gama. Chega o nosso sub-20. Fala, João Aquino.
0: Lógico que eu falo, Renan. Muito se falou sobre esses dois diferentes Vascos ao longo da temporada, após o 0-0 contra o Santa Fé na última terça em Bogotá pela Sul-Americana. Mas por que o Vasco não tem conseguido os mesmos resultados positivos pelo Brasileirão? Na Sula, o Vasco não perde há 6 partidas, perdeu apenas na fase de grupos da competição. No mata-mata, já despachou o Independiente Medellín e o Olímpia. O time recebe o Santa Fé na próxima terça, em busca da vaga na semifinal. Na Copa do Brasil, o Vasco também vai muito bem. A equipe está invicta até aqui. Na quinta fase, eliminou o Paysandu. Nas oitavas, o Fluminense. E nas quartas, o Vitória. E já tem seu adversário definido na próxima fase. Vai enfrentar o Palmeiras. Os dois jogos serão disputados em novembro. E por conta do sorteio realizado nessa quinta, o clube carioca vai decidir em casa o segundo jogo. Mas se o assunto é campeonato brasileiro, o Cruz Maltino tem deixado a desejar. A equipe ocupa a 17ª posição com 25 pontos. É o primeiro time dentro da temida zona de rebaixamento, estando a 3 pontos do Mirassol. No campeonato, só venceu 6 jogos em 25 disputados, e todos como mandante, sendo o terceiro pior visitante do torneio. Após o duelo contra o Santa Fé, o treinador português foi perguntado sobre o que pensa dessa comparação entre o Vasco das Copas e o Vasco do Brasileirão, e falou o que busca nesses próximos jogos.
4: Não acho que seja um rótulo que nós, neste momento, queiramos. Eu acho que queremos é o rótulo de equipa competitiva. Isso sim, em todas as competições onde estamos inseridos. Eu respondi aqui ao seu colega ainda há pouco, que infelizmente no campeonato não está a surtir os resultados finais conforme nós pretendemos, mas é com este trabalho, com esta dedicação, com esta competitividade no próprio grupo, cada um deles a saber que quando tem que jogar tem que responder, porque o nível está muito alto, A equipa está muito competitiva e acho que todos os jogadores meteram o modo competitivo. Isso é de orgulho para mim enquanto treinador e que me cria muitas dificuldades, porque depois para fazer o próximo 11 aqui é uma complicação grande. Mas tenho muito orgulho disso, muito orgulho do trabalho que estamos a fazer em conjunto num clube que precisa de naturalmente voltar a ganhar mais vezes, numa torcida que está sedenta de vitórias e que nos tem apoiado para que isso possa acontecer, e nós estamos a trabalhar nesse sentido. E acho que, além de modo copeiro, como o senhor diz, e bem, temos um modo competitivo que é grande e que nos eleva o nível qualitativo.
0: Com a chegada de Pedro Emanuel, a equipe voltou a vencer. O treinador estreou com derrota para o Vitória no dia 16 de julho, mas, após 4 rodadas, venceu o Cruzeiro por 3-1 em São Januário. O time não vencia uma partida de Campeonato Brasileiro desde o dia 10 de maio, quando venceu o Atlético Paranaense pela 15ª rodada. Mas esse desempenho ainda não é o suficiente para se manter na primeira divisão no ano que vem. Para alcançar os mágicos 45 pontos, o Vasco precisa somar 20 em 39 possíveis. Ou seja, para ficar em uma situação confortável na tabela, precisa vencer entre 6 a 7 jogos, dobrando o número de triunfos que conquistou até aqui no campeonato. Vale lembrar que o time tem um jogo a menos em relação ao Mirassol, a partida atrasada contra Chapecoense na Arena Condá, pela rodada 21. O torcedor e os comandados de Pedro Emanuel esperam que essa contagem de pontos em busca da permanência na Série A já comece na tarde de hoje, Renan.
1: Beleza, valeu João Aquino com as informações completas do Vasco da Gama aqui no Futebol Globo CBN. Você vai acompanhar tudo desse jogão já já. 16h, a Arena do Grêmio tem Vasco e Grêmio, e claro que você vai curtir tudo aqui nesse sabadão de muito futebol, geral ligado no Rio e em todo o Brasil, ouvindo a melhor transmissão de mais uma rodada do Campeonato Brasileiro. Só que você tira onda, se sente como se estivesse no Rio Grande do Sul, dá um jogo como esse na luta contra o rebaixamento. Você que tá fechado com a gente, que honra ter você aqui do nosso pré, do Enquanto a Bola Não Rola, até a nossa saideira na Central da Bola. Tá na dúvida onde tá passando Vasco e Grêmio? Pega o controle remoto, vai na TV aberta, nada. Vai na TV fechada, nada. Vai no streaming também, não. Então, só digo uma coisa pra você: vem no Futebol Globo CBN, porque aqui tem Vasco e Grêmio. Dentro de instantes, é jogo de Brasileirão, Futebol Globo CBN. Pode ligar que aqui sempre tem jogo.

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0: Ele devolve pelo lado esquerdo, bota a bola na ponta, passa pela intermediária, ela chega pelo lado esquerdo, na ponta vai o Ryan, entrou na grande área, devolveu, vai lá, bingo! O seu terceiro gol e bota os dois pés nas quartas de final. Bonita apareceu de surpresa e bota a bola no fundo da rede. Boa, boa, boa, Bonita. Meteu essa em Bonita e o Vasco está classificado. Bonita entrou para resolver pelo time vascaíno e ele foi lá e deu recado para o goleiro: tem que respeitar. E agora está lá:
1: Vasco
0: 3,
1: Fluminense
0: 1.
2: Você ligado aqui no Futebol Globo CBN, 3 horas e 39 minutos, já já 4 da tarde, a bola rola em Porto Alegre, tem Vasco e Grêmio, 27ª rodada no Brasileirão, a escalação, Vasco definido, bate o time do Vasco aí, João Aquino.
3: Agora, Renan, o Vasco está definido e escalado com, o goleiro é ele, Léo Jardim, na linha de defesa, Paulo Henrique, Cuesta, Robert Renan e Cuiabano, no meio campo, Sosa, Tietê e Thiago Mendes, e o trio de ataque Andrés Gomes, Adson e Colídio.
2: E do lado do Grêmio, do técnico português Castro, qual é o time do tricolor gaúcho? Fala, João.
3: O Grêmio vem a campo com o goleiro é o Everton, na linha de defesa Diego Caíto, Wallace, Kahneman e Pedro Gabriel, no meio campo Noriega, Vila Sante, Krovinovic e no ataque TT, Giovani Cabral e Carlos Vinícius. Renan,
2: 3 horas e 40 minutos, e você também tem uma informação importante deste sábado, não é mesmo, João?
3: Exatamente, Renan. Nessa madrugada faleceu Paulo Angione, diretor executivo com passagens em diversos clubes brasileiros. Paulo participou da diretoria de futebol do Vasco em 3 passagens. Entre as décadas de 70 e 90, como diretor executivo de futebol. Entre 2006 e 2008, como superintendente de futebol. E entre 2014 e 2015, como gerente de futebol. Além de somar passagem em outros clubes brasileiros, Angione também foi supervisor de futebol da seleção brasileira na Copa América de 89 e na Copa do Mundo de 1990. O Vasco lamentou a morte, né, do Paulo nas suas redes sociais e desejou forças à família. O sepultamento ocorre 1 hora da tarde desse domingo, Renan.
2: Beleza, João, aqui a nossa solidariedade, a nossa força, o nosso carinho a toda a família do Paulo Angione, aos amigos, a todo mundo que estava próximo ao Paulo Angione nesse momento difícil, né? Dessa luta contra um câncer que ele passou aí pelos últimos meses, e foi um dirigente que esteve à frente do seu tempo, né, Éboli? Porque ele dizia: o jogador é a razão da minha vida no futebol, não é só a minha sobrevivência, mas é a minha contribuição ao jogador. E ele, que foi formado em psicologia, ele foi um dos primeiros dirigentes a, pelo menos, lutar, né, brigar para que houvesse a presença também desse profissional da área mental, psicológica, né, à disposição dos atletas em um esporte cada vez mais que exige também esse lado não só físico, mas também mental, para ganhar dos adversários e não ficar, digamos assim, inibido perante a toda essa pressão que hoje é cercada o esporte, o futebol. E foi alguém que teve uma contribuição muito importante, não só para o futebol brasileiro, mas principalmente carioca, por passar por 3 dos 4 grandes clubes do Rio de Janeiro e ter conseguido marcar época, né, por onde passou.
4: É, sem dúvida alguma, Renan. Meus sentimentos também aqui aos familiares do Paulo Angione, uma grande figura, uma grande personalidade, né, do futebol, mais de 40 anos aí de serviços prestados, passou pelo Corinthians, pelo Palmeiras, pelo Bahia também, além dos 3 grandes aqui do Rio de Janeiro, Vasco, Fluminense e Flamengo. Vinha atuando como diretor executivo do Fluminense, mas já nesses últimos meses, como você colocou, já com dificuldades em função da briga contra essa praga que é o câncer. Mas a assinatura do Paulo Angione é essa, a assinatura de quem sempre brigou para humanizar o futebol, né? De entender a origem dos jogadores, a formação plena do atleta, né? Que o futebol não é só o sucesso, não é só o alto salário, mas que tem toda uma formação, principalmente emocional, para se aguentar tamanha pressão, e no Brasil, então, uma pressão absurda por resultado, né? Um imediatismo, e tudo isso se reflete no comportamento dos jogadores. E o Paulo Angione, ele sempre se colocou à frente desse processo, muito preocupado com o lado mental dos atletas, e uma figura assim muito, muito querida, uma figura que trazia muito equilíbrio ao meio do futebol, né? Um ambiente extremamente passional, com muitos lampejos de vaidade, né? Que entre os dirigentes, principalmente, o que estraga muito, né?
2: O ego, a vaidade,
4: né? E ele sempre se despiu disso. Sempre se viu completamente despido desse ego, dessa vaidade, e entendendo exatamente a função dele nesse processo todo. Vai fazer muita falta, porque mais do que um profissional, era uma pessoa muito importante para o ambiente do futebol brasileiro.
2: E deixa o seu legado ao futebol brasileiro. 3:44, uma rápida pausa e já já, tudo envolvendo Vasco e Grêmio pelo Campeonato Brasileiro. Futebol Globo CBN, pode ligar, aqui tem jogo.

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junto com você, ligando aqui, ó, no Futebol Globo CBN, 3:50. Aumenta o volume do som.

0: 27ª rodada na Série A, luta contra o rebaixamento. Tem jogão em Porto Alegre, na Arena do Grêmio. Grêmio Vasco, você vai conferir agora no Futebol Globo CBN, com ele que tá chegando, o Bom de Bola.
1: Hoje é dia de Vascão. Vem aí Vasco e Grêmio, Arena do Grêmio em Porto Alegre, rodada 27 no Campeonato Brasileiro, faltando 12 rodadas para acabar, para terminar o Brasileirão. E o Vasco da Gama hoje mais uma vez joga para sair da zona do rebaixamento no Campeonato Brasileiro. O Vasco, que é o time copeiro, bem na Copa do Brasil, bem na Copa Sul-Americana, mas mal no Campeonato Brasileiro. Então hoje, diante do Grêmio, Vascão, queremos ver o Vasco copeiro e o Grêmio fora da zona do rebaixamento, mas também no sufoco, batalhando para não cair na zona do rebaixamento. Tudo isso vem aí no Futebol Globo CBN. Você em movimento, você no carro, você no celular, no aplicativo, e para quem tá de olho na telinha, o áudio é melhor deixar com a gente. E agora vem aí os artistas do jogo, vem aí o João Aquino atacando o espaço. 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

0: Carolina, definido e escalado pelo técnico Pedro Emanuel. O Vasco vai a campo com o goleiro é Léo Jardim com a camisa 1. Na linha de defesa, Paulo Henrique com a 96, Cuesta com a 46, Robert Renan com a 30 e a novidade, Cuiabano com a 66 pelo lado esquerdo. No meio campo, Sosa com a 5, Tietê com a 3 e o capitão Thiago Mendes com a camisa 23. E o trio de ataque, Andrés Gomes com a 11, Hudson com a 28 e na referência, Colídio com a 9. Como opções no banco de reservas, o técnico Pedro Emanuel tem Daniel Fusato com a 13, Puma Rodrigues com a 2, Lucas Freitas com a 43, Lucas Piton com a 6, Cauã Barros com a 88, Jair com a 8, Ramon Rique com a 83, Lescano com a 22, a novidade, Nuno Moreira com a 17, Marino com a 18, David com a 7 e Bruno Duarte com a 19. O Grêmio, definido e escalado pelo técnico Luiz Castro, vai a campo com o goleiro é o Everton com a camisa 1. Na linha de defesa, Diego Caíto com a 27, Wallace com a 82, Kahneman com a 4 e Pedro Gabriel com a 54. No meio campo, Noriega com a 8, Vila Sante com a 20 e o croata, Modric, não, Krovinovic veste a 10. E o trio de ataque, TT com a 11, Giovani Cabral com a 77 e na referência, Carlos Vinícius com a camisa 95. No banco de reservas, o técnico Luiz Castro tem à disposição Gabriel Grando com a 12, Wagner Leonardo com a 3, Gustavo Martins com a 6, Marcos Rocha com a 14, João Pedro com a 18, Juan Nardoni com a 5, Danilo Barbosa com a 15, Zortea com a 50, Riquelme com a 65, o dinamarquês Bright White com a 22, Matheus Nascimento com a 30 e Enamorado com a camisa 99.
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0: Quem apita o jogo é Rafael Claus de São Paulo. O assistente número 1 é Danilo Ricardo Simon Manis. O assistente número 2, Alex dos Santos de Santa Catarina. E no VAR, Márcio Henrique de Góis de São Paulo.
2: Futebol, vamos ver.
3: Beleza? O Futebol Globo CBN não joga parado, acompanha você em movimento, áudio no multimídia do carro, no aplicativo, no celular e para quem tá de olho na telinha e o áudio no Futebol Globo CBN. Vem aí o Vasco da Gama, vem aí o time da Colina e hoje uma homenagem especial a Paulo Angione, diretor de futebol do Vasco da Gama durante muito tempo, com passagens pelo Flamengo, pelo Fluminense, outros clubes brasileiros e que hoje nos deixou, era uma belíssima figura, era um conciliador, acima de tudo, um intelectual do futebol e a nossa lembrança eterna de Paulo Angione, um querido amigo de todos nós, do Futebol Globo CBN. Duda, fica a expectativa pelo Vasco Copeiro, hein? Será que é hoje, Duda?
4: É, tem que ser, né, Edson? Tem que ser. Hoje é Campeonato Brasileiro e hoje é um Vasco que segue enterrado lá na zona de rebaixamento, agora precisa reproduzir o bom desempenho no Campeonato Brasileiro e mais do que nunca, né? Transformar desempenho em resultado. É possível? Lógico que é. O Vasco, ele vem se fortalecendo, vem melhorando. Eu acho que fez uma boa janela de transferências, então vai ter mais opções aí o Pedro Emanuel para lidar com essas três competições, mas a prioridade é sair desse sufoco que se chama Campeonato Brasileiro mais uma vez. Hoje é confronto direto de um adversário que também está desesperado, que também vem de um ambiente de motivação, porque eliminou recentemente seu maior rival na Copa do Brasil. É jogo grande, duas camisas pesadas, como a gente costuma falar, duas camisas que envergam o varal, viu, Edson?
3: Olha que loucura, vamos aguardar então o Vasco hoje jogando todo de branco, o Grêmio com seu uniforme número 1, camisa listrada e calção preto e o árbitro da partida, o Klaus, árbitro FIFA, árbitro de Copa do Mundo, é o juiz desse jogo importantíssimo pro Vasco da Gama, abrindo para os cariocas a rodada 27 do Campeonato Brasileiro e hoje tem mais 8:30 em Botafogo e Bragantino, no Nilton Santos, Hugo Aiello, Talita e Renan Moura. E vamos ficar de olho também no jogo do Palmeiras, que interessa a galera carioca, a galera do Flamengo, às 6:30, o jogo entre Palmeiras e São Paulo, e amanhã, 5:30, tem o Flamengo defendendo a liderança do Campeonato Brasileiro contra o Corinthians, às 5:30, no Maracanã. E semana que vem tem Copas, em quartas de final da Libertadores da Sul-Americana, envolvendo o Vasco na Sul-Americana, na terça-feira, contra o Santa Fé em São Januário, o Fluminense jogando contra o Platense na Argentina, na terça-feira, e o Flamengo recebendo o Del Valle pela Libertadores na quinta-feira, no Maracanã. Em Porto Alegre, a temperatura de 18 graus. Quando aparece, então, uma grande homenagem a Paulo Angione no telão da Arena do Grêmio em Porto Alegre. Algum detalhe a mais, João?
0: Os pendurados, Edson. O Vasco tem que ficar esperto porque dos 5 jogadores pendurados, 4 estão no time titular. Paulo Henrique, Tietê, Thiago Mendes e Andrés Gomes, que começam jogando, e Cauã Barros no banco de reservas. Pelo lado do Grêmio, o Everton e Pedro Gabriel são pendurados.
3: O juiz apita e rolou. A bola começa o jogo.
5: Vasco, Grêmio.
3: A saída foi dada pelo Grêmio, a bola recuada por goleiro Everton, que lança no campo vascaíno, e a bola vem da intermediária para Cuiabano. Ele faz o corte pela primeira vez, mas o Grêmio retoma a bola na intermediária, vai lá, corta pelo Vasco da Gama, Sousa. O argentino vira o jogo no comando de ataque para Colírio. O outro argentino não chega, a bola vem pela defesa, ao corte vascaíno pelo Robert Renan, que é desarmado, vai lá, retoma a bola Cuiabano. A defesa do Grêmio corta, a bola é passada na ponta, vai saindo longa, vai pela linha de fundo, é tiro, é lateral pela primeira vez com 40 segundos de jogo, primeiro lateral do jogo, na direita para Paulo Henrique cobrar pelo time vascaíno. Adianta a bola com as mãos da intermediária, procura Colídio, é desarmado no meio do caminho, a bola volta na ponta, é o ataque do Grêmio, a bola na tentativa do Krovinovic, ele é desarmado, a defesa faz o corte, a bola volta para Adson, devolve pela defesa ainda para Sousa alivia a pressão e trabalha a bola para Tietê, adianta de novo pela intermediária, a bola chega na ponta direita, vai Adson, faz uma nova tentativa pelo meio, é desarmado, a defesa faz o corte, a bola volta ainda na defesa para o Wallace, ele recupera e recua o goleiro, o Everton, pelo time do Grêmio, imediatamente bota a bola outra vez na intermediária para o Wallace. O Wallace domina, vai com a bola dominada pela defesa, vai virar o jogo de novo pela intermediária, é o Vasco da Gama que tenta a pressãozinha, ainda próxima à grande área do time do Grêmio, mas a bola volta novamente pela defesa para Kahneman, o argentino, ainda Kahneman com a bola dominada, adianta pelo meio campo, vira o jogo pelo lado esquerdo, faz a tentativa com Giovani é desarmado na primeira, volta a bola na intermediária, trabalha outra vez no meio campo, vira o jogo pela defesa ainda, passa a bola na intermediária para Noriega adianta pela extrema direita, põe a bola na ponta para Diego Caipo, é desarmado, volta a bola outra vez para Noriega, qual é a info, Renan Moura?
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3: Vamos ficar de olho no Atlético e Fluminense hoje em BH. Quando ataca outra vez a tentativa do Grêmio, a defesa corta pelo Vasco com Cuesta adiantando na intermediária, devolve a bola na ponta pela primeira vez para Andrés Gomes, lá vai o colombiano, é desarmado na defesa, a bola recuperada pela lateral direita pelo Diego Caito devolve a bola pela intermediária, passa novamente no meio campo para Vila Sante faz uma nova tentativa pelo meio, adianta a bola na esquerda para Carlos Vinícius, vai o artilheiro do Grêmio, levantou, a bola explodiu pela primeira vez no Cuesta, volta para ele ainda, devolve pela intermediária, vira o jogo pelo lado esquerdo para Pedro Gabriel, outra vez na intermediária, é o Grêmio pressionando o Vasco no campo dele, a bola recuperada pela meia direita, a bola vem na ponta, há uma nova tentativa, tentava ainda Pedro Gabriel, é desarmado, a defesa corta quando o Krovinovic, o croata do time do Grêmio, ele ganha lateral pelo lado esquerdo, lateral já cobrado mais uma vez na intermediária, a bola volta pelo lado esquerdo, é recuperada pela defesa do Grêmio, olha uma nova tentativa do time gremista, a bola recuperada pelo lado esquerdo, pelo Pedro Gabriel, devolve pelo meio campo para Kahneman mais atrás da intermediária para Noriega faz uma nova tentativa pelo meio campo, é o Grêmio pressionando pela intermediária, A bola vem pela defesa, recupera pela defesa ainda o Wallace. O Wallace vira o jogo pela extrema direita, procura a jogada com Diego Caetano, é desarmado. O Vasco vai lá, tenta a retomada pelo lado esquerdo. O André Gomes adianta pela ponta, liga o acelerador, é desarmado. A defesa corta e a bola volta novamente pela lateral direita. Corta ainda o jogador Kahneman, coloca pela linha lateral para o Vasco cobrar. Lateral já cobrado, o Vasco faz uma nova tentativa com o Tite. Tite desarmado no meio-campo. A bola vem pelo lado esquerdo para Giovani, é desarmado pelo Watson, com falta. O juiz da partida para a marca dá uma falta na intermediária para o time do Grêmio. Duda, e o jogo começa quente, hein, Dudão?
4: É, e o Vasco com uma certa dificuldade para acalmar essa bola no meio de campo, né? A bola não tá ficando, não tá chegando lá na frente, o que dá um controle maior do jogo ao time da casa, o Grêmio.
3: Volta o Grêmio, tem a posse na bola pela defesa, adianta na intermediária, Kahneman vira o jogo pelo lado esquerdo para Pedro Gabriel, passa na intermediária para Noriega. Noriega com a bola dominada, ele solta pela meia direita, bota a bola pela ponta para Diego Caetano, corre, avança pela extrema direita, faz uma tentativa com TT, levantou, botou na área, a bola sobra pelo lado esquerdo, vai longa, saiu, vai pela linha lateral e é pro Vasco cobrar. Marque o tempo! Faltando 40 para acabar, para terminar o primeiro tempo. E o placar, olha ele aí:
5: Vasco
3: 0, também 0. E hoje tem mais no Futebol Globo CBN. Tem Botafogo e Bragantino no Nilton Santos às 8:30. Hugo Aiello, Tatá e Renan Moura no Futebol Globo CBN. A bola volta outra vez na intermediária para a defesa vascaína. Retoma Thiago Mendes, devolve a bola pelo meio campo. Ele é recuperado pelo Sousa. Sousa bota na ponta direita. Faz a tentativa com Paulo Henrique. Vira para Adson. Lá vai o Magrelinho. Ele é desarmado na defesa pelo Pedro Gabriel, coloca a bola outra vez pela linha lateral para o Vasco cobrar pela ponta direita. Lateral já cobrado pelo Watson, vira a bola pelo lado direito para Paulo Henrique, devolve para Sousa na grande área, virou uma bomba do Tietê, a defesa toca na bola, a bola sai da grande área. É o Vasco que vai para frente, é o Vasco que pressiona, João.
7: Chegada pela direita, TT tentou um chute pro gol, mas acabou sendo bloqueado. É lateral que favorece o Vasco da Gama, Edson.
3: Lateral vai ser cobrado, a bola vai levantada pela direita, toma posição Paulo Henrique para fazer a cobrança, levanta, bota a bola, a cabeçada, a bola volta na grande área, vai ainda Thiago, chuta, bate na defesa, a bola volta fora da grande área do Grêmio. Ele é recuperado pela defesa pelo Cuesta, o colombiano vira o jogo para o argentino Sousa, Sousa novamente para Cuesta, devolve na esquerda para Robert e Renan. É o Vasco se organizando, vai a luta agora com Thiago Mendes. Thiago Mendes devolve a bola para Sousa, em cima da linha que ele

0: pelo time vascaíno. A falta vai ser cobrada pela ponta direita. A bola vai ser levantada lá no bolinho. E rolou um cartãozinho, hein, João?
1: E foi pro Pedro Gabriel, que tá fora do próximo jogo contra o Botafogo.
0: Uma falta perigosa pela direita. A bola vai ser levantada na grande área. Quem sabe vem coisa boa aí, galera vascaína. Pela ponta direita, o Vasco tem a posse na bola. Vai ser levantada na grande área. Uma posição pelo lado esquerdo. A bola vai lá pra área pro goleiro. O Everton pegar lá no alto. 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
0: 8 do primeiro tempo, 0 para o Vasco, 0 para o Grêmio, na Arena do Grêmio, 18 graus a temperatura em Porto Alegre. A bola é no interior da meia-lua com o goleiro Everton do Grêmio. Ele vira o jogo pela direita, é desarmado na esquerda. O Vasco retoma na ponta com o André Gomes. Lá vai ele, o imprevisível, iluminado. Ele tenta o drible. Drible, consegue o escanteio, João.
1: E sempre na velocidade, Edson. O Andrés Gomes pegou a bola pelo lado esquerdo, mas acabou sendo desarmado pelo Wallace. Escanteio pro Cruz Maltino.
0: Escanteio pro Vasco cobrar pelo lado esquerdo. A bola vai lá pra grande área, a bola vai lá pro bolinho. É o Vasco na pressão, minha gente. Queremos ver o Vasco copeiro. O escanteio pela direita vai ser cobrado pelo argentino Sousa. Vai partir pra bola, vai levantar na grande área. Partiu pra bola, levantou, tentou. O Adson não pegou, a defesa corta pela direita e o Vasco ganha um novo escanteio, numa bola cortada pela defesa, pelo Diego Caíto. Ele coloca pela linha lateral vai ser cobrado na esquerda, novamente o Vasco pressionando, vai partir pra bola Sousa, partiu pra bola, levantou, botou na área, corta pela direita Vila Sante devolve a bola fora da área, ela é levantada na área do Grêmio e o goleiro Everton tá lá pra pegar. Marque o tempo! Faltando 35 para acabar, para terminar o primeiro tempo da Arena do Grêmio em Porto Alegre. É a rodada 27 do Campeonato Brasileiro. E o placar, olha ele aí:
3: Vasco
0: 0, também 0.
4: Central. 10 minutos do primeiro tempo na Arena MRV. Segue 0-0 Atlético Mineiro e Fluminense.
0: Bola é do Grêmio, pela ponta tenta Diego Caíto, é desarmado, vai lá, corta Robert, Renan coloca outra vez a bola pela linha lateral pro Grêmio cobrar pela ponta direita, lateral já cobrado pelo Diego Caíto, devolve pela intermediária, volta a bola para o Wallace tenta pelo meio campo, devolve a bola mais uma vez pela intermediária para Kahneman pela direita para o Wallace, na ponta para o Caíto, levantou, bota na área, Léo Jardim tá lá para pegar com tranquilidade, imediatamente com as mãos, bota a bola na frente da grande área para Adson, devolve para Paulo Henrique, bota para Adson, o ataque é bom, a jogada é boa, levantou, preparou, colocou à direita do goleiro Everton, quase João.
1: Da casa, né, Edson? O Edson dominou pela ponta direita, levou de perna esquerda, cortou pro meio e a bola passa muito, mas muito perto da trave, 0-0.
5: Belíssima jogada do PH, hein? Puxou a marcação pro meio e viu a projeção do Edson. O Vasco tá mais solto no jogo. O Vasco consegue fazer uma marcação mais alta, provocando erro na saída de bola do Grêmio e já consegue atacar em bloco, tá mais frequente na área do Grêmio.
0: Olha aí, a galera tá chegando aqui no Futebol Globo CBN. No nosso chat ao vivo, o presidente Miro Gonçalves já manda o seu recado, o Reginaldo Campos, o Francisco Feitosa manda o recado, ele está em São Paulo acompanhando o Futebol Globo CBN. Já chegamos a 12 minutos do primeiro tempo, 0 para o Vasco, 0 para o Grêmio e o jogo está só começando, minha gente. O Vasco tem novo lateral, vai ser cobrado na esquerda pelo cuiabano, ele toma uma posição ainda na intermediária vascaína, devolve a bola para Robert Renan, que devolve ao goleiro Léo Jardim, na chegada na grande área, na frente da grande área, bota a bola de pé direito para Cuesta. Esse é o colombiano com a bola dominada, ele fica ali meio sem opção de jogada, procura passar a bola para frente, mas bota lateralmente para Robert Renan devolve a bola para Cuesta com ela dominada, procura ultrapassar a linha, aquele vídeo campo adianta mal, procurava Adson, desarmado pelo Kahneman, adianta, parte a bola para Vila Sante faz uma nova tentativa pelo Nabi.

0: esquerda, adiantou, passa a bola na intermediária, faz uma nova passagem de bola, tenta Carlos Vinícius, virou pela direita, a bola chega na ponta, é o Grêmio pressionando, vai aí do Caíto, levanta, põe na área, a defesa corta, retoma novamente André Gomes e perde a bola de novo, lá vai TT, retoma, tenta a jogada, adiantou e ela vai pela linha de fundo, é tiro de meta outra vez pro Vasco cobrar. 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
0: 13 do primeiro tempo, 0 para o Vasco, 0 para o Grêmio. O marcador do estádio Arena do Grêmio em Porto Alegre. Lateral outra vez para o Vasco cobrar, já na condição de atacante. Lateral cobrado na esquerda, a bola voltou, cuiabano devolveu, tentou ainda Thiago Mendes. A defesa corta novamente com o Villasanti, ele coloca pela linha lateral. Mais uma vez, pro Vasco da Gama cobrar, toma posição pelo lado esquerdo, movimenta a bola cuiabano, adianta na intermediária, passa a jogada, dá para o Colídio, é desarmado, vai pro chão, reclama, mas o Klaus, o árbitro, manda levantar e dá sequência ao jogo. Ela vem de novo na intermediária pela defesa do Grêmio com Villasanti. Villasanti vira o jogo pelo lado esquerdo, bota a bola na intermediária, trabalha, dá para Pedro Gabriel. Pedro Gabriel devolve a bola na ponta para Giovani. Giovani com ela dominando. Nada, volta pro seu campo de defesa, fica bem enrolado, é desarmado pelo Tietê, retoma a bola, adianta pela direita, chega a bola na ponta, vai o Vasco da Gama pressionando, vai Paulo Henrique, devolveu e o goleiro Everton tá lá pra pegar. Tudo começou na bobeira do Giovani, hein, João?
2: E uma linda troca de passes do Vasco, né, Edson? Paulo Henrique tentou um cruzamento pra área, mas a bola acabou ficando com o goleiro Everton, segue 0-0 na arena.
0: Marque o tempo! 15, faltando meia hora para acabar, para terminar o primeiro tempo na Arena do Grêmio, rodada 27 no Brasileirão. E o placar, olha ele aí! 0! Também 0!
3: Central, 15 minutos do primeiro tempo em Belo Horizonte, 0 para o Atlético, 0 para o Fluminense.
0: Olho na telinha e o áudio, é melhor deixar com a gente. 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E amanhã tem Flamengo e Corinthians, 5:30 no Maraca, no Futebol Globo CBN. O Vasco cede lateral com Robert e Renan, lateral pela direita, vai ser cobrado pelo Grêmio, toma posição o Diego Caíto, levanta a bola pela ponta direita, adianta, passa para TT, TT devolve a bola, volta pela intermediária, ele é recuperado pela defesa do Grêmio, pelo Villasanti. Villasanti devolve a bola pela defesa para o Wallace mais atrás da intermediária, devolve a bola, passa mais atrás a Kahneman, o capitão do time do Grêmio, passa na intermediária, tenta jogada com Villasanti, dá novamente para Kahneman, pela intermediária para Pedro Gabriel, vai lá, retoma novamente TT e reinicia a jogada do Vasco, passa a bola para Sousa, Sousa na intermediária para Thiago Mendes, adianta pelo meio campo, trabalhou, procurava lá Colídio, o argentino não chega, a defesa do Grêmio corta e a bola volta na intermediária, recupera novamente o jogador, é Noriega, Noriega devolve a bola pelo meio campo, passa, dá mais atrás Noriega, Noriega pela intermediária, volta a bola pela defesa, passa a bola mais atrás pela defesa para Villasanti, Villasanti outra vez na intermediária, volta a bola pelo meio campo, pelo lado esquerdo para Kahneman, Kahneman da esquerda pela direita para Diego Caíto, mata a bola no peito, cruza a linha que divide o campo, combina a jogada com TT, TT de novo para Caíto, Caíto pela intermediária no meio campo, dá para o Krovinovic, Krovinovic tenta a jogada pelo lado direito, a bola levantada, vai para a área, corta a Cuesta de cabeça, mas o perigo não passa, segue atacando o Grêmio, tentativa do Giovani, mais atrás a Kahneman, outra vez na intermediária, vira o jogo pela meia direita para Villasanti, bota a bola na ponta, faz uma nova tentativa, é desarmado, retoma pelo Vasco André Gomes, chuta a bola, bate na defesa, bate lá no jogador Villasanti, sai, vai pela linha lateral pro Vasco cobrar. 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
5: 17 no primeiro tempo, ataca o Vasco, Adson, dá para Paulo Henrique, outra vez Adson, Paulo Henrique, beira direita, volta a bola para Cuesta, é o Vasco pressionando o jogo, é o Vasco que vai à luta, cerca o Grêmio no campo dele, é o Vasco pela intermediária, ela chega na ponta, faz a tentativa, André Gomes, devolve na esquerda para Robert Renan, levantou, Adson testou, e ela saiu, vai pela linha de fundo, outra vez você, Adson. João!
2: E que cruzamento do Robert Renan pelo lado esquerdo, Edson. Ele buscou a infiltração do Adson, que de cabeça completa, e a bola vai à esquerda do goleiro Everton, 0-0 na arena.
5: E as chances estão aparecendo, hein, Duda?
6: É, tem que caprichar, né? No lance começo tem que caprichar, ele tomou bem a frente da marcação, belíssimo passe do Robert Renan. O Vasco tá bem no jogo, Edson, o Vasco tá bem no jogo sem a bola, ele faz uma marcação muito encaixada no meio e não dá possibilidades pro Grêmio, por exemplo, jogar com mais velocidade. Dá uma travada no Grêmio e com a bola tá conseguindo controlar bem o jogo.
5: 18 minutos do primeiro tempo, o Grêmio retoma a posse na bola, vai Giovani, dominou, a bola saiu, vai pela linha lateral, outra vez vai ser cobrado pro time do Grêmio, a bola foi tocada lá pelo jogador vascaíno, Adson, e o árbitro da partida para a marca da lateral pro Grêmio cobrar pelo lado esquerdo, já cobrado na ponta pelo Pedro Gabriel, levanta, põe na grande área, vacila lá o Robert Renan, retoma a bola, retira da área, ficou enrolado, volta pro Sousa, mas que jogada enrolada, vai lá, Cuesta finalmente, corta, isola a bola pela linha lateral, deu pane na defesa vascaína, João.
2: Deu pane na defesa, Edson, e quem vacilou foi o cuiabano, camisa 66 acabou escorregando, mas depois o Cuesta afastou pelo lado, é lateral que favorece a equipe do Grêmio.
6: Ah, não pode elogiar, meu Deus do céu, se enrolou todo o cuiabano, foi dar uma bola com as partes baixas e se enrolou todo. Que confusão que a defesa do Vasco arrumou, até então muito bem posicionada na partida.
5: Marque o tempo. Faltando 25 para acabar, para terminar o primeiro tempo na arena do Grêmio. E o placar, olha ele aí. Zero. Também zero.
3: Central. 20 minutos do primeiro tempo na Arena MRV. Segue 0-0 Atlético Fluminense.
5: Oi, boa noite. Será que vai ter gol do Vascão hoje, hein? Adson, capricha que vai ter gol, Adson. Já perdeu duas oportunidades o Vasco da Gama e no pé do Adson, hein, minha gente? A bola volta na intermediária pro Grêmio com Kahneman. Levanta pela direita, dá para Diego Caio, passa a bola pela intermediária, vai cruzar, tenta o drible, entrou perto da área, prepara, chuta! É o Jardim! Bota pela linha de fundo! Marque bomba desse cara, João!
2: Praticamente um tiro, Edson. Diego Caio levou a bola pelo lado direito, levou pra perna esquerda e soltou uma bomba para uma bela defesa do Del Jardim. Escanteio que favorece o Grêmio.
5: 21, aperta o Grêmio agora, o Vasco já apertou, agora é a vez do Grêmio apertar e o Diego Caio fica entusiasmado, fica ali levantando os braços, pedindo o incentivo, a presença da galera do Grêmio. O Grêmio tem escanteio pela direita, a bola levantada pelo Giovani, levantou, botou na área, vai lá, retoma, Adson pelo time vascaíno, passa a bola erradamente, ele recuperado outra vez da intermediária, vai lá, Pedro Gabriel, devolve de longe pro goleiro Everton na parte central da intermediária, ele que disputou a Copa do Mundo dos Estados Unidos, o goleiro do Grêmio vira a bola pela direita, bota pela ponta, faz uma nova tentativa com Vila Sante é dominado, retoma novamente pelo Vasco, o Thiago Mendes tenta, André Gomes, vem a bola pela defesa para Cuiabano, ele na esquerda, bota pela direita para Paulo Henrique tenta a jogada pela intermediária, pela parte central da intermediária, dá para Titi, para Sousa outra vez tenta a jogada pelo meio campo, devolve na intermediária para Cuesta pelo time vascaíno, vira o jogo na esquerda para Robert Renan, ele evolui pela intermediária, bota na ponta, faz a tentativa, André Gomes tenta a jogada, passa, vira Cuiabano, é desarmado, a defesa corta pela direita com Diego Caio, Ele retoma, bota no campo vascaíno. O Vasco sofreu há pouco uma pressão e agora é hora do Vasco pressionar o Grêmio no campo dele. E o Vasco vai à luta com Sousa. Sousa vira o jogo para Tietê, adianta na intermediária, bola para Colídio, vai marcar, chutou, salvou o goleiro Everton. Aos 22, mais uma oportunidade. Mas agora estava impedido, hein, João?
2: Exatamente, Edson. A jogada foi linda do Andrés Gomes, que achou um belo passe para o Colídio, mas estava em posição irregular o atacante argentino. Mas, ó, não sei não, hein?
6: É, tô contigo, João. Tô contigo, não sei não. Então, agora também não adiantaria nada, porque ele perdeu o gol. O Colídio é um baita atacante, inteligente, mas tá mostrando uma grande dificuldade de botar a bola na casinha. Mesmo impedido, tem que botar no gol. Tem que botar no gol. E olha, o Vasco tem que prestar atenção nesse avanço do Diego Caíto, porque ele vai fazer muito essa jogada. Ele é canhoto, tá jogando pela direita, mas ele é canhoto. Então ele vai fazer muito essa jogada de cortar pra esquerda.
5: 23, 0 pro Vasco, 0 pro Grêmio em Porto Alegre, temperatura de 18 graus e o tempo é bom em Porto Alegre. A bola é do Vasco pela defesa com Cuesta. Cuesta procura organizar a saída do time vascaíno, adianta a bola pela direita, dá para Colídio, o argentino de cabeça na ponta direita é desarmado, a bola volta agora, tenta Giovani na frente da grande área, Carlos Vinícius vai lá, corta Cuesta, o zagueiro colombiano vascaíno, passa a bola pro Colídio, é desarmado com falta para Marco Claus. A bola vai ser levantada novamente pelo time vascaíno no grande círculo. A falta cometida pelo número 8 Noriega em cima do jogador Colídio pelo time vascaíno. Uma nova falta vai ser cobrada na intermediária para o Vasco. É o Vasco pressionando. É o Vasco que já perdeu duas chances, minha gente. Em cima do Grêmio, nos pés e na cabeça do Adson Magrelinho. A bola vem para a defesa vascaína. Com Sousa, Sousa vira o jogo na esquerda para Robert Renan, aproveita o embalo, ultrapassa a linha, aquele vídeo campo, entrega a bola para o Thiago Mendes, vira o jogo pelo meio, para o Tietê, pela intermediária do time do Grêmio, volta a bola para Colídio, na ponta tenta Andrés Gomes, devolve a bola, vai Adson desarmado, a defesa corta e o Vila Sante bota a bola na intermediária vascaína, vai lá o goleiro Léo Jardim tá longe do gol, hein? A bola vai lá na área, Léo Jardim tava lá na linha do meio campo, João!
2: E aonde foi parar o Léo Jardim, Edson? Acabou errando o passe, a bola sobrou pra TT, que por pouco não faz o gol e abre o placar, segue 0-0 na arena.
6: Dá uma bugada de vez em quando o Léo Jardim, né? Não tinha nada que fazer lá, rapaz. Tinha três jogadores do Vasco cercando a bola, ele foi, tomou a frente dos três e fez essa lambança, criando situação pro Grêmio. Fica quietinho aí na área, fica, galera. Fica quietinho aí, fica.
5: Marque o tempo! Faltando 20 para acabar, para terminar o primeiro tempo na Arena do Grêmio em Porto Alegre. E o placar, olha ele aí: 0. Também 0.
3: Central. 25 do primeiro tempo na Arena MRV. Segue 0-0 Atlético e Flua.
5: E amanhã tem mais, amanhã 5:30, um clássico gigante do futebol brasileiro. Amanhã tem Flamengo e Corinthians no Maracanã, no Futebol Globo CBN. A bola volta pela extrema direita, faz a tentativa, Diego Caíto é desarmado, vem a bola pela ponta com Vila Sante, ele vai lá, perde a bola, a defesa do Vasco toca e ela vai para a lateral pro Grêmio. Lateral já cobrada, a bola pela ponta direita, vai TT, desarmado, mas o Clau já pega uma primeira falta. Há uma falta anterior em cima do jogador da camisa 10, o Krovinovic. Ele agora levanta com a mão no queixo e depois houve uma outra falta, mas ele optou pela primeira, hein, João?
2: Exatamente, Edson, foi derrubado e amarelou. Quem chegou atrasado ali foi o Tietê, portanto, Tietê amarelado, outro que estava pendurado, não enfrenta o Curitiba.
5: 26 minutos do primeiro tempo, a nova falta, e essa falta é perigosa, uma falta perigosa na intermediária vascaína. O Tietê recebe cartão amarelo, já está fora do próximo jogo pelo Campeonato Brasileiro, pela rodada 28, e o Grêmio tem uma boa oportunidade pela direita. Vai Giovani, camisa 77, para fazer a cobrança, vai botar lá no bolinho. Alô, Léo Jardim, essa aí é com você, meu goleirão. A bola vai lá para a grande área. Giovani toma posição para fazer a cobrança pela direita. A bola colocada jogada na intermediária pelo lado direito do ataque, não está próxima da grande área, mas é uma jogada para raspadinha, hein? Vamos ficar atento, Léo Jardim. A bola vai lá para a grande área, Giovani toma posição, partiu para a bola, levantou, Léo Jardim dá um tapa na bola e tira da pequena área. Ela volta outra vez pelo lado esquerdo pelo time vascaíno com Titi. Titi é desarmado, vem a bola de novo, tentativa feita ainda pelo Krovinovic, adianta, a bola vai e volta, Léo Jardim mergulhou e pegou. 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
5: 28-28, Vasco vai à luta, bola com Tietchan na grande área, trabalhou, vai na linha de fundo, devolve de calcanhar para Adson, ele sai da grande área, vai pela ponta direita, marcado lá pelo Pedro Rangel, devolve a bola pela direita para o Paulo Henrique, mais atrás a Sousa, Sousa inverte a jogada pela ponta para Cuiabano, retoma, perde tempo ali ao reter a bola Cuiabano, mesmo assim combina, dá pro Thiago Mendes, volta pro Cuiabano, a jogada é boa, vem balançada aí, levantou pro Tietchan, na entrada da área, colocou e o goleiro Everton tá lá pra pegar. Mais uma chance do time do Vasco. João!
2: Mais uma chance e mais uma chegada pelo lado esquerdo. Cuiabano cruzou pra trás, acabou encontrando o Tietchan, que bate de perna direita pra defesa tranquila do Everton, 0-0 na arena.
5: E a verdade é que as chances estão rolando mais pro Vasco do que pro Grêmio, hein, Duda?
6: É, o Grêmio só criou chances em cima de erros do Vasco, né? Aquele erro do Cuiabano, depois o erro do Léo Jardim. De jogada construída, quem consegue chegar é o Vasco. Mais uma boa chegada, faltou o Tietchan arrumar mais a bola, se enrolou no domínio.
5: 29 minutos do primeiro tempo, lá vem o Grêmio de novo pela direita, a bola com Caíto, Caíto domina, prepara, lança, põe na área, a defesa corta, a bola vai pela linha de fundo, escanteio pela ponta direita para o Grêmio cobrar. Já são 29, já são 29 minutos do primeiro tempo, a galera no chat ao vivo tá chegando e a gente manda pro ar o Raimundo Magno Desar, Força Jovem, Macapá, Conexão Amazônia. Olha que legal, hein? Em Raimundo Magno Desá, acompanhando o Futebol Globo CBN Macapá, no norte do Brasil. Escanteio pela direita para o Grêmio cobrar. Vai Giovani, toma posição, camisa 77. Vai botar lá no bolinho. É um momento de perigo para o Léo Jardim. Levantou, botou na área. Robert Renan saltou, não pegou. A bola sai da grande área com Adson. Devolve pela direita, volta a bola na intermediária. Procura a jogada. Paulo Henrique é desarmado. Ele recuperado pelo lado esquerdo, vai ainda Krovinovic, Krovinovic com a bola dominada fora da grande área, devolve na esquerda para o Pedro Gabriel, levantou a bola tocada, não foi tocada pelo Léo Jardim, volta pela ponta direita para TT, entrou na área do Vasco, caiu, vai pro chão e o Klaus manda levantar. Não houve nada, João.
2: Não houve nada, Edson, mais uma chegada do Grêmio, quem tava ali era o Giovani Cabral, camisa 77 acabou sendo derrubado, mas segundo Rafael Klaus, na bola, segue o jogo.
5: Marque o tempo. Meia hora, faltando 15 para acabar, para terminar o primeiro tempo na Arena do Grêmio. E o placar é um clássico do futebol brasileiro. Olha ele aí.
8: Vasco.
5: Zero.
8: Grêmio.
5: Também zero.
9: Central. 30 minutos do primeiro tempo na Arena MRV. Segue 0-0 no Atlético e Fluminense.
5: E aí, beleza? Ligado no Futebol Globo CBN. 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Olha o Vasco evolui. Colídio! Ele é agarrado por trás, vai pro chão e... ferrou, hein, João?
2: E cochilou o Wallace, né, Edson? Ele tava com a bola dominada, acabou errando o passe. O Colídio, que não é bobo nem nada, tomou a bola dele, ia saindo em direção do gol e acabou sendo derrubado pelo camisa 82. Amarelo para o Wallace.
5: Olha,
2: e
5: uma jogada realmente muito brusca aí, Duda.
6: É, puxou, né? Puxou por trás e tem que receber o cartão amarelo mesmo. Não é pra cartão vermelho, havia cobertura ali, mas o vacilo grave do Wallace.
5: 31, agora o Vasco tem uma excelente oportunidade com a bola colocada aproximadamente um metro da linha da grande área pelo lado esquerdo. Há uma conferência para ver quem vai bater, hein, João?
2: Andrés Gomes, Cuiabano, Colídio, Robert Renan e Thiago Mendes na bola, Edson.
6: Mas tem tudo isso de batedor de falta no Vasco, hein? Que beleza, hein?
5: Vamos ver, melhor que não tivesse, né, Duda?
6: É, eu acho que tem mais gente com vontade que com competência, mas tudo bem.
5: Melhor ter do que não ter, melhor ter do que não ter. Vamos ver quem é que vai ficar com a cobrança dessa falta perigosa. A barreira colocada no interior da grande área, sai de lá do bolo. O Andrés Gomes é um a menos, esse aí já tá eliminado, minha gente. A falta vai ser cobrada, tá lá Thiago Mendes, há uma conferência também com o e o Cuiabano se apresenta também. A barreira formada no interior da grande área, há um jogador sentadinho fazendo a proteção por trás da barreira pelo time do Grêmio, é ele, o TT. E o goleiro Everton continua lá brigando com a barreira. A falta vai ser cobrada pelo Cuiabano. Ele toma posição para fazer a cobrança. A bola vai ser levantada pelo lado esquerdo. Tá lá também Sousa pelo Vasco. Quem sabe vem coisa boa aí, galera vascaína. É oportunidade no primeiro gol do Vasco. Já chegamos a 33. Tá na hora do gol. Fica lá atrapalhando a barreira também o Andrés Gomes. A falta vai ser cobrada pelo Cuiabano. Tá lá também Sousa, o jogador argentino do time vascaíno. É um bom momento pro Vasco cobrar. A bola vai ser levantada na grande área. É o Colídio que tá lá ao lado do Robert Renan. Colídio e Robert Renan, os dois jogadores vascaínos, enfim, definida ali a dupla para tentar botar essa aí no fundo da rede. Vai Colídio, vai Robert Renan, rolou Colídio, chutou, explodiu na barreira, voltou Renan, chutou e a bola sumiu. Tá chegando em São Januário, João.
2: Essa vem pra cá, Edson, essa vem pra cá. E é o reflexo do Vasco até aqui, né? No segundo turno do Campeonato Brasileiro, o Vasco tem a segunda pior eficiência. São 39 finalizações pra poder fazer um gol, Edson.
6: Olha a quantidade, olha o tempo que demorou pra bater essa falta. Isso é insuportável no futebol brasileiro. E a barreira próxima à bola, o Klaus mostrou nenhum controle a respeito da distância regulamentar.
5: Volta o Vasco, outra vez no intermediário, a bola na ponta, vai Thiago Mendes. Retoma, bota na esquerda para Andrés Gomes. Lá vai o imprevisível André Gomes. Ele entra na área, a defesa corta, a bola sai da grande área, cortada pelo Wallace. Volta pelo lado esquerdo para o time vascaíno. Vai ainda Adson. O magrelinho é desarmado. A defesa protege, a bola tocou nele e saiu pela linha lateral. Outra vez para o Grêmio cobrar. 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
5: Volta o Vasco, a bola na intermediária, vai Colídio, bota a bola forte. Ela chega limpa pro goleiro Everton pegar pelo Grêmio. Marque o tempo! 5, faltando 10 para acabar, para terminar o primeiro tempo. Ataca o Grêmio pelo lado esquerdo com Pedro Gabriel, domina a bola pela intermediária, volta pelo meio campo, devolve a bola, tentava Noriega, desarmado, retoma ainda Thiago Mendes, bota para correr Andrés Gomes, lá vai ele, o imprevisível iluminado, a bola dominada, entrou na área, driblou, deu a balançada, voltou Colídio, chutou Tietê, e o goleiro pegou outra vez uma bola impossível, o Everton, João.
2: Uma chegada pelo lado esquerdo com o Andrés Gomes, ele tenta o cruzamento e o Tietê de frente pro gol, acaba chutando no Everton, 0-0 na arena.
5: Duda, bota mais um palitinho aí, mais uma chance perdida, Duda.
6: É, e essa talvez a chance mais clara até agora do jogo com o Tietê, num raro momento que o Andrés Gomes deu ar da graça lá pela esquerda, né? Andrés Gomes tá sumido no jogo, tem que aparecer mais, puxando essa jogada rápida pela esquerda. Puxou bem dessa vez, limpou a jogada, olhou pro meio e falou: faz, Tietê. E ele não fez.
5: 36, soltando 9 para acabar, para terminar o primeiro tempo. A bola é vascaína na intermediária com Adson ainda no seu campo. Ele cruza a linha, que ele vira o campo, bota pela direita para Tietê, tenta a jogada. A defesa corta parcialmente com Pedro Gabriel. Volta na intermediária para Sousa, bota para Tietê, devolve, dá no meio pro Cuesta. Cuesta novamente. cruzamento para Souza, na intermediária vascaína, cruza a linha que divide o campo, Robert e Renan, empurra a bola para Cuiabano, devolve para o Thiago Mendes, ainda Thiago Mendes com ela dominada, vai tentando passar a bola pelo meio campo, ainda Thiago Mendes dominou, botou na esquerda para Robert e Renan, é o Vasco ainda pressionando o Grêmio no campo dele, é o Vasco da Gama que já perdeu, já enfileirou três chances reais de gol, hein? Três chances reais de gol do time vascaíno e o gol não sai, o gol não saiu e o Grêmio vai à luta na intermediária com Carlos Vinícius, devolve a bola pelo meio campo para TT, devolve à esquerda, Krolivinovic entrou na área, Léo Jardim, que defesa, João!
2: Mais uma boa defesa do goleiro Cruz Maltino, Edson, a chegada do Grêmio foi perigosa e TT finalizou de perna esquerda, o goleiro do Vasco foi buscar, segue 0-0 na Arena do
5: 0-0, 37-37, vai agora brilhando Léo Jardim, se recuperando daquela lambança que ele fez anteriormente, quando saiu da grande área, abandonou, sem ter porquê, e foi lá na linha que divide o campo, mas o Grêmio avança de novo, o Grêmio vai à luta na esquerda com Giovani, Giovani devolve a bola pela intermediária, dá para Noriega, Noriega passa a bola mais atrás para Pedro Gabriel na defesa do Grêmio para o Wallace, volta o jogo na intermediária, Kahneman, Kahneman pelo meio campo, novamente na intermediária, passa a bola para Noriega, Noriega pelo lado direito para Vila Sante domina, deixa a bola pela ponta para o Diego Caito, ele avança pela intermediária, a bola chega agora para TT, TT domina, passa pela direita o Diego Caito, não recebe a bola, vai ainda pela direita, TT domina a bola, marcado na esquerda pelo Thiago Mendes, a bola vem para a defesa do Grêmio de novo, Kahneman domina, ameaça passar para trás, dá para frente, passa a bola outra vez na intermediária para o croata Krovinovic, vira o jogo no meio campo, vai botar a bola pela direita, ainda trabalha no grande círculo, descobre pela ponta direita Diego Caito, Diego Caito com a dominada, tenta a jogada pelo meio campo, adianta, dá na direita pro TT, desarmado, retoma Robert e Renan, Robert e Renan na intermediária, tenta a jogada com Thiago Mendes, ele retoma, perde, volta, perde, ganha danado no jogo, a bola recuperada pela direita, tenta Noriega, levantou, corta Robert e Renan, vai a bola pro Paulo Henrique, é desarmado pelo Giovani, levantou, saltou, goleiro, a bola voltou, bingo! Sante, aos 39, uma defesa maravilhosa do Léo Jardim, a defesa não cortou, entra Vila Sante, bota a bola no fundo da rede aos 39, e agora tá lá, 1-0. Ah, quero tudo explicadinho, João.
2: E que cochilo do Paulo Henrique, Edson. Ele dominou a bola, tranquilo, calmo dentro da área, acabou perdendo. Quem roubou a bola foi o Giovani Cabral. Cruzamento, o Léo Jardim defendeu e sobrou pra ele. Vila Sante, 1-0 pro Grêmio.
5: E vai pra Agendinha, Renan Moura.
10: É, mais um gol do Grêmio no Campeonato Brasileiro. 28º, Vila Sante nesse momento, primeiro gol dele.
5: Olha aí, o Vasco que teve as chances, o Grêmio foi lá e beliscou.
6: Esse é o detalhe, né, Edson? O Vasco teve as oportunidades, teve as melhores chances do jogo até tomar esse gol do Vila Sante. Acho que faltou comunicação ali, porque o Léo Jardim não precisava ter ido na bola do jeito que ele foi. Ele acabou ajeitando, na defesa ele acabou ajeitando a bola pro Vila Sante, mas o cruzamento não ia chegar para ninguém. Aliás, estava chegando nos pés do jogador do Vasco. Cruzamento despretensioso, né? Salvou ali a saída de bola e o Vasco cria uma situação pro Grêmio sair na frente 1-0. Agora a montanha tá maior para subir.
5: Marque o tempo! 41, faltando 4 para acabar, para terminar o primeiro tempo na Arena do Grêmio, em Porto Alegre. O Vasco vai perdendo, o Vasco enfileirou oportunidades de gol e não marcou. E o Grêmio foi lá, ó, e marca com Vila Sante. Mas o Vasco avança outra vez, a bola chega na intermediária, a bola vem pela ponta, Cuiabano, dá pro Thiago Mendes. Thiago Mendes retoma na ponta direita para Paulo Henrique. Paulo Henrique que falhou no gol do Grêmio, ele levanta a bola, bate no Pedro Gabriel. Vai pela linha de fundo, é escanteio pela direita pro Vasco cobrar. E o placar, olha ele aí:
11: Vasco
5: 0-1, Vila Sante
9: Tô de olho aqui também no jogo envolvendo Atlético Mineiro e Fluminense na Arena MRV. 41 do primeiro tempo, segue 0-0. Tá faltando o zap-zap, bom de bola.
5: É verdade, o escanteio cobrado, a bola na área, mas nossa, brilhou o goleiro Everton, pegou lá no alto. 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
5: 42 o jogo paralisado para o atendimento ao goleiro Everton do Grêmio. O intervalo vem aí. O que será que o Pedro Emanuel, técnico vascaíno, vai ter que fazer para ajustar e achar o gol, hein, Duda?
6: Ah, Edson, é muito cansativo isso, sabe? Porque, mais uma vez, o Vasco ele não consegue alinhar desempenho a resultado. Bom desempenho, mas não consegue transformar em resultado. E dessa vez deu vacilo lá atrás. O que, que tem que arrumar? Botar o pé na forma.
5: Volta outra vez a bola pelo lado esquerdo, retoma na intermediária do Grêmio, Pedro Gabriel, bota a bola pra frente, Paulo Henrique visivelmente abalado pela culpa que ele teve no gol do Grêmio, agora vai lá dar um apavoro no jogador do Grêmio, mesmo assim consegue o tiro de meta para o Léo Jardim cobrar. 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
5: 43, a bola volta a circular pela defesa vascaína com Cuesta. Cuesta vira o jogo na esquerda para Robert e Renan. Vai começar tudo de novo pelo Vasco. O Vasco perde por 1-0. A bola vem na intermediária. Tentativa feita pela esquerda com Cuiabano. O Cuiabano se apresenta pela ponta, mas ela vem na intermediária para Thiago Mendes. Thiago Mendes bota pela direita para Paulo Henrique. Paulo Henrique está devendo, hein, Paulo Henrique? Ele vai na linha de fundo, prepara, cruza, põe na área. Colídio tenta, não pega. Volta Thiago Mendes pela direita, a Adson na área, vai bater, a defesa corta com Kahneman, coloca de novo pela linha lateral pro Vasco cobrar pela ponta direita. Já vamos chegar a 44 minutos do primeiro tempo, 1-0 vai ganhando o Grêmio. Você, torcedor vascaíno de todo o Brasil, de olho na telinha e o áudio, é melhor deixar com a gente, hein? Lateral cobrado, Adson avançou, recebeu uma falta e essa falta leva perigo, João.
2: Falta perigosa pro Vasco pelo lado direito. O Adson dominou a bola recebendo do lateral e acabou sendo derrubado. Vai levar perigo pro gol do Everton, Edson.
5: É verdade, a bola vai ser colocada no bico direito na grande área. É um bom momento pro time vascaíno. Tá lá preocupado o português Pedro Manuel, que tem do outro lado também português o Luiz Castro, técnico do Grêmio. Mas vamos à falta. A falta vai ser cobrada, tá lá Cuiabá. Bano tá lá também, o Colídio. É um bom momento pro Vasco tentar ainda no primeiro tempo o gol do empate. A bola vai lá para a grande área, a bola vai lá pro Bolinho. O Andrés Gomes tá lá na grande área. Vai Colídio, sinaliza, vai partir pra bola no bico da grande área. Levantou, a defesa corta, a bola sai da grande área, tocada pela direita pelo Diego Caíto. Ele retira da grande área, vem a bola pela defesa. Vai o Caíto, ele empurra ainda o jogador vascaíno Cuiabano, mas a bola vai pela linha de fundo aos 45, esgotado o tempo no primeiro tempo. Vai acabar, vai terminar o primeiro tempo. 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
5: Mais três, vamos até 48. 1-0 vai ganhando o Grêmio em cima do Vasco. O Vasco outra vez na intermediária pela defesa, retoma Robert Renan. Ele tenta cruzar a linha, aquele vídeo campo, adianta ainda pela defesa vascaína, devolve a bola pro Thiago Mendes, volta na esquerda para Robert Renan, combinou com Andrés Gomes, vem a bola de novo pro Thiago Mendes. Thiago Mendes cruza a linha, aquele vídeo campo, vira o jogo pela direita pro Sousa. Sousa na ponta direita, procura jogada com Tietê na intermediária, Paulo Henrique, Tietê, agora Adson, Tietê de novo. É o Vasco triangulando a bola no campo do Grêmio. Vem a bola, Paulo Henrique tenta colide, desarmado. A defesa corta com Vila Sante, o autor do gol do Grêmio. Adianta e na sequência a bola vai pela linha lateral pro Grêmio cobrar. E hoje tem mais, daqui a pouco às 8:30 tem Botafogo e Bragantino no Newton, Hugo, Chico Aiello, Tatá e Renan Moura no Futebol Globo
0: 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A bola vem na defesa do Grêmio, vai lá, corta ainda o jogador Noriega, ele bota outra vez para lateral para o Vasco cobrar. Vamos até 48, já são 46 e meio, o Vasco tenta disparar pela intermediária, na corrida do Cuiabano não chegou, a defesa corta com o Wallace pela direita, combina a jogada na intermediária com Diego Caíto, corre pela ponta, vai lá, vai pro chão, reclamou e ganhou, hein, João?
2: Ganhou e amarelou o Edson. O Cuiabano acabou chegando atrasado, acabou derrubando o jogador do Grêmio e toma o cartão amarelo. Portanto, Cuiabano pendurado na partida de hoje, Edson.
0: Olha aí, Cuiabano pendurado e zagueiro pendurado é um perigo. Zagueiro pendurado é um perigo. O cara tá pendurado, tira o pé, né, Duda?
6: É, e essa jogada tava indo pra lateral, né? Ele podia seguir acompanhando. Resolveu meter a mão no adversário, fez a falta, mereceu o cartão.
0: 47, faltando um para acabar, para terminar o jogo, entramos no último minuto no primeiro tempo. A bola vai lá para a grande área vascaína, é um momento de perigo, hein? É o Grêmio pressionando, 1-0 vai ganhando o Grêmio, a bola vai lá para a grande área, vai lá pro bolinho, é uma nova tentativa do time do Grêmio pela direita, uma posição Giovani, o camisa 77, vai levantar a bola na grande área, o juiz da partida já autorizou o Clau, juiz de Copa, batiu pra bola, levanta Giovani, faz a balançada na área, bola volta na defesa, corta Colídio pela defesa vascaína, dando uma de zagueirão, já são 48, vai acabar, vai terminar o primeiro tempo, mas o Grêmio retém a bola de novo pela intermediária, a bola passada pelo Vila Sante, adianta pela direita, volta, levanta Diego Caíto, bota na área, a defesa corta e a bola vai outra vez para a lateral, pro Grêmio cobrar pela ponta direita, já passamos dos 48, Klaus apita e termina o primeiro tempo em Porto Alegre. Grêmio 1, Vila Sante 0. E agora vem aí
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9: Junto com você, ligado aqui, ó, nessa Central da Bola. Por enquanto, na Arena do Grêmio, vai dando o Grêmio. 1-0, gol de Vila Sante no vacilo do Leonardo Jardim, do Léo Jardim. E aí, ó, o Vila Sante aproveitou para colocar a bola no fundo da rede. Com esse resultado, Vasco da Gama segue na zona de rebaixamento. 17º com 25 pontos. O Grêmio, com essa vitória parcial, vai a 31, também permanece na 15ª posição, mas vai se distanciando do Vasco, que abre a zona de rebaixamento, e nesse momento a distância vai indo para 31 para 5, 6 pontos. 6 pontos nesse momento. Ou seja, 2 jogos para o Vasco tirar de diferença. Vila Sante falando em entrevista ao Premier, vamos ouvir.
12: Disputado. Como é que você está se sentindo pelo gol e o que fazer na segunda etapa para manter o resultado positivo?
13: Não, obviamente feliz pelo gol, mas ainda mais pela vitória parcial, né? A gente sabia que ia ser um jogo pegado, difícil, tenso, ainda mais pela situação dos dois times. Agora é ajustar as coisas que fizemos mal no primeiro tempo e tentar sair com a vitória.
9: Tá aí a palavra do Vila Sante nessa saída de campo, Matias Vila Sante, jogador paraguaio, e vai colocando o time do Grêmio à frente no placar. Adson, de cabeça baixa, vai conceder entrevista ao Premier, tá sentindo o resultado.
14: Bom da nossa parte, a gente soube imprimir um bom ritmo de jogo. Acho que esses pequenos detalhes que tá fazendo a diferença, agora é acertar pro segundo tempo a gente voltar e sair com a vitória positiva daqui.
9: Tá aí, portanto, a palavra do Adson também nessa saída de campo, entrevista ao Premier. Já já a gente volta aqui nessa Central da Bola. Intervalo, 1-0, vai vencendo o Grêmio. Manda mensagem pra cá, 21 é o código, 97.9988. Dá a sua opinião. O que tá faltando pro Vasco, que é o time da virada, conseguir esse resultado expressivo em Porto Alegre? 21 é o código, 97.9988. 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

0: junto com você, ligado aqui nesse Futebol Globo CBN. 4:51. Gigante, sua cara de preocupação é maior do que a do Adson.
1: É difícil,
0: me dá só um destaque, só um spoiler. Sua cara de preocupação já é o spoiler?
1: Como dizem os sábios, amigo, futebol é bola na rede.
0: Já, já, com essa cara de preocupação, Carlos Eduardo Éboli vai voltar. Será que o Vasco tem salvação? Já, já. 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

0: junto com você, ligado aqui, ó, nessa Central da Bola. Por enquanto, 1-0, vencendo o Grêmio. Tô acompanhando também lá em Belo Horizonte, 0-0, intervalo de jogo. Atlético Mineiro e Fluminense empatando em 0-0 nessa 27ª rodada do Brasileirão. 4:53, hora de análise, de opinião, que foi esse primeiro tempo em Porto Alegre. Ele, é um gigante da opinião, né?
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2: E aí, Renan, não tem jeito, cara. Não tem jeito. Não vai conseguir se livrar dessa situação que é dramática. A situação é dramática. Não tô fazendo alarde, não tô exagerando. Ela é dramática. O que o Vasco não consegue colocar a bola na rede. Não vai sair dessa situação se não botar a bola na rede. Como falei durante o primeiro tempo, tá ficando cansativo. Mais uma vez, o Vasco teve bom desempenho, mas não transformou isso em resultado. Até o momento do gol do Grêmio, aos 39 minutos, o Vasco tinha ali as melhores chances de gol eram no Vasco. E chances claras, como por exemplo, a que o Adson desperdiçou de cabeça, sozinho, dentro da pequena área. Cruzamento ali do Robert Renan, aos 17 minutos. Ele de cabeça jogou para fora. Chegou equilibrado, cabeceou mal. A bola quicou antes, mas chegou na altura certa pro Adson, que é baixinho. Chegou na altura certa para ele cabecear. Ele cabeceou torto. O Tietê, aos 35 minutos, não pode perder a chance que ele perdeu. Jogada do Andrés Gomes pela esquerda, rabiscou a marcação, tocou dentro da pequena, na risca da pequena área. A bola chegou limpa, desloca o goleiro, não, chutou em cima do goleiro Everton. Já é um baita goleiro Everton. Se você tenta deslocar, ele já tem grande chance de ele pegar. Você joga em cima, então. Não pode perder esse tipo de chance. Ainda teve outras, não tão claras, mas foram chances criadas pelo Vasco. E esse é o detalhe. Chance criada, o Vasco teve, o Grêmio não. O Grêmio criou chances nos erros do Vasco. E aí é outro problema. Pô, para de entregar o ouro, rapaziada. O Grêmio teve a primeira chance de perigo numa entregada de ouro do Cuiabano. Se enrolou todo pra dominar a bola sozinho dentro da área, quase que entrega ali pro Carlos Vinícius. Uma outra entregada, não fez sentido nenhum, Leonardo Jardim. A bola sobrou limpa, sozinha ali, ó, solta, na intermediária do Vasco. Três jogadores do Vasco cercando a bola. Aí surge o Léo Jardim, pra jogar de volante.
0: Foi a assistência do gol.
2: Também deu assistência do gol. Mas nesse lance aí, o Léo Jardim foi tentar sair jogando.
0: Ele apareceu na cabeça do grande círculo.
2: Exatamente, foi jogar de volante. E entregou lá no pé do jogador do Grêmio, que tentou de longe, mas não acertou o gol. E aí vem a terceira entregada de ouro, essa aí que você citou. Mas quem começa a entregada de ouro é o PH. O PH tava sozinho, bola dominada. Ele demora uma eternidade pra tocar a bola pra frente. Aí o Giovani consegue interceptar, a bola corre pro canto, corre pra linha de fundo. E o PH vai numa preguiça pra cima da bola. O Giovani chega primeiro e dá o tapa pro meio da área. Ali faltou comunicação, porque foi um cruzamento que não ia pra ninguém do Grêmio. O jogador mais próximo era o Carlos Vinícius, que ele tava lá atrás da marcação. A bola ia chegar limpa pro Cuesta. O Leonardo Jardim se joga na bola e tem que se esticar todo e ajeita a bola pro meio da área. Ele ajeitou a bola calmamente pro meio da área. Chegou o Vila Sante de trás, bateu o cruzado, fez 1-0 pro Grêmio. Então, na terceira entregada de ouro, o Grêmio não vacilou, botou a bola na rede. O Grêmio criou pouco, construindo o jogo. O Grêmio criou pouco, teve duas chances com chutes de fora da área. Uma com o Kaito, né, que joga pela direita, avança bastante, mas corta muito para a esquerda e fez um chute forte. E o Léo Jardim fez uma boa defesa. E uma outra boa defesa do Léo Jardim, numa tabela do Grêmio, em que a bola sobra pro TT na entrada da área, ele bate no cantinho e Léo Jardim faz a defesa. Debaixo da trave, o Léo Jardim se garante. O problema é quando ele tem que inventar algo diferente. Então não inventa. Não inventa, faz o básico. Que no básico ele é bom. Debaixo da trave ele é bom. Tem reflexo, sai bem do gol. Ele é bom. Mas quando ele se aventura em algo diferente é que dá zebra. Agora o Vasco, bem posicionado, cara. Eu vou voltar ao desempenho do Vasco. Vasco bem posicionado, controlando a posse de bola do Grêmio, controlando como? Fazendo uma marcação média ali, sem dar muito combate de pressão, mas diminuindo os espaços, encaixando bem a marcação no meio, encurtando os espaços para o Grêmio, quebrando a velocidade do Grêmio e saindo em bloco. O Vasco está conseguindo sair para o ataque em bloco. Repito, teve as melhores oportunidades no primeiro tempo. Mas quem venceu esse primeiro tempo? Foi o Grêmio. Mais do mesmo no Vasco da Gama.
0: Esse Carlos Eduardo Éboli, com a análise desse primeiro tempo. Vasco, tem que acertar a casinha. Tem que acertar a casinha. Mandar um abraço aqui especial para o Sandro Xavier, lá em Brasília. Está acompanhando a nossa transmissão. É torcedor do Bom Sucesso Futebol Clube. E tá lá em Brasília, na capital federal, acompanhando a nossa transmissão aqui na Globo e também na CBN. Já, já, vem ele, o bom de bola Edson Mauro, comendo aquela maçãzinha pra deixar a voz daquele jeito, né, bom de bola? Calma, bom de bola, calma. Dá pra comer o outro lado da maçã tranquilamente, porque ainda tem um break comercial, os times ainda nem voltaram. Pode ficar tranquilo, bom de bola, mastiga com calma, que já já você vai voltar para comandar a virada do Vascão da Gama em Porto Alegre. 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

0: 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Oportunidades.
1: A Vale está com inscrições abertas para o programa de estágio técnico 2026. São mais de 450 vagas para estudantes de cursos técnicos, sendo cerca de 100 oportunidades para o Espírito Santo. As demais estão distribuídas por cidades do Maranhão, Pará, Minas Gerais e Rio de Janeiro. Para participar, é necessário estar cursando o ensino técnico, no mínimo a partir de 6 meses de curso, ter 18 anos ou mais, possuir disponibilidade para estagiar por pelo menos 1 ano e morar em uma localidade onde a Vale atua. A data de formação técnica deve ser até junho de 2028. Os selecionados receberão bolsa auxílio de R$ 1.400, entre outros benefícios. Os interessados podem se inscrever até o dia 10 de setembro no site oficial do programa. Eu sou Dina Sanchotene e esse é o Oportunidades.
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0: na área, junto com você, aqui ó, ligado nessa central da bola, tô de olho em tudo aqui, bom de bola. Tudo aqui ó, intervalo de jogo lá na Arena MRV. Por enquanto 0-0, Atlético Mineiro e Fluminense. Sei que você vai me perguntar durante todo esse segundo tempo, estou aqui atualizando. Nessa primeira etapa, tivemos aqui ó, um bom jogo também, tá? Jogo bem movimentado lá em Belo Horizonte, com algumas chances criadas pelas duas equipes e apenas um cartão amarelo que foi aplicado ao volante Alan Franco da equipe mineira. Já já bola rolando também na Arena MRV, time do Vasco de volta na Arena do Grêmio. Alguma alteração a princípio ou não, João Aquino?
1: Por enquanto não, Renan, por enquanto não.
0: Perfeito, time do Vasco já de volta ao gramado, time do Grêmio voltando também aos poucos para o gramado, aquela conversa ainda no túnel de acesso ao campo em Porto Alegre. Vasco que do banco de reservas, dá para apostar em alguém? Bruno Duarte está à disposição.
2: É, foi contratado para fazer gol, né?
0: E aí, já que não veio o Richarlison, é Bruno Duarte mais 10, né?
2: É isso, né? Bruno Duarte é um ponto de interrogação, né? Quem fez a avaliação, o scout aí que olhou pro Bruno Duarte, olha, olhou para um jogador com uma carreira de camisas discretas, né? Algumas ligas assim, alternativas. Ah, mas ele faz gol, tá bom, mas vamos ver pro nível de dificuldade que hoje exige o Campeonato Brasileiro. Mas já contratou, pode ser uma alternativa hoje, para ver se o Bruno Duarte bota a bola na rede e facilita aí a vida do Vasco.
0: O Spinelli não foi por conta de um controle de carga, como disse o João Aquino aqui na nossa transmissão. Então é o Bruno Duarte a opção, ou o DVD, que também tá no banco. Grêmio tá de volta e ele também tá voltando. Vai levar o Vasco a virada, hein? O bom de bola!
3: E aí, beleza? Renan Moura comandando a resenha. Que resenha do intervalo com o Duda e com o João Aquino aqui no Futebol Globo CBN. Agora são 5:05, o Klaus apita e rolou, a bola começa o segundo tempo. A saída agora foi dada pelo Vasco, 1-0, Grêmio vai ganhando, gol do Vila Sante aos 39, 1 pro Grêmio, 0 pro Vasco, mas o Vasco já vai à luta pelo intermediário com o Cuiabano, entrega a bola para Tietê de peito, tenta para Colírio, é desarmado no meio do caminho, a defesa cortou, mas o Vasco retoma ainda com Thiago Mendes, bota a bola na ponta para Cuiabano, Cuiabano com ela dominada, passa a bola mais atrás pela defesa, volta para Robert e Renan inicia a jogada pela direita com Cuesta. Esta volta a bola de novo no meio campo para o argentino Sousa. Sousa novamente passa a bola na esquerda para Robert Renan, ele cruza a linha, vai pela intermediária, adianta para o Thiago Mendes, vê pelo lado esquerdo ainda, retoma a bola Tietê pela intermediária, volta no campo de ataque, é o Vasco da Gama pressionando o Grêmio no comecinho do segundo tempo. Robert Renan bota a bola pela direita para Paulo Henrique, vai lá, a defesa corta com Pedro Gabriel, coloca pela linha lateral e é pro Vasco cobrar pela ponta direita, uma posição para cobrança, Paulo Henrique bate curtinho pela ponta, dá para Adson, devolve a Paulo Henrique, ele tem ângulo, tem chance, preparou, inventou uma jogada, levantou, tentou Colídio, não chegou, volta a bola, vai Tietê, a bola fica viva, voltou Sousa, chuta, bate na defesa, volta ainda Robert e Renan, adianta pela ponta direita para Paulo Henrique retoma a bola, é desarmado na esquerda pelo Giovani, a bola volta pelo lado esquerdo ainda pela defesa com Kahneman devolve a bola no interior da grande área, passa pelo lado esquerdo, ela é recuperada pela ponta pelo Pedro Gabriel.

0: gol do Tietê, amigo, 3 pontinhos ele bota aqui. Realmente, o Tietê perdeu 2 grandes oportunidades de gol no primeiro tempo. Já chegamos a 3 minutos agora no segundo tempo. A bola vem do goleiro Léo Jardim, adianta na intermediária para Robert Renan. Vira o jogo na esquerda para Cuiabano. Cuiabano outra vez para Robert Renan. Ainda pela defesa vascaína. Procura sair jogando pela defesa ainda. Dá para Sousa. O argentino pela intermediária. Devolve a bola para Robert Renan. Ele finalmente cruza a linha, que ele fica o campo, adianta. Dá para André Gomes. E toma a bola agora para Cuiabano na grande área. Lá vem balançada. Levanta. A bola bate na defesa. Bate no TT. Volta. Retoma Thiago Mendes. Tenta a jogada no meio campo. Adianta para André Gomes. Ele sai da esquerda pela direita. Bota a bola entre as pernas do Giovani. A bola devolvida. Vai na área. Tenta Colídio. É desarmado. A defesa aperta de novo. Retoma finalmente. Kahneman retira da grande área do Grêmio. Mas o Vasco procura a retomada com Paulo Henrique. Ele perde a bola na esquerda para Giovani. Giovani outra vez na intermediária. Dá para Krovinovic. O croata bota a bola para frente. O Vasco retoma novamente a posse na bola. O Thiago Mendes. Ele cruza a linha, que ele vira o campo. Vai Thiago Mendes. É agarrado pelo Carlos Vinícius. O juiz para, marca, dá uma nova falta na intermediária para o Vasco cobrar no campo do Grêmio. O Vasco volta pressionando bem nesse comecinho do segundo tempo, Duda.
1: E o Grêmio naquela tradicional estratégia, né? Fez 1-0, agora baixa as linhas e vai explorar contra-ataque. É um Vasco muito mais posicionado no campo do Grêmio.
0: 4 do segundo tempo, 1-0 vai ganhando o Grêmio e o Vasco vai à luta pela direita com Cuesta. Dá para Adson pela ponta. Adson retoma pela intermediária, volta a bola para Sousa. É o Vasco pressionando, tentando o gol de empate. Vai Colídio, desarmado na defesa pelo Wallace. Ele retira a bola da zona de perigo. Outra vez Sousa toca nela e a bola vai pela linha lateral pro Grêmio cobrar. Marque o tempo! 5, faltando 40 para acabar, para terminar o jogo na Arena do Grêmio, rodada 27 no Campeonato Brasileiro, jogo importante pro Vasco. Colídio na grande área, levantou, salva o Wallace, bota a bola pela linha de fundo. De repente, uma puxada surpresa do Vasco. João!
2: Quase o Vasco empata o jogo. Edson, Colídio tentava um cruzamento, era pro Andrés Gomes, mas o Wallace cortou bem. É escanteio pro Vasco, Cuiabano na bola.
0: Cuiabano pela ponta direita, vai botar lá no bolinho, tem alerta de gol, partiu pra bola, levantou, subiu o goleiro Everton, dá um tapa na bola, retira da grande área. Ela volta pelo lado esquerdo para Tietê. Tietê devolve no interior do grande círculo, volta a bola para Paulo Henrique. Levanta pelo lado esquerdo, tenta a jogada com Sousa, com ela dominada, volta, domina, perde a bola, vai aí do argentino Sousa, ele é dominado, a defesa corta pelo Grêmio com TT. TT adianta pela ponta direita para Diego Caetano, adianta a bola, bota na ponta, vai Diego Caetano, vai pro chão, o juiz para, marca e ele levanta, sofre a falta, mas quer cartão, hein, João?
2: Ficou pedindo um outro cartão amarelo para o Cuiabano, lembrando que no primeiro tempo, camisa 66 do Vasco foi amarelado num lance muito parecido. Dessa vez, o Klaus não aplicou o cartão, segue 1-0 o Grêmio.
0: 6 minutos do segundo tempo, 1-0 vai ganhando o Grêmio, gol marcado pelo Vila Sante aos 39, quando o Vasco é atacado outra vez na direita, tentativa feita pelo Diego Caipo, ele domina, a bola vai outra vez pela linha lateral pro Grêmio, cobrar pela ponta direita, Diego Caipo toma posição, levanta a bola na ponta para TT, TT mais atrás, na intermediária, tenta a jogada pelo meio campo com Vila Sante, é desarmado, a bola tocada pelo Cuiabano, sai de novo pela linha lateral pro Grêmio cobrar pela ponta direita. Lateral vai ser cobrado pelo Diego Caetano. Ele toma posição para levantar a bola pela ponta. Levanta, passa pela direita. Ao corte do Sousa, bate no Andrés Gomes, o imprevisível, que cede mais um lateral pro Grêmio pela ponta direita. Lateral já cobrado pela ponta pelo Diego Caetano. Levanta a bola pela intermediária. Vai lá, Adson. Retoma pelo Vasco. Tenta a jogada. Marcado lá pelo Krovinovic. Passa pelo jogador croata. Adianta a bola pelo meio-campo. Dá no meio. Thiago Mendes devolve na ponta. Tenta de novo o Colídio. A defesa corta e a bola volta no meio-campo vascaíno. Um desvio de cabeça mal do Sousa. A bola retomada pela ponta, vai lá o Robert Renan. Ei, João!
2: Exatamente, Edson, chegou atrasado ali o Robert Renan, depois de um desvio mal feito pelo Sousa, o TT ia ganhando na velocidade, chegou de carrinho.

0: Tomou o cartão amarelo, Robert Renan, pendurado na partida de hoje.
1: 8 minutos, o Vasco já tem então dois jogadores de defesa pendurados, o Cuiabano e agora o Robert Renan. Isso não é bom, isso não é bom pro Vasco da Gama, que precisa pedalar forte para sair da zona do rebaixamento. O Vasco é um time que tá bem nas Copas, na Copa do Brasil, na Copa Sul-Americana, mas mal no Campeonato Brasileiro. E já há um movimento no banco Vasco caindo, João.
0: Exatamente, Edson, Puma Rodrigues e Bruno Duarte daqui a pouco no Vasco.
2: As coisas não estão funcionando bem pro Vasco nesse segundo tempo, porque mesmo tendo mais a bola, mesmo jogando mais no campo do Grêmio, e vai muito da estratégia do Grêmio também, o Vasco não consegue criar situações. O Tietchan tá mal, os homens de frente não estão bem, o Colídio não tá bem, e isso impossibilita, né, o Vasco de criar chance de gol. E tem ao Grêmio o contra-ataque, com jogadores amarelados lá atrás. Vai ficar cada vez mais frequente essa jogada do um contra um. O Vasco vai assumindo riscos, mas tem que levar perigo lá na frente.
1: Olha a falta cobrada, bola levantada perto da grande área, vascaína, defesa corta a bola, volta novamente para Kruvinovic. Kruvinovic de cabeça tenta a jogada pela intermediária. O Vasco vai lá, retoma com o Andrés Gomes, o imprevisível iluminado. Ele domina, sai com a bola, sai com tudo pela linha lateral novamente para o Grêmio cobrar pela ponta direita. O Vasco vem com duas alterações daqui a pouco. Já apareceu lá o Puma, apareceu também o Bruno Duarte. Vamos ver como o Vasco vai se comportar daqui para frente com essas duas alterações que vem aí. 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
1: 9 minutos do segundo tempo, finalmente as duas alterações, João.
0: Exatamente, Edson, tá saindo Adson com a camisa 28 para a entrada de Bruno Duarte com a 19 e tá saindo Paulo Henrique com a 96 para a entrada de Puma Rodrigues com a 2, lateral por lateral.
2: O PH não fez uma boa partida, inclusive, né, foi meio que responsável pelo gol do Grêmio, vacilou ali na saída de bola, depois não evitou o cruzamento. Tecnicamente uma partida ruim do PH, entra o Pumita. E o Adson, cara, não sabe fazer gol, tem que sair mesmo. Aí bota o Bruno Duarte mais centralizado e abre um pouquinho com o Colídio para ver se a coisa é melhor lá na frente.
1: Volta o Grêmio. O Grêmio vai à luta outra vez. A bola chega com Carlos Vinícius na intermediária. Bota a bola na ponta para Giovani. Lá vem o camisa 77 com perigo. Vai tentar o levantamento na grande área. Devolve a bola para Kruvinovic. Vira do lado esquerdo. Pedro Gabriel tenta o drible na linha de fundo. Preparou, cruzou. Vai lá, Léo Jardim. Não pega. A bola fica viva fora da grande área. Vai TT na área. Devolveu. Vila Santos chutou. Salvou Léo Jardim. Completou Carlos Vinícius. E ela saiu, levou perigo, João.
0: Levou perigo, Edson, cruzamento que vem do lado esquerdo e o Léo Jardim não consegue alcançar a bola. E depois, no rebote, Léo Jardim espalma para o meio da área. Quase, quase o Carlos Vinícius amplia para o Grêmio. Segue Grêmio 1, Vasco 0.
1: Marque o tempo. Faltando 34 para acabar, para terminar o jogo na Arena Grêmio, rodada 27 do Campeonato Brasileiro. E o placar, olha ele aí.
4: Grêmio 1,
1: Vila Santos 0.
5: 12 minutos do segundo tempo na Arena MRV. Segue 0-0 Atlético Mineiro e Fluminense.
1: 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Daqui a pouco, 8:30, tem Botafogo e Bragantino no Nilton, no Futebol Globo CBN. Hugo Aiello, Tatá e o Renan Moura no Futebol Globo CBN. Lateral cobrado pelo Grêmio pela direita, já no campo de ataque do Vasco. Levantou lá Diego Caíto, a bola foi tocada pelo TT, saiu, vai pela lateral pro Vasco cobrar. Já cobrado lateral pela intermediária vascaína, a bola vai e volta pro ataque do Grêmio. Retoma Carlos Vinícius, o cara que tem 10 gols no campeonato. Levanta, bota a bola na área, salta Cuesta, corta de cabeça, vem de novo no meio-campo vascaíno com Tietchan desarmado. O Vasco agora envolvido pelo Grêmio na sua intermediária. O Vasco pela ponta direita, busca a jogada pela ponta, vai lá Diego Caíto, adiantou. Ele tenta Vilaçante, a bola vai de novo, vai pela linha lateral pro Vasco cobrar, lateral cobrado pelo cuiabano, ele dá uma passada de bola para o Colídio na ponta direita, devolveu, vai Andrés, prepara, chuta, a bola bate na defesa, a defesa corta quando Andrés Gomes teve mais uma chance maravilhosa, João.
0: Mais uma boa oportunidade que o Vasco da Gama desperdiça, Edson. O contra-ataque foi rápido, o Colídio achou o Andrés Gomes na direita, que dentro da área acabou se enrolando, perdeu tempo, segue Grêmio 1, Vasco 0.
2: Muito lento o Andrés Gomes para raciocinar. Ele recebeu uma bola limpa, grande jogada do Colídio. Deixou limpa a jogada para o Andrés Gomes e ele cortou para cima da marcação. Mal, mal, mal.
1: Pois é, e a galera, olha, a galera reage aqui no chat, e a galera tá brava, a galera realmente tá chateada com esse time vascaíno, que enumera, enfileira, um atrás da outra, as oportunidades, mas não faz gol, é time copeiro, quero ver o Vasco copeiro em campo hoje, no Campeonato Brasileiro, a bola levantada na grande área pelo Thiago Mendes, está lá o goleiro, o Everton para pegar pelo Grêmio, 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
0: Edson, e nesse contra-ataque rápido puxado pelo Vasco, acabou fazendo uma falta o Diego Caíto, foi amarelado. Portanto, camisa 27 do Grêmio, Diego Caíto também está amarelado nesse time.
1: 14-14, o jogo está paralisado. O Vasco da Gama já fez então duas alterações, retirando o Paulo Henrique, entrando o Puma e retirando também o Watson, colocando o Bruno Duarte pelo time vascaíno, e o Vasco não reage, o Vasco vai aí com as oportunidades, vão chegando, vão aparecendo, mas o time está meio de pé mole, hein, Duda?
2: É, e tá com menos volume nesse segundo tempo, né? O Vasco não consegue reproduzir nesse segundo tempo o que conseguiu até fazer em alguns momentos bem no primeiro tempo, mas faltou a finalização. Nesse segundo tempo, só essa chance agora do Andrés Gomes, é um Grêmio mais seguro, um Grêmio mais compacto, reduzindo espaço, aproximando linhas e deixando o jogo mais amarrado.
1: Marque o tempo! Faltando meia hora para acabar, para terminar o jogo em Porto Alegre. O Vasco avança com Andrés Gomes pela ponta direita, cruza, põe na área, tenta, não vai lá. Bruno Duarte, a defesa corta na grande área, a bola fica presa. E o goleiro, finalmente, o Everton, de pé direito na pequena área, corta, retira a bola da zona de perigo, mas ela volta pro Vasco. O Vasco retoma de novo com Robert e Renan, já na intermediária do Grêmio. Trabalha a bola no meio-campo pro Thiago Mendes, o camisa 23 vascaíno, o capitão vascaíno. Caindo, devolve a bola, bota na esquerda para Cuiabano, adianta, tenta Colídio, vai pro chão e o juiz para, marca, dá uma nova falta na intermediária do Grêmio em cima do argentino Colídio e a falta leva perigo, João.
0: A falta vai levar perigo, foi derrubado o Colídio, o peruano Noriega chegou atrasado ali, acabou derrubando o jogador argentino, falta perigosa para o Vasco da Gama e tem mudança, Edson, tá saindo Giovanni Cabral com a camisa 77 e entrando Juan Nardoni com a 5.
2: É, olha aí, olha o português. Né? Tentando fechar a casinha. Fecha a casinha, Luiz Castro.
1: Olha a nova falta pro Vasco na intermediária, a bola vai lá pro Bolinho, dá uma posição para fazer a cobrança, Colídio, tá lá também Cuiabano, é um bom momento pro Vasco, vai partir pra bola Cuiabano, levantou e o Everton tá lá para pegar. 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
1: 17 minutos do segundo tempo, 1-0 vai ganhando o Grêmio, gol marcado pelo Vilaçante e o Vasco no Campeonato Brasileiro continua na zona do rebaixamento, numa condição muito complicada, o time vascaíno nesse atual Campeonato Brasileiro, mas o Vasco avança, tenta Colídio, vai pro chão, o juiz não marca nada, a defesa corta e a bola volta outra vez na intermediária. Qual é a info, Renan?
5: Tem gol na Arena MRV, gol do Atlético Mineiro, Reini, um golaço, 15 do segundo tempo, 1 para o Galo, 0 para o Flu.
1: Segue outra vez o Grêmio na direita, vai o Diego Caíto, tenta a jogada, vai pro chão, ele deu um mergulho Filho. O juiz da partida para a marca dá apenas tiro de meta para o Vasco cobrar. A bola vai circulando com Robert Renan no interior da grande área. Ele vira pela direita para Cuesta, bota a bola de novo para Pumita. Pumita procura acionar o time vascaíno, vai soltar o pé pela direita, procura André Gomes. A bola vem de novo na intermediária, na defesa para Cuesta. Cuesta mais atrás, a Sousa. Sousa passa a bola para o Thiago Mendes. Thiago Mendes cruza a linha que divide o campo. É o Vasco outra vez na intermediária do Grêmio. A bola trabalhada pelo Tietê pela direita. Volta para Cuesta. Cuesta outra vez para Tietê. Já avança pela intermediária do Grêmio. Devolve a bola no meio-campo. Entrega para o Colídio. O Lídio adianta. Tenta a jogada com o Bruno Duarte. Ele é desarmado. A defesa cortou de novo. Houve uma nova falta. O juiz para a marca da uma nova falta na intermediária do Grêmio para o Grêmio cobrar. E olha aí, a galera continua chegando aqui no Futebol Globo CBN. O Cícero Peixoto, em Boca da Mata, nas Alagoas, acompanhando tudo, sempre, o Futebol Globo CBN. Algum detalhe, Duda?
2: Sim, Edson. O Vasco tem que corrigir um movimento aí do Colídio, que está facilitando a marcação do Grêmio, né? Ele está jogando com dois homens de frente. O Colídio deveria abrir um pouquinho mais e não se juntar tanto ao Bruno Duarte. O que acontece é que o Luiz Castro, quando eu falei que ele está fechando a casinha, ele botou mais um volante. Ele está congestionando mais essa frente da área do Grêmio. Então não adianta levar o jogo para o meio da área, para o meio do campo. É preciso abrir um pouquinho mais, colocar mais vezes o Andrés Gomes na partida. O Vasco tem que sair dessa coisa amarrada no meio.
1: Volta o Grêmio agora, Kronikovic levantou, ela vai pela linha de fundo, é tiro de meta pro Vasco cobrar.
5: Tem gol, mais um gol do Atlético Mineiro, dessa vez Cuejo, 18 minutos do segundo tempo, 2 para o Galo, 0 para o Fluminense.
1: Marque o tempo! 25 para acabar, para terminar o jogo. O Vasco vai perdendo na rodada 27 no Campeonato Brasileiro. E o placar, olha ele aí. O Vila Sante.
7: Vasco
1: 0.
5: Central. Na luta também contra o rebaixamento, Chapecoense Internacional vão empatando em 0 a 0. 23 minutos do primeiro tempo na Arena Condá.
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1: 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Bom, já são 20, o tempo vai passando, o Vasco não reage, houve uma falta em cima do Tietê, que foi atacado por dois jogadores do Grêmio, deles inclusive o Nardoni, camisa número 5, que entrou há pouco em lugar do Giovani. A bola é do Vasco na intermediária, o Vasco retoma com o Thiago Mendes pela defesa do Grêmio. O Vasco já no campo de ataque, devolve a bola pela direita para Cuesta, retoma na intermediária, ele escala Pumita pela extrema direita, lá vai Pumita pela lateral, pela paralela lá pela direita, devolve a bola para Cuesta, mais atrás da intermediária a Robert Renan, ainda Robert Renan em linha reta, passa a bola na ponta para Cuiabano, mais atrás a Thiago Mendes, mas ela vai pela linha lateral, tocada ainda pelo Diego Caio, vai para lateral para o Vasco cobrar, já cobra Cuiabano, devolve na intermediária do Grêmio para o Thiago Mendes, vira o jogo pelo meio campo, agora com Sousa. Sousa vira pro Cuiabano, pro Sousa, no meio campo a Colídio, novamente na grande área, bola trabalhada, chuta, vai pela linha de fundo, ô João.
9: E a jogada tava toda trabalhada, Edson, de pé em pé, sobrou pro Cuiabano dentro da grande área, ele levou pra perna direita e mandou quase em São Januário, Edson.
1: Ah, que loucura, olha, eu fico aqui inclusive realmente estranhando muito esse time do Vasco, é um time nas Copas, é um time no Brasileiro, mas essa deficiência na hora do chute é um problemão, galera vascaína. Volta o Grêmio de novo, o Grêmio ataca, Vila Sante adianta pela ponta direita, bota a bola pro TT, pro Vila Sante, levantou na grande área, tenta aí do Krovinovic, o jogador croata perde a bola, volta no meio campo, tenta de novo Noriega, desarmado, volta a bola pelo lado esquerdo para a defesa vascaína, retoma Colídio, dando a mãozona lá no ataque, a bola volta na direita, chuta Noriega, ela vai pela linha de fundo. Qual é a info, Renan?
5: Na Arena Condá é gol do Internacional, abre o placar, 26 do primeiro tempo, 1 para o Inter, 0 para a Chapecoense, vai deixando o Vasco cada vez mais na zona de rebaixamento, agora em 18º com 25.
1: 22, 22. 22, Jotano 23, Cuiabano lança a bola na grande área, a defesa corta quando chegava lá, Colídio, a defesa bota novamente para a lateral, lateral já cobrado pelo Vasco, pelo Cuiabano, devolve na intermediária, bate Thiago Mendes, a Souza, prepara, vira o jogo pela direita, passa longe do gol, pela linha de fundo, é tiro de meta pro Grêmio cobrar. 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
1: 23 do segundo tempo, 1-0, segue ganhando o Grêmio. A bola na intermediária vai TT. Coloca, bota para lateral para o Vasco cobrar. Dá uma posição Cuiabano para fazer a cobrança. Devolve a bola no seu campo. Dá para Robert e Renan. Robert e Renan ainda na intermediária. Vascaína solta pela direita para Cuesta. Devolve a bola para Robert e Renan, ele evolui, ultrapassa a linha, que divide o campo, adianta mais uma vez na intermediária, dá para o Thiago Mendes, vira o jogo na esquerda para Cuiabano, entra agora com Colídio, vai o argentino, empurrado, vai pro chão, o juiz manda levantar, deixa o jogo seguir, ela chega na ponta direita, retoma ainda TT pelo time do Grêmio, devolve a bola na intermediária, o caos atrapalha lá o Krovinovic, retoma a bola, dá para TT, vai bater, levantou, fora da área, desarmado, Robert e Renan retoma pelo Vasco e solta de pé esquerdo, bota a bola para frente, tenta Bruno Duarte, é desarmado no meio do caminho pelo Noriega, dá um chutão e o Léo Jardim tá lá para pegar pelo Vasco, já são 24, neste segundo tempo, 1-0 vai ganhando o Grêmio e o Grêmio vai subindo, o Grêmio vai para 31 e se afastando da zona do rebaixamento no Campeonato Brasileiro, a bola vem pela ponta pelo lado esquerdo, retoma Cuiabano, é o Vasco pressionando, tentando gol de empate, tudo pode mudar se o Vasco da Gama fizer um gol, não chega, Colídio é desarmado, a defesa corta e a bola sai da grande área, retoma novamente, Tietê adianta pela intermediária, bota o jogo pelo lado direito para Pumita, devolve a bola para Tietê, ainda Tietê com ela dominada, vira o jogo no lado esquerdo pro Thiago Mendes, retoma a bola, é o Vasco pressionando, Andrés Gomes se apresenta lá no ataque, a bola vem na intermediária, retoma ainda Souza na ponta direita para Pumita, lá vem balançada, levantou, botou na área, subiu, tenta o Bruno Duarte de cabeça, fraco demais a defesa, corta e a bola vai longamente pela linha lateral, outra vez para o Vasco cobrar, não chegou a sair não, hein? Foi lá o Robert Renan, a poucos centímetros de a bola sair, ele retoma a bola, passa de novo na intermediária para Tietê, vai com ela dominada, adianta pelo meio campo, trabalha, dá para Colídio, devolve a bola para Souza, na esquerda para Cuiabano, quem sabe agora vai galera vascaína, a Colídio fora da área, adianta, tenta novamente Bruno, mais atrás na intermediária Andrés Gomes, aí vai o imprevisível, retoma a bola, o imprevisível vascaíno, imprevisível e iluminado às vezes, na linha de fundo, cruza, põe na área, a defesa corta com o se bota de novo pela linha lateral pro Vasco cobrar. Marque o tempo. 25, faltando 20 para acabar, para terminar o jogo. E o placar, olha ele aí. O Vila Sante. Vasco. 0.
5: Central. 26 do segundo tempo na Arena MRV. Segue 2 para o Atlético Mineiro. 0 para o Fluminense na Arena Condá, 30 da primeira etapa. 1-0 para o Internacional para cima da Chapecoense. Gol de Bruno Henrique.
1: O Grêmio mexeu, João. Volta o Vasco, vai Cuiabano, levantou. O goleiro Everton tá lá para pegar.
0: Tem mudança, Edson. Entrou Enamorado com a camisa 99 e quem saiu foi TT com a 11. Enamorado entra no Grêmio.
2: É, o Enamorado entra aqui pela direita para puxar contra-ataque, coisa que o TT não conseguiu. Agora, o Pedro Manuel tem que mexer na parte ofensiva do Vasco, criação de jogada, tem aí o Lescano, promove logo a estreia do Lescano, que é o meia mais ofensivo, renova ali a parte ofensiva, porque o Vasco não tá criando nada, absolutamente nada, nenhuma finalização certa no gol nesse segundo tempo.
1: 27 minutos do segundo segundo tempo, o Grêmio tem de novo a posse na bola pela intermediária, ela chega no meio campo, há uma tentativa do Vila Sante que é desarmado, a defesa vascaína retoma de novo com Cuiabano, Cuiabano troca passes com Thiago Mendes, novamente a Cuiabano, devolve na parte central da intermediária para Cuesta, Cuesta vira o jogo na direita pro Tietê, Tietê na ponta ainda, retoma agora pro Mita, lá vem Puma Rodrigues com ela dominada, o Mita devolve a bola no meio campo, vascaíno, ele com a bola dominada, já no campo de ataque, vira o jogo na esquerda, bola recuperada, Robert Renan, bota na área, tenta Cuiabano, a defesa corta e a bola vai pela linha lateral pro Vasco cobrar, já são 28, já são 28, faltando 17 para acabar, para terminar o jogo, e o Vasco vai mexer em duas, João.
0: Exatamente, Edson, tá saindo o Tietê com a 3 para a entrada do Lescano com a 22 e tá saindo o Cuesta 46 para a entrada de Jair com a 8.
2: É isso, o Tietê já estava fazendo hora extra em campo, né? Demorou demais, inclusive, para sair. Muito lento, lento de raciocínio, isso quebra uma necessidade que o Vasco tem de aplicar um pouco mais de velocidade na troca de passos diante de um campo mais congestionado.
1: 28, 28, o Vasco vai à luta de novo, a bola com Jair, Jair na intermediária, devolve, bota na frente, tenta a jogada com Colídio, levantou, botou pro Pumita, a defesa cortou, fica a bola na grande área, volta pela direita, tenta Lescano, é desarmado na primeira jogada dele, perde a bola na defesa pro Diego Caíto, lança a bola pela intermediária, passa no comando de ataque a Carlos Vinícius, esse cara é um perigo, trabalha fora da área, tenta, não pega, a defesa corta de novo, a bola volta na intermediária do Grêmio, retoma ainda o jogador Krovinovic, o croata devolve a bola pelo lado esquerdo, retoma mais uma vez pela intermediária, volta a bola na ponta para Carlos Vinícius, outra vez na esquerda para Pedro Gabriel, domina pelo Grêmio, a defesa vascaína, corta a bola, bate, vai pela linha lateral, outra vez pro o Grêmio cobrar. 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
2: Só um detalhe, Edson, com a entrada do Jair, né, a saída do Cuesta, o Sosa vai pra zaga, então o Sosa recua, vai pra zaga, ele faz essa dupla função e solta o Jair no meio de campo pra tentar empurrar um pouco mais o Vasco pra frente, não sei se essa era a principal pedida pro Vasco não, mas vamos ver.
1: Quase 29 no primeiro tempo, 1-0, vai ganhando o Grêmio, gol marcado pelo Vila Santa aos 39 minutos de jogo e o Vasco vai à luta com o Jair, Jair passa pro Colídio, devolve para Jair na parte central da intermediária do Grêmio, vira o jogo, Palescano, bota na ponta, Cuiabano levanta a bola, bate na defesa, bate no Caíto, vai pela linha lateral pro Vasco, já cobra pelo lado esquerdo, Cuiabano, devolve a bola Lescano, ainda Lescano com ela dominada, mais atrás a Jair, vai devolver a bola pela direita, adianta na intermediária, dá pro André Gomes, fora da área, já na meia lua, trabalhou mais um drible, quem sabe agora vai devolver a bola testada pelo jogador Bruno Duarte, fica presa a bola, na direita chuta, Thiago Mendes, bim!

0: 30 finalmente chega lá e empata o jogo pro Vascão, depois de uma tremenda confusão dentro da grande área, à altura da marca do pênalti, a bola chegou, o Thiago girou e botou a bola no fundo da rede, e bola no fundo da rede tem aquele barulhinho bom, aquele barulhinho bom, galera vascaína, o gigante desperta em Porto Alegre, é o time da virada, vamos buscar essa virada, Vascão, quero ver em campo, o Vascão copeiro, boa, boa, boa, Thiago Mendes, meteu essa, hein, Thiago, e ele foi lá e deu recado pro goleiro, tem que respeitar, e agora tá lá,
1: Vasco,
0: Grêmio, também o Mac Confusione, João.
2: Gol de Vasco copeiro, Edson. Um bate-rebate dentro da área, pouco espaço, e o Thiago Mendes conseguiu girar e finalizar, empatando o jogo. O oitavo gol do volante no ano. Vasco 1, Grêmio também 1, gol de bola.
0: Vamos lá, vamos buscar a virada, vamos buscar a virada pela direita. Santo André Gomes é desarmado. A defesa corta e a bola sai da grande área do Grêmio. E o Thiago Mendes vai pra agendinha, Renan Moura.
3: Se vai, bom de bola. Já é o quinto gol do Thiago Mendes no Campeonato Brasileiro. Gol de número 28 no Vascão.
0: E o Thiago Mendes dificilmente falha, hein, Duda?
4: É, ele tem boa presença de área, né, Edson? E aí é o seguinte, não vai no jeito, vai na marra, né? Vai na marra, é bate, rebate, uma confusão danada dentro da área. Confusão é com o Andrés Gomes, né? Quem começou a confusão foi ele. Quem finalizou com muita precisão foi o Thiago Mendes.
0: Volta, volta o Vasco, a bola na área, vai ainda o André, chuta, a bola vai pela linha de fundo. Ele é o imprevisível, iluminado, João.
2: Finalização do Vasco, vai pra fora, recebeu ali o chute e acabou indo pela linha de fundo, e tem mudança no Vascão, Edson. Tá saindo o Cuiabano com a camisa 66 e quem entrou foi Lucas Piton com a 6.
4: É, mais uma vez ele prefere mexer nas laterais do campo, né? Entendendo que por ali é um suporte importante, e é mesmo. Cuiabano não fez um bom jogo, não.
0: Volta, volta o Vasco com Colídio desarmado, bota a bola pra frente, fazia tentativa na intermediária, procurava Lescano, a defesa do Grêmio faz o corte, a bola volta, o Vasco da Gama empatou aos 30, minha gente, um chutaço, uma virada do Thiago Mendes que encontrou lá aquele buraquinho, aquela janelinha pra botar a bola no fundo da rede. Já são 34 agora do segundo tempo, o Vasco tem gás pra fazer aquela virada, Duda?
4: É, o jogo tá aberto, tem que ver o quanto que o Grêmio vai sentir esse golpe, mas o Vasco tem caixa aí pra buscar essa virada.
0: 34 agora, faltando 11 pra acabar, pra terminar o jogo, a bola vem na intermediária vascaína, o Grêmio volta pro seu campo de defesa, a bola é recuperada pelo Pedro Gabriel bota a bola pra frente na intermediária, trabalha pelo lado esquerdo, volta pelo meio campo, a bola mal passada, retoma novamente, vai Colídio, na meia lua, virou na direita, trabalha, Lescano, devolveu, Colídio, bingo!

0: Colídio! Aos 34, Vasco alcança a virada. É o time da virada. É o time com cara de copeiro. Transforma a arena do Grêmio no caldeirão e vira o jogo pra cima do Grêmio. Boa, boa, boa, Colídio! Meteu essa em Colídio. Bota a bola no fundo da rede. E bola no fundo da rede. Tem aquele barulhinho bom. Aquele barulhinho bom, galera vascaína. Colídio desempata e o Vasco vira. É o time da virada, o Vasco da Gama. E ele foi lá e deu recado pro goleiro. Tem que respeitar. E agora tá lá.
1: Vasco,
0: dois. Olha o time copeiro aí, João.
2: E não é o time da virada à toa, bom de bola. Quem dormiu no ponto foi o Nardoni, camisa 5. Ele erra o passe no pé de quem? Do Colídio, do 9, que encontra o Bruno Duarte na direita, escora pra dentro da área e quem aparece é ele de novo. Colídio, camisa 9, Vascão 2, Grêmio 1.
0: É, Renan Moura, tá na agendinha o Colídio, Renan.
3: Falei que você ia narrar a virada do Vascão da Gama, bom de bola, 29º gol do Vasco, o segundo gol de Colídio. Nesse momento, o Vasco volta para a 17ª posição, com 28 pontos.
0: Pois é, tá aí Colídio, marcando pelo time vascaíno, Thiago Mendes, a virada vascaína, esse é o time copeiro do Vasco da Gama. É isso que a galera tá querendo ver no Campeonato Brasileiro. 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
0: Bom, ataca novamente o Grêmio, a bola não chega a sair, tá lá presa na grande área vascaína, corta pela direita novamente o Vasco com o jogador Lescano, adianta pela intermediária, busca a jogada pelo meio campo, vai lá o Andrés Gomes, ele tá todo atrapalhado, mas de vez em quando o cara apronta, minha gente. A bola vem de novo no meio campo do Grêmio, a bola trabalhada na ponta, tenta lá o Krovinovic, ela vai pela linha lateral outra vez pro Vasco cobrar. Já são 37, faltando 8. Já são 37, faltando 8. O Vasco fez a virada. Agora o Vasco tem que buscar mais um para ficar mais tranquilo quando o Jair domina pelo meio campo. Entrega a bola de novo na intermediária. Busca a jogada com o Colídio. O Colídio é aquele jogador de raça, jogador impressionante. Não tem bola perdida pro Colírio. O Colírio ou Colídio, hein, Duda?
5: É, ele dá uma clareada na jogada. Você pode chamar de Colírio, né? Aliás, o gol é isso, né? O gol caiu no pé de dois jogadores muito conscientes, né? Foi uma jogada feita com muita consciência, uma tabela perfeita entre o Colídio e o Bruno Duarte. Vasco merece essa virada pela atitude que mostra.
0: Volta o Vasco outra vez pela direita, a bola pela ponta, tentativa, vai lá, retoma, tenta pela intermediária, Andrés Gomes é desarmado, toca nela e a bola vai outra vez pela linha lateral. O Vasco com esse resultado volta a ocupar a 17ª posição e o Grêmio é o 15º colocado com 28, o Vasco tem 28, o Mirassol 28, o Grêmio tem 28 e o Botafogo tá na 14ª posição com 31 e hoje vai pegar o Bragantino, 8:30 no Newton, no Futebol Globo CBN, Hugo Aiello, Tatá e Renan Moura. Tudo de Botafogo e Braga. Botafogo e Bragantino, 8:30 no Futebol Globo CBN. Agora já são 39, faltando 6 para acabar, para terminar o jogo. O Vasco vai conquistando uma vitória gigante diante do Grêmio. O Grêmio outra vez domina a bola da intermediária. Vai ainda Noriega com ela dominada. Procura cruzar a linha, aquele vídeo campo, vira o jogo pela defesa. Volta pela ponta para Diego Caíto. Adianta pela extrema direita. Trabalha a bola mais uma vez pela ponta para Nardoni é desarmado, retoma ainda pelo meio campo, volta a bola na ponta para Enamorado mais atrás na defesa, dá para o Diego Caíto devolve a bola pela defesa para o Wallace vira o jogo na esquerda, dá para o capitão Kahneman outra vez na intermediária para Noriega passa a bola, tenta aí, vai lá Krovinovic, vai pro chão, retoma Jair e o Vasco vai à luta pela direita com o Andrés Gomes, lá vai ele, ainda Andrés Gomes, o imprevisível iluminado, põe na área área, tenta, a bola volta na esquerda, colide, ó, e o goleiro faz uma defesa incrível, o Everton bota pra corner, ia lá, essa ia lá, João.
2: Se antes o Vasco estava perdendo os gols e pecando na finalização, agora o mérito foi total do goleiro do Grêmio. Que ponte do Everton, que defesa! Escanteio pro Vasco.
0: Escanteio pro Vasco cobrar e o Grêmio faz mais uma alteração. Pode confirmar, João?
2: Agora, tá saindo o Kahneman com a camisa 4 e quem tá entrando é Matheus Nascimento com a 30.
5: Fechou a casinha, se deu mal. Agora tira um zagueiro e mete o homem de frente. É o Luiz Castro, agora desesperado.
0: Escanteio pro Vasco cobrar pela direita pra Piton. Piton que é o rei da balançada de São Januário. É o rei da balançada na colina. Vai cobrar o escanteio pela direita. Ele tá autorizado. Levantou, botou na área. Fecha o ataque, tenta pumita. Não pega, volta a bola ainda. Vai Andrés Gomes, bota de cabeça pelo lado esquerdo. Devolve a bola na ponta para Lescano. Lescano pela intermediária, passa a bola. Novamente a Sousa na esquerda, Andrés cruza, põe na área, a defesa corta e a bola sai da zona de perigo do Grêmio. O Vasco retoma com Jair, hora da área, mas há uma falta, o árbitro para a marca da falta em cima do Nardoni. Marque o tempo! 41, faltando 4 para acabar, para terminar o jogo da virada. Vasco com um resultado heróico, um resultado grande, um resultado imenso, um resultado gigante do gigante da colina. E o placar, olha ele aí.
1: Vasco,
0: 2.
1: Grêmio,
0: 1.
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3: Quer uma notícia boa? Na Arena Condá é gol de empate da Chapecoense. Empatando o jogo no fim do primeiro tempo, um para a Chapecoense, um também para o Internacional. E na Arena MRV, mais um gol do Atlético Mineiro. Vitão, 42 do segundo tempo, 3 para o Atlético Mineiro, 0 para o Flu.
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0: E hoje tem mais, daqui a pouco às 8:30 tem Botafogo e Bragantino no Nilton Santos. Quando desce o Grêmio na direita, retoma a bola pela ponta, vai lá, enamorado cruza, põe na área, a defesa corta a bola, cortada no interior da grande área pelo Sousa, perde a bola, volta pro ataque do Grêmio, vai lá Jair, faz a proteção e ele retoma novamente pelo time vascaíno, é empurrado pelo Krovinovic, o juiz da partida para a marca dar uma nova falta, na verdade o Vila Sante cometendo a falta em cima do Jair. 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
0: Duda, e as alterações do Pedro Manuel, daí é que veio a virada, Duda?
5: É, houve um encaixe importante na construção de jogadas. O Lescano entrou bem, já participou diretamente do primeiro gol, então é um Vasco que ganhou esse poder de decidir lá na frente. Bruno Duarte também deu assistência para o segundo gol, isso provocou também um crescimento de rendimento do próprio Colídio, né? Que é um jogador muito inteligente, as coisas funcionaram bem pro Vasco.
0: 43, o Vasco retoma a bola com Piton, há uma nova falta do Piton em cima do enamorado, o juiz da partida para a marca dá uma nova falta na intermediária. Daqui a pouco vem aí o Renan Moura com a resenha final aqui no Futebol Globo CBN, mas depois você abre novamente o Futebol Globo CBN, é isso, Renan Moura?
3: Não, vou deixar na responsa de Thalita Giltse.
0: Ah, olha aí, Renan Moura então vai encerrar os trabalhos hoje, vai pro palco mundo hoje, vai cantar o Renan Moura, a bola vai lá na área do Vasco, entra lá, Léo Jardim, bota pela linha de fundo. Pânico na área vascaína, João.
2: 43 minutos do segundo tempo, ele quer matar o torcedor do coração, Edson. O Léo Jardim foi espalmar a bola acaba batendo na mão dele e vai indo pra trás. Escanteio pro Grêmio.
0: Escanteio pro Grêmio, cobrar, enamorado vai pra bola, levantou, botou na área, o ataque fechou, a defesa cortou, a bola vem na ponta pro time do Grêmio, o Grêmio retoma ainda, enamorado levanta, põe na grande área, a defesa corta com pumita de cabeça, retira da grande área, já são 44. Vai acabar, vai terminar. Daqui a pouco vamos entrar no período. No período de acréscimos. Nesse jogo, 2-1 vai ganhando o Vasco. O Vasco vai na ponta, tenta ainda. Colídio. É empurrado, vai pro chão. O juiz para, marca, dá uma nova falta. 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
1: Gol do Flu.
0: Fala, Renan Moura.
1: Castilho, quem é vivo sempre aparece. 3-1 para o Atlético Mineiro.
0: 45-45 no Grêmio, 45 na Arena do Grêmio, esgotado o tempo, vai acabar, vai terminar daqui a pouco a partida. Vamos agora para os acréscimos, vamos até...
6: Mais cinco,
0: vamos até 50. João Aquino, dando o seu showzinho aqui no Futebol Globo CBN. O alto Vasco, o Vasco outra vez com o Thiago Mendes, fora da área, devolve a Colídio, pode ser mais um gol, levantou, botou na área, vai Bruno, girou, retém a bola, ele girou, mas perdeu. Mas ele tinha chance boa, hein, João?
2: Grande oportunidade pro Vasco matar o jogo. O Colídio escorou pro Bruno Duarte dentro da área. Ele girou e acabou perdendo o gol.
0: gira. Roda e avisa, hein? A bola volta na intermediária pela esquerda para Enamorado. Corre, vai pela linha de fundo, vai levantar na grande área, devolveu, rebate pelo Vasco na gama. Novamente o Robert e Renan. Vasco agora tem que segurar. Agora, faltando mais 4 para acabar, para terminar o jogo. Qual é o plano, hein, Duda?
5: O plano é facilitar as coisas, como não fez o Bruno Duarte. Mais uma jogada fantástica do Colídio, e ele foi perdendo a posição para finalizar, tendo a chance. Tem que matar o jogo.
0: 46, soltando 4 para acabar, para terminar o jogo. 2-1 de virada. Esse sim é o Vasco que a galera quer ver. É o Vasco copeiro, minha gente. A bola vai lá para a grande área. A bola testada pelo Krovinovic. E o goleiro Léo Jardim tá lá para pegar. Agora com calma, hein, João?
2: Agora foi tranquilo pro goleiro vascaíno, né? Jogada pelo lado direito. Enamorado tenta um cruzamento para a área. Matheus Nascimento cobra de cabeça pro gol. Defesa tranquila do goleiro.
0: 47, faltando 3 para acabar, para terminar o jogo. Vamos até 50. O Grêmio tem novo lateral já cobrado na esquerda pelo Pedro Gabriel. Devolve a bola, bota na ponta. Trabalha outra vez na intermediária para Noriega. Noriega tenta no meio-campo, passa a bola para o Krovinovic. Ele desarmado pela defesa vascaína. E o Vasco retém a bola de novo. Vai Jair, avança, bota a bola na ponta para Piton, fora da área. Devolve, volta pro Andrés Gomes. Ele é desarmado. O imprevisível, André, isso é hora de brincar, André Gomes. Não, André, já são 48,5, faltando 2,5 para acabar o jogo. O Vasco de virada, esse sim é o Vasco copeiro que tem que segurar esse resultado de 2-1 de virada em cima do Grêmio, na casa do Grêmio. Um resultado gigante do time vascaíno, um resultado para deixar a galera de alma lavada hoje, um sábado maravilhoso, mas tem que ganhar, tem que segurar. A bola vem na defesa vascaína, corta na grande área, Thiago Mendes se tira da zona de perigo, ela volta de novo na intermediária, já são 48, vamos até 50, mais 2 minutinhos pro Vasco segurar o jogo. Um lançamento em profundidade do Krovinovic, lança em linha reta e a bola vai pela linha de fundo. E o Luiz Castro, o técnico do Grêmio, acho que vai dormir preocupado, hein, João?
2: Exatamente, Edson, porque com a vitória momentânea do Vasco, a equipe vai a 28 pontos, ainda é o 17º, mas o Grêmio tem os mesmos 28 pontos, é o 15º. Olho nessa tabela aí, não só o Grêmio, né? A dupla Grenal.
0: É verdade, a galera do Grêmio tá pegando no pé do Luiz Castro, Portuga, que foi técnico, o português, que foi técnico do Botafogo, e a galera do Grêmio pega toda hora no pé do Luiz Castro.
5: E tem que pegar no pé mesmo, viu, Edson? Porque ele não consegue fazer o time jogar, tá longe de ser um investimento pequeno que o Grêmio fez, contratou vários jogadores e o Grêmio não consegue jogar. Não consegue jogar nas mãos do Luiz Castro.
0: 49-49, vai acabar, vai terminar o jogo. O Grêmio tem ainda, entramos agora no último minuto do jogo. O Vasco tem que segurar essa onda. A bola vai lá na grande área, tentativa, vai ainda na área. A defesa cortou, completa a jogada pela direita. Lescano retira da grande área, mas o Grêmio retoma de novo. Já são 49-15, mais 45 segundos para acabar o jogo. O Vasco se defende como pode, corta Jair de cabeça, vem a bola na intermediária, a defesa vascaína corta novamente com Robert e Renan, adianta na intermediária para Bruno Duarte de cabeça, combina com Colídio, uma nova jogada, pode ser o terceiro gol para matar, para acabar, para respirar. A bola vem na ponta, vai ainda, Bruno Duarte é desarmado, a defesa corta e a bola sai da grande área de novo. Ela vem no meio campo, tenta Colídio, vai acabar, vai terminar no jogo, já são 50. Klaus olha o relojão, mas o Grêmio ainda ataca, a bola vai na área, ao corte feito pelo Sousa, retoma de novo, ele apita e termina o jogo. Vasco transformou a Arena Grêmio em São Januário, no seu caldeirão, mostrou a cara de time copeiro no Campeonato Brasileiro. Boa, boa, boa, Vascão! Vascão 2, Thiago Mendes e Colídio 1 pro Grêmio, gol marcado pelo Vila Sante. E o Vasco continua na zona do rebaixamento, mas o Vasco da Gama agora dá a sua torcida, a expectativa, não só nas Copas, como também no Campeonato Brasileiro. Vasco hoje com cara de time copeiro no Campeonato Brasileiro. E agora vem aí
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3: Tô na área junto com você, ligado aqui nessa Central da Bola. Eu disse que o bom de bola Edson Mauro ia narrar a virada do Vascão da Gama. Um segundo tempo praticamente impecável do Vasco para conseguir essa virada, 2-1. O primeiro gol foi de Thiago Mendes, o segundo de Colídio. O Vasco nesse momento é o primeiro time na zona de rebaixamento, 28 pontos. 18º Internacional com 26, 19º Remo com 23 e a Chapecoense lanterna com 18 pontos, porque vai empatando com o Internacional na Arena Condá pelo placar de 1-1. Tivemos fim de jogo, hein? Lá na Arena MRV, 3 para o Atlético Mineiro, 1 para o Fluminense. Mas de olho aqui, ó, os adversários que estão fora da zona de rebaixamento. Mirassol, 16º, 28 pontos, 15º. Grêmio, 28 pontos e um pouco acima. Botafogo em 14º com 31. A linha de corte para mim é do 15º para baixo. E a situação do Vasco, que parecia delicadíssima, vai tendo agora uma luz no fim do túnel. Porque o Vasco consegue uma vitória fora de casa fundamental nessa luta contra o rebaixamento. E é o único time que tem aí, ó, 3 competições em disputa. Ah, Renan, mas é contra a zona de rebaixamento. Tudo bem, mas tem um objetivo. E ainda está vivo na Copa do Brasil e vivo na Copa Sul-Americana. Então, sábado, dia 19, 8:30 da noite, é para lotar São Januário contra o Coritiba na próxima rodada do Brasileirão. Carlos Vinícius, fala nessa saída de campo, vamos ouvir.
9: Mais de 34 mil pessoas na arena. E é triste, eu entendo. A desilusão no final do jogo, porque a gente arranca com 0 e depois tomar virada em casa, a gente sabe que isso era como uma final. E é triste, é doído. Eu entendo, entendo a dor, a raiva do torcedor. E o que nos resta é tirar o Grêmio dessa situação, não há mais ninguém. É nós que estamos dentro dessa situação, só nós podemos tirar. O torcedor tem feito a sua parte, vocês têm visto. E agora falta mais ainda nós estar focado, porque quando o clube, quando o time se pega nessa situação, o que nos resta é estar pegado um com o outro, junto, para tirar o Grêmio dessa situação.
10: O que você acha que faltou hoje? O que faltou? Foi a questão ofensiva, erros individuais? O que aconteceu?
9: Ah, no fundo, faltou um pouco de tudo. Se tu não sai com a vitória num contexto desse, falta um pouco de tudo. Agora o que nos resta é analisar esse pouco que faltou para no próximo jogo já pensar em vitória.
3: Tá aí, portanto, a palavra do Carlos Vinícius nessa saída de campo, que não finalizou, né, Aboli?
5: Não teve uma única finalização limpa, que era o jeito que ele gosta, não teve.
3: Thiago Mendes falando em entrevista ao Premier, vamos ouvir.
11: Olha, eu acho que nós corremos atrás do placar desde o primeiro tempo, quando a bola rolou ali. Acho que nós tivemos bastante oportunidade no primeiro tempo. Infelizmente não concluímos uma gol. Sofremos um gol já quase no final já, mas não desistimos. Sabemos da qualidade do time adversário, mas sabemos que também tinha que buscar um resultado positivo aqui hoje diante do Grêmio. Sabemos como é jogar no campo adversário, dificultou bastante a pressão, mas nosso time se comportou bem, conseguimos atrás de um gol no segundo tempo e graças a Deus logo, acho que uns 5 minutos depois, conseguimos outro gol. E assim nosso time se comportou bem até o final e o time todo está de parabéns. Eu acho que isso foi um espírito de vencedor, sabemos da responsabilidade que a gente tem, que é tirar o Vasco da situação que está. Sabemos que a gente temos que comemorar hoje, porque amanhã já temos que voltar com a cabeça tranquila, trabalhar, porque terça-feira já tem mais uma decisão.
12: E esse crescimento do Vasco, se tratando aí também, esse crescimento pensando em Campeonato Brasileiro, também nas outras competições, com a chegada de reforços?
11: Eu acho que nós temos que pensar um jogo de cada vez. Eu acho que um campeonato de cada vez. Hoje nós pensamos no Campeonato Brasileiro. Todo jogo para nós tem que ser uma final, como hoje diante do Grêmio. Hoje já, quem tem que comemorar, a gente já comemora hoje mesmo, porque amanhã, que nem eu falei, amanhã já temos que estar com a cabeça no lugar novamente, porque terça-feira tem uma decisão e temos que classificar também.
12: Obrigado.
3: Tá aí, portanto, a palavra do Thiago Mendes. E em homenagem à galera vascaína, vamos ouvir o primeiro gol do Vascão da Gama. Eu falei que o Bom de Bola ia narrar a virada do Vasco no Futebol Globo CBN. E ela começa sendo construída nos pés do meio-campo do Vasco, no capitão do time, Thiago Mendes, na voz do Bom de Bola. Vai, Edson Mauro!
13: Vai devolver a bola pela direita, adianta na intermediária, dá para o André Gomes, fora da área, já na meia-lua, trabalhou, mais um drible, quem sabe agora vai devolver a bola, testada pelo jogador Bruno Duarte, fica presa a bola, na direita, chuta, Thiago Mendes, bim!

0: aos 30, finalmente chega lá e empata o jogo pro Vascão, depois de uma tremenda confusão dentro da grande área, à altura da marca do pênalti. A bola chegou, o Thiago girou e botou a bola no fundo da rede. E bola no fundo da rede tem aquele barulhinho bom, aquele barulhinho bom, galera vascaína. O gigante desperta em Porto Alegre, é o time da virada. Vamos buscar essa virada, Vascão, quero ver em campo o Vascão copeiro. Boa, boa, boa, Thiago Mendes, meteu essa, hein, Thiago? E ele foi lá e deu recado pro goleiro: tem que respeitar. E agora tá lá
1: Vasco,
0: Grêmio também.
2: Aí, ó, o gol do Vasco primeiro, tá? O segundo já já do Colídio, a gente vai ouvir aqui, ó, no Futebol Globo CBN. Você, torcedor do Vasco, é com você que eu quero falar agora. Manda mensagem, 21 é o código, 97.9988. Eu sei que você saiu de uma descrença para uma confiança agora descomunal. Porque eu sei que você tá acreditando que esse time do Vasco vai deixar na zona de rebaixamento já na próxima rodada. E vai ser campeão. Já tô falando isso tem um tempo aqui na redação. O Vasco vai bater campeão nessa temporada de 2026. Pode ser da Copa do Brasil ou da Sul-Americana, pode ser até dos dois, mas vai ser campeão esse ano. Me cobrem ao fim dessa temporada. Se você concorda comigo, manda mensagem pra cá agora. 21 é o código, 97.9988. Desafio você até que está deixando a Arena do Grêmio e ouvindo a gente pelo aplicativo. Manda mensagem, 21 é o código, 97.9988. Renan, você tá certo, tô confiante. O Vasco é outro com Pedro Emanuel e vamos ser campeões. Então manda essa mensagem pra cá. Se você acha que eu tô errado, que eu tô muito confiante depois da vitória sobre o Grêmio por 2-1, fale que eu tenho que ser mais comedido. Ou então você que é secador, fala: você, Renan, sabe nada. O Vasco não vai ganhar nada. O Vasco vai cair. É ano de eleição, o espaço é democrático aqui pra você torcer, vibrar, secar. Manda mensagem, 21 é o código, 97.9988. Ó, até às 7 da noite, vamos repercutir muito essa vitória de virada do Vascão. Então, você vai fazer a transmissão junto com a gente. Vamos colocar Luiz Castro no ar, vamos colocar o Pedro Emanuel no ar e, claro, a sua participação.
3: Será que o Luiz Castro vai falar?
2: Não sei, mas vamos ficar atentos.
3: Há uma grande chance dele não dirigir o Grêmio na semifinal da Copa do Brasil, hein?
2: É feeling ou informação?
3: Não, é um feeling, é um feeling. E é pelo que a gente colhe de informação, principalmente lá da imprensa gaúcha. Há uma insatisfação grande. E a vitória em cima do Internacional, a classificação em cima do Inter na Copa do Brasil, não alimentou algo positivo a favor do Luiz Castro.
2: Gigante, segura aí, Gigante.
3: Seguro.
2: Não fala muito não, Gigante. É. Daqui a pouco eu quero um spoiler. E depois você vai ampliar o que foi esse jogo maluco em Porto Alegre, mas com vitória do Vascão da Gama. Joãozinho, arrebentou, hein, moleque? Já pode ser alçado ao time profissional. Foi uma baita de uma transmissão de João Aquino na sua primeira partida com esse timaço do Futebol Globo CBN. E a galera tá participando? Tá mandando mensagem? Tá? Tá, 21 é o código, 97.9988. Travou o computador aí, João? Muita gente, né? É tipo o computador do Criança Esperança, sabe, né?
3: Deixa o pessoal comemorar, o pessoal do Vasco tá comemorando, o torcedor do Vasco tá comemorando.
2: Por mim, eu colocava o hino do Vasco, uma vitória como essa, não, eu colocaria.
3: Calma.
2: Mas como não saiu da zona de rebaixamento,
3: isso,
2: né?
3: Calma aí, não vamos banalizar o hino do Vasco, é tão bonito, né?
2: Bota uma...
3: Hino do Vasco,
2: a Tereza Cristina aí.
3: É pra título. O Vasco tem que voltar com os
2: títulos. Separei uma Tereza Cristina, um samba.
3: Tereza Cristina.
2: Aí, ó, gostei. Aí.
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2: Banalizar é quando perde, quando ganha tem que ouvir o hino do Vasco. 21 é o código 97.9988, manda mensagem pra cá. Já, já a gente tá de volta. Você que duvidou, não duvide mais. Falamos que o Bom de Bola ia narrar a virada do Vascão e aconteceu. Daqui a pouco, Carlos Eduardo Éboli, ao meu lado, ao seu lado, até às 7 da noite nessa Central da Bola.

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0: junto com você, ligado aqui, ó. Nessa central da bola, confirmando, hein? Bola rolando. Tô de olho. Arena Condá, jogo importante. Chapecoense e Internacional vão empatando em 1-1. Um minuto do segundo tempo, bola rolando. 1-1, jogo importante. Vasco, nesse momento, vai ficando à frente do Internacional, que segue Calvário, 18º, com 26 pontos. E a Chapecoense já caiu, né?
1: Já,
0: 20ª, 18 já. Pontos.
1: É. Aliás, é outro treinador que também é que nem bambu, enverga, mas não quebra, né? Pezzolano,
0: é. Pezzolano, é.
1: Ah, dupla do Grenal tá balançando já há um tempo, né? Vamos ver hoje.
0: O dirigente do Internacional, ele fica assim: e aí, vai demitir? Não sei, tu vai demitir aí?
1: O Fabinho Soldado, né?
0: É, Fabinho Soldado, esse. Grande Fabinho Soldado. Aí o Fabinho fica assim: e aí, no Grêmio, você vai demitir?
1: Fabinho Soldado tá de prontidão.
0: Tá, tá. Daqui a pouco sobra pra ele, tá? Daqui a pouco sobra pra ele.
1: É, soldado, irmão.
0: É.
1: Né?
0: Soldado que tá no quartel, que é o quê? Serviço, né?
1: Se fosse coronel, não, é soldado, né, irmão?
0: Mas a questão é que no futebol tem excesso de contingente, não tem?
1: É, ô, toda hora.
0: A gente gosta, né? Jornalista adora uma piadinha assim, né? 6:10. Gigante, é só um spoiler, tá? Só um destaque em poucas palavras para o que você vai comentar, analisar já comigo aqui e essa grande audiência travando o WhatsApp aqui do Futebol Globo CBN de tantas participações gigantes.
1: Ah, o Vasco pagou no segundo tempo a conta que ele deixou aberta no primeiro, porque perdeu o gol no primeiro com mais volume e mais oportunidades, e no segundo tempo com poucas chances foi eficiente. A eficiência levou o Vasco a essa grande virada.
0: Já toda análise dele, Carlos Eduardo Éboli, aqui na Central da Bola, Futebol Globo CBN. Pode ligar, aqui tem jogo.
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0: Com você, ligado aqui, ó, no Futebol Globo CBN. Que vitória de virada no Vascão da Gama, 2-1. E ele tá chegando pra analisar, opinar tudo que foi esse jogão. 3 pontos na bagagem. O gigante da opinião,
3: Carlos Eduardo Éboli.
1: Olha, Renan, grande vitória do Vasco, né? Gigante vitória do Vasco, importante. O Vasco tirou forças da onde não parecia mais existir e conseguiu essa virada importante. E acho que tem um ponto aí, né, que é legal a gente destacar e conversar sobre isso, que é, hoje o Vasco tem um banco que oferece mais alternativas ao técnico Pedro Manuel. Foi ao mercado, conseguiu contratações, houve lá um aporte financeiro, e o Vasco enxergou bem valores que realmente agregam na parte técnica, que oferecem ao técnico Pedro Manuel.

0: um jogo mais pensado, né? Não é só aquela correria, não é só a vontade, não é só a disposição física. O Vasco é naturalmente um time muito aplicado taticamente. Eu acho que essa é a assinatura do Pedro Manuel. Hoje a gente vê o Vasco com muita organização. O Vasco pode perder gols, o Vasco vai perder jogos ainda pela frente, não vai vencer todos, mas o Vasco não vai perder organização. E isso é muito importante. Inclusive, isso é fundamental, Renan. É fundamental quando você precisa buscar uma recuperação. Quando você precisa atrás de uma virada, você não consegue isso sem organização. E o Vasco se mostrou organizado para virar esse jogo contra o Grêmio. A gente, na avaliação do primeiro tempo, deixou claro uma situação que vem incomodando, que é o Vasco ter um bom desempenho, mas não conseguir transformar isso em resultado. O Vasco teve as suas chances mais claras no jogo no primeiro tempo. E foi justamente o momento que o Vasco perdeu a partida. Terminou o primeiro tempo 1-0 para o Grêmio. O gol foi aos 39 minutos. O gol do Vila Sante. Porque o Vasco cometeu alguns erros defensivos no primeiro tempo. E de tanto entregar o ouro, o Grêmio tirou proveito. Né? Porque o Léo Jardim entregou ouro. O Cuiabano entregou ouro e o PH. O último a entregar o ouro ao bandido, né? Errou uma saída de bola, correu mal na jogada, houve o cruzamento, um desvio errado do Leonardo Jardim, gol do Vila Sante. 1-0 o Grêmio, terminou assim o primeiro tempo. Um primeiro tempo, repito, em que o Vasco teve ótimas oportunidades para abrir o placar. O Adson teve duas chances, uma claríssima de cabeça, o Tietê teve duas chances, uma claríssima de dentro da pequena área. E o Grêmio, com pouquíssima inspiração ofensiva, só levava perigo tirando proveito desses erros do Vasco. Bem, ficou uma lição mais uma vez, que é dura, que é chata a gente ficar repetindo, né? O Vasco transforma o volume em resultado, facilita, se ajuda. E aí veio o segundo tempo. E o Vasco estava com muita dificuldade de criar volume. O Grêmio fez um movimento... Cara, o Grêmio fez um movimento de time pequeno, tá? E eu acho que o Luiz Castro tem que ser cobrado por isso. O Grêmio vencendo por 1-0, jogando em casa, como o Carlos Vinícius falou, mais de 30 mil pessoas, o Grêmio recuou suas linhas, ficou plantadinho no seu campo. Raras foram as vezes que o Grêmio, de fato, foi ao ataque, se arriscou no ataque. O Luiz Castro chegou, inclusive, a tirar um atacante, tirou o Giovani, e colocou um cara que acabou sendo determinante para a virada do Vasco, né? Colocou o Nardoni, volante. E foi dos pés do Nardoni.
1: Atraiu o Vasco, né?
0: É, atraiu, deixou o Vasco com a bola. O Vasco não estava conseguindo ameaçar, tá? O Renan, vamos deixar claro aqui que até o momento do gol, aos 30 minutos, o Vasco não tinha uma única finalização no segundo tempo. O Vasco não estava conseguindo finalizar. Bem diferente do Vasco no primeiro tempo. Então, com essas linhas mais recuadas do Grêmio e o campo mais congestionado, principalmente à frente da área, o Vasco estava insistindo no erro de levar o jogo para o congestionamento. Não estava conseguindo clarear as jogadas. E o Grêmio parecia confortável com essa retranca, com essa proteção à área. Teve um lance do Leonardo Jardim, uma batida de roupa do Leonardo Jardim aos 10 minutos, foi... um susto, mais um susto, né, que o Leonardo Jardim deu no time do Vasco, na torcida do Vasco, foi a única chance real de perigo criada pelo Grêmio. Então o jogo estava caminhando para esse 1-0 e o Vasco meio que amarrado. Mas aí, que entrou em ação o Nardoni. Aliás, o Nardoni, ele entrou para proteger e acabou sendo importante, construindo jogadas pro Vasco da Gama. Mas vamos lá. Primeiro gol foi do Thiago Mendes, aos 30 minutos. Numa bagunça dentro da área, eu até falei, olha, não vai no jeito, vai na vontade. Vai na vontade. E foi na vontade. O técnico Pedro Manuel já tinha feito as primeiras alterações na parte ofensiva, né? Pedro Manuel botou o Bruno Duarte, botou o Lescano, foi tentando dar um ar diferente ao ataque do Vasco. O Vasco realmente estava com pouquíssima capacidade de agredir o Grêmio. E aí, aos 30 minutos, jogada do Andrés Gomes, que passou para o lado direito, mas flutuando também, vindo buscar o jogo aqui na esquerda. Quer dizer, os dois lados se apresentaram para o Andrés Gomes, uma vez que o Colídio ficou um pouquinho mais centralizado, se aproximando do Bruno Duarte. E é assim que começa a jogada do empate do Vasco. O Andrés Gomes puxa a bola para a esquerda, da direita para a esquerda, faz o cruzamento. O Bruno Duarte tenta de cabeça, se enrola todo, se enrola na bola, toca para o lado e o Thiago Mendes, numa virada sem espaço, arruma ali um único cantinho que a bola podia entrar. E como ele estava muito próximo do gol, não houve reflexo suficiente do Everton fazer a defesa. Empatou o jogo 1-1, 30 minutos. Cara, esse gol deu uma baqueada no ambiente do Grêmio. E o Vasco, vem um mérito aí. O Vasco tirou proveito, pegou carona no gol de empate e começou a pressionar a saída de bola do Grêmio. Voltamos ao personagem da Nardoni, o volantão que entrou para proteger. Foi ele que organizou o segundo gol do Vasco. Sozinho, há muito tempo que eu não vejo o jogador, Renan, errar um passo com tanta calma. Até com uma certa consciência. Toma aqui, organizou o contra-ataque nos pés do Colídio. E aí o Colídio fez uma tabela com o Bruno Duarte de extrema consciência. Todo inteligente, puxa a marcação na hora certa, abre pro Bruno Duarte. O Bruno Duarte volta certinho no pé do Colídio, que com o bico da chuteira vira o jogo aos 34 minutos. Colídio, 2-1 Vasco. Ali acabou de vez o Grêmio. O Grêmio virou uma bagunça dentro de campo, tentando ir ao ataque de qualquer maneira. O Luiz Castro tirou zagueiro, né? Tirou o Kahneman, botou o Matheus Nascimento. E o Vasco, organizado com a vitória, passou a administrar bem o jogo. Jair entrou bem no jogo. Já entrou bem ali à frente dos zagueiros. Quer dizer, houve um recuo do Sousa para a entrada do Jair. Foi um outro movimento para tentar empurrar mais o Vasco para frente. Mas o Jair se comportou muito bem ali, depois do 2-1, organizando a posse de bola do Vasco. E o Vasco, dessa maneira, levou o jogo até o final. Ainda teve uma outra grande chance com o Bruno Duarte, novamente numa jogada de muita consciência do Colídio, em que ele leva para a esquerda, levanta a cabeça e passa para o meio da área. E o Bruno Duarte domina e fica de frente pro gol. Só que eu não entendi por que ele ajeitou tantas vezes a bola. De tanto que ele ajeitou, ele foi perdendo o ângulo para chutar. E cometeu a falta e perdeu uma grande chance, seria o terceiro gol do Vasco. Mas não fez falta. Não fez falta, porque o 2-1, assim, encerrou o placar e garantiu essa grande virada do Vasco. O Vasco hoje se adaptou a uma situação mais difícil. Então, ele conseguiu sair de um desconforto, de uma história que vinha se repetindo, que era ter volume e não conseguir o resultado, para um segundo tempo, onde ele está atrás do marcador e consegue, mesmo sem ter volume, atingir a eficiência. A eficiência que é fundamental para qualquer time vitorioso. Grande virada, importante, é um Vasco revigorado na parte da confiança, mas acima de tudo, Renan, as coisas não acontecem só porque está mais confiante, só porque está mais motivado. O Vasco é um time organizado em campo. E aí, mérito do treinador Pedro Emanuel.
1: Esse Carlos Eduardo Éboli, que análise, hein? Que foi esse jogo? A vitória do Vasco, 2-1 pra cima do Grêmio, lá na Arena do Grêmio. Um jogão do Vasco da Gama, que tá crescendo. O Vasco tá crescendo com o técnico Pedro Emanuel e vem fazendo essa campanha de recuperação no brasileiro. Para deixar a zona de rebaixamento e, quem sabe, não só isso como objetivo na temporada, mas sim de voltar a ser campeão de uma competição importante, seja a Copa do Brasil, seja a Copa Sul-Americana, e com isso voltar uma Libertadores da América em 2027. Já imaginou? 6:23 e a galera, que a galera tá pensando? Eu disse aqui na abertura da Central da Bola, no nosso pós-jogo, o Vasco vai ser campeão, hein? Esse ano. E digo mais, não vai cair. O Vasco não vai cair. Eu tô muito confiante. Você concorda? Discorda? Olha, bom resultado. Chapecoense 1-1 com o Internacional, 15 já no segundo tempo. O Inter segue atrás do Vasco na tabela de classificação. Chapecoense nem se fala. Lanterna, 18 pontos. 10 pontos de diferença está o Vasco da Gama, abrindo o Z4. Mas e aí? Renan tá maluco? Renan tá convicto? Renan tá coerente? Manda mensagem pra cá, 21 é o código, 97.9988. Galera tá confiante, tá ressabiada, tá ainda com o pé atrás, tá negativa. E os secadores? Secadores já estão preocupados porque ainda vão enfrentar o Vasco da Gama na sequência do Brasileirão? Na Copa do Brasil? Na Sul-Americana? Manda mensagem pra cá. 21 é o código 97.9988. Vamos começar a colocar essa galera no ar. Coloca a primeira participação aí, Paulinho.
2: Alô, Renan, alô, amigos da Rádio Globo. Aqui é Marco Oliveira, da Ilha do Governador. Concordo contigo, o Vasco vai ser campeão de alguma coisa esse ano.
1: Só aí,
2: Copa
1: Marquinhos.
2: Do Brasil ou Sul-Americana. O Vasco é o time da virada. O Vasco é o time do amor. Vasco, tamo juntos, sempre.
1: Valeu, Marquinhos, lá da Ilha do Governador. Não digo que é meu vizinho, porque a Ilha do Governador é gigantesca. Eu achava que a ilha era pequena quando era criança.
0: É enorme.
1: Mas é enorme. São diversos bairros dentro da Ilha do Governador.
0: Tem um detalhe, Renan, que é legal sempre a gente lembrar. O Vasco, ele tá a 2 jogos, tá? De voltar a Libertadores da América. Porque vamos lembrar que esse ano, o vice-campeão da Copa do Brasil, ele entra na pré-Libertadores. O campeão vai pra fase de grupos, mas o segundo colocado da Copa do Brasil tem o direito de jogar pré-Libertadores. Então o Vasco
1: já está na Libertadores, né? Pré pra mim já é.
0: É, já é Libertadores, só joga partidas a mais, são 2 fases a mais, né? De mata-mata, que fases que antecedem a fase de grupos. Mas o Vasco, ele está a 2 jogos de voltar a Libertadores, sem precisar, inclusive, de título na Copa Sul-Americana. Acho que título é título, não se discute, título é mais importante que vaga. Mas nesse caso aí, nos dois casos, Copa do Brasil e Sul-Americana, os títulos levam a vaga, né? O bônus é a vaga na Libertadores da América. Mas é legal ter essa consciência, né? E são 2 jogos contra o Palmeiras que vão determinar isso. E só daqui a 1 mês e meio, se a gente entender, e eu entendo dessa forma, que o Vasco está numa linha de crescimento, ele daqui a 1 mês e meio vai estar ainda melhor como equipe e em melhor condição de fazer um jogo mais equilibrado com o Palmeiras.
1: 6:26, a galera segue participando. 21 é o código, 97.9988. Toda hora você fala o número, Renan. Claro, primeiro que você tem que decorar. Segundo, você tem que participar. Então manda mensagem pra cá. 21 é o código, 97.9988. É o mantra dessa central da bola. Fala comigo, torcedor.
3: Falando isso, tem um tempo.
4: Fala, galera da Rádio Globo.
3: Vasco.
4: Aqui é Xanguinho de Urucânia, né, Santa Cruz.
1: Fala, Chiquinho.
4: Ligadão na Rádio Globo.
1: Opa!
4: Ligadão na virada do gigante.
1: Isso aí, moleque.
4: E de uma coisa eu tenho certeza, hein? Uma das copas o gigante vai pegar.
1: Tô dizendo.
4: Se não for as duas. Tamo junto. 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
1: Tamo junto, molecão. Eu gosto é disso, irmão. Eu gosto é dessa confiança que tava faltando ao torcedor do Vasco. A confiança tá voltando em São Januário. Não tem esse negócio. Ah, é espiritual. Olha lá, minha caneta até caiu. Pode até ser. Deixa eu pegar ela aqui. Calma aí, calma aí. Peguei. Dizem que é espiritual o problema de São Januário. Eu discordo, cara. Eu acho que foram trabalhos péssimos de administrações anteriores. Essa também tem seus problemas, mas o atual elenco está longe de ser pior do que outros elencos anteriores que o Vasco já teve. 6:27, mais uma participação. Confiante ou como diz o Chiquinho, que vai estar já com o Hugo Lago em Botafogo e Bragantino no Nilton Santos? Com Mendinho, Mendinho do momento do Vasco. Fala comigo, torcedor.
5: Alô, pessoal da CBN do Rio. Aqui quem fala é Francisco Lima, de Salvador,
1: Bahia.
5: Fala,
1: Chiquinho.
5: Tô aqui emocionado com a virada do Vascão. Eu acredito, Vasco, sempre Vasco. Vasco, time da minha vida. Um abraço a todos.
1: Valeu, meu amigo. Acompanhando a nossa transmissão, tá empolgado também com essa vitória do Vasco da Gama de virada, 2-1 para cima do Grêmio. São 6:28, sigo de olho. 20 minutos do segundo tempo na Arena Condá. Segue um para a Chapecoense e um também para o Internacional. Estádio completamente lotado. Torcida do Internacional está lá presente atrás do gol do Matheus Cunha. Inclusive, Chapecó é bem perto ali do Rio Grande do Sul. Tem uma grande torcida também naquela região, até em Santa Catarina. Então, essa partida com grande público e a Chapecoense em cima do Colorado em busca desse segundo gol, já que foi a Chapecoense que abriu o placar na Arena Condá. Sigo de olho, 21 minutos já, 1-1 lá em Santa Catarina. 21 é o código, 97.9988. Quanto Éboli respira depois de um jogo como esse? Bebe aquela água geladinha, galera vai mandando mensagem. Fala comigo, torcedor.
6: Renan, Pedro de Macapá.
1: Ué, Pedrinho.
6: Torcedor do Vascão. E eu vou te falar mais, vamos ser campeão da Copa do Brasil, vamos passar pelo Palmeiras e vamos ser campeão da Copa do Brasil.
1: Tô dizendo.
6: Pode ter certeza, e ano que vem é Libertadores. O Vasco vem gigante ano que vem. Vasco campeão, vamos que vamos, Vascão.
1: Valeu, Pedrinho, tamo junto. Olha o Internacional, gol. Num vacilo do goleiro da Chapecoense. Saiu jogando errado 21 minutos do segundo tempo. O Inter acaba de fazer o segundo gol. Você acompanhando ao vivo aqui na Rádio Globo. Gol do Internacional. Muita comemoração no banco de reservas. E o Internacional, nesse momento, vai passando o Vasco da Gama na tabela de classificação. 28 não, nesse momento não. Vasco tem uma vitória a mais nesse momento, 7-6 do Internacional. Ou seja, o Vasco segue abrindo o Z4 com 28 pontos, mas o Inter volta a encostar. Também com 28, Carboneiro. Deixa agora o Inter à frente, 2 para o Inter, 1 para a Chapecoense na Arena Condá. 6:30, galera, segue participando, manda mensagem pra cá, 21 é o código, 97.9988. Quero ouvir se o torcedor do Vasco tá confiante. Fala comigo, torcedor.
7: Fala, galera da Rádio Globo, aqui é Rogério Nascimento de Campo Grande.
1: Fala, Rogério.
7: Ó, tô confiante, ó, lembra, o Vasco não vai barrar, o Vasco não vai barrar, o Vasco não cai. Bora!
1: Lembrando Ramon Dias, o Vasco não vai barrar. Não vai barrar. E não barrou. O Vasco não caiu. Com o Ramon Dias não caiu. Foi um sufoco do início ao fim, mas o Vasco realmente não caiu. Já já entrevista coletiva do técnico do Grêmio, o Luiz Castro, vamos ouvir aqui um trecho e, se possível, também o técnico Pedro Emanuel, também na entrevista coletiva na sala de imprensa lá em Porto Alegre. 6:31, 23 minutos do segundo tempo, segue 2-1 para o Internacional. E a galera participando, 21 é o código, 97.9988. Fala comigo, torcedor.
8: Alô, rapaziada da Globo CBN. Aqui é o Davi de São Gonçalo, motorista de ônibus, trabalhando e ouvindo o jogo. Há 5 anos ouvindo jogos com você. Com vocês. Vitória, que vitória do Vasco. Eu também acredito, igual o colega falou aí, eu acredito que o Vasco esse ano vai ser campeão e vai sair da zona do rebaixamento. Vocês são craques, só com vocês, tem um timaço.
1: Tamo junto, meu amigo, muito obrigado. Mas você tá valorizando demais o Futebol Globo CBN. A gente é isso tudo mesmo, Éboli?
0: É.
1: Você, não, mas você também é uma falsa modéstia que eu vou te contar, hein?
0: Ah, a gente tem que ter isso mesmo.
1: Autoestima.
0: A gente faz um trabalho muito bacana mesmo. É isso aí. Tem tradição, Rádio Globo, Rádio CBN, marcas fortes, é isso aí.
1: Gostei, gigante. Gostei.
0: Agora, nada disso adianta se não tiver o carinho do público, né?
1: Pois é.
0: Muito bacana.
1: Esse é o maior valor que temos aqui, esse carinho do público que nunca nos abandona.
0: Não é uma audiência, é uma parceria.
1: Exatamente.
0: É uma parceria.
1: Eu por isso falo que...
0: Muito obrigado pela sua parceria.
1: E eu falo que a galera faz a transmissão junto com a gente. Se antigamente ouvinte era só ouvinte, hoje ele é muito mais, hoje ele participa. Ele às vezes opina mais do que o comentarista do Futebol Globo CBN.
0: É isso.
1: Às vezes ele é o comentarista do Futebol Globo CBN. 6h33. Tem mais participação. Bota essa galera no ar aí, Paulinho.
9: Eu, como um bom vascaíno que sou, ainda acredito no Vasco, que é o time da virada. E com certeza nós vamos ser campeão de alguma coisa, ou da Sul-Americana ou da Copa do Brasil. Eu acredito no Vascão. Valdir Marques Dida, de Joinville, Santa Catarina. Abração pra todos. Valeu.
1: Galera em Joinville acompanhando também a nossa transmissão, uma audiência nacionalíssima.
0: E o Vasco é gigante, o Vasco é nacional, o Vasco é internacional. É uma marca fortíssima, se espalhando pelo país.
1: 6h34, quero mais uma participação, tô gostando de ver essa galera participando com peso. Não tem essa de Renan tá errado, Vasco vai cair. Não, é, Renan tá certo, Vasco não cai, vai ser campeão. Eu tô confiante no Vasco da Gama, tô junto com a galera gigante do Vasco da Gama. 6h34, já tô com saudade até de São Januário, aquele espetinho ali na barreira do Vasco. Cerveja, cara, tá aquele isopor cheio de gelo. Várias cervejas. Aí eu falo pra um ambulante lá: não, não posso, agora eu não posso. Mas no fim, se você estiver aí, aí eu posso, aí eu apareço. Mas o espetinho manda pra cá. Esse tá liberado antes do trabalho. Sempre passo na barreira do Vasco, não tem jeito. Gigante, se a galera me reconhecer. Ah, oh, o Renan, da Rádio Globo, sou eu, tô aqui, no meio da galera da torcida, eu gosto da barreira. Eu vim aqui pra...
0: Você é do povo, irmão. Pô, é isso aí.
1: Eu gosto, espetinho lá, chão, misto, pá.
0: Coração. Aquele temperinho, aquela farofinha.
1: Chego já aqui, ó.
0: Pô, tô ficando com fome, cara.
1: Ó, só limpando a cara cheia de farofa entrando lá no... Rua Dom Carlos, nosso portão lá de entrada da imprensa.
0: Fome, hein, cara?
1: Fome? Já, ó, pode me escalar pra Vasco e Coritiba que é em São Januário, eu tô dentro, hein? 6h35, mais uma participação, essa galera tá demais. Bota essa galera, esse povo pra falar, Paulinho.
10: Boa noite, Rádio Globo, meu nome é Adriano, moro em Rio das Pedras, Jacaré.
1: Oi, Adriano.
10: Sou vascaíno, tô muito feliz com essa vitória do Vasco aí de virada. E o Vasco vai ser campeão da Copa do Brasil, o Vasco vai ser campeão da Sul-Americana, só alegrias, só alegrias. Com a venda da SAF aí, só alegrias. Na moral, papo reto. Só alegrias.
1: Valeu, moleque, só alegrias. Só alegrias. Daqui a pouco, a galera vai participar mais. Eu gosto dessa galera participando. Tem mais aí, não tem, Joãozinho? Tem mais, não tem? Com toda certeza. Quantos? 114 participações reservadas. 114 participações. Só pra gente colocar no ar. Fora o que a galera tá mandando mensagem. Não para. Não para o nosso número do WhatsApp. Muita gente. Muito obrigado, galera. Vocês são fantásticos nessa transmissão de virada no Vascão da Gama. Já, já vou colocar o segundo gol do Colídio. Calma, galera. Alguns já estão pedindo aqui no WhatsApp o segundo gol do Vasco. Fiquem tranquilos. A gente vai colocar o segundo gol do Colídio e no encerramento da nossa Central da Bola para você ficar com a gente, né? Nesse sabadão aí, o tempo tá meio estranho no Rio de Janeiro. Se não tá estranho, o Vasco da Gama que conseguiu mais uma vitória, vitória de virada. 29 minutos do segundo tempo, hein? Segue 2 para o Internacional, 1 para a Chapecoense. 6h37. Quem foi o cara hoje na Arena do Grêmio, hein?
11: O craque do jogo.
1: Craque do jogo, hein? Eu tenho um nome.
0: Qual é o seu
1: nome? Não, não vou falar, não.
0: Não?
1: Não. Não sou comentarista. Vou te derrubar? Tá maluco?
0: Não, mas eu quero saber depois.
1: Às vezes eu fico soprando.
0: É, né?
1: Em off pra você. Semana passada... Não, minto. No último jogo eu falei, não. Jogador X. Aí você votou num jogador Y. Sabe quem?
0: Foi do Flamengo, último jogo.
1: Do Flamengo,
0: né?
1: É. Você votou no Ayrton Lucas.
0: Ayrton Lucas,
1: eu falei Samuel Lino.
0: Samuel Lino.
1: Aí você falou: não, não, não, não, não.
0: Hoje mas é legal Lucas. Quando tem mais de uma opção, né?
1: Pois é.
0: Que é o que a gente tem hoje.
1: Você, quando não tem muita opção pra um, tem muita opção pro outro. Pior em campo.
0: É.
1: O jogo é assim.
0: É. Mas do lado do Vasco, a gente tira algumas boas opções aqui. Tira umas boas opções. Pra variar, Thiago Mendes fez uma boa partida, né? Partida equilibrada.
1: Meu voto seria nele. Pronto, falei.
0: Fez o primeiro gol, né? Um gol que promove a arrancada do Vasco por essa virada. E é um jogador que tem essa capacidade, né? Ele ajuda na marcação, ele equilibra o meio de campo e dentro da área ele tem poder de finalização. Ele é decisivo dentro da área. Diante dessa dificuldade, né, para vários atacantes do Vasco botar a bola na rede, o Thiago Mendes em vários momentos ele surge como uma solução. E hoje mais uma vez isso aconteceu.
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12: E entregaram gols. Entregaram gols. Do lado do Vasco, o pior em campo foi o PH. Do lado do Vasco, o pior em campo foi o PH. Também cito o Adson pela incapacidade de botar a bola na rede, ser mais decisivo.
13: O Adson, e o Léo Jardim?
12: Né? O Léo Jardim muito confuso também. Muito confuso, bem lembrado. Léo Jardim quase fez um gol contra, cara.
13: Pois é, ia ser um golaço contra.
12: Tava bem seguro em movimentos simples. Ele fez boas defesas.
13: Fez, mas também fez outras.
12: Lambanças, né? Primeiro tempo ele fez boas defesas em chutes de fora da área do Caíto e do TT. Boas defesas. Mas também se enrolou todo no primeiro gol. No gol do Grêmio, aliás, não foi o primeiro, foi o único gol do Grêmio. Se enrolou todo no gol do Grêmio. Bateu uma roupa ali no segundo tempo, quase que proporcionou um segundo gol pro Grêmio, e teve esse lance ridículo, né? Seria um gol contra, um cruzamento, e tava sozinho na jogada, e deu um tapa para trás, a bola passou raspando a trave. Então, bem enrolado o Léo Jardim, mas eu achei que o PH teve uma atuação muito fraca durante todo o jogo, ou durante toda a participação dele em campo, porque ele acabou sendo substituído, entrou o Pumita. E assim, a entregada principal no gol do Grêmio, na minha opinião, foi do PH, porque ele tava com a bola dominada. Aí ele erra a saída de bola, o Giovani rouba dele, a bola vai saindo pela linha de fundo, ele vai numa preguiça para fazer ali, fechar ali o cruzamento e não evita o cruzamento. Errou outros lances fáceis, pouco auxiliou na parte ofensiva, e o apoio dos laterais nesse esquema de jogo do Vasco, ele é importante. A gente recentemente, inclusive numa transmissão do Vasco, eu destaquei como o Pedro Manuel conseguiu resgatar os laterais titulares e reservas, né? O Mita, PH, Piton e Cuiabano. E olha, hoje os que entraram, começaram o jogo, foi PH e Cuiabano, não estiveram bem, não foram bem, e os que entraram bem. O Mita entrou bem e o Piton também entrou bem. Mas pra mim, do lado do Vasco, o PH. Mas o cara que decidiu o confronto foi o Nardoni, que entrou pra proteger, e não só não protegeu, como entregou e começou a jogada do gol da virada do Vasco. Saiu de campo vaiado, volantão, Nardoni, que nem deveria ter entrado. Foi um ato de covardia do Luiz Castro, tentando fechar ainda mais a casinha, e foi punido por isso. Então, eu vou poupar os jogadores do Vasco. Foi virada, foi vitória, não é hora de apontar o dedo pra ninguém. Nardoni, o pior em campo.
13: Nardoni, portanto, eleito pior em campo na vitória do Vascão, 2-1, pra cima do Grêmio. Mandar um alô especial aqui pra Paulo Balesteiros, nosso fotógrafo oficial do Maracanã.
12: Balesteiro.
13: Tá sempre ligado na nossa transmissão, e também o Cláudio.
12: Dá pra sentir o perfume na mensagem?
13: Rapaz, dá.
12: Dá, né?
13: Pior que dá.
12: Até na
13: o
12: mensagem.
13: Homem é cheiroso, hein?
12: Demais.
13: Cheiroso, cheiroso.
12: Nossa.
13: Tô sentindo.
12: Tá sentindo?
13: E o Cláudio, conhece o Cláudio? Não.
12: Não.
13: Agora,
12: conheço vários Cláudios.
13: Conhece?
12: Vários.
13: Agora, esse Cláudio, com esse apelido, você vai saber quem é. Gordinho da Água.
12: Ah!
13: Gordinho da Água tá aqui, ligado na nossa transmissão também. Alô, Cláudio! Gordinho da Água tá mandando mensagem aqui, ó.
12: Beleza.
13: Tá mandando mensagem. Grande Cláudio, tamo junto, irmão. Obrigado também aí pela sua grande audiência.
12: Tá só bebendo água agora?
13: Não sei. Cláudio, e aí? Tá bebendo água? Ou essa substância é outra? A fórmula é outra. 6h45. E a nota da arbitragem? Fala aí, gigante.
12: Rafael Klaus.
13: Klaus.
12: Klaus. Não, mas assim, eu acho que tô pensando aqui, eu não fiz nenhuma anotação. Assim, aquela anotação que depois encontra, né? O Rafael Klaus. Acho que foi ok. Acho que foi ok a participação do árbitro. Nenhum erro assim que causou influência no resultado, não. O jogo foi jogado, o jogo foi na bola, também não teve nada, o jogo ajudou, os jogadores ajudaram, não houve rodinha, não houve muita reclamação. O Kahneman estava calmo hoje, aliás, saiu de campo, foi substituído no finalzinho, quem diria. Vamos lá, nota 7,5, pronto.
13: Tá bom, nota 7,5, tá ótimo. Amanhã estaremos juntos?
12: Maracanã, né?
13: Flamengo e Corinthians.
12: Clássico do povo.
13: 5:30
12: da
13: tarde.
12: Você não é do povo, é lugar melhor impossível pra você.
13: Amanhã eu vou estar nos braços da galera.
12: Clássico
13: amanhã
12: do povo.
13: É jogo que eu gosto.
12: É, grande jogo.
13: Grande jogo. Duas grandes torcidas, dois grandes clubes, duas grandes instituições. É. Estaremos juntos lá.
12: E um jogo que interessa a Flamengo e a Vasco.
13: Sim.
12: Porque o Corinthians tem 4 derrotas seguidas e se tiver uma 5ª derrota seguida, o Vasco vai ficar coladinho no Corinthians.
13: E o...
12: coladinho. E o Flamengo torce primeiro hoje contra o Palmeiras, né?
13: Sim, sim.
12: E o Palmeiras tem a chance hoje de dormir novamente na liderança. Tem o clássico contra o São Paulo. Se isso acontecer, pressiona ainda mais o Flamengo para amanhã retomar essa liderança, tendo que vencer o jogo no Maraca.
13: Um abraço, gigante. Até amanhã.
12: Abraço, Renanzinho, meu amigo. Até amanhã. Valeu. Valeu, galera do Vascão. Vai comemorar.
13: 6h47. Paulinho, já pode subir a trilha. Sobe a trilha. Só sobe a trilha. Isso, só a trilha. Eu vou agradecer a você, Paulo Alberto Xavier, na mesa de efeitos. Vou agradecer a Gabi Maria também na central técnica. Ao João Aquino pela excelente transmissão. Parabéns, moleque. Na coordenação e também na produção. 8 horas, volta ao Futebol Globo CBN com Botafogo e Bragantino. Thalita Gildes vai comandar aqui, ó. Esse enquanto a bola não rola. Com a transmissão de Hugo Lago, Francisco Aiello e a Tatá direto do estádio Nilton Santos e Jorge Presuntinho na mesa de efeitos. Agora, vou encerrar com um gol do Vasco. Gol de Colídio. Amanhã a gente tá de volta. À tarde com Flamengo e Corinthians. Eu, Éboli e Edson Mauro. Um abraço, galera!
4: Colídio, na meia lua, virou na direita, trabalha, descando, devolveu. Colídio! Bingo!

0: 4, o Vasco alcança a virada. É o time da virada, é o time com cara de copeiro, transforma a arena do Grêmio no caldeirão e vira o jogo pra cima do Grêmio. Boa, boa, boa, Colídio! Meteu essa em Colídio, bota a bola no fundo da rede, e bola no fundo da rede, tem aquele barulhinho bom, aquele barulhinho bom, galera vascaína. Colídio desempata e o Vasco vira, é o time da virada, o Vasco da Gama. E ele foi lá e deu recado pro goleiro, tem que respeitar. E agora tá lá,
1: Vasco
0: 2-1.
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0: do 12 de setembro de 2026. Nenhuma mulher que ocupa cargo público está entre os personagens que aparecem nos milhares de documentos que vieram à tona na investigação envolvendo o Banco Master e Daniel Vorkaro. Nomes de deputadas, senadoras e ministras não figuram entre os agentes públicos citados nas apurações da Polícia Federal. O núcleo político encrencado que emerge é essencialmente masculino. As informações são do colunista do jornal Globo e comentarista da CBN, Lauro Jardim. No entanto, fora dos poderes legislativo, executivo e judiciário, alguns nomes femininos surgem. Por exemplo, Viviane Barsi de Moraes, advogada e mulher do ministro Alexandre de Moraes, cujo escritório manteve um contrato de 131 milhões de reais com o Banco Master para serviços de advocacia, compliance e consultoria estratégica. E também o nome de Karina Gama, empresária e produtora ligada ao filme Dark Horse, que entrou no radar da Polícia Federal na apuração sobre a origem dos recursos usados na produção. Entidades chinesas forneceram ao Irã imagens de satélite de uma base dos Estados Unidos na Jordânia antes e depois de um ataque que causou a morte de 3 soldados americanos. A informação foi revelada pelo jornal Wall Street Journal. O episódio pode ser tema de reunião entre o presidente americano Donald Trump e seu homólogo chinês Xi Jinping, marcada para o fim do mês na Casa Branca. Em nota, as autoridades chinesas negaram que empresas do próprio país estivessem envolvidas no fornecimento das imagens à Teerã. No horário de Brasília, 7 horas e 3 minutos.
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1: Muito boa noite, Show da Notícia desse sábado, 12 de setembro de 2026, já no ar para te manter atualizado sobre o noticiário do Brasil, que continua agitado. Você sabe, a gente teve uma semana com muita notícia, com muita investigação, com muita costura nos bastidores do STF, nessa crise envolvendo ministros da corte, também o banqueiro Daniel Vorcaro e tantas pessoas que são investigadas pelo STF, parlamentares, candidato à presidência da República e muito mais. Então a gente vai te trazer aqui as últimas informações desse caso e teve também nas últimas horas divulgação de pesquisas do Instituto Datafolha mostrando as repercussões exatamente dessa crise no cenário eleitoral, repercussões também na opinião do eleitorado. A gente vai trazer todos esses detalhes para vocês. Vamos começar indo até Brasília. A Ana Carolina Tomé está conectada aqui com a gente e ela vai nos contar que teve um pedido do ministro presidente do STF ainda nas tratativas e nas costuras para aquela sessão de terça-feira que deve avaliar as acusações sobre o possível envolvimento do ministro Alexandre de Moraes com o banqueiro Daniel Vorcaro. O que, que o ministro Fachin fez agora nos últimos minutos, Ana Carolina Tomé? Exatamente para tentar se avançar em todo o material que os ministros vão analisar para chegar a uma opinião sobre investigar ou não o ministro Alexandre de Moraes. Boa noite para você.
2: Boa noite, Muniz. Boa noite aos nossos ouvintes sintonizados aqui na Rádio CBN. Então, o ministro Edson Fachin determinou hoje que a Polícia Federal informe em até 24 horas quem está com a guarda e qual é o estado do material extraído do celular do banqueiro, do ex-banqueiro Daniel Vorcaro. A decisão foi tomada depois que os ministros Cristiano Zanin, Alexandre de Moraes e Gilmar Mendes pediram acesso à íntegra dos dados do aparelho. E na ocasião, Mendonça afirmou que o celular permanece lacrado no gabinete e, portanto, encontra-se inacessível e que nunca o manuseou. Trata-se, então, de uma contraprova ser utilizada apenas em caso de necessidade em decorrência da perda ou do extravio do material original, o qual encontra-se em poder da Polícia Federal dentro de sua cadeia de custódia, afirmou, então, o ministro Mendonça. Lembrando que mais cedo a Procuradoria-Geral da República, Muniz, pediu ao presidente do STF, Edson Fachin, que todos os ministros tenham acesso integral aos dados extraídos do celular de Daniel Vorcaro antes do julgamento que está marcado para terça-feira. E no documento, o Procurador-Geral da República, Paulo Gonet, reitera o pedido feito na véspera e defende que todos os ministros tenham acesso prévio à íntegra dos dados necessários para a análise do caso. Gonet afirma que, diante das peculiaridades da causa, é necessário que todos os integrantes da corte tenham conhecimento prévio da integralidade das informações, e aí esse pedido que agora aumenta a pressão sobre o relator do caso, o ministro André Mendonça, e como a gente trouxe aqui nos últimos dias, o Cristiano Zanin, Alexandre de Moraes e Gilmar Mendes também defenderam que o conteúdo completo do aparelho seja compartilhado com o colegiado antes mesmo dessa sessão marcada para a próxima terça-feira aqui em Brasília. Muniz.
1: Ana, vamos aproveitar a sua participação por aqui e atualizar o que está em preparativo para essa sessão de terça-feira, que é uma sessão que vai reunir, né? Os olhos do Brasil vão estar voltados para o plenário do STF e, claro, tem uma possibilidade de manifestações no entorno, tem toda uma questão de segurança. O que está sendo organizado aí na Praça dos Três Poderes para que essa sessão possa transcorrer em segurança na terça-feira?
2: Isso mesmo, Muniz, uma sessão importante e decisiva para a crise no STF na próxima terça, então terá um esquema especial de segurança.

0: ativada desde o mês passado, que é para cuidar da segurança mesmo aqui da capital durante as eleições. E aí esse grupo conta com 22 órgãos de segurança distritais e federais e deve funcionar até o dia 9 de janeiro, portanto um reforço. E além disso, todas as câmeras de segurança do DF 360 estão ativadas. A CBN conversou com o secretário de Segurança Pública do DF, Alexandre Paturi, que disse que uma reunião está marcada para acontecer na próxima segunda-feira à tarde entre o governo do DF e o STF para avaliar o esquema de segurança caso haja também a confirmação de manifestação no local.
1: É justamente quando estiver mais próximo que a célula de inteligência consiga avaliar, porque se tiver manifestação, a gente vai analisar eventual bloqueio à Praça dos Três Poderes ou bloqueio parcial ali no acesso à esplanada, né, dependendo da altura. Se você for buscar, você vai ver mais de 10, 20, mas assim, sem confirmação nenhuma, chamadas aleatórias, que só no dia mesmo que essa célula, ela fica fazendo varredura na internet, a gente fica vendo movimentação de ônibus, de carros, de pessoas que chegam próximo à esplanada.
0: Dentro da corte, a segurança será feita por agentes do próprio STF. O Supremo ainda não divulgou mais informações sobre isso. Então, a gente vai seguir acompanhando a repercussão desse caso, né, que teve, que ganhou justamente mais repercussão após o ministro André Mendonça retirar o sigilo dos autos. E a expectativa é que na sessão do dia 15 de setembro, o plenário decida se Alexandre de Moraes será ou não alvo de investigação formal. Volto com você, Eunice.
2: Muito bem, Ana Carolina Tomé, obrigado pelas informações ao vivo, direto de Brasília. E ainda falando sobre todo esse caso, o Instituto Datafolha divulgou uma pesquisa agora há pouco, mostrando como o brasileiro tem repercutido tudo isso que está acontecendo lá no STF. Um dos recortes dessa pesquisa mostra que 85% dos brasileiros dizem que a crise no STF, envolvendo as suspeitas de relação entre o ministro Alexandre de Moraes e o ex-banqueiro Daniel Vorkaro, não alterou a decisão de voto para a eleição presidencial desse ano. 7% dos entrevistados dizem que não mudaram de voto, mas que ficaram em dúvida sobre isso. 4% disseram que mudaram de voto e 4% disseram não saber sobre isso. Já as acusações de que o ministro André Mendonça estaria agindo parcial e politicamente na condução dos inquéritos, tanto do caso Master quanto do INSS, também não provocaram grandes impactos na intenção de voto dos brasileiros. 86% disseram que não mudaram de voto depois das revelações, 7% dizem que não mudaram de voto, mas que ficaram em dúvida sobre isso, 2% dizem que mudaram de ideia sobre o voto para presidente e 4% disseram não saber. Mas 7 em cada 10 brasileiros dizem que o STF é essencial para proteger a democracia brasileira e quase 8 em cada 10 dizem que os ministros do STF têm poder demais. 77% dos entrevistados dizem que a população acredita menos no STF hoje do que no passado. O Datafolha ouviu 2.002 pessoas de 16 anos ou mais entre os dias 8 e 10 de setembro, tem uma margem de erro de 2 pontos percentuais para mais ou para menos e registro no Tribunal Superior Eleitoral com o código BR-01833-2026. Agora, 7 horas e 12 minutos, falando um pouco mais sobre o que as investigações e a quebra do sigilo dessas investigações têm mostrado a respeito da produção do filme Dark Horse, lembrando que tem investigação sobre o uso de verbas públicas para essa produção. Bom, o longa Dark Horse tinha cifras milionárias, né? Documentos da produtora GoUp mostram um gasto de mais de R$700 mil só em hospedagem para o ator norte-americano Jim Caviezel, que fazia o personagem principal. E o aluguel da peruca que ele usou para interpretar Jair Bolsonaro custou R$10 mil. Além de financiar o filme sobre Bolsonaro, o banqueiro Daniel Vorkaro também assinou um contrato para a produção de um documentário sobre o escândalo do Master.
3: Dados obtidos pela Polícia Federal detalham as cifras que envolveram a gravação do filme Dark Horse, que teve um orçamento previsto de R$136 milhões. Documentos da produtora GoUp indicam despesas de quase R$21 milhões só com a produção. Apenas com o hotel foram gastos R$1.400.000. Mais da metade foi para bancar hospedagem de luxo para o ator norte-americano Jim Caviezel, que fez o papel de Jair Bolsonaro. O aluguel da peruca que ele usou para se parecer com o ex-presidente custou R$10 mil. Com o figurino, foram mais de R$500 mil. A investigação também revela que os investidores e produtores do filme

0: filme Dark Horse tinham altas expectativas em relação ao retorno financeiro do longa-metragem. Um documento apreendido mostra projeções de receita bruta de bilheteria em três cenários. O pessimista, de US$45 milhões, um conservador, de US$70 milhões e o otimista, de US$100 milhões, pouco mais de R$500 milhões. Em termos comparativos, o maior resultado de bilheteria da história do cinema nacional foi com o filme Minha Mãe é uma Peça 3, com cerca de US$120 milhões, aproximadamente US$30 milhões. Segundo a Polícia Federal, o aparente descompasso entre o valor previsto para a produção de Dark Horse e os parâmetros no mercado audiovisual brasileiro chama a atenção e reforça a necessidade de aprofundamento das investigações sobre a efetiva destinação dos recursos e a compatibilidade econômica da operação financeira identificada. Além do filme Dark Horse, o banqueiro Daniel Vorcaro tinha interesse também na produção de um documentário sobre o escândalo do Banco Master. Um contrato firmado entre Vorcaro e uma produtora foi apreendido pela Polícia Federal na residência do publicitário Tiago Miranda, ligado ao banqueiro. O documento foi assinado no dia 31 de março de 2026, depois da prisão de Vorcaro. O contrato também tem a assinatura de Miranda. De acordo com o documento, Daniel Vorcaro e Tiago Miranda concordaram em colaborar com a produção, fornecendo informações, entrevistas e acesso a documentos que auxiliassem na elaboração da obra. Os dois se comprometiam a conceder entrevistas exclusivas e compartilhar informações, documentos, imagens e materiais. O contrato teria vigência inicial de 6 meses e poderia levar à produção de um filme ou de uma série documental. Segundo a PF, os envolvidos aparentemente estariam negociando a venda de informações para a produção de um documentário que poderia servir para manipular a opinião pública. De Brasília, Meire Bertotti.
1: 7:16. Outra pesquisa do Instituto Datafolha divulgada nesse sábado mostra como está a disputa para a presidência da República entre os eleitores de alguns estados especificamente. Estou falando de São Paulo, Rio de Janeiro, Minas Gerais, Pernambuco e Distrito Federal. O Instituto também testou ali a avaliação do governo Lula. Eu vou trazer aqui alguns recortes, pegando esses estados que eu mencionei para vocês. Então, em São Paulo, por exemplo, pesquisa realizada no estado de São Paulo mostra Flávio Bolsonaro, do PL, na liderança do primeiro turno, com 35% da preferência dos eleitores. Ele é seguido por Lula, do PT, e os dois estão empatados tecnicamente com 33%, porque a margem de erro dessa pesquisa é de 2 pontos percentuais. No Rio de Janeiro, Flávio Bolsonaro, do PL, também lidera no primeiro turno com 39% da preferência dos eleitores. Ele é seguido por Lula, do PT, que está empatado também tecnicamente com ele, com 35%. No caso do Rio de Janeiro, a margem de erro é um pouco maior, 3 pontos percentuais. Vamos para Minas Gerais, que é tido como o colégio eleitoral definidor da eleição. Quem leva em Minas Gerais costuma levar a eleição nacional como um todo. A pesquisa realizada por lá mostra Lula, do PT, na liderança no primeiro turno, com 37% da preferência dos eleitores. Ele é seguido por Flávio Bolsonaro, do PL, também empatado tecnicamente com 35%. Esse é um estado que também tem margem de erro de 3 pontos percentuais. Em Pernambuco, Lula aparece na liderança do primeiro turno com uma larga margem, 55% dos votos dos eleitores, seguido por Flávio Bolsonaro com 24%. Como tem uma margem de erro de 3 pontos percentuais, aí sim é uma diferença bem fora da margem de erro. Para fechar a lista, Distrito Federal. Pesquisa feita por lá mostra, de novo, Flávio Bolsonaro, do PL, na liderança do primeiro turno, com 40% da preferência dos eleitores, seguido por Lula, do PT, com 32% das intenções de voto. Portanto, nesse levantamento aqui, não há também empate técnico, a margem de erro é de 3 pontos percentuais, então eles acabam ficando mais distantes do que a própria margem de erro estima. Esse é um levantamento encomendado pela Globo e pela Folha de São Paulo. Ouviu 1.610 eleitores entre 8 e 10 de setembro. Margem de erro, como eu disse, varia ali de um estado para o outro e foi registrada com o código BR03904/2026. Levantamento completo você consegue conferir nas páginas da internet, tanto do portal de notícias G1, como também na Folha de São Paulo. Esse levantamento mostrando como que anda o humor do brasileiro na escolha do próximo presidente da República em cada um dos estados aqui, desses 5 estados que a gente mencionou. Agora, 7:19, o presidente Lula, candidato à reeleição, subiu o tom e criticou o possível envolvimento de ministros do STF com o banqueiro Daniel Vorcaro. Durante a agenda em Curitiba, ele também relacionou o escândalo de descontos ilegais de aposentados e pensionistas do INSS ao governo do ex-presidente Jair Bolsonaro.
2: O presidente Luiz Inácio Lula da Silva realizou um comício de campanha em Curitiba neste sábado, no qual discursou sobre ações de combate a fraudes e investigações de repercussão nacional. Durante o evento na capital paranaense, Lula relembrou o caso do Banco Master e endureceu o tom com relação a possíveis envolvimentos de ministros do Supremo Tribunal Federal com o escândalo. Nas palavras do presidente, abre aspas, "ninguém pode usar a Suprema Corte para ficar rico", fecha aspas. Essa fala foi feita logo após o presidente abordar as investigações contra seu filho, Fábio Luiz Lula da Silva, o Lulinha.
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1: O presidente também disse que Vorcaro se tornou banqueiro durante a administração anterior e acabou preso na gestão petista. Lula defendeu a liberação total do processo relativo ao caso Master para que as informações fiquem acessíveis à população. A declaração acontece após o ministro do STF, André Mendonça, retirar o sigilo de dezenas de processos ligados ao banco na última sexta-feira. As investigações envolvem políticos como Flávio Bolsonaro, do PL, Ciro Nogueira, do PP, Cláudio Castro, do PL, Jacques Wagner, do PT, e o publicitário Thiago Miranda. Lula declarou que a sua gestão desfez, abre aspas, a maior quadrilha organizada para roubar aposentados do Brasil, fecha aspas, e devolveu 3 bilhões e meio de reais a 5 milhões de aposentados e pensionistas atingidos pelas fraudes no INSS. Segundo Lula, o grupo criminoso responsável pelo esquema na Previdência se formou durante a gestão do ex-presidente Jair Bolsonaro e teve suas atividades encerradas no atual governo do Partido dos Trabalhadores. Em sua fala, o presidente apresentou ainda as metas da gestão federal para a infraestrutura, saúde e educação. As propostas incluem a abertura de novos institutos federais, universidades federais e também a exploração de petróleo na região da margem equatorial. Lula ainda tratou da segurança pública, com especial foco no combate ao feminicídio. De Curitiba, Gabriel Arouca.
2: E o candidato à presidência do PL, Flávio Bolsonaro, também falou sobre esse assunto do caso Master. Ele defendeu a quebra de sigilo da investigação e afirmou que as informações divulgadas demonstram que não existe irregularidades atribuídas a ele. Ele falou isso numa agenda de campanha na região dos Lagos, no Rio de Janeiro, lembrando que Flávio é investigado pela Polícia Federal por possíveis crimes ligados ao financiamento do filme Dark Horse. Ele voltou a falar que é uma relação privada para um filme privado, diz que a retirada do sigilo impede que o caso continue sendo usado contra ele e disse que o impacto desse caso na candidatura dele é zero. Agora são 7 horas e 23 minutos. A gente tem mais informações ao vivo de São Paulo com a Ana Luísa Bessa sobre um desmoronamento que teve na capital paulista. Certo, Ana? Boa noite.
3: É isso, Muniz. Uma ótima noite a você e aos nossos ouvintes. O prefeito de São Paulo, Ricardo Nunes, afirmou que a polícia vai dar voz de prisão aos dois proprietários da construtora New Home, que é responsável pela construção de um prédio de 10 andares que desabou na madrugada deste sábado no bairro da Penha, na zona leste da capital paulista. De acordo com o prefeito, os proprietários da construtora cometeram um crime ao não obedecerem à ordem de demolição da estrutura em 2024.
4: Se não fez a demolição, se tem a confissão do advogado, evidentemente isso vai ser um fator maior, um agravante para que eles sejam responsabilizados. A prefeitura seguiu o rito, foi rigorosa, fiscalizou, notificou, multou, entrou com ação judicial, embargou. E, infelizmente, esse fato aqui, a gente lamenta muito. Se ele cometeu um erro, um crime, ele vai ser responsabilizado por isso.
3: Bom, conforme Nunes, a obra começou em 2019, quando a justiça determinou, a pedido da prefeitura, a interdição da obra por problemas estruturais. Em 2021, a construtora obteve, junto à prefeitura, um alvará de retomada da obra, mas condicionado à demolição da antiga estrutura. Na versão do prefeito, uma técnica da gestão municipal veio ao local à época e atestou, inclusive em um documento oficial, que a estrutura havia sido demolida. Contudo, de acordo com moradores locais e com o advogado da construtora, Alexandre Sambi, isso não aconteceu.
5: Foi cassado, como eu disse, e foi continuado a outros pavimentos. Começou com 5 pavimentos, foi aumentando para 9, tudo regular.
6: Então não houve demolição?
5: Não houve demolição.
6: Porque a prefeitura disse que em fevereiro de 2024 eles constataram que o prédio tinha sido demolido, então ele não foi.
5: Pelo que eu tenho de informação, não.
3: Ricardo Nunes disse que a técnica era uma servidora de carreira que não faz mais parte dos quadros da prefeitura e que a controladoria municipal vai abrir um procedimento para investigar a veracidade do documento. O desabamento resultou, Muniz, até o momento, na morte de 2 pessoas, sendo uma delas uma mulher grávida, e deixou também 2 pessoas feridas. O Corpo de Bombeiros continua as buscas por 4 pessoas que estão sob os escombros e ainda não se sabe em que condição elas se encontram. são uma criança, duas mulheres e um homem. A gente segue acompanhando para mais atualizações, Muniz.
2: Combinado, Ana. Obrigado pelas informações. Ana Luísa Bessa, ao vivo, direto de São Paulo. Agora, 7 horas e 26 minutos, você fica com notícias da sua região. Na sequência, o repórter CBN.
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0: Sábado 12 de setembro de 2026. O presidente do Supremo Tribunal Federal, Edson Fachin, determinou que a Polícia Federal informe em até 24 horas quem mantém a custódia e qual é o estado do material extraído do celular do banqueiro Daniel Vorcaro. A decisão foi tomada após os ministros Cristiano Zanin, Alexandre de Moraes e Gilmar Mendes solicitarem cópia integral da mídia extraída do aparelho. Anteriormente, André Mendonça informou que a cópia existente em seu gabinete é apenas um backup, permanece lacrada e nunca foi manuseada por ele, enquanto o material original está sob custódia da Polícia Federal. Investigações da Polícia Federal apontam que a cúpula da área de supervisão do Banco Central prestava consultoria informal a Daniel Vorcaro. Os funcionários orientavam como ele deveria se comportar em reuniões com a presidência da autarquia, além de outros diretores. Havia inclusive um grupo de WhatsApp chamado Master, criado entre os servidores do BC e o banqueiro. Entre as instruções, eles pediam a Vorcaro para dizer que a venda do Banco Voiter a seu ex-sócio Augusto Lima geraria um caixa milionário e que a compra do WillBank, um banco digital com forte atuação no Nordeste do país, traria muitas sinergias ao Master. No horário de Brasília, 7 horas e 33 minutos.
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0: Quais os impactos dessa crise no STF, crise envolvendo o Banco Master, também na principal corte ali do nosso país? O que esperar da sessão de terça-feira, que vai avaliar a possibilidade de investigação contra o ministro Alexandre de Moraes? Eu conversei há pouco com o jurista e comentarista da CBN, Walter Fanganello Mairovich, sobre isso, nesse sábado quente, no noticiário brasileiro, e é isso que você ouve agora.
2: Olha, mas é um sábado, Moisés, que animador, porque o que a gente assistiu, ouviu ontem e pôde verificar, é que tem um grupo, o grupo do Alexandre de Moraes, que é liderado, atenção, liderado pelo Gilmar Mendes, que tentou tumultuar, tentaram dar um golpe no Fachin, daquele tipo de drible de quinta, né? No meio da perna, numa linguagem futebolística. E o que tipo de golpe, de jogada foi essa? De tumultuar. O Gilmar Mendes queria colocar na pauta a representação contra o Mendonça, achou que os documentos não haveria tempo para se instruir devidamente, ou seja, ele jogava ou no adiamento, tá? Ou, e aí é o ponto, no tumulto. Já pensou? Ele não precisa ser jurista, não precisa ser nada. Uma pauta com 5, 6 casos, por exemplo, jogar ali Toffoli, jogar o próprio Mendonça, Polícia Federal. Então, iriam ter o quê? Colocações preliminares, análises. Bom, seria o tumulto. E o Fachin, evidentemente, sairia esmagado e sem resultado. Então, o que que fez o Fachin? O Fachin, e a notícia de hoje, vocês acabaram de dar, o Fachin percebeu o tumulto e, como é ele, é da atribuição do presidente montar a pauta, ele simplesmente montou a pauta com um só tema para debate. Não vai ter tumulto, quer dizer, não vai ter tumulto nos vários temas, mas um só tema, porque com um só tema pode-se alegar preliminar, pode-se discutir tudo, mas se está girando em torno de um só eixo, um só tema. Então, o Fachin andou muito bem com relação a isso e marcou outra data para representação com relação ao André Mendonça. Separou as coisas, é lógico que esse grupo ainda vai tentar tumultuar, pode ter o problema do quórum, né? Então, esse grupo pode se irritar, por exemplo, tá, Muniz? Então, não aparecer.
0: Nossa, aí seria mais uma crise do STF perante a opinião pública, né, Mairovich? Porque com uma crise dessas, ministro não aparecer para avaliar o caso, seria de fato um problemão, né?
2: Sim, então são dois pontos. Um, não aparecer, que é isso que você bem colocou. Seria um deboche perante a opinião pública. É um deboche. Vamos deixar bem claro. Aliás, debochados eles já estão, né? Eles togados já estão, né? Então, tivemos deboches aí agora há pouco tempo, Dino, né? Com o próprio relator Mendonça, deboche não falta. E, bom, o que eu disse com relação ao quórum, e o regimento interno fala de quórum mínimo de 7 ou de 8, dependendo se a questão é constitucional ou não, e aí já vem o ponto. Essa questão é constitucional? Bom, vamos pensar no que eles não apareçam, não tenham quórum. E vão fazer pose de indignados, aquele teatro todo que é um teatro feito aí com togas, né? Com vestes tabares, aquelas que vão até o talo, né? E, bom, mas tem um segundo ponto. Vamos imaginar o comparecimento de todos eles, mas na hora da votação o quórum desaparece.
0: Só na hora de votar, é isso? Eles participam do debate, mas é como se recusassem a votar.
2: Eles se ausentam.
0: Tá.
2: Então, nós temos duas coisas. Ou não aparece, ou aparecendo na hora H, pula fora, que seria também outro escárnio, né? Outro debate. Mas aqui nós estamos tratando de dois grupos polarizados que já não obedecem mais às regras, às leis, os regimentos. Nós estamos no campo, infelizmente, pela primeira vez na história de um Supremo que nasceu em 1891, nós estamos no campo do vale tudo, vale tudo. E como a gente assiste com manobras que o pessoal, manobras jurídicas, contorcionismos jurídicos que o pessoal do Cirque du Soleil ficaria com inveja.
0: Maerovitch, deixa eu te perguntar. Oi. Se existe o risco de uma terceira opção ali, de uma terceira saída para esses ministros que talvez tentem se opor ao avanço dessa investigação. Em vez de se ausentar, a possibilidade de um pedido de vista existe nesse tipo de sessão que está marcada? Isso seria possível? Se alguém pedir mais tempo para analisar o caso, caberia ao ministro Fachin aceitar ou não? Ou só dessa pessoa pedir isso já está decidido? Como que esse elemento, essa ferramenta entra nessa equação?
2: Sim, isso que você coloca é importante, e aí a gente tem que pegar aquele livreto antigo que todo mundo conhece, chamado Arte da Guerra, que data de antes de Cristo e é de um guerreiro, vamos chamar de general chinês, tá? E tem todas as bancas de jornal, livrarias, tá? A Arte da Guerra. A Arte da Guerra, o Fachin vai ter que usar, se vier esse pedido de vista, já foi usada várias vezes no Supremo. Ou seja, os outros votam, o grupo rival vota. Então, fica mais, se tiver maioria, já fica definido. Então, o pedido de vista fica assim, não vai valer nada, e o Fachin, além disso, marca data. Data em prosseguimento, não é uma nova sessão, é um prosseguimento da sessão. Tem aí essa saída, que é uma saída legal, legítima, isso é importante. Mas de tudo isso, Muniz, eu acho que a gente não pode ficar aí caindo no técnico jurídico ou no político, porque todo o poder vem do povo. Demos kratos, democracia, demos povo, kratos, poder. E um eminente jurista já falecido italiano diz que tudo provém do povo. Está vendo o étimo da palavra. Ora, será que esse pessoal anda esquecendo que eles falam em nome do povo, eles decidem em nome do povo? Se quem entrar num tribunal na Itália, por exemplo, vai encontrar em todas as salas de audiência, em letras garrafais, o que a justiça decide em nome do povo. Ora, esse pessoal então tem mandato que é sinônimo de procuração. Então eles têm uma procuração do povo e não pode trair a procuração do povo. Então eles têm que dar resposta. E o que o povo quer, deseja, é que quer o quê? Quer um sistema republicano, de todos iguais perante a lei. E todos iguais perante a lei significa que não existe pessoa que está acima da lei. Ora, existem indícios indicativos para se instaurar um inquérito apuratório criminal contra o Alexandre de Moraes? Por evidente que existe. Eu diria que esses indícios não são indícios frágeis, ao contrário, são muito fortes, têm lastro de suficiência. E aí entra a Constituição. E o que, que diz a Constituição? Diz que, havendo qualquer dúvida, ao contrário do que quando acontece o julgamento de mérito, onde a gente está cansado de ouvir, na dúvida em favor do réu. Não, no começo da investigação é o contrário. Na dúvida em favor da sociedade, que quer tudo limpo, quer tratamento igual, e sabe que a justiça tem por meta não deixar sem punição, não deixar impunes os crimes e não punir os inocentes. É assim que ela trabalha. Então nós não podemos ter desvirtuamento. Os ministros têm que ter o quê? Tem que ter o compromisso. E agora, não só os ministros supremos, mas também, Muniz, o Procurador-Geral da República. Sim. Aquele que está, eu diria, enlameado até o pescoço, tá? E que está com saudade do Vorcaro, né? Como ele mesmo disse, está lá na gravação, está com saudade do Vorcaro. E também de tomar uísque bom com o Vorcaro e de fumar charuto bom com o Vorcaro. E ele não se afasta, ele tem a cara dura de não se afastar do processo.
0: Nesse caso,
2: e ainda...
0: Te perguntar, Mayrovitch, porque nesse caso me parece até mais delicado como vai se seguir daqui para frente, porque no caso do plenário, do STF, como é um pleno ali, um colegiado, o que foi feito foi puxar o foco ali para o presidente, que não é mencionado no caso do Vorcaro, foi tentando botar a ordem ali na casa, né, no plenário. No caso da PGR, como é que fica? Ele deveria se declarar impedido de continuar à frente e o subprocurador assumir? Teria algum órgão externo que poderia determinar essa substituição? Como é que fica no caso desse?
2: Bom, tem vários caminhos, né? No nosso sistema, que é uma cópia do sistema norte-americano dos freios e contrapesos, check and balances. E o nosso sistema de freios e contrapesos está aí. Só falta azeitar, né? Porque está muito tempo parado e vai ficando com ferrugem. E como é que se azeita isso? Como é que se faz isso com isso? Está tão claro na Constituição. Veja, em primeiro lugar, você falou aí de controle interno, vamos pensar no externo aí no primeiro momento. O que diz a Constituição na competência do Senado? Se não me engano, é o artigo 83, mas está lá no capítulo da competência do Senado. Está expresso, não tem erro de leitura, não precisa ser jurista e nem rábula em direito. Não, precisa só saber ler e entender, né? Interpretar, porque está cheio de gente que sabe ler, se dedica, mas não sabe interpretar. Bom, o que está escrito lá? Está escrito lá com todas as letras que o Senado, por maioria absoluta de votos, pode caçar o mandato do Procurador-Geral da República, mandato em curso. Por quê? Porque quem aprovou esse mandato do procurador foi o Senado. E o Senado pode cassar, assim que está na Constituição. E quem arrumou esse mandato para o Paulo Gonet? É bom que se diga. Uhum. É bom que se diga. Quem arrumou? Foi pressionar o Lula para arrumar esse mandato para ele. Ele já está no segundo. Duas pessoas, senhoras e senhores, não se segure na cadeira. Quem arrumou isso foi Alexandre de Moraes e Gilmar Mendes. Dá para perceber por que ele está jogando nesse time? Então, o Senado pode, e aí eu diria pode e deve, se reunir e afastar o Monet. Simples assim. Por outro lado, nós temos um controle interno do Ministério Público que se chama Conselho Superior do Ministério Público. E temos um controle externo chamado Conselho Nacional do Ministério Público. O Conselho Superior, que é órgão de controle externo, já instaurou um procedimento para apurar o comportamento, essa conduta, essa postura do Gonê. E se for um Supremo com a decência, atenção, com a decência que a sociedade exige, esse Supremo vai autorizar a investigação com relação ao escândalo Alexandre de Moraes, que, além das ligações com o Vorcaro, 28 ligações na véspera do Vorcaro cair fora, tentar cair fora do país, e foi preso. 28. A suspeita que o Vorcaro consultou se era para fugir ou não. E esse voo para Dubai ainda está sob suspeita se ia para Dubai vender o Master, como ele alega, ou se ia para fugir. Outro ponto importante com relação a isso. Esse contrato, vamos falar aqui de uma bagatela, né? Uma bagatela. Então, 131 milhões para a contratação do escritório da esposa do Moraes. E o Moraes revendo o contrato, aditando o contrato, escrevendo o contrato. Então, é uma sujeira enorme. Sim. O Moraes está totalmente desprestigiado. Se tivesse vergonha na cara e respeito, atenção, e respeito ao povo brasileiro, renunciaria.
0: Mairovic, caso na sessão de terça-feira o plenário decida por abrir essa investigação contra o Moraes, duas dúvidas, né? Com quem ficaria a relatoria disso? Iria automaticamente para o presidente Fachin ou ele poderia delegar isso para outra pessoa? E mais do que isso, como fica a função do ministro Moraes? Enquanto ele eventualmente venha a ser investigado, ele mantém o cargo? Ele tem que se afastar do cargo? O que que o regramento do Supremo diz sobre isso? E o que que o bom senso, a sua opinião, fala também sobre essas duas questões?
2: Olha, se autorizar, convém, é da lógica jurídica, convém, já que tem indícios, não é qualquer indício, indícios com suficiência, convém que haja um afastamento acautelatório. Já existe um grupo no Supremo que diz, não, uma coisa não tem a ver com outra, tal. Tem a ver, sim. Ministro do Supremo tem que ter toga limpa. Se é suspeito de toga suja, tem que se afastar. Tem que se afastar. Então, decide, pode decidir cautelarmente. Agora, vai decidir cautelarmente também pelo afastamento? Me parece uma consequência lógica. Mas aí, vamos ver qual será o Supremo entendimento, que evidentemente vai ser majoritário. Com relação a quem será o relator, evidente que aquele que denunciou, aquele que passou informação da ocorrência de crimes, evidentemente que ele já viu ali, ele já se antecipou. Me refiro ao Mendonça. Ele não vai poder continuar relator. Não vai poder. Aí é a mulher de César, né? Não basta ser, tem que parecer ser honesta. Então o Mendonça tem que cair fora. O presidente do Supremo não tem competência regimental e constitucional para tocar isso. Por quê? Porque o princípio do juiz natural, que é o juiz certo, determinado, exige nesse caso o que é um sorteio. E nesse sorteio, quais são os outros impedidos? Evidentemente que ela contrária. Já pensou isso, ser sorteado por Gilmar Mendes? Aí o Alexandre de Moraes ganha o famoso bilhete premiado. Ou para o Flávio Dino, bilhete premiado. Agora, não podemos esquecer, é bom, porque senão parece que a gente está só com a visão só focada no Moraes. Não, vamos àquele que não é santo, né? Embora evangélico, não é santo, ainda não chegou às alturas da santidade, que é, evidentemente, um sujeito, estou falando do André Mendonça, comprometido com o bolsonarismo, jamais seria ministro do Supremo, não fosse o Bolsonaro a indicar. Bom, mas aí o Senado aprovou também, e o Senado tinha maioria Bolsonaro, bom, mas isso passou. Uhum. Agora, o que que ele está fazendo? Ele quis dar uma de Gilmar Mendes, quis copiar o Gilmar Mendes e montou um instituto aqui na Avenida Paulista, com finalidade lucrativa. Aqui no mês passado ele falou, não, nós não tem finalidade lucrativa. Tem, sim, fez contratos milionários. Só faltou para ele, faltava um pouquinho para ele inventar um Mendonça Palusa, tipo Gilmar Palusa. Só faltou isso aí. E outra coisa que ele faz, ele quer tomar o lugar do delegado de polícia judiciária. Ele se põe no lugar, ele faz diligências focadas. Veja que com relação ao Flávio Bolsonaro, ele autorizou a investigação, mas ficou no escurinho do cinema, né?
0: Foi em julho, né? Se não me engano, que se autorizou a investigação, e só agora a gente teve a informação.
2: Só agora está sabendo. Outro grande escândalo, e vamos lembrar, quem quiser ver detalhes, está na revista Piauí, outro com relação ao Toffoli, outro grande escândalo, mas tem também o escândalo referente ao Flávio. São 60 milhões do Vorcaro, e que não é verba privada, como ele disse, um cara de pau impressionante, não é verba privada. Então, o que isso está, evidentemente, é apuração, está se chegando aqui. Há um vagabundo, sim, simplesmente vagabundo, a expressão é forte, mas eu faço questão de falar, não tem nem encontro no dicionário outro qualificativo. Um vagabundo que mora nos Estados Unidos, no Texas, que já foi deputado eleito por São Paulo, atenção, eleito por São Paulo, uma vergonha. Eduardo Bolsonaro, a suspeita que esse dinheiro foi gerido por ele, inclusive para que ele mantenha uma vida nababesca, praticando ilícitos contra a nação brasileira, com crimes de lesa pátria.
0: Aí a análise de Walter Fanganiello Mairovich, comentarista aqui da CBN, jurista, sobre toda essa crise do Banco Master, dragando para essa crise também o Supremo Tribunal Federal. Agora são 7h54, você fica com mais notícias da sua região e a gente volta já.
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15: Cidade.
16: Quem já tem a Praça da Bocha em Jardim Camburi como destino para curtir o final de semana vai ganhar mais um motivo para passar por lá. Entre 24 e 27 de setembro, o espaço receberá o Festival Praça Viva, com programação gratuita que reúne shows de artistas capixabas, gastronomia e moda. Ao longo dos 4 dias, serão 10 atrações musicais no palco, todas com representantes da cena local. Entre os nomes confirmados estão Casaca, Alexandre Borges, Rastaclone, Banda 027, Dona Fran, Beatlox, Calibre de Rosas e Tina Show, além de outras atrações. O festival também terá estandes de gastronomia e moda autoral. Durante o festival, o público pode levar alimentos, roupas e brinquedos para doação. Os itens serão destinados a instituições sociais que ainda estão sendo definidas pela organização. Patrícia Valim para a CBN Vitória.
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1: Agora são 7 horas e 59 minutos. O Show da Notícia de hoje fica por aqui. Quero agradecer pela sua companhia nesse final de semana movimentado no noticiário brasileiro. Lembrando que todas as informações e análises que você ouviu por aqui estão disponíveis também lá no site da CBN. Tenham um bom final de semana. Amanhã eu tô de volta no CBN Auto Esporte às 9 horas da manhã. Hoje nós tivemos a produção da Ana Luísa Bessa e da Karina Almeida e os trabalhos técnicos do Adriano Bernardino. Uma boa noite de sábado e um bom domingo a todos.
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0: Sábado, 12 de setembro de 2026. 8 em cada 10 eleitores afirmam que a crise sem precedentes no Supremo Tribunal Federal não altera a sua intenção de voto para presidente. É o que aponta uma nova pesquisa da Datafolha. Segundo a sondagem, as mensagens que implicam Moraes no caso Master não mudaram a preferência eleitoral de 85% dos entrevistados. Da mesma forma, o pedido de investigação contra Mendonça não afetou 86% das intenções de voto. Outro recorte da pesquisa também mostra que 34% dos entrevistados defendem o afastamento do ministro Alexandre de Moraes para que ele seja investigado após a revelação de um relatório da Polícia Federal que cita mensagens enviadas por Daniel Vorcaro, ex-dono do Banco Master, a um número que os investigadores atribuem ao magistrado. Outros 28% acreditam que Moraes deveria sofrer um processo de impeachment pelo Senado. A Polícia Federal pediu ao ministro André Mendonça, do Supremo Tribunal Federal, autorização para usar um imóvel de luxo do ex-banqueiro Daniel Vorcaro como base de trabalho. A demanda foi rejeitada pelo magistrado. A corporação argumentou que o uso do imóvel de luxo por investigadores teria forte interesse público. As informações constam no relatório tornado público a partir da quebra de sigilo das investigações relacionadas com o caso Master. E subiu para 76 o número de mortos no incêndio de uma balsa nas Filipinas. As autoridades estimam que cerca de 12 pessoas ainda continuam desaparecidas. 30 passageiros, incluindo 2 cidadãos chilenos e 13 tripulantes, foram resgatados. Segundo a guarda costeira, o incêndio começou no compartimento de carga e rapidamente tomou conta da embarcação. No horário de Brasília, 8 horas e 2 minutos.
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0: Tchau, de novo. Vamos começar de novo.
1: 8h05 no horário de Brasília. Muito boa noite, galera ligada aqui no Futebol Globo CBN. Está no ar o Enquanto a Bola Não Role hoje. Hoje é dia de Botafogo e Bragantino no Campeonato Brasileiro.
2: Botafogo, Bragantino.
1: Com 31 pontinhos, tá precisando vencer pra seguir colado na briga do meio da tabela e não aquela briga do bololô, aquela briga contra o rebaixamento. E pra isso precisa voltar a vencer urgente. E se precisa vencer, precisa de gols. Então, a gente chama ele, o camisa 9 faixa do nosso timaço.
3: O golado.
1: Ao longo dos 90 minutos, ele tá comentando pra caramba aqui no Futebol Globo CBN.
4: Eu gosto disso.
1: Ele conta e manda pra você.
3: Francisco Aiello.
1: E ao longo dos 90 minutos, eu vou estar aqui também, na Central da Bola e também aqui no gramado do estádio Nilton Santos, pra conseguir falar sobre esse duelo entre Botafogo e Bragantino, 27ª rodada do Campeonato Brasileiro, que você vai acompanhar tudinho aqui com a gente.

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da partida de hoje entre Botafogo e Bragantino, na mesa é dele. Nosso Jorge Farracha, nosso Jorge Presuntinho, central técnica, sob o comando de João Vitor. E a externa é da dupla Rock Rock, Alan Rock e Fernando Rock. Então, é, bora, bora aqui no estádio Nilton Santos, porque neste momento tem uma quase que apresentação começando. Isso porque o atacante marroquino, Ziyech, vai ser apresentado já já aqui no estádio Nilton Santos antes desse duelo contra o Bragantino. Foi o último reforço anunciado pela equipe do Botafogo nessa segunda janela de transferências. Botafogo que anunciou um total de 9 reforços nessa segunda janela e hoje apresenta aqui a grande estrela. A gente pode dizer sem nenhum tipo de medo que é a grande vitrine dessa gestão compartilhada entre a DJ Luma Capital, que oficialmente ainda não é a dona do Botafogo, e também o presidente João Paulo Magalhães, que está aqui no gramado do estádio Nilton Santos também, aguardando a vinda, né, do Ziyech, que vai ser apresentado aos torcedores aqui no estádio Nilton Santos. Estádio Nilton Santos que não recebe um grande público. A gente precisa pontuar que uma das movimentações da direção alvinegra tem sido baratear o ingresso para ver se traz o torcedor para próximo nesse momento complicado. Momento complicado porque o Botafogo já não vence no Campeonato Brasileiro há 3 partidas. 3 jogos, inclusive, sob o comando do técnico interino Rodrigo Belon. Não venceu o Atlético Paranaense, perdeu aqui no estádio Nilton Santos, perdeu para o Flamengo no Maracanã e empatou com o Palmeiras. 0-0 aqui no estádio Nilton Santos. E existe aí essa expectativa de que, de certa forma, apesar do empate sem gols, tenha sido ali o início de virada de chave para essa equipe do Botafogo. E na última coletiva de imprensa, o técnico Rodrigo Belon foi questionado justamente sobre 2 pontos muito importantes para o coletivo de uma equipe: a parte defensiva e a parte ofensiva. Começando pela parte defensiva, porque o Botafogo, nessa janela, 9 reforços, 3 vieram para reforçar a defesa. O lateral esquerdo Paulinho, que hoje volta às opções, jogador que só atuou 2 partidas com o Botafogo, acabou sofrendo uma lesão bem no início do mês passado e desde então não era opção para o treinador. Volta às opções e também Arthur Chaves e Lucas Monzon. Monzon que hoje é titular mais uma vez ao lado do Ferraresi, e o Arthur Chaves relacionado pela primeira vez com a equipe do Botafogo.

0: nesse momento foi muito pela experiência dele, mas no geral acho que individualmente os jogadores têm muita qualidade, acho que o clube está muito bem servido.
1: Justino, que hoje não é opção para o técnico Rodrigo Belo por uma questão de saúde, desfalca a equipe, assim como Medina, os dois jogadores estão entregues ao departamento médico. E aí, falando dessa zaga, que está buscando principalmente parar de sofrer gols, apesar do empate sem gols com o Palmeiras, vinha numa sequência muito negativa, somando Campeonato Brasileiro e Copa Sul-Americana, chegamos ao ataque. Um dos reforços está sendo apresentado neste momento, Raquin Ziyech, jogador de 33 anos, Botafogo que apresentou ele como meia atacante, está sendo aqui muito festejado pelas crianças, com bandeirinhas do Marrocos, além também dos torcedores que estão presentes, principalmente nos setores leste e oeste inferior. E aí chega esse atacante também, junto com outros nomes, Danilo Pereira, Tiquinho Soares, foram os outros três reforços trazidos nessa segunda janela de transferências para tentar resolver um problema que tem sido a tônica desse Botafogo atual: a falta de efetividade. O técnico chegou a falar sobre essa parte da criação. Tá boa? Não tá? O que tá faltando pro Botafogo, de uma vez por todas, conseguir colocar a bola no fundo da rede do adversário, Belão?
0: Eu vejo muito também que a gente tem tido algumas dificuldades para criar umas chances claras também, para que eles possam desempenhar. Então a gente tem criado chances como equipe, mas nem sempre essas chances são muito claras. E eu acho que é muito injusto, às vezes, a gente achar, parece que é o jogador que não consegue fazer. Acho que é a nossa equipe como um todo precisa criar. E o ataque não é só o atacante, o centroavante. E eu vejo que a gente também, volto para um quesito que eu falei da última vez, que a gente tem, enfrentou as três equipes que estão disputando no topo da tabela. E aí, obviamente, ao meu ver, são equipes mais equilibradas, por isso estão lá em cima. Não é só o melhor ataque que faz o time estar lá em cima, muitas vezes é a melhor defesa também que faz a equipe estar lá em cima. Então nós enfrentamos defesas sólidas, equipes com sistema defensivo muito sólido também. Então isso dificultou, né? Não posso dizer do Cienciano, até porque eu tinha acabado de assumir ali, mas... criamos chances, não, acho que até no primeiro tempo, para fazer gols, a gente conseguiu criar algumas chances mais claras. Mas é isso, eu acredito que a gente possa, um passo de evolução nossa no decorrer do campeonato agora, é conseguir criar chances melhores para a nossa equipe poder desempenhar um papel ofensivo um pouco melhor e sair com vitórias.
1: Técnico Rodrigo Belão, que hoje mexe mais uma vez no ataque, não só por questões de opção, mas também por obrigação. Ele não conta com o Arthur Cabral, está cumprindo suspensão automática na partida de hoje. Botafogo com alterações não só nesse ataque, mas também no meio campo. Como eu trouxe, o Medina está fora por questões médicas. E é um Rodrigo Belão que tem de tendência seguir na equipe alvinegra até o fim da temporada. O clube associativo tem buscado opções no mercado, das opções que até... tentou ali avançar, né, colocar uma negociação na mesa para realmente começar uma proposta, uma negociação definitiva. Essa proposta nem chegou a ser apresentada porque o treinador, na ocasião, não quis ouvir, preferiu não vir para o futebol brasileiro. O Botafogo chegou a procurar alguns técnicos com um trabalho mais voltado lá para o futebol árabe. Então a tendência hoje é que o Rodrigo Belão siga até a reta final da temporada, já conhece o elenco, já conhece o grupo, então eles estão apostando nisso, que o técnico, por conhecer esse elenco e até pelo bom jogo que fez contra o Palmeiras, consegue aí fazer o principal: manter o Botafogo na elite do Campeonato Brasileiro. Equipe alvinegra escalada com Gabriel Batista, Vitinho, Ferrarese, Monzon e Alex Telles, o Guinho, Danilo e Montoro, Vidalba, Júnior Santos e Danilo Pereira. Botafogo está olhando muito para a parte de baixo da tabela, precisa voltar a vencer urgente. Vem de uma sequência bem negativa nos últimos três jogos, duas derrotas, um empate, verdade, empate contra o Palmeiras. Mas o que está faltando para essa equipe voltar a sentir o gostinho da vitória dentro do Campeonato Brasileiro? Muito boa noite, Francisco Aiello.
2: Boa noite, Thalita Giudice. Boa noite pra galera alvinegra ligada aqui no Futebol Clube CBN. Eu acho que o maior problema do Botafogo, pelo menos nos últimos jogos, foi a falta de eficiência na parte ofensiva. Ah, mas o time tomou gol, é verdade. O time tomou gol. Mas quando o time teve oportunidade de fazer gols, o time não conseguiu. Então, assim, o time falhou na defesa e também falhou no ataque. Se tivesse, por exemplo, no último jogo diante do Palmeiras, se o Vidalba tivesse feito gol, se o Montoro tivesse feito um gol logo no início da partida, foram chances criadas, o Botafogo talvez tivesse essa possibilidade de vencer o Palmeiras. Mas isso não aconteceu. A chegada

0: agora do Ziet, né? Já tem no banco de reservas o Tiquinho Soares. Isso aí, de certa maneira, é uma esperança para o Botafogo melhorar a qualidade dele na parte ofensiva. O time faz bons jogos. O último jogo contra o Palmeiras foi uma boa atuação do Botafogo. Não achei que o Palmeiras foi melhor que a equipe alvinegra, que o Palmeiras amassou o Botafogo. Não. Não vi nada disso. Achei um jogo muito igual. E naquele jogo, os dois times foram incompetentes na parte ofensiva. Foram 32 finalizações, 17 do Botafogo, aliás, 17 do Palmeiras e 15 do Botafogo, e nenhum gol marcado. Então os dois ataques falharam naquele jogo. E sobre a manutenção do Rodrigo Belão, eu acho o seguinte: reta final de temporada, faltam 12, 13 jogos para acabar o Campeonato Brasileiro para o Botafogo. Quarta-feira tem jogo atrasado diante do Grêmio, aqui mesmo, no estádio Nilton Santos. Para contratar um técnico que não conhece o futebol brasileiro, vai chegar aqui, vai ter que conhecer o elenco, entender a competição, é um risco muito grande. Vai com o Belão até dezembro e aí monta um novo cenário para 2027. Thalita.
1: Esse Francisco Aiello que vai analisar tudinho de Botafogo e Bragantino, 27ª rodada do Campeonato Brasileiro, que você vai acompanhar aqui. A gente vai para uma rápida pausa e na volta ele assume o artilheiro da emoção. 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
1: Aquele abraço pra você ligado no Futebol Globo CBN. Neste sábado, hoje é dia 12 de setembro e a bola vai rolar já já aqui no estádio Nilton Santos, a casa do fogão, a casa da galera alvinegra que já faz festa nas arquibancadas, tá pronta para empurrar esse time rumo a mais uma vitória no Campeonato Brasileiro. Tô vendo os dois times em campo, tô vendo já as duas equipes, aliás as três, porque a de arbitragem também já está ali embaixo. Tá quase tudo pronto para começar aqui no estádio Nilton Santos, as emoções de Botafogo e Bragantino. E eu tô por aqui no estádio Nilton Santos, tô aqui com o Francisco Aiello. Sabe o que ele vai fazer hoje aqui? Ele vai analisar, vai opinar e claro que ele vai fazer aquilo que todo mundo gosta. Tu imaginou que ele fosse passar por aqui, não cornetaria durante os 90 minutos
2: do intervalo e fim de jogo?
1: Todo mundo gosta. Eu, Chico Aiello e todo o
3: Brasil.
1: Ele que me ensinou. E a Thalita Gitsi também tá lá embaixo. Ela vai trazer informações pra gente direto do campo de jogo sobre esse confronto que vai começar já já aqui no Nilton Santos. E a gente vai acompanhar tudo também dentro da Central da Bola. Se estiver rolando por aí, claro, a gente vai informando pra você por aqui, trazendo pra você como é que tá o andamento
4: desta
1: rodada 27 do Campeonato Brasileiro. Jogos já encerrados, as partidas que ainda teremos hoje e amanhã, fechando a rodada 27 do Campeonato Brasileiro. Tudo isso você vai curtir aqui no Futebol Globo CBN, confirmando a hora certa, são 8h25, faltando 5 minutinhos para a bola rolar aqui no Nilton Santos. Eu confirmo que tá na hora do pontapé inicial na nossa conexão com você. Você, meu amigo, você, minha amiga, chegou agora, seja bem-vindo, seja bem-vinda aqui ao Futebol Globo CBN, porque nós vamos confirmar para você a partir de agora com a Thalita Gitsi como as equipes vão entrar em campo. Ela vai contar pra gente a escalação do Fogão, a escalação do Bragantino e a do time de arbitragem no Futebol Globo CBN. 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

0: de ataque com 77, Lucas Vidal, 7, o Jacaré Júnior Santos e 90, Danilo Pereira. No banco de reservas, o interino, Rodrigo Belão, tem 17, o Arleson, 4, Matheus Ponte, 3, Arthur Chaves, 42, Cadu, 29, Paulinho, 25, Alan, 91, Domingos Andrade, 88, Edenilson, 79, Lucas Emanuel, 37, Cadi, 59, Cauã Toledo e 9. Ele tá de volta ao Botafogo, Delas Chagas, Tiquinho Soares.
1: Bragantino!
0: Bruto, Bragantino é escalado com 18, Thiago Volpi, capitão e goleiro. Na lateral direita, 23, Agostinho Santana, Zeca com 2, Guzmã Rodrigues e 16, Gustavo Marques. E na lateral esquerda, camisa 29, Juninho Capixaba. Meio campo com 5, Fabinho, 7, Eric Ramírez e 21, Lucas Barbosa. O ataque com 47, Alacian, 11, Fernando. E olha ele, 9, Isidro Pita. No banco de reserva, mais 1, Cleiton, 3, Eduardo, 6, Gabriel, 15, Nátio Sousa, 17, Vinicinho, 19, Bruno Gonçalves, 30, Henrique Mosqueira, 32, Egueira, 51, Cauê, 34, Andrés Hurtado e 57, Marcelinho.
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0: 27ª rodada do Campeonato Brasileiro, Botafogo e Bragantino no estádio Nilton Santos do Pará. O rapaz aqui é parente do Dom Pedro, apita Fernando Antônio Mendes de Salles Nascimento Filho. Ele é auxiliado por Felipe Alan Costa de Oliveira e Rafael Trombeta. Nuva, direto de Alagoas, de olho em cada ligazinha aqui no Nilton, presunto. José Ricardo Vasconcelos.
3: Meu Deus!
4: Coisa boa em teosomia.
5: Estamos aqui às 8:30, prontos para levar até você a transmissão de Botafogo e Bragantino, depois das escalações, da festa da galera na arquibancada, da apresentação do reforço, Francisco Aiello. Falta pouco para a bola rolar, hein, Chico? Boa noite.
6: Boa noite, Hugo. Um abraço mais uma vez para a galera alvinegra. E hoje é o seguinte, tá? A gente está se aproximando da parte final, da reta final do Campeonato Brasileiro. E a partir de agora, gente, não tem mais que dar espetáculo, não tem mais que jogar bem e o resultado final não ser de vitória. Não interessa, não interessa. É um confronto direto, sim, entre Botafogo e Bragantino. E o Botafogo precisa muito da vitória.
5: O apito apitou e com a saída do Massa Bruta aqui no Nilton Santos, já temos bola rolando.
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5: Na saída do Bragantino, tentaram fazer gol direto, hein? Teve chute direto pro gol. A primeira finalização foi na saída de bola, hein, Tata?
0: É, já com menos de 5 segundos. Tentou, né? Mas o Bragantino segue no ataque.
5: Isso aí, vai tentando pelo lado esquerdo na bola invertida. Chega agora com o jogador que é o Juninho Capixaba, mais atrás, ele no pé esquerdo, descola o lançamento, buscando entrada da grande área, o lançamento, buscando também na primeira do Fabinho, também na devolução. Saiu o goleiro Gabriel Batista, foi lá para fazer a defesa. Vendo a movimentação dos jogadores do Botafogo no campo de defesa, ali nas imediações da grande área, ele manda a bola pro campo de ataque, chicoteia, aparece no meio com o Danilo Pereira, segurando o jogado agora novamente. Júnior Santos, deixando com o Álvaro Monteiro pela meia canhota, no meio de três jogadores, ele entrega pelo lado esquerdo, agora com Tele. Hoje voltando ao time do Botafogo, Danilo, mais atrás, ele moraliza a jogada, reorganiza o time do Botafogo agora com o pé esquerdo, domina, chama a aproximação, jogadores do Bragantino não dão um bote, chega agora na pressão, tentativa do lançamento, a bola cortada pelo lado direito, Agostinho Santana, chega tirando na proteção, Álvaro Montoro acreditando no lance, consegue dois dribles para cima da marcação, fez o lançamento, era pro Teles, não chegou o Teles, não chegou o Júnior Santos, o Thiago Vopicinho, goleiro do Bragantino, para fazer a defesa. 1 minuto e meio de bola rolando neste primeiro tempo, já tá vendo o goleiro do Bragantino descolando a saída lá pelo lado esquerdo com Juninho Capixaba na bola lançada, aparece Fabinho na altura da meia, Júnior Santos aperta também na jogada, Danilo Pereira, a bola se oferece pelo lado esquerdo, ainda novamente com Fabinho, ele faz o giro para cima da marcação, dentro da grande área, Guzmán deixa pelo lado esquerdo, novamente com a bola dominada, é o time do Bragantino tentando ali a jogada dentro da grande área, inversão da esquerda, chega pelo lado direito, Gustavo Marques, ele dá ali o toque novamente, Agustin Santana pelo lado direito, na marcação dele tem o Álvaro Montoro, perto da jogada também o Júnior Santos, a bola invertida. partida. Sai da direita, chega pelo lado esquerdo, é o time do Bragantino agora com o Fabinho na bola lançada, chega na proteção, buscando pra cima do primeiro, era a chegada do Fernando, na primeira não deu, voltou com o Juninho Capixaba, ele deu traço pra cima da marcação, consegue arrumar do Vitinho, boa jogada pelo time do Botafogo, passou pelo primeiro, passou pelo segundo, entregou jogada, Álvaro Montoro, dominou com o pé esquerdo, levou pro pé direito, mandou a bola, o goleiro Volpi pegou na primeira chegada perigosa do Fogão, Thalita Jutsi.
0: Roubada do Lucas Vidalba pelo lado direito, conseguiu sair bem da marcação, deu passe pro Montoro que estava mais centralizado, e o camisa 10, que não é de fazer muito isso, finalizou rasteiro para a defesa do Thiago Gol.
5: E o Botafogo de novo na ponta direita. Vidalba descola o cruzamento, entrada da grande área com o Montoro. Ele consegue se livrar da marcação, ganhando a dividida. Rolando Júnior Santos, direita da grande área. Levou pro pé, ganhou a bola dividida. Sobrou o Montoro, chutou pra fora. Olha o Fogão na pressão. Em mais uma jogada de roubada pelo lado direito no campo de ataque. Thalita.
0: E com o Lucas Vidalba, mais uma vez atacando a linha de fundo. Cruzamento rasteiro, a bola com o Júnior Santos. Ele tenta sair da marcação e a bola acaba sobrando pro Montoro. Finalização rasteira do camisa 10 com o pé direito. Bola passou à direita do Volpi, que vai cobrar o tiro de meta.
5: 3 minutos no primeiro tempo, Botafogo iniciando o jogo com bastante pressão, querendo na iniciativa chegar ao primeiro gol do jogo. Busca jogada agora o time do Bragantino pelo lado esquerdo com o Juninho Capixaba, descolando o lançamento para o Isidro Pita. Chega o Vitinho no meio do caminho, mata no peito, tira o perigo lá do campo de defesa, bola rifada para o campo de ataque, mas acabou saindo pela linha lateral. É arremesso, o Bragantino vai cobrar pelo lado esquerdo. Já tocada a bola no meio, aparece novamente o Fernando com a bola dominada, ele faz a inversão, vem pelo lado direito, jogada com o Lucas Barbosa, arrancando com o time do Bragantino, descolando o lançamento, Fernando na bola. Sobrada sobrou com o Lucas Barbosa, voltando 3 na roubada, chega na dividida no meio, buscando também na tentativa o time do Botafogo. Na primeira não deu, Álvaro Montoro, ele faz ali 3 jogadores do time do Bragantino correrem atrás dele, Danilo Pereira, vamos chorar Danilo, o Danilo Santos inverteu mal a jogada, vem Fernando na arrancada pelo time do Bragantino, ganha grande área pelo lado esquerdo com o pé canhoto, descolou o cruzamento, a bola bate no Vitinho e sai pela linha de fundo, o Bragantino pela esquerda vai cobrar o primeiro escanteio, fala Thalita.
0: É no erro de passe do Danilo Santos, o Bragantino encaixou um ataque ali pelo lado esquerdo, e o Lucas Vidalba apareceu bem para fazer o corte, a bola foi direto pela linha de fundo, é escanteio pro Bragantino lá pela esquerda, Hugo.
5: Já tô vendo a movimentação, é o Fernando que tá indo lá, ele que vai bater esse escanteio, não sei, tô aqui, daqui que tô conseguindo identificar, enfim, vamos ir, vamos aos poucos, é o Alacian, isso aí, o Alacian que vai cobrar um escanteio, tô vendo a movimentação, jogadores do Botafogo tentando se livrar da marcação, Fogão tentando ali interceptar a jogada do Bragantino, lançamento para dentro da grande área, na primeira trave, Gabriel Batista de soco, tira o perigo, a bola voltou com o Alacian ainda na ponta esquerda, de pé direito ele descola o cruzamento, ela bate no Vitinho, sai linha de lado e arremesso pro Bragantino cobrar. 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
5: Esquerda de ataque, é o Bragantino com a bola dominada, a bola entregue lá no campo de defesa, agora com Gustavo Marques, Guzmán pedindo mais pelo lado esquerdo, ela chega com o Agostinho Santana pelo lado direito, fazendo o lançamento, ajeitada do Isidro Pita, na altura da meia, tenta jogada agora o time do Bragantino, ajeitada também, agora pelo lado direito, Lucas Barbosa pediu Fernando, a bola tocada, chega pra cima do primeiro, Ramírez, entrada da grande área, devolução, com o passe feito na direita, na praça, devolução novamente com o Fernando, a zaga do Botafogo intervém pra tirar agora pelo lado esquerdo, a sobra de bola com o Álvaro Montoro no meio de 2, ele consegue o giro, descola o lançamento, bom! A jogada do Montoro, o Guinho na proteção, ele tenta ali na entrada da grande área, o Bragantino pressiona, o Botafogo tem a posse de bola novamente com o Álvaro Montoro, teve desvio não, o árbitro está dando a saída direto ou ele vai dar falta, falta cometida em cima do Guinho, com o Álvaro Montoro também ali na tabela pelo lado esquerdo, agora tem uma resenha do Guinho com o Teres que vai cobrar a falta pelo time do Botafogo, são quase 6 minutos de bola rolando neste primeiro tempo aqui no estádio Nilton Santos, rodada 27 do Campeonato Brasileiro, hoje já tivemos a vitória do Vasco de virada sobre o Grêmio 2-1, a derrota do Fluminense para o Atlético Mineiro lá em BH, 3-1. Depois dessa rodada do Campeonato Brasileiro, vai todo mundo para as Copas. Só o Botafogo que está apenas no Campeonato Brasileiro é quem está dedicado a pontuar na competição. E depois de 3 jogos sem, aliás, 4, né? Porque também perdeu para o Vitória. Hoje vai buscar resultado positivo aqui no Nilton Santos. 6 minutos e meio de bola rolando no primeiro tempo. Tem uma falta para cobrar o time do Bragantino. Vai ali saindo da jogada o Juninho Capixaba, deixando com o Gustavo Marques. Já bateu, aparece Guzmán pelo pro lado esquerdo, mas o árbitro tá dizendo, peraí, dá uma segurada aí. Agora bate de novo aí, Gustavo Marques, ok, bola tocada agora na falta, cobrada com Juninho Capixaba, deslocando a jogada agora pelo lado esquerdo na defesa do time do Bragantino, volta com Guzmán no pé direito, ele inverte, sai da canhota, vem pra direita, Gustavo Marques descolando o lançamento lá pro campo de ataque, a posição do Isidro Pita é legal, entrada da grande área, na bola ajeitada, tentou por cobertura, mandou pra fora, mas a arbitragem tá dizendo que ele não tava em posição legal não, hein, Tata?
7: É, marcou o impedimento do Isidro Pita, que conseguiu o domínio ali nas costas do Lucas Monzon, consegue a finalização que passa por cima do gol defendido pelo Gabriel Batista, mas foi marcado um impedimento do camisa 9 no lance.
5: Sete, passados 7 minutos do primeiro tempo, a bola vem na defesa do Botafogo agora com Danilo Santos, deixando com Teles, articulando a jogada, fazendo o lançamento, buscando jogada lá no campo de ataque, Júnior Santos tentou ganhar da marcação, a bola tocada por última pelo jogador que era o Gustavo Marques, saiu pela linha lateral, vai bater o time do Botafogo, agora o Álvaro Montoro vem na gesticulada pedindo a movimentação do Júnior Santos lá no campo de ataque, Teles já está pronto para bater o arremesso lateral, bem pertinho do Wagner Mancini, técnico do Bragantino, prepara Alex Teles, vendo a movimentação dos jogadores do Botafogo no campo de ataque, ele já deixou agora com Danilo Santos, mata no peito, mata no chão, recua, recomeça tudo com Gabriel Batista, ele sai da grande área, tá na altura da intermediária defensiva, agora para esticar a jogada pelo lado esquerdo com Danilo Santos, do pé direito, descola o lançamento, achando no meio do caminho ali é o Danilo Pereira, a bola voltou com o Danilo Santos, passadas largas para dentro da grande área, saiu, mais esperto o goleiro Thiago Volpe, para fazer a defesa, Chico Aiello, tô vendo aí, em 8 minutos, um jogo bastante movimentado, hein?
6: Bom jogo, Botafogo já teve 2 oportunidades com o Montoro, o Bragantino já ameaçou também na bola parada ali no escanteio cobrado pelo Alacian. Começa bem o jogo, Hugo.
5: Direita de defesa, Gustavo Marques com a posse de bola, é o time do Botafogo tentando a roubada no ataque, na primeira não deu o lançamento, era presídio do Pita, Danilo mais esperto na tabela agora com o jogador Álvaro Montoro, chega por baixo, a bola recomeçada, agora com Alex Neres, descolando o lançamento, aparece novamente para dominar pelo time do Bragantino, com a camisa de número 23, é o domínio do Agostinho Santana, na tabela pelo lado esquerdo, agora na defesa do Botafogo, chegou tirando Danilo, aplaudido pela galera, aplaudido também pelo Rodrigo Belão, quase 9 minutos de bola rolando no primeiro tempo, bate o arremesso lateral ali, o Agostinho Santana é na direita no campo de ataque do time do Bragantino com Eric Ramírez voltando jogada com Guzmán na defesa do Bragantino, mas pelo lado esquerdo tem Juninho Capixaba, na bola descolada no lançamento, chega no campo de ataque buscando pra cima da marcação, na primeira não deu pro Alacian, roubada do time do Botafogo, roubada do time do Bragantino, pelo lado esquerdo o Alacian, a bola dividida, acabou tocando por último, a bola se perde pela linha de fundo, é só tiro de meta pro Gabriel Batista cobrar neste início de jogo, o Botafogo já teve oportunidades de abrir o placar, mas ainda não fez o primeiro gol do jogo. Por enquanto está 0-0 aqui no Nilton Santos. O tiro de meta vai ser cobrado pelo goleiro Gabriel Batista. Já vendo a movimentação. Alô, Thalita Giltzi.
7: Lá hoje, né? Mais uma vez, no caso, o Guinho, volante de camisa 75 do Botafogo, ele foi convocado para os amistosos da seleção sub-20, que servem de preparação para o sul-americano da categoria. Partidas que vão acontecer entre 28 de setembro e 4 de outubro na Espanha. O Guinho, mais um jogador aí da base do Botafogo, sendo convocado para a seleção brasileira. É um jogador que o Botafogo tem expectativas de não só ver ainda mais vestindo a camisa do clube, mas quem sabe uma boa venda, Hugo.
5: Verdade, tá jogando bem o Huguinho. E eu confirmo a hora certa, são 8h40. Ligado no nosso timaço, você confere agora o tempo e o placar do jogo. 10:10 no primeiro tempo, 35 para o intervalo e no placar do Futebol Globo CBN, Campeonato Brasileiro, é a rodada 27 da competição, aqui no estádio Nilton Santos, confere aí.
1: Botafogo, Bragantino,
5: tá 0-0. Com o time do Bragantino tentando sair agora do campo de defesa, o lançamento lá no campo de defesa do time do Bragantino, na arrancada do Alacian, lançamento era para o Isidro Pita, tirou a zaga do Botafogo na primeira, bola voltou com o Alacian, rolando para Lucas Barbosa, esquerda, buscando jogada dentro da grande área, antecipa para fazer jogando ali, na verdade, era a proteção do... tô vendo aqui na movimentação, era o Monzon que tirava a bola ali do campo de defesa do time do Botafogo, já cobrado o arremesso lateral, é o Bragantino com a posse de bola, ela sai do lado direito, Agostinho Santana entregando a Guzmán, no miolo defensivo, ele abre jogada mais pelo lado esquerdo, agora com o Juninho Capixaba, na bola dominada, não quis lançar, recomeça a jogada, Guzmán pede pelo lado direito, Gustavo Marques, é o time do Bragantino trabalhando jogada agora no campo de defesa, Júnior Santos tenta apertar para diminuir o espaço, a bola volta com o Guzmán, lado esquerdo, agora com o Juninho Capixaba, no que ele recolhe de pé esquerdo, faz a proteção, time do Botafogo buscando jogada novamente no campo de defesa, agora agora com Guzmán, olhando com o pé direito, descolando a abertura do lance, ainda pelo lado direito com Gustavo Marques, olha pro campo de ataque, na tentativa da proteção, Eric Ramírez, a bola voltou com Fabinho, deixa novamente à frente o time do Bragantino, tentando com o Lucas Barbosa, ela se oferece pro Agustin Santana, ainda pelo lado direito, tabela feita, tapas de primeiro, vamos de primeira, busca a jogada agora, é com o Alacian, pelo lado esquerdo, na lanterna da grande área, ele tentou o chute colocado, a bola subiu, foi pra fora, é tiro de meta, Chico Aiello, quase 12 do primeiro tempo e o jogo
6: continua bom, tá? O jogo continua bom, muito movimentado, é um jogo de intensidade, o Bragantino quando sai pro jogo, faz uma aproximação bem interessante com vários jogadores no campo ofensivo, Botafogo já teve duas chances com o Montoro, Vidalba joga pelo lado direito, Júnior Santos pelo lado esquerdo e o Danilo mais centralizado, o jogo é bom, Hugo.
5: Tentava o domínio Júnior Santos, a bola roubada com Gustavo Marques, descolando o lançamento lá pra entrada da grande área, resvalada de cabeça, o Alacena não teve domínio, a bola se oferecendo com Vitinho, recolhendo o Guinho, é tudo no diminutivo, mas que o futebol seja no aumentativo, no superlativo, Fogão, olha a jogada agora com Vidalba, lançada no campo de ataque, ganha a grande área pelo lado direito, conseguiu proteção, levou no giro, tocando a bola pra entrada da grande área com Danilo Pereira, adiantou demais na dividida, ela sobrou com Vidalba, Danilo Pereira deixando mais atrás, na batida de primeiro, o Guinho acabou descolando o cruzamento, chega a zaga do Bragantino tirando, Ramírez faz o lançamento, a bola com o jogador que era o Fernando na primeira, não deu bola, acabou sobrando com o Isidro Pita, ele arranca pelo lado esquerdo, vai pra cima do jogador que é o Lucas Monzon, adiantou demais, a bola não saiu na primeira, agora ficou sem ela, escorregou, patinou, deslizou e não seguiu no lance, a galera do Fogão gostou, hein, Tata?
7: Mas a briga ali física com o Monzon também foi muito boa e deu o melhor pro zagueirão do Botafogo, que o técnico Rodrigo Belão falou na última coletiva, que tem optado também por ele, pela questão da experiência. Hoje o Justino não é opção, mas na partida anterior ele estava como relacionado, só que o Belão preferiu Lucas Monzon contratado nessa segunda janela de transferências.
5: É, mas a galera deu aquela zoada porque o Isidro Pinto, o atacante paraguaio, ele deslizou, foi patinando, se chocou lá com a placa, enfim, a galera tira aquela onda. 13 minutos e foi bem assim. Foi bem assim mesmo. Ele se chocou lá com a placa, mas felizmente não aconteceu nada de mais grave, foi só a zoada mesmo, porque ele perdeu na linha, como disse a Thalita, no corpo, com o Lucas Monzon, zagueirão do time do Fogão. Olha a bola da defesa do time do Bragantino com o Thiago Volpi dentro da grande área. Não pressiona a saída de bola do Massa Bruta ali, o time do Botafogo, buscando jogada agora novamente pelo lado esquerdo. Aparece Guzmán com a bola no pé esquerdo. Ele ameaça o lançamento longo, tá dando opção só pela direita. Gustavo Marques aparece no meio agora, o jogador que é o Fabinho, vai fazendo a abertura. Lado esquerdo, Juninho Capixaba, o time do Bragantino, com toques curtos, tentando aí tirar o Botafogo lá do campo de defesa. Vamos chegando a 14 minutos deste primeiro tempo. Lançamento do Gustavo Marques pelo lado direito. Agustin Santana dominou mal. Álvaro Montoro mais esperto. Bota na frente, acaba perdendo na dividida. Sobra de bola com o Guinho. Rachou na dividida, ela se oferece. O Alex Telles tirando pelo lado esquerdo. 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
5: Esquerda de ataque, vem o time do Bragantino buscando jogada agora com passadas largas. É o Alacian invadindo a grande área, descolando o cruzamento. A bola desvia no jogador do Bota, sai linha de fundo. O Bragantino pela esquerda vai cobrar um escanteio, hein, Thalita?
7: É, quem estava ali na jogada foi o Vitinho. Depois que o Alacian conseguiu passar pelo Vidalba, não passou pelo Vitinho. É escanteio pro Bragantino pelo lado esquerdo. O Alacian na bola.
5: Quase 15 minutos do primeiro tempo, vai o Alacian preparado para cobrar o escanteio, quase 15 da primeira etapa, já ajeitando a bola ali no quarto de círculo, vendo a movimentação dos jogadores do Bragantino no campo de ataque, tentando desligar da marcação dos defensores do Fogão, vai para a cobrança, escanteio batido fora da grande área, a bola bate no jogador Álvaro Montoro, esperto, estava ali, desviou, a bola sai em arremesso lateral, o time do Bragantino já bateu ainda pelo lado esquerdo, olha o Botafogo, na roubada de bola, boa jogada com Danilo Pereira, arranca na velocidade, no toque, no pique, venceu no drible, apesar da dividida, a bola sobra, tentativa do Álvaro Montoro pelo lado direito na meia, já descolando o lançamento para dentro da grande área, falhou a zaga, Júnior Santos não dominou, ela vai embora pela linha lateral, é arremesso pro Bragantino. Que jogada perdeu aí o time do Bota, aí Elo, diga aí.
6: Pois é, mais um jogador que deixou o futebol lá em 2023, né, em 2024, o Júnior Santos, impressionante, gente. Impressionante, desde que ele voltou, rapaz, a dificuldade dele para fazer uma boa jogada é enorme.
5: Com certeza. Bate pela direita agora Agostinho Santana. Manda a bola no campo de defesa com a proteção feita em Isidro Pita. Fabinho não dominou, roubada do Botafogo. Danilo na entrada da grande área. Adiantou demais, Juninho. Capixaba chegou afastando pela zaga do Bragantino. Olha essa pelada agora com o Fernando. Ele domina de pé direito, inverte jogada. Ela sai da direita, lá pelo lado esquerdo. O Alacian na bola dominada. Vai tentando agora a opção com o Juninho Capixaba pelo lado esquerdo, buscando tentativa agora do Alacian. Lançamento para dentro da área. Isidro Pita na bola dominada. Levou pro pé direito. Tentativa da devolução. Lucas Barbosa no meio de dois jogadores. O time do Bota, chegou o Alex Teres, cruzamento e o Gabriel Batista foi lá pra fazer a defesa, vendo a movimentação dos jogadores do Botafogo no campo de defesa, ele ameaça mandar lá pra frente, agora demorou um pouquinho, agora sim tocando com o Danilo, fala Thalita.
7: Só um detalhe sobre o Júnior Santos, né, vai mal desde que saiu do Botafogo em 24, porque em 2025 com a camisa do Atlético Mineiro, ele fez apenas 28 jogos, teve 3 participações, vai você.
5: Tentativa do Júnior Santos, bom lançamento direita da grande área, trouxe pro pé esquerdo, a bola batida, explode na zaga e sai pela linha lateral, é arremesso pro Bota. Pode concluir, Thalita.
7: 3 participações em gols com a camisa do Atlético em 2025, sendo apenas 2 bolas na rede. Jogador que vem sofrendo muito com lesões, ficou praticamente 2025 fora e 2026 começou também, chegou ao Botafogo lesionado, então também teve ali um período fora, porque ele acabou sofrendo uma lesão durante a disputa da Copa Sul-Americana.
5: Lado direito do Botafogo não funcionando, esquerda do Bragantino conseguindo o cruzamento, na bola lançada lá pro campo de ataque, chega o Fernando, o Alacian tá entrando na grande área, chega na recuperação, Monzon chegou ali, ó, um verdadeiro leão pra cima da marcação, com o time do Bragantino oferecendo perigo lá pelo lado esquerdo, a bola sai, se perde em arremesso lateral, é pro Massa Bruta cobrar agora pela canhota, tô vendo aqui o Rodrigo Belão já ali, ó, dando uma resenhada com o auxiliar, enquanto o Wagner Mancini, técnico do Bragantino, tá ali em pé, sereno na entrada da área técnica, bola dominada pelo time do Bragantino agora com o Eric Ramírez, tocando bola Gustavo Marques, mais atrás, ele pro pé direito descola o lançamento, abre jogada novamente Lucas Barbosa, no pé canhoto faz o levantamento para dentro daquele diário, vai entrando na canhota no toque de cabeça, defendeu o goleiro Gabriel Batista na finalização do Fernando, ele venceu a marcação do Botafogo e obrigou o goleiro Alvinegro a se esticar todo para defender e evitar o primeiro gol, hein, Tata?
7: De cabeça, o Fernando mandou no canto direito, com as duas mãos o Gabriel Batista conseguiu fazer a defesa, vai você, Hugo.
5: Pode concluir, Tata, porque o Júnior Santos está impedido.
7: Tá. E a bola, antes de ficar com o jogador do Botafogo, ainda bateu no Alacian, sorte, a equipe alvinegra, que não sobrou para ele conseguir finalizar inteiro ali no lance, Hugo.
5: Jogo intenso, movimentado, Botafogo vai ao ataque, depois o Bragantino vai ao ataque, agora é a vez do Massa Bruta, no campo ofensivo pelo lado direito, na bola invertida, Lucas Barbosa tentou a tabela, o Alacian pedindo, foi Eric Ramírez que tocou mais atrás para Fabinho, a bola aberta com Juninho Capixaba pela canhota, na meia, dando opção também, o Alacian preferiu o levantamento para dentro da área, buscando Isidro Pita, chegou tirando a zaga, a bola batida, Ramírez chutou, para fora! E o goleiro Gabriel Batista já estava batido, se ela vai na direção do gol... O Bragantino estaria na frente do placar, em Thalita Giltzi?
7: Estaria, numa jogada que começa pelo lado esquerdo, a defesa do Botafogo corta de cabeça, mas não tira ali daquele bololô da área. E o Eric Ramírez pega de primeira um chute rasteiro que passa à direita do Gabriel Batista. A sorte do goleiro do Botafogo é que não foi na direção do gol, porque ele não ia conseguir chegar.
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5: Esquerda de defesa, o time do Botafogo tem a posse de bola agora com Danilo, Alex Teres está curto, ele preferiu a invenção, Ferrarese tem a bola dominada agora no campo do Botafogo, vai fazer a esticada de jogada lá na frente com Vitinho, vem correndo pelo lado direito, ele deu uma desacelerada, traz para o pé direito, achando no meio campo agora Huguinho, no pé direito, fazendo a inversão de jogada, ela sai da direita, vem para a canhota, amortecida no pé esquerdo do Alex Teres, ele olha para a grande área, ameaçou o cruzamento, preferiu a tabela do passe rasteiro, Álvaro Montoro deixando novamente com Danilo, com o pé canhoto, para, prende no meio de 3 jogadores, tabelando com Danilo Pereira, girou para cima da marcação, pé direito, chutou colocado, mandou mal, muito mal, ela subiu, saiu em tiro de meta e eu confirmo a hora certa, 8:51. Ligado no nosso timaço, você confere agora o tempo e o placar do jogo.

0: Campeonato Brasileiro, 27ª rodada da competição, aqui no estádio Nilton Santos. Confere aí.
1: Botafogo, Bragantino,
0: 0-0.
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0: Hoje mais cedo tivemos lá em Porto Alegre a vitória de virada do Vasco, 2-1, a derrota do Fluminense em Belo Horizonte, 3-1. Amanhã, 5:30 da tarde, Maracanã, tem Mengão e Corinthians. E claro, a gente vai contar pra você aqui no Futebol Globo CBN. Quem está em campo nesse momento é o Botafogo. Por falar em Botafogo, cadê o fogão, Chico Aiello?
3: O Botafogo deu uma sumida no jogo, né? O Bragantino tá melhor na partida, mais organizado, ameaça mais e já teve mais chance de gol.
0: Dominando Gustavo Marques, campo de defesa agora com Guzmán, ele traz pro pé esquerdo, leva pra direita, ameaçando o lançamento no meio, conseguiu com o Eric Ramírez, no meio de dois jogadores do Botafogo, Danilo Pereira ficou pra trás, a bola voltando com Gustavo Marques, abertura no lançamento, é com Agostinho Santana pela direita, perto da meia, ela passa pelo Lucas Barbosa, escorregou o Álvaro Montoro, a bola coberta ali na proteção feita, Alex Telles consegue o giro, tirando o perigo do campo de defesa, a bola saiu do alcance dele, mas não saiu na sequência agora com Agostinho Santana tocando por última, a bola foi embora, linha de fundo, é tiro de meia pro fogão. Qual é o detalhe aí, Elo?
3: O Botafogo tá com uma dificuldade muito grande ali no meio campo, na marcação, na entrada da área, que só o Guim tá marcando, né, gente? O Danilo tá muito mal na marcação, tá marcando com um olho só. E aí o Bragantino tá levando vantagem, o Guim corre para um lado, corre para o outro, para tentar cobrir essa ausência também do Danilo.
0: Quase 22 minutos deste primeiro tempo. Olha a roubada de bola agora do time do Botafogo, agora com o Alex Telles, mas teve falta antes. O árbitro está marcando falta lá atrás, em cima do Gustavo Marques, zagueiro do Bragantino. 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
0: A falta marcada, a falta vai ser cobrada com Gustavo Marques. Agora ele entrega ao companheiro dele de defesa, Guzmán, lá pelo lado esquerdo. Recolhe, traz pro pé direito, fazendo ali a observação, movimentação dos jogadores do Bragantino lá no campo de ataque. Ele preferiu a tabela na direita de defesa. Fala aí, Thalita.
5: Botafogo que tentou repatriar Gregory, campeão com Botafogo em 2024, mas ele é titular absoluto no Al Rayyan. E aí a negociação nem sequer começou, porque o Botafogo sondou, o clube disse que não abre mão do jogador nesse momento. É um atleta que faz muita falta desde que deixou o Botafogo em 24, gol.
0: Ah, sem dúvida alguma, sem dúvida. O Gregory nesse time certamente seria titular. E vem jogando bem, tanto que galera lá do Al Rayyan não libera não. Vai pra cobrança do escanteio. Com a camisa de número 23 é o Agostinho Santana, não vai mesmo. Vai cobrar o escanteio. O árbitro já autorizou o levantamento da entrada da pequena área. Olha o toque de cabeça, a bola vai pra fora! Na finalização do capixaba que buscou o canto esquerdo, ó, goleiro Gabriel Batista pulou atrasado nessa, Lela. Se tivesse saído na direção do gol, amigo. Ô, Thalita.
5: Era caixa. Juninho Capixaba pulou absolutamente sozinho, sem ninguém fazendo pressão. Conseguiu testar buscando o canto esquerdo. Gabriel Batista pulou com beleza. Ela vai na direção do gol. Era 1-0 Bragantino.
3: Tá muito frouxa essa marcação no meio-campo do Botafogo. O Bragantino tá jogando com muita liberdade. Muita liberdade. Tá ameaçando. Uma hora, cara, essa bola vai lá dentro do gol.
0: Que hora é que o Danilo vai sair do vestiário, hein, Chico Aiello?
3: Pois é, né? Tá na hora, né, Danilo? O Guim corre para um lado, corre para o outro. E o Danilo tá simplesmente passeando em campo. Passeando em campo.
0: Uma preguiçinha, amigo.
3: E foi convocado, né?
0: Foi. Vamos ver se agora na segunda quinzena de setembro, dos amistosos da seleção brasileira, ele dá uma acordada e volta a vestir a camisa do Botafogo de direito e de fato. Olha o lançamento do Danilo Pereira antes dele. Chega o Guzmán tirando, a bola sobrou com o Thiago Volpe. Galera, quer que se acorde, Danilo. Volpe domina a bola pelo lado direito, 24 minutos e meio de bola rolando neste primeiro tempo. Por enquanto, 0-0. Aqui no estádio Nilton Santos, Gustavo Marques descola o lançamento, a bola chega lá no lado esquerdo, a defesa do Botafogo pela direita, chegou tirando Isidro Pita, na bola protegida, ela acabou da dividida, sobrando com Danilo, ele gira, tá ali na altura da meia-lua, pedido pelo lado esquerdo, agora Alex Telles com a dominada, vem novamente o Telles pelo time do Botafogo, Bragantino vai baixando as linhas, vai pra recomposição, enquanto o Botafogo trabalha a bola no campo de defesa, ela sai do lado esquerdo com Danilo, agora pro Ferrarese, lá pelo lado direito, aparece na entrada da grande área com a bola dominada, Lucas Monzon, ela vem novamente com Danilo, orientados pelo técnico Rodrigo Belão, jogadores do Botafogo. Botafogo vão distribuindo em campo, fazendo a proteção novamente, campo de defesa, o time do Botafogo com dificuldade de chegar ao campo de ataque. Vem Monzon deixando, bola com Ferrarese, abrindo com Vitinho pelo lado direito, a bola lançada, acabou de Neu Santos dominando, não deu na primeira, bola voltou Danilo Pereira pedindo, ela aberta pelo lado direito, volta novamente com Vidalba, deixa novamente com o time do Botafogo, é Júnior Santos pedindo jogada, a bola chegou nele, recomeçando com Lucas Monzon, 25 minutos e meio do primeiro tempo, Botafogo com Danilo, tem na altura da meia esquerda o lançamento, errado, chegou tirando a zaga do Bragantino, dividida com Isidro Pita, por baixo chegou tirando a zaga do Botafogo, não conseguiu na primeira, voltou a do Bragantino, sim, com o lançamento pro Eric Ramírez, abertura de jogada agora buscando o lance pelo lado esquerdo, é com Fernando, ele vai à entrada da grande área, rolou no corredor esquerdo pro Juninho Capixaba, chega a zaga do Bota, na verdade foi o Vidalba ajudando a defesa, cortando, essa aí saiu em escanteio pro Bragantino, Thalita.
5: É um corte providencial do Lucas Vidalba, porque o Fernando tava pronto para receber o passe ali pelo lado esquerdo, já na linha de fundo, é escanteio pro Bragantino pela esquerda, o Alaciano na bola.
0: É ele, o Alaciano, que vai cobrar o escanteio, é pelo lado esquerdo, movimentação dos jogadores do Botafogo na defesa, movimentação dos jogadores do Bragantino no campo de ataque, passamos os 26 minutos nesta primeira etapa, prepara o Alaciano, jogador do Flamengo, cobrança do escanteio, a bola direto, tentou ele fazer um gol olímpico, só que essa aí nem no caminho do pódio ela foi. Fala, Chico Aiello.
3: Eu sinto falta daquele Danilo vibrante, daquele Danilo que participava de uma forma intensa do jogo, sabe? Que se aproximava dos jogadores de ataque, que marcava, que construía.
0: O Danilo de hoje chamava o jogo o tempo todo.
3: Exatamente, o Danilo de hoje, ele passeia em campo. Ele simplesmente passeia em campo.
0: Verdade, olha o time do Bota tentando desarme, a bola com Juninho Capixaba, rolando pelo lado esquerdo, evita a saída pela linha de lado, o Alaciano voltando com o Guzmán, 27 minutos do primeiro tempo, ela sobra agora com Gustavo Marques é o zagueirão do time do Bragantino, entregando ao companheiro dele de defesa, agora é o Guzmán pelo lado esquerdo, a bola volta na meia canhota, vai à frente com o Fabinho, para, volta novamente no pé direito, dominando, gira a jogada, aparece no meio do caminho agora Gustavo Marques para fazer a distribuição pela ponta direita com o jogador que é o Agustin Santana, Lucas Barbosa com a bola, faz o levantamento de pé esquerdo dentro da grande área, cortou de cabeça o Vitinho, a bola ainda com o time do Bragantino, matou na canela, hein? Vou te contar não, hein, Lucas Barbosa, apenas vou te dizer que tu matou na canela, mas o Bragantino seguiu com ela dominada, Gustavo Marques, chicoteia a bola agora na entrada da grande área, a bola passa por ali, chega na ponta esquerda, na dominada do Fernando, o Alaciano pedindo mais atrás, o toque foi pra ele, no pé direito recolhe, tentando tirar do drible, Vidalba tá ajudando a marcação, o time do Botafogo na defesa, é o Bragantino no campo de ataque, Juninho Capixaba, bom drible, Danilo chegou dando rapa e a falta tá marcada. É contra o Bota, Tata.
5: É, o Danilo Santos chegou ali na marcação em cima do Capixaba, do Juninho Capixaba, só acertou as pernas do camisa 29 do Bragantino, a falta ali pelo lado esquerdo pro Massa Bruta cobrar o gol.
0: É, e o Tere está ali argumentando com o árbitro, né, sobre essa falta que aconteceu. Aconteceu sim. Enquanto isso, os jogadores do Botafogo vão tentando reorganizar no campo de defesa. E ó, Chico Aiello, com esse empate aqui, o Botafogo está indo a 31. 32, perdão, tinha 31, vai a 32, mas olha...
3: Você falou 32,
0: foi, falei 32, né? Falei 32.
3: Que a Thalita falou que era 32?
0: Não, foi 32, eu falei 32. Mas olha aqui, o Vasco chegou a 28, o Internacional tem 28, o Mirassol pode chegar a 31.
3: Eu já sei onde você quer chegar, e eu já vou aqui te atropelando já. Vou atropelando, pra dizer o seguinte, tem que ganhar hoje, Hugo. Tem que ganhar hoje, todo mundo atropela também. Tem que ganhar hoje, Hugo.
0: Todo mundo atropela? Eu nunca vi. Atropela? Eu nunca vi, não. Buzina pra mim, então, aí, Presu. Beleza, buzinei aí, ó. Presu buzinou aí, com certeza. Chega tirando a zaga do Bota lá de trás. Eu também. Aproveito com essa buzina pra mandar um abraço pra todos os motoristas, taxistas, jogadores que estão todos aí. Olha o time do Bragantino, a bola cruzada da direita, veio a zaga cortando, a bola vai entrando e emplacou.